0: 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Que isso, aí é deselegante. Aí é mais deselegante ainda. Rapaz,
1: faz isso não, Saião.
0: Entregaram a cartucheira pro Saião e falaram assim: calma, usa.
1: Aí. Maldade, irmão.
0: Covardia isso aí, tá? Um beijo pro Saião. Aqui desce o time do Vasco, tentando com colírio dividida. Ferrarese levou a melhor. Batalhou Medina também, rapaz. O jogo ficou horroroso lá do lado esquerdo de ataque do Vasco. Bola trabalhada rapidinha em toques curtos do Sousa com o Cuiabano. Bola com Robert Renan na intermediária. 33 minutos jogados. O Vasco bem demais, vencendo por 1-0. Gol de Lescano aos 27 da primeira etapa. Aqui o Vasco tentando. Tabelinha rápida do colídio com o Thiago Mendes. Fez a inversão pro lado direito. A bola ia chegar no PH antes dele. Matheus Martins dividiu o Bruno Duarte pelo alto. Matheus Martins ficou com ela. Não conseguiu afastar. Legal não, hein? Lescano continua, com a posse de bola pro Vasco na intermediária, Sousa pro lado esquerdo, Thiago Mendes na frente, colide o bico na área, levou a perna direita, bateu pro gol. Sensacional, Gabriel Batista!
2: Culpa minha, tá?
0: Rodrigo Brandão, mais uma defesaça do goleiro, hein?
1: E tinha endereço, tá, Magini? Que tapa que deu o colídio, irmão. Tinha endereço, ela ia morrer no ângulo esquerdo do Gabriel Batista, que se esticou todinho com a ponta dos dedos, mandou pela linha de fundo. E aí, na sequência, tanto ele, o Gabriel, quanto o Alex Telles pagaram geral para toda a zaga do Botafogo, que estão assistindo o Vasco jogar. Escanteio pro Vasco.
0: Vai pintar levantamento lá pra área. Finalização do Lescano foi qualquer coisa. Do Colídio foi qualquer coisa.
2: Foi culpa minha. Eu gritei golaço.
0: A Brenda gritou antes. Vem Colídio pra cobrança. Segunda trave, toque de cabeça pela linha de fundo. A arbitragem está marcando a falta de ataque, não é isso, Rodrigo Brandão?
1: Sim, falta do Sousa pra cima do Danilo. Posse de bola pro Fogão. Vascão vence 1-0.
0: Cara, o pior que no replay, cara, o Colídio bate pro gol. Ele faz a finalização, já dá aquele pulinho pra correr para comemorar, e aí o Gabriel Batista estragou a festa dele, tá? Que defesaça popular, modo avião ativado, que decolou o Gabriel Batista. Troca passes do time do Botafogo e você se liga aí na hora certa da TMC. São 21 horas e 5 minutinhos, 9:05 da noite, horário de Brasília. Aqui vem Botafogo, Arthur Cabral, ele com o Léo Jardim. Melhor pro Léo Jardim, que dá o chutão, bota essa bola pela linha de lado. São 21 horas e 5 minutinhos. Temos 35 minutinhos jogados nessa primeira etapa. É o Brasileirão, 29ª rodada. Nilton Santos, o palco da emoção e o placar da TMC. Botafogo 0, Vasco 1. Gol de Lescano. 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Você com a gente no nosso YouTube, TMC Esporte. De segunda a sexta, em duas edições, você acompanha o Papo de Craque aqui na TMC. De meio-dia às 2 da tarde e de 6 às 8 da noite, você ficando bem informado sobre tudo do futebol carioca. Troca passe do time do Botafogo, o Guinho na frente, Matheus Martins chegou pisando, fugiu da marcação do Saldívia, vai embora Matheus Martins, levou pro lado direito, boa bola pro Vitinho, intermediário, pode até queimar pro gol, levou pra perna direita, bateu rasteiro pra fora! Passa com perigo a finalização do Vitinho, João Silva!
3: Muito perigo, cara, quando o Vitinho chutou, o Léo Jardim caiu, eu falei, esquece, gol do Botafogo, um empate, mas não, ela tirou tinta da trave, cara. Levou sorte agora o Vasco da Gama, que está vencendo por 1-0.
0: Passou com perigo o chute rasteiro do Vitinho. Você com a gente no nosso YouTube participando. Pessoal interagindo também no nosso chat. Você com a gente no nosso WhatsApp. Daqui a pouco eu quero o zap no ar aqui na TMC, no 21995571013. Aqui vem Bota com o Alex Telles. Passando a marcação do Marino, ele fintou, levou pro meio, tentou acionar Danilo. Chegou bem para fazer o corte, o Sousa. Bola volta com Arthur Chaves. Pode ser agora, hein? Dá tempo do zap. 21995571013. Fala aí.
4: Fala, Magini. Muito boa noite.
0: Fala.
4: Pelo Bisome de Bambuí.
0: Fala, irmão.
4: Falando aqui de Nikit City. Imagine, manda um abraço para meu filho aí, Jean Pedro, vascaíno de coração. Tô na torcida aqui, apesar de ser flamenguista. Um abraço, bom trabalho, imagine.
0: Valeu, meu amigo, tamo junto. Um abraço pro João Pedro vascaíno acompanhando a gente aqui na TMC. Você manda o seu áudio aqui, ele vai pro ar na transmissão mais interativa do Brasil, hein? E tenta o time do Botafogo. Tem dois jogadores caídos do Vasco, tá?
2: Ó, a arbitragem poderia ter parado o lance no primeiro. Foi falta no jogador do Vasco aqui no meio de campo. O juiz deu vantagem. No segundo lance, o Bruno Duarte estava sozinho, acabou sendo tocado também e a arbitragem não deu nada.
0: Dois jogadores caídos, o primeiro é o Marino e o segundo, o Bruno Duarte. A primeira dividida foi do Arthur Chaves e a segunda dividida foi do Ferrarese. a trombada do Ferrarese com o Bruno Duarte, acho até que foi, tinha alguém no meio do caminho. Agora o do Marino foi uma pregada do Arthur Chaves em cima do Marino. Tá sentindo ali o camisa número 18 da equipe do Vasco da Gama, já se levantando ali com o apoio do Thiago Mendes. O Thiago Mendes conversando com o Bruno Arleu de Araújo. Tem o Bruno Duarte, tá caído, cara, parecendo aquele bonequinho de desenho animado, sabe?
1: Sim.
0: Quando tem acidente, o pessoal
2: o
0: passa o giz em volta.
2: O boneco quando desmonta, o Toy Story, sabe? Quando tá vindo gente, desmonta.
0: Chegou o adulto, chegou a criança, aí o Bruno Duarte desmontou, tá caído ali.
2: Gente, acho que ele tá desmaiado.
1: Ih, agora tá desmaiado, hein? É coisa séria, imagina.
0: A parada é mais séria.
1: O Thiago Mendes foi ali, tá pedindo pra que os médicos do Vasco entrem
0: na certa urgência. Não, teve reação do Bruno Duarte. Peço até desculpas aqui, não tinha noção da gravidade. O Bruno Duarte levantou, ficou sentindo, né, depois da dividida com o Ferrarese, e agora o Bruno Duarte esboçou alguma reação ali no momento que os jogadores do Vasco chamavam atendimento médico.
1: É, até porque eu ia dar minha opinião, né, desse lance. Até concordo com a Breira que o lance do Marino houve a falta para cima do jogador do Vasco, mas esse com o Bruno, para mim, não houve nada. Tanto é que o jogo prosseguiu e ele ficou isolado aqui, caído.
0: Ele levanta.
1: Sim, ele chegou a levantar uma reação ali de levantar, mas depois caiu e o Thiago Mendes foi lá ver o que tinha acontecido. E a reação do Thiago Mendes acabou nos alertando, né? Pedindo para que entrasse em campo. Ele segue sendo atendido, já tá mexendo o corpo ali, né? É um sinal bom, positivo. Vamos ver agora se ele vai levantar e continuar o jogo.
0: A gente tem aqui o recurso do monitor, ele bateu com o abdômen, né? Com a popular boca do estômago aqui, sabe? Quando dá a bolada, ele bateu com isso no joelho do Ferrarese, na hora que ele cai. Aí ele levanta, sinaliza mais ou menos ali para a comissão técnica que não tá legal, e aí ele desmonta, ele cai no gramado ali, fica estatelado no gramado, até o jogador do Vasco ali, que se eu não me engano é o Thiago Mendes, observar que ele tá caído. E aí, pede atendimento médico, tá sentindo ali o Bruno Duarte, que não vai ter condições de continuar, não é isso, Rodrigo Brandão?
1: É, parece que não.
0: Sinalização ali de substituição.
1: A maca já tá entrando em campo e parece que não vai ter condições de continuar, não. Vamos aguardar. Enquanto isso, imagina, eu tô observando aqui o Matheus Bach, o popular Titinho, chamou aqui o Matheus Martins, o Alex Telles e também o Vitinho. Tá tendo uma conversa ali com eles e parece que vai haver mesmo movimentação ali no banco do Vasco, né, Joel?
3: Exatamente, tá ali conversando o Pedro Emanuel com os jogadores, mas não consegui observar quem vai entrar.
2: Tô
3: procurando aqui o DVD, né? Tava procurando o Spinelli aqui, mas não. É o DVD. E tava observando ambulância, né? Mas a ambulância continua no local. Tomara que não seja nada grave. Lembrando que o Vasco tem jogos importantes, uma sequência importante, né? Para a sequência aí do mês de outubro. Então tá ali. É, o DVD, não é isso?
0: Isso.
3: Eu não tô conseguindo.
0: 7 DVD. Conversando com o Pedro Emanuel.
3: Exatamente. Então tá ali o DVD. Tô sendo encoberto pelo próprio Pedro Emanuel. O David, camisa 7, entrando no lugar do Bruno Duarte. O David que já fez essa função de centroavante, um centroavante um pouco mais móvel. É, o Spinelli é mais aquele centravantão. E por isso que hoje a gente consegue observar que o David está à frente do Spinelli. E lembrando também que o Brenner deve ser opção no jogo contra o Remo no próximo sábado.
0: Alex Telles, jogo reiniciado, lançamento aqui com o Matheus Martins, linha lateral para ele, passe mais atrás. Telles chegou pisando, estilo futsal, acionou pelo meio, bola com o Guinho, inverteu pro lado direito, a bola vai chegar lá do outro lado, Ziyech. Passagem do Vitinho, bola para ele, linha de fundo, Vitinho chegou bem, fechando a porta o cuiabano, ela sai em tiro de meta. Aqui o Bruno Duarte já desceu, foi direto pro vestiário, então eu já desejo melhoras pro Bruno Duarte, que saiu dali. O Joel trouxe a informação pra gente da ambulância, né, que não teve movimentação da ambulância. Ele já saiu aqui direto pro vestiário, deve ter sido até uma opção médica, né, do Vasco da Gama.
3: Me pareceu costela.
0: É, então, no replay...
3: Joelhada na costela, né?
0: É, no replay que a gente conseguiu observar aqui, o Luiz Quintanilha até participa com a gente no nosso YouTube falando isso, foi com o estômago no joelho do adversário. E foi no momento da queda, né? Tipo, ele tem aquela dividida, na hora de cair, ele bate com a boca do estômago ali no joelho do Ferrarese e acaba sentindo, não teve condições de continuar no jogo.
2: E tava bem na partida, né, cara? Uma pena que ele tenha uma pronta recuperação, porque tava bem no jogo.
0: Aqui vem o Botafogo, Ziyech de longe pra fora! Teve desvio, escanteio, João Silva!
3: No chute do Ziyech, que desviou no Sosa e acabou indo pra escanteio. Escanteio pelo lado esquerdo, o capitão Alex Telles vai cobrar.
0: Vai pintar levantamento lá pra área. Telles, o camisa número 13, vai ser autorizado. Na cobrança, Ziyech, Arthur Chaves, Ferrarese, Matheus Martins, Danilo, Arthur Cabral. Essa galera tá dentro da área. E o Botafogo com a chance na bola parada, o time do Vasco tá inteiro dentro da área. Não tem um jogador do Vasco que esteja fora da área, Cruz Maltina. Autorizado o Telles, vem cruzamento rasteiro, primeira trave. A bola pegou na marcação, voltou para ele. Telles acionou mais atrás, faz o giro o Medina. Mais atrás ainda com o Vitinho, mais atrás ainda com o Gabriel Batista. E aí o torcedor aumenta o volume para fazer reclamação. Porque o Botafogo tinha a bola no campo de ataque. Ziyech é quem domina, na intermediária faz o passe pelo meio, chegando até o Ferrarese. Ferrarese pro Ziyech.
1: Mais
0: outra fatiada, cara, que é isso? A bola chegou no Matheus Martins, faz o cruzamento pra área, passou pelo Danilo, tá viva dentro da área, afasta ali o time do Vasco, consegue sair jogando o Thiago Mendes, drible do PH, Medina antecipou, evitou a saída pela linha de lado, passe mais atrás com o Guinho, vamos até 46, informou o Rodrigo Brandão, e agora o Guinho tomou uma pregada do Rinestroso, arbitragem da vantagem, o Telles reclamou que a falta não foi marcada. Reclamações demais pra cima da arbitragem.
1: Imagina, eu não sinalizei mais um de acréscimo, não. Ah, mais tá. Um lançamento do Ziyech.
0: Ah, boa. Foi, eu ia elogiar o lançamento. Quando você falou mais um, eu falei, bom, pra mim foi mais um de acréscimo. Então, daqui a pouco subindo a plaquinha de quanto tempo teremos de acréscimo. Aqui chegou o Telles na dividida, junto com ele o Saldívia, e essa bola saiu em lateral, que favorece a equipe do Botafogo.
2: Agora, é impressionante, parece realmente que essas fatiadas, o Ziyech, Ziyech, cara, tem GPS,
3: Ziyech.
2: Ziyech. Ziyech. Quase Zizi, uma fonoaudióloga.
0: O Zizi, pô.
2: Ziyech.
0: A fono.
2: Não, minha avó é fono, tomara que ela não esteja ouvindo esse jogo.
0: Agora sim, né, Brandão?
1: Agora sim, mais 5 já cresce.
0: Vamos até 50. 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Vem lançamento lá pro comando de ataque do Vasco da Gama, subiu o Arthur Chaves, a bola ficou tranquila ali com o Ferrarese, na frente do DVD ele consegue o passe com o Guinho, intermediária, passe aqui pro lado esquerdo, a bola chegou até o Matheus Martins, dominou, fugiu da marcação do primeiro e do segundo também, faz o lançamento, a bola longa lá, buscava o Medina, Robert Renan, na verdade cuiabano, chegou pra fazer o toque de cabeça e afastar, Thiago Mendes, foi puxado ali pelo Arthur Cabral, o jogo tá paralisado, falta que favorece o Vasco na faixa central do campo, 45, o regulamentar já foi, vamos até 50, com período de acréscimo marcado aqui pelo Bruno Arleu de Araújo. Dá tempo do zap, hein? 21 99557 1013. Fala aí.
5: Fala, galera da Transamérica. Fala. TMC, vocês são top. Fred aqui de Petrópolis. Aqui tá frio, mas aí tá quente, o jogo tá quente. Bora, Vascão, valeu.
0: Valeu, irmão. Tamo junto, hein? Jogo quente. Petrópolis, pra variar, tá um pouquinho mais frio. PH tentou o drible pra cima da marcação, essa bola sai aqui em lateral. E aí, rapaz, tem o disse-me-disse aí, hein, Rodrigo Brandão?
1: Ih, rapaz.
0: O jogo esquentou, hein?
1: se estranharam ali o PH e o Matheus Martins, a disputa de bola ali, aí os dois caíram, levantaram, se peitaram, aí o Matheus Martins deu aquele migué, né, fingiu ali uma simulação de agressão, não houve absolutamente nada, só aquele peito com peito. E o árbitro pediu pro lance seguir.
3: Cara na cara, pele na pele?
1: É essa parada aí.
2: Cara, na moral, acho ridículo o jogador que fica simulando falta nessa gracinha. Irmão, o que esse simulador vai fazer um curso de teatro, pô?
0: Não é, cara? Tem uma escola muito boa aqui no Rio de Janeiro.
2: Foi nada.
1: Perto da TMC, inclusive.
0: Perto da TMC, inclusive.
1: Famoso ator.
0: Famoso ator. Tem escola pra isso.
1: Pode falar, pô.
0: O Lobo. Pode ir lá pra aí, rapaz, cheio de referências, hein? Isso é que é uma equipe entrosada. Aqui vem Ferraresi, bom passe, lado direito, se manda Vitinho, faz o cruzamento pro Cabral, passou dele, passou pelo Ziyech também, fica tranquila com o PH, ele tenta o passe errado, Matheus Martins dominou, ajeitou, Teles pro meio, Huguinho de primeira, Danilo tentou o passe, a bola volta pra intermediário, o time do Botafogo insiste, ficou sentindo o DVD, bola de novo com o Huguinho, ele vem conduzindo pro lado esquerdo, marcação em cima, recomeça tudo com Arthur Chaves, 47, Ziyech fintou a marcação do Sousa, eita, troca de camisa só no fim do jogo, o jogo tá parado com falta, hein, Joel Silva?
3: É, o Ziyech, além da fatiada, é liso, tá? Com um tapa na bola, conseguiu desmarcar do Sousa, que acabou fazendo a falta ali com o braço esquerdo. Era tudo que o Botafogo queria. Uma última bola, um cruzamento na área. Alex Telles ajeitando com todo carinho, tentando um empate pro Fogão.
0: E o Bruno Arleu de Araújo marcou a falta, sinalizou o apito, falou só no apito. Aí o Marino ficou na frente da bola, ele, vamos lá pra barreira. Aí o Marino parou de novo, ele, rapaz, eu falei que é só no apito, vamos lá pra barreira. Aí o Marino foi meio chateado pra barreira, meio a contragosto, mas foi. Vai pra cobrança de falta o time do Botafogo com o Telles, 48 minutos. Vem levantamento, a bola pra entrada da área. Toque de cabeça, na verdade, na marcação, afastando do jeito que dava ali no chute. Ziyech ajeitou com o Guinho, devolução do Ziyech pro Guinho. Ficou no pé de ganha, Colídio acionou Thiago Mendes, marcação do Ferraresi na dividida, a bola sobra no Colídio. Ele acelera a jogada aqui pro lado direito. Ferraresi dividiu uma, duas vezes, caiu o Ferraresi. Num pé de ganha na bola, recupera o venezuelano. Sai jogando pelo meio com o Medina, fugiu da marcação ainda ele. Foi puxado, conseguiu avançar. Acionou Danilo, passe veio forte. Sobrou Matheus Martins dentro da área. Perna direita pro gol, pra fora! Desperdiça mais uma oportunidade o Botafogo, João Silva!
3: E uma chance clara do Matheus Martins, que estava livre, ajeitou o corpo com carinho, bateu na bola, mas foi pra fora. Detalhe que no primeiro turno em São Januário, ele fez um golaço exatamente assim. E nesse momento o Bruno Arleu tá olhando ali o Thiago Mendes, que no início da jogada, ele ficou reclamando de falta. Tomou ali, aparentemente tá com a mão no rosto, talvez naquele empurra-empurra ali, pode ter sobrado um braço. De todo modo, tá tudo bem com ele, o Thiago Mendes vai levantando, mas quase um empate do Fogão, o Vascão vai vencendo 1-0.
2: Agora, uma coisa é certa, ainda bem pros dois times e pra arbitragem que o jogo tá no final, porque a porrada tá lambendo.
0: O couro tá comendo dentro do Nilton Santos, tá? Lançamento do Léo Jardim, toque de cabeça do Ferraresi e o Bruno Arleu de Araújo apita. Fim de primeiro tempo. 1 pro Vasco, gol de Lescano aos 27 da primeira etapa. 0 pro Botafogo, campo de jogo. Rodrigo Brandão e Joel Silva.
3: Intervalo de jogo no Nilton Santos, o Vasco vai vencendo o Botafogo por 1-0. Gol marcado pelo argentino Lescano, que recebeu um belo passe aos 27 minutos para empurrar a bola para o fundo da rede. Passe esse feito pelo Bruno Duarte, que infelizmente para o Vasco deixou o campo de jogo após uma trombada, uma pancada no estômago e acabou sendo substituído para a entrada do DVD. O Vasco teve mais posse de bola, teve até mais volume, mas na reta final, após o gol, o Botafogo teve chance. E agora o Pedro Emanuel vai ter que tentar segurar esse resultado, essa vitória, que é muito importante para o Vasco na luta contra o rebaixamento. E ele tem à disposição o goleiro Daniel Fusato, o lateral direito Puma Rodrigues, os zagueiros Gabriel e Lucas Freitas, o lateral esquerdo Lucas Piton, os volantes Jair e Tietê e também o Ramon Rique, o meio atacante Nuno Moreira, os atacantes Adson e também o centroavante Spinelli. E do lado do glorioso Rodrigo Brandão.
1: Deixando o campo nesse momento, ao apito do árbitro, um ensaio ali de vaias que foi logo contido e o Botafogo vai na desvantagem para o vestiário 1-0. Até teve algumas oportunidades ali, o Vitinho duas vezes, Léo Jardim fez em uma delas uma boa defesa, o Ziyech também numa conclusão de fora da área e agora mais no final o Matheus Martins na conclusão que foi pela linha de fundo. Se quiser mudar, o técnico Tite tem as seguintes opções: tem para o gol o Arleson, tem o Matheus Ponte, Júnior Santos, Tiquinho Soares, Marçal, Alan, Paulinho, Lucas Monzon, Kadir, Cauã Toledo, Danilo Pereira, e Domingos Andrade. Só lembrando para nossa audiência rotativa que o Montoro está fora dessa partida, acabou sofrendo um acidente doméstico, torceu o tornozelo e está fora, não foi nem relacionado para essa partida, nada que preocupe tanto, existe inclusive a expectativa de que no próximo jogo ele já esteja presente. Intervalo de jogo aqui no Nilton, o Vascão está vencendo com o gol do Lescano, 1-0 aqui no gramado do Nilton. Os trabalhos de reportagem por parte do Vascão, meu parceiro Joel Silva.
3: E as reportagens do lado do Fogão, a referência, Rodrigo Brandão.
1: Ele tá de volta, hein, Joel? Tá mandando muito bem esse moleque, hein?
3: Muita coisa.
1: Tá começando agora, né?
3: Será?

0: acho que sim. Chega mais, tô lançando três dedos, mata no peito, sai jogando. Quem tá chegando, hein, Saião?
1: Cara, com dois caras no meio campo fica fácil de jogar. Valeu, Rodrigo Brandão, valeu, Joel Silva. Seguinte, em rápida pausa aqui na nossa transmissão da TMC, daqui a pouco a Brenda Balbi, outra cracaça dos comentários, vai trazer pra gente o que foi esse primeiro tempo. De por enquanto, Vascão da Gama, um gol de Lescano, zero pro Botafogo. 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
2: Tô de volta aqui no microfone da TMC, 101.3 FM Rio de Janeiro, 100,1 FM Brasília. E você com a gente no nosso YouTube, TMC Esporte. TMC Esporte, você deixa o like, se inscreve no canal, ativa as notificações, faz a transmissão com a gente nessa noite de quarta-feira. Aqui no Newton Santos, o Vascão da Gama tá vencendo por 1-0. A Ana Forte participando com a gente, a Thaís Santana Minervino também, o Wesley Souza, o André Cole, pessoal participando, mandando a sua mensagem. Vamos juntos nessa transmissão. Brenda Balbi, conta pra gente o que foi esse primeiro tempo, Botafogo e Vasco, gol de Lescano.
3: Primeiro tempo maneirinho, né, Magílio?
2: Legal, interessante.
3: Cheio de coisinhas acontecendo, um jogo muito aberto para os dois lados, né? O Vasco um pouco mais propositivo, com um pouco mais de posse de bola, tendo mais finalizações do que a equipe do Botafogo, mas não por isso um Botafogo que não tenha tido oportunidades, pelo contrário, teve boas finalizações que levaram bastante perigo ali para a meta do Léo Jardim. Mas falando, né, do que aconteceu aos 13 minutos de jogo, o cuiabano pega um rebote ali de fora da área, pelo lado esquerdo ali da grande área, e finaliza de longa, levando muito perigo ali para o goleiro Gabriel. A primeira boa oportunidade da partida, o primeiro momento em que a torcida faz aquele né, tem aquele momento de quase. Um Vasco que depois vai conseguindo chegar um pouco mais, principalmente pelas laterais. Paulo Henrique vem fazendo um grande jogo pela lateral direito, cuiabano pelo lado esquerdo também, apoiando bastante o ataque. Um Vasco que aos 21 minutos sofre, né, num contra-ataque com o Botafogo, que tem essa característica muito forte, que é realmente de dar o campo, na verdade, de ocupar o seu campo defensivo, chamando o seu adversário um pouco para frente para justamente atacar as costas da zaga, né? Nesse caso do Vasco, consegue uma boa oportunidade dessa maneira, uma bola infiltrada, né? Uma bola enfiada atrás das costas da zaga e chegando ali o Matheus Martins pelo lado direito para fazer uma grande finalização pelo lado direito de campo, um chutaço forte, mas que o Léo Jardim estava muito bem ali debaixo das metas para fazer uma defesaça de mão trocada, se eu não me engano, mas uma bola que realmente foi um lapso ali de muita qualidade do goleiro Léo Jardim aos 21 minutos de jogo. Aos 25 minutos o Vasco tem uma finalização com o Thiago Mendes ali de fora da área, um jogador que está sempre pisando na área, um jogador ali de meio de campo que cria muitas oportunidades para os seus companheiros, mas que também é um cara finalizador, é um cara que também gosta, né, de finalizar ao gol. No início da partida eu estava até comentando que o Vasco rondava muito ali a área do Botafogo e não finalizava tanto. Depois ali dos 20 minutos o Vasco conseguiu engatar uma sequência de finalizações, conseguiu oportunizar o seu momento ofensivo, concluindo as suas jogadas em finalizações. Muito importante para o Vasco isso. E logo aos 27 minutos de jogo, justamente, tem o gol do Vasco, o gol do Lescano. Destaca o início da jogada com o Thiago Mendes ali no círculo central, que vê muito bem o Bruno Duarte correndo pelo corredor esquerdo. O Bruno consegue fazer esse domínio orientado, né, colocando a bola para frente, jogando essa bola para dentro da grande área, fazendo um drible de corpo ali, com a bola também no defensor botafoguense, não lembro se era o Ferrarese que estava por ali naquele momento, pelo lado esquerdo, né, de campo, pelo lado esquerdo de ataque do Vasco e pelo lado direito defensivo do Botafogo. Mas o que é certo é que o Bruno Duarte consegue manter o domínio dessa bola, consegue temporizar muito bem. Ele espera pelo menos uns 2 segundos para conseguir soltar essa bola, para soltar essa bola, vendo ali o Lescano infiltrar, né, para colocar o pezinho ali na bola e a bola morrer dentro da grande da rede, né, balançando a rede ali, estreado o marcador aos 27 minutos. E a partir daí a gente teve um jogo um pouco mais empolgante. As duas equipes começaram a chegar um pouco mais, começaram a finalizar um pouco mais. Logo aos 30 minutos, o Arthur Cabral, numa cabeçada, consegue levar muito perigo também para a meta vascaína. O Léo Jardim faz uma defesa providencial jogando para escanteio. Botafogo que teve até bastante escanteio no jogo, né? Foram 4 escanteios pro lado do Botafogo, que conseguiu aproveitar bem essas bolas paradas também. Mas o Léo Jardim, numa noite até o momento inspirada, né, fazendo defesas importantíssimas, impedindo ali que o Botafogo chegasse ao empate. Aos 33 minutos, tem um chutaço do Colídio buscando o ângulo direito, né, num ataque vascaíno, o Colídio caindo pelo lado esquerdo, puxa para o meio, finaliza buscando o ângulo direito dele, né? E o Gabriel faz uma boa defesa colocando para escanteio. Aos 35, o Vitinho chega num contra-ataque mais uma vez. Chuta ali de longa. Na verdade, uma bola que começa do lado esquerdo, vai passando pelo corredor central, chega no corredor direito. O Vitinho, que estava sozinho, não espera a marcação do Vasco, domina e faz o chute na sequência, levando muito perigo também pro goleiro Léo Jardim. Essa bola que passa muito rente à trave direita do Léo Jardim, a trave esquerda, né, do Vitinho, ele que faz uma finalização cruzada buscando realmente tirar, né, o goleiro vascaíno desse lance, mas o Léo tava muito bem também nesse chute de longa distância do Vitinho. Aos 40 minutos, o Bruno Duarte precisou ser substituído. Tem o momento ali, né, em que ele se machuca pelo lado direito de campo. A gente até brincou, né, que ele estava ali caído de um jeito esquisito. A gente pede até desculpa, a gente não tinha entendido. Sim. A gravidade da situação, né? E aí o Thiago Mendes chega ali perto do Bruno, entende que ele estava, de repente, até desmaiado, né? Não sei, porque ele realmente, naquele momento, ele não estava reagindo. Mas depois, enfim, o jogador precisa ser substituído, não foi uma coisa simples. A gente espera, inclusive, que não seja nada tão grave assim, que tenha sido só um desconforto, que ele possa retornar o mais breve possível. Mas entra o DVD no lugar do Bruno, DVD que tenta fazer justamente a função que o Bruno estava fazendo em campo. E estava fazendo muito bem, estava fazendo um jogo muito bom, sendo uma referência ali na frente, conseguindo ficar com essa bola ali no campo defensivo, né, do Botafogo, e conseguindo munir os seus companheiros de forma muito inteligente e muito bem feita, né? Não à toa foi ele quem deu a assistência para o Lescano abrir o marcador aqui no Nilton Santos. Aos 42 minutos, o Ziyech chuta de fora da área. O Léo Jardim faz mais uma boa defesa, colocando essa bola para escanteio. O Botafogo também. Cara, que contratação, né? O Ziyech, um jogador realmente que tem se mostrado. Não que vocês já não saibam, tá? Não que a gente já não saiba da qualidade. Exatamente. Dele. Mas o Botafogo acerta muito nessa janela, trazendo esse jogador, de extrema qualidade. Um cara que trata a bola de jeito diferente, chama ela de meu amor. Fazendo uma excelente partida, munindo seus companheiros pelo lado do Botafogo, finalizando de longa. Invertendo jogadas e levando muito perigo nessas inversões, né? Por justamente pegar a defesa do Vasco ali se movimentando ainda. Aos 48 minutos, a gente teve a última grande oportunidade do primeiro tempo com o Matheus Martins mais uma vez. Ele que estava caído pelo lado esquerdo dessa vez, ali quase no bico da grande área, pelo lado esquerdo. Ele que consegue uma finalização buscando a trave direita, né? Aquela bola com aquele efeito que a bola vai rodando, buscando realmente ali a bochecha da rede, aquele ladinho da rede. O Matheus Martins faz essa finalização, mas a bola acaba, a curva acaba não fechando tanto, e essa bola vai pela linha de fundo. Mas, primeiro tempo movimentado, né, Gil?
2: Show de bola, Brenda, trazendo pra gente tudo detalhado do que aconteceu nesse primeiro tempo de Vasco 1, Botafogo 0. As equipes ainda não voltaram, o Vasco voltou pro campo de jogo, mas o Botafogo ainda não. E Joel Silva e Rodrigo Brandão estão na beirada do campo ali acompanhando, esperando para ver se vai ter movimentação de alteração e tudo mais. Mas eu queria a opinião de vocês sobre o DJ do Nilton Santos, cara, porque o cara tava de sacanagem agora no intervalo, tá?
4: Lançou o quê? O só pra contrariar.
2: Covardia.
4: Numa versão não tão usual.
2: Exatamente, cara.
5: E antes lançou um molejo.
2: Exatamente.
5: Te falar, gosto, tá?
2: Eu gosto também.
5: Essa playlist tá um pouquinho zoneada.
2: Tá meio bagunçada, entendeu? Né, cara? Botaram, deixaram a pasta cair no chão, né? Aí bagunçou tudo na hora de juntar, saiu tocando que dava play lá, né?
3: Mas aqui, eu tenho muitos amigos que escutam salada então, musical.
2: Se você escutar,
3: não é meu caso.
2: Se você ouvir a minha playlist, você vai ficar...
3: Também meio, é essa salada.
2: Vai achar que tem algum problema acontecendo.
3: Cara, porque... as minhas playlists, elas são todas divididas por gênero. Eu não consigo ouvir tudo bagunçado, eu fico maluca.
6: Não, a minha toca Raimundos e aí depois toca um pouquinho de Só Pra Contrariar e aí volta pro Charlie Brown Jr. É nesse pique, tá? É um pouquinho de cada coisa por ali. De repente toca a Aline Barros.
3: Meu
6: entendeu?
3: Deus.
6: Entendeu? De tudo tem, um pouco.
3: É, pra todos os gostos.
6: Pra todos os gostos.
3: Poderia
6: não dá pra desagradar
3: ser
6: ninguém.
3: Um assunto pro nosso pós-jogo, a galera que estiver no carro voltando pra casa,
6: sim,
3: trabalhando. O que que toca na sua playlist? É separadinha? É tudo junto? Enfim, a gente levanta essa bola depois também.
6: É uma salada, não é uma salada? Enfim, agora sim o Botafogo voltando pro campo de jogo. E a princípio sem modificações, não é isso? Joel Silva e também Rodrigo Brandão.
5: Bom, aqui o Botafogo voltando. Tô aguardando aqui, ainda não subiram todos. Agora sim, não. Botafogo sem mexidas. Vascão, Joel. Vascão acho que também não. Vascão volta com a mesma equipe. Já verifiquei aqui. Duas equipes voltando pro segundo tempo com a mesma equipe. Só aquela alteração, né, Joel? Do Bruno que saiu no primeiro tempo, né?
7: Exatamente. Ele tá no vestiário e tá sendo avaliado pelos médicos e tal, mas existe ali uma suspeita de uma possibilidade de fratura. Então ele deve fazer exames amanhã. Mas é aquilo, né? Se não foi pro hospital, a princípio é porque tá aguentando a dor ou algo parecido, é um indicativo de que possa ter sido só um susto.
6: A bola tá rolando no Nilton Santos. Vamos juntos aqui na TMC, lançamento da equipe do Botafogo com Gabriel Batista, ajeitou Arthur Cabral, tentou o toque de calcanhar, o garoto que era o Danilo, vem pra recuperação, o time do Vasco, acelerando aqui com o Colídio, Vitinho junto com ele, Vitinho chegou bem demais, antecipou, acionou mais atrás o Ferraresi, de primeira com o Guinho, devolução pro Ferraresi, ele domina na intermediária defensiva, faz o passo pro lado esquerdo, a bola chegando até o Arthur Chaves, ele vai avançando lá pro lado esquerdo, com o Alex Teres pelo meio com o Guinho, fintou a marcação, tentou ainda o Guinho, fez bom giro, ainda ele na intermediária, sai jogando pro lado direito com Vitinho, dominou aqui na faixa central do campo, bola com o Ziyech, ele faz o passe pelo meio com Danilo, de primeira tentava Arthur Cabral, chegou ali pra afastar o perigo, Sousa, a arbitragem tá paralisando, marcando falta em cima do Danilo, né, isso, Rodrigo Brandão?
5: É isso, tá caído aqui o Danilo, recebe ali o apoio do Thiago Mendes pra levantar, na verdade não, Robert Renan, falta pra cima do volante do Fogão, há pouco tempo esteve com a seleção brasileira, primeira falta do segundo tempo, Vascão vence 1-0.
6: Vem pra cobrança de falta o Vitinho. Na verdade, deixou ele pro Ferraresi. Ele toma distância, espera a movimentação do Guinho. A bola cobrada pelo Guinho pro Ferraresi. Meio campo com Arthur Chaves. Devolução Ferraresi, lado direito, movimentação do Vitinho na linha lateral. Ele prefere devolução Arthur Chaves. Meio campo, lado esquerdo, a bola chegando até o Teles. Na linha lateral, bola na frente com o Matheus Martins. Pra cima da marcação, limpou o primeiro. Ainda ele, Matheus Martins, acelerou pra cima do PH. Vai embora, Matheus Martins tentou invadir a área. O passe na frente com Arthur Cabral. A condição parece legal, ajeitou pra quem vinha de trás. Não foi legal, sobrou no Guinho. Na intermediária com o Alex Teles no bate-rebate, Sousa pro Thiago Mendes, tentou devolução, colide o lançamento na frente, velocidade vem embora, o time do Vasco com DVD, Arthur Chaves saiu, Gabriel Batista pra ficar com a posse da bola. O Vasco ia chegando num bate-rebate o lançamento do Colídio, hein, ô Joel?
7: E o DVD não conseguiu o domínio, porque o passe foi bom. O problema é que quando ele foi dominar, a bola escapou um pouquinho e aí ficou fácil pro Arthur Chaves conseguir ali deslocar um pouco o jogador e a bola sobrando para o Gabriel Batista. O Vasco vence 1-0 aqui no Nilton.
6: O PC Aline tá participando aqui dizendo o DJ aí tá melhor do que o Yuri na mesa do Papo 1 e 2. Aí não, cara. Aqui o Botafogo. Medina, linha de fundo, cruzamento pra área. Passa pelo Danilo. Vai sobrar do outro lado com o Matheus Martins. Pra cima da marcação do PH. Matheus Martins, lateral da grande área, fez o passe, era pro Ziyech. Lescando bem demais na interceptação. Acionou com o Thiago Mendes lá pro lado direito. Tenta sair pro jogo. Marino, dividida com Alex Teles. A bola saiu lateral. É que favorece a equipe do Botafogo no campo ofensivo. Ficou caído lá o Marino. A arbitragem não deu a falta e a posse é do Botafogo. Lateral já foi cobrado. Danilo, ele domina, o Guinho meio do caminho ali, movimentação do Ziyech, o Guinho vem recolhendo, altura do grande círculo, passe mais atrás com o Ferraresi aqui lado direito, movimentação do Vitinho, ele prefere devolver com o Arthur Chaves lá pro lado esquerdo, lá na lateral do campo tem movimentação do Alex Teles, devolução que acontece com o Ferraresi, lado direito aqui quem recebe agora é o Vitinho, na intermediária para ele, campo ofensivo, faz o passe rasteiro, a bola chegou com o Danilo na entrada da área, e inverteu o jogo lado esquerdo, Matheus Martins, bico da área, tentou cruzamento em cima do PH, a bola voltou no Teles, na dividida ficou com ele, Teles cruzou em cima do PH também, ela sai em lateral, duas oportunidades do Botafogo lá do lado esquerdo, as duas em cima do PH, a bola já cobrada mais atrás, Arthur Chaves, ele domina, faz o passe pelo meio, Ferrarese, daqui a pouco tem seu zap aqui no ar na TMC, bola pro lado direito com Vitinho, ele domina pra cima da marcação, faz o passe, tentativa do Medina, tentou driblar o primeiro, não conseguiu passar pelo segundo, passe errado do Colídio, quem recupera é o Guinho, pro Medina na intermediária, dividiu na primeira, na segunda levou a melhor, conseguiu o passe mais atrás, a bola com Arthur Chaves, ele aciona pelo meio do caminho, Ziyech, bola mais uma vez com o Guinho, lado direito, quem aparece é Ferrarese, pertinho da linha lateral, faz lançamento, a bola longa pro Vitinho, ele acelera pra invadir a área, Robert Renan junto com ele, essa bola sai, a arbitragem tá pegando escanteio pro Botafogo, hein, Rodrigo Brandão?
8: É isso, a bola lançada pro Vitinho, ele apostou corrida com o Robert Renan, o zagueiro do Vasco chegou na frente, mandou pela linha de fundo. Primeiro escanteio do segundo tempo é pro Botafogo, pela direita, Ziyech na bola.
6: Um abraço pra galera que tá com a gente, Oswaldo Alexandrino por aqui, a Beatriz Mota também, PC Arlene tá dizendo que pode ter trincado a costela e só quem passou por isso sabe o quanto é ruim. Vai pintar levantamento para a área, falando aqui do Bruno Duarte, vem o Ziyech para fazer levantamento lá para a área, time do Botafogo querendo golzinho de empate nesse começo de segunda etapa, o Vasco vai vencendo 1-0, vem cobrança do Ziyech, bola viajando para a segunda trave, o Guinho é quem apareceu para tocar de cabeça, essa bola sobrou lá do lado esquerdo com o Alex Telles, devolução para o Guinho no bico da área, faz o passe na frente, passe errado, recupera o Marino, acionou o Colídio, dividida dele com Medina foi puxado, segura agarrado, Colídio levou a melhor, passou DVD, entrada da área, DVD pro gol, tá lá dentro!

0: ataque fulminante do Vasco da Gama. E aos 5 da segunda etapa, o garoto Colídio achou o bom passe pro David, que na frente do Gabriel Batista botou no fundo da rede para explodir o torcedor alvinegro aqui no torcedor Cruz Maltino aqui no Nilton Santos, e mostra que o sentimento não pode parar. Todo vascaíno que tem amor infinito e canta de coração, porque o DVD faz o segundo e o Vasco tem 2, Botafogo 0. Joel Silva!
1: Se no lance anterior o Colídio conseguiu servir o DVD e o DVD desperdiçou, dessa vez ele não desperdiça. O Colídio, com força, garra, técnica e muita determinação, ganha a jogada do Ferrarese e serve na medida o DVD, que bate de canhota no cantinho para vencer o goleiro Gabriel Batista. Nesse momento, muita reclamação. Enquanto o Vasco comemorava, os jogadores do Botafogo pressionavam a arbitragem. O Bruno Arleu não quer saber. Confirma o gol. Vasco vencendo por 2-0, imagine.
0: 2-0 pro Vasco. Jogadores do Botafogo reclamando com o Bruno Arleu de Araújo numa possível falta em cima do Medina. O jogo reiniciado, gol confirmado para o Vasco, 2-0. Tentativa de lançamento, bola longa que o DVD não acompanha, ela sai, o lateral favorece a equipe do Botafogo, já foi cobrado. Fala, Brenda, 2 para o Vasco, 0 para o Botafogo.
2: Cara, é uma loucura como o Colídio não desiste de nenhuma bola, nenhuma bola. Ele recebe esse passe, ele estava ali por volta da intermediária de defesa. Ele consegue, com muita briga corporal ali com o Ferrarese, tomar a frente do defensor botafoguense. O David passa junto com ele, ele temporiza, ele faz ali o passe na hora certa para o DVD colocar para o fundo da rede e ampliar a vantagem do Vasco. No começo do segundo tempo, que até o momento estava bem equilibrado, ainda não tinha tido nenhuma grande oportunidade para os dois times. Mas o Vasco, num contra-ataque e de muita entrega e força física de Colídio no meio de campo, consegue ampliar para colocar o 2-0 no marcador. Imagine.
0: Com os resultados, o Vasco da Gama sai da parte de baixo da tabela ali, né? Fica um pouquinho distante da zona de rebaixamento, está na 14ª colocação com 34 pontos. O Internacional está dentro da zona de rebaixamento com 31. Aqui o Botafogo vinha com Alex Telles, recuperação do Lescano, Thiago Mendes já acionou lá do outro lado, bola com o Marino, tem ultrapassagem do PH, Marino é quem domina, intermediária para ele, vem Marino recolhendo pelo meio, ainda Marino, ultrapassagem do Lescano, passe forte demais, vai direto pela linha de fundo, é só o tiro de meta. Bragantino empatou com o Mirassol em 1-1, o Internacional venceu o Corinthians 2-1, o Remo empatou com o Grêmio em 1-1 e o Vitória vai goleando a Chapecoense 4-0. Bola já está rolando para Cruzeiro e São Paulo 0-0. O Botafogo tem 35 pontos em 13º, o Vasco em 14º tem 34 pontos. Ou seja, o Vasco consegue chegar mais próximo do Botafogo, consegue deixar o Botafogo próximo também da zona de rebaixamento. Na zona de rebaixamento, Inter, Grêmio, Remo e Chapecoense são os 4 últimos do Campeonato Brasileiro. Aqui o Vasco recuperando, cuiabano, cruzamento para a área, passou do David, sobrou o Marino, tem ultrapassagem do Sousa, bola para ele, Sousa dentro da área, bateu pro gol no travessão, não entra! A bola fica viva, Colídio, lateral da área, ainda ele, Colídio, fez o passe dentro da área, cuiabano, buscou linha de fundo, passe para trás, Medina, afasta, complemento o Guinho. Rapaz, que pedrada no travessão, hein, Joel Silva?
1: E foi no limite, tá? Foi no limite, eu fiquei com a impressão que ela,
0: dúvida.
1: Ela bate no travessão e dá aquela quicadinha, assim, na linha pra dentro. A bola, evidentemente, tem que passar toda. Quase, quase o terceiro gol do Vasco, do Sousa, que ainda não marcou com a camisa Cruz Maltina.
0: Rapaz, foi por muito pouco, tá? Foi por muito pouco que essa bola não entrou na finalização do Sousa. Lateral cobrado aqui pelo time do Vasco da Gama. 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

0: Vasco, bola de pé em pé, o Colídio acha o Paulo Henrique pelo lado direito, livre de marcação, ele tenta o cruzamento, o Arthur Chaves consegue o corte. É escanteio pro Vasco, pelo lado direito, Colídio e Lescano. Quem vai bater? O Vasco tá vencendo 2-0.
1: Daqui a pouco o Júnior Santos.
2: Daqui a pouco tem alteração na equipe do Botafogo. Vai pintar o escanteio cobrado curto, vem Lescano, cruzamento, segunda trave antes do Sosa, chegou bem Danilo pra colocar essa bola pela linha de fundo, é novo escanteio, hein, Joel?
0: Na jogadinha ensaiada, né, do Colídio pro Lescano, batendo de perna canhota, buscando o segundo pau, o Sosa tava nela pra confirmar ali o cruzamento, mas o Danilo foi bem e conseguiu fazer ali o corte para escanteio. Agora o escanteio do outro lado, pelo lado esquerdo, novamente Colídio e Lescano.
2: E subiu a plaquinha da alteração que não foi feita ainda. Vai esperar essa cobrança de escanteio, mas sob muitas vaias. O garoto Medina vai pintar levantamento para a área do Lescano. Colídio saiu ali da cobrança do escanteio. Lescano vem na perna esquerda, ele faz o levantamento, a bola vem para a marca do pênalti. Toque de cabeça é da marcação do Botafogo com o Matheus Martins. Ziyech na dividida e a arbitragem paralisou e marcou a falta de ataque. O Cuiabano ficou sentindo aqui na intermediária. Agora a arbitragem paralisou e a posse é do Botafogo e vai ter alteração, hein, Rodrigo Brandão?
1: É, já havia feito o ensaio, né? Medina chegou a sair, voltou, muito vaiado na primeira vez e muito vaiado agora também. Deixa o campo camisa meia dúzia e pra mim falhou no gol, segundo gol do Botafogo, do Vasco, né? Poderia ter feito a falta, o torcedor entendeu dessa forma. Júnior Santos com a 7 em campo.
2: Aqui vem Júnior Santos, pressionando a marcação do Cuiabano. Júnior Santos fintou, levou para a perna esquerda, tentou trazer pelo meio, fez o passe mais atrás para o Vitinho. A bola voltou para ele. Júnior Santos, cara, que lance mais esquisito. Bola trabalhando mais atrás com o Ferrarese. Roda pelo meio do caminho com o Ziyech. Ele faz o lançamento. A bola é boa para o Júnior Santos, dentro da área, dominou. Linha de fundo para ele. Júnior Santos faz a finalização direto para o gol, direto para fora. É só tiro de meta, hein, Rodrigo Brandão?
1: O lance bizarro agora do Júnior Santos, cara. Recebeu boa bola dentro da área. Tava sem ângulo, ele tinha que ter cruzado essa bola, ele chutou na rede, pelo lado de fora, não deu pra entender essa, sem perigo nenhum, desperdiça a boa chance, Botafogo 2-0 Vasco.
2: E Brenda Balbi, teve o lançamento mais um do Ziyech, né?
3: Cara, é um absurdo. É um absurdo.
2: Só pode jogar depois das 10 da noite, o que ele faz, cara, é proibido pra menores, é surreal.
3: É como se fosse a coisa mais normal e fácil do
2: parece
3: mundo.
2: Parece muito simples, é só chegar ali e fazer esse lançamento. Cara, a bola vai certinha.
3: É como se a gente estivesse respirando aqui. É o respirar, é o normal.
2: Mais um lançamento, cara. É surreal. Matheus Martins, pra cima da marcação, tentou o passe, a bola bateu no Marino, chegou dividindo o Teles, ficou caído, pediu falta, a arbitragem mandou seguir, o Guinho, entrada da área, falta nele, tem dois jogadores caídos, Rodrigo Brandão.
1: É, o árbitro marcou a segunda, pra mim já houve a falta em cima do Alex Teles, ele pediu pro lance seguir, aí o Guinho recebeu, também foi derrubado, ele marcou a segunda, melhor pro Botafogo, porque essa do Guinho é bem mais perigosa, frontal, a meta do Léo Jardim. Jogadores do Vasco reclamam ali, mas não tem o que reclamar, tá marcada a falta. O Vasco vence por 2-0.
2: O árbitro pode se complicar, tá? Vou começar a pensar em cartões amarelos aí pra poder dar uma acalmada, hein?
3: E
0: nenhum
3: lance,
0: até agora.
3: E nesse lance eu acho que ele compensou, tá?
2: É.
3: No lance do Guinho,
1: sim.
3: Eu não achei tão falta assim.
2: Quanto do Teles. Sim. Surreal, hein? O Bruno Arleu de Araújo vai ter que começar a segurar um pouco mais o jogo para não perder, hein? Porque o negócio tá ficando esquisito, tá aumentando cada vez mais a temperatura. O ouvinte participou com a gente aí lá de Petrópolis mais cedo, falou que o jogo tava quente e tudo mais, o jogo tá esquentando cada vez mais.
3: Cara, o final do primeiro tempo foi uma porradaria.
2: Já, e agora no segundo tempo ele já trocando as faltas. Vem pra cobrança o time do Botafogo.
1: Teles e Ziyech.
2: Vamos ver quem vem pra cobrança. Eu deixaria o Ziyech, tá? Só pelo que tá fazendo no jogo. Não sei nem se bate falta tão bem assim. Mas, pra bater na bola, pra fazer o lançamento, tá indo bem. Vem o Teles e o Ziyech. O Teles foi o último a ajeitar a bola ali pra cobrança. Preocupação do goleiro Léo Jardim. Temos 14 minutos desse segundo tempo. Botafogo querendo um golzinho pra diminuir. Tá autorizado, vem o Teles, perna esquerda pro golaço! Cobrando falta com perfeição e maestria.

0: fundo da rede e mostrar para todo mundo que é diferente o sentimento que só o Alvinegro entende. Não se compara. Alex Telles cobrando falta. A bola ainda beijou o travessão antes de morrer no fundo da rede. E o Botafogo diminui aos 15 dessa segunda etapa no Nilton Santos. Botafogo 1, Vasco 2. Rodrigo Brandão!
1: Cobrança magistral. Que golaço do Alex Telles. Repetindo o que ele já havia feito com o Fluminense aqui mesmo no Nilton Santos. No empate em 1-1 algumas rodadas. Perna esquerda na bola, ela beijou o travessão antes de morrer. 1 para o Botafogo, 2 para o Vasco e vem Fogão.
0: Vem Júnior Santos, cruzamento para a área, bola viva, afasta lá de trás do jeito que dá o garoto que era o cuiabano. Responde Ferrarese, bola no meio com Ziyech, intermediária para ele. Lado esquerdo, movimentação do Matheus Martins, ele preferiu o toque curto com Alex Telles. Lá na linha lateral, a bola chega até o Matheus Martins, ultrapassagem do Ziyech. Vem embora Matheus Martins, tentou o drible para cima da marcação, ficou difícil. Intermediária para ele, passe no meio com Danilo, chega dividindo, Sosa fica com ela. Sai jogando o time do Vasco, passe feito com Lescano. Ele domina a intermediária defensiva, mais atrás, recomeça tudo com Saldívia, que joga lá pro lado direito com o PH. Faz lançamento rasteiro, bola na frente buscando o DVD, junto com ele Arthur Chaves, DVD protege. Faz o giro, tenta fugir, chega dividindo, o Telles fica com ela, recomeça tudo pro Botafogo. O Botafogo diminuiu, Brenda Balbi.
2: Meu Deus do céu.
0: O que é isso?
2: Que cobrança. Cara, a bola tá sendo muito bem tratada essa noite, graças a Deus.
0: Eu elogiei tanto o Ziyech que o Telles falou assim, meu amigo,
2: calma,
0: segura
2: aí
0: a onda aí.
2: É minha vez.
0: É assim que bate falta.
3: Antiguidade é posto, né?
0: Caraca, rapaz, que loucura. Aqui vem Vasco. Thiago Mendes, intermediária para ele. Passou o Colídio. Thiago Mendes fez o passe pro Colídio. Carrinho providencial do Huguinho para botar essa bola para escanteio, João Silva.
3: Numa boa jogada do Vasco, contra-ataque que o Thiago Mendes demorou para passar. E quando passou, passou tarde, porque poderia ter finalizado. Ele está se lamentando até agora. É escanteio pro Vasco pelo lado esquerdo. Colídio e Lescano. A dupla argentina do Vasco para jogar na área do goleiro Gabriel Batista. O Vasco vencendo por 2-1 no Nilton.
0: Vai para a cobrança. Aqui o Colídio, mais atrás ali, movimentação é do Lescano, ele que recebe, tenta a devolução, passa na cavadinha com o Colídio, dentro da área, faz o giro, cuiabano, tentou finalização, a bola beija a trave, vai pela linha de fundo, tem escanteio de novo a equipe do Vasco da Gama, hein, o Gel Silva.
3: Mais um escanteio pelo lado esquerdo, mais uma vez uma jogadinha tramada ali do Vasco, num escanteio curto que acabou servindo o cuiabano dentro da área, ele chutou a bola, pegou na trave após o desvio do Vitinho. Escanteio, Lescano na bola.
0: Vem o Lescano para fazer levantamento, a bola vem para pequena área, toque de cabeça do Arthur Cabral para afastar. A bola vai ficar com a equipe do Vasco da Gama, que recomeça tudo atrás. PH recomeçando mais atrás ainda com o Léo Jardim. 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Aqui trabalha o Vasco. Marino pelo meio, Sosa ajeitou, Lescano na frente, tem Colídio, dominou a entrada da área, Colídio levou para a perna direita, pode bater pro gol com desvio, vai pela linha de fundo, escanteio, mais um, Joel.
3: Mais um escanteio do Vasco depois da finalização do Colídio, que não tem cerimônia. Abriu, ele chuta, a bola desvia no jogador do Botafogo, no Huguinho, e vai para escanteio. Escanteio pelo lado esquerdo, Lescano ou Colídio? Um dos dois vai bater, imagine.
0: Vamos ver quem vem para a cobrança. Teremos duas alterações no Vasco. Daqui a pouquinho o Joel confirma para a gente.
3: E Tietê.
0: Quem vai sair também. Primeiro a gente vai ter o escanteio. Cobrado. Lescano. Cruzamento para a área. Toque de cabeça do Arthur Cabral. A bola sobra com o Marino. Ele recomeça tudo lá atrás. Com o PH. No meio campo ele domina. Faz o lançamento. Aqui embaixo para o lado esquerdo buscava o Lescano. Antes dele Vitinho. Vai colocar essa bola pela linha de lado. Teremos alterações no Vasco da Gama, João Silva.
3: Saindo o Lescano. Autor do primeiro gol do Vasco com a camisa 22. Para a entrada do camisa 3, Tietê. E saindo também Marino e Nestroça. Não foi dessa vez que o colombiano marcou o primeiro gol com a camisa do Vasco, para a entrada do Adson. Portanto, Adson e Tietê nos lugares do Marino e do Lescano.
0: Show de bola, Adson e Tietê em campo. Daqui a pouco a Brenda Balbi vai comentar pra gente essas alterações do time do Vasco. 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São 21 horas e 58 minutinhos, 9h58 da noite, horário de Brasília. Eu informo para você o tempo e o placar do jogo. Passamos dos 20 minutinhos jogados nessa segunda etapa. É o Brasileirão na sua 29ª rodada. Nilton Santos sendo o palco da emoção. E o placar da TMC, o Vasco tem 2, Lescano e David. Botafogo tem 1, Alex Telles. 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Aqui vem Júnior Santos, tentou a finta pra cima da marcação, foi desarmado pelo Cuiabano, que acelera aqui pelo lado esquerdo, ele vem embora, tentando botar velocidade, marcado por 3, dividiu ali o Júnior Santos, melhor pro Júnior Santos, que recupera a posse da bola pro Botafogo, fica com ela dentro da área e aciona mais à frente, bola com o Guinho, e na intermediária defensiva ele vai conduzindo, espeta lá pro lado esquerdo, bola com Arthur Chaves, chega no Alex Telles, passa na frente na linha lateral, movimentação do Matheus Martins e o jogo está paralisado com falta para o Botafogo, falta no campo de defesa. 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Falta cobrada, rasteira errada, recupera o Cuiabano, acionando na frente, colide, bola com o Adson, espetou aqui pro lado esquerdo, Thiago Mendes no corta-luz, a bola chegou até o Cuiabano, tem ultrapassagem do Adson, preferiu recomeçar mais atrás, Thiago Mendes na frente com o Colídio. Colídio fez o giro, fintou a marcação, ainda ele, bico da área, Colídio acionou o Cuiabano, cruzamento rasteiro, a bola desviou, sobrou dentro da área, toque de cabeça, impedimento tá marcado, cruzamento do Cuiabano era pra ser rasteiro, hein, Joel Silva, essa bola subiu e quase foi morrer no fundo da rede,
3: mas ele mesmo estava impedido, né, no início da jogada, no chute defendido pelo Gabriel Batista, ele já estava em posição ilegal, portanto não valia a finalização. Vasco vencendo 2-1.
0: Brenda Balbi, duas alterações na equipe do Vasco da Gama, Tietchan e Adson.
2: É isso, né? O Lescano e o Marino foram muito bem no jogo, o Lescano principalmente, né? Um jogador que se movimenta demais, se entrega muito pro jogo, foi muito bem na partida, faz o gol que abre o marcador, um jogador que realmente chega para ser uma das peças fundamentais aí dessa equipe do Vasco. Agora, essa troca é para dar uma oxigenada nesse time do Vasco, né? O Lescano e o Marino correram muito nesses 70 minutos de jogo, foram jogadores que realmente se entregaram muito fisicamente, então entra Tietchan e Adson para, enfim, ter um sangue novo na partida, o Tietchan com o toque um pouco mais refinado, um pouco mais técnico, um jogador que consegue ler o jogo de maneira um pouco mais inteligente, o Adson um jogador que é um refúgio ali na corrida também, um jogador muito rápido, né? Pode estar sempre ali nas escapadas do Vasco, e ajudar também defensivamente nos momentos, né, de recomposição defensiva. Enfim, dois jogadores também para dar um pouco de descanso e afago para esse time do Vasco serem também peças de desafogo, né, dessa equipe que até o momento tem se entregado muito fisicamente.
1: Mexeu.
4: Fala.
1: Deixou o campo Matheus Martins com a 11, entrando 59, o jovem Cauã Toledo no fogão.
0: Beleza, mais uma alteração na equipe do Botafogo, informando aí o Rodrigo Brandão. Eu sou Henrique Magini, todo lado da Brenda Balbi, com as reportagens do Rodrigo Brandão, do Joel Silva, na técnica do Wallace Torres e na mesa de áudio do DJ Léo Saião. Aqui vem o Botafogo, lá pelo lado esquerdo, tentou acelerar Cauã Toledo, linha de fundo, cruzamento para a área, a bola passou, sobrou o Júnior Santos, tentou ajeitar direto pela linha de fundo, é só o tiro de meta. Mais uma que não dá pra entender, né, Brandão?
1: Pois é, cara, Júnior Santos não caiu nas graças da torcida nesse retorno dele ao Botafogo, né? Mais uma vez, ele teve a chance de até dominar e parar a bola, olhar, fazer o passe, mas pegou meio que de canela ali, mandou pela linha de fundo, tiro de meta pro Vasco, que vence 2-1.
2: Gente, mas a verdade é que o Júnior Santos é caneludo, né? A gente tava falando que...
0: Olha o Vitinho na tabela, deu certo o Vitinho antes dele, a marcação com o Saldívia pra cortar, botar essa bola pela linha de fundo, Rodrigo Brandão.
1: Saldívia salvou o que seria o segundo gol do Botafogo, na tabelinha o Vitinho recebeu na frente, zagueiro do Vasco se antecipou, mandou de carrinho pela linha de fundo, tem escanteio Botafogo, só que o Vitinho ficou sentido, ele acabou se chocando ali com a cabeça, o árbitro imediatamente parou o lance para que ele fosse atendido, partida paralisada, Vitinho sendo atendido.
0: Na dividida do Saldívia com o Léo Jardim, né? O Vitinho levou a pior na dividida com esses dois jogadores, numa boa tabela com o Ziyech. que a gente elogiou aqui lançamentos, inversões e tudo mais, mas também não passe rasteiro ali por baixo com muita qualidade para deixar o Vitinho na boa. O jogo está paralisado para atendimento ao Vitinho. 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
0: Jogadores do Vasco ali conversando entre eles, jogadores do Botafogo também dentro da área conversando entre eles. O Alex Telles cobrando falta, meu amigo. Foi uma coisa espetacular para diminuir o marcador. O Vasco bem demais na parada, vencendo por 2-1, gol de Lescano na primeira etapa, David no segundo tempo e o Telles diminuindo pro Botafogo na segunda etapa.
1: Torcida cantando a música do Tiquinho.
0: Pedindo o Tiquinho Soares, o torcedor alvinegro. Vem pra cobrança o Ziyech. E o Bruno Arleu de Araújo fez o famoso pipi. Eu vou conversar com vocês dentro da área. Troca ideia com a galera lá, agora sim autoriza. Vai pra cobrança o Zizi. Vem Ziyech. Faz levantamento, a bola vem na primeira trave. Toque de cabeça da marcação do Vasco para afastar. Bola fica viva aqui embaixo, lado direito com o Ziyech. E a bola pegou no braço dele, tá sinalizando a arbitragem. O auxiliar não marcou. O Thiago Henrique Neto Correia Farinha não marcou o toque no braço, mas o Bruno Arleu de Araújo marcou a infração e o Tite ficou revoltado. Ficou Tite com a marcação ali, o técnico do Botafogo. Eu não podia deixar passar essa, foi horrorosa.
1: Dá tempo do zap. Cadê a bateria, Sayão?
0: Dá tempo do zap, hein? 21 995 57 1013.
5: Fala, rapaziada, TMC.
0: Fala.
5: Boa noite, tranquilo. É de Osasco. É, rapaz, daquilo que eu falei pra vocês, ó. Tite aí, ó, vai levar o fogão pra segunda, viu? Dois jogos, duas derrotas. Série B tá logo ali.
0: Cris, hein? Cris, tá Tite, fica Tite não. Aqui vem o time do Vasco. Trocando passes, o Tietchan acionou aqui o Robert Renan, lado esquerdo. Na frente a movimentação do Cuiabano, passe pelo meio com o Thiago Mendes. Colídio na bola fatiada lá pro comando de ataque, buscava o Tietchan. Sobe Arthur Chaves, voltou no meio do caminho com o Adson. Ele ajeitou a bola mais atrás, lá pro lado direito com o Saldívia. No bico da área vem o PH, devolução com o Adson. Tenta fugir da marcação do Cauã Toledo. Bola trabalhada mais atrás, Saldívia. Intermediária para ele de novo, linha lateral com o Adson. Ele domina, vem dando traço para sendo marcação. Aí é falta, hein? Isso aí é falta, hein, Joel Silva?
3: E tudo que ele queria, né? Jogada morta, zaga do Botafogo plantadinha. O Adson vai, consegue o drible. E o jogador do Botafogo, o Toledo, acabou. O Cauã Toledo acabou caindo na dele. É falta pro Vasco, falta na intermediária. Na lateral direita. Adson e Colídio na bola.
0: E a barreira do Botafogo no bico da grande área.
3: Só o Zizi.
0: Só o Zizi por ali. Vai ser autorizada a cobrança.
3: E o Cauã Toledo um pouco mais para trás.
0: Preocupação do Gabriel Batista. Sousa, Thiago Mendes, Robert Renan, David lá dentro da área. Vem cobrança, bola pro Thiago Mendes. Tá lá dentro!

0: Esmaltino! Thiago Mendes! Para explodir o torcedor aqui no Nilton Santos! Para ampliar a vantagem Cruz Maltina! Thiago Mendes, como elemento surpresa na primeira trave, para botar essa bola no fundo da rede. O sentimento não pode parar, porque todo vascaíno tem amor infinito e canta de coração. Vasco da Gama, 3 pro Vasco, 1 pro Botafogo. Thiago Mendes faz o gol. Joel Silva.
1: O detalhe também da cobrança, se do outro lado tem Ziyech, tem Alex Telles, do lado do Vasco tem Colídio batendo de perna direita, no capricho, aquela bola com curva, o arco, achando o Thiago Mendes na pequena área para escorar e fazer o gol. Nesse momento o Bruno Arleu está aguardando, aparentemente, um lance ajustado. Tem impedimento semiautomático, né? Vamos ver, Thiago Mendes comemorou, não quer saber de nada. Pra ele é legal. Agora tem a análise do VAR para saber se esse gol do Vasco valeu ou não, imagine.
0: Fato é que, por enquanto, o Vasco amplia a sua vantagem. 3 pro Vasco, 1 pro Botafogo, Brenda Balbi.
2: É isso, né? E numa jogada em que o Adson cava a falta. Evento cancelado.
0: A arbitragem está marcando impedimento, hein, João Silva?
1: Pois é, impedimento. Quando eu vi, os jogadores do Botafogo não reclamaram. E aí me deu a certeza de que poderia ter sido o gol, mas eu reparei que foi um pouco ajustado. Thiago Mendes estava bem à frente na hora do gol. Só tinha ele e o Gabriel Batista. Claro, ele veio de trás e tal. Mas, de todo modo, o gol não valeu. Temos aí o semiautomático para justamente tirar essa dúvida. E deve ter sido no limite, hein, imagina.
0: Deve ter sido no limite, a gente está aguardando aqui o nosso retorno para identificar o posicionamento do Thiago Mendes, impedimento marcado, gol anulado, segue 2-1, hein? 2 pro Vasco, 1 pro Botafogo. O Vasco vem de novo, lado direito com o PH, na frente com o Adson, intermediária para ele, deu traço para cima da marcação, veio na contramão, acionando lá atrás o Saldívia, recomeça tudo de novo a equipe do Vasco da Gama com o Léo Jardim, pro lado esquerdo, bola com o Robert Renan, 31 minutos jogados nesse segundo tempo, tá 2-1 pro Vasco da Gama, bola trabalhada pelo time do Vasco no campo de defesa. 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Lançamento lá pro lado direito, o PH faz o lançamento aqui pro lado esquerdo, buscava o DVD antes dele, Ferraresi, briga pelo alto, Arthur Chaves, a bola sobra lá do outro lado, Tietê na dividida com Alex Telles, bola no jogo de corpo, o Cauã Toledo levou a pior, vem cruzamento pra área, buscando DVD, toque de cabeça, essa bola vai pra fora, é só tiro de meta, hein, Joel Silva?
1: Só tiro de meta, depois da cabeçada do David pra fora, após o cruzamento do Paulo Henrique, o Vasco tá vencendo 2-1, que é o terceiro.
0: Um abraço pra galera que tá com a gente no nosso YouTube, a Beatriz Mota por aqui, dizendo impedido totalmente, o Futsal do Estoque chegou dizendo que tá dando like, valeu demais. A Ninja Rosana dizendo, graças a Deus anulou, torcedores dos dois lados, né, um revoltado que foi anulado o gol e o outro comemorando que o gol foi anulado. Vitinho, avançou, passou ali aquele vídeo gramado, rapaz, caiu o Vitinho, e de uma forma muito estranha o camisa número 2 do Botafogo, hein. Rodrigo Brandão me ajuda nessa aí.
3: Foi esquisito, né, imagina? Ele tava sozinho com a bola, deu uma arrancada e escorregou. Nisso que ele escorregou, ele parece que bateu com a cabeça. E como ele teve um lance agora, um choque com o jogador do Vasco aqui dentro da área, o Bruno Arleu pediu que parasse automaticamente, imediatamente, para que ele fosse atendido. De novo, um choque de cabeça do Vitinho. Tá sentado ali, sendo atendido mais uma vez, partida paralisada.
0: Cara, ele caiu muito esquisito mesmo. Bom, vou ser sincero pra vocês, hein. Tô acompanhando aqui o lance do gol do Vasco que foi anulado. É que o semiautomático entrou em ação e achou alguma coisa de impedimento aí. Mas que eu e a Brenda aqui ficamos numa dúvida danada.
2: Na verdade, eu não fiquei em dúvida.
0: Pra mim não tá impedido.
2: Porque pela câmera de cima,
0: a condição é legal.
2: O Thiago, ele tá até um pouco atrás da linha defensiva.
0: Enfim, jogo reiniciado aqui.
3: Imagina.
0: Newton Santos, fala.
3: Chiquinho, Kadir e Ponte. Daqui a pouco no fogão.
0: Eita. Chiquinho, Kadir e Ponte. São as três alterações que o Tite vai promover.
3: Vitinho nem volta mais, tá?
0: Já saiu de campo ali, vai o Ponte que vai dar lugar. Vem o Thiago Mendes pro gol. Defendeu o Gabriel Batista. Essa bola teve um desvio no meio do caminho que dificultou a vida do goleiro alvinegro. E ele consegue botar essa bola para escanteio, Joel Silva.
1: E que defesaça, tá? A bola tinha endereço, Thiago Mendes colocou aquela curva na bola, buscando o cantinho do goleiro Gabriel Batista, que voou nela e fez uma linda defesa, evitando o que seria o terceiro gol do Vasco. O Vasco tem um escanteio pelo lado direito, Colídio na bola.
0: Vai pintar levantamento lá para a área, vem Colídio. O Ponte já está em campo. As três alterações do Botafogo vão acontecer agora, né? O Rodrigo Brandão vai esperar o... Não, vão acontecer agora.
3: Vai acontecer. O outro que saiu... 22? Não tem nem 22. Ziyech. Ah, tá, o Ziyech. É verdade. Saiu pra entrada do Kadir e o Tiquinho Soares também entrando.
1: Arthur Cabral.
3: Na vaga do Arthur Cabral. Valeu, Joel.
0: Beleza. Kadir, o Tiquinho Soares... já em campo, vai pintar levantamento lá pra área, e o Matheus Ponte também, né? Vem levantamento, bola viajando pra marca do pênalti, Saldívia assaltou junto com ele, o Ferrarese foi quem afastou. Adson, de novo, lá do outro lado, colide, cruzamento pra área, nas mãos do Gabriel Batista, que sai jogando pra equipe do Botafogo, no lançamento longo, lá na frente, buscando a correria do garoto que era o Cauã Toledo. Não, dividida melhor para a marcação do Vasco da Gama, que fica com a posse da bola. Se liga aí, na hora certa da TMC. São 22 horas 13 minutinhos, 10 e 13 da noite, horário de Brasília. Eu informo para você o tempo e o placar do jogo. Passamos de 35, vamos chegando a 36. 36 minutinhos jogados nessa segunda etapa. É o Campeonato Brasileiro, aqui vem Vasco com David, cruzamento para a área. Toque de cabeça para afastar do Teres, a bola ficou viva na entrada da área. Vem contra-ataque do Botafogo, Júnior Santos acelera. Meio do caminho, movimentação do Tiquinho. Vem embora, Júnior Santos tentou o drible para cima do Robert Renan, que fechou a porta. Recupera para a equipe do Vasco.
2: Meu Deus do céu, errou tudo que fez hoje. Impressionante.
0: Tentativa de
2: isso
0: passe.
2: Porque só entrou no segundo tempo.
0: Tentativa de passe na frente, Ferrarese é quem fica com ela na primeira, na segunda e na terceira. A posse de rapaz, tem um problema na lateral direita do Botafogo. Tem um problema, hein? Porque o Matheus Ponte também não ficou em pé. 36 minutos, é o Brasileirão, 29ª rodada, Newton Santos, o palco da emoção e o placar da TMC. Vasco da Gama 2, Lescano e DVD. Botafogo 1, Alex Telles. 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Quem escuta sabe, tentativa de jogada aqui da equipe do Botafogo, recupera o garoto que era o Robert Renan, acionando lá atrás o Léo Jardim. Tentativa de toque de cabeça do Júnior Santos, a bola recuperada ali pelo Sousa, David ajeitou com o Adson, bola pro David, ele acelera, sai Gabriel Batista, dá um chutão pra frente, lançamento lá na frente, vai dando certo, vai chegando o Tiquinho, sai Léo Jardim, ficou catando borboleta, depois se recupera, fica com a posse da bola, Rodrigo Brandão.
3: Lance esquisito, né, cara? O Vasco tava no ataque, o jogador do Vasco adiantou demais a bola, o Gabriel Batista precisou sair, deu um bicão. A bola veio parar aqui com o Léo Jardim, que quase se enrolando todo aqui, se enrolou com o Tiquinho Soares, em dois tempos ficou com a bola. Volta o fogão.
0: Vem de novo, passe no meio com o Tiquinho, tentou o giro, falta nele, falta do Saldívia, que comete a falta. Olha pro Bruno Arleu e pede desculpa, Rodrigo Brandão.
3: Vou te falar, imagine, foi nada não, tá? Uma enfeitada boa aqui o Tiquinho, por isso a revolta do Saldívia. Falta que favorece ao Botafogo é de longa distância. Alex Telles está com confiança, já meteu um golaço, beijou a bola. Quem sabe o gol de empate, hein?
0: Vai pintar levantamento ou vem cobrança direta? Eu acho que está um pouco distante. Mas eu conheço um narrador que falou que se fizesse daí ele ia embora e deu ruim. Então, assim, é o Telles quem está na cobrança da falta.
3: Tu vai embora, mas?
0: Não, vou não.
2: Fala isso aí, só pra ter uma graça.
0: Não, não, tô aqui.
3: Pro, eu narro.
0: Tô aqui pro fim de papo. Beleza, se fizer daí, o Brandão narra o gol, tá? Com a voz da Dercy. Vem pra cobrança o Telles. Vai aquecendo aí, hein, Brandão? Vai fazendo aquecimento vocal aí, porque o Telles assumiu a bronca. Tomou pouca distância, vem levantamento pra área, o toque de cabeça, tá lá dentro! Gol! Soares! Na cobrança de falta do Teles, a bola lá pra dentro da área, na medida pro Tiquinho Soares se atirar e colocar ela no fundo da rede pra mostrar pra todo mundo que é diferente. O sentimento que só o Alvinegro entende não se compara. Tiquinho Soares, ele é fora de série pra botar no fundo da rede. O Botafogo empata o jogo do Nilton Santos. Aos 39 minutos, Tiquinho Soares. Botafogo 2, Vasco também 2. Rodrigo Brandão.
3: O futebol e o seu roteiro incrível. Tiquinho Soares acabou de entrar. Participou só de um lance ali na dividida com o Léo Jardim. No segundo lance dele, o cruzamento do Alex Telles, lançou a bola com a mão. Tiquinho Soares se jogou na bola e no cantinho, colocou no fundo do barbante. Empata o jogo, mas o árbitro acaba de anular o gol do Tiquinho Soares. Impedimento marcado, lance revisto no VAR.
2: Meu Deus, o que é o futebol? Meu Deus do céu.
0: O gol tá anulado. Pode falar, Rodrigo Brandão. O gol tá anulado.
3: O gol está anulado.
0: Rapaz do céu. Vou mandar a conta da fome, hein? Quero nem saber.
3: Olha a imagem lá no telão, ó.
0: Impedimento semiautomático entrando em ação. O Tiquinho tá impedido. Cara, vou te falar.
2: Caraca, cara. Na moral. Que loucura.
0: Tá na linha da roupa, né?
2: Cara, não, e o pior é que assim, os dois gols anulados do jogo foram por um
0: fiapo.
2: Pelo, pô. Um pelo.
0: Cara, surreal. Enfim, jogo reiniciado. Tá 2-1 pro Vasco da Gama. Temos 40 minutos jogados nesse segundo tempo. Aconteceu de quase tudo aqui, tá? No Nilton Santos, nessa noite de volta do Campeonato Brasileiro, depois da data FIFA. E você continua com a gente, tá? Terminando o jogo, estaremos juntos aqui no nosso fim de papo, direto do Nilton Santos. Eu, junto com a Brenda Balbi, junto com o Rodrigo Brandão e também com o Joel Silva, estaremos juntos aqui no Nilton Santos, no nosso fim de papo. A bola saiu em lateral, que favorece o Botafogo. Daqui a pouco, mais duas alterações na equipe do Vasco da Gama. Tem lateral para ser cobrado pelo Alex Telles. Lateral cobrado, bola no meio do caminho com o Danilo. Ele aciona mais atrás, a bola chega até o Arthur
1: Puma
0: Chaves.
1: E Nuno.
0: Boa. Aqui pro lado direito, a bola chegando até o garoto, que é o Ferraresi. Daqui a pouco vem Nuno Moreira e Puma Rodrigues na equipe do Vasco. Troca passe do time do Botafogo. Arthur Chaves vai conduzindo, intermediária para ele. Passe lateral, a bola chegando até o Telles. Na frente, movimentação do Cauã Toledo. Chegou pisando na bola, abraçando a marcação, ainda ele. Cauã, tá sem opções ali pelo meio do caminho. Conseguiu achar o Danilo, mais atrás com o Guinho. Aqui pro lado direito, a bola chega no Matheus Ponte. Domina Matheus Ponte. Ele vem conduzindo a jogada na linha lateral, devolução mais atrás ali na intermediária com o Guinho. Bola de novo aqui pro lado direito com o Júnior Santos. Vai trocando passes o time do Botafogo. Aconteceu alguma coisa com o Tite, tá? Vem aqui o Matheus Ponte. Tava descendo as escadinhas aqui pro vestiário. Vem Matheus Ponte, bico da área, tentou cruzamento em cima da marcação, a bola volta. Meio do caminho com o Guinho. Evita a saída pela linha de lado, fez o passe com o Kadir. A marcação do Vasco chegou cortando com o Cuiabano. Sai em lateral, vai ter alteração, hein, o Joel Silva?
1: Exatamente, saindo o Paulo Henrique pra entrada do Puma Rodrigues. Paulo Henrique, portanto, saindo lá atrás do gol do Léo Jardim. Entrando o Puma Rodrigues. E também saindo o Colídio, número 9, para a entrada do Nuno Moreira, 17.
0: Bom, alterações no Vasco da Gama, Brenda Balbi.
1: Não tem mais como fazer alterações.
0: Boa.
3: Imagine.
0: Oi.
3: Só informando, tá? O Tite foi expulso pela reclamação no gol impedido do Tiquinho Soares, acabou levando cartão vermelho.
1: Brandão, imagine, se me permite.
0: Oi, à vontade.
1: Eu observei isso, eu imaginei que tenha sido para algum outro da comissão técnica. E um detalhe, o gol nem tinha sido invalidado ainda e ele já estava reclamando. Muito estranho.
0: Cara, muito esquisito mesmo. Aqui vem Botafogo, chute de longe, a bola desviou no meio do caminho e tem escanteio. Finalização do Cauã Toledo, Rodrigo Brandão.
3: É isso, ganha escanteio pela esquerda, Fogão, Alex Telles cobra, pressão do Botafogo, 2-1 Vasco.
0: Vai pintar levantamento lá pra área, daqui a pouco a Brenda comenta as alterações na equipe do Vasco da Gama. Temos 43 minutos desse segundo tempo. Tá autorizada a cobrança. Vem bola viajando do Teles. Toque de cabeça da zaga para afastar. Sobrou com o Guinho de primeiro. O Tia devolve aí que foi longe. Brenda Balbi, alterações no Vasco.
2: É isso, né? Entra o Puma para fazer ali o corredor que o Paulo Henrique estava ocupando. E entra o Nuno para fazer ali a função do Colídio. Mais dois jogadores descansados para fazer essa... Basicamente para defender esse finalzinho de jogo, né? O Botafogo que está tendo um ímpeto muito maior nesse momento, está conseguindo chegar com mais perigo, está pressionando principalmente a saída de bola do Vasco. Então dois jogadores descansados aí para fazer essa contenção desse avanço do Botafogo, que busca a todo custo seu gol de empate.
0: E tem mais alguém caído aí na área, hein, Rodrigo Brandão?
3: Arthur Chaves, ele... Na cobrança do escanteio, quando ele veio para a área, ele já estava sentindo alguma coisa. Ele está com a mão mais ou menos ali na costela. E no momento do cruzamento, ele se chocou com um jogador do Vasco e aí caiu. Segue com a mão na costela. Temos público e renda já, imagine. Aproveite aí, anote no seu papelzinho todo rabiscado.
0: Já está uma zona.
3: 22.071 ingressos. Público pagante, 23.596 presentes, uma renda de R$807.180.
0: Jogo paralisado com Arthur Chaves, pouco mais de 23 mil torcedores presentes aqui no Newton Santos, né? 22 foram os ingressos comercializados, 23 mil foram os presentes, né? 23.596 torcedores aqui no Newton Santos.
2: Só 22 mil ingressos foram comercializados?
0: Não, foram vendidos. Resto tem gratuidade e tal, só para corrigir. Que aí tem gratuidade também, então 23.596 presentes aqui no Newton Santos, que a gente falou aqui, né, no começo do jogo, sobre o público aumentar consideravelmente. No pré-jogo não estava tão legal nosso visual aqui, depois com o jogo rolando já melhorou.
3: Imagina.
0: Vasco tentando mais uma vez lá pelo lado direito com o Puma Rodrigues, falta marcada. Fala, Brandão.
3: Arthur Chaves sendo encaminhado agora para ambulância. Aconteceu alguma coisa de mais grave e com certeza vai ser encaminhado para algum hospital que mais próximo, o zagueiro do Botafogo. O Botafogo, portanto, vai terminar o jogo com um a menos.
0: Exatamente, o Botafogo não pode mais mexer, já fez as 5 alterações, o Arthur Chaves deixando o campo de ambulância. 46. Tiquinho fez o giro, acionou Ferraresi. Bola pro lado direito com o Júnior Santos, tenta a passagem do Matheus Ponte. Júnior Santos tentou o cruzamento, a bola ia chegar lá do outro lado com o Danilo. Antes dele chega bem demais para fazer o corte, o Saldívia, que acelerou pelo meio com o David. Do outro lado, movimentação do Nuno. David, ultrapassagem do Adson. Passe pro Adson dentro da área. Adson dominou, teve que sair da área. Marcação do Tevez para cima dele. Acionou David, devolução com o Adson. Mais atrás, Chetier. Entrada na área pro lado direito. Faz o passe com o Puma Rodrigues. Ele domina, aciona lá atrás o Saldívia. Recomeça tudo. Tudo no time do Vasco da Gama, que vai vencendo bem demais na parada, vencendo 2-1. Importante demais, resultado muito positivo para a tabela de classificação do Campeonato Brasileiro. Thiago Mendes no meio, bom passe, Cuiabano, linha de fundo para ele, invadiu a área, Cuiabano, ajeitou, tentou o cruzamento, a finalização, alguma coisa. Eu sei que ele demorou uma eternidade e a marcação chegou, Joel Silva.
1: Ele não entendeu o passe ou não teve fôlego para chegar em condições de fazer o cruzamento. Ele descansou ao dominar a bola e aí, meu amigo, a marcação chegou. Escanteio para o Vasco pelo lado esquerdo, Nuno Moreira.
2: Acho que ele buscou o toque do defensor para ganhar o escanteio.
0: Pois é, vem para a cobrança aqui o Nuno. 47, vem levantamento, bola lá para a segunda trave. Gabriel Batista dá um tapa. Essa bola vai ter força para sair em escanteio lá do outro lado. A posse é do Vasco ainda, hein, Joel Silva?
1: Exatamente. Agora o escanteio é pelo lado direito. O Nuno Moreira buscou ali uma finalização quase. Quase tentou ali um gol olímpico. E o Gabriel Batista colocou para escanteio. E ele atravessa o campo sem pressa nenhuma, é claro. O Vasco está vencendo 2-1 já nos acréscimos.
0: Vem para a cobrança o Nuno Moreira. 48. Está autorizada a cobrança para a equipe do Vasco. Vai pintar levantamento, demora uma eternidade o Nuno, hein? Agora sim, primeira trave, toque de cabeça, Gabriel Batista! Mais uma vez o goleiro do Botafogo para salvar o Joel Silva.
1: Mais uma finalização do Vasco, mais uma boa defesa do Gabriel Batista, um dos destaques da partida no cruzamento do escanteio feito pelo Nuno Moreira. O David cabeceou sem precisar pular. Atenção, Botafogo.
0: Vem cruzamento de novo, primeira trave, bate rebate, sobrou com o Puma, bateu, foi travado na hora da finalização ali pelo Tiquinho Soares. Despacha lá de trás, Alex Telles. Vamos chegando a 49 minutos. Toque no peito ali do Tiquinho, tentou na dividida com o Puma, essa bola sai, lateral é para a equipe do Botafogo, lá em cima pelo lado esquerdo com o Telles. Mais atrás ele aciona o Guinho. Lado direito, movimentação do Ferraresi. Aqui pro lado direito, a movimentação do Matheus Ponte, a bola fica com o Ferraresi, faz lançamento longo, toque de cabeça pelo alto ali, a arbitragem está marcando impedimento do Júnior Santos no ataque do Botafogo. 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Campeonato Brasileiro, que o Cruzeiro vai empatando com o São Paulo, vai vencendo o São Paulo, melhor dizendo, por 1-0. O Bragantino empatou com o Mirassol em 1-1. O Internacional venceu o Corinthians 2-1. O Remo empatou com o Grêmio em 1-1. Vitória 4, Chapecoense 0. E aqui o Vasco vencendo o Botafogo 2-1. Resultado que o Vasco está na 14ª colocação com 34 pontos. O Botafogo é 13º com 35. Troca passes do time do Vasco, na falta cobrada curtinha, Nuno Moreira, bico da área para ele, vem Nuno Moreira, espetou na frente, boa bola pro DVD dentro da área, ajeitou para que vem de trás, foi travado na hora da finalização, tentava o Robert Renan lá dentro da área, e a zaga do Botafogo afasta Joel Silva.
1: Mais uma defesaça, ou melhor, dessa vez foi do zagueiro, né, que conseguiu cortar ali a finalização do Robert Renan, o Vasco buscando o terceiro gol, o Botafogo com um a menos, muito prejudicado nesse finzinho, hein, ô Magini?
0: Aqui tentando, e a arbitragem marcando a falta do Guinho, jogo paralisado, falta que favorece a equipe do Vasco, 50 minutos.
1: E só explicando, né, Magini, um a menos porque o Arthur Chaves saiu machucado, e o Botafogo já tinha feito as 5 substituições.
0: Exatamente, eu até pensei aqui num comentário, né? A lateral direita do Botafogo, porque o Matheus Ponte, o Vitinho saiu porque tropeçou, se sentiu mal, e saiu o Matheus Ponte, quando entrou, tropeçou. Bruno Duarte foi substituído por causa de um problema, talvez na costela ali, alguma questão na dividida com o Ferraresi, e o Arthur Chaves agora com uma questão também de provavelmente uma costela, uma dividida ali pelo alto no escanteio, saindo também, então assim, preocupações dos dois lados. Tem falta agora o time do Vasco, fala.
3: Ó, a ambulância não saiu ainda, vai sair daqui a pouco. Eu acho que o Arthur Chaves está dentro dela e o Vitinho acaba de chegar aqui agora. E parece que vão usar a ambulância para levar os dois jogadores. O Vitinho está aqui perto, não entrou ainda. O Arthur Chaves, ao que parece, ainda está dentro da ambulância, aguardando não sei o que. O Vitinho está saindo pelo túnel, ele não entrou na ambulância. Ou seja, ao que parece, os dois vão juntos para o hospital.
1: Cara, que loucura. E cartão amarelo para o Ferraresi. Primeiro cartão da partida, imagine. Dos jogadores, evidentemente, porque o Tite foi expulso.
0: Cartão amarelo para o Ferraresi. Pela falta em cima do David, tem falta o time do Vasco, falta na entrada da área, aqui pelo lado esquerdo, vem Puma pro gol, pra fora, pegou embaixo, ela subiu, foi embora. 52 minutos, Gabriel Batista despacha essa bola lá na frente, o jogo vai até os 54, toque de cabeça lá do Saldívia pra botar essa bola pela linha de lado, tem lateral a equipe do Botafogo, vai pra cobrança o Telles, Tiquinho era quem chegava por ali, o Telles é quem vai fazer o arremesso, lá na frente movimentação do garoto que era o Ferraresi. Saldívia afastou o perigo, a bola voltou no Tiquinho com o Telles, tentou o cruzamento em cima da marcação do Adson, essa bola saiu lateral pro Botafogo, vai pra cobrança o Telles, toma distância, vai tentar fazer o arremesso lá pra dentro da área, e aí o Bruno Arleu tá pedindo pra esperar. O que que foi que aconteceu? É outra bola em campo, não é isso, Brandão?
3: Isso, Gandula tava dormindo aqui, teve que ser chamado pra tirar, agora sim o lateral cobrado.
0: Lateral cobrado, Tiquinho de cabeça pra dentro da área, Ferraresi caiu, pediu pênalti, a arbitragem manda seguir, mas tá mandando parar porque teve impedimento, hein, Rodrigo Brandão?
3: Tava impedido e mesmo que não tivesse, não aconteceu absolutamente nada. Uma encenação aqui do Ferraresi, que já tá levantando, posse de bola pro Vascão, que vence 2-1.
0: Eu sei que você tá cobrindo o Botafogo, Rodrigo Brandão, mas a torcida do Vasco aí tá aumentando o volume, né?
3: Bastante, há muito tempo já cantou música provocando, Botafogo é bairro, e a festa está armada aqui no estádio de Nilton Santos, pelo torcedor vascaíno.
0: Fala, Brenda Balbo.
2: Cara, me incomoda uma coisa. Os jogadores de futebol, eles simulam, eles fingem falta. E o critério do cartão amarelo nunca é colocado em prática. O Ferraresi, ele já tem cartão amarelo. Ele poderia tomar o segundo cartão amarelo porque ele simula uma falta dentro da área do Vasco. Cara, eu não sei qual a dificuldade da arbitragem de seguir o critério de aplicar cartão em nossa simulação.
0: Apita Bruno Arleiro Araújo. Fim de jogo no Nilton Santos. O Vasco da Gama vence. Gols de Lescano e David. O Botafogo diminuiu com Alex Telles. Vasco 2, Botafogo 1. Campo de jogo, Rodrigo Brandão, Joel Silva.
1: Fim de papo no Nilton. O Vasco volta da data fofa com vitória, repetindo o que já acontecia antes da pausa para a data FIFA. Vence o Botafogo por 2-1. Gols marcados por Lescano e DVD. O Vasco com essa vitória chegando aos 34 pontos e abrindo um pouquinho mais de distância para a zona do rebaixamento, que é ainda o principal objetivo do Vasco na temporada, mas que está almejando coisa boa. Está na semifinal da Copa Sul-Americana, na semifinal da Copa do Brasil e empilhando vitórias. Começa, a que recomeça após a data FIFA com uma vitória fora de casa diante do Botafogo, adversário que o Vasco havia perdido nos últimos 4 jogos quando o assunto era campeonato brasileiro. E antes do Botafogo, tinha vencido o Curitiba por 5-0. E antes do Curitiba, também tinha batido o Grêmio pelo Campeonato Brasileiro. Então, o Vasco conseguindo empilhar bons resultados e vai com moral para o próximo sábado encarar o Remo em São Januário. A única preocupação fica pelo lado do Bruno Duarte, que foi substituído no primeiro tempo por conta de uma possibilidade de fratura na costela. Mas é momento de comemorar, a torcida do Vasco faz a festa no Nilton, enquanto a torcida do Botafogo já começa a ir embora, não é isso, Rodrigo Brandão?
3: Isso, chateada, decepcionada com mais uma derrota, 12ª derrota do Botafogo no Campeonato Brasileiro, mais uma derrota em casa, mais uma derrota do Tite, segundo jogo sob comando do técnico do Botafogo, segunda derrota e ainda por cima foi expulso. Depois de um lance e do gol de impedimento, que o gol foi anulado do Tiquinho Soares, e o Tite reclamou bastante da arbitragem, acabou sendo expulso. Botafogo estaciona nos 35 pontos, perde uma posição, agora é o 13º, e terá pela frente agora o Coritiba, fora de casa, dia 12 de outubro, feriado. Seu único, aliás, único não, tem 3 jogos nesse dia, mas o Botafogo joga às 4 horas lá no Couto Pereira, diante do Coritiba. O último detalhe, a ambulância que está com o Arthur Chaves está saindo nesse momento aqui do estádio Nilton Santos. O Vitinho não está dentro dela, então não sei se ele foi embora sozinho ou se foi no carro dele para o hospital, mas a ambulância deixa o campo nesse momento. E a galera do Vascão faz a festa, os jogadores do Vasco fazem a festa aqui na torcida, né, Joel?
1: É isso, festa bonita, bem pertinho de você aí, Brandão. Isso é de praxe, o Vasco vencendo, claro, vai celebrar com o seu torcedor que vive uma lua de mel com essa equipe e também com o trabalho do técnico Pedro Emanuel, Brandão.
3: É isso, os jogadores agora fazem a festa aqui, se reúnem e agora vão puxar aquele famoso grito, né, Joel?
1: Agora é hora do casaca. Dá pra ouvir daí, Brandão?
3: Vamos ouvir.

0: torcida do Vasco com os jogadores após essa vitória, que dá um respiro importante para o Cruz Maltino na tabela de classificação do Campeonato Brasileiro. E agora, encerrando por aqui o trabalho no campo de jogo, vitória do Vasco por 2-1. Nas reportagens do Botafogo, o meu amigo Rodrigo Brandão.
1: E cobrindo o Vascão, meu parceiro Joel Silva.
0: Ele está de volta na TMC.
1: Valeu, Joel Silva, valeu, Rodrigo Brandão. O Vasco vencendo aqui no Nilton Santos. E a gente agora vai pro nosso fim de papo aqui na TMC.
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1: Fim de papo na TMC, em 101.3 FM Rio de Janeiro, 100,1 FM Brasília. Você com a gente no nosso YouTube. Continua participando também pelo nosso WhatsApp, hein, no 219-9557-1013. 219-9557-1013. O Vascão venceu, Vasco 2, Botafogo 1. Brenda Balbi, o que foi? Vasco 2, Botafogo 1.
4: Quer que eu fale pouco ou que eu fale muito?
1: Fique,
4: esse primeiro momento é só uma...
1: Fique à vontade.
4: É só uma frase de impacto ou...
1: Você que escolhe, quer fazer um suspense para trazer algo depois ou você quer...
4: Não, mas a minha frase inicial é...
1: Qual é o lead?
4: Joga bola o Vasco de Pedro Emanuel.
1: Boa, perfeito.
4: Joga bola. Cara, é impressionante realmente como esse time do Vasco conseguiu crescer, né? Um Vasco que consegue ser protagonista nos jogos, que consegue ter domínio, que consegue ficar com a posse de bola, que consegue comandar as ações. E foi isso que fez o Vasco de Pedro Emanuel na partida hoje aqui no Nilton Santos. Tudo bem que o segundo tempo foi movimentado, tiveram dois gols impedidos, né? Um para cada lado. É um jogo aberto, um Botafogo que também não se entregou. Cara, não dá pra não falar das coisas esquisitas que aconteceram em campo hoje, com três jogadores saindo lesionados, o Botafogo ficando com menos um jogador por mais de 10 minutos no final da partida, porque já tinha feito todas as substituições e o seu zagueiro acabou sentindo ali alguma coisa, foi levado de ambulância para um hospital. Então, assim, meu Deus do céu, vamos orar, vamos rezar, vamos benzer, jogar sal, todas as religiões possíveis aqui no Nilton Santos, para que na próxima partida a gente não tenha tantos jogadores saindo machucados dessa forma, né? É o meu pedido aqui com uma pessoa que preza pela saúde de todos. Mas falando do campo bola, cara, é muito isso, né? É um Vasco que teve mais posse de bola, que dominou mais as ações... que conseguiu ser protagonista nesse jogo de hoje. É um Vasco que tem muita facilidade em trocar passes, em achar espaço dentro de campo, triangulações rápidas, bolas infiltradas, quebras de linha defensiva do adversário. Enfim, é um Vasco que consegue realmente jogar futebol. Era um time que até pouco tempo fazia o torcedor ter calafrios e nesse momento faz o torcedor sonhar demais com o Campeonato Brasileiro, ficando tranquilo, tranquilo é forte, mas conseguindo ter resultados positivos, fazendo o torcedor acreditar que vai dar tudo certo no Campeonato Brasileiro também, mas em duas semifinais de Copas. Então, um torcedor muito confiante de que pode beliscar pelo menos uma das duas, isso é importante demais para a moral do torcedor, desse elenco. A gente viu aqui no final do jogo, né, que a equipe toda foi comemorar junto com a torcida, e quando os jogadores estavam ali perto, né, da torcida comemorando, cara, o grupo tava todo junto, todos abraçados, comissão técnica, diretoria, todos os trabalhadores ali, né, do clube do Vasco, juntos com esses jogadores. Então dá pra ver que eles estão numa sinergia muito grande. Eu acho que isso pode ser um bom presságio também para a torcida vascaína. Enfim, é um segundo tempo muito movimentado, falando agora de verdade, né, de campo bola, que eu falei de um milhão de coisas, mas falando do que aconteceu nesse segundo tempo, logo aos 5 minutos, no primeiro lance de grande perigo, né, dessa partida da segunda etapa, o Vasco amplia o placar. O David, que entrou no lugar do Bruno Duarte, faz o gol do Vasco, uma jogadaça individual ali no meio de campo do Colídio, que consegue, com uma força física absurda, vencer o Ferrarese no embate físico, né, no corpo a corpo ali no meio de campo. Consegue ver também, temporizar bem para fazer o passe para o David, que estava correndo junto aqui pelo lado esquerdo de campo. O David, que só tira ali do Gabriel para fazer o segundo gol do Vasco. E depois o Vasco cresce ainda mais na partida, né? Aos 8 minutos tem um chutaço do Sosa no travessão, uma bola que por muito pouco também não entra. Mas aos 14 minutos, uma cobrança de falta de manual, o Alex Telles diminui para o Botafogo. Cara, um gol que dá energia, que dá energia mesmo para essa equipe. Dá um melhora, ânimo, né? Dá um ânimo para a equipe do Botafogo, que entra na partida, que vê que dá, que busca mais, e aí realmente fica ali um jogo um pouco mais dos detalhes, né? O Vasco cadenciando um pouco mais, o Botafogo tentando ir para cima, mas o Vasco uma defesa também muito sólida, dando pouquíssimo espaço para o ataque do Botafogo. E aí, cara, eu já tenho até o meu bananada do jogo, que eu sei que lá no final já tá pronto, e eu já vou falar ele agora, porque eu já tava falando no meio do jogo. Cara, o Júnior Santos entrou mal demais no jogo. Caneludo, terrível, não ajudou em nada. Tudo que se propôs a fazer, errou. É uma substituição que não deu certo pro Botafogo, que tem até um gol de empate, né, em que vai o estádio vai ao delírio, o Tite vai ao delírio. Cara, o Tite, ele quase que cruza o Nilton Santos inteiro para comemorar esse gol com seus jogadores, mas no final das contas o gol tava impedido. Então, um baldaço de água fria, né, no torcedor, no Tite, em todo mundo. Depois desse lance, o Tite ainda é expulso, né? Uma noite realmente que pro Botafogo e pro Tite é uma noite para ser esquecida.
1: Exato. Né? Estreia em casa.
4: Meu
1: pra
4: Deus.
1: Ser esquecida.
4: Não, cara, e assim, se o torcedor do Botafogo no primeiro jogo já tinha
1: exatamente
4: 57 pedras na mão para atacar no Tite,
1: agora tem 570. Agora são 570.
4: Agora explodiu, agora foi lá no céu, sabe? E tipo assim, eu cara, é fogo, porque o futebol, ele é muito emocional também, né?
1: Sim.
4: Dá pra gente pedir racionalidade pra gente que trabalha, né? Mas pedir racionalidade pro torcedor é quase impossível, né? Tudo bem que o Botafogo não vem de uma temporada boa, é caos político, é caos financeiro, é transfer ban, é jogador saindo, é janela de transferência que não supre tanto assim as expectativas do torcedor. Mas, cara, no final das contas, o Tite mesmo, ele não tem culpa de nada disso, pô.
1: Ele foi...
4: assim,
1: eu vou te falar.
4: Cara, o querido caiu de paraquedas. Exatamente. No final da temporada pra tentar salvar, né, esse ano do Botafogo, que, cara, eu honestamente acho que não vai brigar pra cair, não, imagine. Mas...
1: eu também acho que não.
4: Tá numa situação realmente delicada. Um torcedor botafoguense que tava acostumado, né, a ver o time pelo menos figurando da metade da tabela pra cima, tem um ano terrível esse, né? Tipo, em 2026. E é isso, dá pra entender o torcedor estar megamente chateado, estar completamente irritado com toda a situação do clube.
1: Totalmente compreensível.
4: Totalmente compreensível. Mas, cara, não é culpa do Tite.
1: Não, ele já pegou a situação do jeito que tava. O elenco do jeito que tinha. Ele teve a chegada do Ziyech. Então, assim, ele teve tempo pra trabalhar agora na data FIFA, coisa que... 90% dos casos do futebol brasileiro, quando um treinador assume, ele já tem compromissos maiores pela frente. Então já está a frase que a gente sempre usa de estar trocando pneu com o carro andando.
4: Eu adoro essa frase.
1: Não foi o caso do Tite agora. Né? Ele teve um tempinho. Ele teve o primeiro jogo, não foi legal, perdeu o jogo, beleza. E aí ele consegue um tempo para treinar. E aí entrega o que tem com o melhor que tem à disposição. O Brandão trouxe pra gente a informação do Montoro, que não pôde estar no campo hoje. É um cara que pode resolver muitos problemas desse time do Botafogo. Mas, assim, crucificar o Tite nesse momento não é o melhor caminho.
4: Não é o melhor caminho, porque é um treinador que precisa ter o mínimo de estabilidade para trabalhar, se ele já tiver essa pressão inteira, gente, com todo respeito mesmo, se sou eu, no segundo jogo a galera já vem massacrar, eu falo assim, beijo então.
1: É, se valeu, vira, obrigado.
4: Se vira, beijo, tchau.
1: Obrigado. É.
4: Não preciso disso. Porque não precisa.
1: Sim.
4: Sabe, não precisa.
1: Não tem necessidade de fazer isso agora.
4: Mas, enfim.
1: Agora, mais do que nunca, a postagem do Alex Telles de pedir o apoio do torcedor, ela é fundamental.
4: Sim, que cara, inclusive, que jogo do Alex Telles.
1: Sim, bem
4: demais. Que jogo do Alex Telles. É inquestionavelmente um dos melhores jogadores desse elenco do Botafogo. E aí não falo também só de técnica dentro de campo, mas eu falo de liderança.
1: Sim.
4: Que liderança é o Alex Telles dentro de campo? Liderança técnica, liderança moral.
1: Vou
4: liderança...
1: fazer uma observação. Cara, que não é uma não é uma crítica, tá? Quando sai o gol de falta, entendendo o momento do jogo, ele opta por correr pro meio e comemorar com o torcedor do que ir pro banco de reservas pela efusividade do lance, pela mídia em si, né? Tipo, pô, foi gol, vou lá comemorar com os companheiros e tudo. Não, ele entende o momento do jogo. Mais uma vez, não tô criticando aqui o Alex Telles. Tô dizendo que a personalidade dele, de liderança, de aproveitar o momento, pô, a bola acabou de beijar a rede dos caras, vamos insistir, vamos buscar esse gol de empate. Esse perfil de liderança dele ali, ele vem pro meio, comemora, vibra com o torcedor, vai lá pra posição dele de lateral esquerdo e comemora com o torcedor.
4: Não, e ele chama muito o torcedor naquele momento ali.
1: E aí ele chama os jogadores e fala, vamos, que vamos, vai dar, ué, vai dar certo. É a música do Botafogo, né? Vamos, Botafogo. É isso que ele faz. Ele tem essa personalidade. Depois a cobrança de falta dele, que sai o gol do Tiquinho, o Tiquinho tá impedido e tudo mais, ok. Mas ele faz esse perfil de líder dentro de campo também. Não é o líder que carrega a braçadeira e fala quando é solicitado, não. Ele tem esse perfil de liderança dentro desse time do Botafogo.
4: É isso, e faz mais uma grande partida. E aí, se o torcedor perguntar, ah, mas jogou como nunca, perdeu como sempre. Tá, tudo bem, mas...

0: isso, sabe? Então, assim, foi por um detalhe que o Botafogo não sai daqui com um empate. Então, não é o fim do mundo pro torcedor do Botafogo. É claro, gente, reitero, o torcedor do Botafogo tá magoado.
1: Tá chateado.
0: Tá machucado. Mas, cara, infelizmente é o esporte. Não tem o que fazer.
1: Não, faz parte. A gente falou aqui no nosso pré sobre a questão de empatar, ganhar e perder, né? Faz parte do futebol. O Botafogo poderia ter empatado o jogo e a gente estaria aqui dizendo que o Vasco foi superior durante boa parte do jogo e o Botafogo se reinventou para buscar o empate. Ponto. Só que me incomodou muito também foram os 27 minutos de jogo de apatia do Botafogo, aceitando o domínio do Vasco em boa parte do primeiro tempo. Foram 27 minutos até o momento que sai o gol do Vasco da Gama, o gol do Lescano. É, de uma bola que eu achei, imaginei até que o Bruno Duarte fosse perder, né? Ele vence a primeira dividida com o Vitinho na linha lateral lá da grande área e a segunda tentativa de passe dele não é tão legal, mas acho que por esse motivo dele não conseguir um passe tão perfeito, a bola chegou no Lescano para fazer o gol. Mas até esse momento era só Vasco.
0: Mas então, eu não considero, a minha leitura não era de um Botafogo apático, pelo contrário. A estratégia do Botafogo é chamar o adversário pro seu campo defensivo para sair no contra-ataque.
1: Sim, mas tanto não conseguia que teve... manter, entendeu? Não conseguia tudo manter bem. Uma como é que eu vou dizer? Uma frequência nessa trocação, entende? Tava sofrendo mais do que conseguindo corresponder.
0: Mas então, o Vasco, apesar de ter mais posse de bola até esses 27 minutos, que é quando sai o gol, ele não tinha sido tão perigoso assim. Era aquela posse de bola que roda aqui atrás.
1: Sim,
0: né?
1: Sim.
0: Aquela posse de bola.
1: A gente até comentou aqui que você falou, poderia ter tentado finalizações de longe, poderia ter tentado mais coisas. Mas me incomodou muito o fato do Botafogo só meio que recuar e deixar o Vasco jogar. Poderia ter tentado adiantar um pouquinho a linha para forçar o Vasco a jogar mais para trás. O Vasco estava jogando meio campo para frente.
0: Sim.
1: O Vasco estava dominando o campo ofensivo. Não era tão efetivo? Sim, não era tão efetivo. Mas, de certa forma, vai incomodando. Porque é aquela coisa, tá ali rondando, tá rondando. Você tá mais perto de levar o gol.
0: Sim.
1: Foi o que aconteceu com 27 minutos. O Vasco consegue fazer o gol. E aí o Botafogo entende, poxa, eu tenho que voltar, eu tenho que entrar no jogo de novo. E entra no jogo, também não consegue tanto, vai insistindo em algumas jogadas, algumas finalizações até do próprio Vitinho de fora da área. Os passes do Ziyech eu não tenho nem o que dizer aqui, porque foi um cara que conseguiu dar um dinamismo para esse meio campo do Botafogo, articulando a jogada, poxa, da direita para a esquerda, da esquerda para a direita, conseguiu rodar muito bem o jogo, fez isso muito bem durante todo o tempo que teve em campo. Mas não conseguiu, o Botafogo também passou por isso, não finalizava. Quando tinha a oportunidade da bola, finalizava mal ou finalizava pouco.
0: Mas então, eu achei que o Botafogo foi muito mais efetivo nesse lance de quando chegava ao ataque, conseguir finalizar as jogadas, do que propriamente o Vasco. O Vasco, até os 27 minutos do primeiro tempo, ele realmente rondou muito a área do Botafogo e não tinha tido grandes oportunidades assim. Mas o Botafogo, sempre que ele estava chegando, pisando no último terço de campo, ele estava tentando finalizar. E aí teve muita finalização, foi para fora, finalização, né, que não bate no adversário, né, do defensor vascaíno, e, enfim. Mas eu acho que o Botafogo, nessa proposta, né, de sair no contra-ataque, ele conseguiu finalizar mais vezes quando teve essas oportunidades que propriamente o Vasco.
1: Bom, vamos fazer o seguinte, vamos fazer uma rápida pausa aqui no nosso fim de papo. Antes de eu chegar para a nossa pausa, deixa eu mandar um abraço para a galera aqui. Pessoal participando com a gente, muita gente mandando mensagem aqui no nosso fim de papo. Eu quero o zap da galera também, tá? No 21995571013. Tem um ramezinho aí no nosso áudio.
2: Sou eu.
1: Ah!
2: Desculpa.
1: É que você emana muita energia. E aí quando você pega o microfone... dá uma certa interferência, entendeu?
2: Tô ligado.
1: É, isso aí. Tem um curso que ensina aí, mais ou menos. Enfim, o Wellington Coutinho tá por aqui. Tá dizendo... Wagner Costa aqui também. Perguntando se faltou ousadia ao Botafogo pra empatar. Faltou ousadia? Acho que não, né?
0: Acho que não.
1: Faltou qualidade e capricho. Pode ser? Foi. O Fábio Ravani participando aqui com a gente, dizendo: sou Vasco, mas não entendo o Alex Telles não ser cogitado nem para a seleção. E olha que o Ancelotinho conhece ele. Cara, eu acho que está na hora da gente começar uma certa.

0: renovação na seleção, tá? É um bom jogador, é um cara que poderia agregar muito, mas acho que tá na hora da gente virar essa fase. O Futsal dos Toques aqui, o RD, tá elogiando a sua frase. Que frase, hein, dona Brenda? Sobre o Vasco do Pedro Emanuel jogar futebol.
1: Muito obrigado.
0: O André Cole participando aqui com a gente. O André Sobrinho no segundo gol, quase chorei de emoção, muito tempo sofrendo. Thaís Santana, Minervino também, com certeza o Vasco não cai. E quem vai cair é o Botafogo. Ela utilizou um palavrão aqui que eu não posso mencionar, tenho que me conter.
1: O horário permite, mas não pode, né?
0: É, o Maurício Cardoso tá dizendo aqui, Brenda, em relação ao assunto playlist, eu sou bastante eclético, eu uso todos os tipos de rock, tirando o Restart, por isso não é rock, é poluição sonora.
1: Pô, mas aquela assim, as cores lá fora me disseram pra continuar. Eu nem sei se é deles, eu acho que era, né?
2: Brenda usava calça colorida?
0: Tu foi dessa turma? Foi dessa turma, Brenda?
1: Eu tive uma, mas assim...
0: Não era vermelha. Por causa do Restart?
1: Era verde.
0: Era verde?
1: Era verde.
2: Que beleza, hein?
0: Vamos descobrir quem era o verde.
2: É do teu tempo isso, Brandão?
3: Pô, não, mano.
0: Vamos descobrir quem era o verde do Restart, cara.
2: O Brandão usava...
1: Mas eu não era fã, não, tá?
2: Calça boca só de sino, no estilo, nos embalos de sábado à noite, de outra volta.
3: Minha época era James Brown.
0: O Brandão no... 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
3: Foi de volta aqui na TMC, fim de papo no Newton Santos. Não é que terminou o jogo agora, a gente tá com fim de papo ao vivo no Newton Santos. O João Leite tá dizendo pra gente que as cores são da banda Cine, não do Restart.
4: Errei. Ah. Mas foi quase,
3: não,
4: vai.
3: Não.
4: É da mesma época.
3: Errou não. Era também.
5: Restart era calça colorida.
3: Era calça colorida.
5: Agora,
3: também.
5: Se existe uma banda que eu não conheço, chamado Cine, e também tem calça colorida... Aí eu tá parada, mas o Restart era assim, eu lembro que na época do colégio, eu acho que era ensino médio, um cara chegava com a calça colorida, aí todo mundo zoava, e ia lá o cara do Restart. Então assim, a minha memória é essa. João Leite tem, porra,
3: o quê? Olha o Restart aí, ó.
5: 25 anos?
3: Restart na tela do YouTube pra você.
4: Pô, tá muito... Agora
3: aí,
4: sim.
3: Ó, tela do YouTube pra você.
4: Esse é o Restart?
3: Esse é a galera do Restart. Calça colorida.
4: Como será que eles estão hoje?
3: Rapaz.
4: Eles já eram feios, né? Agora eles devem estar horroros. Todo respeito. Tomara que eles não estejam escutando a gente.
3: Ô, João Silva, o João Leite tá dizendo 26 anos.
5: Ah, por isso.
6: Pô, Johnny, pelo amor de Deus.
3: Pô. Johnny Milk, o chefe dos estagiários aqui com a gente. Ô, João Silva, antes de eu te liberar lá pra zona mista aqui.
5: Sim.
3: A gente já sabe também, né, o Rodrigo Brandão, que infelizmente não temos zona mista do Botafogo, né, quando
5: sim.
3: O Botafogo perde o jogo.
5: Eu nem desço, irmão.
3: É, pois é, a gente vai ficar aguardando aqui a nossa entrevista coletiva, né, começar. Para a gente poder também divulgar aqui para os nossos ouvintes na TMC. Mas, Joel Silva, para você poder ir para a zona mista, é apenas a segunda vitória do Vasco como visitante nesse Campeonato Brasileiro, cara.
5: Exatamente. Mas, assim, indica também uma evolução desse time comandado pelo técnico Pedro Emanuel, porque o Vasco venceu a primeira sob o comando dele diante do Grêmio. E logo na sequência... já conseguiu vencer, portanto, o Botafogo. Então, a sequência do Vasco, que está nesse momento a 5 jogos sem perder, é empate contra o Santa Fé, vitória sobre o Grêmio fora de casa por 2-1, vitória em São Januário sobre o Santa Fé por 2-0, goleada sobre o Curitiba por 5-0 e agora, na volta da data fofa, uma vitória sobre o Botafogo por 2-1 fora de casa. Então, realmente, o Vasco vivendo o seu melhor momento na temporada. É um time que consegue pressionar o adversário mesmo jogando fora de casa, que tem um estilo de jogo bem, bem identificado dentro do campo. É um time que tem muita aproximação, troca de passes, que faz uso da posse de bola, mas quando precisa também sabe esticar o jogo. Então é o Pedro Emanuel tendo as rédeas dessa equipe e fazendo com que o Vasco... jogue bola e ganhe os jogos e aquela velha questão, imagine, ganhe o jogo sem nenhum questionamento. Tenho pra mim hoje, eu acho que é unânime esse comentário, de que o Vasco mereceu vencer o Botafogo na minha visão, né? Quando fez 1-0, o gol tava maduro. É claro que o Botafogo teve chance pra empatar, mas num contexto geral, o Vasco tava muito mais seguro dentro da partida. Poderia ter feito 3-0, por exemplo, com o Sousa, bola explode na trave e kick em cima da linha. Botafogo faz o 2-1, o Vasco poderia ter feito o terceiro, né? E fez, na verdade, o terceiro, mas estava em posição de impedimento o Thiago Mendes. Então é isso que é importante, o torcedor vascaíno, ele pode sim acreditar. E não à toa, Brandão fez um vídeo muito bacana da torcida do Vasco comemorando com os jogadores e a celebração era o grito da torcida era: seremos campeões. Então é o Vasco Pode acontecer? Pode. Como também não pode. Mas o torcedor vascaíno tem total direito de acreditar, porque o Vasco tem jogado futebol, tem praticado o esporte, imagine.
3: Show de bola, Joel Silva, trazendo pra gente também essa percepção, né, de que o Vasco da Gama jogando e jogando bem com o Pedro Emanuel no comando técnico da equipe Cruz Maltina. Do outro lado, o Rodrigo Brandão, temos um Tite expulso, um Botafogo que sofre a sua segunda derrota com o comando do novo treinador. Um sinalzinho de alerta, porque o Vasco está na parte de baixo da tabela ali brigando para sair da zona de rebaixamento e o Botafogo está cada vez mais próximo. Como é que a gente pode tentar enxergar os próximos passos do Botafogo, né? As próximas ações do Botafogo após essa derrota no Clássico, hein?
6: Imagine, mais uma derrota, né? Inclusive, deixa eu só passar aqui.
3: À vontade.
6: Rapidamente a nota do Botafogo que acabou de sair. Sobre as situações do zagueiro Arthur Chaves e do Vitinho. O zagueiro Arthur Chaves sofreu um trauma na bacia e abdômen. Eita. E foi encaminhado ao hospital para a realização de exames.
4: Caraca.
6: E o lateral Vitinho sofreu um trauma na cervical sem concussão cerebral e também foi encaminhado ao hospital. Ambos os quadros são estáveis. Quando a gente ver um trauma na cervical, me parece algo muito sério, né? Não me parece, né? Porque o Vitinho estava andando, eu comuniquei isso inclusive durante o jogo, ele estava caminhando normalmente em direção à ambulância. O Arthur Chaves, sim, que precisou sair de maca. E foi um lance, foi engraçado, engraçado não, né? Foi curioso que o Arthur Chaves, no lance em que ele se lesiona, ele veio da zaga para tentar o cabeceio na cobrança do escanteio, ele já estava com a mão no local, parece que já estava incomodado com alguma dor nessa região, e aí que ele foi tentar a cabeçada, subiu para testar a bola, errou, e já caiu sentindo as dores, muitas dores, e acabou saindo. Enfim, são mais dois problemas pro Botafogo. A gente lembra de novo, Montoro não jogou hoje devido a um entorse no tornozelo decorrente de um acidente doméstico que ele sofreu, não foi relacionado para hoje, e durante o jogo Botafogo ainda me perde Vitinho e Arthur Chaves, três titulares que passam a ser dúvidas para o jogo contra o Coritiba, imagine.
3: Show de bola esse jogo contra o Coritiba na segunda-feira, né? No feriado. Isso. Segunda-feira, 16h, o jogo marcado, né?
6: Isso, cabe até um esclarecimento, foi um pedido do Coritiba, tá? O jogo estava marcado para domingo. O Coritiba solicitou a CBF, o Botafogo até aceitou, porque na segunda, dia 12, será o aniversário do Coritiba. E eles querem aproveitar esse dia para realizar esse jogo lá no Couto Pereira, tá fazendo uma série de ações. O Botafogo aceitou, então o jogo está marcado para segunda, feriado, dia 12, lá no Couto Pereira, às 16h.
3: Boa, Rodrigo Brandão trazendo os detalhes do Botafogo também, com as notas, né, sobre o que aconteceu com o Arthur Chaves e também com o Vitinho enquanto estiveram no campo de jogo aqui do Nilton Santos. Ô Brenda, a gente consegue fazer um exercício rápido antes de você pensar em escolher brabo e bananada? Antes de fazer esse exercício rápido, eu quero mostrar pra galera a banda Cine.
4: Tá.
3: Que tá aqui.
4: Tava tudo no mesmo bolo, tudo tava, colorido.
3: Tudo colorido também, a banda Cine aí no nosso YouTube. Você acompanhando a Brenda Balbi fazendo um esforço hercúleo pra mostrar.
6: Esforço o quê?
3: Hercúleo.
4: E eu, porra, minha
6: mãe botava isso no meu machucado.
4: Cara, olha só, eu vou contar uma coisa.
5: Isso era mercúrio. Mas o seu, mas é o que ardia ou o que não ardia?
6: Não, mercúrio não ardia, não. Mertiolate que ardia.
5: O mercúrio. Ah, é verdade, confundi. Não, mas o mertiolate hoje em dia não arde.
6: Hoje em dia
5: cara.
6: Não arde.
5: Por isso. Mudava caráter.
3: Isso que eu ia falar. E um detalhe, o mercúrio era aquele que você saía carimbando tudo quanto era canto.
4: De laranja, né?
3: Porque você ficava marcado ali. Parecia a caneta marca-texto que tinha estourado em você.
6: Essa parte, tinha que deixar secar.
3: Tinha que secar, não podia soprar.
6: Isso.
3: Cheio de coisa, enquanto
4: ou
3: isso.
4: Ou seja, pra exercer a paciência desde cedo, né?
3: Não, e a porrada comendo, né? Porque tu já tinha se machucado, tava tratando curativo, chorando.
5: Já falei pra não subir ali, pá.
6: Agora, o mertiolate, irmão, quando a gente, quando a gente se machucava, a gente chorava mais
3: por causa do
6: mertiolate. Pensando que, que a minha mãe ia usar o mertiolate do que era pela própria dor do machucado.
5: Mas pô, duas vezes escondia direto. Escondia o machucado.
3: Mas duas vezes eu tentei fazer isso, esconder o machucado. E era sempre assim, vai tomar banho. Aí, pô, tu ia tomar banho.
4: cara.
3: Começava aquele sniff, sniff. Aí duas outras vezes eu tentei esconder o Mertiolate.
4: Entendeu? O meu irmão já tentou esconder um braço quebrado. Vocês acreditam nisso?
5: Caraca, que isso, mano? Que
4: juro,
5: isso?
4: Cara. Não, essa história é absurda. E eu lembrei dela porque a gente tava falando dela esses dias. Enfim. Meu Deus. Maluco. Como é que você esconde um braço quebrado, velho? Cara, que loucura. Enfim, criança, né?
3: Oi. Pedro Emanuel, entrevista coletiva. Então daqui a pouquinho a gente volta para nossa resenha aqui. Vamos tentar ouvir o Pedro Emanuel falando nessa, após nessa vitória.
5: Alô, saiu!
3: De Vasco 2, Botafogo 1. Assim que tiver Pedro Emanuel, dá o ok aí que a gente libera o microfone aqui da TMC. Mas a minha questão do exercício aqui era a gente pegar a ficha técnica dos dois times e a gente, antes do Brabo e Bananada, quem foi bem e quem foi mal.
4: Boa.
3: Entendeu? Então, ô Sayão, quando você tiver liberado aí com o Pedro Emanuel, você me avisa. Vou começar esse exercício e depois a gente retoma essa linha de raciocínio. Gabriel Batista no Botafogo, foi bem ou foi mal?
4: Bem, foi bem. É, eu tava até comentando com você aqui no off, né, que é um goleiro que... Achei que ele espalmou muitas bolas. E aí você até...
3: Pode ser da idade, questão do jogo, dificuldade, mas...
4: Pois é, mas enfim, foi bem no jogo. Sim. Foi bem na partida.
3: O Vitinho...
4: Foi bem.
3: Ferrarese?
4: Ferrarese foi bem.
3: O Arthur Chaves foi bem também, né? Enquanto tava em campo.
4: Cara, enquanto tava no jogo, acho que não comprometeu.
3: Tá. Seria uma popular nota 6, né?
4: É.
3: Tá. Alex Telles, a gente já falou
4: muito
3: aqui,
4: bem,
3: né?
4: Muito bem. Eu daria, sei lá, nota 9 no SofaScore.
3: A grata surpresa da base do Botafogo, o Guinho.
4: Foi bem. Achei que em alguns momentos do jogo passou despercebido, sumiu um pouco, mas eu acho que também não comprometeu.
3: E é a questão da idade também, né? Tem a coisa da maturidade ali, vai acontecendo ao longo desse período de vivência. É, Danilo.
4: Poderia ter jogado mais.
3: Poderia
4: eu acho que
3: melhor, né?
4: É. Assim, não é que ele tenha ido mal. Mas é que não foi o Danilo que a gente tem a expectativa de ver.
3: Sim. O Ziyech.
4: Muito bem. Eu ia soltar um palavrão aqui. Foi muito bem, cara. Jogador que, meu Deus do céu.
5: Nós contamos dentro de campo as vezes que ele fazia um lançamento.
3: Eu achei até que era acréscimo.
5: Todos certeiros.
4: Todos, cara, não, todos, bizarro, todos. Ele não errou nenhum.
3: Não teve um lançamento errado.
4: Ele não errou nenhum. E aquela bola com GPS, que o jogador que tava recebendo a bola não precisava nem se mexer, pô. Enfim, bem demais. A tendência é que daqui a pouco já esteja atuando os 90 minutos de jogo. Hoje saiu ali com aproximadamente 20 e pouquinhos do segundo tempo. Mais um jogador que chega para somar muito com essa equipe do Botafogo.
3: Aí temos Medina... Que saiu vaiado pela torcida.
4: Cara, então, eu... É porque eu não achei que ele foi tão mal assim também, não. É claro que o torcedor
3: ficou
4: tem...
3: marcado pelo segundo gol.
4: Exato,
3: né?
4: Exatamente. E, cara, é do jogo. Errar é do jogo também. Faz Sim. parte.
3: Matheus Martins.
4: Muito bem.
3: Arthur Cabral.
4: Mal.
3: É, Kadir.
4: Kadir.
3: É, que entrou no decorrer do jogo. Aí, vamos para as alterações,
4: tá,
3: que fica mais fácil.
4: Tá,
3: né? Kadir, Júnior Santos, Cauã Toledo, Tiquinho Soares e Matheus Ponte.
4: Tiquinho Soares entrou bem.
3: Sim.
4: No primeiro lance dele na partida, ele faz o gol. Tudo bem que estava impedido. Mas é um jogador que mostra que tem muita presença diária. É, né? Um jogador que realmente, quando a torcida pede... É um cara que geralmente entra pra colocar esse fogo no final das partidas. É um jogador que tem entrado só no segundo tempo, né? Mas, enfim, um jogador que entra bem. Então, acho que ele foi bem. Na verdade, eu acho que das substituições, foi o que foi melhor.
3: Boa. De todos os que vieram pro jogo, o Chiquinho foi melhor. Bom, o Sayão já avisou aqui, ó. Pode chamar a coletiva do Vasco. Então, vamos ouvir Pedro Emanuel aqui na TMC.
7: Comparado com aquilo que são as ideias que a equipe tem. Boa noite, Pedro Emanuel, Pedro Cobalé do Lance. Eu acho que é um consenso que a equipe do Vasco vem melhorando jogo a jogo, e um dos problemas que você citava era a falta de efetividade em alguns jogadores para colocar a bola no fundo do gol, das redes, né? Nesse momento, a equipe segue melhorando, mesmo com a pausa da FIFA, conseguiu seguir evoluindo. Que você acha que, qual o próximo passo que a equipe pode dar? Onde você acha que o Pedro Emanuel olha para ter atenção de conseguir aprimorar ainda mais o desempenho da equipe do Vasco?
8: Acho que acima de tudo, eu olho para a nossa equipa como treinador e a avaliação que eu faço é que atingimos um bom nível, um nível que eu pretendo, que seja o nível satisfatório. E o mais difícil agora é continuar a este nível. É um nível de... E facilmente percebo o que é que eu quero dizer. Quero ganhar jogos, como fizemos hoje, e sermos competitivos e sermos competentes, sem sofrer golos, por exemplo. Este é um exemplo que nós temos. E vocês sabem que desde a nossa chegada aqui enquanto equipa técnica, um dos aspectos que nós valorizamos bastante é a forma como nós defendemos enquanto equipa. Isso tem dado resultados e acho que a equipa também e os jogadores defendem essa ideia neste momento. E depois continuar a evoluir para este prazer que temos que ter a jogar e o prazer que damos à nossa torcida e aos nossos adeptos nos verem jogar, para no final podermos celebrar em conjunto. Acho que isto é a maior satisfação que eu posso ter enquanto treinador, porque o nível de exigência vai ser este. Agora já não é permitido a nenhum. Eu, se eu perguntar ao nosso torcedor qual é o resultado no próximo sábado, ele não aceita menos do que ganhar. Portanto, esta é a cultura que nós queremos implementar no Vasco, restituir ao Vasco aquilo que é a grandeza da conquista e a valorização da conquista. Não é fácil, temos um campeonato muito, muito competitivo, tanto mais que basta olhar para a nossa tabela classificativa e já percebemos que depois destes resultados de hoje isto vai estar tudo embrulhado até ao final e não falta muito para o final. Portanto, neste momento, estarmos a dar o melhor de nós e termos a satisfação naquilo que fazemos e termos vindo a conquistar vitórias, isso vai nos dando ânimo, porque de facto estamos a entrar na fase decisiva da época, em competições diferentes, mas com a mesma ambição, e sinto-me bastante satisfeito neste momento com aquilo que temos feito, mas espero muito mais daquilo que aí vem.
9: O Wellington Campos, na Super Rádio Tupi. Você pergunta ao torcedor, como eu fiz logo após o jogo, e esse time do Vasco, ele agora nós temos técnico. Então, você é muito elogiado, você é muito amado e o torcedor tem confiança em você. O que você fala para esse torcedor que confia no seu trabalho?
8: Eu falo aquilo que eu sinto. Eu sinto-me também um adepto. Eu, mais do que ser um treinador do Vasco, sou alguém que toca todas as partes. Porque eu também já estive no campo como jogador, estou agora como treinador, mas também sou um aficionado da nossa equipa, sou um torcedor da nossa equipa e tenho a noção de que, de facto, se não tivesse um grupo de jogadores, de atletas e de homens como eu tenho, dificilmente nós poderíamos elevar o nível. Agora temos aqui jogadores com coragem, jogadores com qualidade e jogadores, acima de tudo, com uma ambição grande. E isso faz de nós sempre melhores. Eu, enquanto treinador, e eu procuro ajudar os jogadores a sê-lo também. E acho que, acima de tudo, o torcedor olha para a nossa equipa e sente orgulho. E isso, para nós, é de facto um fator que faz muita diferença no momento em que o árbitro apita para o início do jogo. Nós sabemos que temos algo para conquistar e para oferecer. E é isso que nós entregamos sempre em todos os jogos, e hoje não tem sido, hoje não foi diferente. Tinha um pouco de receio, não vos vou mentir, porque depois de uma paragem de 18 dias, sem competição, sem a adrenalina do jogo, sem a adrenalina do resultado, o jogador muitas das vezes entra num relaxamento, mas a forma como entramos no vestiário, a forma como saímos do aquecimento e os jogadores estavam focados, senti que mais uma vez nós estávamos ao nível que necessitamos para ter um bom desempenho. E ter um bom desempenho nem sempre vai significar bom resultado, mas pelo menos dar o melhor de nós para que o torcedor sinta que nós demos o nosso máximo. E depois, no final, o resultado dirá se foi o suficiente ou não.
10: Boa noite, Pedro. Cleine Santiago, canal Central Vascaíno, Rádio Web Total. Em outros campeonatos, já faz um tempo, o Vasco acabou até sendo rebaixado por questão de saldos de gols. Com a sua chegada, a equipe começou a fazer mais gols e um sistema defensivo um pouco melhor. Voltando um pouco no tempo, a torcida até reclamava um pouco do Saldiva, que vem fazendo boas atuações. Eu queria entender como foi essa sequência de treinamentos nesses 18 dias que você falou, porque o sistema defensivo hoje, apesar do gol que foi de bola parada, foi um sistema defensivo mais sólido até do que o que a gente já vinha vendo, e isso ajuda para não tomar gols. Como foi, até por conta de chegada de jogador novo e o Cuesta, que vinha se recuperando também? Obrigado.
8: Esta é uma resposta que tem que ser um bocadinho extensa. Porquê? Porque nós neste momento temos um elenco bastante alargado e se há coisa que me dá prazer de treinar é a competitividade entre os jogadores. Neste momento, digo já aqui a mesma coisa que eu digo aos jogadores, para se entrar na equipa tem que ser melhor do que quem lá está, e não há dúvidas nenhumas para mim que neste momento, e até este jogo por aquilo que tem representado, ainda hoje o demonstrou, o Saldívia, porque ele teve a coragem, ele teve a possibilidade de sair e teve a coragem de querer continuar connosco, e isso para mim é muito importante, porque ele quis demonstrar que tinha capacidade para jogar na nossa equipa e de ser importante na nossa equipa, como hoje voltou a ser, com dois ou três momentos que poderiam ter dado oportunidades para o Botafogo e não as deram. Eu estou aqui a realçar o Saldívia porque isto é um exemplo daquilo que nós queremos no Vasco, porque o fácil é desistir, o fácil era ir embora e abandonar aquilo que era o momento menos bom que estava a atravessar, quer ele individualmente, quer a equipa. E cobrado, como tem que ser, pela torcida e por toda a gente que entende futebol. Agora, o facto é que ele teve a coragem de continuar a trabalhar, de acreditar, e nós fizemos também sentir que de facto isso poderia acontecer, como preparando para jogar e depois dando-lhe as oportunidades no momento certo. Se calhar o momento em que eu cheguei não era o momento indicado para o pôr a jogar. Tanto mais que eu já lhe pedi desculpa da primeira vez que eu meti, depois ele veio de uma lesão, porque de facto foi um erro meu. Pensei que ele estava preparado e não estava. E agora, neste momento, é ele mais 10. Porque ele tem demonstrado isso. Portanto, é tão simples quanto isso. E quem está fora, que esteve bem, agora tem que voltar quando tiver as suas oportunidades. Vamos ter muitas oportunidades para isso. Já temos jogo no sábado novamente. E depois vai começar o ciclo infernal. E nós temos a noção que todos vão ser importantes. Mas mais importante do que isso é todos estarem preparados para dar a resposta. Porque senão, o próprio jogador vai cobrar do treinador porque é que não estava ao nível que deveria estar. E acho que esta é que é a nossa responsabilidade enquanto equipa técnica.
11: Boa noite, Pedro. Parabéns pela vitória. Marcelino Santana, da Rádio Ativa. Agradecer também a assessoria de imprensa do Vasco da Gama. O detalhe é que sábado você tem um Remo. O Remo não é um time que não está muito bem na tabela. Hoje, até no final da partida, empatou com a equipe do Grêmio. Qual a importância dessa equipe entrar ligada para enfrentar um Remo que está lá embaixo da tabela? É um prazer falar com você e terá a volta do André também, Andrés aí de suspensão.
8: Certo. E eu acho que todos nós reconhecemos com um campeonato tão competitivo como nós temos, se nós vacilarmos, vamos voltar outra vez para uma zona que não queremos estar. Portanto, a água continua a subir, nós queremos estar bem longe dessa zona. Olhamos para cima, mas temos a noção que a água continua a subir. E se não fizermos a nossa parte, que é respeitar como respeitamos hoje o Botafogo, no próximo sábado o Remo, independentemente da diferença pontual, queremos olhar para cima, queremos ter a ambição de olhar para cima, mas sem ter a falta de humildade de continuar a trabalhar e de sermos sérios e humildes para trabalhar da mesma forma como fizemos hoje. E só assim é que nós poderemos continuar a conquistar, e não lhe vou dizer o contrário, porque acho que é um motivo de orgulho para nós. Nos últimos 5 jogos do campeonato temos 4 vitórias, isso é fruto de muito trabalho e de uma mentalidade forte, e só assim é que podemos continuar, porque senão, se não ganharmos no sábado com o Remo, esta vitória hoje aqui com o Botafogo serviu de muito pouco, porque não ganhamos aquilo que será uma distância suficiente para nos dar algum conforto para podermos respirar. Nós neste momento temos a garrafazinha de oxigênio só com um bocadinho aberta. Nós queremos que ela abra totalmente para nos permitir subir para onde acho que nós podemos estar, merecemos estar e queremos trabalhar para isso.
12: Oi, Pedro. Boa noite. Sérgio Lobo, TV Globo, Sport TV. Em alguns momentos da coletiva, você já enalteceu muito o seu grupo. E isso é muito perceptível, que hoje você tem um grupo de muitas valências e muita qualidade para poder jogar. Você também citou que a partir da semana que vem, quando começar o confronto diretamente com o Boca Juniors, vai começar a semana infernal, né? Você até usou esse termo. E eu queria saber se a partir de agora, já começando no jogo de sábado, você começa a até olhar a equipe e a montagem da equipe dessa forma dos jogos decisivos que você vai ter pela frente. A gente percebe que você tem um 11 titular, né? Tem 2 jogadores que estão no departamento médico, mas já na fase de transição, né, o Cuesta e o Brenner, e você pode olhar
13: de uma forma diferente para esse jogo. Você está pensando nisso já a partir do jogo de sábado contra o Remo e assim consecutivamente?
8: Responder-lhe muito sinceramente, o meu foco neste momento é o Remo. Nem sequer abordei nada disso com os jogadores relativamente ao Boca, porque acho que o Boca é um jogo diferente, num momento diferente. O nosso foco neste momento é estes dois jogos. E para nós o grande objetivo era 2 jogos, 6 pontos. Portanto, menos do que isso para nós, para mim, neste momento, torna-se uma meta não atingida por nós. Por isso, esse é o primeiro aspecto. O segundo aspecto é, eu neste momento tenho um elenco que não tinha há 1 mês e meio atrás, ou há 2 meses atrás, quando cheguei, quando há pouco mais de 2 meses. Portanto, neste momento, também para mim é difícil fazer um 11, porque todos estão a atingir um nível extraordinário, preparados para jogar, e eu gosto que eles fiquem chateados quando não jogam, quando eu escolho. A escalação para mim vai ser cada vez mais difícil. Temos um elenco extenso, e eles sabem que eu já avisei que muitas das vezes vai haver jogadores que se calhar numa semana vão jogar e na semana a seguir, se calhar nem passado 3 ou 4 dias, se calhar nem no banco vão sentar, porque para cada jogo nós fazemos um plano, para cada jogo nós temos um plano, e eles estão perfeitamente identificados com a nossa forma de jogar, todos eles. Portanto, eu estou perfeitamente à vontade nisso, e vai-me permitir preparar cada jogo como sendo o jogo, e neste momento o jogo é o Remo, e por isso, quando ultrapassarmos o Remo e atingirmos os 6 pontos, então aí vou poder-me debruçar sobre a Boca de uma forma completamente diferente, e de facto vai ser um jogo diferente, que é uma competição diferente, e acho que é um momento muito importante para o clube, até por toda a envolvência do que se está a passar nos últimos dias, e acredito que nos próximos dias também.
14: Boa noite, Pedro. Lucas Lardi, Bate Fundo Esportivo. Bom, eu lembro de Paulo Henrique, de Tietê, de Piton, jogadores que não vinham apresentando um rendimento bom no início do ano, e eu queria falar sobre o Nuno Moreira. Um jogador que chegou muito bem, resolvendo muitas partidas ano passado, ajudou muito o Vasco a chegar na final da Copa do Brasil, mas esse ano não está apresentando um rendimento tão positivo assim. Então, você já conhecia esse jogador já lá em Portugal, você tem essa esperança? Ele até falou do Marino, mas o Nuno se aproxima mais do Colídio? O que você imagina para o Nuno no decorrer dessa semana, desse mês dos infernos?
8: Quer que eu seja muito sincero consigo? Posso? Então vou-lhe dizer uma coisa. Não precisa de ir tão atrás. Eu dou-lhe outro exemplo concreto. Você falou do Saldívia. Há 1 mês atrás, o Cuesta era o titular indiscutível porque tinha grandes prestações. Teve o azar de se lesionar e, neste momento, para reconquistar o lugar dele, e fez grandes prestações. Para reconquistar o lugar dele, vai ser difícil a lutar. Porque, para além de ter o Saldívia, também tem o Gabriel agora. Portanto, nós temos aqui uma luta que eu quero dentro da equipe, e o melhor, na minha opinião, vai jogar. Portanto, esta não é preciso ir 1 ano atrás, e o Nuno está enquadrado neste contexto. Portanto, neste momento teve um momento menos bom, como vários outros que me falou e referiu, mas tiveram a capacidade de voltar a estar dentro das opções, como ainda hoje o demonstrou. Entrou com vontade, entrou com aquilo que eu lhe pedi, para segurar a bola, para ter bola, para ajudar a equipa a ter a capacidade de controlar o jogo com bola, e ele entrou com essa vontade, com essa determinação. É a única coisa que eu lhe peço, porque a qualidade está lá, aquilo que são as características dele está lá, e por isso mesmo não precisamos de ir 1 ano atrás. Ele teve boas prestações já, também já teve prestações menos boas, e sabe que neste momento a oportunidade vai chegar, e ele tem que estar preparado, tem que se preparar para isso. Ele e todos os outros que referiu, incluindo aqueles que vêm agora, o Brenner também brevemente virá, o Carlos Cuesta, e por isso este elenco, e como eu costumo, e vocês têm esta expressão que eu gosto muito, o caldo agora engrossou, e por isso mesmo está a tornar a vida difícil ao treinador, e é isso que eu pretendo.
15: Pedro, aqui Jéssica Dias da ESPN. Você falou que você está pensando no jogo do Remo, mas a gente sabe que você tem um trio argentino no seu time titular, né? E que um jogo de semifinal de Sul-Americana contra um Boca Juniors acaba que o ambiente sabendo da possibilidade, já fica um pouco diferente. Até em entrevistas recentes, a gente viu o Lescano, se eu não me engano, falando sobre o Colídio estar um pouco chateado, porque ele não vai poder atuar. E ele disse até que todos os dias ele vai atrás do executivo do Vasco para saber se já conseguiu a liberação para ele jogar contra o Boca, porque é um desejo muito grande do jogador. Queria que você falasse um pouquinho sobre ter, né, esses três atletas e um jogo tão importante perto, e de como já está esse ambiente se formando, porque afinal o Boca Juniors vai ser um jogo na Bombonera e depois um jogo aqui no Rio de Janeiro, enfim. Conta um pouquinho pra gente, que a gente sabe que tem também já essa fagulha, imagino.
8: Voltando àquilo que eu disse ao seu colega, e vou ser o mais sincero possível, eu já fui jogador, e para jogar contra o Boca Juniors na Bombonera, eu até podia ter jogado no dia anterior, que eu quero jogar no dia a seguir. Portanto, isso para mim não vai ser um problema, porque toda a gente vai querer jogar, toda a gente vai querer estar disponível para esse jogo. A mim sim, e como disse ao seu colega, o mais importante é o foco que nós temos com o Remo. Isso para mim é que é o ganharmos uma vantagem significativa naquilo que é o nosso contexto de campeonato. E isso sim nos poderá permitir pensar de uma maneira diferente para os jogos que se seguem. Agora, até sábado, esqueçam, nem eu vou permitir a nenhum dos jogadores pensar sobre isso. Agora, três argentinos que chegaram e que nós avaliamos e que vos dissemos desde sempre a mesma coisa que dissemos ao nosso grupo de trabalho, que era, precisávamos de jogadores que viessem prontos para atuar e para ajudar a nossa equipa, não para se prepararem, mas para jogar. E eles estavam claramente todos preparados para jogar, tal como está o Bruno Duarte, que está agora a perfumar conforme nós esperávamos, como está também o Gabriel, que eram jogadores que vinham de competição, vinham de estar a jogar, e isso para nós era fundamental para poderem ajudar quem cá estava. E neste momento acho que temos um grupo mais homogéneo, temos um grupo muito mais equilibrado, temos muito mais soluções, onde se incluem os três argentinos que se chegaram e integraram muito facilmente num grupo que soube receber bem, que soube que juntos somos mais fortes e que neste momento o treinador que decida.
16: Boa noite, Pedro. Amadeu dos canais da torcida Vascaínos, Amadeu Vasco. Parabéns pela vitória, pela grande atuação da equipe. Sei que o senhor não gosta muito de individualizar o atleta, mas tem um jogador que vem se destacando já desde o ano passado. É o zagueiro Robert Renan. É um zagueiro bom na bola aérea, se antecipa muito bem e é um zagueiro construtor. Com esse novo ciclo da seleção brasileira e um belo zagueiro, um belo atleta que o senhor foi dentro de campo, o senhor enxerga o Robert Renan hoje, nesse novo ciclo do Ancelotti, de vestir a camisa amarelinha? Obrigado, boa noite, professor.
8: Obrigado. Acho que essa é uma boa reflexão que nós devemos fazer, porque o Brasil tem muitos jogadores espalhados, excelentes clubes no mundo, mas também tem muitos bons aqui no nosso campeonato. E acho que isso tem que ser um objetivo também para o Robert, mas para chegar a uma seleção há uma coisa que faz toda a diferença, que é quando se joga no alto nível tem que se ter performance sempre de grande nível, não se pode oscilar. E acho que este é o desafio, ele é jovem e ainda tem potencial para crescer, mas acho que esta consistência lhe vai dar a possibilidade de poder olhar para a seleção como um objetivo a curto prazo. Acredito e sei que já está a ser monitorado há algum tempo, até porque já teve algumas pré-seleções, e isso acho que o deve deixar também com capacidade e vontade de querer melhorar. E o melhorar é manter o nível, é tão simples quanto isso, porque a nossa equipa necessita disso e necessita da qualidade que ele tem. E de facto acho que definiu bem enquanto zagueiro, e tem uma particularidade, ser canhoto, que naturalmente dá uma vantagem grande àquilo que é o contexto que nós temos do futebol atual. Dá-lhe uma vantagem grande, e por isso mesmo tem que continuar neste registro. E acho que pode fazer melhor, pode, sem dúvida que sim, e eu tenho que ser a pessoa que não o deixa baixar esse nível. Por isso, estamos aqui para trabalhar, e se surgir essa oportunidade, ficarei naturalmente feliz, porque é um bom profissional e, acima de tudo, um bom rapaz com um espírito bom e com a ambição de querer ser melhor. E acho que isso diz tudo.
17: Pedro, boa noite. Cauê Rodrigues, do canal Escolhendo 1927 Esporte Mix TV. Naquela derrota para o Palmeiras por 4-1, era muito questionado por que o Vasco não vencia fora de casa. Não sei se o senhor vai lembrar, mas eu te questionei o que faltava para o Vasco vencer dentro de casa. O Vasco, desde então, começa a pontuar dentro de casa, em São Januário, no Maracanã, e hoje chega a segunda vitória fora de casa. Venceu o Grêmio e venceu hoje o Botafogo. O que desde aquela partida contra o Palmeiras mudou? Mental, taticamente?
8: E você lembra o que eu respondi na altura?
17: Exatamente não, mas eu lembro que o senhor tinha falado que ia, naquela partida o Vasco tinha ido bem, né? E faltava só o resultado, os resultados estão chegando.
8: Mas eu lembro-me o que é que ele disse.
17: Eu quero que o senhor fale de novo e até
8: então eu vou lhe repetir. Nós entramos bem no jogo com o Palmeiras, tivemos oportunidades, era importante nós marcarmos primeiro. Isso foi das primeiras coisas que eu lhe disse. E nós criamos oportunidades para o poder fazer. Agora também tivemos a noção de que num jogo com o Palmeiras, quando sofremos o primeiro golo e temos 10 minutos de desconcentração, passamos de 0-0 para 0-3. Portanto, logo aí foi aí que mudou. Acho que foi o clique para nós mudarmos, foi nós percebermos que mesmo estando e indo aqui à primeira vitória fora, que é com o Grêmio, que mesmo sofrendo um golo não estávamos fora do jogo. Temos que nos manter focados, temos que nos manter concentrados. E acho que isso é o grande ganho da equipa, da mentalidade da equipa. Não estar por derrotada por ter sofrido um golo. Não entrar em desespero porque o jogo parece que vai acabar no minuto seguinte. Não. Acho que esta foi a evolução da equipa, do acreditar em si própria, individualmente e depois enquanto equipa.
3: Está aí o Pedro Emanuel falando após essa vitória do Vasco aqui no Nilton Santos. Vamos para um rápido break. Na volta, a Brenda vai escolher o brabo e o bananada do jogo e a gente vai analisar também quem foi bem, quem foi mal na equipe do Vasco da Gama, beleza? 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
1: Tô de volta aqui na TMC 101.3 FM Rio de Janeiro, 100,1 FM Brasília. Você com a gente no nosso YouTube TMC Esporte. Você participa com a gente no nosso WhatsApp também no 21 99557 1013, 21 99557 1013. Vamos pro WhatsApp com a galera participando com a gente? Fala aí!
2: Cara, sabe o que é o pior de tudo? É escutar a coletiva do Tite. Eu tô com pena do Brandão, cara. Meu Deus do céu. Já é ruim.
3: Vai ter não.
2: Ainda tem que escutar essa coletiva.
1: Pra falar de titebilidade.
3: Mas não vai ter porque o Tite foi expulso, né? Então ele não participa da coletiva.
1: É.
3: Quem vai participar é o Titinho. Pior ainda.
1: Cara, é difícil. Um abraço aqui pro Maurício do Vale, participando com a gente, lá de São José do Vale do Rio Preto. Maurício Passos tá aqui com a gente no nosso YouTube. O Seja Esteja por aqui também. O Fábio Ravani dizendo que o Diniz caiu de novo. Um grande abraço pro Wagner Costa dizendo aqui, ó. Um grande abraço ao Magini, a Brenda, Joel e Brandão pela excelente transmissão. O Mertiolati era sinistro. O Wellington Coutinho por aqui. O Seja Esteja tá revoltado com o Matheus Ponte, cara. O Carlão de Genópolis também está revoltado aqui que a data FIFA, os caras não jogam, oxigenar com 70 minutos em campo, Marino e Nescano saíram por quê? Controle de cargas, até o Alex Telles, cascudo, jogou o tempo todo, mexeu por outro motivo, os dois estavam muito bem. A galera está revoltada também com o não aproveitamento da data FIFA para o melhor desempenho. Pessoal participando com a gente no nosso YouTube. Mais um zap, 21 99557 1013. Fala aí.
4: Fala, galera, aqui é o Canu Lírio de Maricá.
1: Fala, irmão.
4: Quero dizer que agora embalou o Vascão. Vamos ser campeão.
1: Tá embalado, hein?
4: Da Copa do Brasil, da Copa Sul-Americana. Ainda mais agora, um time bilionário.
1: Tô esperando.
4: Não tem por que o Vasco viver mais esse sofrimento. Ligadão aqui na TMC, vamos que vamos. Agora só vai dar Vasco. Tamo junto.
1: Valeu, irmão. Tamo esperando aqui. Se era fã ou hater. Eu fui bem cauteloso. Mas um abraço, tamo junto. É, Brenda, vamos fazer aquele exercício de novo. No Vasco da Gama, a gente falou do Botafogo. No Vasco da Gama, antes você escolheu o Brabo e o Bananá, do Léo Jardim.
5: Foi bem.
1: Foi bem?
5: No, assim, no início do jogo, ele fez uma defesa que poderia ter mudado o rumo da partida.
1: É, exatamente.
5: Então foi bem, foi bem.
1: Defesa de líbero, né, de vôlei, dá um soco pro alto ali pra afastar o perigo. Paulo Henrique.
5: Foi muito bem.
1: Saldívia.
5: Foi bem.
1: Robert Renan.
5: Foi bem.
1: Cuiabano.
5: Foi bem, vai, na média. Foi bem.
1: Sossa.
5: Foi muito bem.
1: Thiago Mendes.
5: Foi bem.
1: O Lescano.
5: Foi super bem.
1: Marino. Ok.
5: É. Tá. Foi na média também, sim. Eu acho que ele ainda tem muito espaço para evoluir.
1: Bruno Duarte.
5: Foi super bem.
1: E o Colídio, que era para ser o 9, estava sendo o 10. Articulando, montando isso tudo nesse meio campo do Vasco. Foi bem?
5: Cara, que inclusive eu acho que essa vai ser a função desse moleque, dele. Tá?
1: É, bem demais o Colídio.
5: Foi muito bem. E eu acho que inclusive pode trocar o número da camisa dele.
1: Pode entregar 10, porque o cara administrou bem esse meio campo hoje.
5: E cara, é um maluco que... Ele não se entrega, né?
1: Não,
5: assim,
1: tá em todo canto do campo.
5: Ele é muito entregue fisicamente, né, pro time. É um jogador extremamente voluntarioso. Se não der na técnica, ele vai na raça.
1: Vai na vontade.
5: Então, assim, é um cara que chegou, assim, pra somar muito com essa equipe do Vasco. Bizarro. Com esse time do Vasco.
1: Bizarro demais. Pros que entraram, Puma Rodrigues, o Tchê, Adson, Nuno e David.
5: Adson e David, pra mim, de quem entrou, o David foi o melhor. Eu acho que ele conseguiu fazer bem a função ali do Bruno Duarte, ou pelo menos ocupar o espaço deixado pelo Bruno Duarte dentro de campo. O Adson, eu acho que ele também conseguiu entrar bem na partida. O Tchê não comprometeu, é aquele jogador que passou meio... despercebido, sabe? Mas às vezes passar despercebido é bom também, né? Porque isso significa que também não comprometeu. Mas o Puma entrou já no finalzinho do jogo, né? Então acho que não dá pra ter muito... O que foi, né? Tipo, foi pouco tempo.
1: Entrou ali só para complementar, né?
5: É.
1: Antigamente o pessoal colocaria no jornal lá, entrou no fim do jogo sem nota. Tipo,
5: assim, é
1: mais ou menos dessa forma, entrou lá só para complementar. A galera segue participando com a gente no nosso YouTube, o pessoal mandando mensagem, interagindo com a gente. Antes da gente ouvir o que o Sousa falou na zona mista, o Joel Silva já trouxe pra gente algum material. Brenda, vamos escolher quem foi o brabo bananada desse jogo de Botafogo e Vasco da Gama, o clássico da amizade aqui no Newton Santos.
5: Bora.
1: Você precisa escolher quem foi o...
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5: Cara, pra mim, o melhor em campo foi o Colídio.
1: Colídio?
5: Sim.
1: Melhor em campo. O brabo do jogo da TMC é o Colídio, na visão da Brenda Balbi. E quem foi o...

0: Por que o Júnior Santos?
1: De fato, né? O Júnior Santos, meu Deus do céu. Cara, é muito caneludo. Hoje ele brigou com a bola. Tudo bem que é um cara esforçado, também tenta ali quando não vai na técnica, e quase nunca, né? Ele tenta ir na vontade. Mas, meu Deus do céu, entrou mal no jogo. Teve algumas oportunidades ali pisando na área e não tomou as melhores decisões. Não foi bem. Bananada pra mim.
0: Júnior Santos, então, o bananada do jogo aqui na TMC. Um jogo que teve 23.596 torcedores presentes. Rodrigo Brandão, próximos passos do Botafogo para essa sequência. O Botafogo, que a gente fala aqui do Vasco, que é semifinalista de Copa do Brasil, semifinalista de Sul-Americana e tal. O Botafogo só tem o Campeonato Brasileiro. Quais são os próximos compromissos, meu amigo?
2: Próximos compromissos, primeiro Curitiba, segunda-feira. O Botafogo já teve essa semana, as semanas, né? Foram 14 dias de treinos. E para esse jogo contra o Vasco, perdeu. Agora tem mais 4 dias de treinos, né? Até o próximo jogo, que é segunda-feira, contra o Coritiba no Couto Pereira. Depois encara a Chapecoense em casa. Aí é uma sequência contra os Lanternas, tá? Chapecoense em casa. Depois Inter e Remo fora. Não necessariamente nessa mesma ordem. Eu não sei se é Remo ou Inter. O Remo primeiro, Inter depois ou o inverso. Mas são 3 confrontos depois do Coritiba contra os 3 últimos colocados do Campeonato Brasileiro. Tá aí uma excelente chance do Botafogo fazer os pontos que precisa para se ver livre do rebaixamento. Tite fora do próximo jogo contra o Coritiba, foi expulso depois de reclamar com o árbitro, e aguardar aí como é que vai ser a recuperação desses jogadores que não entraram em campo hoje, no caso do Montoro. E no caso do Vitinho e do Arthur Chaves, como será a recuperação deles depois de terem deixado o campo hoje, foram de ambulância para o hospital. Amanhã a gente traz mais informações sobre esses 2 jogadores, imagine.
0: E tu sabe o que mais me incomoda nessa expulsão do Tite? É que o gol não valeu.
2: Pois é,
1: cara. Cara, meu Deus do céu.
2: Pois é.
0: Ô Rodrigo Brandão, qual é a sua playlist? Aprender a falar alguma coisa absurda aqui.
1: Eu ia falar um palavrão absurdo.
0: Alguma coisa absurda. Ela abriu a boca, olhou pra mim e falei... como é que funciona a sua playlist, Rodrigo Brandão?
2: Cara, eu gosto muito de samba, de pagode.
1: Mas você escuta tudo junto ou você separa por gênero?
0: Por exemplo, hoje eu tô afim de ouvir samba... Ou nesse momento eu vou ouvir samba, como é que funciona a sua playlist?
2: Eu sou disso. Tem vezes que eu gosto tem dias que eu gosto de ouvir samba, tem dias que eu gosto de ouvir um YouTube, tem dias que eu gosto de ouvir o Rapa. É assim, entendeu? Mas é assim, por gênero.
1: Eu vou por gênero também, cara. Eu acho que eu tenho toque com isso, sabia?
2: É.
1: Porque quando eu tô. Por exemplo, quando eu vou viajar com os meus amigos. E aí tem, cara, minha melhor amiga é terrível. Quer dizer, as minhas melhores amigas são terríveis, porque as playlists delas são uma salada de fruta. E aí começa a tocar várias coisas assim em sequência que não conversa, sabe? Não orna. Eu fico irritada, cara. Eu fico, pelo amor de Deus, eu preciso chegar logo.
2: Tipo, é um pagode, a música seguinte já é um rock, depois vai um gospel.
1: Depois é um funk, depois é um gospel. Depois... Cara, é uma esquizofrenia.
0: A minha playlist começou com Engenheiros do Havaí.
2: Bom.
0: Aí tocou Plebe Rude.
2: Tudo bem, tá no gênero.
0: Tá, beleza. Aí meu Deus. Tocou Turma do Pagode.
2: Aí já fugiu.
0: Tocou Sorriso Maroto. Tocou NX0. Tocou CPM22.
1: Bom.
0: Aí voltamos pra só pra contrariar. Raça Negra.
2: Meu Deus.
0: Henrique Juliano.
2: É o DJ aqui do Newton Santos, você, né?
1: Entendeu?
2: É o DJ aqui
1: é
2: do
1: a playlist
2: Newton.
1: Dele.
0: É. Não é um modo aleatório, tá? Aqui é um modo shuffle. Você pega ali e joga pro alto, entendeu? Não tem nem aleatoriedade suficiente pra ser chamada de aleatório. É só uma salada absurda. Irmão. A galera segue participando. Mas assim, dependendo do momento, cara, assim, é interessante. Né? Por exemplo, eu gosto de ouvir, gosto de estudar pro jogo ouvindo música. Então eu coloco às vezes uma música para tocar no, bem baixinha lá num canto, só para não me sentir sozinho em casa. E

0: médico.
1: O Marcos Cardoso está dizendo: tinha apagado da minha memória as notas dos jogadores no jornal. Imagine seu ancião. Cara, até pouco tempo atrás os sites faziam isso. De repente
2: mas,
1: pararam.
2: Mas, pô, o GE ainda faz isso.
1: Então, tem as notinhas ali e tal. A galera na média. O Carlão de Genópolis está dizendo: imagine, ninguém irá entender esse semiautomático. Ver coisas que os olhos não veem. Ouvido a comissão de arbitragem. Antes tinham erros explícitos e acertos questionáveis. Difícil. Mas eu vou te falar, os dois impedimentos hoje, tanto do Thiago Mendes quanto o do Tiquinho Soares, são impedimentos que, meu amigo, tá na linha da camisa, tá no fiapo da camisa, na linha da costura.
2: Sim, mas cara, eu prefiro o semiautomático, que é tipo assim, não tem conversa, que é tipo preto no branco e acabou, do que o interpretativo.
1: Porque assim, uma coisa que sumiu do futebol é a mesma linha.
2: Sim.
1: Sumiu do futebol, a gente não vê mais isso.
2: Nossa,
1: de mesma
2: pode
1: linha.
2: Crer.
1: É,
2: mano.
1: Pode não crer. Tem.
2: Porque isso, porque a mão tá na frente, acabou. Não tá na mesma linha.
1: O corpo tá mais inclinado, o ombro acaba estando um pouco mais à frente, acabou a mesma linha.
2: Será que o movimento que deveria ser feito era voltarmos a isso? Porque, de fato, né?
1: Pode ser um pouco um
2: porque,
1: passinho
2: assim,
1: atrás.
2: O que a mão do Tiquinho à frente do defensor vascaíno,
1: na verdade,
2: alteraria?
1: Se for a mão que foi adotado, porque o que ele pega é o ombro aqui, né? O sovaco mesmo do Tiquinho. Porque se pegar a mão como referência, não ia valer a referência. Porque o gol de mão não vale. Logo, não pode ser marcado a linha na mão. Foi marcado no ombro, mas é um ombro meio
2: tipo,
1: estranho.
2: Aqui, né?
1: Então, assim, tá bem esquisito o semiautomático para essas duas decisões hoje aqui em campo, tá? Tanto pro lado do Vasco quanto pro lado do Botafogo.
2: Tá tudo esquisito, né?
1: O do Thiago Mendes, a marcação do semiautomático, que a gente pôde ver aqui na transmissão, ele não mostra nem marcando o pé do Vitinho. Uhum. Ele mostra a marcação, mas não tá o pé do Vitinho dentro daquela marcação, que era a premissa do semiautomático, né? De identificar o ponto exato ali de marcação e tal. E aí, quando tem o ponto de marcação, não tá o pé do Vitinho nesse ponto de marcação, tá só do Thiago Mendes. E aí, dá para entender que o Thiago Mendes tá um pouco à frente, já que fizeram um esforço danado para colocar o pé do Vitinho nessa marcação. Beleza. Agora, o lance do Tiquinho, eu fiquei na dúvida se o adotado foi o ombro ou se eles levaram em consideração a mão.
2: Cara, eu acho que foi o braço, velho.
1: E aí o braço não poderia ser marcado, enfim, assim, vamos lá, a gente talvez devesse dar um passinho atrás para entender e colocar em prática melhor o semiautomático para evitar um problema maior futuramente.
2: Cara, a verdade é que a gente tá se embananando já, né? Quanto mais a gente tenta explicar, a gente se perdeu completamente. É. Porque quanto mais a gente tenta justificar as coisas, mas a gente vai pra um caminho que não, assim, não dá pra saber.
1: Quanto mais a gente anda, mais a rua vai ficando escura. Essa é a verdade sobre o impedimento com a tecnologia. Vamos ouvir o Sossa, que falou com o Joel Silva na zona mista aqui do Newton Santos.
3: Contra o Boca Juniors, né, no jogo de volta. E também, se você puder falar, você jogou muitas vezes contra o Boca na Bomboneira. Como é que o Vasco tem que se portar dentro de campo para enfrentar o Boca lá dentro na Argentina? Obrigado.
4: Boa noite para todo mundo. Todavía não sabemos quando não. Onde vamos a jogar de local, se aqui, em Nacionário ou em Maracanã, não sabemos. Estamos esperando. El gramado de hoy fue una cancha difícil porque no estamos acostumbrados a jugar, pero el equipo creo que lo hizo muy bien. Y con respecto a tu pregunta de Boca, tenemos que hacer un partido inteligente allá en Argentina, es una cancha difícil, ellos vienen bien, hace varios partidos que no pierden y bueno, creo que defensivamente tenemos que hacer un gran partido y cuando tengamos la oportunidad de lastimarlos y concretar.
1: Não abriu o microfone, não fala, né? Tá aí o Sosa falando sobre também a questão já de pensar no Boca Juniors. Tem toda a questão, né, envolvendo local do jogo, que cansou a gente no noticiário da data FIFA sobre vai jogar no Maracanã, vai jogar em São Januário, vai jogar no Newton Santos, a Arena da Amazônia foi cogitada. Aí começamos também a dar algumas opções, como o campo da Associação Atlética Volante, alguns outros locais.

0: locais também. Enfim, o Vasco também muito focado nessa partida da Sul-Americana contra o Boca Juniors. Hoje vencendo o Botafogo aqui no Nilton Santos, num clássico, um jogo importante e importante demais. Vamos ouvir mais um pouquinho do Sousa? Fala aí.
1: A ver, no fue bueno porque veníamos muy bien, hoy ganamos, así que nos pone muy, muy contentos después del parate, porque no es fácil después de 20 días seguir con el mismo ritmo. Creo que el equipo lo hizo muy bien en todas sus líneas, sufrimos por momentos, pero bueno, esto va a suceder en varios partidos, lo hicimos bien, ganamos, salimos más del descenso, que es muy positivo para nosotros, y bueno, ahora intentaremos ganar el próximo partido para estar con la cabeza en la Sudamericana.
0: Tá aí o Sousa falando com a gente aqui na TMC. Última pausa aqui no nosso fim de papo. Daqui a pouquinho a gente volta para nos despedirmos aqui também do Nilton Santos. 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
8: Olá, na coluna de hoje o assunto é sobre uma nova promoção. A Sakura Alimentos completa 85 anos com a sua história construída no Brasil a partir de suas raízes japonesas. Para celebrar esse momento, agora lança a promoção Brasil e Ásia à Mesa, que propõe uma combinação entre as duas culturas por meio da gastronomia. 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Os sortudos vão ganhar jantares exclusivos. A iniciativa também busca estreitar a relação da Sakura com o público, ao incluir a produção de conteúdo na promoção. Para aumentar as chances, o consumidor pode publicar vídeos de até 1 minuto e meio, mostrando apenas as mãos durante o preparo de receitas que combinem elementos das culinárias brasileira e asiática. 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
0: Tô de volta aqui na TMC, agradecendo ao Joel Silva, que tá lá na zona mista, pegando as informações do Vasco da Gama e vai trazer mais detalhes pra gente amanhã no Papo de Craque, primeira edição. agradecendo ao Rodrigo Brandão, agradecendo também ao Wallace Torres aqui na nossa técnica, na cabine número 6 do estádio Nilton Santos, agradecendo ao DJ Léo Saião lá na nossa mesa de áudio no estúdio da TMC na Barra da Tijuca, e agradecendo também a Brenda Balbi aqui nos comentários no estádio Nilton Santos, nessa partida que teve vitória do Vasco por 2-1. Um agradecimento especial a você que esteve com a gente no nosso YouTube e também no Dial 101.3 FM, 100,1 FM também, beleza? Forte abraço pra vocês e até a próxima. Amanhã tem Papo de Craque de meio-dia às 2. 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
9: 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Os sortudos vão ganhar jantares exclusivos. 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
1: Muito bom dia, uma ótima quinta-feira para você que sintoniza a TMC. Hoje é dia 8 de outubro, seja muito bem-vindo, muito bem-vindo ao Amanhã TMC. Eu sou o Diego Andrade e te faço companhia ao vivo até às 5 da manhã. Aqui no Amanhã TMC você fica por dentro de tudo que aconteceu de mais importante no noticiário do Brasil e do mundo, além de saber das primeiras notícias que vão impactar aí a sua quinta-feira. Se você está em Belo Horizonte, acompanhe a nossa programação em 88.7. Recife, 92.7. São Paulo e Brasília, 100.1. Em Curitiba, 100.3. E no Rio de Janeiro, estamos no 101.3. O meu muito obrigado a você que sintoniza a TMC de qualquer canto deste país. O WhatsApp está aberto para você participar. Manda sua mensagem, comenta sobre as principais notícias do programa no 119-7221-1001. 119-7221-1001. Vamos às principais manchetes do programa de hoje. A Globo mudou as datas das sabatinas do segundo turno com Lula e Flávio Bolsonaro, que agora serão exibidas nos dias 15 e 16 de outubro. A mudança criou um conflito com o debate do qual momento da decisão, formado por SBT, Record, SBT, Rede TV, CBN, Brasil e Rede TV, Rede Vida, marcados para o dia 15. O SBT informou que pretende manter a data do debate. Já o senador Flávio Bolsonaro, candidato à presidência, conversou com o presidente eleito da Colômbia, Abelardo de la Espriella, sobre o combate ao crime organizado. Flávio afirmou que, se for eleito, pretende classificar facções como PCC e Comando Vermelho como organizações terroristas. O colombiano também defendeu essa classificação para grupos listados ao narcotráfico e outros crimes. O presidente Lula reconheceu que a campanha do primeiro turno foi, segundo ele, a menos organizada de sua trajetória desde 1989. A declaração foi feita nesta quarta-feira em Brasília, durante reunião com aliados. Após terminar o primeiro turno atrás de Flávio Bolsonaro, Lula busca reorganizar a campanha para o segundo turno, com foco principalmente em ampliar a presença nas redes sociais. O candidato à presidência, Flávio Bolsonaro, afirmou que, se for eleito, pretende usar a força política do início do mandato para aprovar uma PEC que acabe com a reeleição no Brasil. O senador também disse que não pretende disputar um novo mandato em 2030. Segundo Flávio, o Congresso definiria as regras da mudança, como a duração dos mandatos e quais cargos seriam atingidos. A tramitação da PEC, que acaba com a escala 6-1, ganha força no Senado. O presidente da Casa, Davi Alcolumbre, manteve o calendário de discussões e pode levar a proposta à votação em primeiro turno na próxima semana. A expectativa é que a primeira votação ocorra antes da eleição de outubro. Já o segundo turno deve ficar para depois dos resultados da eleição. O ex-governador Antony Garotinho admitiu que desistiu de um recurso sobre sua candidatura para causar impacto na eleição.

0: A declaração foi dada um dia antes do julgamento do caso pelo Tribunal Superior Eleitoral. Garotinho afirmou que espera ter a candidatura aprovada e que os 274 mil votos recebidos sejam validados. Ele também voltou a dizer que sofre perseguição política e negou ter elaborado a manifestação no Ministério Público Eleitoral sobre o caso. O Tribunal Superior Eleitoral afirmou que uma falha técnica durante a apuração do primeiro turno das eleições não afetou a contagem dos votos nem o resultado da votação. Segundo o tribunal, o problema atingiu apenas a divulgação do resultado nacional na internet e já foi corrigido. O TSE também negou que tenha ocorrido fraude e prepara uma nova rotina para evitar a falha no segundo turno. O Federal Reserve sinalizou que os juros dos Estados Unidos devem permanecer altos por mais tempo, diante da inflação ainda acima da meta de 2%. A ata da última reunião também indica que parte dos dirigentes defende a manutenção de uma política mais restritiva, enquanto as projeções apontam que a inflação só deve voltar à meta em 2029. Os Estados Unidos propuseram uma taxa de $60 mil, cerca de R$350 mil, para estudantes estrangeiros com visto F1 participarem do programa que permite treinamento profissional remunerado no país. A cobrança, que hoje é de cerca de $500, ainda precisa passar por consulta pública e não está em vigor. O governo americano afirma que a medida busca combater fraudes e fortalecer o controle do sistema de imigração. O Papa Leão XIV saudou os peregrinos brasileiros durante a audiência geral no Vaticano e mencionou Nossa Senhora Aparecida, padroeira do Brasil. O pontífice pediu proteção para os brasileiros e suas famílias antes da celebração do dia 12 de outubro. A saudação ocorreu em meio à polêmica eleitoral envolvendo publicações sobre a padroeira. Um ótimo dia para você que sintoniza a TMC. Vamos à previsão do tempo para todo o país nesta quinta-feira. Curitiba, o sol aparece entre nuvens, pancadas de chuva durante a tarde, máximas de 27 e mínimas de 13 graus. Em São Paulo, a quinta é de sol com nuvens, pancadas de chuva durante a tarde, máximas de 29 e mínimas de 16 graus. No Rio de Janeiro, o sol aparece entre nuvens, mas sem chuva, máximas de 29 e mínimas de 21 graus. Belo Horizonte, o dia de sol com nuvens, pancadas de chuva durante a tarde, máximas de 31 e mínimas de 17 graus. Em Brasília, o sol aparece entre nuvens, sem chuva, máximas de 32 e mínimas de 19 graus. Para fechar em Recife, o dia de sol com algumas nuvens e chuva passageira durante o dia, máximas de 30 e mínimas de 24 graus. Presidente Lula reuniu parlamentares aliados nesta quarta-feira em Brasília para discutir a estratégia de campanha no segundo turno. Durante o encontro, o petista reconheceu problemas na organização da campanha e ouviu cobranças por mudanças na comunicação. O repórter Bruno Tibério tem todas as informações.
1: Durante a reunião, Lula afirmou que a campanha do primeiro turno foi a menos organizada de que participou desde 1989. O presidente também disse que ficou surpreso por não terminar a primeira votação à frente de Flávio Bolsonaro. No encontro, jovens parlamentares do PT e do PSOL cobraram uma comunicação mais direta com os eleitores, principalmente nas redes sociais. Os parlamentares defenderam que Lula apresente mais propostas para um eventual novo mandato, em vez de concentrar a campanha nas realizações anteriores. O presidente também abordou o fim da escala 6x1 e a PEC da Segurança Pública, dois temas que pretende destacar nesta segunda etapa da disputa. E nesta quarta-feira, Lula publicou um vídeo gravado por ele mesmo, com o celular, convocando apoiadores a participar da campanha nas ruas.
0: O candidato à presidência, Flávio Bolsonaro, disse que se for eleito vai mudar a Constituição. Depois da repercussão, ele explicou que se referia à redução da maioridade penal e o fim da reeleição. Mas o que o presidente pode mudar de fato na lei mais importante do país? E que proteções existem para que essas mudanças não vão tão longe? Quem explica é Marcelo Figueiredo, advogado especialista em direito constitucional e professor da PUC de São Paulo, em entrevista aos apresentadores do Link TMC. Você confere agora.
2: Quando um candidato a presidente fala em mudança de Constituição, ele não está ferindo a própria Constituição. Isso faz parte do processo democrático, sugestão de mudanças, de emendas, tudo que vai passar, evidentemente, pelo crivo de deputados e senadores. É assim que a banda toca, doutor Marcelo?
3: Perfeitamente. Vamos lá. Eu acho que são várias coisas que precisam ser explicadas. Primeiro, é possível reformar a Constituição? Sim. É um processo difícil, complexo? Sim. Exige a votação de 3/5 da Câmara e do Senado. É um processo complexo, ele vai ter que negociar politicamente, ainda que ele tenha aumentado a bancada do PL. O PL é insuficiente na Câmara e no Senado para sozinho aprovar uma reforma constitucional. Então, quais as possibilidades? Ou digamos, vamos começar ao contrário. O que não pode ser alterado? A Constituição proíbe a alteração em algumas partes dela. Por exemplo, federação, federalismo, o voto, a votação, o voto direto, secreto, periódico, não pode ser mexido. Direitos humanos, de uma maneira geral, não podem ser alterados na Constituição. Então, quando a gente fala em reforma constitucional, a gente precisa saber o que não pode ser feito. Isto não pode ser alterado, em princípio. É proibido alterar a Constituição para mexer nesses pontos. São chamadas cláusulas pétreas, ou que vem de cláusula de pedra, ou seja, não pode ser mexidas, não pode ser alteradas. A Constituição também não pode ser alterada em estado de sítio, estado de emergência, situações de como 8 de janeiro, por exemplo, proibiriam que a Constituição fosse alterada. Bom, aí vem o outro lado. O que pode ser alterado? Tirando essas matérias, em princípio, respeitada a Constituição, todos, um grupo de deputados ou de senadores ou presidente da República pode propor a alteração da Constituição. Então, preciso ver, primeiro, o que exige reforma da Constituição e o que não exige. Então, claro, se eles forem alterar a composição do Supremo, isso vai ter que ser feito por uma PEC, uma proposta de emenda constitucional. Eu preciso de uma PEC, porque eu vou mexer no Supremo Tribunal Federal, que já está estabelecido na Constituição, o número de ministros, a idade mínima, os requisitos para ocupar o cargo, etc. Então, isso precisa de reforma. Alterar o regimento do Senado não é necessário reforma, basta que o próprio Senado e a maioria dos senadores façam essa alteração. Então, por exemplo, 48 senadores já podem alterar o Senado e tirar essa competência discricionária que hoje tem o presidente do Senado de, aspas, engavetar pedidos de impeachment que estão lá dormindo na gaveta do senador Alcolumbre. Então, é preciso separar as situações, né? O que talvez ele tenha dito, o que ele pretendeu dizer é o seguinte: como há uma contabilidade de que 49 senadores já se manifestaram apoio a possíveis impeachment de alguns ministros do Supremo, então estaria facilitado no Senado alterar o regimento para que os senadores possam processar esses pedidos sem depender do presidente.
4: Doutor
3: Isso
4: Figueiredo.
3: É algo que pode ser feito.
4: Doutor Figueiredo, a gente tem muitas questões, tá? Tem mais perguntas aqui, mas deixa eu começar. A pergunta é, em tese, a Constituição é feita para não ser alterada, ela é feita para ser algo que permanece, ela é uma joia, né, do país, da nação, ela é um tesouro da nação que não deveria ser alterado de tempos em tempos, senão ela deixa de ser uma Constituição e passa a ser a vontade do político da vez. Na sua avaliação, mexer nessas cláusulas específicas. Eu acho que o Tomás tinha a lista, né, das cláusulas. Vamos trazer
2: para o reeleição, o fim da reeleição, doutor Marcelo, o fim ou diminuição desse exagero, segundo o candidato Flávio Bolsonaro, as decisões monocráticas dos ministros do Supremo, uma reforma tributária e a última é a maioridade penal, redução da maioridade penal de 18 para 16.
4: Mandato de 4 para 5 anos para presidente da República.
2: Isso também, junto com o final da reeleição.
4: E aí eu pergunto então, doutor Figueiredo, isso é um casuísmo momentâneo que não deveria ser alterado porque daqui a pouco chega outro presidente e quer voltar atrás? Ou nós estamos falando realmente de um momento em que a humanidade está em mudança, o país está em mudança e, de fato, é preciso revisar o que foi escrito em 1988?
3: Perfeita a sua pergunta, muito interessante. Bom, vamos lá. De fato, quando as constituições são feitas, elas são feitas para durar. Aliás, quanto mais tempo uma constituição vigora, mais é a sua, vamos dizer assim, a sua... o seu mérito.
4: Então, como a Constituição, por exemplo, americana, por exemplo, dos Estados Unidos.
3: Exatamente, exatamente. A Constituição americana é tida como uma excelente Constituição porque ela dura desde que foi feita em 1776, com a Declaração de Independência, em 1787, etc. Então, não há dúvida. Agora, é claro, também se diz que as Constituições não são imutáveis. Por isso, é possibilidade de emenda. Não vamos confundir a emenda, que é uma alteração pontual na Constituição, com uma alteração, vamos chamar assim, da alma da Constituição. Então, eu diria, e você tem razão, a Constituição de 88 tem uma parte dedicada aos direitos humanos, aos direitos fundamentais, que é uma joia rara mesmo, porque é tida no mundo inteiro como uma Constituição avançada, né, em relação aos direitos sociais, aos direitos dos trabalhadores, dos aposentados, etc. Então, eu diria, sim, nessa parte ela não pode ser, não deve ser alterada. Né? Em alguns casos, até é proibido alterar. Então, eu diria que, de uma maneira geral, se nós estivermos falando de direitos humanos, a Constituição não pode ser alterada, a não ser para melhorar a situação do povo, não para piorar.
5: Doutor Marcelo, desculpa te interromper, mas uma dúvida que me surgiu aqui. Até que ponto uma proposta como essa do Flávio, de alterar a Constituição, ela é viável na prática e realmente é algo que pode, que a gente tem ali uma visão de que ela pode acontecer? Ou até que ponto isso é mais, vai ficar realmente na promessa eleitoral, né, para um segundo turno? Como que o senhor vê essa possibilidade?
3: Eu acho que ele está fazendo campanha, não é? Porque, veja... reforma tributária. Nós estamos discutindo 10 anos para aprovar uma reforma tributária. Acabou de ser aprovada. Né? Uma reforma super complexa que promete dar mais força aos estados e aos municípios. Né? Acaba com o ICMS, cria dois impostos separados, tributação no destino. Muda completamente. Então, eu acho que falar de reforma tributária hoje não tem sentido nenhum. Né? Agora, é claro, falar de alteração do regimento do Senado, sim, ok, mas aí não precisa mudar a Constituição, tá certo?
6: Então, diga. Sem querer cortar, mas tem algo que fica rodando no meio político e fez parte dos senadores serem eleitos, que é o impeachment, principalmente do Alexandre de Moraes. Mas, em conjunto, existe a alteração de quem pode escolher o ministro e o tempo que o ministro pode ficar no Supremo Tribunal Federal. Qual o caminho que, para acontecer isso? É um caminho fácil? É através do Senado, da mesma forma que pode fazer o impeachment, ele pode alterar quem pode escolher o presidente supremo e o tempo que ele vai ficar na cadeira? Qual esse caminho? Ou nós estamos sendo iludidos, ou é um caminho fácil?
4: Você falou presidente supremo,
3: não,
4: você
3: é um quer dizer fácil.
4: Ministro supremo. Ministro supremo, isso, ministro supremo.
3: Não, ao contrário, é um caminho difícil, porque para alterar essa forma de composição do Supremo, eu preciso emendar a Constituição. Eu tenho até os números aqui, é um número alto, elevado, né? Eu tenho aqui anotado.
6: É a maioria mais um? Mas o caminho é o Senado? Ou é o presidente da República? Através de um projeto?
3: Não, tem que ser emenda à Constituição. O presidente pode propor, mas quem tem que discutir e votar isso é a Câmara e o Senado, por 3/5 dos membros da Câmara, por 3/5 dos membros do Senado, em duas votações em cada casa. Então, é algo bem complicado. Veja, ainda que haja uma intenção da OAB de São Paulo e de outras OABs de alterar a forma de indicação do Supremo, isso não pode ser feito individualmente pelo presidente. E não depende de projeto de lei, depende de mudança da Constituição. Então, isso, se for proposto, é algo complicado, não é algo simples.
2: Doutor Marcelo, quando o senhor... Me perdoe pelo corte, achei que o senhor tinha terminado, depois se o senhor quiser complementar.
3: Não, tudo bem.
2: Quando o senhor fala que a Constituição não pode ser mudada para piorar a situação do povo brasileiro, mas aí não cabe a interpretação justamente do deputado e do senador em relação ao tema, isso pode ser discutido, por exemplo, na redução da maioridade penal. Para muita gente isso é um descalabro, para muita gente isso é uma solução que já deveria ter sido tomada há muito tempo. Cabe, para uma questão como essa, cabe a interpretação do próprio Congresso Nacional, se é para melhor ou se é para pior?
3: Olha, não só do Congresso, como do próprio Supremo Tribunal Federal. Redução de maioridade é um desses temas polêmicos, como você bem destacou. É mais ou menos parecido com o aborto, né? É mais ou menos parecido com o casamento homossexual. E vamos lembrar que o Congresso não conseguiu enfrentar essas pautas mais progressistas. No caso do casamento gay, o Congresso não conseguiu aprovar, como aconteceu no Uruguai, por exemplo, nosso vizinho, e foi o Supremo foi obrigado a enfrentar esse assunto e permitir a união de duas pessoas do mesmo sexo. Então, o caso da maioridade, da diminuição da maioridade, é um caso parecido. Por quê? Porque é um assunto extremamente polêmico, existem correntes favoráveis e outras contrárias, e certamente isto vai pesar no Congresso, porque não vamos esquecer que o Congresso é uma casa política que funciona sob pressão dos mais grupos, conservadores, progressistas, liberais, centrão, etc. Então, eu não acho que isso vai ser fácil, não. Isso vai ser uma discussão pesada e também não está isento de ser julgado inconstitucional pelo Supremo.
0: A Polícia Federal encontrou mensagens trocadas entre o ex-jogador Daniel Alves e o fundador do Banco Master, Daniel Vorcaro. Os textos revelam que o atleta tentou fechar uma sociedade com um banqueiro para explorar um negócio de mineração. As informações chegam com Rafael Felitti.
7: As conversas foram encontradas no celular de Daniel Vorcaro pela Polícia Federal durante a Operação Compliance Zero. Em janeiro de 2019, Daniel Alves enviou mensagens convidando o fundador do Banco Master para participar da exploração de 3 minas que pertenciam a um amigo. Vorcaro demonstrou interesse imediato e também convidou o ex-jogador de futebol para analisar um investimento no setor de ouro. 5 dias depois, o atleta enviou documentos com detalhes do projeto e afirmou que já existia um comprador final para o material extraído. Segundo as investigações, o diálogo não aponta irregularidades e não há indicação de que o negócio tenha sido concretizado. Em julho de 2024, 3 meses após deixar a prisão na Espanha, Daniel Alves voltou a procurar um empresário, afirmando que não queria perder a relação com ele. O ex-jogador de futebol deixou o presídio em março de 2024 e foi absolvido pela justiça espanhola no ano seguinte por falta de provas. Nós procuramos as defesas dos envolvidos, mas até o momento não obtivemos respostas. O espaço segue aberto para a manifestação dos citados.
0: Garotinho afirma o desejo de que os votos na eleição sejam validados e a candidatura deferida pela Justiça Eleitoral. O ex-governador e então candidato ao governo pelo Rio, pelo Republicanos, admitiu que queria criar fato novo para as eleições. As informações chegam com o Leonardo Rezende.
8: Um dia antes do julgamento sobre a validade da sua candidatura no Tribunal Superior

0: Superior Eleitoral, o ex-governador e então candidato Antony Garotinho, do Republicanos, admitiu que desistiu do recurso que garantiu a sua votação no pleito para causar impacto na eleição. Garotinho ainda afirmou o desejo de que os votos sejam validados e a candidatura deferida pela Justiça Eleitoral.
1: Eu, particularmente, o que eu desejo é que eles reconheçam que há uma trama contra mim e que esse processo é uma injustiça contra mim.
2: Que sua candidatura seja deferida ou indeferida?
1: Não, deferida. Você acha que eu vou querer que ela seja indeferida?
2: Só desistir do processo?
1: Não, desistir para criar o fato que eu estou criando agora. Porque se eu não desisto, não ia acontecer nada disso aqui. 274 mil pessoas, apesar de tudo que fizeram, foram votar em mim. Acho que deveriam ser validados todos aqueles que tinham intenção de votar em mim, não só isso.
0: As declarações foram dadas em entrevista coletiva nesta quarta-feira. Em mais de uma hora, em falas aos jornalistas, Garotinho voltou a repetir que sofre perseguição dos grupos políticos de Eduardo Paes, do PSD, e Douglas Ruas, do PL, após denunciar o envolvimento dos dois com o crime organizado. Garotinho ainda voltou a negar a participação da defesa dele na manifestação do Ministério Público Eleitoral, que concordou com o pedido de desistência dele próprio no processo que julga a sua candidatura para 2026. O nome do seu advogado, Marcelo Dias de Paula, aparece como autor do documento. Segundo Garotinho, a procuradoria usou parte das alegações apresentadas pela defesa e a identidade foi puxada nos metadados do arquivo. O MP eleitoral apresentou a mesma versão oficial e disse que houve um copia e cola no documento. Garotinho ainda questionou que o parecer não lhe dá vantagem, já que o MPE pede a inelegibilidade dele. O processo sobre a candidatura do ex-governador está previsto para a sessão plenária do TSE nesta quinta-feira.
3: Com indefinição sobre os votos de Antony Garotinho, o candidato Eduardo Paes, do PSD, cumpriu a agenda na comunidade da Rocinha e Douglas Ruas, do PL, prepara os primeiros compromissos ao lado de Flávio Bolsonaro. O Tribunal Superior Eleitoral julga nesta quinta-feira a situação da candidatura de Garotinho. O Rafael Alves traz todos os detalhes.
4: Em meio à incerteza sobre as eleições aqui no Rio de Janeiro, os candidatos que estão no segundo turno, Eduardo Paes, do PSD, e Douglas Ruas, do PL, começaram a se mobilizar visando o pleito do dia 25 de outubro, quando acontece o segundo turno. No entanto, tudo depende da decisão do Tribunal Superior Eleitoral, que avalia a situação da candidatura de Antony Garotinho, do Republicanos, nessa quinta-feira. Nessa quarta, Paes cumpriu a agenda na comunidade da Rocinha, na zona sul da capital, onde recebeu quase 70% dos votos. A ida, segundo ele, foi um gesto de agradecimento aos moradores. No local, ele apresentou propostas para a comunidade e outras regiões do estado, como na área de segurança pública e urbanização. Ainda na agenda, Paes reafirmou o apoio mútuo entre ele e o presidente, o candidato à reeleição, Luiz Inácio Lula da Silva, do PT, mas disse que também conta com votos de eleitores do Flávio Bolsonaro, do PL.
5: O que eu sempre digo é o seguinte: eu quero também o voto de quem vota eventualmente do Flávio Bolsonaro. Né? Para eu ganhar a eleição, eu não posso só me restringir ao voto do Lula. O meu voto, o meu apoio é ao presidente Lula. O presidente Lula foi muito correto comigo como prefeito do Rio. Se eu recuperei o BRT, foi porque o presidente Lula me ajudou. Se eu assumi dois hospitais federais, o Andaraí e o Cardoso Fonte, foi porque o presidente Lula me ajudou e mandou os recursos para recuperar.
4: Já Douglas Ruas ainda não iniciou as agendas públicas visando o segundo turno, mas anunciou compromissos com Flávio Bolsonaro nessa primeira semana depois do primeiro turno. A programação foi definida depois de uma reunião entre os dois realizada nesta terça-feira em Brasília.
6: Sexta-feira vamos estar junto no Rio com todas as lideranças. Douglas está organizando para a gente aí, né, para prestigiar aquelas pessoas que estão com a gente nessa caminhada no Rio de Janeiro. Não são deputados, os prefeitos, vereadores. Né, vamos fazer uma grande festa de alinhamento e de fortalecimento da direita no Rio de Janeiro. E no sábado vamos fazer uma grande motocarreata aonde?
7: São Gonçalo.
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4: No primeiro turno, Ruas terminou a disputa pelo governo do estado na liderança, com 49,27% dos votos válidos, contra 42,76% de Eduardo Paes. No entanto, o resultado ainda depende da situação dos votos de Antônio Garotinho, que recebeu 3,17%. O Tribunal Superior Eleitoral analisa a candidatura de Garotinho nessa quinta-feira.
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2: Vamos às principais manchetes do programa de hoje. A chuva forte volta a atingir a região sul do Brasil. O Rio Grande do Sul deve ser o estado mais afetado inicialmente. A previsão é de granizo e rajadas de vento que podem passar dos 90 km por hora em algumas áreas. Nesta quinta-feira, a instabilidade deve avançar para Santa Catarina e o Paraná. A previsão indica a chuva forte, ventania e possibilidade de novos episódios de granizo. O alerta continua para os próximos dias. Um novo ciclone extratropical pode se formar entre o Rio Grande do Sul e o Uruguai durante o fim de semana. A previsão é de tempo instável em boa parte do sul, pelo menos até o começo da próxima semana. E a Polícia Federal e o Ministério Público do Rio de Janeiro realizaram uma operação que investiga um esquema de venda ilegal de armas para integrantes do Terceiro Comando Puro, o TCP. Até a atualização da investigação, 5 pessoas tinham sido presas, 1 policial militar da ativa, 3 ex-policiais militares e 1 ex-comissário da Assembleia Legislativa do Rio. As ações aconteceram em cidades como Rio de Janeiro, Nova Iguaçu, Angra dos Reis, Mesquita, Nilópolis e Seropédica. Segundo a investigação, o grupo atuava desde 2022 na obtenção, transporte e revenda clandestina de armas. A organização teria movimentado cerca de 100 milhões de reais em 4 anos, usando empresas de fachada. E o engavetamento envolvendo 25 veículos interditou a BR-040 em Nova Lima, na região metropolitana de Belo Horizonte. O acidente aconteceu no quilômetro 548 da região do viaduto da Mutuca. Ao todo, foram 5 veículos pesados e 20 veículos leves. Equipes do Corpo de Bombeiro, do SAMU, da Polícia Rodoviária Federal e da concessionária que administra a rodovia foram mobilizados para atender as vítimas. Uma pessoa chegou a ficar presa nas ferragens. Segundo informações divulgadas pelas autoridades, 6 pessoas foram encaminhadas para os hospitais da região. O primeiro caça Gripen produzido no Brasil realizou o voo inaugural no interior de São Paulo. O teste aconteceu na unidade da Embraer em Gavião Peixoto e representa uma etapa importante do programa brasileiro de fabricação do caça. A aeronave foi produzida pela Embraer em parceria com uma empresa sueca. O objetivo agora é dar continuidade à campanha de testes que antecede a certificação e a entrega do avião à Força Aérea Brasileira. O Brasil nunca ganhou um prêmio Nobel, mas teve pelo menos 28 nomes ligados à indicação ao prêmio. O levantamento identificou 215 indicações relacionadas ao Brasil desde 1901. Elas envolvem 27 pessoas e uma instituição. Entre os brasileiros mais conhecidos nessa história estão o médico Carlos Chagas e o físico César Latz. E por que o Brasil nunca ganhou? Especialistas ouvidos pelo levantamento afirmam que isso não significa que a ciência brasileira tenha baixa qualidade. Uma das explicações apontadas é a concentração histórica dos grandes prêmios em instituições e pesquisadores da Europa e dos Estados Unidos. A temporada do Nobel deste ano ainda está em andamento, com os prêmios de literatura, paz e economia previstos para os próximos dias.
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2: O Supremo Tribunal Federal avalia que pedido de Jair Bolsonaro para rever a condenação só pode ser julgado com a participação de toda a corte. O Bruno Tibério tem todos os detalhes.
3: Ministros do Supremo Tribunal Federal levaram a Nunes Marques a avaliação de que o caso deve ir ao plenário. O ministro é o relator do pedido de revisão criminal, que é um recurso usado para tentar anular ou mudar uma condenação que já não cabe mais contestação. Ele foi indicado ao Supremo pelo próprio Bolsonaro. Nos últimos dias, ele sinalizou que pretende levar o caso adiante logo depois do segundo turno, no fim do mês de outubro. Nos bastidores da política, o movimento foi interpretado como um aceno diante do favoritismo de Flávio Bolsonaro. O presidente do STF, Edson Fachin, também defende o julgamento no plenário e já indicou a pessoas próximas que colocariam o tema em pauta rapidamente. As regras do Supremo permitem que um caso julgado por uma das turmas seja revisto pela outra. Mas esta seria a primeira revisão criminal da história do STF, por isso parte dos ministros defende a análise por toda a corte. Bolsonaro foi condenado a 27 anos e 3 meses de prisão pela primeira turma, com votos de Alexandre de Moraes, Flávio Dino, Cristiano Zanin e Carmen Lúcia. A segunda turma, da qual Nunes Marques faz parte, reúne também Luiz Fux, Gilmar Mendes, Dias Toffoli e André Mendonça. No plenário, o resultado é incerto. Além dos 4 votos pela condenação, Gilmar Mendes também já se mostrou favorável à pena. Já do outro lado, Luiz Fux votou contra a condenação.
2: Flávio Bolsonaro do PL terminou o primeiro turno das eleições à frente de Lula do PT com 47,03% dos votos, contra 45,16% do petista. Se for eleito no segundo turno, Flávio poderá ser o 8º presidente de um país da América do Sul, alinhado com a direita latino-americana. Em entrevista ao TMC 360, o mestre em relações internacionais Lier Pires Ferreira avaliou o avanço da direita na região.
4: Há uma onda conservadora varrendo as Américas, há uma série de governos recém-eleitos que se alinham muito frequentemente às diretrizes, né, que são exaradas de Washington e que evidentemente se colocam, né, se subordinam, digamos assim, às orientações e lideranças do presidente Trump. Nesse sentido, me parece evidente, né, que o agente laranja está conseguindo implantar, né, a sua política e fazer com que os interesses norte-americanos prevaleçam no conjunto mais amplo da América Latina.
5: Agora, professor, queria a sua ajuda para analisar o noticiário que a gente tem acompanhado faz meses, né, de algumas eleições na América, vamos citar Colômbia, Peru, por exemplo. Essa onda laranja comporta que tipos de direita, né? Porque é muito simplificar falar de esquerda e direita hoje, no século XXI, um quarto de século já passado. A direita tradicional ainda tem espaço, ela está sendo varrida por um outro tipo de direita que fica mais à direita da direita, perdão pelo trocadilho, mas, né, é mais ou menos disso que a gente está falando, né, professor?
4: Olha, é exatamente isso. Na verdade, aquela direita tradicional que no Brasil durante muitos anos foi representada pelo PSDB, principalmente nos governos Fernando Henrique Cardoso, essa direita ela está sendo varrida do mapa eleitoral. E isso é muito perceptível quando nós olhamos os resultados das eleições do Brasil nesse momento. Né? Alguns partidos, né, digamos que se colocam mais no campo do centro, o próprio PSD, né, acabaram minguando, enquanto partidos de orientação mais radical, como o PL, né, cresceram. E isso é um fenômeno que a gente vem verificando, né, em outras partes da América Latina. Né? Você citou, por exemplo, a Colômbia, citou, por exemplo, o Peru. A gente poderia citar o caso da Argentina, o nosso vizinho, o nosso principal parceiro continental, onde o presidente Milei ele não se coloca sequer como um neoliberal, né, mas como um anarcocapitalista, um ultraliberal, né, que faz com que todas as estruturas, né, de tutela e proteção, né, ao conjunto mais amplo da sociedade sejam varridos. Na verdade, a gente está vendo um esgarçamento, né, da direita liberal tradicional, um encolhimento, essa direita está sendo engolida, né, por setores mais radicais, esses setores que muito frequentemente, né, nós chamamos de extrema direita, né, que são aqueles segmentos que estão, digamos que, dominando o cenário político no conjunto mais amplo da América Latina. E, infelizmente, pelo banho de sangue que foram os resultados do último domingo, a gente percebe que esse fenômeno também está, né, ocorrendo no Brasil. Um fenômeno que valoriza a liderança carismática, né, um fenômeno que valoriza a violência política, né, um fenômeno que valoriza, digamos que, os elementos mais primários do debate político, onde a complexidade é negada em favor, né, da lacração. Então, todos esses e outros elementos estão presentes e muito fortemente no cenário eleitoral brasileiro nesse momento.

0: como se fizeram presentes em países vizinhos no contexto latino-americano nas eleições recentes.
1: Agora, professor, a gente está falando, obviamente, de Trump como referência, Donald Trump como referência, e a gente está circunscrevendo aqui a nossa conversa para a América Latina. Mas eu pergunto, é um modelo de mundo que está caindo aos pedaços, aquele modelo da globalização, do comecinho dos anos 90, pós-queda do Muro de Berlim, fim da União Soviética, que já não funciona mais?
0: Pois é, o que nós estamos vendo, né, nesse nível mais global, né, particularmente quando pegamos as instituições internacionais, as grandes instituições internacionais, como a ONU, como a OMC, é exatamente o desmonte do multilateralismo e o desmonte da governança global, tal como nós vimos ser construída a partir do segundo pós-guerra. Um dos fenômenos mais fundamentais dessa dinâmica é o totalitarismo do mercado, ou seja, a perspectiva a partir da qual todos os segmentos da sociedade, não só o mundo corporativo e empresarial, acabam sendo reproduzidos à lógica de uma empresa. Então, parâmetros como produtividade, né, parâmetros como excelência, parâmetros como lucratividade, né, parâmetros como, digamos que, o trabalho, né, incorporando todas as dinâmicas da vida social, a vida social se organizando à moda das empresas, as famílias têm que ser produtivas, as igrejas têm que ser produtivas, o Estado tem que ser produtivo, enfim, tudo se amoldando à lógica da empresa, estabelece um parâmetro totalitário a partir do qual, né, o indivíduo ele é progressivamente desconectado dos mecanismos de proteção e tutela sociais que existiram e existiram de forma mais ou menos sistemática no Ocidente a partir do segundo pós-guerra, principalmente sobre a vigência de modelos de Estado de bem-estar social, e acaba sendo jogado, né, nesta arena multicompetitiva do mercado, onde as condições de competitividade são absolutamente desiguais, são absolutamente assimétricas, né, onde as condições a partir das quais, né, pessoas e grupos podem efetivamente conquistar os seus objetivos, né, são cenários bastante diferenciados e assimétricos. Com isso, nós temos ressentimento, temos frustração crescente, e tudo isso é canalizado por esses discursos radicais que fazem com que no Brasil, na América Latina e em outras partes do mundo, isso aconteça. Você veja, por exemplo, a dificuldade que foram as últimas eleições na França e como elas virão a ser também difíceis, né, no próximo pleito eleitoral. A gente vê uma Itália, outrora dominada pelo fascismo, mais uma vez tendo um governo de Meloni, um governo de extrema-direita, que nós vimos, inclusive, né, pela primeira vez, né, nas últimas décadas, grupos nazifascistas ganhando, né, as eleições na Alemanha. Tudo isso nos joga para um cenário extremamente difícil, onde a necessidade de uma participação coletiva, né, do conjunto mais amplo da sociedade para mudar as realidades presentes, como a gente assistiu na matéria há pouco, aqui mesmo no TMC, né, com grupos na França, as ruas, pedindo mais verba para a educação, ou as manifestações de estudantes que já estão acontecendo no Brasil, são elementos fundamentais se nós quisermos livrar o país da barbárie.
2: Governador de São Paulo, Tarcísio de Freitas, participou hoje de um evento do setor imobiliário em São Paulo e falou sobre a habitação e também sobre as articulações políticas para a eleição. A Giovana Giugia acompanhou e traz todos os detalhes.
3: O governador de São Paulo, Tarcísio de Freitas, participou hoje do Incorpora Abrainc, evento que reúne representantes do mercado imobiliário para discutir os desafios do setor para 2027. Durante o evento, Tarcísio falou sobre habitação, claro, e destacou o dinheiro que o governo coloca para ajudar famílias que não conseguem pagar a entrada de um imóvel. Segundo ele, esse subsídio, junto com os recursos do FGTS, ajuda a viabilizar a compra da casa própria. Mas a participação do governador também teve um tom político. Tarcísio falou sobre as articulações para a eleição e disse que as conversas e adesões estão avançando. Também afirmou que a estratégia é trabalhar para conquistar mais votos em São Paulo. Tarcísio ainda defendeu reformas administrativas, fiscais e políticas, além da redução de gastos e do ajuste nas contas públicas. Ao comentar a declaração de Flávio Bolsonaro sobre mudanças na Constituição, caso seja eleito, afirmou que algumas dessas reformas podem exigir alterações no texto constitucional. Vamos ouvir.
4: Existem algumas mudanças que são necessárias, eles estão com uma série de... Por exemplo, se você quer fazer reforma fiscal, provavelmente você vai ter que mudar alguma coisa na Constituição. vai fazer reforma judiciária, você vai precisar fazer alguma mudança na Constituição. Reforma política, você vai precisar fazer alguma mudança na Constituição. Então, o Brasil demanda uma série de reformas. A gente precisa fazer reformas na natureza política, precisa fazer reformas fiscais, a gente precisa gastar menos, a gente precisa economizar mais, a gente precisa fazer ajuste fiscal, ninguém tem dúvida disso, a gente precisa baixar a taxa de juros para ter espaço também lá na frente para baixar impostos, né, desonerar o setor produtivo, desonerar as empresas, os trabalhadores, o que a gente quer, o que todo mundo quer, e aí mudanças legislativas vão ser necessárias. E a boa notícia é que a Congresso eleito é amplamente favorável ao nosso campo e isso vai ser um facilitador.
2: O PL foi o partido que mais cresceu em número de deputados federais nas eleições. A sigla, que havia elegido 99 deputados em 2022, passa a ter 121 e se torna a maior bancada da Câmara. O Marco Aurélio Nogueira, cientista político e professor aposentado da Unesp, falou sobre o assunto no TMC 360.
5: Olha, na verdade, eu acho que não tem propriamente um paradoxo. No processo de eleições gerais, há uma tendência muito do eleitor, de fazer uma espécie de alinhamento. Na medida em que ele vota para presidente, ele procura fechar a sua chapa votando nos demais candidatos aos cargos em disputa. E na medida em que Flávio Bolsonaro teve uma votação majoritária no primeiro turno, é mais ou menos normal que a Câmara dos Deputados Federais, as Assembleias Legislativas, mas sobretudo o Senado, tenham acompanhado essa votação. Eu não acho que seja muito paradoxal.
6: Professor, como é que nós podemos entender e analisar a fala do candidato Flávio Bolsonaro sobre mudar a Constituição e redemocratizar o país? O que significaria ou o que significa isso?
5: Isso significa jogar para a plateia, porque o processo de reconstitucionalização de um país não é uma coisa tão simples que possa ser prometida assim de imediato. É um processo longo e depende de uma formação de muitos consensos na sociedade e que o candidato a presidente não pode anunciar como um compromisso. Isso por um lado. Por outro lado, é que o país não me parece desdemocratizado. Ele tem uma democracia que funciona, tanto funciona, está possibilitando que um candidato como Flávio Bolsonaro chegue em primeiro lugar no primeiro turno. Então, não há um déficit de democracia no país que exija uma reformulação da Constituição. A melhoria do desempenho democrático do país pode ser alcançada por medidas pontuais em um ou outro campo institucional do país, não necessariamente em uma reconstitucionalização.
1: Professor, eu usei a palavra paradoxo na primeira pergunta. Na linha desses paradoxos irônicos ou verdadeiros, dessas contradições, quando a gente pega o termo redemocratização, a gente se lembra de quando ele foi usado, em 1984, 85, ao fim de 21 anos de ditadura militar. Ditadura militar, que é uma referência para boa parte dos eleitores da extrema-direita. Tem algum tipo de símbolo, né, jogar a redemocratização, fazer uma referência a uma, como o senhor disse, né, não há sinais de desdemocratização no Brasil de 2026. Mas será que tem algum símbolo oculto jogar essa palavra na discussão agora?
5: Olha, o único símbolo oculto que eu consigo imaginar nessa discussão seria uma exasperação das Forças Armadas. Porque a ditadura é um regime que depende essencialmente de força, né? E nesse caso, no Brasil, a única instituição que tem capacidade de exercer a força de modo unilateral são as Forças Armadas, seguidas pelas polícias de Estado, estaduais, né? Então, talvez um elemento oculto numa fala como essa seja desse tipo, né? Porque em termos de uma reorganização institucional que desdemocratize ou redemocratize o país, eu acho que essa fala cai de vazio, já não faz muito sentido.
6: Professor, queria falar sobre o PL, que como ele é no formato atual é um partido

0: Então, o PL, que hoje se tornou, com essas eleições, a maior bancada na Assembleia Federal, se o candidato vitorioso for Lula, ser, de algum modo, desidratado por convites, por promessas, por articulações que o Poder Executivo, ou seja, o novo presidente, vier a fazer. Se isso não acontecesse, se o vitorioso for Flávio Bolsonaro, o Bolsonaro poderá ser cogitado. O PL poderá ter a sua bancada ainda mais fortalecida com a deserção de deputados de outros partidos que eventualmente poderão se sentir mais confortáveis fazendo parte de uma bancada que é muito próxima do presidente da República. Então, eu acho que vai depender, sim, de quem vencer o segundo turno. E nós podemos esperar alguma movimentação adicional na Câmara Federal, com mais dificuldade no Senado Federal, porque ali os integrantes têm um mandato mais longo e, portanto, estão, de alguma maneira, blindados contra eventuais tentativas de cooptação, de persuasão do Poder Executivo.
1: O governo federal informou que já pediu o bloqueio de mais de 13 mil sites ilegais de apostas desde o dia 25 de setembro, quando as bets foram proibidas no país. De Brasília, o Rodrigo Vicente traz todos os detalhes.
2: Pois é, o Palácio do Planalto diz que a identificação e o bloqueio desses endereços fazem parte de uma fiscalização já contra a oferta ilegal de apostas no Brasil. O governo também solicitou a remoção de milhares de páginas e perfis que operavam aí a favor das bets no país. A medida busca impedir, claro, que as plataformas continuem oferecendo apostas a usuários no Brasil, mesmo depois da proibição. Na prática, quando um endereço é identificado aí como irregular, o pedido é encaminhado para que as operadoras de internet interrompam o acesso à página. O desafio agora é que novos endereços podem ser criados para tentar contornar o bloqueio. Por isso, o governo afirma que o monitoramento será permanente e que novos sites podem ser incluídos na lista à medida que forem aí identificados. Bem, o ministro da Fazenda, Dario Durigan, falou sobre as ações do governo contra as casas de apostas no Brasil. Nós vamos ouvir o que ele disse.
3: Hoje foi o primeiro dia em que a gente não tem autorização nenhuma para as bets operarem no país, então hoje não tem nenhum site legalmente autorizado a operar no país. Os 188 sites, endereços que tinham sido anteriormente habilitados, hoje estão fora do ar. E nós seguimos fazendo o combate aos sites ilegais.
2: Um dia após o bloqueio oficial, mais de 1 bilhão e 300 milhões de reais aguardavam aí a devolução dos valores a mais de 26 milhões de brasileiros.
1: O senador Jorge Seif, do Partido Liberal, defendeu a punição a Alexandre de Moraes pelo envolvimento com o caso do Banco Master e afirmou ser contra a aprovação da PEC, que define o fim da escala 6x1. O senador também fez críticas à recente decisão de Moraes no caso de Débora do Batom, condenada por ter pintado a estátua da Justiça no Supremo Tribunal Federal com batom vermelho. O Leonardo Montel traz todos os detalhes.
4: Para Jorge Seif, o Senado Federal foi renovado e está mais jovem depois das eleições do último domingo. Ele afirmou que enxerga, com a nova composição, pelo menos 50 senadores de direita e comprometidos com o que ele chamou de desburocratização do Estado. Essas mudanças, segundo o parlamentar, podem contribuir com alterações na forma como autoridades são indicadas para cargos no STF. Integrantes da direita defendem o impeachment de ministros, como Alexandre de Moraes e Flávio Dino, e que as próximas nomeações deveriam ter como base o currículo e aprovação da magistratura.
5: No entanto, o Senado, que sabatina esses candidatos ao Supremo Tribunal Federal, precisa realmente fazer uma sabatina e não ser ali um beija-mãos, um cortejamento mútuo, mas sim avaliar a pessoa.
4: O senador Jorge Seif também disse que punir Alexandre de Moraes não é revanchismo, e sim injustiça, porque o ministro estaria cometendo abuso de autoridade. Seif também criticou Davi Alcolumbre e disse que o presidente do Senado não cumpriu com a promessa de deixar a discussão da PEC da escala 6x1 para depois das eleições.
6: A proposta do presidente Flávio, se eleito, espero que seja eleito, seria congelar o atual modelo, rediscutir a audiência pública, diálogo com as frentes parlamentares, diálogo com os setores, diálogo com as federações.

0: diálogo para então nós fazermos realmente uma reforma que atenda, logicamente que nunca atende a todos os interesses de todos os setores, mas que seja o mais palatável para a maioria da sociedade, que hoje não ocorre.
1: As declarações foram dadas durante um evento da Casa Parlamento do Grupo Esfera, aqui em Brasília.
2: E um professor de 40 anos virou réu por cometer crimes sexuais contra 5 alunas dentro de um colégio estadual no norte do Paraná. De acordo com as informações obtidas pelo G1, o homem tirava fotos das jovens sem consentimento delas e se recusava a pagar. O repórter Luiz Fernando Hanisch conta toda essa história pra gente.
3: A justiça aceitou a denúncia do Ministério Público do Paraná contra um professor de um colégio estadual de Cafeara, no norte do estado. Ele está sendo acusado de crimes sexuais que teriam sido praticados contra estudantes dentro da própria sala de aula. Alessandro Lucas Póvoa, de 40 anos, agora se tornou réu no processo. Ele cumpre prisão preventiva desde o dia 25 de setembro, quando as primeiras denúncias chegaram até a Polícia Civil aqui do estado. De acordo com as investigações da polícia e que foram encaminhadas também ao Ministério Público aqui do Paraná, foram pelo menos 6 episódios criminosos contra 5 alunas, com idades entre 12 e 17 anos. De acordo com as equipes que acompanham o caso, esses atos aconteceram dentro das salas de aula nessa escola estadual e envolveram toques inadequados, comentários indevidos e abordagens que, de acordo com a polícia, constrangiam as vítimas. O professor vai responder pelos crimes de tentativa de estupro de vulnerável, importunação sexual e também assédio sexual. A pedido do Ministério Público do Paraná, a justiça também determinou o afastamento imediato do professor das funções que ele cumpria na escola. Na ação, a promotoria também pede uma indenização. Deve ser pago, no mínimo, o valor de R$5.000 para cada uma das adolescentes atingidas. Por envolver crianças e adolescentes, o processo segue tramitando e corre em segredo de justiça.
2: A Polícia Federal realizou nesta quarta-feira a Operação Elenco e Cross Targets contra uma organização criminosa envolvida no envio de cocaína ao exterior pelo Aeroporto Internacional de Guarulhos, na região metropolitana de São Paulo. A Justiça autorizou o cumprimento de 21 mandados de prisão temporário e 29 de busca e apreensão em Guarulhos, na região metropolitana, Santo André, no ABC Paulista e na capital paulista e no município de Ibitiúra, em Minas Gerais. A Luísa Mutoni acompanhou e conta tudo pra gente.
4: Ao todo, 12 pessoas foram presas. Segundo as investigações, o grupo tinha a participação de funcionários de empresas terceirizadas do aeroporto para acessar áreas restritas e facilitar a entrada das drogas em voos internacionais que tinham como destino diversos países. A droga entrava no aeroporto de diferentes formas. Em alguns casos, entrava no compartimento de carga das aeronaves sem passar pela revista. Em outros casos, os integrantes da quadrilha trocavam as etiquetas das bagagens dos passageiros. Até caminhões de lixo eram usados para a entrada das drogas no aeroporto. As investigações começaram em maio do ano passado, quando uma passageira com destino para a Alemanha teve as etiquetas das malas trocadas. Quem explica é o delegado-chefe da Polícia Federal no aeroporto de Guarulhos, Júlio César Baida.
5: Um dos casos, por exemplo, envolve uma senhora que em maio estava com destino para a Alemanha e trocaram a etiqueta da bagagem dela. Nós identificamos antes mesmo dela seguir viagem. Vimos que ela não tinha a menor participação, conseguimos apreender a droga e ela seguiu a viagem dela. E dali se seguiu uma investigação na qual parte desse grupo preso hoje também participou daquela ação.
4: As investigações identificaram pelo menos 6 remessas de cocaína no período de 3 meses. A cocaína era produzida em países andinos e tinha o Brasil apenas como passagem para o destino final. Além das prisões, a justiça também determinou o bloqueio de bens em valores que passam de 4 milhões de reais. Os investigados também estão proibidos de acessar as áreas restritas do aeroporto e os funcionários foram suspensos das atividades.
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2: Bom dia. O assunto agora é cultura, viu? Porque o Teatro FAAP em São Paulo recebe o espetáculo O Pianista e o Poeta com o maestro João Carlos Martins. A TMC teve a honra de conversar com o maestro, que comentou sobre o espetáculo. Você confere esse bate-papo agora.
10: O Pianista e o Poeta é uma relação, é uma volta ao passado. Se você chegar no começo do século XX, os saraus que nós tínhamos pelo Brasil afora unia, esses saraus uniam poesia e música. E isso aconteceu no Brasil do começo do século XX até 1940, 50. O que, que nós estamos fazendo? Nós estamos fazendo uma volta ao passado e uma viagem ao futuro. Porque o Gabriel Chalita, da mesma forma que ele traz Clarice Lispector, Adélia Prado, Cora Coralina, eu trago Bach, Beethoven, e a gente vai intercalando e, às vezes, juntos, expondo a música e a poesia para o público. Nós começamos por Manaus, corremos o Brasil, e no Rio de Janeiro, a Fernanda Montenegro, que estava assistindo, ela começou a chorar no meio do espetáculo de emoção e fez um depoimento da plateia. Então, é um espetáculo que procura deixar o público com uma lágrima nos olhos e um sorriso nos lábios.
11: Maestro, e no espetáculo, o que nasce primeiro, a música ou a poesia?
10: Um dos maiores compositores da Espanha dizia, quando eu fui receber o prêmio da Rainha Sofia no final do ano passado, Toda uma Vida Profissional, em Madrid, eu citei uma frase de um dos maiores compositores espanhóis, que dizia que a música começa onde a palavra termina. Por quê? Na palavra nós temos centenas de idiomas e a música é universal. Então, a língua que nós usamos, evidentemente, é o português. Agora, a música é universal. Então, nós temos Clarice Lispector, nós temos Fernando Pessoa, nós temos os maiores poetas da língua portuguesa e nós temos os maiores compositores clássicos da história, inclusive algumas trilhas sonoras, como Ennio Morricone.
12: Maestro, o senhor tem uma trajetória marcada pela superação e pela relação muito forte com o piano. Então, como que essa história pessoal aparece no espetáculo?
10: O espetáculo também tem em LED uns 4 pequenos vídeos de como eu tocava piano no passado. Então, o público pode perceber que eu, através de uma doença rara, a distonia focal do músico, eu luto há 63 anos com dor e com problema, 31 cirurgias, mas sempre acreditando no meu sonho. E continuo aos 86 anos, já tenho 76 anos de carreira, até os 62 como pianista, como maestro, iniciei aos 62 anos, e agora começo a carreira de educador musical, sempre acreditando na trajetória da esperança. Agora, só eu e Deus sabemos o que significa com dor nas mãos. Só na hora de dormir você não tem dor. E acostumei a conviver com a dor e acostumei a conviver com a esperança.
11: Mas o senhor é uma inspiração para todos nós. Maestro, qual a sensação que o senhor gostaria que o público levasse para casa depois de assistir ao espetáculo?
10: Bem, no Brasil inteiro, nós fizemos Manaus, fizemos Recife, Salvador, Rio de Janeiro, Vitória, Petrópolis. O público, o Sanita, ele fica de frente para o público e eu de lado, porque eu estou no piano, mas temos conversas depois, eu contando a minha trajetória, ele contando como é que ele começou na poesia. Quer dizer que tem várias intercalações durante o espetáculo, que só demora 1h05 ou 1h10, porque eu não gosto de espetáculos muito longos. Agora, no Brasil inteiro, o público saiu com lágrimas nos olhos, mas com muita alegria.
12: Maestro, para a gente encerrar aqui, uma pergunta difícil. Existe alguma música nesse espetáculo que tem um significado especialmente importante para o senhor?
10: Tem, o espetáculo começa com o prelúdio número 1, porque eu tenho minhas limitações, eu tenho que usar as luvas biônicas, mas começa com o prelúdio número 1 de Johann Sebastian Bach, o maior compositor de todos os tempos. E outro dia, minha mulher olhou no chat GPT, e eu considero o maior intérprete de Bach no mundo, um pianista canadense chamado Glenn Gould, mas no chat CBT está escrito que ele construiu a grande catedral de Bach no século XX e eu fui a pessoa que iluminei essa catedral. Aí eu me sinto profundamente orgulhoso com essa comparação. Já me apresentei 30 vezes em Nova York, principalmente tocando obras de Bach, e esse prelúdio número 1 de Bach começa o nosso espetáculo.
2: Uma hora mais 8 minutos pelo horário de Brasília. Um ótimo dia para você que sintoniza a TMC. O Distrito Federal também está ganhando espaço na produção de vinhos, viu? E o que muita gente não sabe é que o clima do Cerrado ajuda a produzir uvas de qualidade. Mas como funciona essa produção e quais são as características dos vinhos da nossa região? Para conversar sobre o assunto, recebemos hoje na Cidade é Sua o produtor de vinhos do Distrito Federal, Rodrigo Sucena. Você confere esse bate-papo agora no A Cidade é Sua.
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14: O Distrito Federal vem ampliando a sua produção de uvas para vinhos finos e diversificando a economia rural. Em 2024, 11 produtores colheram 366 toneladas de uvas viníferas em 40,8 hectares, o que gerou cerca de R$6,6 milhões em valor bruto na produção, segundo a Emater. O segredo está na dupla poda, técnica que joga a colheita para o inverno seco do Cerrado, quando os dias são mais ensolarados e as noites mais frias. Além das garrafas, as propriedades abriram as porteiras para as visitas, degustações e almoços harmonizados, movimento que gerou a origem da Rota dos Vinhos do Distrito Federal e do entorno, lançada em 2024. Hoje, aqui no programa A Cidade é Sua, para a gente entender como faz o vinho do Cerrado, nosso convidado é o Rodrigo Sucena, produtor de vinhos do DF. Seja bem-vindo, Rodrigo, aqui ao programa A Cidade é Sua.
15: Oi, Henrique, obrigado pelo convite, um abraço para os ouvintes da TMC, um prazer estar aqui para poder falar um pouquinho sobre vitivinicultura, sobre o processo de produção de uva e de vinho aqui no DF em torno.
14: Você falou a vitivinicultura, você então é um vitivinicultor, né? Explica um pouquinho para a gente o que é essa palavra.
15: Isso, palavra longa, né? Uhum. Mas é uma palavra que contempla duas artes, a viticultura, que é a arte de se produzir uva, e a vinicultura, que é a arte de elaborar vinho. Então, o produtor, o viticultor, ele tem esse cuidado, tanto com a uva quanto na elaboração do vinho.
14: Bacana. Bom, vamos começar um pouquinho conhecendo você. Rodrigo, me conta como é que você chegou a esse mundo do vinho.
15: Curioso, Henrique. Eu sempre fui um entusiasta do vinho. Desde 98, eu dei início a essa jornada que não tem mais volta. E é uma jornada única porque você descobre cada dia como esse universo do vinho é amplo, né? Rico. Mas eu, em uma degustação de um vinho, trabalhando por uma marca no mercado de luxo, eu degustei um vinho francês, da uva Pinot Noir, e até então não tinha tido nenhuma experiência com um vinho assim, dessa característica e qualidade, e me chamou a atenção, virou a chave para mim. De lá para cá eu vim estudando, sobre o tema, viajando, conhecendo vinícolas, falando com produtores. E 2016, o meu concunhado, que é produtor de ovinos aqui na região de Brasília, o Herbert, conhecido como Bebeto, já estava na produção da ovinocultura, produção de ovelhas, e estava querendo diversificar a atividade da fazenda. Ele me convidou para a gente entrar no projeto para plantarmos uva e fazermos vinho de qualidade aqui na região. E quando ele me convidou, logo eu recusei, porque falei, fazer vinho no Cerrado, acho inusitado. Mas ele me encaminhou uma matéria de televisão apresentando uma técnica brasileira que nasceu no sul de Minas, chamada dupla poda da videira e colheita de inverno, que nasceu ali na EPAMIG, em Caldas, Minas Gerais. Me apresentou essa técnica e ali eu vi que fazia muito sentido e logo eu me interessei pelo assunto. Nós montamos então uma empresa chamada Herquara Cordeiro e Vinho, com o objetivo de produzir uva e fazer vinho e continuar a produção de cordeiro.
14: E aí, como é que as pessoas respondiam quando você falava que ia plantar uva no Cerrado, fazer vinho no Cerrado?
15: Louco, vocês são loucos, não vai dar certo. Ouvi até algumas frases curiosas de gente da família mesmo, falando, vai procurar um trabalho, enfim. No vinho tem muito esse mito de que só entra quem tem muito dinheiro, que é para algo de status, mas não é bem verdade, né? O vinho é um produto agrícola, né? Ele nasce na terra, no solo. Quem faz parte desse projeto são os viticultores, são agricultores, né? E a história do vinho nasceu na agricultura, em todos os solos do mundo. Mas o marketing, que se criou muito em cima do vinho, muitas vezes um marketing até que eu não sou muito favorável, de que virou um produto inacessível, né? Virou
14: um produto mais elitista.
15: Elitista,
14: né?
15: E na verdade não é. Imagina você que ele esteve à ceia de Jesus. Ali Sim. É um símbolo de que ele era para ser compartilhado e acessível. Mas o marketing foi criando, gerando status e diferenciação. E quando a gente entrou na atividade, então, era isso que as pessoas imaginavam, né? Mas eu falei, não, eu tô afim de fazer algo que tenha sentido, propósito, gosto da terra. Uhum. Minha família tinha propriedade rural, então é uma atividade do campo, né?
14: Uhum. E como é que foi, assim, a primeira safra, quando vocês puderam ter ali a primeira sensação do primeiro da primeira safra, o primeiro produto produzido ali? Como é que foi isso? Dali vocês já viram que ia dar certo, o negócio ia dar certo?
15: Não. A única certeza que a gente tem nessa atividade é que a gente não sabe nada e não tem nenhuma garantia que vai dar certo, né? Mas quando a gente descobriu a tecnologia, final de 2016, começo de 2017, a dupla poda da videira e a colheita de inverno, né? Eu vou explicar brevemente já o que é essa técnica. Nós tivemos certeza que era possível fazer vinho de qualidade na parte central do Brasil, por conta do clima que nós temos aqui de maio a agosto, período, janela, onde a técnica trouxe a maturação da uva, né? E essa era a certeza, que teríamos vinhos bons aqui. Mas na vitivinicultura, todo investimento ele é muito antes de você realizar o primeiro produto, né? Então demora muito, a videira precisa se adaptar, você tem que aprender. Além dela se adaptar, você tem que entendê-la melhor cada dia, né? As necessidades dela, se ela está se adaptando ao clima também e ao solo. Então, nós plantamos em primeiro vinhedo em 2018. Na ocasião, nós tivemos um encontro com um amigo nosso, Ronaldo, da Vila Triaca. Foi ali que a gente teve a ideia, inclusive, depois eu vou falar mais à frente, de montarmos uma vinícola em conjunto, que se dobrou para a Vinícola Brasília, né? Mas nós começamos juntamente ali com o Ronaldo esse plantio, sem muita expectativa. Mas ele até conseguiu ter um resultado de poucos quilos no primeiro ano de produção, plantou em 2018 e em 2019 ele conseguiu fazer uma safra pequena, mas que fez um bom vinho já, que também foi mais uma motivação para nós para continuar na atividade. E nós fizemos a primeira safra em 2020, foi até uma boa safra inicial, então fizemos o primeiro vinho e logo o primeiro vinho já saiu ganhando prêmios, né? No Brasil, nos concursos importantes. E já deu assim, uma validação de que realmente a gente estava começando pelo caminho certo.
14: Então você falou aí 2018 até 2020, mais ou menos esse é o período que a gente pode dizer que pode levar para o plantio até...
15: A primeira colheita. E o primeiro vinho vai levar mais um ano e meio, dois anos. Ou seja, mais ou menos de 4 a 5 anos para você ter um bom vinho equilibrado de uma videira nova para você colocar no mercado. Esse é o tempo que a gente tem entendido ser razoável.
14: Que é, além da produção, o vinho tem essa questão também do envelhecimento, né? Ou isso é um processo que tem no vinho?
15: É, são duas coisas bem distintas, assim, Henrique. É, quem planta videira, infelizmente, não colhe garrafa de vinho. Então, a gente planta a videira, cuida dela, colhe o cacho. Depois, se esse cacho tiver qualidade, a saúde tiver qualidade, você vai fazer o processo de elaboração do vinho. Aí você vai ter uma outra atividade, que é a enologia. Né? E que quanto menos você intervir no vinho, na enologia, mais próximo da vocação daquela videira, daquela uva você vai ter, melhor vai ser seu vinho. Né? Então, o que o Distrito Federal em torno nos oferece? Com a técnica e o clima favorável, a gente tem uvas saudáveis, concentradas, e com isso a gente tem uma uva de qualidade. Fazer o vinho se torna algo mais fácil de fazer, porque você precisa intervir menos, né? Aqui, só um parênteses, né? A gente tem escutado muito a questão do vinho natural, aquele vinho que não tem intervenção. Eu não creio muito que você vá conseguir fazer alguma coisa de qualidade se você não intervir de alguma maneira. Para começar, quando você planta a videira, você tirou ela da região da Ásia ou da Europa e trouxe para cá, você já está intervindo, né? Então, não existe o lance de você não intervir para produzir vinho, você precisa intervir. A videira precisa do seu cuidado, da sua intervenção, para ela que ela possa dar bons frutos. E claro, aqui a gente vai fazer o mínimo de intervenção para que ela possa produzir o mais natural possível. Então, eu sou a favor de intervir quando necessário na produção do vinho. Mas, infelizmente, muita gente ainda tem a opinião de que quanto mais intervenção você fizer, mais rápido o teu vinho fica pronto, melhor ele vai estar para o mercado. Não é bem verdade. O vinho combina intervenção de qualidade de uva, clima favorável e com potencial de guarda, você pode deixar esse vinho amadurecer.
14: Então, na prática, a dedicação maior na produção do cacho é que vai favorecer um vinho de melhor qualidade.
15: Melhor qualidade. E a mínima intervenção na enologia. Então, uma uva bem concentrada, sadia, com certeza vai ter um vinho com potencial de guarda favorável.
14: E dentro desse processo, eu queria que você me falasse um pouquinho como é que é a sua rotina aí como viticultor. Como é que é o seu trabalho lá no dia a dia na produção?
15: Então, nós começamos o projeto, na verdade, nós reformulamos o projeto da Equar, que já existe há 26 anos, né? E a atividade da ovinocultura era a produção apenas, única e exclusivamente de ovelhas, né? O meu cunhado, médico veterinário, fez esse projeto todo. E ele tinha uma metodologia e um processo produtivo lá, que inclusive virou base para nós, para poder mudarmos e melhorarmos a condição da videira aqui. Ele desenvolveu uma técnica na ovelha, onde a ovelha tem um parto por ano, né? A ovelha pode em 2 anos ter até 3, 4 partos, mas ele fez uma intervenção para que a videira, para que a ovelha tivesse apenas uma aparição por ano e o cordeiro nascesse no período da seca. Brasília, a gente sabe que depois do aniversário da nossa cidade, dia 21 de abril, até meados de 20 de setembro, início da primavera, nós temos período seco no Brasil.
14: Teve umas mudanças agora, né?
15: Mas assim,
14: o básico continua, né?
15: Continua, porque você, veja, hoje nós estamos aí chegando no final, início da primavera, final já do período de setembro, a chuva foi muito, muito escassa por aqui, ou seja, é uma condição estável. Sim. Então as ovelhas nascem, os cordeiros nascem nesse período de seca, são confinados e tem apenas um abate por ano. A qualidade e a mínima mortalidade acontece quando o clima é favorável. É isso. Então nós pegamos essa tecnologia da produção da ovelha junto com a tecnologia da produção da uva para iniciar o nosso projeto. E quando a gente já estava no processo de conhecer mais a viticultura e conhecer o know-how da ovinocultura, nós falamos, olha, temos cordeiro e temos vinho aqui, agora a gente tem que trazer as pessoas para virem aqui. E nós montamos um restaurante na fazenda que funciona o dia todo, uma visitação, a pessoa pode passar o dia, comer a carne de cordeiro, nós produzimos queijo de ovelha também, né? A gente tem um almoço sequencial em 6 etapas com os nossos vinhos para harmonizar, uma cozinha de cerrado onde a gente elabora pratos com os nossos chefes, cozinheiros com produtos locais mesmo, então assim, experiência única no local ali, coisas que a gente cultiva no quintal, no cerrado, na própria propriedade, né? Então, o restaurante funcionando, é mais uma atividade. Ou seja, então a gente já tem a ovinocultura, o cuidado da ovelha, a viticultura, o cuidado com a uva, a enogastronomia, o cuidado do servir o vinho, o prato, o almoço e a harmonização de tudo isso, né? E também, logo depois de 2019, nós, juntamente com mais 9 famílias da região ali do Padef, nós construímos a Vinícola Brasília, né? A Vinícola Brasília, nós somos 10 famílias sócias, onde os 10 produtores cultivam as videiras, colhem essas uvas, levam para o mesmo lugar, lá processamos essas uvas em recipientes separados. Cada um desses 10 tem as suas marcas próprias, cada um faz o seu próprio vinho, né? Uhum. E a gente usa a mesma infraestrutura para fazer um blend desses 10 vinhedos e fazer os vinhos da Vinícola Brasília. É um projeto muito inusitado, curioso e inédito também, né? Porque não é uma cooperativa, é uma limitada.
14: Isso que eu ia te perguntar, não é um sistema de cooperativa.
15: Não é, é um sistema de associativismo de 10 empresários.
14: Queria que você explicasse um pouquinho justamente aquilo que você falou no começo, que é sobre essa técnica da dupla poda, né? Por que que isso encaixou certinho aqui em Brasília? Como é que vocês... Você falou que viu isso, conheceu você e o seu cunhado conheceram essa técnica e implantaram aqui. Queria que você explicasse o que é essa técnica e como que ela funciona aqui no Distrito Federal, nessa região aqui do Cerrado.
15: A espécie videira, Henrique, ela tem uma característica muito particular. Ela é uma caducifólia e a espécie caducifólia são plantas que se adaptam a extremos climáticos, a condições de solo adversas, ela se adapta porque o objetivo dela é proteger a semente e dar sequência na espécie. Essa é a característica da caducifólia, né? E a videira é uma caducifólia. Então, é possível plantar a videira em praticamente qualquer solo do mundo. Se planta a videira em vulcões, cinza, areia, pedra, né? E se tiver uma intervenção, um cuidado do homem, você pode até ter uma produção ali. E o que aconteceu no Brasil até meados de 2003, 2004? A videira, como uma espécie caducifólia, ela nas regiões frias do Brasil, onde há uma constância de clima abaixo de 10 graus de temperatura, temperatura atmosférica abaixo de 10 graus, a videira, como uma espécie caducifólia, vai entrar no período de dormência. Ela vai parar sua atividade de raiz, derruba as folhas ali, e fica parada, esperando voltar a uma constância de temperatura acima de 10 graus. Então, o inverno no Brasil, ali norte de Minas, norte de São Paulo, sul de Minas, né, regiões altas da Serra da Mantiqueira, os 3 estados do sul, o sul do Mato Grosso do Sul, a videira vai entrar em dormência, ela vai parar. Isso acontece também na Europa. Se você, França, Espanha, Itália, Portugal, também América do Norte, Estados Unidos e Canadá, a videira, neste período agora, nos próximos meses, vai encontrar essa condição climática fria e ela vai entrar em dormência, ela vai parar a sua atividade por mais ou menos 4 meses. Depois, lá em março, abril, a temperatura vai subir constantemente nessa temperatura, eles vão podar a videira e as colheitas vão acontecer no verão europeu. No Brasil, esse frio acontece em junho, julho e agosto. Neste período agora, no hemisfério sul como um todo, setembro e outubro, as temperaturas estão acima de 10 graus, você pode ver o mapa do Brasil aí. Na climatologia, a gente está tendo condições de clima acima de 10 graus em todas as cidades brasileiras. O que vai acontecer agora? A videira vai crescer, vai se desenvolver. Vai fazer a poda dessa videira para que você possa ter os melhores ramos. E as colheitas no Brasil sempre aconteceram janeiro, fevereiro e março. Mas aí tem uma coisa curiosa. O Brasil, na parte do Nordeste brasileiro, Petrolina, Juazeiro, Lagoa Grande, produz uvas ali já há mais de 50 anos. Inclusive uvas viníferas, que eu posso até explicar também, a diferença de uvas viníferas e de uvas labruscas americanas são diferentes. Ali se produz uvas viníferas e americanas já há mais de 50 anos. E qual é a técnica que se tem lá? Ali você não vai ter 10 graus de temperatura, talvez nem um dia, talvez...
14: Bem mais.
15: O clima está mudando muito, né? O El Niño, o La Niña está trazendo muita diferenciação climática. Porém, ali é muito difícil isso acontecer. Ou seja, a videira vai sempre querer crescer naquele lugar. Se você der água para ela, comida e podar, você vai sempre colher. Então, ali naquele lugar do Brasil, em 2 anos, você pode fazer 5 safras, se a videira tiver maturação fenólica, mais breve, mais curta, né? Precoce. Então, essa técnica nasceu no sul de Minas. Hoje, ela está implantada em regiões do sudeste brasileiro, do centro-oeste brasileiro, leste da Bahia, né? Temos ali a região de Mucugê, perto da Chapada, produzindo vinhos incríveis também. Sul de Minas, parte de São Paulo. Então, Goiás, Distrito Federal, ou seja, deu a possibilidade para as regiões centrais do Brasil, onde o inverno não é rigoroso, produzir vinho de altíssima qualidade.
14: A gente falou um pouquinho sobre lá a dupla poda, que foi a tecnologia que vocês adotaram, que deu super certo, né? E a gente queria saber também quais são as principais ameaças hoje, os desafios na produção hoje aqui no Distrito Federal.
15: Henrique, na produção, como é uma atividade nova para Brasília, estou dizendo dos vinhedos mais antigos ali da nossa região de 2018, né? Então a gente está nascendo na atividade, é conhecer mais sobre a planta, mais sobre o manejo e a própria tecnologia, né, que fez essa intervenção de tirar a maturação no verão e jogar a maturação da uva para o outono e inverno. Então a gente está aprendendo com isso, é um desafio, né, é uma atividade nova para nós. Esse é o primeiro ponto. O segundo ponto é que quando começamos, nós temos uma região muito forte na agricultura, né, Brasília, em torno também, tem uma agricultura muito forte. E ali, claro, a maioria dos produtores são produtores de grãos, né? E existem alguns manejos do grão, das lavouras.
14: Só para te interromper, porque a gente teve recentemente na Agro Brasília, né? A gente participou lá também, teve lá cobrindo lá. Então tem realmente uma expressão importante, né? O agro do Distrito Federal.
15: Bem importante a nível nacional e até internacional. Muitas culturas estão se adaptando muito bem aqui, tendo bons resultados. Por exemplo, o trigo, né, da nossa região, de altíssima qualidade, de boa produtividade, né? A uva vinífera também, a gente tem as frutas vermelhas, né, chegando com muita força, já temos o morango há muitos anos aqui, né?
14: Região de Brasília, ali, né?
15: Cafés especiais também aqui do nosso, na parte. A nossa região é muito vocacionada para a agricultura, né? Graças ao clima bem marcado, né? Ou chove, faz calor, ou é frio e seco, né? E aí você consegue adaptar as culturas que você quer cultivar nessa condição climática, né? Então, eu acredito que sim, uma região agrícola, ela tem já o seu manejo ali para aquele tipo de lavoura. E você traz uma nova atividade, vai ter algum tipo de intercorrências ali. Então, a gente tinha esse receio no começo, conseguimos se adaptar e passar por essas dificuldades. Hoje, não nos atrapalha o cultivo de lavoura, né? A gente, pelo contrário, a gente até olha para os nossos colegas e aprende um pouco mais, porque a tecnologia que eles têm no campo ali também serve para a nossa tecnologia da viticultura. Então, passamos. Eu acredito que hoje, inclusive a discussão nossa lá dos sócios da Vinícola Brasília, nós aprendemos de alguma maneira a fazer uva e fazer vinho. Né? Esse tempo aí já aprendemos a fazer isso. Nós não sabíamos fazer quando começamos. Agora, o nosso maior desafio talvez seja o de comunicar o que estamos fazendo, e aqui é uma grande oportunidade de fazer isso, para o consumidor final, para a pessoa que vai colocar a mesa, a taça, esse vinho aqui de Brasília, né? E o desafio é muito grande, Henrique, porque imagina você, dados da OIV, que é o órgão internacional que rege a produção de uva e de vinho no mundo, dados de 2025, o Brasil é o 15º maior produtor de uva e de vinho do mundo, 15º. Estamos passando a Geórgia esse ano, que é o 14º, que é um país onde nasceu, é o berço da vitivinicultura, é a Geórgia. Inclusive, é o país e região que tem maior diversidade de videiras nativas, de vites viníferas, né? E estamos passando, ocupando o lugar deles agora, provavelmente esse ano de 2026. Mas desses 15 maiores produtores de uva e de vinho no mundo, nós somos o único país onde quase 80% do consumo do vinho é importado. O vinho brasileiro ainda não está na mesa do brasileiro. Se você for visitar a região de Mendonça, na gente, leste brasileiro, no centro-oeste brasileiro, leste da Bahia, né? Temos ali a região de Mucugê, perto da Chapada, produzindo vinhos incríveis também. Sul de Minas, parte de São Paulo, então Goiás, Distrito Federal, ou seja, deu a possibilidade para as regiões centrais do Brasil, onde o inverno não é rigoroso, produzir vinho de altíssima qualidade.
14: A gente falou um pouquinho sobre lá a dupla poda, que foi a tecnologia que vocês adotaram, que deu super certo, né? E a gente queria saber também quais são as principais ameaças hoje, os desafios na produção hoje aqui no Distrito Federal.
15: Henrique, na produção, como é uma atividade nova para Brasília, estou dizendo dos vinhedos mais antigos ali da nossa região de 2018, né? Então a gente está nascendo na atividade, conhecer mais sobre a planta, mais sobre o manejo e a própria tecnologia, né, que fez essa intervenção de tirar a maturação no verão e jogar a maturação da uva para o outono e inverno. Então a gente está aprendendo com isso, é um desafio, né, é uma atividade nova para nós. Esse é o primeiro ponto. O segundo ponto é que quando começamos, nós temos uma região muito forte na agricultura, né? Brasília, em torno também, tem uma agricultura muito forte. E ali, claro, a maioria dos produtores são produtores de grãos, né? E existem alguns manejos do grão, das lavouras.
16: Só para te interromper, porque a gente teve recentemente na Agro Brasília, né? A gente participou lá também, teve lá cobrindo lá. Então tem realmente uma expressão importante, né? O agro do Distrito Federal.
15: Bem importante a nível nacional e até internacional. Muitas culturas estão se adaptando muito bem aqui, tendo bons resultados. Por exemplo, o trigo, né, da nossa região, de altíssima qualidade, de boa produtividade, né? A uva vinífera também, a gente tem as frutas vermelhas, né, chegando com muita força. Já temos o morango há muitos anos aqui, né?
16: A região de Brasília ali, né?
15: Cafés especiais também aqui do nosso, na parte... A nossa região é muito vocacionada para a agricultura, né? Graças ao clima bem marcado, né? Ou chove, faz calor, ou é frio e seco, né? E aí você consegue adaptar as culturas que você quer cultivar nessa condição climática, né? Então, eu acredito que, assim, uma região agrícola, ela tem já o seu manejo ali para aquele tipo de lavoura. E você traz uma nova atividade, vai ter algum tipo de intercorrências ali. Então, a gente tinha esse receio no começo, conseguimos se adaptar e passar por essas dificuldades. Hoje, não nos atrapalha o cultivo de lavoura, né? A gente, pelo contrário, a gente até olha para os nossos colegas e aprende um pouco mais, porque a tecnologia que eles têm no campo ali também serve para a nossa tecnologia da viticultura. Então, passamos. Eu acredito que hoje, inclusive a discussão nossa lá dos sócios da Vinícola Brasília, nós aprendemos de alguma maneira a fazer uva e fazer vinho, né? Esse tempo aí já aprendemos a fazer isso. Nós não sabíamos fazer quando começamos. Agora, o nosso maior desafio talvez seja o de comunicar o que estamos fazendo, e aqui é uma grande oportunidade de fazer isso, para o consumidor final, para a pessoa que vai colocar a mesa, a taça, esse vinho aqui de Brasília, né? E o desafio é muito grande, Henrique, porque imagina você, dados da OIV, que é o órgão internacional que rege a produção de uva e de vinho no mundo, dados de 2025, o Brasil é o 15º maior produtor de uva e de vinho do mundo, 15º. Estamos passando a Geórgia esse ano, que é o 14º, que é um país onde nasceu, é o berço da vitivinicultura, é a Geórgia. Inclusive, é o país e região que tem maior diversidade de videiras nativas, de vites viníferas, né? E estamos passando, ocupando o lugar deles agora, provavelmente esse ano de 2026. Mas desses 15 maiores produtores de uva e de vinho no mundo, nós somos o único país onde quase 80% do consumo do vinho é importado. O vinho brasileiro ainda não está na mesa do brasileiro. Se você for visitar a região de Mendoza, na Argentina, por exemplo, a chance de você tomar um vinho brasileiro lá é praticamente zero. Você não toma vinho italiano na França, nem vinho francês na Itália. Mas quando você está no Brasil e recebe até mesmo alguém de fora, um estrangeiro, você vai abrir um vinho argentino para ele tomar ou um vinho chileno. Falta identidade para nós, falta valorizar o produto que a gente faz aqui. Onde os nossos pés pisam no solo, deveríamos valorizar porque é uma riqueza nossa. E se a gente não valoriza o que a gente faz, não valorizamos, por exemplo, a nossa língua, a gente não cria identidade, e sem identidade a gente não consegue criar respeito. Esse é um ponto que serve para todos nós brasileiros, né? Sim. Inclusive, nós temos um vinho, o Maná, que a gente teve a liberdade de colocar uma palavra em português para determiná-lo, ali a sua característica. Terroir, em português.
16: Uhum.
15: T-E-R-R-U-A, não em francês. Palavra da língua portuguesa.
16: Essa característica é a característica da uva.
15: O terroir é a característica das pessoas que estão ali, do solo, do clima, do vento, da topografia, daquele lugar. Uhum. Vem da palavra terroir em francês, que também tem essa mesma definição. Mas a gente usa a palavra em português, porque a gente precisa valorizar a nossa língua. Porque quando valoriza a nossa língua, a nossa cultura está sendo valorizada. Uhum. E o nosso povo, que consome também, precisa valorizar o produto nacional. Porque se isso acontecer, porque produto sem consumo deixa de existir. Esse é o ponto. Então nós precisamos consumir. E tem ainda uma barreira muito grande. E eu entendo, e por isso que a gente agradece essa oportunidade. Porque aqui também é uma oportunidade de esclarecer para o consumidor que o Brasil faz vinhos incríveis, de mesma qualidade do que qualquer país do mundo. Igual fazemos vinhos de qualidade a vinhos franceses, italianos, tudo. Mas eu entendo também porque nós tivemos, durante muito tempo, a produção de um vinho mais simples no Brasil, né? Um vinho colonial, que depois que o nosso paladar foi de alguma maneira evoluindo, a gente foi tomando coisas que vinham de fora e acabamos achando que o vinho brasileiro não tinha qualidade. Mas não é verdade, o vinho brasileiro tem muita qualidade. E aí, Henrique, nós temos três tecnologias para produção de uva de vinho que nenhum outro país do mundo tem. Nós temos a tecnologia tradicional, ou seja, região de clima frio, a videira dorme um período, se poda uma vez, se colhe uma vez. Fazemos um vinho chamado vinho tradicional, que é esse vinho que faz no mundo todo. Temos a viticultura tropical, semiárido brasileiro, Petrolina Juazeiro Lindo, da Boa Grande. Dupla poda da videira, dupla colheita, colhe-se duas vezes no ano, no mínimo. E essa é a terceira tecnologia, colheita de inverno, dupla poda e colheita de inverno. Ou seja, nós conseguimos trazer três tecnologias para um país de clima, de condições continentais, de climas diversos. Colhemos uvas no Brasil do dia 1º de janeiro ao dia 31 de dezembro. Fazemos todos os estilos de vinho e todo tipo de qualidade. Existem muitos vinhos ruins franceses, existem muitos vinhos ruins chilenos.
16: É isso que eu queria, desculpa te interromper, é isso que eu queria falar com você, porque quando a gente fala sobre vinhos nacionais, você falou logo no primeiro bloco que o primeiro vinho de você já foi premiado.
15: Sim.
16: Sempre quando fala de vinho nacional, a gente fala, o vinho ele foi premiado. As premiações são internacionais.
15: Internacionais.
16: Né? E aí, às vezes, as pessoas optam por um vinho, vamos dizer assim, mais de baixa qualidade, por ser internacional, mas os brasileiros são premiados, e não são premiados à toa, são premiados porque são bons.
15: Sim, porque são bons. Tem um ponto importante. Nós criamos uma certa resistência para o vinho brasileiro, e eu entendo o consumidor. Mas se hoje o consumidor for ao mercado e optar pelo o vinho da prateleira, ali na seção do Brasil, ele vai ser surpreendido. Pode pegar do mesmo preço. Né? E aí, o vinho de colheita de inverno, esse vinho que a gente está falando aqui, ele é um vinho que tem um custo maior de produção para nós. Imagine você que a gente tem que ir no vinhedo todos os dias do ano. Por quê? Porque a videira não entra em dormência aqui, ela não fica 4 meses parada, ela está 4 meses em atividade. E se ela está em atividade, ela precisa de cuidados. Então, a gente tem um custo maior de produção. Né, de pessoas, de pessoal, de insumos e tudo. Então, a gente já começa com um custo mais alto. Claro, isso vai crescer um pouco mais o nosso produto. Porém, a qualidade desse vinho justifica o seu custo. Então, nós temos vinhos de todas as faixas de preço no Brasil que são totalmente compatíveis e de qualidade, muitas vezes, superior ao vinho importado. Talvez as importadoras fizeram um bom trabalho no Brasil, colocaram mais vinhos chilenos, argentinos, portugueses aqui no mercado brasileiro por conta dessa envergadura das importadoras, o que não aconteceu da mesma proporção com as vinícolas brasileiras, né? Nós não temos importadoras para trabalhar com os nossos vinhos. Então, assim, ou seja, se não temos distribuição efetiva no Brasil, o produto não está disponível. Se não está disponível, não tem como o consumidor escolher.
16: Mas você acha que o consumidor médio, você acha que o consumidor médio brasileiro, ele consome o vinho pela qualidade? Como é que você vê esse consumo do brasileiro hoje de vinho? Porque às vezes, a gente percebe, às vezes, muitas vezes que as pessoas consomem pelo rótulo, por onde vem, né?
15: Sim.
16: E o que falta para que as pessoas passem a consumir mais pela qualidade do vinho mesmo?
15: Nós somos consumidores de marcas, Henrique. O Brasil, o mundo olha para cá e fala, eu vou nadar ali de braçadas porque o brasileiro gosta de estampa, de marca, de rótulo. Nós somos bebedores de rótulo, esse é o ponto. Porque o vinho ainda, foi a nossa primeira conversa, ele tem uma diferenciação ainda social. Ele está em um certo status.
16: Sim.
15: Aquela garrafa vai ser a maneira que a pessoa vai se apresentar para o outro é mostrando aquela garrafa de vinho. Embora muitos desses vinhos de rótulo, de marca, lá dentro não tem tanta qualidade assim. Esse é um ponto. E claro, tem um outro ponto que eu acho que faz parte da evolução, são 4 os personagens que fazem o vinho no mundo acontecer. Nós temos o viticultor, que é quem produz a uva, temos o enólogo, que é quem elabora o vinho, transforma a matéria-prima uva em vinho, temos o sommelier ou a sommelier, que é quem avalia, degusta, guarda, escolhe, decifra, faz um resumo do vinho e te explica ele de maneira melhor, e faz um serviço. E temos o quarto personagem, que deve ser a maioria dos nossos ouvintes, que são os enófilos, que são aqueles que tomam o vinho com prazer. Esses quatro precisam evoluir nas suas responsabilidades. Se não tiver evolução, não tem melhoria. Então, a viticultura melhora a produção da uva, a enologia melhora o processo de elaboração do vinho, o sommelier melhora a sua técnica de degustação e o enófilo melhora o seu paladar. Imagine você, o meu avô, descendente de português, quando eu tinha ali, era pré-adolescente, ele tinha o hábito de tomar o vinho dele no almoço e no jantar. Era um copinho americano, um vinho de garrafão, um pouquinho para ele, e servia o meu irmão para tomar aquele vinho. Eu achava terrível aquele vinho. Claro, paladar infantil. E eu colocava um pouco de água, um pouco de açúcar para resolver aquele problema que eu tinha ali, mas eu tinha que tomar aquilo ali porque meu avô me servia, né? Imagina você, aquele vinho do meu avô era um vinho de mesa suave, um vinho feito de uvas labruscas americanas, e se ele é um vinho suave, ele vai ter de 5 a 80 gramas de açúcar por litro. Do meu avô, com certeza absoluta, tinha 80 gramas de açúcar por litro. Então, eu estou falando aí de 89, 90, mais ou menos, eu tomando um vinho com bastante açúcar. Logo depois, a gente teve a adesão de vinhos importados, chamados meio secos, que já caiu para 25 gramas de açúcar por litro. Hoje, nós estamos falando desses vinhos aqui, que são, pela legislação, secos, ou seja, zero açúcar. Pela legislação, no máximo 4 gramas de açúcar por litro. Então, olha a evolução que a gente teve no nosso paladar para diminuir o açúcar no vinho. Sim, sim. Inclusive, quem acompanhou isso, ou quem na verdade é precursor disso, é o café.
16: Sim.
15: O café, hoje a gente não bota mais açúcar. Mas por que a gente botava café no açúcar? Por conta do nosso paladar. Também porque os cafés especiais, os melhores cafés, sempre foram para mercados mais maduros. O que ficava aqui para nós era a sobra dos cafés que tinham muitas imperfeições, tinha que ser torrado e, claro, você tinha que adicionar açúcar para poder tomar aquele café amargo, né? Mas nós evoluímos no paladar. A indústria, o processo produtivo evoluiu e o nosso paladar também. Hoje, o nosso paladar, eu digo para você que já está deixando de ser infantil.
16: E isso a gente vê dentro de casa, né? Eu, por exemplo, com meu pai, minha mãe, eu morei em Portugal um período também, e eu tomo vinho seco e meu pai de jeito nenhum.
15: Não tomo.
16: Ele adora o vinho do Porto.
15: Sim.
16: O vinho do Porto é mais adocicado.
15: Mais adocicado.
16: Né? Mas de jeito nenhum, o café dele é com açúcar, já o meu é sem açúcar, tem essa evolução, a gente percebe isso dentro de casa, né?
15: Exatamente.
16: Esse período que você falou, né?
15: Então, assim, eu acho que é uma questão. Por exemplo, hoje eu tenho certeza absoluta que eu não vou ter o mesmo prazer de tomar um vinho do meu avô, porque eu estou numa fase diferente, né? É normal. Então, eu acho que o brasileiro precisa conhecer um pouco mais o produto nacional, precisa dar um passo também a descobrir coisas novas.
16: Sim.
15: Imagine você, nós temos as vites viníferas, que são as videiras que nasceram... Nós temos as vites viníferas, que são as videiras que nasceram majoritariamente na Europa e na Ásia, que nós conhecemos, são mais de 10 mil variedades, que são as mais conhecidas. Cabernet Sauvignon, Cabernet Franc, Syrah, Malbec, Chardonnay, Sauvignon Blanc, né? Que fazem os vinhos de prestígio no mundo, os grandes vinhos. E no Brasil nós fazemos os nossos vinhos chamados vinhos finos e vinhos nobres. Então, quando você vir no rótulo vinho fino, quer dizer que ele é feito de uvas viníferas e, se ele for fino, ele vai ter até 14% de álcool. Se ele for chamado de vinho nobre, ele é feito de uvas viníferas, essas mais de 10 mil, e se ele for nobre, ele vai ter de 14% a 16% de álcool. Olha só, o Ministério da Agricultura elegeu dois nomes. Eu já sou para mim o seguinte: se eu chegar no mercado e vir vinho fino e vinho nobre, eu vou logo escolher o vinho nobre, que parece ser melhor.
16: Pela nomenclatura,
15: mas não tem nada a ver. A relação única deles é a diferença de álcool, percentual alcoólico apenas. Um vinho fino pode ter qualidade muito superior ao vinho nobre, mas a legislação está aí e a gente precisa respeitar. Então a gente precisa conhecer um pouco mais. Imagina você, o brasileiro é bebedor de Malbec, né? Inclusive, as vinícolas argentinas produzem muito Malbec e mandam para cá, porque o brasileiro adora Malbec, adora Carmenere, né? Só que são mais de 10 mil variedades para você provar. E a gente normalmente fica no nosso lugar de segurança, no nosso paladar. Ou seja, se eu gostei dessa variedade, desse vinho, eu vou ficar muito tempo nele. Né? E aí talvez a gente perca a oportunidade de dar mais um passo, experimentar coisas novas. E é esse é o convite que eu faço até para os ouvintes. Dê esse passo em direção ao vinho nacional, ao vinho brasileiro, ao vinho do sul do Brasil, ao vinho do nordeste do Brasil, ao vinho de Brasília, né? Que você vai se surpreender.
16: Queria falar com você, Rodrigo, agora nesse último bloco, sobre essa associação que foi formada lá naquela região do PADEF, né? Você falou que são 10 empresas, 10 famílias se uniram e montaram essa associação. Explica pra gente o que é e o que ela produz.
15: Sim. Henrique, quando nós decidimos fazer o projeto de uva e de vinho aqui, lá em 2017, a primeira pessoa que a gente, eu, o Bebeto, meu sócio, e conhecemos ali, que estava com a mesma intenção, foi o Ronaldo Aguilar Triaca. E as primeiras conversas de nós três foi esse, vamos montar talvez uma vinícola em conjunto? Porque imagine você, tudo sobre vitivinicultura aqui em Brasília, nós estamos longe de tudo e perto de nada. Qualquer coisa para falar de uva de vinho, você tem que submeter ao Rio Grande do Sul, Chile, Argentina ou até Europa, né? Então, seria um desafio muito grande a gente estar aqui na parte central do Brasil sozinhos. Então, a ideia foi juntar a gente. E aí nós começamos um projeto de apresentar para outros produtores ali na região essa técnica e essa possibilidade de ter mais uma atividade agrícola nas suas propriedades, plantando uva e fazendo vinho. E claro, quando apresentamos a possibilidade, trouxemos alguns vinhos lá na época de Minas, de São Paulo, já estava tendo resultados bons, expressivos, ganhando prêmio, apresentamos para eles, olha, o vinho é esse aqui, a técnica é essa e o vinho é esse. Você tem área, você tem terra e você tem uma paixão por vinho também, vamos juntos. E aí, muito rapidamente, nós criamos um grupo de 10 famílias e montamos uma empresa limitada chamada Vinícola Brasília. E como funciona a Vinícola Brasília? Nós temos lá equipamentos que, ao invés de termos 10 equipamentos, a gente comprou um maior. Por exemplo, uma desengraçadeira de uva, uma prensa de uva. Né? Compramos uma única unidade maior. Então, a gente faz uma organização para que cada uva chegue ali dentro de um determinado dia e horário para ser processada nesse equipamento. E o que a gente faz é separar essa uva em um tanque sem misturar. Então,
16: sem misturar as famílias.
15: Sem misturar as famílias, exatamente. Embora a Vinícola Brasília seja blend de famílias, mas aí já é a marca Vinícola Brasília, né? Uhum. E blend de vinhos, as marcas próprias estão preservadas, porque cada colheita está preservada em um tanque, separadamente, e vai ficar assim até o final. Ou seja, seriam 11 vinícolas dentro de uma só. Então, nós fazemos lá 11 marcas de vinho, de vinícola, dentro desse projeto. Sem misturar, e claro, a Vinícola Brasília vai virar um blend. Lá no final do processo, da decisão analógica, olha, vamos fazer o nosso vinho, por exemplo, da Vinícola Brasília, o nosso Monumental, que é um blend de Syrah. Recomendo, inclusive, um grande vinho. Acabou de receber duplo ouro num concurso de vinhos no Sul. Um vinho rico, potente, incrível, surpreendente. Precisa conhecer. Monumental, que tem a menção à nossa cidade, ao nosso eixo aqui. Ele realmente é um vinho monumental. Ele é um blend de Syrahs, dos 10 sócios. Ou seja, a gente pegou 10 terroirs diferentes e fez um corte. Então, virou uma marca única, coletiva, né? E é enquanto uma empresa limitada, onde nós podemos ser sócios dessa unidade, onde nós vamos usar essa infraestrutura para processar as nossas uvas sem ter um custo que seria muito maior. Uhum. Né? E, por outro lado, também um atrativo turístico com mais força. Né? Inclusive, a vinícola leva o nome da nossa cidade. Né? Então, é a vinícola da cidade de Brasília. Né? Então, esse foi o projeto. E, com isso, nós conseguimos trazer mais visibilidade, né? Diminuir esses custos, né? E juntando, se associando, a gente consegue ter mais força. E sempre foi assim no mundo do vinho. Né? O viticultor nunca é um produtor isolado. Por mais que ele fale mal do vizinho, ele precisa do vizinho.
16: E aí tem também as experiências, como você falou agora, do enoturismo, né? Que traz, você já falou um pouquinho no segundo bloco sobre o que é oferecido, né, aqui na região, mas eu queria que você falasse como é que você enxerga esse turismo, né, voltado para o vinho aqui em Brasília. Tem crescido? Tem pretensão de crescer? Como é que está isso?
15: O Brasil é o país que mais cresce em produção de uva e de vinho no mundo, enquanto a Europa, por exemplo, está arrancando videiras, deixando de ter atividade em muitas propriedades, o Brasil está aumentando as suas áreas. Esse é um dado da OIV. Inclusive, recebemos a presidente da OIV aqui no mês passado, em Brasília, para ela conhecer um pouco do que está acontecendo aqui, né? Ou seja, está chamando já a atenção do mundo também, a região do Brasil e a parte central com essa técnica. Então, o Brasil está alargando as suas fronteiras, né? Está estendendo as suas tendas para a vitivinicultura. Esse é um ponto importante. Quanto mais produção, menor custo de produção, melhores preços no mercado. Por outro lado, o brasileiro também o consumidor que mais está consumindo vinho no mundo, né? Então, a gente também está dando esse passo para o consumo do vinho. Claro, sempre a gente alerta com moderação, com equilíbrio, né? E eu gosto muito do tema vinho, porque o vinho é um produto alcoólico, obviamente,

0: está migrando também para o vinho, né? A gente tem ido, a gente tem observado as pessoas indo em comemorações, e nada contra que a indústria da cerveja, mas ao invés de levar uma caixa de cerveja, ele está levando uma garrafa de um bom espumante, um bom vinho brasileiro, está levando um vinho para esse lugar, né? Eu acho que isso é uma tendência, o Brasil vai crescer no consumo de vinho, o Brasil vai crescer no consumo do vinho nacional, né? A gente acredita e investe nisso, né? Eu acho que é uma questão de tempo mesmo. Tem uma coisa na vitivinicultura, Henrique, que a gente não consegue acelerar. Tempo. Tempo de videira, ela tem o tempo dela. Não adianta você querer acelerar isso, né? Tempo de maturação de vinho, o vinho precisa de uma maturação de tempo para ter equilíbrio. Também você não consegue acelerar isso, né? E também, por fim, conhecimento, que leva um pouco de tempo. Quanto mais tempo levar, mais chance você conhecer as coisas você vai ter, né? Então, acho que essa questão de tempo para que Brasília se torne, de fato, uma referência também do enoturismo no Brasil e até fora do Brasil.
1: E sobre geração de empregos, a gente vê que está crescendo assim, aqui na região. Como é que está essa questão da geração de empregos, girando a economia também na região? Vocês também, hoje, tem algum problema com mão de obra qualificada? Como é que está essa parte aqui para vocês?
0: A vitivinicultura talvez seja uma das atividades agrícolas que mais gera emprego. Eu vou te dizer por quê. Você precisa de em torno de 2 pessoas por hectare para cuidar de videira. Enquanto você, nas outras lavouras, você tem às vezes 1 para 100 hectares. Então, ou seja, tem mais oportunidade. Só que quando você planta videira, você precisa fazer o vinho. Então, você já gera depois um emprego lá na enologia, que é na indústria. Ou seja, dá oportunidade na indústria também. E depois você dá oportunidade no comércio, porque você vai ter que vender esse produto. E por fim, você dá oportunidade no turismo. Então, você tem uma atividade que nasce no campo, mas que alcança vários outros setores. Serviço, o comércio, a indústria. Então, a gente move muitas atividades ao mesmo tempo. E é um emprego qualificador, porque você precisa de bastante conhecimento, muitas técnicas, muito estudo para você fazer aquilo que você se propôs a fazer na atividade da uva e do vinho. E, claro, nós temos feito um investimento para treinar pessoas. A gente tem recebido pessoas que não têm nenhum tipo de contato com a videira, com a uva e com o vinho, e a gente ensina todo o processo. Porque o saber fazer também é questão de tempo. Porque o saber fazer, talvez, é o que determina a longevidade das empresas, principalmente as familiares, que é o nosso caso lá. Todos somos empresas familiares, né? Empresa familiar, você precisa de tempo para você ensinar os seus filhos, a tua equipe a trabalhar, né? Então, o saber fazer é o que permanece longevo no projeto. E o saber fazer leva tempo.
1: Você falou sobre essa questão, essa informação importante. 2 pessoas a cada 2 hectares.
0: A cada 1 hectare.
1: A cada 1 hectare.
0: É.
1: Assim, isso caracteriza que a produção de vinho, de uvas, ela é uma coisa bem artesanal, assim, né?
0: Sim.
1: E como é que entra a questão da tecnologia? Como é que vocês trabalham com a questão da tecnologia na produção de uvas? E vocês tem bastante implementação de tecnologia, ou isso acaba não interferindo muito justamente por conta dessa necessidade de ter mais atenção do fruto dele?
0: Nós temos, primeiro, que a tecnologia de cultivo já é uma tecnologia brasileira muito importante, que é essa técnica de intervenção, de transferência de maturação fenólica da uva, né? Esse já é o primeiro ponto. Segundo ponto, sim, precisamos ter a tecnologia para sermos mais eficientes no cuidado da planta. Então, temos equipamentos modernos para que a gente possa ser mais assertivos no cuidado, né? No controle de desperdício também. Porém, a videira, esse é um ponto muito importante. A videira precisa da intervenção e do cuidado humano. Ou seja, você não consegue tirar as pessoas de dentro de um vinhedo.
1: Não tem como fazer uma coisa tecnológica, alguma plantação de soja,
0: não tem como.
1: Tem que ser uma coisa bem atenciosa.
0: Você tem que ter esse cuidado. E no nosso caso, estou dizendo para você, nós estamos aí. Talvez o nosso grupo esse ano feche 70 hectares, que é muito pequeno. Tem vinícolas aqui na América do Sul que tem 1.500, 2.000, 3.000 hectares. O nosso grupo todo, 10 famílias, nós temos 70 hectares. Então, a gente está gerando bastante emprego com 70 hectares. E aí, nós temos o cuidado de treinar essas pessoas e nós não temos hoje a pretensão de trabalhar em escala. Talvez aí a escala, a industrialização, você tira a mão de obra, né? Então, nós não temos hoje a intenção de

0: produzir em escala.
1: Então, a intenção é fazer uma coisa mais...
0: Mais artesanal. Uhum. De manufatura, de mão de obra qualificada, de cuidado diário, né? Esse é o objetivo nosso.
1: Que é o que você disse lá no começo, que é quando você tem mais dedicação à produção da uva, você tem um produto de melhor qualidade.
0: Melhor qualidade.
1: Bacana. E aí eu queria saber de você também se... Se você classifica como difícil trabalhar com esse... Eu acho que deve ser difícil trabalhar com isso. E como é que é para você isso? É uma paixão? Virou uma paixão para você? Já era uma paixão?
0: É, o vinho para mim, assim, ele faz parte total da minha história, né? Eu dei esse exemplo da minha família, do meu avô, que foi o primeiro contato, não tinha nenhuma pretensão, inclusive, nem tinha idade para isso. Mas quando eu comecei a descobrir, realmente virou uma paixão. Eu estudo sobre vinho todos os dias, amo o que eu faço, amo videira, amo a uva, amo o vinho, amo o processo, amo o mercado, eu amo as pessoas que trabalham com isso, né? Eu tenho muitos amigos na atividade. Então, assim, o vinho para mim é a minha vida mesmo, eu não sei...
1: Você é de Brasília mesmo?
0: Eu nasci em Catalão, Goiás, 300 quilômetros daqui, mas vim para cá jovem, né?
1: Então, sua família é de Catalão também?
0: Minha família é de Catalão, mas tem parentes aqui também, né?
1: Na região do Padef?
0: Não, aqui não. Em Brasília mesmo.
1: Em Brasília mesmo.
0: E vim pra cá pra estudar e fazer uma faculdade e passar no concurso público, né?
1: É.
0: Deu tudo errado. Me tornei empresário e tô na produção de uva e de vinho, né? Que também é uma coisa muito curiosa. Mas o vinho é apaixonante. Primeiro que é uma cultura e uma atividade... É infindável nos seus conhecimentos, né? Você, todos os dias você aprende com a videira, com o vinho, né? Tem uma coisa nova para você descobrir. Isso sempre me chamou muita atenção, né? Então eu conheço alguns países, alguns lugares pelo vinho, né? Acaba que você estuda geografia por conta do vinho, né?
1: Você sabe... começa pelo Velho Mundo e Novo Mundo.
0: Velho Mundo e Novo Mundo, por aí, né? Clima, você começa a descobrir os climas das regiões do mundo por conta do vinho, né? Então, tem esse universo todo, né? E a minha filha, as minhas filhas falam que eu só assisto programas sobre vinho. É verdade. Eu só assisto programas que falam sobre vinho, sobre atividade. Amo, de fato, isso. Agora, é um grande desafio, né? Porque, assim, se não tiver dedicação, acho como toda profissão, né?
1: Bom, Rodrigo, obrigado pela sua participação, por trazer um pouco dessa história, né, para a nossa mesa aqui, para o nosso A Cidade é Sua. Fica também o convite para quem quiser conhecer a Rota do Vinho do DF, como ele chamou aí para a gente, e do entorno também, provar o que está sendo feito aqui em Brasília, o que é um produto local nosso, que é algo de Brasília mesmo. Ele indicou esses rótulos aí. Eu, com certeza, já vou dar uma procurada, que, por enquanto, ainda não... Acho que eu tive a oportunidade de experimentar sem saber que foi aquele que a gente conversou.
0: O Alvorada.
1: O Alvorada, isso. Mas eu vou buscar o BSB para começar a tomar mais os vinhos de Brasília, que eu acho que é algo importante para quem mora aqui em Brasília também, né? Rodrigo, mais uma vez, muito obrigado por ter participado do programa A Cidade é Sua, que volta na semana que vem. Pode deixar aí suas palavras finais para os nossos ouvintes.
0: Eu agradeço, Henrique, o convite. Agradeço a TMC a oportunidade de falar dos nossos projetos aqui de Brasília. Como eu falei durante aí o programa, o mais importante para nós neste momento é comunicar o que a gente está fazendo, né? A gente tem certeza da qualidade do produto daqui, do vinho de Brasília, mas a gente precisa comunicar para as pessoas. As pessoas precisam descobrir o que a gente está fazendo. E esse canal para nós aqui foi muito importante, é muito importante. Tenho certeza que vamos ter muitos frutos. E mais uma vez, em nome da Vinícola Brasília, em nome dos 10 sócios, em nome da Vinícola Equara, quero te agradecer a oportunidade. Muito obrigado.
1: A gente agradece, valeu. A gente volta no próximo fim de semana com mais A Cidade é Sua.
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4: 2:01, bom dia. 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
5: Olá, olá! Sejam muito bem-vindos ao Corre TMC. Eu sou Mirelle Moschella. Quem cedo madruga já correu 2 quilômetros. E a minha pergunta de sempre para você é essa: você já tirou o popô do sofá hoje e foi fazer atividade física? Será que nesse final de semana você fez algum longão? Ou deixou para fazer uma distância mais curta? Ou resolveu colocar sim o seu boné, o seu óculos lá baixa pace, o seu tênis e foi testar a corrida, foi identificar ali que esse esporte vai fazer a sua cabeça? Então me conta, aproveita para me seguir também nas redes sociais, no @mimoschella. Seja muito bem-vindo, que bom que vocês estão por aqui. Hoje eu tenho 2 grandes convidados. Uma que está presente na minha frente, maravilhosa. Já eu quero fazer uma abertura assim de gala, porque ela merece, ela sendo a mais veloz dos 42 quilômetros na maratona, claro, né? Adriana da Silva tá aqui comigo. Bem-vinda, Adri, tudo bem?
6: Oi, tudo bem? Muito obrigada pelo convite, fico muito feliz.
5: Show! Adriana Silva já está aqui comigo e online, agora sim eu vou falar com ele. Ele, gente, já fez milhões de corredores acreditarem que ficaram bonitos sofrendo ali no quilômetro 38, sabe? Você precisa fazer aquele sorrisão porque você tá chegando no final ali, no pórtico, para pegar a sua banana e a sua medalha. Sim, então seja muito bem-vindo. Ele que é CEO da Fotop, André Chaco. Bem-vindo, André, tudo bem?
7: Tudo ótimo, super obrigado pelo convite. Eu não corri hoje de manhã, mas eu pedalei, vale? Vale meio ponto?
5: Mas vale muitos pontos, independentemente, né? Se for corrida, se for natação, se for bike, tá tudo ótimo. O importante é que você tirou o seu popô do sofá e fez uma atividade física, então nota 10 pra você. Ô André, agora veja bem, eu já quero saber aqui, como é que a Fotop, ela nasceu? Porque você é fotógrafo ou você é um empreendedor também? Você ama fotografia? Percebeu ali em qual momento que o corredor, ele queria um registro, ele queria uma lembrancinha? Porque hoje, se você é corredor, com certeza você já comprou uma foto lá na Fotop.
7: E continue comprando, por favor. A gente precisa disso, faz parte, né? A gente precisa disso. Eu sou dentista por formação, mas nunca exerci. Durante a faculdade, junto com o Renato, meu sócio, a gente fez um site de esporte de aventura, que se converteu num site também de corrida de rua, maratona, triatlo, enfim, toda a parte endurance. Por um projeto lá atrás da Nike, em 2004, a gente criou o sistema para os corredores se identificarem e conseguirem baixar a foto gratuitamente. Esse era um acordo que a gente fez com a Nike lá atrás. E dali, transformar numa loja de fotos foi quase que uma consequência. Então, assim, se eu for te contar toda a história, é algo super longo. Eu lá atrás não acreditava no modelo de venda de fotos. Fiz um monte de contas e eu falava que esse modelo não parava de pé de jeito nenhum, e a gente tinha um concorrente que vendia fotos, e eu falava, pô, mas esse cara não é possível, ele tá trocando dinheiro, não funciona. E depois a gente percebeu que efetivamente funcionava. Não dá nem para comparar 2004, 2003, 2005 com o que existe hoje, mas a gente começou, não foi por acaso, eu sempre fui apaixonado pela fotografia, eu já vendia fotos no Rally dos Sertões, já fotografava, acabei ainda por obra do destino, acabei ainda virando sócio de uma agência de fotografia em 2008, que é uma agência que existe até hoje. Então, eu acho que a fotografia sempre foi sendo inserida na minha vida em vários momentos, e hoje a gente vive da fotografia.
5: Olha só, jamais eu imaginaria que você fosse dentista por formação. Por isso que é legal, né? As histórias por trás das grandes empresas.
7: Sim, a gente ainda não é grande, a gente ainda vai ser muito maior do que a gente é hoje, mas a gente tem uma ambição realmente grande. Acho que a gente, eu brinco que a gente está sempre contente e nunca satisfeito. Acho que assim, a gente é muito contente com aonde a gente está hoje, o crescimento que a gente tem. Acho que ter saído também, não é o foco aqui, mas ter saído somente do mercado de running, ter saído do mercado esportivo, para a gente foi algo super assim, satisfatório, relevante, interessante, importante. E só que eu acho que a gente nunca está satisfeito, a gente ainda tem bastante lugares onde a gente quer estar.
5: Perfeito, André. Agora você foi muito humilde, né? Vou crescer um pouco. Queremos crescer mais, é claro que é isso que a gente, como vocês, né, como empreendedores, como dono, né, dos próprios negócios pensam, mas hoje a Fotop, ela é muito grande. Ela está presente em praticamente assim, né, Dri? É. Você que acompanha, você que corre, né, as corridas de rua aqui no Brasil e também fora aqui de São Paulo, né? É. A gente vê como a Fotop está ali presente o tempo inteiro. Uhum. Agora, você percebe isso também, Dri?
6: Exatamente. Não, e é engraçado que esses dias eu estava lembrando do meu recorde que eu fiz lá em Tóquio, né? E eu não tenho foto do registro do momento mais importante da minha vida.
7: Calma, que a gente ainda vai chegar lá.
6: E agora eu termino a corrida, passa uma hora depois da corrida, eu já falo pra esposa do meu treinador, vamos lá ficar um pouquinho mais pobre, porque a gente não vai conseguir não comprar uma foto da corrida. E o que ele falou aí é verdade. A Fotop está presente em todos os momentos. Eu estava fazendo o Caminho da Fé o ano passado, né? A peregrinação até Aparecida. Quando eu vi um laranjinha lá no final, eu falei, gente, vocês estão aqui, não acredito, Fotop. No Sambódromo, né? Eu desfilo também pela Águia de Ouro. E o Fotop lá, meu, terminou o desfile, eu já estou indo lá pegar minhas fotos. Então é muito legal quanto a Fotop está crescendo em todos os segmentos, né?
5: Agora, André, em qual momento a Fotop, ela deixa de ser, então, uma empresa só de fotografia, mas também passa a ser uma empresa hoje de tecnologia? Como é que foi essa virada?
7: É que a minha história ela é um pouco bagunçada. Não sei nem se todo mundo sabe, mas a gente tinha o WebRun e o WebVenture, que eram dois sites de conteúdo que vendiam inscrições e vendiam fotos atuando. O WebRun no mercado de corrida de rua e o WebVenture trabalhando no mercado de esporte e aventura. Em 2014, a gente resolveu separar as operações, então a gente criou uma operação só de venda de inscrição, que era o Ticket Agora, que virou o Ticket Sports, que hoje eu acho que é a principal.
5: Como vocês, né, como empreendedores, como dono, né, dos próprios negócios pensam, mas hoje a Fotop, ela é muito grande. Ela está presente em praticamente assim, né, Dri? É. Você que acompanha, você que corre, né, as corridas de rua aqui no Brasil e também fora aqui de São Paulo, né? A gente vê como a Fotop está ali presente o tempo inteiro. Uhum. Agora, você percebe isso também, Dri?
6: Exatamente. Não, e é engraçado que esses dias eu estava lembrando do meu recorde que eu fiz lá em Tóquio, né? E eu não tenho foto do registro do momento mais importante da minha vida.
7: Calma, que a gente ainda vai chegar lá.
6: E agora eu termino a corrida, passa uma hora depois da corrida, eu já falo pra esposa do meu treinador, vamos lá ficar um pouquinho mais pobre, porque a gente não vai conseguir não comprar uma foto da corrida. E o que ele falou aí é verdade. A Fotop está presente em todos os momentos. Eu estava fazendo o Caminho da Fé o ano passado, né? A peregrinação até Aparecida. Quando eu vi um laranjinha lá no final, eu falei, gente, vocês estão aqui, não acredito, Fotop. No Sambódromo, né? Eu desfilo também pela Águia de Ouro. E o Fotop lá, meu, terminou o desfile, eu já estou indo lá pegar minhas fotos. Então é muito legal quanto a Fotop está crescendo em todos os segmentos, né?
5: Agora, André, em qual momento a Fotop, ela deixa de ser, então, uma empresa só de fotografia, mas também passa a ser uma empresa hoje de tecnologia? Como é que foi essa virada?
7: É que a minha história ela é um pouco bagunçada. Não sei nem se todo mundo sabe, mas a gente tinha o WebRun e o WebVenture, que eram dois sites de conteúdo que vendiam inscrições e vendiam fotos atuando. O WebRun no mercado de corrida de rua e o WebVenture trabalhando no mercado de esporte e aventura. Em 2014, a gente resolveu separar as operações, então a gente criou uma operação só de venda de inscrição, que era o Ticket Agora, que virou o Ticket Sports, que hoje acho que é a principal tiqueteira, acho não, é a principal tiqueteira para inscrição de eventos Endurance. Então, eu fui founder lá e fiquei até a venda da empresa em 2024, e a gente fez a Fotop com o intuito de vender fotos. Em 2016, a gente percebeu que, como empresa de venda de fotos, a gente não tinha mais como continuar crescendo no ritmo que a gente crescia, porque a gente dobrava de tamanho a cada ano. Foi quando a gente resolveu se transformar numa plataforma e possibilitar com que os fotógrafos fossem o nosso motor de crescimento. Quando a gente conseguiu criar um site white label para os fotógrafos poderem oferecer a Fotop em vários eventos. Então, muitos eventos que todo mundo acha que a Fotop que fez ou que a Fotop tem um acordo, na verdade não somos nós, são os fotógrafos que fazem um acordo com a organização e trazem a nossa marca e trazem a nossa tecnologia para essa venda de fotos. O que é um modelo para o organizador muito ganhador, porque ele tem a melhor tecnologia, ele tem o melhor sistema, que é o que a gente desenvolve, pelo menos a gente batalha para isso, a gente trabalha todos os dias duramente para tentar entregar o melhor sistema possível, com a personalização ou com o tratamento personalizado que um fotógrafo local pode dar. Então, hoje, a maioria das provas que a gente tem são fotógrafos locais que têm acordo com o organizador, que conseguem dar um atendimento super exclusivo, que consegue ajudar no gerenciamento da prova, só que eles entram com a nossa tecnologia que traz a credibilidade, né? De rodar São Silvestre, rodar a Maratona do Rio, rodar a SP City, rodar uma série de eventos gigantescos que a gente faz na corrida, além do ciclismo, além do entretenimento, além dos outros mercados.
5: Excelente, é isso aí. Vocês estão presentes em todas as corridas, né, tradicionais aqui de São Paulo, como você disse, também atuando agora fora do Brasil. E André, é legal falar dessa tecnologia, porque agora, antes você tinha que, para você conseguir a sua foto ali no site, encontrá-la, né, fazer a busca, você subia uma foto sua. Você carregava uma foto sua, o site identificava ali, mas agora você tem um reconhecimento facial. E como é preciso aquilo e como é interessante. Então, é mais um passo da Fotop junto com essa tecnologia, o reconhecimento.
7: A gente entrou com o reconhecimento facial, a tecnologia de reconhecimento facial, há muito tempo atrás. A gente entrou, acho que em 2016 a gente já tinha o reconhecimento facial. Então, é um negócio que virou... Hoje virou quase commodity, hoje todo mundo tem, mas a gente entrou com esse recurso em 2016. Eu acho curioso o que você fala, o quão eficiente ele é. Ele ficou tão eficiente que acabou virando um problema, porque vocês devem ter tido essa experiência ruim de subir uma foto de vocês, fazer a busca pelo reconhecimento facial, e vocês falam, pô, mas eu não tô na foto. Aí você vai ver lá no detalhe, você tava lá de papagaio, de pirata, no quinto
5: numa outra
7: plano,
5: foto.
7: Você estava assim, acontece. Lá atrás, lá em último plano. Que você... Então, agora o que a gente fez, a gente lançou recentemente uma tecnologia aplicada em cima do reconhecimento facial, que a gente está chamando de Face Filter, onde a gente faz a busca, o retorno da busca, teoricamente viriam todas essas fotos, mas a gente exclui as fotos que você não aparece em primeiro plano. Então, todas aquelas fotos que você estava lá atrás... agora elas são removidas da busca, então a experiência ficou muito melhor. Quando você faz a busca, a gente tenta, de uma certa maneira, só te entregar as fotos que sejam relevantes. Então, por exemplo, na Maratona do Rio, a gente cortou um terço das fotos, a gente cortou 34% das fotos, não foram entregues nos pacotes de fotos, não foram entregues na busca, porque eram fotos irrelevantes. E aí a experiência do atleta ficou muito melhor, porque ao invés dele ver 300 fotos, ele viu 200, que continua sendo um número obsceno, continua sendo um número enorme, mas as 200 fotos que ele era realmente em primeiro plano, que ele era o assunto principal da foto. A gente tirou de poluição 100 fotos que eram irrelevantes.
5: Perfeito, excelente. É isso aí, né? Então, olha só, desde 2016 vocês já trabalhavam aí com reconhecimento facial e agora aprimorando cada vez mais essa ferramenta. Pra gente encerrar, André, o que, que a gente pode esperar da Fotop? Novidades? Eu sei que você tá sempre de olho no mercado, trazendo inovações, né, pra Fotop. Quando a gente menos esperar, pá, vocês estarão lá. O que, que a gente pode esperar um pouco mais de vocês daqui pra frente nas próximas corridas, nos próximos anos, né? A curto ou a longo prazo?
7: Tá. Eu espero que vocês nos encontrem em mais lugares. A gente quer estar em cada vez mais eventos, a gente quer trazer essa experiência cada vez em mais lugares. A gente está com um crescimento super interessante fora do Brasil. Então, falando especificamente no mercado de corrida, A gente tem visto algumas corridas bastante interessantes, bastante grandes fora do Brasil. Aqui no Brasil ainda temos alguns alvos que a gente gostaria muito de ter, provas icônicas que ainda não estão com a gente. Em termos de tecnologia, a gente lançou recentemente um app. A gente relançou o nosso app com algumas tecnologias legais para você já ir recebendo a foto, tem sistema de push, hoje em dia você pode fazer a compra das fotos pelo site, algo que não era possível, acho que até 3 semanas atrás, então hoje pelo nosso app você já consegue fazer isso. A parte de vídeos, a gente também conseguiu melhorar algumas coisas, hoje em dia é possível você ter os vídeos com som, coisa que antes a gente não tinha aberto essa possibilidade. Então a gente está num momento muito focado no atleta, assim, na experiência do atleta. A gente tem alguns recursos, que esse eu não posso te falar agora, mas muito em breve a gente vai ter alguns recursos para os atletas manipularem melhor as fotos, experiência melhor de visualização de foto, uma experiência melhor de compartilhamento. Então, a gente ficou com o nosso foco muito grande na tecnologia, em atender os fotógrafos, em ter uma infraestrutura para possibilitar o crescimento, para possibilitar as dezenas de milhões de fotos que a gente processa, às vezes, em um único dia. E agora a gente está um pouco mais apontando para a experiência do atleta. Então tem um site novo vindo com visualização de foto melhor. Então agora o nosso foco é muito atleta, porque a gente está aqui no programa para atletas, mas é o consumidor final como um todo. Então a gente quer melhorar muito essa experiência entre ele ser fotografado e ele poder compartilhar as fotos nas redes sociais. Então acho que aqui é um foco que tem de curto e médio prazo para entregar uma experiência ainda melhor.
5: Estou ansiosa para essas novidades.
7: Eu estou mais do que você.
5: André, muito obrigada de verdade por ter participado aqui do nosso Corre TMC. Esse foi o André, CEO da Fotop. Um beijo, até a próxima.
7: Obrigado, tchau.
5: Valeu, obrigado, um beijo. É isso, gente. Nossa, legal demais, né? Conversar com empresas que fazem parte, na verdade, do nosso dia a dia, do nosso treino, do nosso corre. Porque, sim, a Fotop tá sempre lá presente com a gente, né? Então, legal demais. Quem nunca comprou uma foto da Fotop é porque ainda não começou a correr, tá? Bom, vamos lá agora fazer a minha abertura perfeita.
7: Foto, uma experiência melhor de compartilhamento, em vista algumas corridas bastante interessantes, bastante grandes fora do Brasil. Aqui no Brasil ainda temos alguns alvos que a gente gostaria muito de ter, provas icônicas que ainda não estão com a gente. Em termos de tecnologia, a gente lançou recentemente um app. A gente relançou o nosso app com algumas tecnologias legais para você já ir recebendo a foto, tem sistema de push. Hoje em dia você pode fazer a compra das fotos pelo site, algo que não era possível, acho que até 3 semanas atrás. Então, hoje pelo nosso app você já consegue fazer isso. A parte de vídeos, a gente também conseguiu melhorar algumas coisas. Hoje em dia é possível você ter os vídeos com som, coisa que antes a gente não tinha aberto essa possibilidade. Então, a gente está num momento muito focado no atleta, assim, na experiência do atleta. A gente tem alguns recursos, esse eu não posso te falar agora, mas muito em breve a gente vai ter alguns recursos para os atletas manipularem melhor as fotos, experiência melhor de visualização de foto, uma experiência melhor de compartilhamento. Então, a gente ficou com o nosso foco muito grande na tecnologia, em atender os fotógrafos, em ter uma infraestrutura para possibilitar o crescimento, para possibilitar as dezenas de milhões de fotos que a gente processa, às vezes, em um único dia. E agora a gente está um pouco mais apontando para a experiência do atleta. Então, tem um site novo vindo com visualização de foto melhor. Então, agora o nosso foco muito atleta, porque a gente está aqui no programa para atletas, mas é o consumidor final como um todo. Então, a gente quer melhorar muito essa experiência entre ele ser fotografado e ele poder compartilhar as fotos nas redes sociais. Então, acho que aqui é um foco que tem de curto e médio prazo para entregar uma experiência ainda melhor.
5: Estou ansiosa para essas novidades.
7: Eu estou mais do que você.
5: André, muito obrigada de verdade por ter participado aqui do nosso Corre TMC. Esse foi o André, CEO da Fotop. Um beijo, até a próxima.
7: Obrigado, tchau.
5: Valeu, obrigado, um beijo. É isso, gente. Nossa, legal demais, né? Conversar com empresas que fazem parte, na verdade, do nosso dia a dia, do nosso treino, do nosso corre. Porque, sim, a Fotop tá sempre lá presente com a gente, né? Então, legal demais. Quem nunca comprou uma foto da Fotop é porque ainda não começou a correr, tá? Bom, vamos lá agora fazer a minha abertura perfeita, porque ela merece demais, tá? Olha só, atleta que está aqui com a gente. Ela merece muito, mas muito respeito. Tem uma história de superação linda. Tem uma história que realmente vai te emocionar. Ela detém ainda o recorde brasileiro da maratona. É a mais veloz que temos, tá? Então, muito respeito. É um ícone, referência na maratona brasileira. Seja muito bem-vinda, Adriana da Silva!
6: Oi, agora oficialmente. Muito obrigada pelo convite. Fico muito feliz de poder estar aqui com você hoje e poder falar sobre corrida, que faz parte da minha vida, né? Da minha história desde muito cedo.
5: Adriana, muito legal que você está aqui com a gente. Eu realmente fiquei muito feliz nessa semana, quando eu soube que eu, né, que a produção, que nós traríamos a Adriana para cá. Eu comecei a ver muitas matérias suas, enfim, para já conhecia, claro, a sua história, mas entender um pouco mais a fundo. E confesso que me emocionei em algumas partes ali, em alguns momentos da sua trajetória. Uma vida que não foi nada fácil, né, Adriana? Mas com muita perseverança, com muito foco e, cara, como você é braba, como você é guerreira. Eu acho que talvez você tenha, ah, já cansei de escutar isso, mas hoje é, você se emociona ou de algum modo você se sente tocada ainda por deter ainda esse recorde na maratona? Tipo assim, moral lá em cima, eu sou braba mesmo?
6: É, eu acho que, assim, sempre vem uma reflexão e pensando e olhando para trás de tudo que o esporte foi na minha vida e está sendo na minha vida, e o quanto que o esporte foi transformador na minha vida. Eu sempre falo que o atletismo, ele entrou na minha vida com um propósito, né? Então, quem já conhece um pouco da minha história vai entender lá no início como que tudo começou. E hoje eu olho para trás, essa semana mesmo eu estava relembrando algumas coisas, e eu fico pensando que de fato era uma coisa que era para acontecer, para mudar minha vida e a vida da minha família, né? E então, quando eu olho assim a minha história, né, e falando um pouco dos resultados, né, recorde e medalhas pan-americanas e tudo mais, eu fico muito feliz. Porque eu lembro o quanto foi difícil, né? O quanto foi sacrificante, assim, o quanto eu tive que abrir mão de muita coisa para poder ir em busca desse momento, desse sonho, e o quanto valeu a pena, né? Então, quando eu sempre sou lembrada, homenageada, e sempre a gente fala sobre os meus resultados, é um motivo de muito orgulho, porque eu lembro que aquele treino lá que eu achei que eu não fosse conseguir terminar, e eu insisti, eu fui determinada, eu fui resiliente, e foi isso que fez a diferença para que eu pudesse ter o resultado que eu tinha hoje. Então, assim, é um motivo de muito orgulho, né?
5: É isso, gente. Estão lembrando aqui que a Adriana, ela tem, né, tirando, claro, esse recorde que é incrível, recordista brasileira da maratona, não falei o tempo dela, tá? Então, escutem só, Brasil. 2 horas e 29 minutos e 17 segundos. É isso, Adriana?
6: Exatamente. Foi feito na maratona de Tóquio, de 2012, que foi quando eu precisava conseguir a vaga para os Jogos Olímpicos de Londres. Eu precisava fazer 2 horas 30.06. E eu fiz 2h29, que na época deu a vaga olímpica, o recorde brasileiro e o recorde sul-americano. O recorde sul-americano já foi quebrado, mas o brasileiro, agora no ano que vem, vai fazer 15 anos do recorde, né? Então.
5: Não, eu ainda tô chocada, tá, gente, com essa história. Sem contar que a Adriana, ela já foi bicampeã dos Jogos Pan-Americanos em Guadalajara, em 2011, e Toronto também, em 2015, e participando de 2 Olimpíadas, uma em Londres, de 2012, que nós acabamos de falar, né? E também no Rio, que aconteceu na Cidade Maravilhosa, 2016, eu estava lá, cobrindo também, bem de pertinho, foi muito maravilhoso. Inclusive, estamos vendo agora as imagens, essas imagens são de Guadalajara 2011.
6: Isso, é da maratona.
5: Pra quem tá acompanhando a gente no YouTube.
6: Isso mesmo, é a chegada da maratona, né, dos Jogos Pan-Americanos, que foi quando eu bati o recorde pan-americano também ali, que era 2h37 e eu fiz 2h36.
5: Nossa, maravilhoso, gente. Quem tá acompanhando no YouTube, aproveite, siga a gente lá. E agora a gente tá acompanhando também esse vídeo da Adriana chegando, muito emocionada, sempre com a bandeira ali do Brasil, né, Adriana? Gente, vocês têm noção? 42 quilômetros em 2 horas. Esse aí foi 2h37?
6: Isso, 2h37 e 36.
5: É. Não, incrível. E daqui a pouquinho o Cláudio Castilho vai aparecer nesse vídeo também, que ele esteve aqui conosco, que é o seu treinador e virou um amigo também muito pessoal. Hoje, Cláudio Castilho é o diretor executivo da Confederação Brasileira de Atletismo. Ele tá aí, ó, abraçando você num momento muito, muito emocionante. E nessas palavras aí, o Cláudio Castilho disse: eu sabia que você ia conseguir. Incrível, né?
6: É, não, o Cláudio é praticamente um pai para mim, né? Eu sou praticamente da família, é, mas ele entrou na minha vida num momento muito difícil, né? Lá em 2006, eu tinha acabado de fazer cirurgia no pé, eu já estava 2 anos sem correr, sem competir, estava num quadro de depressão, né? E bem complicado esse momento. E eu já tinha abandonado a carreira, até então eu não tinha... O resultado que eu tinha expressivo até naquele momento era a terceira colocação na São Silvestre. E quando ele soube que eu tinha abandonado a carreira por conta de lesão e depressão, ele me chamou para conversar. E aí ele falou para mim: olha, eu não sou seu treinador, mas eu quero te ajudar, né? E a partir daquele momento, ele era treinador do Esporte Clube Pinheiros. E aí ele conversou com a diretoria do Pinheiros para que eu pudesse ficar ali, mesmo não sendo atleta do Pinheiros, usando toda a estrutura. Então, para quem conhece o Clube Pinheiros, para quem não conhece, é uma estrutura fantástica, é um dos maiores clubes da América Latina.
5: Bem completinha, né, Adriana?
6: É. E eu usei toda aquela estrutura para me reabilitar, departamento médico, alojamento, tudo. E eu consegui voltar a correr, e depois que daí começamos essa trajetória de estrear na maratona, de poder conseguir os resultados que nós conseguimos. Então é uma trajetória muito bonita, assim. É assim, eu tenho o Cláudio como papel de pai, sempre que me aconselhava, né, me fazia acreditar. Por isso que quando ele fala ali, eu sabia que você podia, porque às vezes quando eu não acreditava muito em mim, ele me fazia acreditar, né, que eu era capaz de fazer o treino que eu precisava fazer, de encarar a competição que precisava ser, né, encarada ali. E quando vinha o resultado, era um motivo de muita comemoração.
5: Adriana, a vida de uma atleta olímpica, ela é fácil hoje aqui no Brasil?
6: É, a vida de um atleta, né, como um todo, assim, é sempre muito sacrificante, né? É, o atleta, ele não é um atleta olímpico formando em 4 anos, né, que é o ciclo olímpico. É, precisa, no mínimo, 10 anos de trajetória ali, com muita dedicação, muito planejamento, abrir mão de muita coisa, né? Você tá longe da família, você treinar de domingo a domingo, você treinar em dias de sol e chuva, mesmo quando você tá cansada e às vezes até lesionada, né? Então, para conquistar uma vaga olímpica já é muito, muito difícil, né? Então, estar nos Jogos Olímpicos é um momento único do atleta. É, eu chegava a fazer quando eu era atleta mesmo, né, olímpica, competia mesmo, eu chegava a fazer 220 quilômetros por semana de treino, né?
5: Meu Deus!
6: Então, para isso, eu precisava estar 24 horas totalmente me dedicando àquilo. Eu acordava pensando em ser atleta, dormia sendo atleta. É, depois do treino, tinha toda uma rotina de se alimentar no horário certo, fazer fisioterapia, descansar, né, para o próximo treino. Chegava a treinar 3 períodos por dia. Então, na Colômbia, né, quando eu fazia treinos na Colômbia, chegava a fazer 21 tiros de mil. É, na altitude, treinava 7 da manhã, depois ia para a pista treinar às 11 da manhã e no final do dia às 5 da tarde mais uma vez treino de corrida. Então, assim, você não tinha energia para mais nada, era treinar, comer e dormir.
5: Não, você vive pra corrida, né? A corrida, ela faz parte da sua vida 24 horas, como a gente percebeu agora que ela fazia parte da sua vida. A gente vai, claro, conversar muito mais com a Adriana da Silva. Agora a gente só vai pra um rápido intervalo. Sabe aquele momento que você tá na corrida? Pega uma aguinha, vai tomar o seu gel de carboidrato? É neste momento. A gente vai pro intervalo, já já a gente tá de volta com mais Corre TMC.
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5: 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Estamos de volta com mais Corre TMC para você que está acompanhando aqui com a gente. Hoje a minha convidada, ela é brabíssima, Adriana da Silva, que ainda detém o recorde da Maratona de Tóquio 2012. Isso mesmo, 2 horas e 29 minutos e 17 segundos. É um ícone, uma referência brasileira, e que bom que você está aqui com a gente acompanhando essa história. No primeiro bloco conversamos um pouquinho mais sobre o recorde dela e a vida que a Adriana levava, né, Adriana? 24 horas ali, pensando na corrida, o tempo inteiro, às vezes por dia eram 3 treinos, você tava contando pra gente, era isso?
6: Isso mesmo, né? Tinha dias que, para poder dar esse volume semanal de 220 quilômetros por semana, tinha treinos que eu fazia às 7 da manhã, eu corria 10 quilômetros. E aí eu voltava para casa, descansava, às 11 da manhã eu ia para a pista, fazia 2 tiros de 5 mil para 17,50, 18 minutos ali. Aí eu voltava, almoçava, dormia, tinha que descansar para a tarde, lá para 5 horas da tarde, eu rodar mais uma hora de rodagem, que dava uns 14 quilômetros. Então era mais de 35 quilômetros por dia, e fora os longões, né, no final de semana, que chegava a fazer longos, que já deu, um dos longos que eu fiz, né, dessa preparação, chegou a 45 quilômetros. Mas geralmente dava entre 38 e 41 quilômetros.
5: Olha que interessante. Então, quando você treinava para maratona, esse longão ainda passava a distância da maratona.
6: É, geralmente era, o pico era em 38 quilômetros.
5: Isso.
6: Já chegou a fazer um pouquinho mais em alguns treinos, mas geralmente era até 38 quilômetros.
5: Não, incrível. Estamos também acompanhando, para quem está assistindo a gente pelo YouTube. A Adriana está mostrando ali a medalha das majors, né? Ou seja, das principais maratonas do mundo. Londres, Chicago, Tóquio, Berlim, Londres. Esqueci de mais alguma? Acho que é isso, né? É que agora nós temos quase, nós temos 7, vamos entrar para quase 8 maratonas principais, né? Com a entrada de Cape Town, tem também Sydney, né? Austrália, Sydney. E, mas voltando a falar um pouco do recorde, o seu recorde da maratona de Tóquio foi em 2012, abaixo de 2 horas e 30. Por que hoje não bateram ainda esse recorde? O que está faltando, Adriana?
6: Eu penso assim, para eu conseguir fazer esse resultado, o planejamento, ele faz, é muito importante. Ele faz muito sentido, ele precisa ter um bom planejamento, tudo muito bem estruturado, né? Eu lembro que antes de eu começar a correr para maratona, eu chegava a fazer 23 provas por ano, né? Provas de 10 quilômetros, meia maratona. E depois que eu comecei a treinar para maratona, e o foco principal era sempre os Jogos Olímpicos, mudou muito, né? Minha forma de trabalhar junto com o Cláudio, minha forma de treinar. Eu chegava a fazer 4 provas no ano. Depois de 23 para 4, já mudou muito, né? porque as provas que eu entrava era mais para uma forma de preparação também para a maratona. É, então, a forma de trabalhar, a forma de treinar e de competir, sempre as provas-alvos, era uma coisa que dava muito certo para gente, né? E eu acredito, e na época não tinha ainda as tecnologias, né, de tênis de placa de carbono.
5: Que facilita, né? Que hoje facilita um pouco, né?
6: Sem dúvida, né? Hoje a gente tem bastante, né, ferramentas, tanto de modelos de treinamento, quanto de tecnologias que nos ajudam bastante, né? É, mas é muito importante, né? A gente hoje está ainda para quase 15 anos do recorde, mas é importante que essas próximas gerações venham trabalhando para ter um resultado expressivo, para que a gente possa voltar a ter representantes brasileiros, né, dentro dos Jogos Olímpicos e no cenário mundial da maratona e poder representar bem o Brasil, né?
5: Perfeito. Ela falou assim de nós temos agora, né, tecnologia. Eu falei, isso facilita um pouco? Claro, facilita, mas assim, né, um tênis de placa de carbono no meu pé é uma coisa. Um tênis de placa de carbono no pé de Adriana Silva, da Silva, gente, é outra parada, né? Estamos falando de uma atleta de elite, uma atleta que representou o Brasil por muitos anos e vem representando também. Hoje, quando, né, nós falamos do nome dela, todo mundo conhece, sabe, lembra quando ela ganhou esse recorde e também nas participações da Adriana nas Olimpíadas. Então, isso é realmente muito legal. Agora, falando desse dia de 2012, no dia que você bateu o recorde, tava tudo perfeito nesse dia, Adriana, para você? Sabe, assim, você bem, feliz, o tempo bom, porque a gente precisa contar com tudo, né? É. Com as condições climáticas. O que você lembra desse dia que ficou eternizado na história do atletismo brasileiro?
6: É, sem dúvida que, assim, para o resultado sair, ele tem que ter tudo muito bem encaixado, né? A gente sempre pensou nisso, inclusive, para a gente sempre pensar também que para escolher as maratonas era sempre a escolha de uma maratona rápida, uma maratona que tivesse um nível técnico forte, para que, de fato, eu nem precisava ganhar a maratona, mas eu precisava correr uma marca. Então, eu precisava entrar numa prova que tivesse corredoras que corressem abaixo de 2:30, né? E eu lembro que o Cláudio tinha escolhido a maratona de Tóquio, foi logo depois que eu conquistei a medalha para os Jogos Pan-Americanos. Então, eu estava muito bem, eu já tinha feito esses 21 tiros de mil, eu tinha feito os treinos assim, espetaculares. E eu estava muito bem preparada para correr abaixo de 2:30. E aí, quando nós fomos tentar, né, a inscrição para Tóquio, o organizador não aceitou que eu corresse Tóquio. Porque naquele ano, né, 2012, ela já estava naquele processo final para virar uma major. E um dos critérios era aceitar meninas que tivessem abaixo de 2:30. Se tivesse acima de 2:30 na maratona, não era aceita. E naquela época, o meu melhor era 2:32. Então, eu falei, não, ela não vai poder entrar. E ele insistiu junto com o meu manager, né, o Hugo Souza, né, ele é de Portugal, ele que cuidava de toda a minha carreira lá fora. E ele, não, mas por favor, aceita ela, ela acabou de ganhar os Jogos Pan-Americanos, ela tá bem, não, não vou aceitar. E o Cláudio falou, olha, vai para a Colômbia, treina, e como se fosse correr Tóquio. Se não der certo, vamos para Londres, porque eu já tinha recebido o convite. Para correr Londres.
5: Tá.
6: E aí, faltando 3 semanas para a prova de Tóquio, ele falou, olha, eu vou aceitar. O organizador falou, eu vou aceitar, mas eu não vou dar nada, porque geralmente quando aceita o atleta de elite, ele dá o hotel, né, enfim, dá as condições, mas ele falou, eu só vou dar a inscrição. Tudo bem.
5: Ai, que cara ruim, gente.
6: Falou, não, sem problemas. Daí a ASICS me deu o hotel, né, sou atleta ASICS já há 15 anos também. O Pinheiros me deu a passagem e fomos para Tóquio. E é engraçado que Tóquio, eu estava muito bem mentalmente também preparada. Podia vir, assim, a dificuldade que fosse, e eu estava preparada. Nós largamos a prova com menos 3 graus. Não era uma temperatura que posso dizer, é ideal para correr, né? Com chuva, e aquilo não me abalou, né? Então, eu estava muito bem preparada. Não, ela não vai poder entrar. E ele insistiu junto com o meu manager, né, o Hugo Souza, né, ele é de Portugal, ele que cuidava de toda a minha carreira lá fora. E ele, não, mas por favor, aceita ela, ela acabou de ganhar os Jogos Pan-Americanos, ela tá bem, não, não vou aceitar. E o Claudio falou, olha, vai para a Colômbia, treina, e como se fosse correr Tóquio. Se não der certo, vamos para Londres, porque eu já tinha recebido o convite para correr Londres.
5: Tá.
6: E aí, faltando 3 semanas para a prova de Tóquio, ele falou, olha, eu vou aceitar. O organizador falou, eu vou aceitar, mas eu não vou dar nada, porque geralmente quando aceita o atleta de elite, ele dá o hotel, né, enfim, dá as condições, mas ele falou, eu só vou dar a inscrição. Tudo bem.
5: Ai, que cara ruim, gente.
6: Falou, não, sem problemas. Daí a ASICS me deu o hotel, né, sou atleta ASICS já há 15 anos também. O Pinheiros me deu a passagem e fomos para Tóquio. E aí, e é engraçado que Tóquio, eu tava muito bem mentalmente também preparada. Podia vir, assim, a dificuldade que fosse e eu tava preparada. Nós largamos a prova com menos 3 graus. Não era uma temperatura que posso dizer, ah, é ideal para correr, né? Com chuva e aquilo não me abalou, né? Então, eu tava muito bem preparada, eu passei o primeiro quilômetro até forte, depois eu fui ajustando o ritmo e eu passei a minha maratona para 1:15:06. 1:15:06 é muito apertado, é muito arriscado, né? Se desse uma dor de barriga, uma cãibra, sei lá o que for, um erro de ritmo, por exemplo, eu já estava fora dos Jogos Olímpicos, que eu tinha que fazer 12:30:06. Mas a segunda metade foi melhor ainda, né? Então, eu lembro que os últimos 5 quilômetros, eu estava entre 17:40, 17:45, as primeiras partes da prova ali, dos 5 quilômetros, e no final eu virei 17:25, né?
5: Meu Deus!
6: Que foi, assim, um sprinter negativo e que me deu a vaga. E aí, na hora que eu cheguei, assim, muito feliz, infelizmente, naquela época, não tinha fotógrafo. Hoje eu não tenho foto, não tenho registro, porque ainda as redes sociais, naquela época ainda era, tava ainda muito
5: low profile total, não tinha, né? A gente nem sabia direito.
6: Verdade. E aí, eu cruzei a linha de chegada, assim, com o recorde brasileiro, pan-americano e vaga olímpica. Daí, eu cheguei de cara com o Cláudio, assim, abracei ele comemorando tudo, e quando a gente virou pro lado, o organizador de Tóquio tava ali, aí ele olhou pra gente, ele falou, é, vocês cumpriram com a sua palavra.
5: É, gente, ninguém tava pra brincadeira não, querido organizador de Tóquio, o negócio era muito sério, e que bom, né, que deu tudo certo, conseguiu então essa vaga depois, conseguiu esfregar na cara desse organizador, tipo assim, viu como a nossa atleta era muito boa, a gente não tava blefando, não é verdade, Adriana? É. Não, gente, que legal, que história bacana. E aí, quando a gente fala em atletismo, né? A gente, Adriana, a gente só vê ali, parece o atleta. Mas eu queria que você falasse muito rapidamente também pra gente, qual é o papel hoje da Confederação Brasileira de Atletismo nos bastidores? Ela realmente é muito decisiva para formar um campeão, para formar uma campeã?
6: É, o trabalho da confederação é muito importante, né? Extremamente importante. Eu lembro que, assim, eu tive muitas dificuldades na época que eu fui atleta, né? E hoje eu fico pensando que se na época tivesse sido diferente, as condições seriam até melhores ainda do que fui. Graças a Deus, assim, eu tive pessoas fundamentais na minha vida, o Esporte Clube Pinheiros, muito bem estruturado, e todos os patrocinadores. Mas hoje eu vejo também que o quanto que a confederação tem trabalhado muito para melhorar isso, né? É, hoje a gente tem competições em todas as categorias, desde categorias de base até categoria master. Tem acontecido provas internacionais, né? Trazido para o Brasil, como campeonatos sul-americano, ibero-americano, mundial, tivemos mundial de marcha aqui no Brasil, né, de marcha atlética. Então essas coisas vêm fortalecendo cada vez mais, né, as condições para que os atletas possam cada vez melhorar os meus resultados, né. Então eu acho que esse é o papel da Confederação Brasileira, sempre ali pensar no nas melhores condições para os atletas e está cada vez melhorando mais, né, esse cenário. Tanto que nós recebemos o prêmio do melhor confederação do mundo, né? Então, por todos esses acontecimentos, esses feitos que estão sendo realizados.
5: Agora, Adriana, o que você acha que mudou na corrida de rua, com o boom que você acompanhou, né? A gente vem acompanhando em algumas corridas de rua ali da ASICS, você está sempre presente, nos encontramos também nos projetos, nos eventos da ASICS. Então, um beijo para a galera da ASICS, para o Pontual, para a Constança, para a Femarques, né? Para a galera que está sempre presente. O que mudou hoje na corrida de rua? Você acha que hoje a corrida é uma modinha? Realmente é um fenômeno que a gente precisa entender o que aconteceu, é um esporte mais acessível, mais fácil, por isso que a corrida ela cresceu tanto nesses últimos anos. Qual a perspectiva que você tem desse esporte hoje na rua?
6: Fazendo uma reflexão de quando eu comecei em 1993, né? Então a corrida lá atrás era uma coisa assim que era chamada para louco, né? Quando você ouvia, você via alguém correndo na rua, falava, você é louco, vai para casa, né? Para os meninos, vai trabalhar. E era uma coisa meio estranha até. E hoje a corrida ela é vista de uma outra maneira, né? E antes as pessoas tinham aquela percepção de que não, a corrida é só para quem corre rápido, né? E não é, né? A corrida ela é acessível, a corrida ela é democrática, a corrida ela transforma a vida de muitas pessoas, né? Você consegue acompanhar relatos de transformação de vida de muitas pessoas, desde pessoas que teve questões sobre obesidade, depressão, autoestima, as mulheres. Nossa, o quanto, se a gente pensar na história, né, do esporte feminino e da corrida em si, mulheres eram proibidas de fazer esporte e hoje a gente tem o quanto de impacto que a gente causa na vida das mulheres, né, com relação à autoestima também. E hoje a gente vê corrida só para mulheres, né, e o quanto isso é legal e é importante é saber que a corrida ela pode ser sim um sinônimo de qualidade de vida, né, e de poder ter essa oportunidade de fazer atividade física. Mas é importante também lembrar que, né, como às vezes a gente sempre fala, que a corrida ela pode ter virado moda, mas ela é uma forma de inclusão mesmo, né, de socialização. A gente só precisa ter muito cuidado com relação ao autocuidado, né? Então, às vezes, a gente sempre preza para escolher uma corrida que esteja bem organizada, que esteja, né, com segurança e com uma experiência bacana para o corredor, mas o corredor também ele tem que se preocupar em fazer os seus exames, em saber se você está apto a fazer atividade física, a poder ter uma orientação de profissional, né, de um professor, de um médico, nutricionista. É extremamente importante ter esse acompanhamento para que a sua experiência também seja da melhor maneira possível e que a corrida te traga benefícios, né, e não te faça mal, né? Então é importante ter esse ponto de atenção.
5: Que te traga alegria. E é muito importante esse ponto que você trouxe aqui pra gente do Corre TMC. Antes de você começar qualquer atividade física, né? Independentemente se for corrida, um Hyrox, que agora tá super na moda também, né? Ou vários outros exercícios, faça primeiro, né? Passe no médico, faça o seu check-up, coraçãozinho tá em ordem, tá tudo certo, corpinho tá em dia, beleza? Aí sim você começa esse exercício para você não ter uma experiência ruim, como você disse, para que essa experiência, para que essa jornada, ela seja realmente muito boa, não é verdade? Uhum. Falando agora de corredor, é óbvio que eu vou perguntar, né? Porque ela é uma atleta de elite. Qual é o maior erro dos corredores amadores, Adriana da Silva, nossa recordista da Maratona dos 42?
6: Acho que tem alguns pontos de atenção também nesse sentido, mas eu acho que o mais importante e que às vezes acontecem, né, com alguma frequência, é o corredor achar que tem que começar a correr e já correr uma maratona, né? E às vezes é porque o meu amigo correu uma maratona, eu também quero correr uma maratona. Então, quando você chega, né, eu também, né, trabalho na assessoria, na assessoria do Cláudio, sou professora lá na assessoria, e às vezes a gente tem contato com os alunos, né, amadores, nesse mundo de alunos amadores, e aí você vê que alguém chegou para começar a treinar e não está preparado e quer correr uma maratona. Então, existe um processo, né, né, você precisa começar a correr primeiro para sentir como você está, seus condicionamentos, sua condição física. Começa a correr uns 5 quilômetros, depois um 10. Precisa passar por essas etapas, esse processo. Nós, atletas de elite, também precisamos passar por esse processo. E até você depois estrear numa meia maratona e você realmente está preparado para encarar uma maratona. Porque senão a maratona, ela mais

0: que você foi, que você gostaria de voltar e correr novamente por lá?
1: Olha, considerando todo o contexto, né, da história do recorde brasileiro, eu tenho vontade de voltar o ano que vem para a Maratona de Tóquio, para celebrar lá os 15 anos do recorde e desse momento que foi muito importante para mim. Né? Então, eu tô com esse plano de tentar correr a Maratona de Tóquio para voltar lá e relembrar, né, 15 anos depois, como foi feito aquele momento, como que eu vivi aquele momento. Agora, de uma forma diferente, não para correr 12:29, mas para poder viver de uma outra forma, de uma experiência. Imagina, né? Se eu pensar 15 anos atrás, que não tinha nem. Quase não tinha gel na época. No, que, muita coisa mudou naquela
0: nem relógio,
1: época.
0: GPS não tinha.
1: Tênis, não tinha.
0: Tênis. Meia de poliamida, né? Que a gente usa. Não tinha, né,
1: E
0: Adri? Nada
1: até
0: disso.
1: mesmo. Até mesmo a quantidade de corredores daquela época para agora, né? Então, assim, acho que quanta coisa mudou de 15 anos para cá. Eu quero ver como está a maratona de Tóquio agora, né?
0: Ai, nossa, seria incrível. Estamos aqui na torcida para que você volte, porque depois do recorde, você nunca mais voltou para Tóquio?
1: Não.
0: Não, creio.
1: Exatamente. Quero ver como tá Tóquio depois de 15 anos.
0: Nossa, porque quando você fez a Major, você foi antes.
1: Foi, então, porque naquele ano ela já
0: Ah.
1: tinha, já valeria como major, né?
0: Olha
1: Foi o
0: só,
1: primeiro ano.
0: perfeita, agora faz total sentido. Em 2012, quando você bateu o recorde, aquela medalha já era maratona e já tinha essa história
1: Isso.
0: da Major, da Mandala, então já
1: Já.
0: contou. Ah,
1: Isso.
0: não, ô dona Eidix, vamos levar a Adriana para Tóquio, né? Vamos fazer essa história acontecer, vamos fazer história também aqui no Corre TMC. A gente vai, acompanha todos os passos da Adriana. Já tô querendo aqui já fazer uma mega produção, porque a minha cabecinha como apresentadora e produtora já tá aqui a mil. Legal demais. Agora, Adri, só uma mensagem então para a galera que a gente está quase finalizando aqui o Corre TMC, para quem quer dar o primeiro passo na corrida, para quem de repente quer conquistar um RP, que você diria para essa pessoa para não desistir também, para falar um pouco mais sobre perseverança, que você pode falar?
1: Eu digo que para todos, né? Para quem corre e para quem não corre ainda, mas a corrida ela é uma ferramenta de transformação de vida, de transformação em todos os aspectos, né? E então que você possa fazer da corrida a melhor experiência possível. Então, para quem não corre, não precisa começar já a correr e correr rápido, né? Logo no início, né? A gente sempre fala dentro da assessoria, a gente tem aquele cara que vai bater o RP, que quer fazer o seu RP, e tem aquela pessoa que ainda nem começou a correr, mas então pode começar a correr, caminhar, até um dia você conseguir correr, né, de forma contínua. E para quem quer bater o RP, acho que, como diz o Levinho, um grande amigo, já treinamos muito juntos, já fomos para treinos de altitude juntos,
0: Uau!
1: fizemos maratonas juntos, grande amigo, o Bruno bem Levinho. Respeite o processo. É preciso fazer uma etapa de cada vez, né? E sempre com muita disciplina. Motivação é muito importante, mas a disciplina, se não tiver junto, ela não acontece. Então, aquele dia que você está cansado, aquele dia que você está desanimado, chovendo, né? Esse final de semana.
0: Ixi, Maria, eu já pulei dois treinos que eu sou feita de açúcar.
1: E mesmo chovendo, às vezes a gente precisa, né, ter essa disciplina de treinar. Então, acho que a disciplina é a palavra-chave para todos que querem alcançar uma meta, para todos que querem alcançar um objetivo.
0: Excelente. Agora, só pra gente finalizar, vamos pro ping-pong da TMC, uma prova. Escolhe qualquer uma.
1: Uma prova?
0: É.
1: A minha é os Jogos Pan-Americanos 2011, que vocês, né, viram aí no vídeo. Foi emocionante e até hoje eu relembro e me emociono, né, com todo o contexto.
0: É isso, o ouro em Guadalajara 2011, um
1: Isso.
0: quilômetro.
1: 1 quilômetro? 1 quilômetro?
0: Qual quilômetro você escolheria assim? Tipo assim, se fosse para escolher um quilômetro ali especial, seria na quebra do muro, do

0: 30 ou na chegada, nos 42?
1: Ah, na chegada. O último quilômetro é sempre muito emocionante. Você quer dar o máximo, mesmo você não tem mais energia, mas você vai sempre dar o seu máximo e é o que fica marcado para a história.
0: Uma comida pós-prova.
1: Um bolo de chocolate com recheio de coco.
0: Nossa, quando, que delícia!
1: Quando eu tô lá no quilômetro 30 da maratona, que tá tudo doendo, que muitas vezes a gente, né, o corredor pensa, ah, acho que eu vou parar, eu não vou aguentar. Eu falo, Adriana, só mais um pouquinho. Se você conseguir, eu prometo que eu te dou um bolo de prestígio ali, um bolo de chocolate com coco.
0: Nossa!
1: Essa é a minha recompensa.
0: Eu amo também bolo de prestígio. Pena que eu não posso correr no mesmo pace que a Adriana. Se não juntas, eu fico esperando ela lá no pórtico com um bolo, porque correr junto não Eba. Dá. E uma maratona, então, em uma palavra, Adri?
1: A maratona em uma palavra. Ai, de novo, vou falar dos Jogos Pan-Americanos de Guadalajara, esse ouro, esse recorde, porque eu lembro que quando um treino que eu quase desmaiei, o Cláudio não sabia ainda que eu tinha passado mal nesse treino, e quando eu cheguei, ele me viu e ele falou, olha, você tem condições de bater o recorde dessa maratona, né, e ganhar a medalha de ouro, e foi o que aconteceu ali nos últimos quilômetros finais, passei a Madai Pérez, a favorita mexicana.
0: Ai, que delícia!
1: O México quase bateu em mim, né? Porque eles esperavam, todo mundo esperava a medalha da mexicana. E eu passei ela nos últimos quilômetros finais. E por isso que aquele abraço do Cláudio no final.
0: Meu Deus do céu! Vai ter até cornetinha agora, ó.
1: Essa merece toda a comemoração.
0: Ai, muito bom, Adriana. Muito, muito, muito obrigada por você ter topado estar aqui com a gente no Corre TMC. Gente, nós conversamos assim um terço da história da Adriana, mas já fica aqui o meu convite. Na próxima temporada, você vem pra cá, a gente conversa mais sobre treino, sobre dieta. Eu quero pegar várias dicas com ela que eu vou pegar agora, pós Corre TMC. A todos vocês que nos acompanharam, muito obrigada. A gente se encontra, até o próximo Corre e fui! A gente se vê, gente. Valeu, até a próxima. Beijo.
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2: 3 da manhã, bom dia. Convidado do Sobremesa de hoje tem a voz igual a do Silvio Santos. A própria Mara Maravilha se emocionou. É o Thiago Nascimento, que é considerado hoje o imitador mais fiel do Homem do Baú. Fique agora com mais um episódio do Sobremesa.
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5: caro ouvinte que nos ouve com seu ouvido, começa agora o Sobremesa, o seu programa favorito. Olha, o nosso programinha, até meu Deus, está muito especial. Hoje, vocês vão ouvir, com exclusividade, um experimento, cara, uma coisa loucura que a gente vê. Muito bom. Eu nunca vi alguém fazer uma coisa dessa. Isto foi genial. Daqui a pouquinho, você vai ver a pesquisa que a gente fez. Eu vou falar mais e melhor, mas é daqui a pouquinho. Antes, boa tarde especial, Batista.
6: Boa tarde, boa tarde. Cadê a Mini Ruth, hein?
5: Ah,
6: cadê?
5: Mini Ruth.
6: Cadê?
5: Ó, se você que ouve Sobremesa tá sentindo a falta da Mini Ruth, vamos explicar. O que que acontece?
6: Cadê?
5: A nossa outra integrante, ela teve que fazer uma cirurgia, fez ontem. A mãe dela me mandou mensagem.
6: Eu
5: tá tudo bem. Por que que você tá rindo?
6: Não, como é que a pessoa tinha um braço menor que o outro, meu? Eu não consigo entender isso.
5: A Mini Ruth, ela tinha um braço que era maior. Acho que são 13 centímetros, se não me engano.
6: 11
5: centímetros de diferença. Então, imagina que você tem um... É 13,5. Acabaram
6: 13?
5: De... 13,5.
6: Caramba!
5: De diferença. Eu falei. Ela tem um braço que é maior que o outro. É comum. E aí ela foi fazer uma cirurgia de assimetria. E aí foi sinistro. Mas deu tudo certo. Ela tava com medo, coitadinha.
6: Ela meteu um braço de lango-lango.
5: Ela mandou áudio, quer ouvir?
6: Quero.
5: Vou mostrar pra vocês.
6: O que que ela falou?
5: Mini Ruth mandou, vou aumentar aqui o som.
6: Ah.
5: Aqui, ó, o que ela falou.
7: Então, minha mão tá formigando, né, um pouco. Acho que deve estar voltando a circular o sangue. Sei lá, estranho. Mas eu tô feliz com o resultado. Finalmente meu braço tá, tipo, no mesmo... Na mesma altura, sabe? Que era uma coisa que mexia muito comigo, isso. Quando eu tirava foto. Nossa, horrível. Mas finalmente agora eu tô bem. Tô bem feliz, apesar da dor, né?
5: É isso mesmo.
6: Eu tô vendo a felicidade.
5: Não, ela tá. Coitada, a droga tá sedada. Mini Ruth, melhoras. Queremos você aqui logo, tá bom? E olha, eu fui pesquisar. É uma cirurgia delicada, tá?
6: Sim.
5: É muito delicado, que você mexe com nervos, você mexe com muito músculo, qualquer coisinha ali. Então, obrigado, médicos, por não terem matado a Mini Ruth dessa vez, tá bom? Muito obrigado. Agora, ô Batista.
6: Diga.
5: Quem tá ouvindo a gente pode participar do nosso programinha,
6: sim,
5: né?
6: Sim, claro. Ó, estamos ao vivo em imagem. Daqui a pouco, o Silvio Santos. Estamos em imagem pelo nosso YouTube, TMC News BR. Vai lá, se inscreve no canal, ativa o sininho para você ser notificado a hora que o programa entra no ar, tá bom? Você comenta e deixa seu like e compartilha, ou pelo nosso WhatsApp, que é o 11 97221-1001. Você vai responder o seguinte: domingo é a festa da democracia, dia de votar, né? E tem gente que sabe que o voto é obrigatório, mas sim, o que que acontece? O cara fica com preguiça, fala, não vou sair de casa para votar, não. Ou justifica, mete aquele voto nulo.
5: Sim.
6: E aí eu quero saber o seguinte: quem não foi votar tem direito de reclamar depois?
5: É eu isso? Amei essa pergunta.
6: É genial. Isso que eu quero saber.
5: Genial. Eu vou ser bem sincero, eu acho que sim. Minha opinião, tá? Não é a opinião da TMC. Eu acho que sim, que você não votou em ninguém, então você tem o direito de reclamar. É quase que um protesto, né? A pessoa que tá lá. Não estou dizendo para você não votar. Estou dizendo que se você, lá na hora de votar, quiser votar branco ou anular seu voto, é um direito seu.
6: Sim.
5: A justiça permite isso. E eu acho que sim, você também tem direito de reclamar.
6: Eu não sei. É igual o cara que não dá... O homem que não dá assistência pra mulher em casa, não trata a mulher com carinho, não lava a louça, aí a mulher arruma outro, não tem direito de reclamar. Você acha que o cara tem direito de reclamar? Ele não fez a parte dele,
8: Que sensacional isso que você disse, hein?
6: Não é?
8: Foi genial. Ué. Foi genial. Me pegou, Batista. Vou te falar. Me pegou. Bem,
6: tá vendo?
8: Bem, olha, bem bolado, bem bolado.
6: Mudei. Vai mudar de
8: opinião? Eu acho que eu mudei de opinião. Acho que eu vou escolher lá o candidato e vou votar na hora. Então, ó, faça isso. Escolha lá o seu candidato, vote e também participe da nossa enquete. Manda aí pra gente. Quem não vota, quem justifica o voto, tem direito de reclamar?
6: Tem. Manda no 011 972211001.
8: E ó, pode falar, por favor. Eu tenho que falar que a gente tá chegando no nosso aniversário.
6: Exato, eu ia falar isso, eu ia então, puxar esse assunto, porque dia 4 é dia de eleição e dia 13, Lucas!
8: Dia 13 é aniversário de um ano da TMC. Você acredita? O ano que a gente tá aqui juntos é o primeiro ano da TMC, dos muitos que vão vir. Então a gente quer comemorar juntinhos aqui na TMC. E para isso, vamos preparar uma programação especial. Olha, desde o primeiro programa do Start TMC até lá, o último programa, depois do resumo TMC, você vai ver uma programação completa. Todos os programas da casa vão estar fazendo uma edição especial de um ano de TMC. Olha que bonitinho. Oh,
6: coisa linda, hein?
8: Vai ser incrível. Todos nós vamos fazer este aniversário valer a pena. E isso existe graças a você. Obrigado por sempre ouvir a TMC. Ouça cada vez mais e ouça cada vez melhor. Muito bem. Sim. Agora, eu já falei no início do nosso programa e vou repetir. Daqui a pouquinho, vocês vão ver uma pesquisa que a gente fez. Nunca foi feito na história desse Brasil. Eu acho que eu vou chamar melhor, vou chamar de experimento. Porque não, pesquisa tem fundamento jornalístico, né, Batista?
6: Não teve registro no TSE, não teve
8: nada.
6: A gente foi pra rua, mandou um estagiário pra rua, falou, se vira e traz o resultado pra gente. É um negócio diferente que a gente fez. Nunca nenhum instituto de pesquisa, esses Nexus, Datafolha, não sei o que lá, sim, ETG, nunca fez essa pesquisa, não, esse experimento.
8: É um experimento social. Olha que palavra bonita. Você deve estar pensando, o que é um experimento social, Lucas? A gente foi às ruas para ouvir o pessoal. Só isso, é um experimento. Mas a pergunta e o lugar, você vai adorar. Daqui a pouquinho, o experimento social sobre esquerda e direita. Sim, a gente vai perguntar pro pessoal se eles são de esquerda ou se eles são de direita. Mas você vai ver o lugar e a foto que você vai adorar. Daqui a pouquinho, o experimento social. Mas antes, vamos conversar com o nosso convidado de honra. Todo programa a gente recebe um convidado especial. E no de hoje é mais do que especial. Ele é um dos maiores ídolos da vida. Ele começou, olha, lá atrás, há muito tempo atrás. Ele nasceu no dia 12 de dezembro. Ele está aqui conosco. Senhoras e senhores, recebam o nosso convidado, Silvio Santos!
9: Muito bem, um prazer estar com esse rapaz aqui. Você é o Lucas.
8: Sou eu, seu Silvio. Ô,
9: Lucas, você faz o que da vida?
8: Eu trabalho com comunicação,
9: seu Silvio. Você trabalha com comunicação?
8: É.
9: Ah, então você não trabalha com nada, né? Porque todo artista tem sua vaidade, né?
8: É verdade.
9: Você, no meu tempo, quem fala assim, ah, eu sou artista, é vagabundo.
8: É verdade.
9: Então nada mudou ainda. Então você trabalha com comunicação.
8: Eu trabalho com vagabundice.
9: Vagabundice?
8: Seu Silvio.
9: Você está certo disso?
8: Eu estou certo, seu Silvio.
9: Então, quem está ouvindo aí em casa, ou vendo esse vídeo, estamos ao vivo agora para todo o Brasil?
8: Sim. Exatamente.
9: Mas essa emissora eu nunca via falar, a minha filha nunca me informa nada direito, né? É, qual o nome da emissora?
8: TMC.
9: TMC? É. Caramba, mas aí tem sigla, igual SBT. Fala a sigla. O que é sigla TMC?
8: Transamerica Media Company.
9: Não, peraí, ele gostou. Você americanizou. Você americanizou. Como é que é o Transamérica?
8: Transamerica Media Company. TMC.
9: Então, você está na TMC.
8: Isso.
9: Transamerica Media Company.
8: Olha, se o senhor me libera usar essa sua voz para a gente usar como chamada?
9: Ah, claro, pode usar. O Agnaldo não trabalha aqui não, né?
8: Agnaldo não.
9: Que é o sonoplasta do SBT.
8: O Agnaldo não está aqui.
9: Ele poderia fazer uma boquinha aqui também, né?
8: Boa, a gente está
9: oportunidade.
8: Precisando.
9: Mas agora vamos dar oportunidade aos jovens, né? Porque o Agnaldo está quase indo também. Você é mais experiente, né? Você é mais experiente, pelos cabelos brancos. Qual é o seu nome?
6: Meu nome é Marcelo Batista.
9: Se apresenta para quem está em casa, porque todo dia é um público novo.
8: Olha aí.
6: Eu sou Marcelo Batista, há 37 anos eu faço rádio e comecei aqui, inclusive, né? Na... Era outro nome, agora é TMC.
9: Ah, tá certo. Você faz rádio, mas você é o quê? Um radialista ou você trabalha com conserto de rádio? O que você faz da vida?
6: Eu sou radialista.
9: Radialista mesmo, é. Né? Ah. Então, você impõe a voz ou você fala naturalmente?
6: Não, eu falo naturalmente. Inclusive, já fui no seu programa.
9: Já foi, já?
6: No Nada Além da Verdade.
9: Eu fui Nada uma Além vez, da Verdade?
6: Participar.
9: Que coisa. Vamos botar um polígrafo agora aqui agora. Nesse exato momento
8: para
9: ver.
8: Eu vou explicar aqui. Pra você que tá ouvindo, a gente pensou o seguinte: o ano tá quase acabando. Estamos entrando em outubro, você sabe que de outubro pra dezembro é um pulo. E aí bate uma saudade quando a gente pensa que, infelizmente, o Silvio Santos não está mais, né? Não está mais aqui conosco, também fazendo parte da programação do SBT. Por isso que a gente preparou uma grande homenagem. Hoje nós recebemos o Thiago Nascimento, que é o Silvio Santos Cover. Ele ficou conhecido como Silvio Santos da Avenida Paulista. Ele apresenta lives, ele também faz sucesso no TikTok, virou até matéria na Rede Globo. Então, senhoras e senhores, agora é ele, Thiago Nascimento!
9: Agora é difícil desprender do personagem, né? Porque ainda continua sendo o Silvio Santos.
8: Faça como você quiser.
9: Mas olha, é um prazer estar aqui hoje com você. Eu sou fã do seu trabalho, também acompanho você muitas vezes também no rádio também. E é uma honra estar aí com os espectadores, né? Porque estamos no YouTube também, né?
8: Estamos, sim, senhor Thiago.
9: É multiplataforma, né? Isso é isso bom demais. Mesmo. Mas você quer falar com o Thiago Nascimento ou com o Silvio?
8: Quer? Com quem você quiser.
9: É uma espécie de Dudu Camargo, né? A gente incorpora alguma coisa ali, né? Então não sai, né?
8: Ó, o primeiro elogio que eu tenho que fazer a você, Thiago, é que você é encantador. Você tem algo que é muito do Silvio, é impressionante. Ficar perto de você é ser encantado. Juro, no melhor dos sentidos. Você vai falando.
9: Senhora TMC. TMC? É. Caramba, mas aí tem sigla, igual a SBT. Fala a sigla. O que, que é sigla é TMC?
8: Transamerica Media Company.
9: Não, peraí. Ele gostou. Você é, americanizou. Você americanizou. Como é que é o Transamérica?
8: Transamerica Media Company. TMC.
9: Então, você está da TMC.
8: Isso.
9: Transamerica Media Comic.
8: É isso. Olha, o senhor me libera a usar essa sua voz para a gente usar como chamada?
9: Ah, claro, pode usar. O Agnaldo não trabalha aqui, não, né?
8: Agnaldo não.
9: Que é o sonoplasta do SBT?
8: O Agnaldo não está aqui.
9: Ele poderia fazer uma boquinha aqui também, né?
8: Boa, a gente está precisando.
9: Tá. Mas precisando. Agora vamos dar oportunidade aos jovens, né? Porque o Agnaldo está quase indo também. Você é mais experiente, né? Você é mais experiente. Pelos cabelos brancos. Qual é o seu nome?
6: Meu nome é Marcelo Batista.
9: Se apresenta para quem está em casa, porque todo dia é um público novo.
8: Olha, tá certo. Olha aí.
6: Eu sou Marcelo Batista, há 37 anos eu faço rádio e comecei aqui, inclusive, né? Era outro nome, agora é TMC.
9: Ah, tá certo. Você faz rádio, mas você é o quê? Um radialista ou você trabalha com conserto de rádio? O que, que você faz da vida?
6: Eu sou radialista.
9: Radialista mesmo, né? Ó. Então, você impõe a voz ou você fala naturalmente?
6: Não, eu falo naturalmente. Inclusive, já fui no seu programa.
9: Já foi, já?
6: No Nada Além da Verdade. Eu fui
9: Nada
6: uma
9: Além
6: vez,
9: da Verdade?
6: Participar.
9: Que coisa. Vamos botar um polígrafo agora aqui agora. exato momento
8: eu
9: pra
8: vou
9: ver.
8: Explicar aqui. Pra você que tá ouvindo, a gente pensou o seguinte: o ano tá quase acabando. Estamos entrando em outubro, você sabe que de outubro pra dezembro é um pulo. E aí bate uma saudade quando a gente pensa que, infelizmente, o Silvio Santos não está mais, né? Não está mais aqui conosco, também fazendo parte da programação do SBT. Por isso que a gente preparou uma grande homenagem. Hoje nós recebemos o Thiago Nascimento, que é o Silvio Santos Cover. Ele ficou conhecido como Silvio Santos da Avenida Paulista. Ele apresenta lives, ele também faz sucesso no TikTok, virou até matéria na Rede Globo. Então, senhoras e senhores, agora é ele, Thiago Nascimento!
9: Agora é difícil desprender do personagem, né? Porque ainda continua sendo o Silvio Santos.
8: Faça como você quiser.
9: Mas olha, é um prazer estar aqui hoje com você. Eu sou fã do seu trabalho, também acompanho você muitas vezes também no rádio também. E é uma honra estar aí com os espectadores, né? Porque estamos no YouTube também, né?
8: Estamos, sim, senhor Thiago.
9: É multiplataforma, né? Isso é bom demais. Mesmo. Mas você quer falar com o Thiago Nascimento ou com o Silvio? Quer?
8: Com quem você quiser.
9: É uma espécie de Dudu Camargo, né? A gente incorpora alguma coisa ali, né? Então não sai, né?
8: Ó, o primeiro elogio que eu tenho que fazer a você, Thiago, é que você é encantador. Você tem algo que é muito do Silvio, é impressionante. Ficar perto de você é ser encantado. Juro, no melhor dos sentidos. Você vai falando, você com seu olhar, é fantástico. Você que ainda não conhecia.
9: Não, fantástico é na Globo, é outra emissora. Você errou.
8: É sensacional, também é na Rede TV. Então, é maravilhoso. O Thiago Nascimento, pra você que não conhecia, ele é um jovem. Ele é jovem. Thiago, você tem quantos anos?
9: Eu tenho 30.
8: É um jovem, mas nasceu assistindo SBT e Silvio Santos, como todos nós. E ele decidiu fazer o Silvio Santos cover. E é um fenômeno, juro. Sucesso. Nas redes sociais, todos elogiam, todos adoram. E, teoricamente, fisicamente, ele não é tão parecido. Ou ele é parecido com o Silvio Santos Batista?
6: É, eu acho que a boca lembra um pouco do
8: a
6: Silvio.
8: A boca é idêntica.
6: A boca,
8: o olhar
6: lembra,
8: também.
6: É.
8: A e mão que ele faz.
6: O cabelo também, o cabelo.
9: É, o cabelo é do Jassa.
6: É do Jassa.
9: é do Jassa.
6: Silvio, você não respondeu a primeira pergunta do programa. Verdade. Eu quero saber qual a sua sobremesa preferida, Silvio Santos.
9: Ah, traga aqui o rapaz que é o Zeca Fonseca, o doceiro do patrão. Olha, você impõe a voz ou você fala naturalmente?
6: Não, eu falo naturalmente. Inclusive, já fui no seu programa.
9: Já foi, já?
6: No Nada Além da Verdade.
9: Eu fui Nada uma Além vez, da Verdade?
6: Participar.
9: Que coisa. Vamos botar um polígrafo agora aqui, agora.
8: Seu
9: nesse
8: Silvio,
9: exato momento.
8: Eu
9: pra
8: vou
9: ver.
8: Explicar aqui. Pra você que tá ouvindo, a gente pensou o seguinte: o ano tá quase acabando. Estamos entrando em outubro, você sabe que de outubro pra dezembro é um pulo. E aí bate uma saudade quando a gente pensa que, infelizmente, o Silvio Santos não está mais, né? Não está mais aqui conosco, também fazendo parte da programação do SBT. Por isso que a gente preparou uma grande homenagem. Hoje nós recebemos o Thiago Nascimento, que é o Silvio Santos cover. Ele ficou conhecido como Silvio Santos da Avenida Paulista. Ele apresenta lives, ele também faz sucesso no TikTok, virou até matéria na Rede Globo. Então, senhoras e senhores, agora é ele, Thiago Nascimento!
9: Agora é difícil desprender do personagem, né? Porque ainda continua sendo o Silvio Santos.
8: Faça como você quiser.
9: Mas olha, é um prazer estar aqui hoje com você. Eu sou fã do seu trabalho, também acompanho você muitas vezes também no rádio também. E é uma honra estar aí com os espectadores, né? Porque estamos no YouTube também, né?
8: Estamos, sim, senhor Thiago.
9: É multiplataforma, né? Isso é isso bom demais. Mesmo. Ah, você quer falar com o Thiago Nascimento ou com o Silvio?
8: Que com quem você quiser.
9: É uma espécie de Dudu Camargo, né? A gente incorpora alguma coisa ali, né? Então não sai, né?
8: Ó, o primeiro elogio que eu tenho que fazer a você, Thiago, é que você é encantador. Você tem algo que é muito do Silvio, é impressionante. Ficar perto de você é ser encantado. Juro, no melhor dos sentidos. Você vai falando, você com seu olhar, é fantástico. Você que ainda não conhecia...
9: Não, fantástico é na Globo, é outra emissora. Você errou.
8: É sensacional. Também é na Rede TV. Então, é maravilhoso. O Thiago Nascimento, pra você que não conhecia, ele é um jovem. Ele é jovem. Thiago, você tem quantos anos?
9: Eu tenho 30.
8: É um jovem, mas nasceu assistindo SBT e Silvio Santos, como todos nós. E ele decidiu fazer o Silvio Santos cover. E é um fenômeno, juro.
6: Sucesso.
8: Nas redes sociais, todos elogiam, todos adoram. E teu Silvio Santos cover.
9: Ele... O que você faz da vida?
6: Eu sou radialista.
9: Radialista mesmo, né? Ó. Então, você impõe a voz ou você fala naturalmente?
6: Não, eu falo... Era outro nome, agora é TMC.
9: Ah, tá certo. Você faz rádio, mas você é o quê? Um radialista ou você trabalha com concerto de rádio? O que você faz da vida?
6: Não, eu sou radialista.
9: Radialista mesmo, né? Ó. Então, você impõe a voz ou você fala naturalmente?
6: Não, eu falo naturalmente. Inclusive, já fui no seu programa.
9: Já foi, já?
6: No Nada Além da Verdade. Eu fui
9: Nada
6: uma
9: Além
6: vez,
9: da Verdade?
6: Participar.
9: Que coisa, vamos botar um polígrafo.
8: Olha, tá olha aí.
6: Eu sou Marcelo Batista, há 37 anos eu faço rádio e comecei aqui, inclusive, né, na... Era outro nome, agora é TMC.
9: Ah, tá certo. Você faz rádio, mas você é o quê? Um radialista ou você trabalha com concerto de rádio? O que você faz da vida?
6: Não, eu sou radialista.
9: Radialista mesmo, né? Ó. Então, você impõe a voz ou você fala naturalmente?
6: Não, eu falo naturalmente. Inclusive, já fui no seu programa.
9: Já foi, já?
6: No Nada Além da Verdade. Eu fui
9: Nada
6: uma
9: Além
6: vez,
9: da Verdade?
6: Participar.
9: Que coisa. Vamos botar um polígrafo agora aqui, agora.
8: Seu
9: nesse
8: Silvio,
9: exato momento
8: eu
9: pra
8: vou
9: ver.
8: Explicar aqui. Pra você que tá ouvindo, a gente pensou o seguinte: o ano tá quase acabando. Estamos entrando em outubro, você sabe que de outubro pra dezembro é um pulo. E aí bate uma saudade quando a gente pensa que, infelizmente, o Silvio Santos não está mais, né? Não está mais aqui conosco, também fazendo parte da programação do SBT. Por isso que a gente preparou uma grande homenagem. Hoje nós recebemos o Thiago Nascimento, que é o Silvio Santos cover. Ele ficou conhecido como Silvio Santos da Avenida Paulista. Ele apresenta lives, ele também faz sucesso no TikTok, virou até matéria na Rede Globo. Então, senhoras e senhores, agora é ele, Thiago Nascimento!
9: Agora é difícil desprender do personagem, né? Porque ainda continua sendo o Silvio Santos.
8: Faça como você quiser.
9: Mas olha, é um prazer estar aqui hoje com você. Eu sou fã do seu trabalho, também que acompanho você muitas vezes também no rádio também. E é uma honra estar aí com os espectadores, né? Porque estamos no YouTube também, né?
8: Estamos,
9: é
8: um, sim, senhor
9: é
8: Thiago.
9: Multiplataforma, né? Isso é isso bom demais. Mesmo. Mas você quer falar com o Thiago Nascimento ou com o Silvio?
8: Que com quem você quiser.
9: É uma espécie de Dudu Camargo, né? A gente incorpora alguma coisa ali, né? Então não sai, né?
8: Ó, o primeiro elogio que eu tenho que fazer a você, Thiago, é que você é encantador. Você tem algo que é muito do Silvio, é impressionante. Ficar perto de você é ser encantado. Juro, no melhor dos sentidos. Você vai falando, você com seu olhar, é fantástico. Você que ainda não conhecia...
9: Não, fantástico é na Globo, é outra emissora. Você errou.
8: É sensacional, também é na Rede TV. Então, é maravilhoso. O Thiago Nascimento, pra você que não conhecia, ele é um jovem, ele é jovem. Thiago, você tem quantos anos?
9: Eu tenho 30.
8: É um jovem, mas nasceu assistindo SBT e Silvio Santos, como todos nós. E ele decidiu fazer o Silvio Santos cover, e é um fenômeno, juro. Sucesso. Nas redes sociais, todos elogiam, todos adoram. E, teoricamente, fisicamente, ele não é tão parecido. Ou ele é parecido com o Silvio Santos Batista?
6: É, eu acho que a boca lembra um pouco do
8: a
6: Silvio.
8: A boca é idêntica.
6: A boca
8: o olhar
6: lembra,
8: também. É. A e mão que
6: o
8: ele faz.
6: O cabelo também, o cabelo.
9: É, o cabelo é do Jassa.
6: É do Jassa.
9: Ô
6: Silvio, você não respondeu a primeira pergunta do programa. Verdade. Eu quero saber qual a sua sobremesa preferida, Silvio Santos.
9: Ah, traga aqui o rapaz que é o Zeca Fonseca, o doceiro do patrão. Olha, o Zeca Fonseca, ele traz mousse de maracujá. Inclusive ele já foi no meu programa na Paulista e me deu um mousse de maracujá. E agora que encontrou uma forma de matar a saudade do Silvio, né? Ah, antes puxava saco do original, agora puxa saco do fake. Quem já sabe que eu já estou atingindo o holofote e o estrelato.
6: Sim, é verdade. E senhor Diga. Senhor Silvio, há quanto tempo você é o senhor Silvio?
9: Ah, eu desde o tempo do Rio de Janeiro, né? Da Barca Rio Niterói, vendo as canetas, enfim.
8: É fascinante.
9: Desde muito tempo já. Eu me fiz Silvio Santos quando uma vez eu fiz um concurso de rádio. Aí me proibiram, né? Porque eu gabaritava todos, eu ganhava todos os concursos. Aí surgiu o nome Silvio Santos, que era Senor Abravanel. É Silvio porque o Silvio, a mãe me chamava de Silvio, né? Não sei porquê. Ela olhou pra mim e falou, pra você, meu filho, tudo é possível. Aí um dia eu fui numa rádio, aí falou assim, não, põe é Santos. Então, porque o Santos ajuda Silvio Santos. Agora o Santos tá ajudando o Thiago, né? Ou seja, Silvio Santos no céu, o Thiago na terra, representando o número ano do Brasil.
8: Muito bom. Thiago, eu gostaria de tirar uma dúvida aqui. Você imita o Silvio Santos, você é o Silvio Santos cover, mas já chegou algum problema, por exemplo, alguma das filhas ou SBT falou, não pode imitar o meu pai não, ou alguém já reclamou com você?
9: Não, nunca, até então, nunca ouvi nenhum problema, porque eu acredito que tudo que é feito com carinho atinge as pessoas, né? O Silvio era a verdade, né? Ele era a razão, ele era a espontaneidade, né? Então eu pego um pouco dessa energia do Silvio para poder, digamos assim, emular, é a palavra que eu posso dizer, porque muitos usam a imitação da imitação, né? Porque total. O Silvio é o mais clichê imitado, né? Até um garçom imita o Silvio Santos, né?
8: Todo mundo, né?
9: Todo mundo imita.
8: Oi. Mas eu acho que é a primeira imitação que todo mundo faz, né? Todo mundo que trabalha com imitação vai primeiro no Silvio Santos.
9: Mas o grande fator é quando você encarna.
8: É isso.
9: Quando você entende o que é o Silvio Santos. Você já teve com o Silvio Santos já? Então, quando a gente entende a atmosfera do que representa, né? Você que também teve o privilégio, você falou. Acaba virando mais respeito, né?
8: Total.
9: E eu acredito que com a partida dele física, né? Que eu falo que o Silvio ainda está vivo na memória do brasileiro.
8: Que bonito.
9: Eu peguei o tom ainda mais respeitoso ainda, sabe? De levar a sério.
8: E a família Abravanel já conheceu a melhor imitação do Silvio Santos?
9: A Patrícia, eu já vi uma vez no programa da Patrícia, na plateia, que teve um especial de fãs. Isso o Silvio ainda não tinha partido ainda, mas assim, eu imitei o Silvio pra ela. Ei. Foi bacana, só que não tava caracterizado, né? Coisa de fã, né? Fui na plateia especial, falou, vai até lá. Aí eu sentei na cadeira lá, ela me chamou, imitei, todo mundo curtiu. Mas eu torço muito que, de alguma forma, né, com a repercussão que tá tendo no trabalho, chega até elas, ou se não já chegou, né?
8: Com certeza já deve, já chegou, com certeza já chegou. E vamos então começar a campanha Silvio Santos cover no SBT.
9: Eu não sei. Eu olha, não muita sei. Gente pede, né?
8: Muita gente pede, por favor.
9: Muita gente pede na rede social, né?
6: Eu não sei se ele é o Thiago, se ele é o Silvio Santos, que a voz é a mesma coisa. É. Agora, muito... o Thiago, no Brasil, tem algum Silvio Santos melhor que você, Silvio Santos?
9: Ah, eu sou o número um da televisão brasileira, eu sou o Pelé da comunicação, eu sou o Elvis Presley da comunicação popular dos palcos, é onipresente, é em todo lugar.
8: E você, Silvio, você nasceu animador, né? Você se tornou o dono de televisão porque os donos de televisão fecharam a porta para você, isso mesmo?
9: É verdade, eu não nasci dono de televisão, fui dono de televisão porque eu fui obrigado a comprar 50% de ações na época da TV Record. E aí eu vendi essas 50% de ações para o Bispo Edir Macedo, me ferrei porque eu não esperava que o Bispo ia crescer, mas virou um grande concorrente. É, porque eu olhei, vamos vender para o Bispo que é melhor, tinha três concorrentes ali. Aí tá bom, virou um grande concorrente, mas um grande amigo o Bispo. Mas eu virei dono de televisão por causa da vaidade dos donos de televisão, né?
8: Entendi. É. Tá certo. Você está ouvindo o Thiago Nascimento. Ele é o Silvio Santos Cover. Para você que acabou de ligar na TMC, para você que acabou de entrar no nosso canal do YouTube, olha, não se assuste. Calma, não estamos fazendo nenhum tipo de mesa branca ou uma piada de mau gosto. Não, estamos aqui com o Thiago Nascimento.
9: Ou colocando um arquivo antigo,
8: né? É verdade. Estamos aqui com ele, o Thiago Nascimento, que é o Silvio Santos Cover. E ele faz com muito respeito, é muito bonito. E se apresenta todo domingo na Paulista. Confere isso, Thiago.
9: Então, a gente usa a estética televisão, né? Gravamos uma vez por mês, e aí os cortes vão no ar.
8: Todo domingo. Ah, porque eu ligo domingo, às vezes, no TikTok ou no YouTube, e vejo você e mais um outro apresentador muito querido. Você e um assistente de palco também, que apresenta junto com você.
9: Ah, o que? O Liminha?
8: O Liminha, exatamente.
9: O Liminha é espetacular. O Liminha é 50% do Silvio Santos. Se não houvesse um diretor de palco como ele, como ele iria coordenar? Como eu ia falar, levanta a dália. Uma pessoa que ganha dinheiro só para levantar a dália. Você quer coisa melhor do que isso?
6: Você já entrevistou ele,
9: inclusive. Já, inclusive. Muito espetacular bom. O Liminha. O Liminha, ele faz a propaganda gratuita da... Aqui pode falar do Grupo Silvio Santos? Não pode, né?
8: Pode ficar à vontade. Agora,
9: não?
8: Fica à vontade.
9: Ele põe o tele e cena toda hora. Toda hora. É para não virar uma propaganda. É por isso que eu falei pausado. Tele... Cena.
8: Olha, entendeu? O senhor Silvio é muito inteligente. Agora, uma perguntinha assim, bem capciosa. Tem alguém que você acha que consiga fazer uma imitação melhor que a sua, Thiago Nascimento?
9: Uma imitação melhor do que a minha?
8: É.
9: Não, eu confesso que eu tomei pra si só que eu sou o Silvio Santos.
8: Boa.
6: Tipo o Inri, sabe o Inri?
8: Começa agora a competição de Silvio Santos. Porque Thiago Nascimento...
9: Se tiver o concurso, eu que tenho que apresentar agora, né?
8: Mas olha que voz bonita também do Thiago. Você emula muito bem a voz do Silvio. Posso competir com você?
9: Ah, claro.
8: Então vamos lá, então. Batista, peça qualquer coisa, eu vou responder também como Silvio Santos.
6: Qualquer
8: vamos ver.
6: Coisa?
8: Você que está ouvindo a gente, diga lá no YouTube quem é melhor. Eu acho que vai ser o Thiago, mas vamos tentar, vai.
6: É, eu quero que o Silvio convide o povo para ir votar no domingo.
8: É uma voxinha que tá ouvindo agora. Uma voxinha que tá ouvindo a TMC. É domingo agora. Domingo agora é dia de parque. É dia de votação. Mas você pega o seu título, vai lá domingo e vai votar. Vai pra lá, vai votar. Por favor, concorrente.
9: Muito bem. Muitos estão esperando o próximo candidato ou uma via diferente para que possa trazer esperança para esse Brasil. Existe a esquerda e a direita, mas agora eu virei pelo centro em ritmo de festa. Vote 26, Silvio Santos. Eu virei a presidente da República. E vou mudar esse Brasil. Eu já tenho até o slogan. 26 é 26. É 26, oi. Com o Silvio Santos chegou a nossa vez.
8: Thiago, genial. Vou aproveitar esse gancho. 26, para você que está ouvindo a gente, é o número do Silvio Santos na época. O Silvio Santos, lá por 89, se eu não me engano, tentou se candidatar a presidente. Sabe quem tirou o Silvio Santos da jogada? Sabe? Eduardo Cunha, que foi presidente da Câmara dos Deputados. O Eduardo Cunha tirou ele da jogada porque a concorrência falou, não, o Silvio Santos vai ganhar. Começaram a pesquisar lá e viram que o partido do Silvio Santos não tinha feito os comícios suficientes. Aí o Eduardo Cunha tirou o Silvio Santos da jogada e ele não pôde se candidatar Mas na época o número dele era 26. Eu fico me perguntando, Thiago, o que você acha se o Silvio Santos tivesse sido eleito presidente lá naquela época? Como seria o Brasil hoje em dia?
9: Bom, ele sempre foi um administrador nato, né?
8: Total.
9: Eu acredito que ele ia fazer o tudo possível. Ele ia fazer tudo de bom, né, pela população. Mas eu acho que política é um negócio que é complicado.
8: Né? Demais,
9: então,
8: né?
9: Eu acho que ainda bem que ele não insistiu, né?
8: É verdade.
9: Que talvez não seria uma biografia gloriosa, né?
8: Nossa,
9: se o Silvio fosse já político.
6: Mas, de repente, ele podia, se ele fosse presidente do Brasil, tudo que você pagou impostos, você poderia pegar em mercadoria nas lojas do Baú de Volta.
8: Ia ser, é verdade.
6: No final do mandato.
8: Mas a correção do imposto de renda é quase isso, né? Tem quase isso na correção que você recebe de devolução.
6: Sim.
8: Olha aí, o Silvio Santos já está à frente.
6: Restituição.
8: A restituição.
6: Agora eu quero fazer o seguinte, esse foi um dos maiores, um dos quadros de maiores, de maior sucesso da TV brasileira, que foi o Show do Milhão, né?
8: Muito bom.
6: E a gente vai fazer aqui o Show do Lisão.
8: Opa! Né? Então vamos lá.
6: O Show do Lisão começa agora na TMC, o Show do Lisão.
9: Bem, senhoras e senhores, moças e rapazes, meninos e meninas, estamos aqui na grande audiência da TMC, trazendo a comunicação popular para você. TMC trazendo a comunicação popular para você. Já temos um novo slogan deste um ano de organização da empresa.
8: Muito
9: bom. Agora, vamos agora com a primeira rodada de perguntas. Você está preparado?
6: Estou.
9: Você quer a ajuda dos universitários ou quer que um ouvinte que está vendo a gente agora ajude?
6: Paulo de volta.
8: Ia ser, é verdade.
6: No final do mandato.
8: Mas a correção do imposto de renda é quase isso, né? Tem quase isso na correção que você recebe devolução.
6: Sim.
8: Olha aí, o Silvio Santos já está à frente.
6: Restituição.
8: Restituição.
6: Agora eu quero fazer o seguinte, esse foi um dos quadros de maiores, de maior sucesso da TV brasileira, que foi o Show do Lisão. Começa agora na TMC, o Show.
8: Não, por enquanto eu não preciso de nada.
9: Muito bem, não precisa de nada, então ainda bem que o dinheiro não tem para você. Agora vamos à primeira rodada.
6: Vamos lá.
9: Qual desses artistas é conhecido como rei? Nossa, isso aqui é pergunta para quem, até quem não tem Mobral acerta. Até quem não tem ensino fundamental vai acertar.
6: É
9: Roberto Carlos, Pelé ou Reinaldo Giannettini?
6: Quem é o artista conhecido como rei?
8: Essa é difícil.
6: Eu acho que é o Reinaldo Giannettini, Silvio. Não.
9: Mas você acha que é Reinaldo Giannettini?
6: Eu acho.
9: Você está certo disso?
6: Estou certo disso.
9: Puxa vida, alguém botou aqui alguma relação aqui que eu estou entendendo que tem que trollar você. Ah, tá certo, né? Então você acha que é rei? Mas você acha que é o rei com o I comum ou rei com o Y? No
6: final? É rei com I.
9: Com I?
6: Com I. Reinaldo Giannettini.
9: Você está certo disso?
6: É.
9: Então a resposta vai ser correta, não vou te ajudar.
8: Tá. Boa!
9: Roberto Carlos!
6: Boa!
8: Aê!
6: Próxima pergunta.
9: Pensou que é o Reinaldo Giannettini, ele entrou na brincadeira. Coitado, não consegue, Moisés. Vamos lá. Vamos à pergunta agora.
6: De número 2.
9: Caramba,
6: dois.
9: Isso vai mexer com o
6: Kini.
9: Você está certo disso?
6: É.
9: Então a resposta vai ser correta, não vou te ajudar.
8: Tá. Boa!
9: Roberto Carlos!
6: Boa!
8: Aê!
6: Próxima pergunta.
9: Pensou que é o Reinaldo Giannettini, ele entrou na brincadeira. Coitado, não consegue, Moisés. Vamos lá. Vamos à pergunta agora.
6: De número 2.
9: Caramba,
6: dois.
9: Isso vai mexer com o Supremo Tribunal Federal? Isso é um problema sério. Mas vamos à polêmica. Polêmica rende audiência. Se Xandão pegar um caso que ele também está envolvido, o que acontece? A alternativa número 1, ele julga o próprio caso. A alternativa número 2, os colegas também envolvidos decidem. Ou a alternativa número 3, os juízes se xingam.
6: Com certeza, a alternativa A, ele julga o próprio caso, Silvio.
9: Você está certo disso?
6: Estou certo disso, mas mais certo do que nunca.
9: Como eu não quero problema com isso aí, então a resposta está certa, com certeza. Certa.
6: Vai, a última agora, Silvio.
8: A última.
6: A próxima, escolhe a próxima pergunta.
9: Vamos lá.
6: Escolhe, vai.
9: Deixa eu ver aqui agora. Você lembra do Batista?
6: É.
9: Do Chico?
6: Há 50,
9: do, assim. Daqui a Batista. Pouco eu volto com televisão. Não, daqui a pouco a gente volta com as histórias da televisão. Vamos lá. É, a pergunta que eu faço agora é...
6: A 50.
9: Ah, essa é boa. Ah, o quê? A 50? Cadê? É, mostra aqui pro velho.
6: Além de contar... Silvio, você não tá enxergando, Silvio. Não,
9: é, seguinte.
6: É que botaram pro Silvio uma coisa, é essa aqui mesmo, é a número 8. É que pro Silvio tá um número, pra nós tá outro.
9: Ah, tá certo. Ó. 50, né? Pulou do pin numa velocidade...
6: 1, 2, 3.
9: 1, 2, 3, pin foi pra 50. Tô no 9 ainda. Calma aí. Vai lá, você que está ouvindo agora no rádio ou você que está no ao vivo no YouTube, estamos aqui com o nosso show do Lesão sem nenhum dinheiro pra dar. E vamos agora com a última pergunta. Se você precisar entrar no portal GovBR, o que acontece? Alternativa número 1, o portal trava. Alternativa número 2, dá erro até você desistir. Ou alternativa número 3, pede a facial por mais de 200 vezes.
6: Eu acho que a alternativa 3, pede facial por mais de 200 vezes.
9: Você está certo disso mesmo?
6: Estou certo disso.
9: Você já tentou entrar no portal várias vezes?
6: Eu tô certo.
9: Mas por que você rateou quando eu fiz essa pergunta? Você tentou entrar no portal várias vezes?
6: Já tentei.
9: Que coisa, hein?
6: É, tá bom.
9: A resposta
6: está...
9: é...
6: certa!
10: Aê! Esse foi o Thiago Nascimento, o Silvio Santos Cover. Gente, pra você que acabou de ligar na TMC, tá sintonizado com a gente no YouTube, calma, calma o seu coração. Estamos com o Thiago Nascimento, ele que é aqui de São Paulo, tem 30 anos e que é o Silvio Santos Cover, faz o maior sucesso nas redes sociais. Ele apresenta, inclusive, um programa que ele grava na Avenida Paulista, onde você pode ser premiado. Então, se você estiver em São Paulo, passa lá pela Avenida Paulista.
9: Próximo ao Mac Mil.
10: Próximo aonde,
9: Silvio? Ao Mac Mil.
10: Mac Mil. Só passar ali pra você ganhar um prêmio, brincar com o Silvio Santos, matar a saudade. Agora, Thiago, aquela perguntinha boba, mas eu preciso fazer. Você descobriu que imitava o Silvio Santos quando? Desde criança ou foi por agora?
9: Olha, primeiro a gente começa... Eu fui uma criança diferente, né? Porque, imagina, assim como você também, televisão foi o meu brinquedo. Tipo, vendo o Gugu, vendo o Silvio Santos e tal. Então, minha mãe, lá no Rio de Janeiro, ela acompanhava muito a SBT. Então, eu primeiro, a gente conhece a SBT como? Pelo Chaves.
10: É verdade.
9: Aí a gente vai pulando de casa, vai passar o dia da semana, vê um camarada com microfone no peito, acho diferente, olha só que legal, né? Um camarada com microfone no peito, sorrindo, dando dinheiro, a gente fala, a gente quer ser igual ele, né?
10: Ai, que bonitinho.
9: Olha só, é um exemplo de brasileiro, né? Trazendo alegria pra pessoa. Então, eu com 8 anos de idade, eu comecei a ver o Silvio, interessar pelo Silvio, e aí a gente começa a imitar no colégio, aí o professor fala, você vai ser um vagabundo, não vai ter futuro, chupa, hoje eu ganho mais do que você.
10: Aê! E o nosso programinha de meu Deus hoje tá com sabor de saudade. Estamos matando a saudade de Silvio Santos aqui com o Thiago Nascimento, o cover oficial. Ele que é um sucesso nas redes sociais, está aqui conosco pra gente se divertir e matar essa saudade. Mas antes da gente continuar nossa entrevista, eu quero dar uma olhada na nossa enquete do dia, Batista.
6: Opa, pelo 11972 votou, mas pode reclamar sim, porque paga imposto do mesmo jeito, então pode cobrar. Rogério Lima, não pode reclamar, perdeu a chance e agora só resta reclamar no grupo da família. E mais um aqui, o Carlos Mendonça, pode sim. Eu reclamo do Corinthians, não vou reclamar das coisas do meu país.
10: Ah, faz muito sentido. É. O cara reclama de futebol que nem joga no time.
6: É.
10: Tá certíssimo. Bom, então manda pra gente a sua opinião. E aí, quem não vota, pode reclamar? 011-97221-1001. Manda pra gente. E ó, daqui a pouquinho você vai ouvir o experimento social que a gente fez. Tá incrível. A gente foi atrás de saber se tinha mais eleitores da esquerda ou eleitores da direita, mas os lugares que a gente foi, isso aí você, ó, experimento social assim eu nunca vi, né, Batista?
6: Nunca,
10: vai
6: nunca.
10: Ser pela primeira vez na história do rádio, da telecomunicação.
6: Exato, daqui a pouco outra coisa, e outra coisa, contagem regressiva para o primeiro ano de TMC.
10: É o primeiro de muitos que vão vir. 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
8: 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Agora, amigos, voltemos então ao nosso convidado, Thiago Nascimento, que tem 30 anos, é do Rio, mas mora em São Paulo e tem como profissão e missão de vida ser cover oficial do Silvio Santos.
9: Em tá bom, e uma canetada Bravanel.
8: Tá ótimo. Então, a nossa meta é Bravanel. Hoje, a nossa meta é que isso chegue na família Bravanel.
9: Entendeu? Eu acho que o carinho da família também, olhar assim o trabalho, né? Eu tive com Liminha, né? Liminha, a Sônia Lima. Eu abri o show do Sérgio Malandro, domingo passado agora.
8: É? Que demais!
9: Entendeu? Aí a Sônia Lima olhou pra mim e falou assim, nossa, dá até nervoso estar com você.
8: É loucura.
9: Porque ela falou assim, você faz o olhar do Silvio Santos.
8: Até a mão. O Silvio Santos tinha uma coisa que poucos imitadores reconhecem, que é a mãozinha dele. Quando ele abre a mão, é como se fosse um leque, assim. E o Thiago faz idêntico. Ele abre a mão e fala, oi, aqui com a mãozinha. Isso é fantástico. Você foi realmente pesquisar a fundo o Silvio? Olha, ele olha desse jeito, ele mexe assim. É uma coisa que você bateu o olho e já estava ali, natural.
9: Eu pude ver o Silvio no último aniversário dele, né? Do 12 de dezembro de 2023, que ele saiu e atendeu 15 fãs na porta, com bolo, tudo. Eu falo que, poxa, eu não consegui fazer a foto com ele, né? Ou imitá-lo, né? Porque eu fiquei tão travado assim, que tipo, poxa, querendo ou não, uma entidade, no bom sentido, né?
8: Total.
9: Assim, o cara intimidava você, né?
8: Super.
9: Então, eu só comecei a olhar assim, o comportamento dele, né? Meu Deus, eu não acredito que esse cara é de verdade. Eu não acredito que esse cara é real. Tipo, o cara que criou tudo. Eu ficava olhando o Lucas assim. Olhando o Silvio Santos, analisando, né? Ele dando a entrevista, né? Com aquele jeito dele. Ah, vocês vieram fazer o que aqui hoje? É o seu aniversário, Silvio. É mesmo? Puxa vida, não sei nem o que eu fiz para poder merecer isso. Aí teve um camarada que era de Minas, trouxe um bolo. Aí ele bateu o olho assim. Pô, peraí. Tá errado isso aí. É, cabe mais velas do bolo. Você não tem nem capacidade de contar as velas do bolo? É 93. Então, quando eu vi ele de perto, eu tive a dimensão do como ele fala.
8: É, foda.
9: Porque é surreal, né? Tipo, ouvir a voz do Silvio de perto ali, né? Nessa época ele tava bem, né? Tipo, a voz tava intacta. Ele cuidava muito, acho que, da voz dele. Então, eu acho que observar o Silvio... É mais fácil você observar ele vendo o artista, né, do palco. Essa é fácil, todo mundo faz o Silvio do palco, né? Mas ele fora é mais assim, fascinante.
8: É mesmo, é mesmo. Eu lembro de uma imagem, Batista, eu estava no Teleton e o Silvio ia entrar. Isso foi no ano de 2014, se eu não me engano. E eu consegui ver ele entrando por trás do telão, o momento ali dos bastidores, e chamando ele para entrar. É outro Silvio. É engraçado, eu vi essa imagem, eu juro por tudo que é mais sagrado na minha vida. Ele estava atrás do telão, esperando a deixa, e aí ele estava aqui, e aí na hora que fala, e agora, Silvio Santos? Eu juro por tudo que é mais sagrado. Ele levanta, respira e entra.
9: Nossa.
8: Cara, ali, eu me emocionei real, foi fantástico.
6: Ô Silvio, que oração, Silvio? Que oração?
9: Peraí, agora esse relógio aqui não está funcionando.
6: Não está funcionando.
9: Não botar a bateria direito.
6: Ele veio com o relógio do Silvio, mas, que não tem bateria.
9: Eu sou o próprio. Ó, a hora certa agora. São agora 2 horas e 39 minutos. Tá certo, senhor?
8: Tá certíssimo. Boa, tá Silvio.
9: Então acompanha a programação da rádio. Não saia daí. Não vai para outra concorrência. Fique por aqui. Uma vez eu falei no SBT. Vocês querem também falar isso aí? É porque eu era dono, então isso facilita, né? Uma vez eu falei... Porcaria por porcaria, fica aqui no SBT. Não troque de canal. Porcaria por porcaria, fica aqui com a gente. Pelo menos está sendo valorizado.
8: Tá mesmo. Aqui
6: é tipo sobremesa.
8: Aqui no pessoal, no nosso chat do YouTube, @TMCNewsBR, a gente está recebendo muitos comentários. E a gente recebeu, sabe o quê, Batista? Superchat.
6: Um superchat?
8: Mandaram dinheiro pra gente, olha que legal. Foi a Miss Vitória Cristina. Um beijo, Miss Vitória Cristina, ela mandou R$2. E ela mandou um boa noite. Ou seja, ela tá vendo a gente de outro fuso horário. Mas, Vitória Cristina, ela muito tá obrigado.
11: Dubai.
8: Ou tá 2 horas da manhã no Japão.
11: Pode ser.
8: A comunidade japonesa, um beijo enorme pra vocês aí no Japão, ouvindo a gente pelo YouTube. E também tem o Felipe... Perdão, esse outro comentário aqui. Fernando Lemos, São Paulo, ele tá falando que é da hora demais o Silvio. E também o Arthur Silva comentou: se botasse o Silvio Santos na frente, ia aparecer um espelho. E eu achei isso fantástico. Você consegue imitar o corpo dele igualzinho, Thiago. É uma pena que a gente tá no rádio aqui, mas como é que você consegue imitar até a barriguinha do Silvio, um pouquinho pra frente assim?
9: Olha, eu confesso que tem toda uma tese, né, de doutorado pra chegar nesse nível. Por exemplo, ouça muitas músicas do Julio Iglesias. É um dos grandes segredos. Cantarola a música do Julio Iglesias. Imagine o Silvio Santos no carro vindo pra cá, pra rádio, na TMC, cantando Coração Apaixonado. Lá. Aí eu imagino isso aí, eu faço esse exercício. Entendeu? Aí quando você vê, a sua mão já tá assim, é porque vai passar depois do vídeo, né? Tá no vídeo, ao vivo, né?
8: Estamos também então, no YouTube, no
9: vídeo. Então, como você tá aqui, pra quem tá em casa, o Silvio Santos, ele ficava assim, ó. Ah, então quer dizer que você...
8: O Thiago agora tá imitando com perfeição o Silvio Santos, colocando a mão na boca, mexendo no anel.
9: Por exemplo, quando era uma... Fala um fato interessante do programa aí.
11: Um fato interessante do programa?
8: É. Nós vamos agora fazer um ano. Um ano de sobremesa. Daqui a pouquinho a gente faz um ano. Esse é um fato interessante.
9: O Silvio, pra te ouvir, ele ficava assim, ó.
8: Ele ficava mexendo o dedo na boca. Pra você que acompanha no rádio.
9: Bem sacado isso aí. Um ano já?
8: É, um ano.
9: Puxa vida. O que uma retrospectiva desse ano aí.
8: É verdade, temos que fazer. Faremos.
9: Fazer um balanço, né, para poder avaliar os picos de audiência. Eu creio que essa é a maior audiência.
8: Muito bom.
9: Aqui, então, tem toda a característica do olhar, tem toda da mão assim, ó. E tem detalhe, né? O Silvio, quando ele, no camarim dele, ele botava a meia aqui até aqui, né?
11: Por exemplo, até o joelho.
8: Até o joelho.
11: A meia tem que estar assim, ó.
8: Olha até aqui. Nesse momento, o Thiago mostra pra ele, pra gente aqui,
11: que
8: ele
11: está usando a meia igual assim,
8: Silvio. Tem que ser até aquela canela,
11: três quartos.
8: Muito bom, muito bom.
9: Detalhes minuciosos. Assim, que
8: gente... Muito bom. Thiago, boa, você realmente é uma imitação muito digno. Inclusive, até a Mara Maravilha te batizou de Silvio Maravilha no programa dela. Te elogiou sua performance.
9: Ela ficou assim, impactada, né? Imagine, rolou uma conversa no camarim antes e tal. Só que eu chego como se fosse o Silvio. Aí eu falei assim, você é aquela moça... E eu recebi uma... Aí eu conto a história, né? Vou desenvolvendo. Você é aquela moça que uma vez o Calegari me entregou uma... Eu pedi pro Calegari copiar a fita de uma menina lá na Bahia que fazia o Clube do Mickey. Ah, é você? Então é aquela moça. Você continua sendo aquela moça? Poxa vida! Eu sabia que você é igual como eu. Eu também sou Maravilha. Não é à toa que eu botei o nome Maravilha.
8: É muito bom. Cara,
9: eu tenho um vídeo disso aí. Ela fica olhando assim, tipo, quando terminou a conversa, pô, você me fez voltar no tempo.
8: É isso, exatamente, sabe? É isso.
9: Porque tem uma construção do negócio ali, né? Então, eu sei das histórias de bastidor.
8: E a gente fica impactada, aqui, né? A gente fica emocionado. Eu acho que essa palavra, nós trouxemos o Thiago para uma belíssima homenagem. O que ele já faz, já é por si só uma grande homenagem. Então siga-o nas redes sociais. O Thiago está no Instagram, no TikTok, em todas as plataformas, como @OTiagoNascimento, Silvio Santos Cover. Vai lá no Instagram, dá essa moral pro Thiago, @OTiago com TH Nascimento. Thiago, muito obrigado de verdade por ajudar a gente nessa homenagem.
9: Acabou. Na sequência vem o quê? Chaves? Não é o SBT.
8: Chaves genial, mas por favor, Thiago, dê o seu recadinho final pra gente, vai.
9: Poxa, muito obrigado pelo convite. Eu confesso que eu sempre acompanho o programa. Já falei com você várias vezes no direct também, hoje conhecendo o Batista também, já vi ele de outras emissoras também. Então, assim, eu sou um cara que é fascinado pela comunicação, por Silvio Santos, que ele é a própria comunicação. Então, tá aqui conversando com o público de hoje, e pra mim, vale muito mais do que R$1 milhão.
12: É isso
9: em
12: aí.
9: Barras de ouro.
8: Tiago, obrigado. De verdade. Um beijo enorme pra você. Cada vez mais sucesso, tá bom?
12: Tá certo.
8: E a gente vai seguindo aqui o nosso programinha de, meu Deus, trazendo novidade.
12: Pois é. Depois eu vou fazer um vídeo com você.
8: Claro, ô, seu Silvio, a gente grava
12: tudo. Eu não vou gravar com o Silvio, não.
8: Por que não?
12: Por que não, né?
8: A Lene Sensitiva disse que eu sou o primeiro a morrer. Eu tô feliz, eu vou conhecer o Silvio antes de vocês. Ai, que saudade que dá, né? O Silvio que nos deixou no dia 17 de agosto de 2024. E que faz muita falta, mas que bom que a gente tem o Thiago Nascimento. Amigos, seguinte, a gente já falou do um ano da TMC, já falamos que teremos programação especial, já demos o recado que domingo agora você acompanha as eleições aqui pela TMC. E agora chegou no dia 17 de agosto de 2024. E que faz muita falta, mas que bom que a gente tem o Thiago Nascimento. É momento de mostrarmos com exclusividade o experimento social que a gente fez. Isto aqui está um tchutchuquinho. Batista, você já imaginou que a gente pudesse fazer a loucura dessa?
12: Não, não, não. Ainda mais nos lugares que a gente foi, o horário que a gente foi, né?
8: É isso mesmo.
12: Porque é um experimento social diferenciado, lembrando que isso aqui não foi registrado, não tem caráter de pesquisa, não queremos influenciar o seu voto, é muito importante.
8: É isso,
12: tá? Não vai mudar por causa dessa besteira.
8: É.
12: Isso é uma idiotice que a gente fez, não é mesmo?
8: O que nós temos aqui é um experimento social em tom de humor, mas a pesquisa é verídica, a gente
12: sim,
8: foi lá.
12: Claro.
8: Mas não tem fundamento jornalístico algum. Nós não somos jornalistas, nós somos do caos.
12: Exato.
8: É isso que nós somos.
12: E também... A hora que a gente for dar o resultado aqui, não sei nem se dá pra confiar, porque o pessoal é tudo de humanas, não sabe nem mexer com esse negócio de estatística.
8: Então vamos explicar. O que, que você vai ouvir agora? Nós fomos às ruas fazer um experimento social. Nós fomos em dois lugares e perguntamos uma única pergunta. Você é de esquerda ou de direita? Para as pessoas que estavam nesses lugares. Então você vai acompanhar agora o resultado dessa entrevista que a gente fez nas ruas. Mas o lugar que a gente foi, e algumas pesquisas fazem em centros bem movimentados, onde tem muita gente ali disponível. Não.
12: Sim.
8: Nós fomos onde ninguém nunca jamais foi.
12: Exato.
8: Nós somos pioneiros nisso, nesse experimento social. Vamos então ouvir agora o experimento social que tem dois lugares. O primeiro lugar, nós fomos num boteco na quarta-feira agora, às 9:30 da manhã. E perguntamos aos que estavam lá se eles eram de esquerda ou direita. Vamos ouvir esse experimento social. Solta aí do boteco.
13: Cara, meu voto vai com certeza pra esquerda. A direita costuma dizer que isso é por conta de mimimi, internet, enfim. Mas na verdade tem muito mais a ver com caráter e ideologia. É isso.
14: Eu não vou votar em ninguém porque não vejo nenhum candidato à altura que mereça estar como político.
15: Ah, eu vou votar na esquerda.
14: Por quê?
15: Porque eu acredito que as pautas sobre a sociedade sejam mais importantes do que a pauta econômica no momento, né?
16: Eu vou votar na esquerda. Não era o que eu gostaria de fazer, mas eu jamais votaria na direita.
17: Eu vou votar na direita.
18: É, eu vou votar na esquerda porque eu sou artista e é meio incoerente eu ser artista de direita.

0: 7% direita, 83% esquerda.
1: E nós fizemos esse experimento em mais um local. Lembrando que não é uma pesquisa, não tem fundamento jornalístico, não consta como fato, é uma brincadeira. Você quer pesquisa séria, você vai lá no site da TMC. Mas se você gostou desse experimento, nós temos outro experimento social, onde fizemos a mesma pergunta, se a pessoa é de esquerda ou direita. E dessa vez, fizemos na casa de entretenimento adulto.
0: É a zona, né?
1: É a zona. Perguntamos na zona.
0: O horário não precisa dizer.
1: Vamos lá ouvir o que é que deu esse experimento na zona. Solta pra mim.
2: Eu sou pernambucano, me chamo Jardim Miguel da Silva, e eu voto na direita. É decisão minha e eu tô vendo que vai dar tudo certo.
3: Ah, eu sou um cara que trabalha com muita lógica. Pra cima deles, esse negócio picanha, esse negócio aí eu não gosto não.
4: Eu vou votar na esquerda porque eu sou a favor do SUS, das políticas de educação e de saúde.
5: É, eu vou votar em quem liberar as bets, as casas esportivas, cassino online, tudo.
6: Ah, eu vou votar na esquerda por causa das políticas públicas, né? Sou um cara que veio de baixo e graças à política pública, projeto, eu tenho a minha tilapinha no almoço.
7: Então, esse ano eu vou votar na direita, porque a esquerda me decepcionou muito em 2022.
0: Olha aí. Então, na casa de entretenimento adulto, deu o seguinte resultado, Lucas. Preste atenção. 60% direita e 40%. É o que deu aí pra nós e acabou.
1: Lembrando que não é uma pesquisa séria.
0: Lucas, preste atenção. 60%
1: com .br. E lá você vai ver todos os dados, esses sim, que precisam ser levados a sério, tá bom? Aqui a gente fez uma brincadeira. 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Uma cobertura completa, é a maior cobertura jornalística das eleições da rádio do país. Olha aí, quanta coisa a gente está fazendo por você. Então, domingo agora, ouça a gente aqui na TMC com os melhores comentaristas, os melhores jornalistas e a melhor equipe de campo. De verdade, eles são incríveis. Domingo agora, das 7 da manhã até meia-noite. Agora, falando também eleições, muita coisa diferente acontece, né, Batista?
0: Exato, domingo, a festa da democracia, né?
1: Domingo agora, das 7 da manhã até meia-noite. Agora, falando também eleições, muita coisa diferente acontece, né, Batista?
0: Exato, domingo, a festa da democracia, né? E coisa que a gente nem imagina, por isso nossa equipe de roteiristas e jornalistas apurou e trouxe para você agora, ouvinte do Sobremesa TMC, os momentos bizarros das eleições brasileiras, meu caro Lucas.
1: Opa!
0: Por exemplo, em 2022, teve um eleitor que jogou cola na urna eletrônica. Aconteceu no Mato Grosso do Sul, ele foi preso e, ao ser indagado pelo juiz sobre a atitude de jogar cola, ele disse: não suporto mais essa polarização.
1: Bom, esse aí até pegou leve, porque tem um outro que no mesmo ano, em 2022, fez xixi dentro da sessão eleitoral. Aconteceu lá em Pernambuco. Segundo informações dos mesários, o homem teria chegado embriagado para votar e perguntado onde ficava o banheiro. Após ser intimado a se retirar do local, ele teria urinado ali mesmo. Sinante. Também teve o caso do rinoceronte, que recebeu 100 mil votos. Isso aconteceu na cidade de São Paulo em 1900 e fez xixi dentro da sessão eleitoral. Aconteceu lá em Pernambuco. Segundo informações dos mesários, o homem teria chegado em mesmo e saído, como se nada tivesse acontecido.
0: É, tá vendo? Tem gente que caga na unha e isso aí só fez um xixizinho. É o seguinte, ó, em 2008, isso aqui, lembra que a gente falou, se empatasse, como é que ia ser decidido?
1: Sim, lembro.
0: Em 2008, uma eleição foi decidida pela idade.
1: Olha.
0: Isso aconteceu na cidade de Dom Cavate, em Minas Gerais. Os dois candidatos tiveram o mesmo número de votos, 1.919 votos, e aí o candidato mais velho, como é previsto pelo Código Eleitoral, levou o cargo, Lucas.
1: Ó, essa aí é... Eles votaram no rinoceronte cacareco como forma de protesto, fazendo com que se tornasse o mais de 400 candidatos a governador. É, a vereador com votos. Isso aqui é maravilhoso. Ele foi o que mais recebeu voto

0: tinham 400 candidatos ao cargo de vereador. O rinoceronte recebeu...
1: Aconteceu em Santa Catarina, ele chegou completamente mamado na sessão eleitoral, onde trabalhava como mesário, e chamaram a polícia e ele acabou indo em cana.
0: Olha, esse negócio do rinoceronte me lembrou o macaco
1: Tião
0: do Rio de Janeiro.
1: Tião.
0: Que foi a campanha do pessoal do Cacete Planeta Urgente, lembra?
1: Lembro.
0: Eles fizeram toda uma campanha para que você votasse no macaco Tião como forma de protesto. Olha aí. E também teve o cara bêbado que entrou e quebrou a urna. Foi em 2010, no Rio Grande do Sul.
1: Quebrou.
0: O eleitor tava também bebadaço. E ó, entrou na sessão eleitoral e quebrou tudo. São as loucuras que só acontecem no Brasil no dia da festa democrática brasileira.
1: E a nossa pesquisa, a nossa enquete de hoje: quem não vota tem direito de reclamar? Patrícia Oliveira respondeu pelo zap: pode reclamar, brasileiro reclama até do que escolheu, rapaz.
0: Boa, boa.
1: Marcos Vinícius: não pode, ficou em casa no dia da escolha e agora quer ser jurado do resultado? Não, aí tá dividida as opiniões, viu, Lucas?
0: Vamos ficando por aqui. Um beijo, um queijo.
1: Tchau!

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1: Muito bom dia, uma ótima quinta-feira para você que sintoniza a TMC. Hoje é dia 8 de outubro, seja muito bem-vindo, muito bem-vindo ao Amanhã TMC. Eu sou o Diego Andrade e te faço companhia ao vivo até às 5 da manhã. Aqui no Amanhã TMC você fica por dentro de tudo que aconteceu de mais importante no noticiário do Brasil e do mundo, além de saber das primeiras notícias que vão impactar aí a sua quinta-feira. Se você está em Belo Horizonte, acompanhe a nossa programação em 88.7, Recife 92.7, São Paulo e Brasília 100.1, em Curitiba 100.3 e no Rio de Janeiro estamos no 101.3. O meu muito obrigado a você que sintoniza a TMC de qualquer canto deste país. O WhatsApp está aberto para você participar, manda sua mensagem, comenta sobre as principais notícias do programa no 119-7221-1001, 119-7221-1001. Vamos às principais manchetes do programa de hoje. A Globo mudou as datas das sabatinas do segundo turno com Lula e Flávio Bolsonaro, que agora serão exibidas nos dias 15 e 16 de outubro. A mudança criou um conflito com o debate do pós-momento da decisão, formado por SBT, Record, SBT, Rede TV, CBN Brasil e Rede TV, Rede Vida, marcados para o dia 15. O SBT informou que pretende manter a data do debate. Já o senador Flávio Bolsonaro, candidato à presidência, conversou com o presidente eleito da Colômbia, Abelardo de la Espriella, sobre o combate ao crime organizado. Flávio afirmou que, se for eleito, pretende classificar facções como PCC e Comando Vermelho como organizações terroristas. O colombiano também defendeu essa classificação para grupos listados ao narcotráfico e outros crimes. O presidente Lula reconheceu que a campanha do primeiro turno foi, segundo ele, a menos organizada de sua trajetória desde 1989. A declaração foi feita nesta quarta-feira em Brasília, durante reunião com aliados. Após terminar o primeiro turno atrás de Flávio Bolsonaro, Lula busca reorganizar a campanha para o segundo turno, com foco principalmente em ampliar a presença nas redes sociais. O candidato à presidência, Flávio Bolsonaro, afirmou que, se for eleito, pretende usar a força política do início do mandato para aprovar uma PEC que acabe com a reeleição no Brasil. O senador também disse que não pretende disputar um novo mandato em 2030. Segundo Flávio, o Congresso definiria as regras da mudança, como a duração dos mandatos e quais cargos seriam atingidos. A tramitação da PEC, que acaba com a escala 6-1, ganha força no Senado. O presidente da casa, Davi Alcolumbre, manteve o calendário de discussões e pode levar a proposta à votação em primeiro turno na próxima semana. A expectativa é que a primeira votação ocorra antes da eleição de outubro. Já o segundo turno deve ficar para depois dos resultados da eleição. O ex-governador Antony Garotinho admitiu que desistiu de um recurso sobre sua candidatura para causar impacto na eleição. A declaração foi dada um dia antes do julgamento do caso pelo Tribunal Superior Eleitoral. Garotinho afirmou que espera ter a candidatura aprovada e que os 274 mil votos recebidos sejam validados. Ele também voltou a dizer que sofre perseguição política e negou ter elaborado a manifestação no Ministério Público Eleitoral sobre o caso. O Tribunal Superior Eleitoral afirmou que uma falha técnica durante a apuração do primeiro turno das eleições não afetou a contagem dos votos nem o resultado da votação. Segundo o tribunal, o problema atingiu apenas a divulgação do resultado nacional na internet e já foi corrigido. O TSE também negou que tenha ocorrido fraude e prepara uma nova rotina para evitar a falha no segundo turno. Federal Reserve sinalizou que os juros dos Estados Unidos devem permanecer altos por mais tempo, diante da inflação ainda acima da meta de 2%. A ata da última reunião também indica que parte dos dirigentes defende a manutenção de uma política mais restritiva, enquanto as projeções apontam que a inflação só deve voltar à meta em 2029. Os Estados Unidos propuseram uma taxa de $60 mil, cerca de R$350 mil, para estudantes estrangeiros com visto F1 participarem do programa que permite treinamento profissional remunerado no país. A cobrança, que hoje é de cerca de $500, ainda precisa passar por consulta pública e não está em vigor. O governo americano afirma que a medida busca combater fraudes e fortalecer o controle do sistema de imigração. O Papa Leão XIV saudou os peregrinos brasileiros durante a audiência geral no Vaticano e mencionou Nossa Senhora Aparecida, padroeira do Brasil. O pontífice pediu proteção para os brasileiros e suas famílias antes da celebração do dia 12 de outubro. A saudação ocorreu em meio à polêmica eleitoral envolvendo publicações sobre a padroeira. Um ótimo dia para você que sintoniza a TMC. Vamos à previsão do tempo para todo o país nesta quinta-feira. Curitiba, o sol aparece entre nuvens, pancadas de chuva durante a tarde, máximas de 27 e mínimas de 13 graus. Em São Paulo, a quinta é de sol com nuvens, pancadas de chuva durante a tarde, máximas de 29 e mínimas de 16 graus. No Rio de Janeiro, o sol aparece entre nuvens, mas sem chuva, máximas de 29 e mínimas de 21 graus. Belo Horizonte, o dia de sol com nuvens, pancadas de chuva durante a tarde, máximas de 31 e mínimas de 17 graus. Em Brasília, o sol aparece entre nuvens, sem chuva, máximas de 32 e mínimas de 19 graus. Para fechar em Recife, o dia de sol com algumas nuvens e chuva passageira durante o dia, máximas de 30 e mínimas de 24 graus. Presidente Lula reuniu parlamentares aliados nesta quarta-feira em Brasília para discutir a estratégia de campanha no segundo turno. Durante o encontro, o petista reconheceu problemas na organização da campanha e ouviu cobranças por mudanças na comunicação. O repórter Bruno Tibério tem todas as informações.
2: Durante a reunião, Lula afirmou que a campanha do primeiro turno foi a menos organizada de que participou desde 1989. O presidente também disse que ficou surpreso por não terminar a primeira votação à frente de Flávio Bolsonaro. No encontro, jovens parlamentares do PT e do PSOL cobraram uma comunicação mais direta com os eleitores, principalmente nas redes sociais. Os parlamentares defenderam que Lula apresente mais propostas para um eventual novo mandato, em vez de concentrar a campanha nas realizações anteriores. O presidente também abordou o fim da escala 6x1 e a PEC da segurança pública, dois temas que pretende destacar nesta segunda etapa da disputa. E nesta quarta-feira, Lula publicou um vídeo gravado por ele mesmo, com o celular, convocando apoiadores a participar da campanha nas ruas.
1: O candidato à presidência, Flávio Bolsonaro, disse que se for eleito vai mudar a Constituição. Depois da repercussão, ele explicou que se referia à redução da maioridade penal e o fim da reeleição. Mas o que o presidente pode mudar de fato na lei mais importante do país? E que proteções existem para que essas mudanças não vão tão longe? Quem explica é Marcelo Figueiredo, advogado especialista em direito constitucional e professor da PUC de São Paulo, em entrevista aos apresentadores do Link TMC. Você confere agora.
3: Quando um candidato a presidente fala em mudança de Constituição, ele não está ferindo a própria Constituição. Isso faz parte do processo democrático, sugestão de mudanças, de emendas, tudo que vai passar, evidentemente, pelo crivo de deputados e senadores. É assim que a banda toca, doutor Marcelo?
4: Perfeitamente. Vamos lá. Eu acho que são várias coisas que precisam ser explicadas. Primeiro, é possível reformar a Constituição? Sim. É um processo difícil, complexo? Sim. Exige a votação de 3/5 da Câmara e do Senado. É um processo complexo, ele vai ter que negociar politicamente, ainda que ele tenha aumentado a bancada do PL. O PL é insuficiente na Câmara e no Senado para sozinho aprovar uma reforma constitucional. Então, quais as possibilidades? Ou digamos, vamos começar ao contrário. O que não pode ser alterado? A Constituição proíbe a alteração em algumas partes dela. Por exemplo, federação, federalismo, o voto, a votação, voto direto, secreto, periódico, não pode ser mexido. Direitos humanos, de uma maneira geral, não podem ser alterados na Constituição. Então, quando a gente fala em reforma constitucional, a gente precisa saber o que não pode ser feito. Isto não pode ser alterado em princípio. É proibido alterar a Constituição para mexer nesses pontos. São chamadas cláusulas pétreas, ou que vem de cláusula de pedra, ou seja, não pode ser mexidas, não pode ser alteradas. A Constituição também não pode ser alterada em estado de sítio, estado de emergência, situações de como 8 de janeiro, por exemplo, proibiriam que a Constituição fosse alterada. Bom, aí vem o outro lado. O que, que pode ser alterado? Tirando essas matérias, em princípio, respeitada a Constituição, todos, um grupo de deputados ou de senadores ou presidente da República pode propor a alteração da Constituição. Então, preciso ver, primeiro, o que, que exige reforma da Constituição e o que não exige. Então, claro, se eles forem alterar a composição do Supremo, isso vai ter que ser feito por uma PEC, uma proposta de emenda constitucional. Eu preciso de uma PEC, porque eu vou mexer no Supremo Tribunal Federal, que já está estabelecido na Constituição, o número de ministros, a idade mínima, os requisitos para ocupar o cargo, etc. Então, isso precisa de reforma. Alterar o regimento do Senado não é necessário reforma, basta que o próprio Senado e a maioria dos senadores façam essa alteração. Então, por exemplo, 48 senadores já podem alterar o Senado e tirar essa competência discricionária que hoje tem o presidente do Senado de, aspas, engavetar pedidos de impeachment que estão lá dormindo na gaveta do senador Alcolumbre. Então, é preciso separar as situações, né? O que talvez ele tenha dito, o que ele pretendeu dizer é o seguinte: como há uma contabilidade de que 49 senadores já se manifestaram apoio a possíveis impeachment de alguns ministros do Supremo, então estaria facilitado no Senado alterar o regimento para que os senadores possam processar esses pedidos sem depender do presidente. Doutor Isso Figueiredo. É algo que pode ser feito.
5: Doutor Figueiredo, a gente tem muitas questões, tá, tem mais perguntas aqui, mas deixa eu começar. A pergunta é, em tese, a Constituição é feita para não ser alterada, ela é feita para ser algo que permanece, ela é uma joia, né, do país, da nação, ela é um tesouro da nação que não deveria ser alterado de tempos em tempos, senão ela deixa de ser uma Constituição e passa a ser a vontade do político da vez. Na sua avaliação, mexer nessas cláusulas específicas, eu acho que o Tomás tinha a lista, né, das cláusulas, vamos trazer
3: para o reeleição, o fim da reeleição, doutor Marcelo, o fim ou diminuição desse exagero, segundo o candidato Flávio Bolsonaro, as decisões monocráticas dos ministros do Supremo, uma reforma tributária e a última é a maioridade penal, redução da maioridade penal de 18 para 16.
5: Mandato de 4 para 5 anos para presidente da República.
3: Isso também, junto com o final da reeleição.
5: E aí eu pergunto então, doutor Figueiredo, isso é um casuísmo momentâneo que não deveria ser alterado porque daqui a pouco chega outro presidente e quer voltar atrás? Ou nós estamos falando realmente de um momento em que a humanidade está em mudança, o país está em mudança e, de fato, é preciso revisar o que foi escrito em 1988?
4: Perfeita a sua pergunta, muito interessante. Bom, vamos lá. De fato, quando as constituições são feitas, elas são feitas para durar. Aliás, quanto mais tempo uma constituição vigora, mais é a sua, vamos dizer assim, a sua... o seu mérito.
5: Então, como a Constituição, por exemplo, americana, por exemplo, dos Estados Unidos.
4: Exatamente, exatamente. A Constituição americana é tida como uma excelente Constituição porque ela dura desde que foi feita em 1776, com a Declaração de Independência, em 1787, etc. Então, não há dúvida. Agora, é claro, também se diz que as Constituições não são imutáveis. Por isso é possibilidade de emenda. Não vamos confundir a emenda, que é uma alteração pontual na Constituição, com alteração, vamos chamar assim, da alma da Constituição. Então, eu diria, e você tem razão, a Constituição de 88 tem uma parte dedicada aos direitos humanos, aos direitos fundamentais, que é uma joia rara mesmo, porque é tida no mundo inteiro como uma Constituição avançada, né, em relação aos direitos sociais, aos direitos dos trabalhadores, dos aposentados, etc. Então, eu diria, sim, nessa parte ela não pode ser, não deve ser alterada, né? Em alguns casos, até é proibido alterar. Então, eu diria que, de uma maneira geral, se nós estivermos falando de direitos humanos, a Constituição não pode ser alterada, a não ser para melhorar a situação do povo, não para piorar.
6: Doutor Marcelo, desculpa te interromper, mas uma dúvida que me surgiu aqui. Até que ponto uma proposta como essa do Flávio, de alterar a Constituição, ela é viável na prática e realmente é algo que pode, que a gente tem ali uma visão de que ela pode acontecer? Ou até que ponto isso é mais, vai ficar realmente na promessa eleitoral, né, para um segundo turno? Como que o senhor vê essa possibilidade?
4: Eu acho que ele está fazendo campanha, não é? Porque, veja, reforma tributária, nós estamos discutindo 10 anos para aprovar uma reforma tributária, acabou de ser aprovada, né? Uma reforma super complexa que promete dar mais força aos estados e aos municípios, né? Acaba com o ICMS, cria dois impostos separados, tributação no destino, muda completamente. Então, eu acho que falar de reforma tributária hoje não tem sentido nenhum, né? Agora, é claro, falar de alteração do regimento do Senado, sim, ok, mas aí não precisa mudar a Constituição, tá certo?
7: Então, diga. Sem querer cortar, mas tem algo que fica rodando no meio político e fez parte dos senadores serem eleitos, que é o impeachment, principalmente do Alexandre de Moraes. Mas, em conjunto, existe a alteração de quem pode escolher o ministro e o tempo que o ministro pode ficar no Supremo Tribunal Federal. Qual o caminho que, para acontecer isso? É um caminho fácil? É através do Senado, da mesma forma que pode fazer o impeachment, ele pode alterar quem pode escolher o presidente supremo e o tempo que ele vai ficar na cadeira? Qual esse caminho? Ou nós estamos sendo iludidos, ou é um caminho fácil?
5: Você falou presidente supremo, não, você quer dizer ministro supremo.
7: Ministro supremo.
4: Não, ao contrário, é um caminho difícil, porque para alterar essa forma de composição do Supremo, eu preciso emendar a Constituição. Eu tenho até os números aqui, é um número alto, elevado, né? Eu tenho aqui anotado.
7: É a maioria mais um? Não, mas o não, caminho não. É o Senado? Ou é o presidente da República? Através de um projeto?
4: Não, tem que ser emenda à Constituição, o presidente pode propor, mas quem tem que discutir e votar isso é a Câmara e o Senado, por 3/5 dos membros da Câmara, por 3/5 dos membros do Senado, em duas votações em cada casa. Então, é algo bem complicado. Veja, ainda que haja uma intenção da OAB de São Paulo e de outras OABs de alterar a forma de indicação do Supremo, isso não pode ser feito individualmente pelo presidente. E não depende de projeto de lei, depende de mudança da Constituição. Então, isso, se for proposto, é algo complicado, não é algo simples.
8: Doutor Marcelo, quando o senhor... Me perdoe pelo corte, achei que o senhor tinha terminado, depois se o senhor quiser complementar.
4: Não, tudo bem.
8: Quando o senhor fala que a Constituição não pode ser mudada para piorar a situação do povo brasileiro. Mas aí não cabe a interpretação justamente do deputado e do senador em relação ao tema, isso pode ser discutido, por exemplo, na redução da maioridade penal. Para muita gente isso é um descalabro, para muita gente isso é uma solução que já deveria ter sido tomada há muito tempo. Cabe, para uma questão como essa, cabe a interpretação, do próprio Congresso Nacional, se é para melhor ou se é para pior?
4: Olha, não só do Congresso, como do próprio Supremo Tribunal Federal. Redução de maioridade é um desses temas polêmicos, como você bem destacou. É mais ou menos parecido com o aborto, né? É mais ou menos parecido com o casamento homossexual. E vamos lembrar que o Congresso não conseguiu enfrentar essas pautas mais progressistas. No caso do casamento gay, o Congresso não conseguiu aprovar, como aconteceu no Uruguai, por exemplo, nosso vizinho, e foi o Supremo foi obrigado a enfrentar esse assunto e permitir a união de duas pessoas do mesmo sexo. Então, o caso da maioridade, da diminuição da maioridade é um caso parecido. Por quê? Porque é um assunto extremamente polêmico, existem correntes favoráveis e outras contrárias, e certamente isto vai pesar no Congresso, porque não vamos esquecer que o Congresso é uma casa política que funciona sob pressão dos vários grupos, conservadores, progressistas, liberais, centrão, etc. Então, eu não acho que isso vai ser fácil, não. Isso vai ser uma discussão pesada e também não está isento de ser julgado inconstitucional pelo Supremo.
1: A Polícia Federal encontrou mensagens trocadas entre o ex-jogador Daniel Alves e o fundador do Banco Master, Daniel Vorcaro. Os textos revelam que o atleta tentou fechar uma sociedade com o banqueiro para explorar um negócio de mineração. As informações chegam com Rafael Felitti.
9: As conversas foram encontradas no celular de Daniel Vorcaro pela Polícia Federal durante a Operação Compliance Zero. Em janeiro de 2019, Daniel Alves enviou mensagens convidando o fundador do Banco Master para participar da exploração de 3 minas que pertenciam a um amigo. Vorcaro demonstrou interesse imediato e também convidou o ex-jogador de futebol para analisar um investimento no setor de ouro. 5 dias depois, o atleta enviou documentos com detalhes do projeto e afirmou que já existia um comprador final para o material extraído. Segundo as investigações, o diálogo não aponta irregularidades e não há indicação de que o negócio tenha sido concretizado. Em julho de 2024, 3 meses após deixar a prisão na Espanha, Daniel Alves voltou a procurar um empresário, afirmando que não queria perder a relação com ele. O ex-jogador de futebol deixou o presídio em março de 2024 e foi absolvido pela justiça espanhola no ano seguinte por falta de provas. Nós procuramos as defesas dos envolvidos, mas até o momento não obtivemos respostas. O espaço segue aberto para a manifestação dos citados.
1: Garotinho afirma o desejo de que os votos na eleição sejam validados e a candidatura deferida pela Justiça Eleitoral. O ex-governador e então candidato ao governo pelo Rio, pelo Republicanos, admitiu que queria criar fato novo para as eleições. As informações chegam com o Leonardo Rezende.
10: Um dia antes do julgamento sobre a validade da sua candidatura no Tribunal Superior Eleitoral, o ex-governador e então candidato Antony Garotinho, do Republicanos, admitiu que desistiu do recurso que garantiu a sua votação no pleito para causar impacto na eleição. Garotinho ainda afirmou o desejo de que os votos sejam validados e a candidatura deferida pela Justiça Eleitoral.
11: Eu, particularmente, o que eu desejo é que eles reconheçam que há uma trama contra mim e que esse processo é uma injustiça contra mim.
12: Que sua candidatura seja deferida ou indeferida?
11: Não, deferida. Você acha que eu vou querer que ela seja indeferida?
12: O senhor desistiu do processo?
11: Não, desisti para criar o fato que eu estou criando agora. Porque se eu não desisto, não ia acontecer nada disso aqui. 274 mil pessoas, apesar de tudo que fizeram, foram votar em mim. Acho que deveriam ser validados todos aqueles que tinham intenção de votar em mim, não só esses.
10: As declarações foram dadas em entrevista coletiva nesta quarta-feira. Em mais de uma hora, em falas aos jornalistas, Garotinho voltou a repetir que sofre perseguição dos grupos políticos de Eduardo Paes, do PSD, e Douglas Ruas, do PL, após denunciar o envolvimento dos dois com o crime organizado.
13: Garotinho ainda voltou a negar a participação da defesa dele na manifestação do Ministério Público Eleitoral, que concordou com o pedido de desistência dele próprio no processo que julga a sua candidatura para 2026. O nome do seu advogado, Marcelo Dias de Paula, aparece como autor do documento.
10: Segundo o Garotinho, a Procuradoria usou parte das alegações apresentadas pela defesa e a identidade foi puxada dos metadados do arquivo. O MP Eleitoral apresentou a mesma versão oficial e disse que houve um copia e cola no documento. Garotinho ainda questionou que o parecer não lhe dá vantagem, já que o MPE pede a inelegibilidade dele. O processo sobre a candidatura do ex-governador está previsto para a sessão plenária do TSE nesta quinta-feira.
1: Com indefinição sobre os votos de Antony Garotinho, o candidato Eduardo Paes, do PSD, cumpriu a agenda na comunidade da Rocinha e Douglas Ruas, do PL, prepara os primeiros compromissos ao lado de Flávio Bolsonaro. O Tribunal Superior Eleitoral julga nesta quinta-feira a situação da candidatura de Garotinho. O Rafael Alves traz todos os detalhes.
14: Em meio à incerteza sobre as eleições aqui no Rio de Janeiro, os candidatos que estão no segundo turno, Eduardo Paes, do PSD, e Douglas Ruas, do PL, começaram a se mobilizar visando o pleito do dia 25 de outubro, quando acontece o segundo turno. No entanto, tudo depende da decisão do Tribunal Superior Eleitoral, que avalia a situação da candidatura de Antony Garotinho, do Republicanos, nessa quinta-feira. Nessa quarta, Paes cumpriu a agenda na comunidade da Rocinha, na zona sul da capital, onde recebeu quase 70% dos votos. A ida, segundo ele, foi um gesto de agradecimento aos moradores. No local, ele apresentou propostas para a comunidade e outras regiões do estado, como na área de segurança pública e urbanização. Ainda na agenda, Paes reafirmou o apoio mútuo entre ele e o presidente, o candidato à reeleição, Luiz Inácio Lula da Silva, do PT, mas disse que também conta com votos de eleitores do Flávio Bolsonaro, do PL.
15: O que eu sempre digo é o seguinte: eu quero também o voto de quem vota eventualmente do Flávio Bolsonaro, né? Para eu ganhar a eleição, eu não posso só me restringir ao voto do Lula. O meu voto, o meu apoio é o presidente Lula. O presidente Lula foi muito correto comigo como prefeito do Rio. Se eu recuperei o BRT, foi porque o presidente Lula me ajudou. Se eu assumi dois hospitais federais, o Andaraí e o Cardoso Fonte, foi porque o presidente Lula me ajudou e mandou os recursos para recuperar.
14: Já Douglas Ruas ainda não iniciou as agendas públicas visando o segundo turno, mas anunciou compromissos com Flávio Bolsonaro nessa primeira semana depois do primeiro turno. A programação foi definida depois de uma reunião entre os dois realizada nesta terça-feira em Brasília.
16: Sexta-feira vamos estar junto no Rio com todas as lideranças. Douglas está organizando para a gente aí, né, para prestigiar aquelas pessoas que estão com a gente nessa caminhada no Rio de Janeiro. Não são deputados, prefeitos, vereadores. Né, vamos fazer uma grande festa de alinhamento e de fortalecimento da direita no Rio de Janeiro. E no sábado vamos fazer uma grande motocarreata aonde?
17: São Gonçalo.
16: A partir das 11 da manhã.
14: No primeiro turno, Ruas terminou a disputa pelo governo do estado na liderança, com 49,27% dos votos válidos, contra 42,76% de Eduardo Paes. No entanto, o resultado ainda depende da situação dos votos de Antony Garotinho, que recebeu 3,17%. O Tribunal Superior Eleitoral analisa a candidatura de Garotinho nessa quinta-feira.
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1: Vamos às principais manchetes do programa de hoje. A chuva forte volta a atingir a região sul do Brasil. O Rio Grande do Sul deve ser o estado mais afetado inicialmente. A previsão é de granizo e rajadas de vento que podem passar dos 90 km por hora em algumas áreas. Nesta quinta-feira, a instabilidade deve avançar para Santa Catarina e o Paraná. A previsão indica chuva forte, ventania e possibilidade de novos episódios de granizo. E o alerta continua para os próximos dias. Um novo ciclone extratropical pode se formar entre o Rio Grande do Sul e o Uruguai durante o fim de semana. A previsão é de tempo instável em boa parte do sul, pelo menos até o começo da próxima semana. E a Polícia Federal e o Ministério Público do Rio de Janeiro realizaram uma operação que investiga um esquema de venda ilegal de armas para integrantes do Terceiro Comando Puro, o TCP. Até a atualização da investigação, 5 pessoas tinham sido presas, 1 policial militar da ativa, 3 ex-policiais militares e 1 ex-comissário da Assembleia Legislativa do Rio. As ações aconteceram em cidades como Rio de Janeiro, Nova Iguaçu, Angra dos Reis, Mesquita, Nilópolis e Seropédica. Segundo a investigação, o grupo atuava desde 2022 na obtenção, transporte e revenda clandestina de armas. A organização teria movimentado cerca de 100 milhões de reais em 4 anos, usando empresas de fachada. E o engavetamento envolvendo 25 veículos interditou a BR-040 em Nova Lima, na região metropolitana de Belo Horizonte. O acidente aconteceu no quilômetro 548 da região do viaduto da Mutuca. Ao todo, foram 5 veículos pesados e 20 veículos leves. Equipes do Corpo de Bombeiro, do SAMU, da Polícia Rodoviária Federal e da concessionária que administra a rodovia foram mobilizados para atender as vítimas. Uma pessoa chegou a ficar presa nas ferragens. Segundo informações divulgadas pelas autoridades, 6 pessoas foram encaminhadas para os hospitais da região. O primeiro caça Gripen produzido no Brasil realizou o voo inaugural no interior de São Paulo. O teste aconteceu na unidade da Embraer em Gavião Peixoto e representa uma etapa importante do programa brasileiro de fabricação do caça. A aeronave foi produzida pela Embraer em parceria com uma empresa sueca. O objetivo agora é dar continuidade à campanha de testes que antecede a certificação e a entrega do avião à Força Aérea Brasileira. O Brasil nunca ganhou um prêmio Nobel, mas teve pelo menos 28 nomes ligados à indicação ao prêmio. O levantamento identificou 215 indicações relacionadas ao Brasil desde 1901. Elas envolvem 27 pessoas e uma instituição. Entre os brasileiros mais conhecidos nessa história estão o médico Carlos Chagas e o físico César Latz. E por que o Brasil nunca ganhou? Especialistas ouvidos pelo levantamento afirmam que isso não significa que a ciência brasileira tenha baixa qualidade. Uma das explicações apontadas é a concentração histórica dos grandes prêmios em instituições e pesquisadores da Europa e dos Estados Unidos. A temporada do Nobel deste ano ainda está em andamento, com os prêmios de literatura, paz e economia previstos para os próximos dias.
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1: O Supremo Tribunal Federal avalia que pedido de Jair Bolsonaro para rever a condenação só pode ser julgado com a participação de toda a corte. O Bruno Tibério tem todos os detalhes.
2: Ministros do Supremo Tribunal Federal levaram a Nunes Marques a avaliação de que o caso deve ir ao plenário. O ministro é o relator do pedido de revisão criminal, que é um recurso usado para tentar anular ou mudar uma condenação que já não cabe mais contestação. Ele foi indicado ao Supremo pelo próprio Bolsonaro. Nos últimos dias, ele sinalizou que pretende levar o caso adiante logo depois do segundo turno, no fim do mês de outubro. Nos bastidores da política, o movimento foi interpretado como um aceno diante do favoritismo de Flávio Bolsonaro. O presidente do STF, Edson Fachin, também defende o julgamento no plenário e já indicou a pessoas próximas que colocaria o tema em pauta rapidamente. As regras do Supremo permitem que um caso julgado por uma das turmas seja revisto pela outra. Mas esta seria a primeira revisão criminal da história do STF, por isso parte dos ministros defende a análise por toda a corte. Bolsonaro foi condenado a 27 anos e 3 meses de prisão pela primeira turma, com votos de Alexandre de Moraes, Flávio Dino, Cristiano Zanin e Carmen Lúcia. A segunda turma, da qual Nunes Marques faz parte, reúne também Luiz Fux, Gilmar Mendes, Dias Toffoli e André Mendonça. No plenário, o resultado é incerto. Além dos 4 votos pela condenação, Gilmar Mendes também já se mostrou favorável à pena. Já do outro lado, Luiz Fux votou contra a condenação.
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1: Flávio Bolsonaro do PL terminou o primeiro turno das eleições à frente de Lula do PT com 47,03% dos votos, contra 45,16% do petista. Se for eleito no segundo turno, Flávio poderá ser o oitavo presidente de um país da América do Sul, alinhado com a direita latino-americana. Em entrevista ao TMC 360, o mestre em relações internacionais Lier Pires Ferreira avaliou o avanço da direita na região.
20: Há uma onda conservadora varrendo as Américas, há uma série de governos recém-eleitos que se alinham muito frequentemente às diretrizes, né, que são exaradas de Washington e que evidentemente se colocam, né, se subordinam, digamos assim, às orientações e lideranças do presidente Trump. Nesse sentido, me parece evidente, né, que o agente laranja está conseguindo implantar a sua política e fazer com que os interesses norte-americanos prevaleçam no conjunto mais amplo da América Latina.
21: Agora, professor, queria a sua ajuda para analisar o noticiário que a gente tem acompanhado faz meses, né, de algumas eleições na América, vamos citar Colômbia, Peru, por exemplo. Essa onda laranja comporta que tipos de direita, né? Porque é muito simplificar falar de esquerda e direita hoje, no século XXI, um quarto de século já passado. A direita tradicional ainda tem espaço, ela está sendo varrida por um outro tipo de direita que fica mais à direita da direita, perdão pelo trocadilho, mas, né, é mais ou menos disso que a gente está falando, né, professor?
20: Olha, é exatamente isso. Na verdade, aquela direita tradicional que no Brasil durante muitos anos foi representada pelo PSDB, principalmente nos governos Fernando Henrique Cardoso, essa direita ela está sendo varrida do mapa eleitoral. E isso é muito perceptível quando nós olhamos os resultados das eleições do Brasil nesse momento, né? Alguns partidos, né, digamos que se colocam mais no campo do centro, o próprio PSD, né, acabaram minguando, enquanto partidos de orientação mais radical, como o PL, né, cresceram. E isso é um fenômeno que a gente vem verificando, né, em outras partes da América Latina. Você citou, por exemplo, a Colômbia, citou, por exemplo, o Peru. A gente poderia citar o caso da Argentina, o nosso vizinho, o nosso principal parceiro continental, onde o presidente Milei ele não se coloca sequer como um neoliberal, né, mas como um anarcocapitalista, um ultraliberal, né, que faz com que todas as estruturas, né, de tutela e proteção, né, ao conjunto mais amplo da sociedade sejam varridos. Na verdade, a gente está vendo um esgarçamento, né, da direita liberal tradicional, um encolhimento, essa direita está sendo engolida, né, por setores mais radicais, esses setores que muito frequentemente, né, nós chamamos de extrema direita, né, que são aqueles segmentos que estão, digamos que, dominando o cenário político no conjunto mais amplo da América Latina. E, infelizmente, pelo banho de sangue que foram os resultados do último domingo, a gente percebe que esse fenômeno também está, né, ocorrendo no Brasil. Um fenômeno que valoriza a liderança carismática, né, um fenômeno que valoriza a violência política, né, um fenômeno que valoriza, digamos que, os elementos mais primários do debate político, onde a complexidade é negada em favor, né, da lacração. Então, todos esses e outros elementos estão presentes e muito fortemente no cenário eleitoral brasileiro nesse momento, como se fizeram presentes em países vizinhos no contexto latino-americano nas eleições recentes.
21: Agora, professor, a gente está falando, obviamente, de Trump como referência, Donald Trump como referência, e a gente está circunscrevendo aqui a nossa conversa para a América Latina. Mas eu pergunto, é um modelo de mundo que está caindo aos pedaços, aquele modelo da globalização, do comecinho dos anos 90, pós-queda do Muro de Berlim, fim da União Soviética, que já não funciona mais?
20: Pois é, o que nós estamos vendo, né, nesse nível mais global, né, particularmente quando pegamos as instituições internacionais, as grandes instituições internacionais, como a ONU, como a OMC, é exatamente o desmonte do multilateralismo e o desmonte da governança global, tal como nós vimos ser construída a partir do segundo pós-guerra. Um dos fenômenos mais fundamentais dessa dinâmica é o totalitarismo do mercado, ou seja, a perspectiva a partir da qual todos os segmentos da sociedade, não só o mundo corporativo, empresarial, acabam sendo reproduzidos à lógica de uma empresa. Então, parâmetros como produtividade, né, parâmetros como excelência, parâmetros como lucratividade, né, parâmetros como, digamos que, o trabalho, né, incorporando todas as dinâmicas da vida social, a vida social se organizando à moda das empresas, as famílias têm que ser produtivas, as igrejas têm que ser produtivas, o Estado tem que ser produtivo, enfim, tudo se amoldando à lógica da empresa, estabelece um parâmetro totalitário a partir do qual, né, o indivíduo ele é progressivamente desconectado dos mecanismos de proteção e tutela sociais que existiram e existiram de forma mais ou menos sistemática no Ocidente a partir do segundo pós-guerra, principalmente sobre a vigência de modelos de Estado de bem-estar social, e acaba sendo jogado, né, nesta arena multicompetitiva do mercado, onde as condições de competitividade são absolutamente desiguais, são absolutamente assimétricas, né, onde as condições a partir das quais, né, pessoas e grupos podem efetivamente conquistar os seus objetivos, né, são cenários bastante diferenciados e assimétricos. Com isso, nós temos ressentimento, temos frustração crescente, e tudo isso é canalizado por esses discursos radicais que fazem com que no Brasil, na América Latina e em outras partes do mundo, isso aconteça. Você veja, por exemplo, a dificuldade que foram as últimas eleições na França e como elas virão a ser também difíceis, né, no próximo pleito eleitoral. A gente vê uma Itália, outrora dominada pelo fascismo, mais uma vez tendo um governo de Meloni, um governo de extrema-direita, que nós vimos, inclusive, né, pela primeira vez, né, nas últimas décadas, grupos nazifascistas ganhando, né, as eleições na Alemanha. Tudo isso nos joga para um cenário extremamente difícil, onde a necessidade de uma participação coletiva, né, do conjunto mais amplo da sociedade para mudar as realidades presentes, como a gente assistiu na matéria há pouco, aqui mesmo no TMC, né, com grupos indo na França, as ruas, pedindo mais verba para a educação, ou as manifestações de estudantes que já estão acontecendo no Brasil, são elementos fundamentais se nós quisermos livrar o país da barbárie.
0: Governador de São Paulo, Tarcísio de Freitas, participou hoje de um evento do setor imobiliário em São Paulo e falou sobre a habitação e também sobre as articulações políticas para a eleição. A Giovana Giugia acompanhou e traz todos os detalhes.
3: O governador de São Paulo, Tarcísio de Freitas, participou hoje do Incorpora Abra Inc, evento que reúne representantes do mercado imobiliário para discutir os desafios do setor para 2027. Durante o evento, Tarcísio falou sobre habitação, claro, e destacou o dinheiro que o governo coloca para ajudar famílias que não conseguem pagar a entrada de um imóvel. Segundo ele, esse subsídio, junto com os recursos do FGTS, ajuda a viabilizar a compra da casa própria. Mas a participação do governador também teve um tom político. Tarcísio falou sobre as articulações para a eleição e disse que as conversas e adesões estão avançando. Também afirmou que a estratégia é trabalhar para conquistar mais votos em São Paulo. Tarcísio ainda defendeu reformas administrativas, fiscais e políticas, além da redução de gastos e do ajuste nas contas públicas. Ao comentar a declaração de Flávio Bolsonaro sobre mudanças na Constituição, caso seja eleito, afirmou que algumas dessas reformas podem exigir alterações no texto constitucional. Vamos ouvir.
22: Existem algumas mudanças que são necessárias, eles estão com uma série de, por exemplo, se você quer fazer reforma fiscal, provavelmente você vai ter que mudar alguma coisa na Constituição. Vai fazer reformas judiciárias, vai precisar fazer alguma mudança na Constituição. Reforma política, você vai precisar fazer alguma mudança na Constituição. Então, o Brasil demanda uma série de reformas. A gente precisa fazer reformas na natureza política, precisa fazer reformas fiscais, a gente precisa gastar menos, a gente precisa economizar mais, a gente precisa fazer ajuste fiscal, ninguém tem dúvida disso, a gente precisa baixar a taxa de juros, para ter espaço também lá na frente para baixar impostos, né, desonerar o setor produtivo, desonerar as empresas, os trabalhadores, o que a gente quer, o que todo mundo quer, e aí mudanças legislativas vão ser necessárias. E a boa notícia é que a Congresso eleito é amplamente favorável ao nosso campo e isso vai ser um facilitador.
0: O PL foi o partido que mais cresceu em número de deputados federais nas eleições. A sigla, que havia elegido 99 deputados em 2022, passa a ter 121 e se torna a maior bancada da Câmara. O Marco Aurélio Nogueira, cientista político e professor aposentado da Unesp, falou sobre o assunto no TMC 360.
23: Olha, na verdade, eu acho que não tem propriamente um paradoxo. No processo de eleições gerais, há uma tendência muito para o eleitor de fazer uma espécie de alinhamento. Na medida em que ele vota para presidente, ele procura fechar a sua chapa votando nos demais candidatos aos cargos em disputa. E na medida em que Flávio Bolsonaro teve uma votação majoritária no primeiro turno, é mais ou menos normal que a Câmara dos Deputados Federais, as Assembleias Legislativas, mas sobretudo o Senado, tenham acompanhado essa votação. Eu não acho que seja muito paradoxal.
5: Professor, como é que nós podemos entender e analisar a fala do candidato Flávio Bolsonaro sobre mudar a Constituição e redemocratizar o país? O que significaria ou o que significa isso?
23: Isso significa jogar para a plateia, porque o processo de reconstitucionalização de um país não é uma coisa tão simples que possa ser prometida assim de imediato. É um processo longo que depende de uma formação de muitos consensos na sociedade e que o candidato a presidente não pode anunciar como um compromisso. Isso por um lado. Por outro lado, é que o país não me parece desdemocratizado. Ele tem uma democracia que funciona, tanto funciona, que está possibilitando que um candidato como Flávio Bolsonaro chegue em primeiro lugar no primeiro turno. Então, não há um déficit de democracia no país que exija uma reformulação da Constituição. A melhoria do desempenho democrático do país pode depender, pode ser alcançada por medidas pontuais em um ou outro campo institucional do país, não necessariamente numa reconstitucionalização.
21: Professor, eu usei a palavra paradoxo na primeira pergunta, na linha desses paradoxos irônicos ou verdadeiros, dessas contradições. Quando a gente pega o termo redemocratização, a gente se lembra de quando ele foi usado, em 1984, 85, ao fim de 21 anos de ditadura militar. Ditadura militar, que é uma referência para boa parte dos eleitores da extrema-direita. Tem algum tipo de símbolo, né, jogar a redemocratização, fazer uma referência a uma, como o senhor disse, né, não há sinais de desdemocratização no Brasil de 2026. Mas será que tem algum símbolo oculto jogar essa palavra na discussão agora?
23: Olha, o único símbolo oculto que eu consigo imaginar nessa discussão seria uma exasperação das Forças Armadas. Porque a ditadura é um regime que depende essencialmente de força. E, nesse caso, no Brasil, a única instituição que tem capacidade de exercer a força de modo unilateral são as Forças Armadas, seguidas pelas polícias de Estado, estaduais. Né? Então, talvez o elemento oculto numa fala como essa seja desse tipo. Né? Porque, em termos de uma reorganização institucional que desdemocratize ou redemocratize o país, eu acho que essa fala cai no vazio, já não faz muito sentido.
5: Professor, queria falar sobre o PL, que, como ele é no formato atual, é um partido recente, é um partido que ganhou muita força, muita musculatura, muito dinheiro e amplitude nas casas legislativas. O que nós podemos esperar exatamente dos próximos anos? Depende de quem ganhar a presidência? Qual é a expectativa?
23: Olha, com certeza depende de quem ganhar a presidência. Porque o Poder Executivo tem uma capacidade extraordinária de cooptar deputados e senadores do Congresso Nacional. Então, o PL, que hoje se tornou, com essas eleições, a maior bancada na Assembleia da Câmara Federal, se o candidato vitorioso for Lula, ser, de algum modo, desidratado por conflitos, por promessas, por articulações que o Poder Executivo, ou seja, o novo presidente, vier a fazer. Se isso não acontecer, se o vitorioso for Flávio Bolsonaro, o concurso poderá ser cogitado. O PL poderá ter a sua bancada ainda mais fortalecida com a deserção de deputados de outros partidos que eventualmente poderão se sentir mais confortáveis fazendo parte de uma bancada que é muito próxima do presidente da República. Então, eu acho que vai depender, sim, de quem vencer o segundo turno. E nós podemos esperar alguma movimentação adicional na Câmara Federal, com mais dificuldade no Senado Federal, porque ali os integrantes têm um mandato mais longo e, portanto, estão, de alguma maneira, blindados contra eventuais tentativas de cooptação, de persuasão do Poder Executivo.
0: O governo federal informou que já pediu o bloqueio de mais de 13 mil sites ilegais de apostas desde o dia 25 de setembro, quando as bets foram proibidas no país. De Brasília, o Rodrigo Vicente traz todos os detalhes.
4: Pois é, o Palácio do Planalto diz que a identificação e o bloqueio desses endereços fazem parte de uma fiscalização já contra a oferta ilegal de apostas no Brasil. O governo também solicitou a remoção de milhares de páginas e perfis que operavam aí a favor das bets no país. A medida busca impedir, claro, que as plataformas continuem oferecendo apostas a usuários no Brasil, mesmo depois da proibição. Na prática, quando um endereço é identificado aí como irregular, o pedido é encaminhado para que as operadoras de internet interrompam o acesso à página. O desafio agora é que novos endereços podem ser criados para tentar contornar o bloqueio. Por isso, o governo afirma que o monitoramento será permanente e que novos sites podem ser incluídos na lista à medida que forem aí identificados. Bem, o ministro da Fazenda, Dario Durigan, falou sobre as ações do governo contra as casas de apostas no Brasil. Nós vamos ouvir o que ele disse.
6: Hoje foi o primeiro dia em que a gente não tem autorização nenhuma para as bets operarem no país, então hoje não tem nenhum site legalmente autorizado a operar no país. Os 188 sites, endereços que tinham sido anteriormente habilitados, hoje estão fora do ar. E nós seguimos fazendo o combate aos sites ilegais.
4: Um dia após o bloqueio oficial, mais de R$1,3 bilhão aguardavam aí a devolução dos valores a mais de 26 milhões de brasileiros.
0: O senador Jorge Seif, do Partido Liberal, defendeu a punição a Alexandre de Moraes pelo envolvimento com o caso do Banco Master e afirmou ser contra a aprovação da PEC, que define o fim da escala 6x1. O senador também fez críticas à recente decisão de Moraes no caso de Débora do Batom, condenada por ter pintado a estátua da Justiça no Supremo Tribunal Federal com batom vermelho. O Leonardo Montel traz todos os detalhes.
7: Para Jorge Seif, o Senado Federal foi renovado e está mais jovem depois das eleições do último domingo. Ele afirmou que enxerga, com a nova composição, pelo menos 50 senadores de direita e comprometidos com o que ele chamou de desburocratização do Estado. Essas mudanças, segundo o parlamentar, podem contribuir com alterações

0: favoritismo, e sim injustiça, porque o ministro estaria cometendo abuso de autoridade. Seif também criticou Davi Alcolumbre e disse que o presidente do Senado não cumpriu com a promessa de deixar a discussão da PEC da escala 6x1 para depois das eleições.
1: A proposta do presidente Flávio, se eleito, espero que seja eleito, seria congelar o atual modelo, rediscutir audiência pública, diálogo com as frentes parlamentares, diálogo com os setores, diálogo com as federações, diálogo, para então nós fazermos realmente uma reforma que atenda, logicamente que nunca atende a todos os interesses de todos os setores, mas que seja o mais palatável para a maioria da sociedade, que hoje não ocorre.
0: As declarações foram dadas durante um evento da Casa Parlamento do Grupo Esfera, aqui em Brasília.
2: E um professor de 40 anos virou réu por cometer crimes sexuais contra 5 alunas dentro de um colégio estadual no norte do Paraná. De acordo com as informações obtidas pelo G1, o homem tirava fotos das jovens sem consentimento delas e se recusava a pagar. O repórter Luiz Fernando Hanisch conta toda essa história pra gente.
3: A justiça aceitou a denúncia do Ministério Público do Paraná contra um professor de um colégio estadual de Cafeara, no norte do estado. Ele está sendo acusado de crimes sexuais que teriam sido praticados contra estudantes dentro da própria sala de aula. Alessandro Lucas Póvoa, de 40 anos, agora se tornou réu no processo. Ele cumpre prisão preventiva desde o dia 25 de setembro, quando as primeiras denúncias chegaram até a Polícia Civil aqui do estado. De acordo com as investigações da polícia e que foram encaminhadas também ao Ministério Público aqui do Paraná, foram pelo menos 6 episódios criminosos contra 5 alunas, com idades entre 12 e 17 anos. De acordo com as equipes que acompanham o caso, esses atos aconteceram dentro das salas de aula nessa escola estadual e envolveram toques inadequados, comentários indevidos e abordagens que, de acordo com a polícia, constrangiam as vítimas. O professor vai responder pelos crimes de tentativa de estupro de vulnerável, importunação sexual e também assédio sexual. A pedido do Ministério Público do Paraná, a justiça também determinou o afastamento imediato do professor das funções que ele cumpria na escola. Na ação, a promotoria também pede uma indenização. Deve ser pago, no mínimo, o valor de R$ 5.000 para cada uma das adolescentes atingidas. Por envolver crianças e adolescentes, o processo segue tramitando e corre em segredo de justiça.
2: A Polícia Federal realizou nesta quarta-feira a Operação Elenco e Cross Targets contra uma organização criminosa envolvida no envio de cocaína ao exterior pelo Aeroporto Internacional de Guarulhos, na região metropolitana de São Paulo. A justiça autorizou o cumprimento de 21 mandados de prisão temporário e 29 de busca e apreensão em Guarulhos, na região metropolitana, Santo André, no ABC Paulista e na capital paulista e no município de Ibitiúra, em Minas Gerais. A Luísa Mutoni acompanhou e conta tudo pra gente.
4: Ao todo, 12 pessoas foram presas. Segundo as investigações, o grupo tinha a participação de funcionários de empresas terceirizadas do aeroporto para acessar áreas restritas e facilitar a entrada das drogas em voos internacionais que tinham como destino diversos países. A droga entrava no aeroporto de diferentes formas. Em alguns casos, entrava no compartimento de carga das aeronaves sem passar pela revista. Em outros casos, os integrantes da quadrilha trocavam as etiquetas das bagagens dos passageiros. Até caminhões de lixo eram usados para a entrada das drogas no aeroporto. As investigações começaram em maio do ano passado, quando uma passageira com destino para a Alemanha teve as etiquetas das malas trocadas. Quem explica é o delegado-chefe da Polícia Federal no aeroporto de Guarulhos, Júlio César Baida.
5: Um dos casos, por exemplo, envolve uma senhora que em maio estava com destino para a Alemanha e trocaram a etiqueta da bagagem dela. Nós identificamos antes mesmo dela seguir viagem. Vimos que ela não tinha a menor participação, conseguimos apreender a droga e ela seguiu a viagem dela. E dali se seguiu uma investigação na qual parte desse grupo preso hoje também.

0: participou daquela ação.
1: As investigações identificaram pelo menos 6 remessas de cocaína no período de 3 meses. A cocaína era produzida em países andinos e tinha o Brasil apenas como passagem para o destino final. Além das prisões, a justiça também determinou o bloqueio de bens em valores que passam de 4 milhões de reais. Os investigados também estão proibidos de acessar as áreas restritas do aeroporto e os funcionários foram suspensos das atividades.
2: E assim encerramos o Amanhã TMC desta quinta-feira. O programa teve a minha apresentação, Diego Andrade. Muito obrigado pela sua companhia. Que seu dia seja leve, produtivo e cheio de boas notícias. Você fica agora com o Estádio TMC com a Fernanda Câmara e o Rafael Tebas. Uma ótima quinta e até amanhã.
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1: Cinco horas e um minuto. Muito bom dia. Está começando o Start TMC nesse dia 8 de outubro de 2026. Seja bem-vindo. Eu sou Rafael Tebas. Você nos acompanha em Brasília, em Belo Horizonte, no Rio de Janeiro, no Recife, em São Paulo, em Curitiba também, além do nosso aplicativo em qualquer região do universo e também com imagem no YouTube, no arroba TMC News BR. Muito bom dia, Fernanda Câmara.
2: Bom dia, Rafael Tebas. Bom dia para você que tá aqui bem cedinho com a gente no Start TMC, 5 horas e 1 minuto. É cedo, hein? Então você participa com a gente aqui no Start, para você dar sua opinião, sugestão, comentário, crítica, elogio. Você pode mandar sua mensagem pro 11972211001 e também no arroba TMC News BR. Você tecla aí, você digita aí e a gente recebe seu nome aqui, o seu comentário, a sua sugestão pra gente falar no ar também. Onde você tá, o que, que você tá fazendo, qual a sua opinião. 5 horas e 2 minutos, rodou o Start TMC.
1: Cássio Nunes Marques deve levar ao plenário revisão da condenação de Jair Bolsonaro.
2: Ministro descarta anulação da sentença por decisão individual e afirma que o caso será analisado pelo conjunto do STF.
1: Segundo o gabinete, a análise só deve ocorrer após o segundo turno para evitar interferência no calendário eleitoral.
2: Esse é um dos destaques que o Start TMC traz nesta quinta-feira, 8 de outubro, e tem mais.
1: Oposição tenta adiar votação sobre o fim da escala 6x1 no Senado.
2: Senadores articulam estratégias para ganhar tempo antes da análise da proposta que prevê mudanças na jornada de trabalho.
1: TSE julga hoje, quinta-feira, caso de Anthony Garotinho, que pode definir a eleição no Rio de Janeiro.
2: Corte analisa pedido do ex-governador para desistir de recurso. Se os votos forem anulados, Douglas Ruas pode ser eleito no primeiro turno.
1: 120 mil votos para governador no Paraná são anulados por erro no número.
2: Eleitores apertaram 13, mas candidato apoiado por Lula concorria por outra legenda. Sem anulação, Requião Filho iria ao segundo turno.
1: Receita começa a alertar contribuintes que caíram na malha fina do Imposto de Renda 2026.
2: Avisos informam sobre pendências nas declarações e orientam os contribuintes sobre como regularizar a situação.
1: Avanço do sarampo nas Américas aumenta alerta para risco de retorno ao Brasil.
2: Casos registrados nos Estados Unidos e em outros países elevam a preocupação com a reintrodução do vírus no país.
1: Nos destaques internacionais, deputados democratas dos Estados Unidos acusam o governo Trump de interferir na eleição brasileira.
2: Em carta, 12 parlamentares questionam ações do Departamento de Estado e citam a revogação do visto da embaixadora brasileira como exemplo de possível pressão sobre o processo eleitoral.
1: E no esporte, Cruzeiro entra no G4, Vasco vence clássico e Corinthians se aproxima da zona de rebaixamento.
2: Olha aí, a Raposa bateu São Paulo por 2-0 e subiu para a quarta posição. Vasco derrota o Botafogo, enquanto o Corinthians então sofre a 7ª derrota seguida e está sem técnico depois da demissão de Fernando Diniz. Claro que é um assunto que a gente vai falar ainda bastante aqui no Start. 5 horas e 5 minutos.
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2: Previsão do tempo, agora 5 horas e 5 minutos. A gente vai começar pela região sul. Em Curitiba, o sol aparece entre nuvens, pancadas de chuva à tarde, máxima de 27, mínima de 13 graus.
1: Sudeste, em São Paulo, a quinta é de sol com nuvens, pancadas de chuva à tarde, máxima de 29, mínima de 16.
2: No Rio de Janeiro, o sol aparece entre nuvens, mas não chove, máxima de 29, mínima de 21.
1: Belo Horizonte, o dia de sol com nuvens, pancadas de chuva à tarde, máxima de 31 e mínima de 17 graus.
2: Centro-Oeste, em Brasília, o sol aparece também entre nuvens, não chove, a máxima 32 e a mínima 19.
1: Nordeste, para fechar aqui, Recife, dia de sol com algumas nuvens e a chuva passageira também ao longo do dia, máxima máxima de 30 e mínima de 24 graus. 5 e 5.
2: Cinco horas e seis minutos, o relógio gira muito rápido aqui. A oposição tenta ganhar tempo no Senado em meio à discussão sobre o fim da escala 6x1. As articulações e as expectativas para esta quinta-feira, a gente vai ter tudo com o Murilo Hernandes.
3: Oi, pessoal. Ótimo dia a todos que estão nos acompanhando. Olha, senadores aliados a Flávio Bolsonaro, eles discutem uma estratégia para que a proposta e todas as etapas previstas pelo regimento e a votação não seja concluída antes do segundo turno das eleições. A avaliação da oposição é que uma mudança com impacto nessas relações de trabalho, né, não deveria ser votada neste momento do calendário eleitoral. O coordenador da campanha de Flávio Bolsonaro, Rogério Marinho, afirmou que o debate sobre a jornada de trabalho ele deve acontecer, mas criticou o momento escolhido para análise da proposta. Ontem, os senadores da oposição também discutiram levar o pedido ao presidente da casa, Davi Alcolumbre. A estratégia é justamente defender o cumprimento de todas as etapas previstas pelo regimento antes da votação em segundo turno. Davi Alcolumbre, presidente do Senado, por outro lado, afirmou que a tramitação seguirá as regras da casa e disse que até o momento não recebeu nenhum pedido para acelerar ou até mesmo atrasar a votação. Para hoje, a expectativa é de novas conversas entre os senadores enquanto a oposição tenta mudar o calendário de análise da proposta. Claro que a gente segue acompanhando tudo daqui de Brasília. Volto com vocês.
1: Dia decisivo então em Brasília e também dia decisivo no Rio de Janeiro. O julgamento de Anthony Garotinho ganha um novo capítulo e pode definir a eleição no Rio de Janeiro. Quem conta pra gente é a Rebeca Renzi.
4: O plenário do Tribunal Superior Eleitoral vai analisar em sessão nesta quinta-feira o processo que envolve o ex-governador Anthony Garotinho e pode definir o futuro das eleições no Rio de Janeiro. Após o resultado da votação do último domingo, o candidato do Republicanos pediu a desistência do recurso apresentado por ele contra o indeferimento da sua candidatura ao governo do estado. A homologação da desistência pode abrir precedente para que o pleito seja decidido no primeiro turno com a vitória de Douglas Ruas do PL. Na atual contagem, em que os votos de Garotinho aparecem sob júdice, o presidente da Assembleia Legislativa vai disputar segundo turno contra Eduardo Paes, do PSD. Durante coletiva de imprensa da última quarta-feira, o ex-governador admitiu que desistiu do recurso que garantiu a sua votação no pleito para causar impacto na eleição. Garotinho ainda afirmou o desejo de que os votos sejam validados e a candidatura deferida pela Justiça Eleitoral. O tema virou motivo de discussão e de ações na Justiça Eleitoral. A coligação Juntos para Mudar, Coragem para Reconstruir, do ex-prefeito do Rio, entrou com um pedido no TSE para pedir que o segundo turno das eleições seja confirmado, mesmo após a desistência de Anthony Garotinho. Antes das eleições do último domingo, a candidatura dele chegou a ser indeferida pelo Tribunal Regional Eleitoral do Rio de Janeiro, por causa de uma condenação por improbidade administrativa. O caso, porém, não terminou com o indeferimento. Garotinho recorreu ao Tribunal Superior Eleitoral e chegou a obter uma decisão provisória que lhe garantia acesso ao fundo partidário, ao fundo eleitoral e ao horário eleitoral gratuito. Isso permitiu que ele participasse da campanha e fosse às urnas no primeiro turno, realizado então no último domingo. Agora ele desistiu de recorrer e aguarda que o órgão acate essa desistência.
2: Obrigada, Rebeca Renzi, por todas as informações. Agora a gente vai com Brian Valêncio, 5 horas e 10 minutos. 120 mil eleitores paranaenses apertaram o número 13 para votar em governador. Só que o candidato apoiado pelo presidente Lula não era do PT. Se esses votos não fossem anulados, Requião Filho iria ao segundo turno contra Sérgio Moro. Quem explica melhor isso pra gente é o Brian Valêncio.
5: Olha, essa é uma apuração exclusiva da TMC e mostra que um dígito apertado por engano faz toda a diferença e que, claro, todo voto importa. Sérgio Moro foi eleito governador do Paraná com 50,1% dos votos válidos. Cerca de 6 mil votos para outros candidatos fizeram com que a eleição não tivesse segundo turno. Mas uma apuração exclusiva da TMC mostrou que pelo menos 120 mil paranaenses apertaram 13 nas urnas para governador. E não havia nenhum candidato do Partido dos Trabalhadores. Na verdade, o PT apoiava a Rê, que é um filho do PDT, que o número era o 12. E tem mais um detalhe, a disputa pelo segundo lugar ficou muito próxima entre Sandro Alex e Requião Filho, cerca de 60 mil votos de diferença, os dois com 25% do eleitorado paranaense. Só que esses 120 mil votos, não tem como a gente cravar se iriam mesmo para Requião Filho, se essa era a intenção, mas foram aí no número do PT. Se eles tivessem ido efetivamente para Requião Filho, ele não só teria superado o Sandro Alex, como hoje estaria no segundo turno contra Sérgio Moro. E no Senado, claro, a diferença era muito grande. Os dois candidatos eleitos tiveram mais de 1 milhão de votos em relação aos demais colocados, mas o que chama atenção é o dígito de repetição. Ou seja, o eleitor escolheu um senador e no segundo voto votou no mesmo. 90 mil paranaenses apertaram 222, que é o número de Felipe Barros, que foi eleito, mas poderia ter 90 mil votos aí para outro candidato, mas que acabaram sendo anulados porque o eleitor tentou votar duas vezes em Felipe Barros. E aí, logo na sequência, vem Gleisi Hoffmann, do PT, com 30 mil votos, indo em 131, que era o número dela na urna. Ela ficou em quarto lugar, mas pelo menos 30 mil pessoas anularam a segunda posição por fazer justamente esse movimento. E agora fica a incerteza, será que esses votos no número 13 para governador eram destinados a Requião Filho? Porque no final das contas, se eles tivessem sido computados, hoje o Paraná teria segundo turno. Agora, nunca saberemos essa resposta. O fato é que Sérgio Moro, do PL, foi eleito em primeiro turno governador do Paraná.
1: É, excelente reportagem, né, da TMC no Paraná, o Brian Valêncio, excelente. Assim, não dá para cravar que os votos iriam, tinham a intenção de serem feitos no Requião Filho. Agora, como o Requião era claramente o candidato apoiado pelo presidente Lula,
2: provavelmente
1: tudo leva a crer que sim, que as pessoas realmente votaram errado e faria uma diferença enorme na disputa. Não estamos falando aqui de uma diferença pequena. Teríamos segundo turno, ele ficaria na segunda colocação, ficou em terceiro, e teríamos segundo turno no Paraná. Então, reportagem exclusiva aqui da TMC do Brian Valêncio.
2: Por isso que a gente falou bastante aqui antes do primeiro turno e agora a gente fala pro segundo turno, apesar de que agora no segundo turno é só eleição presidenciável, mas a gente falou muito. Leva a colinha, presta atenção nos números, nas propostas, nos candidatos, enfim. E aí a TMC levantando então essa reportagem, como o Tebas falou, excelente, essa percepção. E que, então, não teve segundo turno, Sérgio Moro já levou no primeiro turno.
1: É, porque esses votos, eles foram invalidados, foram votos nulos. Isso fez com que o Sérgio Moro aumentasse o seu percentual diante dos votos válidos. E se esses votos realmente fossem computados para o Requião Filho, enfim, o segundo turno teria sido confirmado no Paraná. Muito interessante, você pode conferir mais informações lá no tmc.com.br, o nosso portal tmc.com.br. Bom, a gente vai movimentar mais uma vez a nossa reportagem, a gente vai para Belo Horizonte agora. A Receita Federal começou a alertar os contribuintes que caíram na malha fina no Imposto de Renda 2026, Bruno Marum.
6: É isso, pessoal. Quase 500 mil pessoas vão receber avisos digitais até o dia 20 deste mês para tentar regularizar a situação de forma voluntária. Para consultar a pendência, basta acessar o serviço Meu Imposto de Renda no site ou no aplicativo do órgão, utilizando uma conta gov.br nos níveis prata ou ouro. Se houver algum erro no status com pendência, como omissão de rendimentos de dependentes ou equívocos em despesas médicas, o contribuinte pode enviar uma declaração retificadora sem sair de casa. Isso mesmo, não é necessário ir a uma unidade presencial da Receita Federal. A correção antecipada, ela evita o pagamento de multas e ajuda a destravar a restituição do imposto. E aí, se todas as informações estiverem corretas, a orientação é apenas guardar os comprovantes e aguardar os próximos passos da fiscalização.
2: Obrigada, Bruno Marum, orientando aí os nossos ouvintes, orientando você que acompanha o Start TMC. Aliás, mande sua mensagem pra gente, a gente já falou no 11 972 21 1001 e também no @TMC News BR. E agora a gente vai falar com Kennedy Lacerda. O avanço do sarampo nos Estados Unidos e em outros países das Américas aumenta o alerta para o risco de reintrodução do vírus no Brasil. Então, do Recife, Kennedy Lacerda tem todos os detalhes.
7: Nos Estados Unidos, o número de casos em 2026 é o maior em mais de 35 anos. Lá, aproximadamente 90% dos infectados não foram vacinados ou têm a situação vacinal desconhecida. No Brasil, até o início deste mês, foram confirmados 52 casos importados. 41 em São Paulo, 10 no Amazonas e 1 no Rio de Janeiro. Mesmo com essas ocorrências, o vírus não está circulando de forma contínua no país. Para conter a transmissão, as equipes de saúde do SUS realizam busca ativa, investigação dos casos e o monitoramento dos contatos. E a vacinação é a principal forma de prevenir a reintrodução da doença no país. Pelo SUS, a vacina é gratuita. Dados da OMS e do Fundo das Nações Unidas para a Infância sobre a situação vacinal dos menores de idade brasileiros ainda preocupam bastante. O número de crianças dose zero, aquelas que não receberam nenhuma dose da vacina contra difteria, tétano e coqueluche, caiu de 360 mil em 2023 para cerca de 50 mil no ano passado. Ainda assim, o Ministério da Saúde orienta a necessidade de identificar e vacinar quem ainda não está imunizado.
1: A gente continua aqui movimentando os assuntos, reforçando que você pode participar no nosso WhatsApp com a sua mensagem. Nosso WhatsApp é 11 972 221 1001, vou repetir aqui, 11 972 221 1001, mande a sua mensagem. Bom, vamos para Brasília agora. O Supremo avalia que o pedido de Jair Bolsonaro para rever a condenação só pode ser julgado com a participação de toda a corte. O Bruno Tibério tem os detalhes.
8: Ministros do Supremo Tribunal Federal levaram a Nunes Marques a avaliação de que o caso deve ir ao plenário. O ministro é o relator do pedido de revisão criminal, que é um recurso usado para tentar anular ou mudar uma condenação que já não cabe mais contestação. Ele foi indicado ao Supremo pelo próprio Bolsonaro. Nos últimos dias, ele sinalizou que pretende levar o caso adiante logo depois do segundo turno, no fim do mês de outubro. Nos bastidores da política, o movimento foi interpretado como um aceno diante do favoritismo de Flávio Bolsonaro. O presidente do STF, Edson Fachin, também defende o julgamento no plenário e já indicou a pessoas próximas que colocaria o tema em pauta rapidamente. As regras do Supremo permitem que um caso julgado por uma das turmas seja revisto pela outra. Mas esta seria a primeira revisão criminal da história do STF, por isso, parte dos ministros defende a análise por toda a corte. Bolsonaro foi condenado a 27 anos e 3 meses de prisão pela primeira turma, com votos de Alexandre de Moraes, Flávio Dino, Cristiano Zanin e Carmen Lúcia. A segunda turma, da qual Nunes Marques faz parte, reúne também Luiz Fux, Gilmar Mendes, Dias Toffoli e André Mendonça. No plenário, o resultado é incerto. Além dos 4 votos pela condenação, Gilmar Mendes também já se mostrou favorável à pena. Já do outro lado, Luiz Fux votou contra a condenação.
2: Agora, 5 horas e 19 minutos, a gente continua girando os nossos assuntos e o candidato à presidência, Flávio Bolsonaro, disse que se for eleito vai mudar a Constituição. Depois da repercussão, ele explicou que se referia à redução da maioridade penal e ao fim da reeleição. Mas o que um presidente pode mudar de fato na lei mais importante do país? E que proteções existem para que essas mudanças não vão longe demais? Quem explica é Marcelo Figueiredo, advogado especialista em direito constitucional e professor da PUC de São Paulo, em entrevista aos apresentadores do Link TMC. Vamos conferir.
9: Quando um candidato a presidente fala em mudança de Constituição, ele não está ferindo a própria Constituição. Isso faz parte do processo democrático, sugestão de mudanças, de emendas, tudo que vai passar, evidentemente, pelo crivo de deputados e senadores. É assim que a banda toca, doutor Marcelo?
10: Perfeitamente. Vamos lá. Eu acho que são várias coisas que precisam ser explicadas. Primeiro, é possível reformar a Constituição? Sim. É um processo difícil, complexo? Sim. Exige uma votação de 3/5 da Câmara e do Senado. É um processo complexo, ele vai ter que negociar politicamente, ainda que ele tenha aumentado a bancada do PL. O PL é insuficiente na Câmara e no Senado para sozinho aprovar uma reforma constitucional. Então, quais as possibilidades? Ou digamos, vamos começar ao contrário. O que, que não pode ser alterado? A Constituição proíbe a alteração em algumas partes dela. Por exemplo, federação, federalismo, o voto, a votação, o voto direto, secreto, periódico, não pode ser mexido. Direitos humanos, de uma maneira geral, não podem ser alterados na Constituição. Então, quando a gente fala em reforma constitucional, a gente precisa saber o que não pode ser feito. Isto não pode ser alterado, em princípio. É proibido alterar a Constituição para mexer nesses pontos. São chamadas cláusulas pétreas, ou que vem de cláusula de pedra, ou seja, não pode ser mexidas, não pode ser alteradas. A Constituição também não pode ser alterada em estado de sítio, estado de emergência, situações de como 8 de janeiro, por exemplo, proibiriam que a Constituição fosse alterada. Bom, aí vem o outro lado. O que, que pode ser alterado? Tirando essas matérias, em princípio, respeitada a Constituição, todos, um grupo de deputados ou de senadores ou presidente da República pode propor a alteração da Constituição. Então, preciso ver, primeiro, o que, que exige reforma da Constituição e o que não exige. Então, claro, se eles forem alterar a composição do Supremo, isso vai ter que ser feito por uma PEC, uma proposta de emenda constitucional. Eu preciso de uma PEC, porque eu vou mexer no Supremo Tribunal Federal, que já está estabelecido na Constituição, o número de ministros, a idade mínima, os requisitos para ocupar o cargo, etc. Então, isso precisa de reforma. Alterar o regimento do Senado não é necessário reforma, basta que o próprio Senado e a maioria dos senadores façam essa alteração. Então, por exemplo, 48 senadores já podem alterar o Senado e tirar essa competência discricionária que hoje tem o presidente do Senado de, aspas, engavetar pedidos de impeachment que estão lá dormindo na gaveta do senador Alcolumbre. Então, é preciso separar as situações, né? O que talvez ele tenha dito, o que ele pretendeu dizer é o seguinte: como há uma contabilidade de que 49 senadores já se manifestaram apoio a possíveis impeachment de alguns ministros do Supremo, então estaria facilitado no Senado alterar o regimento para que os senadores possam processar esses pedidos sem depender do presidente.
11: Doutor
10: Isso
11: Figueiredo.
10: É algo que pode ser feito.
11: Doutor Figueiredo, a gente tem muitas questões, tá? Tem mais perguntas aqui, mas deixa eu começar. A pergunta é, em tese, a Constituição é feita para não ser alterada, ela é feita para ser algo que permanece, ela é uma joia, né, do país, da nação, ela é um tesouro da nação que não deveria ser alterado de tempos em tempos, senão ela deixa de ser uma Constituição e passa a ser a vontade do político da vez. Na sua avaliação...
10: Perfeito.
11: Mexer nessas cláusulas específicas, eu acho que o Tomás tinha a lista, né, das cláusulas, vamos trazer
9: para o reeleição, o fim da reeleição, doutor Marcelo, o fim ou diminuição desse exagero, segundo o candidato Flávio Bolsonaro, as decisões monocráticas dos ministros do Supremo, uma reforma tributária e a última é a maioridade penal, redução da maioridade penal de 18 para 16.
11: Mandato de 4 para 5 anos para presidente da República.
9: Isso também, junto com o final da reeleição.
11: E aí eu pergunto então, doutor Figueiredo, isso é um casuísmo momentâneo que não deveria ser alterado porque daqui a pouco chega outro presidente e quer voltar atrás? Ou nós estamos falando realmente de um momento em que a humanidade está em mudança, o país está em mudança e, de fato, é preciso revisar o que foi escrito em 1988?
10: Perfeita a sua pergunta, muito interessante. Bom, vamos lá. De fato, quando as constituições são feitas, elas são feitas para durar. Aliás, quanto mais tempo uma constituição vigora, mais é a sua, vamos dizer assim, a sua, o seu mérito.
11: Então, como a Constituição Americana, por exemplo, dos Estados Unidos.
10: Exatamente, exatamente. A Constituição Americana é tida como uma excelente Constituição, porque ela dura desde que foi feita em 1776, com a Declaração de Independência, em 1787, etc. Então, não há dúvida. Agora, é claro, também se diz que as constituições não são imutáveis. Por isso, é possibilidade de emenda. Não vamos confundir a emenda, que é uma alteração pontual na Constituição, com a alteração, vamos chamar assim, da alma da Constituição. Então, eu diria, e você tem razão, a Constituição de 88 tem uma parte dedicada aos direitos humanos, aos direitos fundamentais, que é uma joia rara mesmo, porque é tida no mundo inteiro como uma Constituição avançada, né, em relação aos direitos sociais, aos direitos dos trabalhadores, dos aposentados, etc. Então, eu diria, sim, nessa parte ela não pode ser, não deve ser alterada. Né? Em alguns casos, até é proibido alterar. Então, eu diria que, de uma maneira geral, se nós estivermos falando de direitos humanos, a Constituição não pode ser alterada, a não ser para melhorar a situação do povo, não para piorar.
12: Doutor Marcelo, desculpa te interromper, mas uma dúvida que me surgiu aqui. Até que ponto uma proposta como essa do Flávio, de alterar a Constituição, ela é viável na prática e realmente é algo que pode, que a gente tem ali uma visão de que ela pode acontecer? Ou até que ponto isso é mais, vai ficar realmente na promessa eleitoral, né, para um segundo turno? Como que o senhor vê essa possibilidade?
10: Eu acho que ele está fazendo campanha, não é? Porque, veja, reforma tributária, nós estamos discutindo 10 anos para aprovar uma reforma tributária, acabou de ser aprovada, né? Uma reforma super complexa que promete dar mais força aos estados e aos municípios, né? Acaba com o ICMS, cria dois impostos separados, tributação no destino, muda completamente. Então, eu acho que falar de reforma tributária hoje não tem sentido nenhum. Né? Agora, é claro, falar de alteração do regimento do Senado, sim, ok, mas aí não precisa mudar a Constituição, tá certo? Então, diga.
13: Sem querer cortar, mas tem algo que fica rodando no meio político e fez parte dos senadores serem eleitos, que é o impeachment, principalmente do Alexandre de Moraes. Mas, em conjunto, existe a alteração de quem pode escolher o ministro e o tempo que o ministro pode ficar no Supremo Tribunal Federal. Qual o caminho que, para acontecer isso, é um caminho fácil? É através do Senado, da mesma forma que pode fazer o impeachment, ele pode alterar quem pode escolher o presidente supremo e o tempo que ele vai ficar na cadeira? Qual esse caminho? Ou nós estamos sendo iludidos, ou é um caminho fácil?
11: Você falou presidente supremo, não, você quer dizer ministro supremo.
13: Ministro supremo, isso, ministro supremo.
10: Não, ao contrário, é um caminho difícil, porque para alterar essa forma de composição do Supremo, eu preciso emendar a Constituição. Eu tenho até os números aqui, é um número alto, elevado, né? Eu tenho aqui anotado.
13: É a maioria mais um? É a maioria mais um? Não, mas o não, caminho não. É o três, Senado? Não. Ou é o presidente da República? Não, através, não, de um projeto, através de um projeto?
10: Não, tem que ser emenda à Constituição, o presidente pode propor, mas quem tem que discutir e votar isso é a Câmara e o Senado, por 3/5 dos membros da Câmara, por 3/5 dos membros do Senado, em duas votações em cada casa. Então, é algo bem complicado. Veja, ainda que haja uma intenção da OAB de São Paulo e de outras OABs de alterar a forma de indicação do Supremo, isso não pode ser feito individualmente pelo presidente. E não depende de projeto de lei, depende de mudança da Constituição. Então, isso, se for proposto, é algo complicado, não é algo simples.
13: Doutor Marcelo,
9: Quando o senhor... Me perdoe pelo corte, achei que o senhor tinha terminado, depois se o senhor quiser complementar.
10: Não, tudo bem.
9: Quando o senhor fala que a Constituição não pode ser mudada para piorar a situação do povo brasileiro, mas aí não cabe a interpretação justamente do deputado e do senador em relação ao tema, isso pode ser discutido, por exemplo, na redução da maioridade penal. Para muita gente isso é um descalabro, para muita gente isso é uma solução que já deveria ter sido tomada há muito tempo. Cabe, para uma questão como essa, cabe a interpretação do próprio Congresso Nacional, se é para melhor ou se é para pior?
10: Olha, não só do Congresso, como do próprio Supremo Tribunal Federal. Redução de maioridade é um desses temas polêmicos, como você bem destacou. É mais ou menos parecido com o aborto, né? É mais ou menos parecido com o casamento homossexual. E vamos lembrar que o Congresso não conseguiu enfrentar essas pautas mais progressistas. No caso do casamento gay, o Congresso não conseguiu aprovar, como aconteceu no Uruguai, por exemplo, nosso vizinho, e foi o Supremo foi obrigado a enfrentar esse assunto e permitir a união de duas pessoas do mesmo sexo. Então, o caso da maioridade, da diminuição da maioridade, é um caso parecido. Por quê? Porque é um assunto extremamente polêmico, existem correntes favoráveis e outras contrárias, e certamente isto vai pesar no Congresso, porque não vamos esquecer que o Congresso é uma casa política que funciona sob pressão dos mais grupos, tem conservadores, progressistas, liberais, centrão, etc. Então, eu não acho que isso vai ser fácil, não. Isso vai ser uma discussão pesada e também não está isento de ser julgado inconstitucional pelo Supremo.
2: Muito obrigada, então. A gente ouviu aí mais essa entrevista com os apresentadores do Link, TMC, a Mayara Bastianello, o Tomás Rafael e também o Rodrigo Alvarez. Essa entrevista é de Marcelo Figueiredo, que é advogado especialista em direito constitucional e professor da PUC de São Paulo, falando, né, sobre então a Constituição que Flávio Bolsonaro diz que vai mudar, né, que se refere aí à redução da maioridade penal e ao fim da reeleição. 5 horas e 33 minutos, TMC, compromisso com a verdade.
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1: Cinco horas e 34 minutos, você acompanha aqui o Start TMC com Fernanda Câmara, comigo Rafael Tebas, você nos acompanha além do rádio também no YouTube com imagem no @TMCNewsBR. 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
2: E o pessoal fez isso aqui no YouTube. Boa. Renato Batista, bom dia, Fernanda, Tebas, já a caminho do trabalho, escutando todas as notícias do dia no Start TMC, melhor espaço de informações.
1: Bom demais, é
2: e
1: isso aí.
2: E o Rui, de Portugal, também nos dando bom dia, como sempre. Bom dia, então, para vocês. E tem muito mais gente aqui, mas a gente vai falando aos pouquinhos. Tem a Patrícia Gomes da Silva, tem o Lucas Mendes Pereira, Fernanda Alves Rocha, e por aí vai.
1: Tem aqui muita no YouTube, gente no WhatsApp aqui, Fernanda.
2: Também tem?
1: Falando sobre a reportagem do Brian Valêncio.
2: Ah.
1: Esse levantamento feito, então, exclusivo pela TMC. O Brian muito bem pensou isso, e a nossa equipe, toda a nossa equipe lá em Curitiba, no Paraná, trazendo, então, 120 mil eleitores, apertaram o número 13 para votar em governador. Só que o candidato apoiado pelo presidente Lula, o Requião Filho, não era do PT. Ou seja, esses votos foram anulados. E a matemática, aí é um dado objetivo, a matemática mostra que o Requião teria ido ao segundo turno contra o Sérgio Moro se os votos tivessem sido, enfim, feitos corretamente. Claro que não dá para cravar que a pessoa queria votar no Requião, mas a tendência, tudo leva a crer que sim, porque, como a gente citou aqui, o Requião era claramente o candidato apoiado pelo Lula. Então, reportagem especial, reportagem exclusiva, levantamento, apuração aqui da TMC.
2: Aí fica a dúvida e a pergunta, será que as pessoas não prestam atenção, então, na hora de votar? Será que elas não dão a devida importância no ato de votar?
1: Eu acho que é uma mistura dessas coisas, viu? Porque 120 mil pessoas, num contingente da população brasileira, no estado do Paraná, perdão, é pouca coisa. Mas, mesmo assim, 120 mil pessoas em eleições tão acirradas fazem muita, mas muita diferença mesmo. E aí, tem gente desavisada, mal informada, tem gente que eventualmente ali não fez a colinha, como a gente falou, façam a colinha, o pessoal às vezes esquece. E aí, os erros acontecem. Bom, vamos mudar de assunto aqui. A gente vai para Brasília, capital do país, Conexão Brasília aqui no Start TMC. O presidente Lula reuniu parlamentares aliados ontem para discutir a estratégia de campanha no segundo turno. E durante esse encontro, essa informação chegou para a TMC, o petista reconheceu problemas na organização da campanha e ouviu cobranças também por mudanças na comunicação. Bruno Tibério.
8: Durante a reunião, Lula afirmou que a campanha do primeiro turno foi a menos organizada de que participou desde 1989. O presidente também disse que ficou surpreso por não terminar a primeira votação à frente de Flávio Bolsonaro. No encontro, jovens parlamentares do PT e do PSOL cobraram uma comunicação mais direta com os eleitores, principalmente nas redes sociais. Os parlamentares defenderam que Lula apresente mais propostas para um eventual novo mandato, em vez de concentrar a campanha nas realizações anteriores. O presidente também abordou o fim da escala 6x1 e a PEC da segurança pública, dois temas que pretende destacar nesta segunda etapa da disputa. E nesta quarta-feira, Lula publicou um vídeo gravado por ele mesmo, com o celular, convocando apoiadores a participar da campanha nas ruas.
2: Bruno Tibério, então, e a gente ainda com destaques de Brasília. Flávio Bolsonaro passou o dia na capital federal em reuniões e encontros voltados à construção de alianças para o segundo turno. O candidato também participou de um evento com apoiadores na região central da capital e agora nós vamos com Murilo Hernandes.
15: A estratégia da campanha agora é buscar os eleitores dos candidatos que ficaram de fora do segundo turno para tentar transformar os apoios anunciados nos últimos dias em votos nas urnas. Durante os compromissos em Brasília, Flávio também falou sobre possíveis mudanças na Constituição e destacou que qualquer alteração deve respeitar o texto constitucional. O candidato comentou o assunto durante uma agenda desta quarta-feira.
16: É o processo legislativo que vai ser respeitado e a maioria vai decidir qual é o caminho que tem que ser feito, é a reforma política que tem que ser feita. Então, nada, qualquer coisa diferente disso, gente, é especulação. Eu já vi gente começar a dizer, agora o Flávio, com esse Congresso com ampla maioria, ele vai fazer o que o pai dele não fez. Então, assim, vamos parar de mentir, vamos aterrizar no mundo real. Para de fazer torcida. Eu respeito o trabalho de todo mundo. Mas são pessoas que têm, que são influentes, as vozes são ouvidas por alguns outros brasileiros na audiência deles ali. A ameaça que tem a democracia é com o Lula, vocês estão vendo aí, gente. Não vai ter, com o Flávio Bolsonaro, né, vocês da imprensa, não vai ter presidente da República passando a mão no telefone e ameaçando o dono de veículo de comunicação.
15: Depois das articulações políticas, Flávio Bolsonaro também participou de um encontro com apoiadores em um hotel na região central de Brasília. No evento, o candidato à vice-presidência, Alfredo Gaspar, falou sobre a estratégia para ampliar a votação no Nordeste. Na avaliação dele, a região já não vê o PT como uma única alternativa política e a campanha pretende buscar esses eleitores. Gaspar também falou sobre os próximos passos da campanha no segundo turno.
17: O povo brasileiro e do Nordeste mais ainda está vendo que o projeto de poder do PT ao longo desses 20 anos está ultrapassado e que não traz mais esperança. O povo nordestino, de forma específica, como você citou, quer um governante que olhe de forma diferenciada para as oportunidades e só Flávio Bolsonaro pode levar o Nordeste à esperança verdadeira. esperança de investimento, esperança de melhoria de vida.
15: O candidato à vice-presidência também defendeu a manutenção e o fortalecimento de programas sociais e afirmou que um eventual ajuste fiscal não atingiria a população mais vulnerável. O Partido Republicanos também declarou apoio a Flávio Bolsonaro na corrida pela vitória no segundo turno. Para o deputado Augusto Coutinho, o partido fez bem ao apoiar Flávio.
18: O partido é conhecido pela sua coesão e principalmente uma demonstração disso é a votação das nossas bancadas na Câmara e no Senado Federal. Sou líder do partido e meu papel é conduzir o partido junto com o presidente Marcos e mais do que isso, ouvir a todos os companheiros e sinto que esse passo é o passo que a bancada, na sua maioria, queria, que é o apoio ao senador Flávio Bolsonaro.
15: O evento faz parte da agenda da campanha para ampliar a base e o apoio antes do segundo turno, marcado para o dia 25 de outubro.
1: Murilo Hernandes, portanto, trazendo as informações que importam para você aqui no Start TMC. E a gente vai continuar acompanhando os passos tanto de Flávio Bolsonaro como também de Lula, presidente que busca a reeleição nesse segundo turno. A disputa é acirrada. A gente lembra aqui os números. Flávio terminou na primeira colocação com 47% dos votos, né? Cerca de 47% dos votos. E Lula teve 45% dos votos válidos na eleição presidencial. Flávio, claro, que é o favorito, porque terminou na frente e também porque os outros candidatos, Ronaldo Caiado, o Renan Santos, o próprio Romeu Zema, embora tenha tido uma votação muito pequena, né? Essa é a realidade, mas todos eles são do campo mais conservador. E o Augusto Cury também nessa dúvida sobre o que vai fazer, se vai se posicionar ou não nesses próximos dias. Enfim, a gente acompanha tudo aqui na TMC. Olha, polêmica agora, Rio de Janeiro, o assunto aqui. Garotinho afirma o desejo de que os votos na eleição sejam validados e a candidatura deferida pela Justiça Eleitoral. O ex-governador e então candidato ao governo do Rio admitiu que queria criar um fato novo para as eleições, Leonardo Rezende.
19: Um dia antes do julgamento sobre a validade da sua candidatura no Tribunal Superior Eleitoral, o ex-governador e então candidato Antony Garotinho, do Republicanos, admitiu que desistiu do recurso que garantiu a sua votação no pleito para causar impacto na eleição. Garotinho ainda afirmou o desejo de que os votos sejam validados e a candidatura deferida pela Justiça Eleitoral.
20: Eu, particularmente, o que eu desejo é que eles reconheçam que há uma trama contra mim e que esse processo é uma injustiça contra mim.
21: Que sua candidatura seja deferida ou indeferida?
20: Não, deferida. Você acha que eu vou querer que ela seja indeferida?
21: O senhor desistiu do processo?
20: Não, desisti para criar o fato que eu estou criando agora. Porque se eu não desisto, não ia acontecer nada disso aqui. 274 mil pessoas, apesar de tudo que fizeram, foram votar em mim. Acho que deveriam ser validados todos aqueles que tinham intenção de votar em mim, não só isso.
19: As declarações foram dadas em entrevista coletiva nesta quarta-feira. Em mais de uma hora, em falas aos jornalistas, Garotinho voltou a repetir que sofre perseguição dos grupos políticos de Eduardo Paes, do PSD, e Douglas Ruas, do PL, após denunciar o envolvimento dos dois com um crime organizado.
22: Garotinho ainda voltou a negar a participação da defesa dele na manifestação do Ministério Público Eleitoral, que concordou com o pedido de desistência dele próprio no processo que julga a sua candidatura para 2026. O nome do seu advogado, Marcelo Dias de Paula, aparece como autor do documento.
19: Segundo Garotinho, a procuradoria usou parte das alegações apresentadas pela defesa e a identidade foi puxada nos metadados do arquivo. O MP Eleitoral apresentou a mesma versão oficial e disse que houve um copia e cola no documento. Garotinho ainda questionou que o parecer não lhe dá vantagem, já que o MPE pede a inelegibilidade dele. O processo sobre a candidatura do ex-governador está previsto para a sessão plenária do TSE nesta quinta-feira.
2: A gente vai continuar acompanhando todas as informações e agora a gente vai pro Luiz Fernando Hanisch, o nosso repórter, que vai falar de um professor de 40 anos que virou réu por cometer crimes sexuais contra 5 alunas dentro de um colégio estadual no norte do Paraná. De acordo com informações obtidas pelo portal G1, o homem tirava fotos das jovens sem consentimento delas e se recusava a apagar. O repórter Luiz Fernando Hanisch conta essa história pra gente.
3: A justiça aceitou a denúncia do Ministério Público do Paraná contra um professor de um colégio estadual de Cafeara, no norte do estado. Ele está sendo acusado de crimes sexuais que teriam sido praticados contra estudantes dentro da própria sala de aula. Alessandro Lucas Póvoa, de 40 anos, agora se tornou réu no processo. Ele cumpre prisão preventiva desde o dia 25 de setembro, quando as primeiras denúncias chegaram até a Polícia Civil aqui do estado. De acordo com as investigações da polícia e que foram encaminhadas também ao Ministério Público aqui do Paraná, foram pelo menos 6 episódios criminosos contra 5 alunas, com idades entre 12 e 17 anos. De acordo com as equipes que acompanham o caso, esses atos aconteceram dentro das salas de aula nessa escola estadual e envolveram toques inadequados, comentários indevidos e abordagens que, de acordo com a polícia, constrangiam as vítimas. O professor vai responder pelos crimes de tentativa de estupro de vulnerável, importunação sexual e também assédio sexual. A pedido do Ministério Público do Paraná, a justiça também determinou o afastamento imediato do professor das funções que ele cumpria na escola. Na ação, a promotoria também pede uma indenização. Deve ser pago, no mínimo, o valor de R$5.000 para cada uma das adolescentes atingidas. Por envolver crianças e adolescentes, o processo segue tramitando e corre em segredo de justiça.
1: Luiz Fernando Hanisch, então, com esse tema terrível, né, Fernanda? Você que nos acompanha, é realmente inacreditável e a gente tem compromisso aqui de continuar acompanhando esse caso, portanto, com a nossa equipe lá no Paraná, com o Luiz Fernando Hanisch e com nossos outros colegas também. Bom, vamos movimentar aqui os assuntos. 5 horas e 48 minutos é hora da nossa coluna Marcas e Consumidores com João Faria.
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5: Olá, desde segunda-feira você está acompanhando aqui no Start TMC, na coluna Marcas e Consumidores, tudo sobre o mercado brasileiro de queijos. As marcas falam sobre comportamento de consumo, lançamentos lá no ponto de venda, suas estratégias que impactam o consumidor final e muitos outros assuntos. Mas nesta quinta-feira nós vamos ouvir a ABIC, que é a Associação Brasileira das Indústrias de Queijo, justamente para entender melhor qual é o cenário dessa categoria. E quem participa com a gente é a consultora de marketing da ABIC, a Silmara Figueiredo.
23: João, é um prazer estar com todos aqui. A ABIC continua acompanhando e apoiando o desenvolvimento da indústria brasileira de queijos. É com satisfação que nós temos visto ano após ano o aumento do consumo per capita anual. Saímos de 5,8 kg em 2020 para 7,3 kg em 2025. Isso é o resultado da consolidação das empresas, da oferta de inovação, produtos mais convenientes para se adequar aos novos hábitos alimentares, mas também é o resultado de uma valorização dos teores nutricionais dos queijos, notadamente a proteína, cuja procura tem aumentado tanto no mundo. O queijo é uma das fontes naturais mais ricas de proteína completa. Então, creio que estamos vivendo um bom momento para o setor e as nossas perspectivas são positivas.
5: As proteínas, de fato, ganhando espaço na alimentação, no prato dos brasileiros. E como a gente vem falando desde segunda-feira, a categoria de queijos tem mesmo esse forte potencial de crescimento e as marcas inovam para oferecer diferentes produtos para o consumidor. E amanhã, olha aí, vamos ouvir um mestre queijeiro, o Bruno Cabral, aqui no Start TMC. Até amanhã.
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2: Cinco horas e 50 minutos. Deixa eu dar um bom dia aqui pro pessoal que tá no YouTube. Mariana Alves, de São Paulo. 5h50, ela falou que 5h30 já acordou, tá preparando o café e se arrumando para sair pro trabalho. Carlos Eduardo do Recife, o dia já começou cedo para ele. Bom dia, Tebas e Fernanda, já estou de pé tomando meu café e organizando as coisas para levar as crianças para a escola. E bom dia, Fernanda Tebas, a Juliana Martins de Curitiba, o Rafael Oliveira de Belo Horizonte, todo mundo acompanhando o Start TMC. Sendo assim, então, você vai ficar com as principais notícias dos jornais brasileiros, das capas, os destaques das capas nacionais. Rafael Tebas, começando sempre.
1: Começando pelo nosso portal tmc.com.br. Lá você encontra as principais informações do dia, tem reportagem especial, tem informação exclusiva. Você pode pesquisar por editoria, Brasil, mundo, esporte, política, economia, ciência, tecnologia, entretenimento e por aí vai. E olha, a manchete principal nesse instante, não queria dar essa notícia, viu? Corinthians demite Diniz após sequência de 7 jogos sem vitória. O pessoal tirando onda comigo aí. 7 jogos sem vitória e as eliminações da Copa do Brasil e da Libertadores da América. Então, Diniz não é mais o técnico do Corinthians e agora há uma especulação enorme sobre quem será o próximo comandante. Ainda ontem, o Marcelo Paz, que é o diretor de futebol do Corinthians, ele, após o jogo, deu uma entrevista coletiva ali, conversou com os jornalistas e chegou a afirmar que o Corinthians busca, quer ter um novo técnico já antes do jogo diante do Palmeiras. Tem clássico, tem derby Palmeiras e Corinthians nesses próximos dias, nesse próximo fim de semana. E segundo o Marcelo Paz, o Corinthians quer já ter um novo técnico para essa partida. Um dos principais nomes é Ramon Dias, argentino que comandou o Corinthians há algum tempo, foi campeão paulista na época.
2: Muito bom, depois desse panorama completo, nós vamos para a capa da Folha de São Paulo. O assunto é política. Flávio Bolsonaro avalia, se eleito, pacote para cortar até 250 bilhões de reais. Entre as propostas está mudar a correção do INSS de gastos com saúde e educação. A assessoria diz que conversas informais não são posição oficial.
1: E o jornal O Globo também traz aí uma informação relacionada a essa da Folha. Propostas de Flávio em definição do governo ampliam incerteza sobre reforma tributária. Uma das principais assessoras econômicas do senador, do Flávio Bolsonaro, portanto, defende acabar com o mecanismo criado.

0: afirmou ser contra a aprovação da PEC que define o fim da escala 6-1. O senador também fez críticas à recente decisão de Moraes no caso de Débora do Batom. A gente contextualiza, a gente lembra você que nos acompanha, a Débora foi condenada por ter pintado a estátua da Justiça no Supremo, ali em frente à Suprema Corte do país, na Praça dos Três Poderes, com um batom vermelho. Ela fez essa, enfim, ela fez isso. E o Leonardo Montel tem os detalhes pra gente. Conta aí, fala aí, Léo.
1: Para Jorge Seif, o Senado Federal foi renovado e está mais jovem depois das eleições do último domingo. Ele afirmou que enxerga, com a nova composição, pelo menos 50 senadores de direita e comprometidos com o que ele chamou de desburocratização do Estado. Essas mudanças, segundo o parlamentar, podem contribuir com alterações na forma como autoridades são indicadas para cargos no STF. Integrantes da direita defendem o impeachment de ministros, como Alexandre de Moraes e Flávio Dino, e que as próximas nomeações deveriam ter como base o currículo e aprovação da magistratura.
2: No entanto, o Senado, que sabatina esses candidatos ao Supremo Tribunal Federal, precisa realmente fazer uma sabatina e não ser ali um beija-mãos, um cortejamento mútuo, mas sim avaliar a pessoa.
1: O senador Jorge Seif também disse que punir Alexandre de Moraes não é revanchismo, e sim injustiça, porque o ministro estaria cometendo abuso de autoridade. Seif também criticou Davi Alcolumbre e disse que o presidente do Senado não cumpriu com a promessa de deixar a discussão da PEC da escala 6-1 para depois das eleições.
3: A proposta do presidente Flávio, se eleito, espero que seja eleito, seria congelar o atual modelo, rediscutir a audiência pública, diálogo com as frentes parlamentares, diálogo com os setores, diálogo com as federações, diálogo, para então nós fazermos realmente uma reforma que atenda, logicamente que nunca atende a todos os interesses de todos os setores, mas que seja o mais palatável para a maioria da sociedade, que hoje não ocorre.
1: As declarações foram dadas durante um evento da Casa Parlamento do Grupo Esfera, aqui em Brasília.
4: Muito bom, 5 horas e 56 minutos, depois de a gente falar bastante sobre eleições, sobre política, a gente vai falar de esporte. Quem que vai falar agora com a gente?
0: Kaique Silva.
4: É o Kaique Silva.
5: Fala, meus amigos do Start TMC, abraço para vocês, para todo mundo ligado na nossa programação. É o seguinte, depois do fim da data FIFA, trazendo informações da 29ª rodada do Campeonato Brasileiro. No Mangueirão, empate entre Remo e Grêmio por 1-1. O outro gaúcho do Campeonato Brasileiro Internacional, no Beira-Rio, venceu por 2-1 o time do Corinthians. Por conta disso, Fernando Diniz não é mais o técnico do Timão, não resistiu ao cargo e foi demitido num anúncio oficial, portanto, em entrevista coletiva, um pronunciamento de Marcelo Paz, o executivo de futebol do time do Corinthians. Ainda por essa rodada, tivemos um empate em 1-1 entre Bragantino e Mirassol, o Vitória goleando a lanterna chapecoense por 4-0, no clássico carioca dos alvinegros, o Botafogo sendo derrotado em casa para o time do Vasco da Gama por 2-1, e para fechar essa rodada e técnico bastante pressionado no cargo, o Cruzeiro no Mineirão venceu o São Paulo por 2-0. Para fechar essa 29ª rodada, temos ainda mais 4 jogos nessa quinta-feira, 7:30 da noite, com transmissão da TMC aqui para São Paulo, tem Santos e Flamengo na Vila Belmiro. Um pouco mais tarde, às 8 horas da noite, transmissão da TMC de Curitiba, tem Atlético Paranaense e Atlético Mineiro. Às 9:30 da noite, o vice-líder Palmeiras recebe o time do Bahia no Nubank Park. E para fechar os jogos, portanto, a 10ª e última partida, também às 9:30, o Fluminense recebendo o time do Coritiba. Mais informações a gente volta a qualquer momento aqui na programação da TMC.
4: Combinado, Kaique Silva. Obrigada pelas informações. Agora 5 horas e 58 minutos, TMC. 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
2: 5:59, a gente girou bem rapidinho, já estamos de volta com o Start TMC, lembrando que você de São Paulo, Brasília, Rio de Janeiro, Curitiba, Belo Horizonte, Recife, pode e deve participar aqui com a gente. Mande sua pergunta, sugestão, crítica, elogio para o 11 972211001 e também para o @TMCNewsBR. A gente está esperando essa interação com você. Vamos agora com os nossos principais destaques do dia. O ministro Cássio Nunes Marques deve levar ao plenário do STF a análise de condenação de Jair Bolsonaro.
3: O gabinete do ministro afastou a possibilidade de uma decisão individual e informou que o julgamento só deve acontecer depois do segundo turno.
2: No Senado Federal, a oposição articula para postergar a votação da proposta que acaba com a escala de trabalho 6x1.
3: Estratégia é ganhar tempo enquanto parlamentares discutem os impactos da mudança na jornada dos trabalhadores.
2: O Tribunal Superior Eleitoral analisa hoje um recurso de Antony Garotinho que pode interferir diretamente na eleição para o governo do Rio.
3: É uma confusão interminável. O ex-governador tenta desistir do recurso. Uma eventual anulação dos votos pode mudar o resultado da disputa ainda na primeira volta.
2: No Paraná, cerca de 120 mil votos para governador foram anulados porque os eleitores digitaram um número que não correspondia ao candidato escolhido.
3: Reportagem exclusiva da TMC, os votos foram destinados ao número 13. No entanto, Requião Filho concorria por outra legenda. Sem a anulação, ele disputaria o segundo turno contra Sérgio Moro.
2: A Receita Federal começou a comunicar os contribuintes que tiveram a declaração do Imposto de Renda de 2026 retida na malha fina.
3: Os avisos apontam as pendências encontradas e orientam também sobre os procedimentos para regularizar a declaração.
2: Avanço dos casos de sarampo nas Américas acende o alerta para uma possível reintrodução do vírus no Brasil.
3: E o aumento das notificações nos Estados Unidos e também em outros países reforça a preocupação das autoridades de saúde.
2: E nos destaques internacionais, deputados democratas dos Estados Unidos questionam a atuação do governo Trump nas eleições brasileiras.
3: Em uma carta, 12 parlamentares criticam medidas do Departamento de Estado e citam a revogação do visto da embaixadora brasileira.
2: E no esporte, 29ª rodada do Brasileirão continua nesta quinta-feira.
3: Santos enfrenta Flamengo, Atlético Paranaense encara o Galo, Atlético Mineiro, enquanto o Fluminense pega o Coritiba e o Palmeiras recebe o Bahia. Lembrando, você que tá chegou mais agora, ligou o rádio agora, por exemplo, que Diniz, técnico Fernando Diniz, não é mais treinador do Corinthians, foi demitido ontem por conta de mais uma derrota do Corinthians, dessa vez para o Internacional. 6:02.
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2: E depois dessa vinheta maravilhosa que a gente...
3: É imponente,
2: imponente,
3: né?
2: A gente sempre elogia essa vinheta. E como ela é imponente, vem aí quem? Bruno Rizzi, para nos contar todos os detalhes desse mundo político, desse cenário eleitoral, desse segundo turno. Bruno Rizzi, você consultou sua bola de cristal hoje ou foi só ontem?
4: Pois é, né? A gente tenta todo dia, né? Bom dia, Fir, Tebas.
3: Bom dia.
4: A gente, enfim, acompanhando aí os movimentos de Brasília, a gente tava rindo ontem aqui fora do ar, porque a gente comentou, né, as declarações sobre a mudança da Constituição de Flávio Bolsonaro, certamente ele vai vir a público hoje pela manhã, né, no caso ontem, para dizer que estava se referindo a alguns temas como a maioridade penal e etc, não deu outra, né, foi uma das coisas que aconteceu. Mas para além dessa discussão, a gente também tem aí a questão da PEC 6x1 avançando, né? Lembrando que ela é discutida no plenário, ela precisa ser discutida em determinadas sessões para daí sim ir para a votação em dois turnos. Sem essa discussão não tem como avançar. Então os passos, os pré-requisitos estão sendo cumpridos e a coisa está sendo muito discutida ali nos bastidores. Afinal, um lado tenta emplacar e o outro lado tenta empacar, justamente por não dar esse crédito, esse dividendo eleitoral para o governo. E aí, em paralelo, tentando apresentar outras propostas ali. Vamos ver como é que isso começa a ser medido aí no ambiente eleitoral, uma vez que hoje a gente começa a ter a primeira rodada de pesquisas para o segundo turno, né? Agora a gente via pesquisa para o segundo turno ali no, antes do primeiro, mas agora passa a régua, um novo momento, a realidade da coisa, não tem mais gente na história, então a pesquisa é super importante. A gente vai amanhã também trazer os resultados, mas vai trazer um pouco mais de bastidores, além de apoio sendo consolidado por parte do Centrão para Flávio Bolsonaro, mas tem algumas questões por trás disso também.
3: Bruno Rizzi, é claro que Flávio Bolsonaro, como nós trouxemos aqui nos últimos dias, é favorito por conta do resultado, 47 contra 45 e com uma margem de crescimento ainda pensando nos votos que ficaram aí pelo caminho. No entanto, esses movimentos, né, de mudar a Constituição, redemocratizar o país, enfim, são declarações que, eu repito, embora seja o favorito, podem atrapalhar o dia a dia da campanha, né?
4: Sem dúvida, é aquilo que a gente até comentou ontem aqui, até ontem mesmo, o Valdemar dá uma nova entrevista, falamos isso ontem, né, de uma outra entrevista, em que ele falava que Jair pode ser candidato em 2030, depois comentamos sobre as falas de mudança da Constituição de Flávio Bolsonaro. Naquele momento, ontem, eu falei que um dos aliados do presidente Lula pode ser a língua de Flávio, Valdemar e alguns aliados.
3: Outra fala dele nas últimas horas, ele admitiu, né, de que houve discussões sobre golpe de Estado, mas no fim defendeu que planejar não é um crime, mas já foi o suficiente para virar um dos principais assuntos no antigo Twitter, o X, né, o X.
4: É, porque ele fala que, sim, né, basicamente, sim, sentaram, conversaram, mas decidiram não executar, mas só aí já muda a versão completa do negócio, né? Uhum, uhum. Então, enfim, comprometeu um pouco a história ali. Outro ponto é que também um vídeo de Flávio Bolsonaro ontem à noite passou a circular no encontro dele com vários aliados, de dizer que prosperariam por muitos e muitos anos, por décadas no governo, né, com o mandato de presidente, o que também reforça na narrativa da oposição ao candidato do senador Flávio Bolsonaro, de que a intenção é prosperar no poder. Em paralelo, né, em contraponto a isso, o Bolsonaro diz que vai inclusive acabar com a reeleição. E aí a oposição retruca, dizendo, não, mas Valdemar falou que pode até acabar, mas que Jair vai ser candidato. Então a discussão de bastidores ali, de falas, é algo presente. De novo, eu não acho que são essas pequenas, entre aspas aqui, pequenas falas que vão mudar o jogo. Mas, de grão em grão, a galinha enche o papo. Qual galinha, não sei, né? Depende do tamanho do negócio e depende da quantidade de grãos que vão estar ali no chão e se vai ser suficiente para abrir uma vantagem grande ou para virar o jogo. Aí a gente tem que observar.
3: A gente tem que movimentar a nossa reportagem, Rizzi, mas uma apuração que eu tenho e que eu trago agora aqui no Start TMC é que alguns aliados de Lula estão preocupados com essas primeiras pesquisas que vão sair, inclusive algumas hoje, porque se a distância ficou ainda maior, vai criar um desânimo gigante dentro da campanha. Agora, se continuar mais ou menos como está, aí, evidentemente, a avaliação é de que tem jogo para ser jogado.
2: E o que a gente viu é que Lula se movimentou. Agora ele concentrou essa campanha no segundo turno em reorganização política e presença digital.
4: Rapidamente aqui, um ponto é que certamente essa distância deve aumentar nesse segundo turno agora nas pesquisas, né? A preocupação do núcleo do presidente Lula é genuína, porque de fato, realmente deve vir uma vantagem maior e maior do que também se via nas pesquisas que saíram antes do primeiro turno, né? Que davam ali empate, 2 pontos de vantagem. Na verdade, isso aconteceu já no primeiro. Uhum. Né? Então vamos ver qual foi esse teto. Mas naturalmente, por conta daquela migração de votos à terceira via, isso deve acontecer. e por conta do... que a Fer falou?
2: Desculpa. Presença digital, né?
4: A presença digital. E, rapidinho aqui, a organização de campanha a nível eleitoral, por enquanto, Lula sai em vantagem. Por quê? Porque reorganiza. É claro, é ele que tem que correr atrás, não é Flávio. Flávio tem a vantagem, só precisa sustentar. Então não se espera grandes movimentos na campanha, porque a campanha acertou até agora. Então o Lula que tem que correr atrás parece se organizar. Porém, o interessante é que a gente vê a campanha de Lula se organizando a nível eleitoral, só que Flávio, a campanha dele ficou estagnada ali no primeiro turno. Os movimentos agora de domingo pra cá foram políticos, de articulação política, pensando já no mandato. E aí tem gente de dentro criticando, dizendo, ó, cuidado com o salto alto, cuidado com o clima de já ganhou, de já estar organizando um governo que ainda não existe.
3: Uhum.
4: Apesar do grande favoritismo que eu sempre repito aqui.
3: Bom, vamos girar nossa reportagem aqui no Start TMC. A gente vai para Belo Horizonte. O governador eleito Cleitinho se reúne hoje com o Flávio Bolsonaro lá na capital do país, em Brasília, para discutir o apoio no segundo turno. O encontro faz parte dessa estratégia, articulação do candidato Flávio Bolsonaro para, claro, ampliar a força em Minas Gerais. Júnior de Castro, que sol por aí, hein, Júnior? Bom dia para você.
5: Ótimo dia para você, Rafael, Fernanda, Bruno. Excelente quinta-feira para todo mundo ligado com a gente aqui na TMC. Pois é, esse solzinho apareceu bem agora na minha entrada para deixar ela mais feliz aqui para vocês que estão acompanhando a gente pelo YouTube também, né? Você, nosso espectador aqui do Start TMC. Mas, pois é, esse encontro entre o Flávio e o Cleitinho é muito esperado, principalmente pelo Partido Liberal, né? Pelo partido do Flávio Bolsonaro. O Cleitinho, a gente lembra aqui, ele já declarou apoio ao Flávio e ontem o Republicanos, partido dele, também oficializou esse apoio ao candidato. No primeiro turno, a legenda, a gente também recorda, tinha optado por neutralidade. Essa reunião acontece num momento muito importante em que a campanha do Flávio Bolsonaro tenta justamente, como você disse, Rafael, reunir aí lideranças de peso para ampliar essa votação, principalmente aqui em Minas, que é o segundo maior colégio eleitoral do país. O Cleitinho também deve se encontrar com o deputado federal Nicolas Ferreira, que coordena a campanha do Flávio aqui no estado. Os dois, eles tiveram aí durante a eleição algumas divergências, principalmente sobre o governo aqui de Minas, mas agora a expectativa é de que essa aproximação aconteça e que eles atuem juntos nesse segundo turno. O Cleitinho, a gente também vai lembrar aqui, já avisou que o apoio do Flávio Bolsonaro não significa que ele vai abrir mão das próprias pautas, não. Ele continua defendendo, por exemplo, o fim da escala 6x1 e quer continuar também discutindo as questões de interesse aqui do estado de Minas, como a dívida do estado. E a gente lembra você, eleitor, você que acompanha a gente aqui pela TMC, que o segundo turno da eleição está marcado para o dia 25 agora, de outubro. 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
2: Muito obrigada, Júnior de Castro, diretamente de Belo Horizonte. Agora nós vamos para Brasília. Cássio Nunes Marques descarta anulação por liminar da condenação de Jair Bolsonaro. O ministro defende que o caso seja analisado pelo colegiado do STF, então de Brasília. Rafael Felitti, ao vivo, bom dia para você, tem todas as informações.
6: Bom dia, Fernanda, bom dia, Rafa, bom dia, Bruno, bom dia para todo mundo que está com a gente. Pois é, gente, essa decisão foi tomada, até porque a defesa de Bolsonaro e outros aliados também, quando questionavam essa decisão da primeira turma do Supremo Tribunal Federal, sempre diziam que esse caso deveria ir ao plenário. E o ministro Cássio Nunes Marques negou informações que circulavam em alguns veículos de imprensa de que ele iria soltar Bolsonaro em uma decisão liminar logo após o segundo turno. Cássio Nunes afirmou que não vai fazer isso porque ele entende que soltar Bolsonaro ou começar a julgar Bolsonaro antes do fim do segundo turno das eleições poderia interferir no processo eleitoral. Além disso, ele afirmou que esse possível julgamento não vai ser feito imediatamente. Vai precisar concluir algumas etapas do processo. Por exemplo, a Procuradoria-Geral da República precisa entregar um parecer dizendo se é a favor ou contra a soltura do ex-presidente, né? A revisão da condenação do ex-presidente. Só depois esse caso deve ser encaminhado ao plenário pelo ministro Cássio Nunes Marques, né? Que é ministro do Supremo Tribunal Federal, e também está no Tribunal Superior Eleitoral, presidente da Corte Eleitoral. Essa decisão de levar o caso ao plenário também é compartilhada pelo ministro, presidente do Supremo Tribunal Federal, o ministro Edson Fachini, compartilha dessa decisão e vai caber a ele marcar esse eventual julgamento. Ainda sobre o Bolsonaro, para a gente também trazer, ontem também a PGR já deu um parecer favorável para que Flávio Bolsonaro volte a visitar o pai. Agora essa decisão cabe ao ministro Alexandre de Moraes. É um outro caso, né? Mas, querendo ou não, eles não deixam de estar relacionados. Eu volto com vocês.
3: Rafael Felitti, então, em Brasília, e Bruno Rizzi. A gente acompanhou o primeiro turno com muitas interferências do Supremo. Vamos continuar, enfim, ligado nesse assunto ao longo de todo o segundo turno. E há pouco, o Júnior de Castro, lá em BH, trouxe a informação dessa reunião em Brasília do Cleitinho com o Flávio Bolsonaro. É um estado, como nós citamos ao longo de todo o primeiro turno, estado-chave na disputa presidencial.
4: Pois é, estado-chave, né? Cleitinho, que tem uma popularidade muito grande, ganhou em primeiro turno em Minas Gerais, o que é muito representativo ali. E a gente tem que lembrar que o estado de Minas Gerais, a capacidade de virar esse jogo, ela é muito representativa. E o apoio de Cleitinho sendo carregado ou não também é muito importante. Agora, Cleitinho, que é do Republicanos, detalhe, Republicanos que desenha esse apoio para Flávio Bolsonaro. Mas é importante a gente salientar o seguinte: o apoio do Republicanos desenhado para Flávio Bolsonaro tem um detalhe bem importante. Ele libera as bases estaduais para fazerem seus apoios como quiserem, né? Então tem essa pegadinha aí. Então, é um apoio declarado, mas as bases anunciam o que quiser. Por exemplo, Hugo Mota, presidente da Câmara dos Deputados, que tem um apoio declarado ao presidente Lula e não fica nessa obrigação. Então, de novo, as bancadas se organizam como preferem. Cleitinho, que tem uma situação mais confortável, não está no Congresso Nacional, é governador de Minas Gerais, tem mais do que livre-arbítrio para escolher o seu apoio. Porém, Cleitinho é declaradamente favorável ao fim da escala 6x1 desde já. Ele não aceita outra discussão, ele não aceita uma alternativa, ele é um apoiador ferrenho do fim da escala 6x1. Em entrevista ontem ou anteontem, não vou me lembrar, ele disse que a questão da escala 6x1 é fundamental para o desenho desse apoio dele a Flávio. Inclusive, ele cita que Flávio precisa parar de ouvir Rogério Marinho, que devia se preocupar mais com o estado dele e menos com a campanha de Flávio com o Brasil, porque Cleitinho, sim, tem a ideia do que é a dor do brasileiro, segundo ele, né? Que é a história da escala 6x1, ele até relata isso, tem até vídeo dele declarando apoio no plenário, se emocionando, contando a história de vida dele e tudo mais. Então, esse possível acordo vai ser importante para a gente entender. De novo, eu repito que o comportamento dos políticos declarando apoio ou não, não tem tanta influência no voto. Ou seja, por exemplo, Caiado declarou apoio para Flávio Bolsonaro. Nossa, agora então os votos dele vão para o Flávio. Já iam, em grande parte já iam. Esse apoio é um incentivo adicional, mas não é o que muda o jogo completamente, né? Agora, Cleitinho, de novo, ele tem uma força maior, ele tem um poder de influência maior. Pode ser algo decisivo? Pode ser parte daquele cesto de medidas que possam ser favoráveis para um lado ou para o outro, né? O não apoio pode ser favorável a Lula, o apoio pode ser favorável a Flávio. Só ele, por si só isso, individualmente, não vai ser suficiente para mudar o jogo. Mas não existe bala de prata, como eu falei. É de grão em grão para os dois lados.
3: 6:18.
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3: Câmara, é muita sintonia, é muita parceria. Vamos pro Rio, já que vocês gostam de polêmica, o assunto do Google. Quase sempre o Sleman traz uma polêmica aqui, né? Ó, o TSE julga hoje, enfim, a candidatura de Anthony Garotinho ao governo do Rio de Janeiro. Sleman, como tá o clima em relação a esse caso nesse momento aí no Rio de Janeiro? Dia importantíssimo.
7: É isso, pessoal. Clima de expectativa aqui no Rio de Janeiro. Esse julgamento, né, acontece hoje, segundo previsão do Tribunal Superior Eleitoral. A sessão começa às 10 horas da manhã, mas isso não é garantia que o julgamento envolvendo o processo de Antony Garotinho, candidato do Republicanos ao governo do Rio de Janeiro durante o primeiro turno, aconteça exatamente às 10 horas da manhã. Há outras pautas ainda na frente, segundo, né, o que foi divulgado pelo TSE. Mas, enfim, hoje, então, acontece esse julgamento. Claro, lembrando que tudo pode acontecer, até mesmo um pedido de vista, mas vide em relação toda a urgência que esse caso necessita, né? Ontem mesmo também a Ordem dos Advogados do Brasil no Rio de Janeiro também se manifestou pedindo celeridade, né, em relação a esse procedimento, até por conta da definição do futuro do Rio de Janeiro politicamente falando, né? A gente, por exemplo, vive um impasse junto ao Tribunal Regional Eleitoral para saber se vamos ter ou não um segundo turno, né? Até mesmo os candidatos, Eduardo Paes, por exemplo, começou já a campanha, mas de uma maneira mais tímida, digamos assim, até por conta ainda dessa incerteza. Ontem, Antony Garotinho concedeu uma nova entrevista coletiva no escritório dele na Glória, na Zona Sul da capital fluminense, uma coletiva à la Garotinho, mais uma vez, né, soltando frases de efeito, falando mais uma vez das famosas listas que ele possui, que ele diz possuir, no caso, né, em relação ao bicheiro Adilcinho e também de Rodrigo Bacelar, ex-presidente da Assembleia Legislativa, lista essa com nomes que, segundo ele, seriam beneficiados por essas duas pessoas que hoje estão presas por diferentes investigações e crimes. Mas, enfim, voltando ao conteúdo da coletiva, Antony Garotinho também falou que sim, quis causar impacto nas eleições do Rio de Janeiro. E, bom, analisando, né, de uma maneira até mesmo superficial, ele causou impacto, até porque hoje vamos ter um julgamento que pode definir o futuro da corrida ao Palácio Guanabara, lembrando que caso, né, a gente tenha a contabilização dos votos de Antony Garotinho ou não, né, a homologação do pedido da desistência dele, podemos ter uma mudança em relação à vitória no primeiro turno ou a continuidade de um segundo turno acontecendo no Rio de Janeiro no dia 25 de outubro. Então, Douglas Ruas, do PL, que seria beneficiado, né, com a vitória no primeiro turno, e Eduardo Paes, do PSD, os dois que disputam, teoricamente, o segundo turno, ficam também na guarda, assim como a população fluminense, em relação a esse julgamento do Tribunal Superior Eleitoral hoje, pessoal.
2: Obrigada, Sleman, pelas informações. A gente estava falando aqui, Rizzi, que é uma história que não tem fim, né?
4: Impressionante, impressionante. O Rio de Janeiro assim, é uma série interminável, capítulos intermináveis, a situação política sempre muito complexa, aí a mistura da situação política com a eleitoral às vésperas da eleição, né, tendo até uma pessoa completamente de fora da política estando ali no controle do governo, enfim, plano D na linha de sucessão, né, opção D e E na linha de sucessão para caso de afastamento de governador, etc. E aí, quando a situação começa a se encaminhar democraticamente, que é de fato a eleição, você tem esse imbróglio aí, e que ninguém imaginava, né? O pior de tudo é que ninguém imaginava, nem as pesquisas, que esses 3% de Garotinho iam causar tanto estrago e tanta bagunça na decisão das eleições, porque, só para quem está nos ouvindo e não tem acompanhado poder entender, Garotinho consegue ali 3% dos votos, porém, caso se torne a sua candidatura seja cassada, fique inelegível de fato, esses 3% serão declarados nulos. E aí é aquela história, então você teve 100 votos, se tirar Garotinho ficou 97 votos, né? No caso, Douglas Ruas teve 49 desses votos, né? 49 de 100. Porém, se você anula e você tem 49 de 97, ele tem mais do que os 50% e fica eleito no primeiro turno. Então, o trâmite é bem complexo e vai dar o que falar ainda. Tem muito rolo, enfim, tem N situações aí por trás ainda.
3: E o cenário também é complexo no Paraná. A gente vai conversar com o Leonardo Gomes em Curitiba, porque o TSE julga hoje também o registro da candidatura de Deltan Dallagnol. Qual a expectativa por aí, Léo?
8: Pauta de julgamentos do TSE lotada, né, de personalidades, seja no Rio de Janeiro ou no Paraná. Por aqui, o Deltan Dallagnol, senador eleito, já se manifestou nas redes sociais. né, lamentando uma possível decisão, já que as chances para que de fato haja uma perda de mandato, inelegibilidade, ou neste caso, como ele ainda não assumiu, basicamente que os votos que ele recebeu sejam anulados, ele já lamentou. Disse que isso seria um absurdo e que seria uma resposta negativa para os eleitores que confiaram nele. Mas a chance de nós termos uma decisão desfavorável para Deltan Dallagnol é muito grande. A gente está falando do mesmo processo que a gente acompanha há meses, inclusive durante o período eleitoral, onde existia a possibilidade deste julgamento acontecer antes das eleições. E decisões judiciais existiram. Isso porque Deltan Dallagnol foi procurador da República no Ministério Público Federal durante a Operação Lava Jato, ficou conhecido nacionalmente. Em 2021, ele deixou o órgão, pediu exoneração, só que em meio a processos administrativos. Em 2023, já eleito deputado federal, o Tribunal Superior Eleitoral entendeu que ele cometeu uma irregularidade. Ele saiu do Ministério Público antes desses processos administrativos serem concluídos, ou seja, antes de qualquer tipo de punição, que poderia tornar ele inelegível. Diante disso, perdeu aquele mandato e agora pode perder o mandato de senador. Tá, e se isso acontecer, Léo? Qual que é o próximo capítulo? Podemos ter uma eleição suplementar já neste segundo turno das eleições presidenciais, ou seja, no Paraná, podemos ter voto para a presidência da República e também para Senado. Uma confusão que a gente tem que aguardar o julgamento para entender como é que vai acontecer.
3: Exatamente, Léo. Obrigado pelas informações, então, e a gente vai aguardar dia decisivo, então, no Rio de Janeiro e também no Paraná. Agora são 6 horas e 25 minutos. Temos a Lívia Brás conectada para a gente continuar no assunto política aqui, ou vamos com a Joely? Vamos com a Joely.
2: Vamos falar de incêndio.
3: Exatamente,
2: agora.
3: Um incêndio de grandes proporções atinge o prédio, então, da Universidade Federal do Pernambuco, e a Joely tem informações para a gente. Joely, muito bom dia. Joely Santos.
9: Bom dia, Rafael. Bom dia, Fernanda e todos que acompanham o Start TMC nesta manhã. Pois é, um incêndio atingiu por volta das 8 da noite de ontem o antigo prédio da Diretoria de Inovação e Empreendedorismo da UFPE. O local abrigava laboratórios das áreas de fármacos, informática e genética, além de equipamentos, amostras e pesquisas desenvolvidas por estudantes e pesquisadores. O Corpo de Bombeiros foi acionado e 5 viaturas foram enviadas para o combate às chamas. Segundo a universidade, o fogo se alastrou rapidamente por causa dos produtos armazenados no prédio e provocou grandes danos. E um dos principais pontos agora é justamente descobrir o que provocou o incêndio. Até o momento, não há confirmação de falha elétrica e também não há conclusão de que o fogo tenha sido provocado de forma criminosa. Essa possibilidade passou a ser considerada porque, segundo relatos divulgados pelas redes sociais, estudantes teriam recebido ameaças horas antes do incêndio, inclusive com mensagens mencionando a possibilidade de explodir o departamento. Mas é importante destacar, até agora não foi estabelecida nenhuma relação entre essas ameaças e o incêndio. A origem das chamas ainda será investigada e a universidade também vai fazer um levantamento para dimensionar os prejuízos. O impacto para a pesquisa científica é grande. Segundo o reitor Alfredo Gomes, foram perdidos equipamentos, amostras, dados e trabalhos acadêmicos, inclusive de dissertações e teses. E tem um outro detalhe que chama bastante atenção. Este é o terceiro incêndio registrado em prédios da UFPE em apenas 8 dias. No domingo, um fogo atingiu o laboratório de citogenética e evolução vegetal. E no fim de setembro, um incêndio em um laboratório do Departamento de Física foi associado inicialmente à manipulação de um produto químico em um forno de alta temperatura. Nos 3 casos, não houve registro de vítimas. A UFPE informou que as atividades da universidade estão mantidas normalmente, mas o prédio atingido permanece isolado para a avaliação dos danos. E a universidade informou em nota que lamenta profundamente o ocorrido, especialmente pelo impacto sobre as pesquisas, e presta solidariedade aos pesquisadores, professores e estudantes que trabalham no local. Nós seguimos acompanhando todas as informações para os esclarecimentos dos fatos. É com vocês.
2: Nós lamentamos aqui também, Joely Santos, obrigada pelas informações, um ótimo trabalho para você. 6 horas e 28 minutos, a gente vai voltar aqui para o cenário eleitoral com a Lívia Brás, porque Lula convoca jovens eleitos para reforçar a campanha nas redes sociais. Candidato busca novas estratégias e propostas para as 3 semanas até o segundo turno. Lívia Brás, ao vivo, com todas as informações.
10: Oi, Fê, bom dia para você, bom dia para a Fã. Pois é, a gente viu, né, desde segunda-feira uma mudança aí na estratégia da campanha do presidente Lula agora para essa corrida do segundo. A gente está a 17 dias do segundo turno e ontem a gente viu essa primeira mudança, viu? O presidente Lula postou pela primeira vez um vídeo nas redes sociais, um vídeo que foi feito em selfie, segurando o próprio celular, é um vídeo mais caseiro, com menos edições, né? E tem uma narrativa também mais próxima, inclusive no texto que ele fala, foca o eleitor que não foi votar no primeiro turno, votar no domingo do dia 25. Justamente com essa proximidade, né? A ideia é realmente essa, aproximar o presidente do eleitor. E ontem mesmo, o presidente Lula, ele chegou...
3: 6:30, conexão então com a Lívia está com um probleminha, daqui a pouquinho a gente retoma o contato. Mas Bruno Rizzi, vamos fazer o seguinte, a gente vai para o break e na volta a gente retoma com mais profundidade, com mais tempo também, esse tema que é um dos principais do dia. 6:30, TMC, compromisso com a verdade.
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0: 6:33, bom dia para você que acompanha a programação da TMC em 101.3. Eu sou Gustavo Silema, hoje quinta-feira, dia 8 de outubro de 2026. A gente começa o nosso giro hoje pelo trânsito, tá? A atualização da Avenida Brasil, via liberada em Parada de Lucas, foi liberada no sentido Zona Oeste, a faixa da pista central após um acidente com um carro. O trânsito não apresenta retenção, segundo o Centro de Operações da Prefeitura. Em Campo Grande, tem um acidente na Avenida Cesário de Melo. No sentido Bangu, uma faixa da via está ocupada na altura da rua Arthur Rios, em função de um acidente com um carro que colidiu contra um poste. Equipes da Sete Rio foram acionadas. No momento, o trânsito não apresenta complicações devido a essa ocorrência. 99557-1013, 99557-1013, para você participar, também dar carona aqui à TMC, falar como é que está o trânsito na sua região.
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0: A gente atualiza também as condições do tempo nesta quinta-feira, com variação de nebulosidade e sem chuva para a cidade do Rio de Janeiro. De acordo com o sistema Alerta Rio, a entrada de umidade do oceano está influenciando o tempo na capital fluminense nesta quinta. Então, a previsão é de céu nublado, a parcialmente nublado e sem chuva. Os ventos vão estar fracos a moderados, até 51 km por hora, essa é a média, com mínima prevista de 18 graus e a máxima de 28 graus, segundo o sistema de meteorologia da Prefeitura do Rio de Janeiro.
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0: Ó, informação policial agora. Policiais do Batalhão de Angra dos Reis prenderam dois criminosos por tráfico, associação e porte ilegal de arma em Parque Mambucaba, em Angra dos Reis, na Costa Verde Fluminense. Foram apreendidos uma pistola, 73 munições, dois carregadores, drogas, rádio e granada. Essa ocorrência foi encaminhada para a delegacia da região. Também teve um confronto na linha amarela, informa a Polícia Militar. Policiais foram atacados a tiros durante um acompanhamento na linha amarela, isso na altura de Inhaúma. Dois criminosos ficaram feridos durante essa ocorrência. Com eles foram apreendidas duas pistolas, 75 munições, cinco carregadores, uma granada e uma moto roubada foi recuperada. A ocorrência foi encaminhada também para a delegacia, tá? E a gente, claro, continua atualizando todas as informações aqui em 101.3.
2: 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Quem escuta, sabe. 6:37, Start TMC para São Paulo, Brasília, Rio de Janeiro, Curitiba, Belo Horizonte, Recife, Bruno Rizzi. A Lívia trazia para a gente, então, a estratégia do Lula para o segundo turno com a convocação de jovens eleitos para reforçar a campanha, né, nas redes sociais. Uma dessas pessoas é a Ana Elisa, de 21 anos de idade, a segunda candidata a deputado federal mais votada de Minas Gerais esse ano. Ela recebeu 524 mil votos, ficando atrás apenas de Nicolas Ferreira, que teve 3 milhões de votos. Essa campanha, então, nas redes sociais, pode dar uma alavancada. É uma estratégia.
3: É, um dos elementos, né? Naquela cesta que eu comento, que é uma cesta de diversos fatores, de diversas estratégias, a campanha digital é algo que realmente pode fazer diferença. Agora, tarde demais, né? Começar agora, querer fazer esse movimento digital, já deveria ter sido feito lá atrás, inclusive ontem. É, a Folha de São Paulo traz uma matéria sobre a principal concentração de gastos pelo PL e pelo PT, por exemplo. O PL tem um investimento muito grande em redes sociais, em anúncios digitais, etc. E o maior investimento do PT foi em impressão de santinhos.

0: Isso é muito sintomático, né? Isso mostra que realmente foi uma campanha analógica e que não olhou para essa questão digital. Chamar os influenciadores agora, interessante. É, para a campanha de Lula, melhor agora do que nunca. Mas, de novo, tarde demais. Ficou, deixou o negócio rolar. Houve uma certa soberba de achar que ia terminar o primeiro turno na frente. E agora tem que correr atrás do prejuízo. Tá tentando correr, mas de novo, num ambiente que já vem sendo dominado. Essa entrada agora teria que contar ainda com a ajuda do algoritmo. O algoritmo, ele veio moldando as preferências das pessoas que vieram consumindo mais conteúdos nas redes, que eram naturalmente mais do âmbito conservador, do âmbito da direita, né? Isso é uma questão comportamental, isso é uma questão de entendimento ali do usuário das redes sociais. E agora entrar, faltando 3 semanas nesse ambiente digital, não é simplesmente entrar e isso vai aparecer. Isso também envolve o comportamento do eleitor. Esse eleitor talvez já tenha sido influenciado e já tenha resolvido o seu voto justamente por ter acompanhado esse movimento digital desde lá de trás, que tinha uma certa ausência do âmbito mais progressista, de esquerda, né, como a gente fala. Então, enfim, vale a estratégia, é importante para a campanha do presidente Lula, pode sim ser um dos elementos para dar uma alavancada, mas, de novo, tarde demais. Passou a oportunidade, sabia que tinha essa oportunidade, sabia que era analógico, sabia que a direita era muito mais forte e é muito mais forte, não só no Brasil, mas em todo mundo, nas redes sociais, e aí deixou essa coisa passar. E agora tenta correr atrás do prejuízo, tá fazendo um caminho, tá trilhando, mas enfim, não vejo que isso vá mudar significativamente alguma coisa, mas pode mexer uns ponteirinhos ali de leve e fazer parte de um grande grupo. Se isso, somado a erros grotescos da campanha de Flávio Bolsonaro e acertos brilhantes, que eu realmente não consigo ver que bala de prata teria a campanha de Lula, somado às questões dos influenciadores, etc e tal, pode ser que traga um cenário um pouco diferente. Mas, de novo, é o que eu sempre falo, né? É igual acidente de avião. Nunca é um motivo só.
1: Não é um motivo só. Eu entendo que as redes sociais são, obviamente, fundamentais, muito importantes, e que, de fato, a campanha do presidente Lula, e me parece que há claramente, mesmo que não publicamente, eles estão admitindo de diversas formas o erro, mas também tem outras questões. Lula não foi aos debates, não deu entrevistas, exatamente, não aproveitou a mídia tradicional e por aí vai. A campanha na TV e no rádio foi uma campanha, de acordo com vários especialistas, fraca. Então tem vários pontos aí.
0: Vários. A campanha bateu muita cabeça com a presidência do partido. Até agora estão batendo cabeça. Inclusive tem notícia: Sidônia é o culpado, Edinho é o culpado. Enfim, eles ficam batendo cabeça ali. Acho que culpado é todo mundo que estava envolvido. Mas realmente teve alguns embates ali. Por exemplo, a não ida ao debate foi um embate dentro do PT. E é isso, é uma das questões. A questão, enfim, da regulamentação do trabalho de entregadores e de motoristas de aplicativo lá atrás, que também foi um desgaste terrível para o governo.
1: A
0: também
1: forma abrupta como foi feita a decisão em relação às bets também.
0: Também foi, exato.
1: Sem discussão, então...
0: Então, enfim, tudo virou uma discussão, tudo... Então, assim, de novo, os motivos para fazer que a campanha de Lula tenha uma virada... É a história do acidente de avião, nunca é um motivo só. Mas os motivos que fizeram chegar até aqui perdendo no primeiro turno, né? Perdendo a primeira disputa, também foi por uma série de fatores. Né?
2: Agora eles estão tentando contornar, pediu aos parlamentares que reforcem nas redes sociais temas como o fim da escala 6x1, a PEC da segurança, e também resolveu gravar até selfie no TikTok.
1: Exatamente, esse é um ponto excelente, esse vídeo selfie gravado pelo Lula, repercutiu muito nas redes, teve realmente um engajamento grande, mas eu reforço esse ponto, por engajamento o Renan Santos teria tido 80% dos votos.
0: Exatamente.
1: A audiência dele na mídia digital é impressionante e não teve tanto voto assim, então não é tão simples.
0: Audiência, likes não são votos, para começar. Segundo ponto, o ambiente online, justamente nessa tese de que likes não são votos, o ambiente online, ele tem a presença de não eleitores também, né? Ele tem pessoas ali, por exemplo, de 16 a 18 anos que não são obrigados a votar, né? Que às vezes tem o título e também não se interessa em votar e estão consumindo nível hard esses conteúdos e dando seus likes e compartilhando, mas isso não é voto. Esse exemplo do Renan Santos é o melhor possível. Renan Santos tinha um engajamento bizarro, uma coisa muito grande mesmo, mas não virou em voto, não a força política.
2: Eu acho que é uma super discussão, porque indo também para outros candidatos, a deputado tal, a Campopiano lá e o Pavanato, não era conhecido por todos e receberam milhões de votos.
0: Mas mesmo assim o Pavanato tem 3 milhões de votos. 3 milhões de votos numa eleição presidencial é 3%, você entendeu? Assim, é nada. De novo, dentro de uma eleição presidencial, você entendeu? É uma coisa, é muito pouco. Né? Então, se você transfere o mesmo Pavanato numa eleição presidencial, ele ia ter o desempenho do Renan Santos.
1: Uhum. São vários fatores, né?
0: Então, assim, porque a eleição de deputado e tal, o cara ter 3 milhões de deputados é impressionante. Ele tem 10 vezes mais que o Zema.
2: É porque ele ficou conhecido até por pessoas fora da rede social depois que ele venceu, né?
0: Exato.
2: Aconteceu também.
0: Tem isso, exato. Então, enfim, o fator rede social para a eleição de presidente, o buraco é bem mais embaixo.
2: 6:45, Bruno Rizzi sempre com suas análises brilhantes para fazer você entender melhor todo esse cenário eleitoral, toda a política. Agora a gente vai lá para Belo Horizonte.
1: Fê, só para desculpa, só para pontuar, não estamos dizendo aqui que a rede social não importa, obviamente, é fundamental, mas é apenas um dos fatores, né?
2: São vários fatores. Exatamente.
0: É a história do acidente de avião, de novo, nunca é um fator único, isolado, sempre é uma soma de fatores, é um conjunto.
2: 6:46, Júnior de Castro já está esperando a gente chamar ele. O TSE aponta a falta de planejamento para a primeira infância em Minas Gerais. A auditoria mostra que 84% dos municípios não tem plano específico para crianças de até 6 anos. Júnior de Castro, então, conosco de novo, ao vivo, com todas as informações.
3: São números impressionantes, viu, Fernanda? Olha só, das 700 prefeituras que responderam a esse questionário do Plano Municipal pela Primeira Infância, 593 disseram não ter esse planejamento específico que organiza justamente ações para crianças de 0 a 6 anos. O TSE também identificou pouca integração entre saúde e assistência social nessa pesquisa. Em quase 96% das cidades pesquisadas, não existem protocolos formais para encaminhar gestantes e crianças em situação de vulnerabilidade entre esses serviços que eu acabei de citar aqui. O impacto aparece também nos indicadores de saúde. Em 2024, por exemplo, Minas Gerais registrou aí o maior índice histórico de bebês nascidos com baixo peso, foram 10,46%. E quase 63% das mortes infantis aqui no estado foram consideradas evitáveis. O tribunal também aponta a falta de capacitação e recursos que deixam de ser aproveitados. 236 municípios, mais uma vez para você que está acompanhando a gente aqui, ter uma ideia, poderiam aderir a um programa federal e visitas domiciliares e juntos, esses 236 municípios poderiam receber 21 milhões de reais por ano. E para o TSE, o principal problema é a falta de planejamento e articulação. O Estado, o governo aqui de Minas, diz que já desenvolve ações na área e que vai avaliar a recomendação do tribunal. E, claro, a gente vai continuar acompanhando e atualizando esses números aqui durante a nossa programação, porque realmente são números muito baixos e números muito tristes. Eu volto com vocês.
2: Obrigada pelas informações, Júnior. Então, para a gente reforçar aqui, o TCE, o Tribunal de Contas do Estado de Minas Gerais, então, apontando aí a falta de planejamento para a primeira infância em Minas Gerais. Obrigada, Júnior. Ótimo trabalho para você. 6:48.
1: E a gente continua, então, movimentando, girando os nossos repórteres. Agora, São Paulo, a gente conversa com a Giovana Giuga. Ela vai falar sobre a mobilidade. Espero que com notícia boa nessa manhã, Giovana. Como que está a capital paulista nessa manhãzinha?
4: Oi, Rafael, Fernando, bom dia para vocês, para quem tá acompanhando a gente. Então pode ficar tranquilo, porque por enquanto sim, viu? Tá tudo bem, notícia boa aqui na mobilidade de São Paulo. O transporte sobre trilhos operando normalmente nessa quarta-feira. Mas tem novidade, sim, em relação aos metrôs, né? As linhas que passam aqui pela nossa cidade, porque a gente sabe que o metrô está se despedindo do tradicional bilhete de papel, né? Depois de mais de 50 anos. E agora o sistema, ele prioriza os pagamentos por aproximação. Então, até amanhã, uma ação interativa vai passar por algumas estações. A ideia é que atores, né, artistas, eles passem pelas linhas conversando com os passageiros. Hoje essa programação acontece aqui mesmo, eu estou aqui no metrô da Barra Funda. Essa programação das 10 da manhã às 5 horas da tarde. E amanhã vai ser a vez da estação Vila Prudente. Então, vale lembrar que os passageiros podem usar as opções como QR Code, cartões de crédito e débito por aproximação para fazer os pagamentos. A ideia é justamente fazer com que as pessoas que ainda não têm essa informação, né, consigam entender de uma forma prática como que se usa, né, agora o formato digital para pagar essas passagens. E além disso, Rafael e Fernanda, a gente está falando de Outubro Rosa, né? Já estamos no mês que é dedicado à saúde da mulher e ações também acontecem em algumas linhas. A Motiva, por exemplo, começou programação especial nas linhas 5 Lilás, 8 Diamante e 9 Esmeralda. Na linha 5, um trem, inclusive, ficou todo caracterizado, iluminado de rosa e com pessoas da saúde orientando as mulheres, lógico que não só as mulheres, mas os passageiros em uma forma geral, com aferição de pressão, teste de glicemia, vacinação contra o HPV, informações sobre prevenção ao câncer de mama. Então, uma ação muito bacana que já está acontecendo, vai seguir aí ao longo do mês de outubro para conscientizar os passageiros. Então, além da mobilidade desse momento, né, estar funcionando normalmente, a gente ainda conta com essas ações que auxiliam, né, e também trazem benefícios para a população. É com vocês.
2: Obrigada, Giovana, por passar todos os serviços e as informações de São Paulo. Ótimo trabalho para você. 6 horas e 51 minutos. Vamos lá para Pernambuco agora. O tradicional Galo da Madrugada já definiu o homenageado do Carnaval de 2027. E a Joely Santos está de volta então conosco com essas informações. Joely.
5: Exatamente, Fernanda. O tema do próximo desfile foi anunciado e vai homenagear uma das figuras mais importantes da cultura popular de Pernambuco, o caboclo de lança do maracatu rural. O tema escolhido é Ao Canto do Galo, a Espora é a Lança. A proposta é aproximar dois símbolos da cultura pernambucana: o galo, que representa o frevo e o carnaval do Recife, e o caboclo de lança, figura tradicional do maracatu rural, especialmente da zona da Mata Norte do estado. Para marcar o anúncio, o estandarte do Galo da Madrugada percorreu cerca de 70 quilômetros até a zona da Mata Norte, onde a tradição dos caboclos de lança permanece viva. E a homenagem também vai valorizar quem mantém essa cultura: cortadores de cana, agricultores, artesãos, bordadeiros e costureiros que participam da produção das indumentárias. O caboclo de lança é reconhecido como patrimônio cultural e material do Brasil desde 2014, e a figura é marcada pela gola de miçangas, os chocalhos, as fitas coloridas, os óculos escuros e o tradicional cravo na boca. No Carnaval de 2027, esses elementos devem aparecer nas fantasias e alegorias do galo, com cores, fitas, brilho e referências aos canaviais e engenhos da Zona da Norte. O desfile será no dia 6 de fevereiro, sábado de Zé Pereira, e a concentração será no Forte das Cinco Pontas, com um percurso de cerca de 6,5 km pelo centro do Recife. A expectativa da organização é reunir mais de 2,5 milhões de foliões em um desfile com 30 trio elétricos e 6 carros alegóricos. E para quem já está contando os dias, as prévias começam antes. A primeira quinta no Galo está marcada para o dia 22 de outubro, com o Gustavo Travassos. Ou seja, o Carnaval 2027 ainda está a alguns meses de distância, mas o Galo da Madrugada já começou a contagem regressiva. É com vocês.
2: Obrigada pelas informações, Joely. Joely fala diretamente de Pernambuco, então fazer uma homenagem aqui, porque hoje é dia do nordestino, comemorado então 8 de outubro em todo o Brasil, para celebrar aí a cultura, a história, enfim, nossas homenagens então ao povo nordestino, à região do Nordeste.
5: Eu sou suspeita de falar, Fernanda, porque eu sou carioca, mas moro em Pernambuco há 25 anos. Então, eu coração. Sou meio lá, meio cá.
2: É isso. É isso. Nossas homenagens a todos.
5: Obrigada.
1: Muito bom. Um beijo para você, Joel, e para toda a nossa audiência também, que é muito grande no Recife. Você que nos acompanha no 92.7. E a gente vai agora lá pro 101.

0: machucar esses essas aves, os emus australianos, que apareceram aqui na zona oeste da capital e agora foram resgatadas pela Polícia Civil e um trabalho conjunto com a Prefeitura do Rio. E tem um trabalho de investigação para identificar como que esses animais vieram parar aqui no Rio de Janeiro. Essa ação foi realizada pela Delegacia de Meio Ambiente, junto com a Guarda Municipal e a Secretaria Municipal de Meio Ambiente, e conseguiram localizar essas duas aves, dois emus australianos, que ficavam ali dentro de um criadouro no bairro de Campo Grande mesmo. Então, os policiais fizeram esse resgate e, no local, identificaram que esses animais estavam vindo de Maricá, na região metropolitana, estavam sendo criados em um criadouro e foram comprados para presentear uma criança. Mas não tinha nenhuma documentação específica, então os animais foram apreendidos, levados para o zoológico aqui da cidade e agora vão passar por todo o cuidado médico e também ficar sob responsabilidade dos veterinários. Além disso, um homem acabou sendo levado para a delegacia. Ele é familiar do proprietário desses animais e acabou sendo levado para a delegacia justamente porque não tinha documentação necessária para ter os animais. E agora esse trabalho de investigação para identificar como que esses animais foram parar nesse criadouro em Maricá. Volto com vocês, pessoal.
1: Exatamente, a gente também vai acompanhar as investigações, mas muito curioso, né? O motorista tá ali dirigindo e de repente se deparar, né, com um animal desses no meio da rua. A gente vai acompanhar as investigações também, então obrigada, Rafael Alves.
2: Nas nossas redes, inclusive, além do YouTube, dá para observar, né? Temos as imagens lá no nosso portal, que é assunto agora, inclusive, e também no nosso Instagram. Certo, Fernanda?
1: Sim, nós vamos com os destaques com a Marina Fornazieri do nosso portal TMC, do nosso site tmc.com.br.
2: E aí, Marina, bom dia.
3: Bom dia, tudo bem? Bom dia aos nossos ouvintes. Hoje eu vim falar de uma iniciativa nova aqui da TMC, que está presente no rádio, está presente no tmc.com.br e também nas nossas redes sociais, que é o lançamento do TMC Prova, que é um novo projeto, um novo núcleo especializado em verificação de fatos. Então, a ideia é a gente fazer checagem de declarações públicas, de debates, de propagandas eleitorais e conteúdos que estão viralizando nas redes sociais para ver o que, que é fato, o que, que não é bem assim, o que, que precisa que é de fake. Mais explicação, o que é fake, o que, que é notícia falsa, né? E a gente já lançou algumas notícias sobre isso. No nosso site está sempre tudo bem explicadinho. Mas eu vou trazer aqui uma das checagens que viralizou no nosso site ontem, que deu bastante visualização, né? Que é falso que Flávio Bolsonaro, candidato à presidência da República, vai acabar com a farmácia popular, diferentemente de como afirmou a primeira-dama Janja Lula da Silva, né? Essa acusação não tem comprovação. O TMC Prova, né, nosso novo núcleo de checagem, analisou o plano de governo apresentado pelo Flávio Bolsonaro, documento de 76 páginas, e concluímos que não tem a previsão, né, não tem no plano do governo que Flávio Bolsonaro vá extinguir a farmácia popular. Então essa foi uma das nossas primeiras checagens e está tudo explicado lá no nosso site tmc.com.br. E reforçar aqui, né, o compromisso, né, e dessa iniciativa muito legal para as eleições agora.
2: Muito obrigada. Bom. Valeu, Marina.
3: Valeu.
1: Beijo, gente. Acabou o Start. Tchau.
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1: Olá, muito bom dia. TMC 360 no ar. São 7:01. Meu nome é Jona Trepto e nós já estamos aqui prontinhos para levar todas as informações desta quinta-feira, dia 8 de outubro, para você ficar bem informado. E quem me ajuda nessa missão? Todos os dias, das 7 às 10 horas da manhã, ou melhor, às 9:59, como ele gosta de dizer. É o Felipe Bueno. Bom dia, Felipe.
2: Bom dia, Jona Trepto. Bom dia a você que está nos acompanhando. Seja bem-vinda, seja bem-vindo. Eu já estou por aqui e a Jona Trepto também para trazer para você informação, para você fundamentar a sua opinião, trazer também prestação de serviço, para você que circula indo para o seu trabalho, volta do trabalho, leva as crianças para a escola, enfim, vive nesta quinta-feira. Tá na hora da gente começar então, Jona?
1: Bora.
2: Agora.
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1: 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Tribunal Superior Eleitoral analisa hoje o caso envolvendo a candidatura de Antony Garotinho, do Rio de Janeiro, Rafael Alves.
4: A sessão começa às 10 horas da manhã e vai analisar a possibilidade de Antony Garotinho desistir do processo sobre a validade dos votos dele. Caso os votos sejam invalidados, o candidato Douglas Ruas, do PL, pode vencer o governo do Rio ainda no primeiro turno.
2: O TSE também julga a candidatura de Deltan Dallagnol ao Senado do Paraná. O parlamentar do Novo foi eleito com 25% dos votos, mesmo com o registro indeferido.
1: Senado realiza hoje mais uma sessão para analisar o fim da escala 6x1. PT quer votação da proposta já na próxima semana. De Brasília, Lívia Braz.
5: Da base governista é encurtar o caminho no Senado, quebrar o rito e votar essa matéria o quanto antes.
2: Alexandre de Moraes manda intimar Jair Bolsonaro no caso das joias sauditas. O ministro atendeu o pedido da Receita Federal sobre uma cobrança por infração fiscal do ex-presidente.
1: Universidade Federal de Pernambuco contabiliza danos após incêndio de grandes proporções atingir prédio que abriga laboratórios.
2: Justiça dos Estados Unidos prepara novas acusações contra Nicolás Maduro e a esposa. O ex-ditador venezuelano e Cília Flores podem ser acusados de tortura contra norte-americanos.
1: Rio Grande do Sul entra em alerta para temporais nesta quinta-feira. A previsão é de ventos de até 90 km por hora e os acumulados de chuva devem atingir 100 milímetros.
2: Campeonato Brasileiro. Corinthians demite o técnico Fernando Diniz após derrota para o Internacional e flerta com a zona de rebaixamento. Que mais que nós tivemos? Cruzeiro 2, São Paulo 0, Vasco da Gama 2, Botafogo 1. Hoje tem Santos e Flamengo, Palmeiras e Bahia. 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
1: Diretos para o Rio de Janeiro, o Tribunal Superior Eleitoral julga hoje a desistência do recurso de Antony Garotinho do Republicanos. A decisão define se a eleição para o governo do Rio de Janeiro termina agora ou se vai para o segundo turno. Ao vivo do Rio, Rafael Alves, bom dia.
4: Bom dia, Joana. Bom dia, Felipe. A todos os nossos ouvintes que acompanham o TMC 360. Essa questão vai ser analisada pelo plenário do Tribunal Superior Eleitoral. Sessão marcada para começar às 10 horas da manhã de hoje. Antes, tem algumas outras questões para ser analisadas ainda pelos ministros, mas depois, logo ali na quinto processo, vai ser o caso do ex-governador Antony Garotinho e candidato ao governo do Rio nas eleições desse ano. E aí é a questão que eles vão analisar. É a possível homologação da desistência de Antony Garotinho do recurso sobre a validade dos votos dele nas eleições desse ano. No primeiro turno, Antony Garotinho recebeu cerca de 274 mil votos, pouco mais de 3% dos votos válidos. E aí é importante, esses votos são importantes, porque podem dar a eleição, caso eles sejam validados, em primeiro turno ao candidato Douglas Ruas, do PL. Porque na atual contagem, Douglas Ruas ficou com 49,27% dos votos válidos. Garotinho pediu a desistência do recurso um dia depois do resultado do primeiro turno e, por isso, a coligação de Eduardo Paes, o segundo colocado nas eleições, Eduardo Paes, do PSD, A coligação dele apresentou mais uma peça no processo, pedindo para que o TSE não aceite essa desistência e deixe os votos válidos para termos o segundo turno aqui no Rio de Janeiro. Em meio a isso, Eduardo Paes começou a fazer agendas de campanha. Hoje vai para o terceiro dia consecutivo de agendas acontecendo. Em paralelo, Douglas Ruiz do PL não tem agendas marcadas, agendas de campanha, agendas de janeiro. Flávio Bolsonaro vão fazer atos na sexta-feira e também no sábado. Aí mais para conseguir mais votos ainda para Flávio Bolsonaro na corrida ao Palácio da Alvorada. Além disso, a gente também tem um posicionamento de Antônio Garotinho, que ontem concedeu uma nova entrevista coletiva. Ele admitiu ali que queria causar impacto na eleição com essa desistência, mas disse também que quer que os votos sejam válidos, que a candidatura seja deferida pelo Tribunal Superior Eleitoral. Claro, nossa reportagem acompanha toda essa questão envolvendo o julgamento a partir das 10 horas da manhã e vai atualizando aqui para os nossos ouvintes. Joana e Felipe.
2: Tá certo. Também nessa sessão, não para por aí não, a sessão também analisa o registro da candidatura de Deltan Dallagnol do Novo ao Senado do Estado do Paraná. Quem vai contar pra gente essa história de Curitiba é o Ângelo Spayer. Bom dia para você.
6: Muito bom dia a você, bom dia a todos. Inclusive é um dos primeiros itens da pauta deste julgamento que começa logo mais às 10 horas da manhã. A Justiça Eleitoral, enfim, dando uma resposta a tanto solicitada por partidos da oposição aqui no Paraná em relação ao registro de candidatura de Deltan Dallagnol, se ela pode ou não ser de fato deferida. Deltan Dallagnol foi eleito com aproximadamente 25% dos votos válidos a uma das duas vagas ao Senado Federal, que pertencem ao Paraná. Ele recebeu 2 milhões e 900 mil votos nestas eleições, e agora o Tribunal Superior Eleitoral precisa dar uma resposta se, de fato, o Deltan Dallagnol tem essa condição de assumir ou não o cargo. Inclusive, na véspera da eleição, o ministro Floriano Marques acabou, em uma decisão monocrática, cassando o registro de candidatura por entender que Deltan Dallagnol estava inelegível. Uma decisão que foi cassada pelo presidente do TSE, Cássio Nunes Marques, e agora sim o colegiado do TSE deve dar uma resposta. Uma resposta, inclusive, que está pendente desde 2023, porque os argumentos para essa cassação são os mesmos que levaram à cassação do mandato de Deltan Dallagnol como deputado federal. 4 anos atrás, ele participou do pleito das eleições gerais, foi eleito deputado federal pelo Paraná, e um ano depois de assumir o cargo, ele acabou tendo o registro de candidatura cassado pelo Tribunal Superior Eleitoral. O argumento à época foi de que Deltan Dallagnol, ex-procurador da República, que atuou na Operação Lava Jato, que ele teria saído desse cargo enquanto respondia a processos disciplinares que poderiam o levar à demissão. Se Deltan, na condição de procurador da República, fosse demitido por algum ato disciplinar, infracional, ele seria declarado inelegível. E o entendimento do Tribunal Superior Eleitoral em 2023 foi de que Deltan fez esta manobra justamente para evitar a inelegibilidade e, por isso, com base na lei da ficha limpa, ele perdeu o mandato de deputado federal em 2023. 3 anos depois, a história se repete, os argumentos são os mesmos e vamos descobrir logo mais, talvez ainda nesta manhã, se Deltan, sob os olhos da Justiça Eleitoral, está elegível ou não. Caso Deltan seja cassado, eleições suplementares serão convocadas no Paraná para a eleição de um segundo senador ou senadora.
1: Só um detalhe, gente, você que acompanha aqui a TMC, eleições suplementares é um novo pleito, é mais gasto de dinheiro público, quem paga somos nós, isso tudo por conta dessas indefinições da justiça. Quem está certo, quem está errado, quem deveria ter agido antes, quem deveria ter decidido antes, não cabe na nossa análise ou na nossa opinião aqui. Você pode formar a sua opinião, mas que a justiça ela é lenta e ela abre brecha para que a gente pague por essa lentidão e por esses erros, isso não temos dúvida alguma. Agora vamos falar da PEC que acaba com a escala 6x1, virou o centro de um embate no Senado. Há menos de 3 semanas, vamos já colocar, há menos de 2 semanas do segundo turno das eleições, Não, faltam 17 dias, pouco mais de 12. Tô um pouco perdida, assim. Do primeiro turno pro segundo turno, parece que a gente entra num buraco negro que a gente não sabe muito bem onde está, qual é o tempo que tá passando.
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1: Agora sim, Felipe Bueno. Bom, e aí, de um lado, a oposição, liderada pelo PL, busca empurrar a votação para depois do segundo turno. Do outro lado, o governo tenta encurtar o rito para aprovar o texto antes de 25 de outubro. A toque de caixa. Lívia Braz chega ao TMC 360 ao vivo para trazer mais detalhes sobre esse cabo de guerra. Bom dia, Lívia.
7: É, Joana, e no meio dessa história toda, a gente tentando desembrulhar todos esses fatos aqui em Brasília, viu? Bom dia para você, bom dia para o Felipe. Bom, o argumento da oposição é que discutir uma proposta, né, com esse forte apelo entre os trabalhadores nesse momento pode ter, sim, um impacto eleitoral. O senador Rogério Marinho, que é o líder da oposição no Senado e também o coordenador da campanha de Flávio Bolsonaro, ele disse que essa votação agora, nesse momento, ela não faz bem ao país. Disse também que a oposição ainda não fechou uma posição sobre essa PEC, que defende também uma escala de trabalho um pouco mais flexível. No meio dessa história, o que a gente tem? Presidente do Senado, Davi Alcolumbre, dizendo que vai manter o calendário, vai cumprir o rito, que a votação em primeiro turno está marcada só para a semana que vem. E aí, do outro lado, a gente tem o presidente Lula querendo, de fato, que essa discussão sobre o fim da escala 6x1 saia aqui de Brasília e chegue diretamente aos trabalhadores. E aí, durante uma plenária que aconteceu ontem aqui na capital, ele pediu que deputados e senadores conversem com todas as comunidades, conversem também com os eleitores e expliquem para eles o que está em jogo nessa proposta. Vamos ouvir um trechinho.
8: O fim da escala 6x1 agora está no Senado. O Alcolumbre resolveu colocar em votação num compromisso que ele tinha assumido comigo, de que assim que terminasse o primeiro turno, ele colocaria em votação o fim da escala 6x1. É muito importante que vocês que são parlamentares divulguem aonde vocês moram. Divulgue para os povos que vocês conhecem, para os eleitores de vocês, para o pessoal da comunidade de vocês, o significado do fim da escala 6x1. Nós temos que traduzir isso, sabe, numa jornada de trabalho, que ao invés de 6 dias de trabalho e 1 de descanso, nós vamos querer 5 dias de trabalho sem desconto salarial e 2 dias de descanso.
7: Bom, só explicando para o nosso ouvinte, essa proposta, essa PEC, ela já passou pela Câmara, já também foi aprovada na CCJ do Senado. O plenário do Senado agora está fazendo 2 sessões, já fez 2 sessões essa semana, tem uma terceira sessão marcada para hoje à tarde, para começar às 14h, mas ainda precisa cumprir essas 3 sessões, né, que faltam aí, chegando a um total de 5 para cumprir completamente esse rito antes de poder votar essa matéria em plenário, que deve ser votada em 2 turnos. A base governista lá no Congresso está tentando algumas manobras para quebrar esse interstício, que é justamente aquele período entre os 2 turnos da votação, por se tratar de uma proposta de emenda constitucional. Só que o presidente Davi Alcolumbre disse que o requerimento para essa quebra ainda não chegou a ele, viu?
2: Acompanhando, e a gente fala um pouco mais sobre esse assunto, que o presidente Lula desafiou o candidato à presidência pelo PL, Flávio Bolsonaro, a votar a favor do fim da escala 6x1. Ele é senador, né? O candidato à reeleição pelo PT criticou a proposta de Flávio Bolsonaro, que prevê que o trabalhador negocie com o patrão esse tipo de situação. Essa declaração aconteceu em um encontro com parlamentares na plenária em Brasília.
8: Quero ver como é que o Flávio Bolsonaro vai votar. Eu desafio ele a votar favorável e desafio ele a pedir para o PL votar favorável. Porque eles estão inventando uma história. Não, é melhor negociar com o patrão, como se no acordo leonino o trabalhador tivesse alguma vantagem. Então, nada de aceitar barganha, é reduzir a jornada de trabalho para 5 dias de trabalho e 2 de descanso.
2: Nesse mesmo cenário, nesse mesmo contexto, Lula defendeu a aprovação da PEC da Segurança Pública e defendeu a criação do Ministério da Segurança.
8: Então nós estamos propondo uma mudança para que a União possa entrar na questão de segurança, melhorando a participação da Polícia Federal, melhorando a participação da Polícia Rodoviária Federal, melhorando a participação da Polícia Penal. Nós estamos transformando 138 presídios regionais, onde o Comando Vermelho e o PCC comandam o crime, em cadeia de segurança máxima para que a gente possa acabar com o crime. E na hora que a gente definir a aprovação da PEC, nós vamos aprovar o Ministério da Segurança Pública para que a gente possa fazer funcionar o SUSP. E o nosso lema é o seguinte: para o povo trabalhador, a proteção; para o bandido, a prisão.
1: O presidente da Fiesp, Paulo Scaff, ironizou a declaração do presidente Lula sobre o fim da escala 6x1 e disse que o petista só trata desse tema às vésperas da eleição. Mais detalhes ao vivo com a repórter Luísa Mutoni. Luísa, bom dia.
9: Bom dia, Joana. Bom dia, Felipe. Pois é, esse assunto que causa bastante divergências, e não é a primeira vez que o presidente da Federação das Indústrias do Estado de São Paulo se manifesta sobre esse assunto. E ontem, em um vídeo publicado nas redes sociais, ele voltou a comentar então a proposta da escala 6x1. Disse que a proposta foi apelidada de PEC boca de urna e também que o presidente Lula desconsidera que, segundo ele, os preços de alimentos, supermercados, farmácia e outros gastos da população vão subir caso essa mudança aconteça. Vamos ouvir um trecho.
10: É gozado, presidente Lula.
11: Depois de 18 anos de governo do PT, 18 anos,
10: só agora, na véspera da eleição, ele está preocupado com 6x1. Ele não está dizendo que o condomínio de todos vai aumentar, o supermercado, os preços da padaria, que com o mesmo dinheiro hoje você compra determinado volume de coisas, você vai comprar menos, bem menos. Isso não esquece de falar. Por isso, presidente, que todo mundo chama essa PEC de PEC boca de urna.
9: Pois é, essa que é uma das principais bandeiras do governo Lula, mas a proposta ainda precisa ser discutida em 5 sessões, como a Lívia bem disse, antes de ser votada em primeiro turno. Portanto, caso o rito seja seguido, há a expectativa de que ela possa ser votada até o dia 21 de outubro, portanto, antes do segundo turno das eleições. E a gente vai seguir acompanhando.
2: Bom, tem mais repercussões aqui. A palavra da senadora Tereza Cristina, do Progressistas do Mato Grosso do Sul, ela diz que o texto precisa ser aprimorado antes de ser votado dentro do Senado, né? Segundo ela, a discussão está praticamente pacificada, são palavras dela. Mas a escala pode prejudicar setores da economia com características diferentes. Abre aspas. A jornada, eu acho que está praticamente pacificada. Agora, a escala é um problema, porque nós temos segmentos de economia muito diferentes que atuam de maneiras diferentes e que vão ter realmente prejuízo, fecha aspas, palavras da senadora Tereza Cristina, que afirmou ter apresentado seu ponto de vista ao presidente do Senado, Davi Alcolumbre, durante uma conversa. Os dois discutiram o andamento da proposta, mas não tomaram decisão sobre a votação. Alcolumbre teria dito que a proposta seguirá o rito estabelecido no regimento interno da casa, com possibilidade de apresentação de emendas e destaques. Vamos falar mais sobre isso? 7h20 agora.
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1: Bruno Rizzi, bom dia para você. Escala 6x1, uma bandeira eleitoral, uma discussão que precisa ser tida o quanto antes, em que pé a gente está? Conta pra gente.
12: Bom dia, Joana, Felipe. Bom dia. A questão da escala 6x1, que é uma bandeira de campanha do presidente Lula, também é uma bandeira de campanha de Flávio Bolsonaro pela não aprovação. Fala, Bolsonaro tem feito algumas declarações tentando trazer modelos alternativos, que inclusive já foram criticados pela campanha do presidente Lula, mas fato é que quem tem sofrido muita pressão é o próprio Davi Alcolumbre, presidente do Senado. Eu trouxe até aqui na segunda-feira ou na terça-feira que Davi Alcolumbre até cogitava adiar essa votação, adiar pelo menos os trâmites iniciais, essa burocracia inicial que acontece para que possa, de fato, votar em 2 turnos a proposta. Fato é que Alcolumbre recuou do recuo, né? Então seguiu com o trâmite normal, mas há uma exigência do PL de que se cumpra o procedimento by the book. Cada etapa com tantas sessões de tantas, enfim, participações, fórum mínimo, etc. O que acontece é que Alcolumbre tem a prerrogativa de definir que as discussões sejam um pouco mais aceleradas e pode colocar para votar. Por que, que eu estou trazendo tanta figura de Davi Alcolumbre? Porque Davi Alcolumbre, atual presidente do Senado, sabe que se Flávio Bolsonaro for eleito, ele indicará e terá o apoio para que seja eleito Rogério Marinho, senador e atual coordenador de campanha. O PL, lembrando que tem uma bancada majoritária no Senado, que vai votar por essa presidência. Então, Alcolumbre se viu encurralado. E aí ele está no meio do caminho, ele está em cima do muro pensando, largo mão e aposto tudo para agradar o presidente Lula, para caso ele seja eleito, eu tenha um apoio, pelo menos da presidência da República, para ser reeleito no Senado, ou abandono o presidente Lula, a quem eu recentemente me reaproximei, e vou para o lado de Flávio Bolsonaro, mas mesmo assim ele não vai deixar de indicar e ter o apoio formal a Rogério Marinho, mas quem sabe a gente consegue desenhar um acordo. Então, a situação mais complexa agora não está nas urnas em relação ao PEC da escala 6x1, está nos bastidores da política. Por que, que eu falo que não está nas urnas? Porque é uma medida importante, vai ser usado muito nas campanhas, como já está sendo usado, mesmo não tendo voltado oficialmente as campanhas eleitorais, aí o horário eleitoral gratuito. Mas eu não acredito que a escala 6x1 seja bala de prata, nem para aprovação no caso de Lula, nem para reprovação no caso de Flávio Bolsonaro. Não acho que isso vai mudar o jogo. É um pacote de percepções, já falei isso mil vezes aqui, já virou até clichê ficar comentando, mas para reforçar aqui, as eleições, a decisão do eleitor, ela é baseada em diversos fatores, é como um acidente de avião, nunca é por um único motivo, e a decisão das eleições é a mesma coisa. Então, tanto pontos positivos quanto negativos são parte de um pacote, de um cesto de situações que podem ocasionar, no caso de Lula, na virada, ou no caso de Flávio, na manutenção da sua vitória, como já teve no primeiro turno.
2: E um cesto de interesses, né? A gente está aqui, de repente, conversando, exato, sobre o futuro do Alcolumbre, não sobre o futuro do trabalhador, seja contra, seja a favor da mudança da escala. Rizzi, perfeito, fica aí, que a gente vai mudar de assunto, mas a gente quer que você siga participando. 7h23 agora.
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2: Um assunto que tem sido cada vez mais importante no processo democrático, no processo eleitoral brasileiro, a abstenção. No primeiro turno, domingo agora, foram mais de 33 milhões de eleitores. Isso atingiu o nível mais alto desde 1998. Para entender melhor esse público, a pesquisa Real Time Big Data fez um levantamento com as pessoas que optaram por não votar. E quais as motivações para isso? Bom, 28%, preste atenção, 28% afirmaram que não tinham interesse nenhum na eleição. 19% disseram que não se identificam com nenhum candidato. 18%, quase lá, afirmaram que estavam insatisfeitos com todos os candidatos, que é bem parecido, né? 11% não queriam escolher entre as opções existentes. 9% não foram votar em forma de protesto. 6% estavam viajando ou longe do local de votação. 5% não compareceram às urnas, pois estavam no trabalho. 4% problema pessoal ou de saúde. Essa pesquisa ouviu 400 eleitores que se abstiveram de votar no primeiro turno. Essa pesquisa se deu entre os dias 6 e 7 de outubro, margem de erro de 3 pontos percentuais, índice de confiança de 95%. Bruno Rizzi, a história é a seguinte, estamos falando de quase um terço desse contingente dizendo que não tinha interesse nenhum na eleição. Porém, estamos falando de cidadãos e cidadãs, né? Como é que fica essa conta aí?
12: Pois é, Felipe, a gente está falando aí de cidadãos e cidadãs que têm esse voto que simplesmente não está indo para as urnas. Às vezes aparece até na intenção de voto na pesquisa, mas na hora H ali de apertar o botão na urna, não está comparecendo. Fato é que, enfim, apesar de obrigatório, o voto ele acaba tendo uma brecha, digamos assim, por ter uma multa muito baixa. Em alguns locais, se pensar nas condições das pessoas, é mais barato pagar a multa do que pagar um eventual transporte de um município para outro, uma região mais remota. Então, são situações complexas que acabam até motivando, mesmo pelo interesse do eleitor que tenha para votar, a situação acaba motivando, não traz atrativos para ele sair de casa e votar, além, claro, do desânimo da política. Muito se fala da gente ter batido recorde de abstenções esse ano. Vou trazer um dado aqui para você, quem está nos acompanhando no YouTube pode ver a imagem, mas quem está nos ouvindo no dial, eu vou detalhar aqui para vocês que a gente teve 0,1% a mais de abstenção no primeiro turno em relação a 2022. Em 2022 a gente teve 20,9% e agora 21%. Por que as campanhas têm falado tanto dessa abstenção? Ela já tem batido um padrão aí de 20%, pelo menos, desde 2018. Mas em 2018 foi 20,3%, então subiu 0,7 pontos percentuais. Mas vejam, em 2010, essa abstenção foi de 18%, 18,1%. Então a gente está falando aqui de 3 pontos percentuais de diferença, né, em relação a esse ano. 3% de votos é o dobro do que deu a diferença, quase o dobro do que deu a diferença ali nas urnas, né? Então, por que que as campanhas batem tanto? Batem nisso justamente por conta dessa diferença. Agora, aonde estão essas abstenções? Vejam, no Nordeste, a gente tem naturalmente as abstenções, mas a mudança de comportamento do eleitor foi justamente em relação ao seu voto. O aumento de votos para Flávio Bolsonaro, que conseguiu virar em várias regiões do Nordeste. Lula ainda saiu ali com 60%, mas já teve um momento que teve 70% no Nordeste. Então, a perda de votos ocorreu. O eleitor não deixou de votar, ele foi e optou por votar em outro candidato em grande parte de algumas cidades ali. Onde está esse eleitor? Principalmente na região Sudeste, em grandes centros da região Sudeste. É lá que está esse eleitor. Aquele eleitor que, inclusive, o Felipe Nunes da Quest, que detalha muito bem esses blocos geográficos e de perfis de eleitores, trouxe ontem que esse eleitor que está nos grandes centros foi justamente aquele eleitor pendular em 2022 que optou por sair do voto de Jair e ir para o voto em Lula e que agora resolveu não votar. E aí esse eleitor pendular fica a dúvida. Ele fez a mudança e optou pela mudança e quer permanecer com ela, ou ele quer de novo mudar porque aquela mudança feita em 22 não foi bem aceita por ele? É esse o ponto. Então, esses grandes centros, estamos falando de cidades como Guarulhos, como Betim, Minas Gerais, Osasco, em São Paulo. Então, são pontos centrais ali. Então, a atenção das campanhas também irá para essas regiões, principalmente pelo lado do presidente Lula, que precisa correr atrás. Flávio Bolsonaro tem que manter o que ele já conseguiu. Lula é quem tem que reverter, conseguir votos e conseguir eleitores que se abstiveram. Outro dado só para finalizar. Sempre a abstenção é maior, pelo menos desde 2002, a abstenção é maior no segundo turno do que no primeiro, exceto em 2022, onde a abstenção foi menor no segundo turno. 0,1% menor, mas foi menor. O simples fato de manter já é um dado, digamos, bem entre aspas aqui, positivo. Mas tem um caminho longo a ser feito. O retrato da abstenção é o retrato do desânimo do brasileiro com a política.
1: Valeu, Bruno Rizzi, até amanhã. Agora são 7 horas e 29 minutos. Dá tempo ou a gente vai para o intervalo? Vamos para Belo Horizonte. Vamos continuar falando sobre apoios. Cleitinho do Republicanos, eleito governador de Minas Gerais, uma potência no que diz respeito à densidade eleitoral, à força eleitoral, se reúne logo mais com Flávio Bolsonaro, candidato à presidência pelo PL. O encontro tem como objetivo discutir estratégias para o segundo turno no estado. Atenção, algo muito interessante aqui é que Cleitinho não era o candidato de Flávio Bolsonaro ao governo de Minas Gerais, mas agora meio que passou a ser. De BH, então, Júnior de Castro.
14: É isso, Joana. Ótimo dia para você, ótimo dia, Felipe. Excelente quinta-feira para todo mundo ligado com a gente aqui na TMC. O Cleitinho já declarou apoio ao Flávio Bolsonaro e ontem o Republicanos, partido dele, também oficializou esse apoio ao Flávio. Isso depois do primeiro turno, porque a gente lembra que o Republicanos havia optado pela neutralidade. Essa reunião acontece num momento exatamente muito importante em que Flávio Bolsonaro tenta reunir lideranças, isso, lideranças de peso, para votação, especialmente aqui em Minas Gerais, que é o segundo maior colégio eleitoral do Brasil. Cleitinho também deve se encontrar com o deputado federal Nicolas Ferreira, que coordena a campanha de Flávio Bolsonaro aqui em Minas. Os dois, eles tiveram divergências durante a eleição de primeiro turno aqui para o governo de Minas, isso principalmente porque o candidato do PL por aqui era o Flávio Roscoe. Mas agora a expectativa é de aproximação para eles atuarem juntos nesse segundo turno. Por outro lado, o Cleitinho já avisou que vai sim apoiar o Flávio Bolsonaro, mas isso não significa que ele vai abrir mão das próprias pautas. Ele continua, por exemplo, defendendo fortemente o fim da escala 6x1 e também a renegociação das dívidas aqui do estado de Minas. E a gente lembra você, que acompanha a gente aqui na TMC, que o segundo turno das eleições acontece agora, dia 25 de outubro. 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
2: 7 horas e 32 minutos, vamos aos primeiros números, a primeira pesquisa que sai após o primeiro turno das eleições para a presidência da República. Levantamento Poder Data mostra Flávio Bolsonaro com 49% das intenções de voto no segundo turno contra 44% de Lula. Brancos e nulos somam 5%, 2% não souberam responder. Se forem considerados apenas os votos válidos, Flávio Bolsonaro tem 53%, Lula 47%.
1: Na avaliação do governo, 46% classificam o trabalho de Lula como ruim ou péssimo, enquanto 37% consideram ótimo ou bom e 14% regular. O desempenho pessoal do presidente é aprovado por 44% e desaprovado por 49%. Já a gestão do governo federal é aprovada por 44% e desaprovada por 50%. Na expectativa sobre quem vai vencer o segundo turno, 54% apontam Flávio Bolsonaro, enquanto 37% citam Lula e 9% não souberam responder. A pesquisa foi registrada no TSE entre os dias 5 e 7 de outubro. Ela foi feita e tem margem de erro de 1,8 ponto percentual, além do nível de confiança de 95%.
2: Agora 7 horas e 33 minutos. Daqui a pouco a gente fala sobre a rodada do Campeonato Brasileiro aqui no 360.
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0: 7:36, de volta com as informações do Rio de Janeiro aqui em 101.3. A gente atualiza o nosso noticiário falando agora de uma operação da Polícia Federal, a operação Em Nome do Pai, que apura corrupção e lavagem de dinheiro em decisões judiciais. Essa ação, então, apura o favorecimento a empresas do ramo imobiliário de construção civil por meio de decisões judiciais. Os policiais cumprem 6 mandados de busca e apreensão em endereços localizados no bairro de Icaraí, em Niterói, na região metropolitana do Rio de Janeiro. Os mandados foram expedidos pelo Superior Tribunal de Justiça, o STJ. De acordo com a PF, as investigações tiveram início a partir de elementos encaminhados pela Corregedoria do Tribunal de Justiça do Rio, que vieram, né, do procedimento administrativo instaurado para apurar a conduta de um magistrado. Segundo ainda a PF, as decisões judiciais apuradas ocorriam enquanto vantagens indevidas seriam repassadas à família do magistrado por intermédio de imóveis, descontos comerciais excepcionais, pagamentos indiretos e também aí pagamentos a pessoas jurídicas ligadas aos investigados. Os atos de corrupção investigados ocorreram quando o magistrado ainda exercia suas funções na primeira instância, mas os atos de lavagem se prolongaram no tempo, permitindo assim a realização de buscas e apreensão. Os fatos agora então em apuração podem caracterizar os crimes de organização criminosa, corrupção e lavagem de dinheiro. A Polícia Federal não divulgou os nomes dos envolvidos. 7:38, tem mais informação com Rafael Alves ao vivo. Bom dia, Rafa.
1: Muito bom dia para você, Gustavo, para todos os nossos ouvintes que acompanham a nossa programação. A gente fala sobre um homem que foi preso em flagrante pela Polícia Civil aqui do Rio de Janeiro, depois de comprar um carro através do Facebook. Ele fez toda a negociação ali pela internet, comprou um carro modelo HR-V da Honda por R$10 mil. Mas o valor mercado desse veículo era simplesmente 15 vezes mais, R$150 mil. Ele confessou que comprou diretamente ali pelo Facebook, que fez o pagamento com dinheiro em espécie, mas a perícia confirmou que a placa usada ali no carro era errada, não era a placa adequada, e que as gravações do chassi e motor estavam adulterados também, e que depois o veículo verdadeiro foi recuperado. Aí ficou um veículo lado a lado na delegacia e ficou claro ali a fraude. Então o homem foi levado para a delegacia e foi preso em flagrante pelo crime aí de receptação. As investigações agora da Delegacia de Roubos e Furtos de Automóveis continuam para identificar outros envolvidos nessa negociação e também esclarecer a origem desse veículo que acabou apreendido ali pela Polícia Civil. Gustavo.
0: Valeu, Rafa.
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0: Sete horas 7:39, atualização do trânsito. Zona Norte, trânsito do Grajaú para o centro, Rua José do Patrocínio com boas condições na via. Rua Teodoro da Silva, trânsito lento agora na altura da Rua Barão de São Francisco e na Avenida Professor Manuel de Abreu, trânsito intenso ao longo da via. Em Coelho Neto, tem um atropelamento na Avenida Pastor Martin Luther King Jr., uma faixa fechada no sentido Del Castilho, na altura da Rua Guaçupi, devido a um atropelamento envolvendo um carro. Bombeiros no local.
3: 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Como você sabe, quinta-feira é dia de conversar com um empreendedor. Nosso tema de hoje é como conquistar novos clientes. Ali Lupe, com todo o seu carisma, vai nos dar uma aula aqui hoje. Bom dia!
4: Bom dia, você é muito generosa, Joana. Bom dia para todo mundo que está ligado aqui na TMC, também para o Felipe Bueno. Bom, esse é um tema bastante recorrente aqui no nosso programa, né, Joana? São milhões de empresas abertas todos os anos. Essa semana mesmo a gente já falou sobre quantidade, sobre números. E, consequentemente, a concorrência no mercado cresce cada vez mais. E é por isso que é essencial usar estratégias para se destacar. A gente já falou sobre divulgação nas redes, divulgação conjunta com parceiros e mais, né? Mas no fim das contas, o que realmente conta é a experiência que o cliente vai ter com o seu produto ou serviço. E aqui, Joana, a gente não está falando sobre gourmetizar, deixar gourmet o seu serviço, não é isso,
3: gourmetizar.
4: Não. Concretizar, obrigado. Né? É pensando no caminho, né? A recomendação que a gente tem aqui é investir no atendimento, responder com agilidade, tratar cada cliente com atenção e principalmente entender o que aquela pessoa realmente precisa. Parece óbvio, mas muita gente ainda peca nesse quesito aí, né, Joana?
3: Ainda mais com a tecnologia e inteligência artificial, as pessoas vão delegando esse tratamento, esse serviço ao cliente, esse atendimento, esquecem de fazer a parte humana e as máquinas não adiantam, não conseguem, né? Mas, bom, justamente por isso a gente sabe como um bom atendimento ele faz a diferença. E aí, como é que a gente faz para o cliente voltar ou até mesmo trazer mais gente com ele?
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3: 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Muito bem, então hoje a gente conversou sobre estratégias para conquistar novos clientes para sua empresa. Amanhã o Ale está de volta para mais dicas. Até amanhã, Ale.
4: Até amanhã, beijo para vocês.
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6: Como sempre, aqui às 7h40 e pouco, no caso hoje 7h43. Vamos falar dos mercados financeiros pelo mundo. Bolsas globais operando em queda nesta quinta-feira diante de uma nova escalada geopolítica e pressão inflacionária. Diga tudo pra gente, Guilherme Ravache.
7: Muito bom dia. Nesse momento, todos os mercados operando em baixa, onde já fechou, como na Ásia também. Queda na Coreia do Sul, na China, queda ainda no Japão. Europa operando em baixa nesse momento e Estados Unidos, expectativa de abrir em baixa. Nasdaq, Dow Jones, SP500, todos devem cair. O que acontece? Ontem vazou um relatório afirmando que os Estados Unidos podem e devem bombardear o Irã antes mesmo das eleições de meio termo nos Estados Unidos. O Trump tinha indicado que voltaria a bombardear o Irã, mas depois das eleições lá nos Estados Unidos, que acontecem em novembro. Esse relatório indica que o presidente americano já pediu estudos, né, do Pentágono para um bombardeio massivo, um bombardeio em grande escala, antes mesmo das eleições, e o Trump agora tem dito que não quer mais um acordo com o Irã. Resultado, preço do petróleo subiu, alta de 4%, barril do Brent, né, já negociado aí por volta de $104. Preço do combustível mais alto, tendência de alta dos juros, principalmente nos Estados Unidos. O mundo inteiro está pressionado pelo preço dos combustíveis, mas os Estados Unidos têm sofrido particularmente por conta, né, do aumento do custo de energia, diesel batendo preços recordes, gasolina também, valores muito altos nos Estados Unidos. Isso faz com que toda a economia tenha uma tendência maior de inflação. E aí, ontem, a gente também teve acesso às atas do Banco Central Americano, né, o Fed, e nelas tem uma indicação de que deve acontecer mais uma alta de juro, uma ou até duas altas de juro ainda nesse ano nos Estados Unidos, e aí a tendência é subir o juro no mundo inteiro. Juro mais alto, pior para as empresas listadas em bolsa, porque a renda fixa acaba atraindo mais esse dinheiro, mas também porque as empresas têm que pagar mais para financiar a sua dívida. O mercado internacional está interferindo no Brasil. Ontem a gente já viu aqui uma queda, segundo dia de queda aconteceu no Brasil. Tem a questão internacional que pesou muito, mas já há quem desconfie que as propostas do Flávio Bolsonaro para um ajuste fiscal não estão muito claras, não tem muito detalhe. Isso também deixou o mercado, ou começa a deixar o mercado, com a pulga atrás da orelha. Ainda assim, Bolsonaro segue sendo favorito do mercado, tem um rally em torno do nome dele, até porque a taxa de juro aqui no Brasil, o juro real, né, ligado ao tesouro direto, que a gente observa também, essa não teve a mesma queda da Bolsa. A Bolsa é mais temperamental, reage mais rápido do que a taxa de juro, que ainda segue em patamares otimistas com a liderança do Flávio Bolsonaro no primeiro turno, e tudo indica que também será no segundo turno. Indica, mas não é garantia, é bom que se diga.
3: Um incêndio atingiu um prédio da Universidade Federal de Pernambuco, na cidade universitária. De acordo com o Corpo de Bombeiros, as chamas foram controladas por volta das 6 horas da manhã de hoje. Não há registro de vítimas desse incêndio no Recife. E a Advocacia Geral da União já cobra investigação sobre esse incêndio, porque destruiu laboratórios da Federal. Então, ao vivo da capital pernambucana, Joeli Santos vai trazer as informações, imagens impressionantes desse incêndio. Bom dia, Joeli.
8: Bom dia para vocês no estúdio, bom dia para todos que acompanham o TMC 360. Pois é, o incêndio atingiu por volta das 8 da noite de ontem o antigo prédio da Diretoria de Inovação e Empreendedorismo da UFPE. O local abrigava laboratórios das áreas de fármacos, informática e genética, além de equipamentos, amostras e pesquisas desenvolvidas por estudantes e pesquisadores. O Corpo de Bombeiros foi acionado e 5 viaturas foram enviadas para o combate às chamas. Segundo a universidade, o fogo se alastrou rapidamente por causa dos produtos armazenados no prédio e provocou grandes danos. E um dos principais pontos agora é justamente descobrir o que provocou o incêndio. Até o momento não há confirmação de falha elétrica e também não há conclusão de que o fogo tenha sido provocado de forma criminosa. Essa possibilidade passou a ser considerada porque, segundo relatos divulgados nas redes sociais, estudantes teriam recebido ameaças horas antes do incêndio, inclusive com mensagem mencionando a possibilidade de explodir o departamento. Mas é importante destacar, até agora não foi estabelecida nenhuma relação entre essas ameaças e o incêndio. A origem das chamas ainda será investigada e a universidade vai fazer um levantamento para dimensionar os prejuízos. O impacto para a pesquisa científica é grande. Segundo o reitor Alfredo Gomes, foram perdidos equipamentos, amostras, dados e trabalhos acadêmicos, inclusive de dissertações e teses. Também foi informado que o prédio abrigava cerca de 100 milhões de reais em equipamentos, mas a universidade ainda não tem o valor do que foi efetivamente perdido. E tem um outro detalhe que chama a atenção. Este é o terceiro incêndio registrado em prédios da UFPE em apenas 8 dias. No domingo, um fogo atingiu o laboratório de citogenética e evolução vegetal. E no fim de setembro, um incêndio em um laboratório do Departamento de Física foi associado inicialmente à manipulação de um produto químico em um forno de alta temperatura. Nos 3 casos, não houve registro de vítimas. A UFPE informou que as atividades da universidade estão mantidas normalmente, mas o prédio atingido permanece isolado para a avaliação dos danos. E a universidade informou também, em nota, que lamenta profundamente o ocorrido, especialmente pelo impacto sobre as pesquisas, e presta solidariedade aos pesquisadores, professores e estudantes que trabalhavam no local. Nós seguimos acompanhando todas as informações para o esclarecimento dos fatos. É com vocês.
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6: São 7:50. Preste atenção nessa história aqui. O presidente Lula deu uma bronca na equipe e admitiu em uma reunião com congressistas jovens do PT em Brasília que esta campanha eleitoral é a menos organizada da qual ele participa desde 1989. E olha que tem tempo desde 1989. Igor Damasceno, conta pra gente essa história. Seja bem-vindo, bom dia.
9: Oi, Felipe, bom dia a você, a Joana, bom dia também a todos que nos acompanham. Pois é, essa é a 7ª eleição que Lula disputa e, na avaliação dele, é aquela onde há a maior desorganização da equipe de campanha. Essa bronca começou depois de um episódio que aconteceu na última segunda-feira. O presidente Lula deu uma coletiva de imprensa por volta das 8:30 da noite. Naquela coletiva, comumente, apenas cinegrafistas entram. Não entram repórteres, nem videorepórteres, que são aqueles jornalistas com o celular na mão. somente cinegrafistas profissionais, com câmeras profissionais, poderiam entrar ali naquele pronunciamento do presidente Lula. A situação ficou extremamente constrangedora quando Lula terminou de fazer o pronunciamento e abriu para perguntas. O problema é que não tinha jornalista nenhum para fazer a pergunta ao presidente Lula, porque a própria assessoria tinha barrado a entrada de parte da imprensa. E aí ficou um silêncio constrangedor, tanto para os cinegrafistas quanto para o presidente Lula. Tudo isso estava sendo transmitido ao vivo pelo YouTube de Lula. Nós tivemos acesso a essa gravação, vamos colocar no ar.
10: Bravo. Se alguém quiser fazer uma pergunta, eu também estou disposto a responder a pergunta aqui. Eu estou... Aqui para frente, eu sei que daqui para frente. Não vai ser esse cara de um minuto para Globo, não. Daqui para frente, a gente vai fazer entrevista com vocês. Prepare as perguntas inteligentes, que as respostas virão certamente todas muito inteligentes. Tá bem? Um abraço, gente.
9: Bom, esse episódio aconteceu na mesma hora em que Flávio estava reunido para conseguir apoio de partidos aliados. E ali a imprensa estava toda posicionada, organizada, aguardando o pronunciamento do Flávio e de seus aliados políticos. Ao mesmo tempo, o presidente Lula estava disponível para fazer perguntas e não tinha ninguém para perguntar, porque a própria equipe de campanha do presidente tinha, então, barrado a entrada dos jornalistas. Depois que essa situação acabou, eu apurei que o presidente Lula reuniu ali a equipe e deu uma bronca em seus assessores, porque ficou uma coisa constrangedora. Ontem, o presidente Lula teve mais uma vez um encontro com aliados políticos e desta vez a imprensa pôde entrar. O problema é que não houve um espaço reservado para a imprensa. Liberaram a entrada de jornalistas, eles se misturaram com apoiadores e eleitores do presidente, virou aquele furdunço e aquela bagunça. Isso irritou mais uma vez o presidente Lula, dizendo então que essa é a campanha mais desorganizada desde 1989. Por conta disso, Lula trocou o seu chefe de campanha. Agora é Camilo Santana, ex-ministro da Educação, quem está organizando esse tipo de coisa. Bom, um último bastidor que eu trago para vocês é a respeito dos políticos de direita, sobretudo aqueles ligados a Jair Bolsonaro, ex-presidente da República. Ontem eu estive num evento com eles e os bastidores que eu consegui é que esses políticos não estão dispostos a abrir mão de

0: Não ouvi ninguém falando sobre melhorias na reforma tributária, não ouvi ninguém falando em como mudar o nosso sistema de segurança, que está bastante falho, ou aprimorar a nossa economia e melhorar o relacionamento com os Estados Unidos. Significa, então, que os novos políticos da direita estão, nem tomaram posse ainda, mas já estão num clima de vingança e revanchismo com o Supremo Tribunal Federal. Essa é a pauta cara para eles. Isso é ruim para a nossa democracia, isso é ruim para o próprio parlamento e acaba agravando uma crise que já está extremamente ruim, sem precedentes. Fica então a dica para esses parlamentares repensarem nessa pauta ideológica e se realmente é isso que o povo quer ali no Congresso Nacional. Voltamos ao estúdio.
1: Importantíssima essa observação. Bom, toda a participação do Igor, mas essa importantíssima observação final aí, de que supostamente uma vitória, qualquer lado que seja, mas essa formação nova do Congresso, né, seria um passo adiante para a suposta pacificação do país, mas não é o que se está vendo, pelo menos na declaração desses parlamentares, no pensamento desses parlamentares até agora. Vamos aproveitar essa conversa aqui para trazer para você a enquete de hoje, que já está à disposição no nosso site. Está lá no TMC News BR, o nosso espaço no YouTube. Né? Você pode votar lá, pode participar, deixar o seu joinha, compartilhar a nossa transmissão ao vivo também no nosso canal no WhatsApp. Você está interessado nas campanhas neste segundo turno? Três possibilidades para você. Sim, quero saber tudo. Eu acompanho, mas nem tanto, e não me interesso mais. Por enquanto, a gente tem 50%, exatamente 50%, dizendo que sim. E aí 26% nem tanto. E 24% não me interesso mais. Daqui a pouco a gente traz para você mais uma parcial, 7h57.
2: 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O Corinthians perdeu mais uma no Campeonato Brasileiro, demitiu o técnico Fernando Diniz. Além disso, o Vasco venceu o clássico contra o Botafogo e o São Paulo perdeu para o Cruzeiro. Calil, bom dia! Conta pra gente mais sobre essas partidas.
3: Bom dia, Joana. Bom dia, Felipe. Eu falei para você ontem, Joana, que seria uma noite de choro e ranger de dentes. E não deu outra. É uma noite muito importante para a parte de baixo da tabela do Campeonato Brasileiro. E times como o Corinthians, como o Grêmio, como o próprio São Paulo, se deram muito mal com os resultados e acabaram se complicando na competição. O Corinthians perdeu para o Internacional em Porto Alegre 2-1. Como você já informou, demitiu o técnico Fernando Diniz. É o 19º técnico demitido neste Campeonato Brasileiro. Como nós temos 20 times e alguns não demitiram técnico nenhuma vez, então isso significa que alguns times demitiram seus técnicos várias vezes, né? E o Diniz é demitido pelo Corinthians após 7 derrotas seguidas. Eu trabalhei no jogo ontem, Internacional 2, Corinthians 1, e pessoalmente não concordo com a demissão do Diniz. O Corinthians fez uma das suas melhores partidas. Foram 3 bolas nas traves, bolas atravessando a boca do gol do Internacional. O Corinthians jogou muito bem. Foi aquele dia que deu tudo errado, que a bola não entrou. Agora, nem sempre é culpa do técnico. Se o Diniz fosse demitido contra a Chapecoense, quando perdeu em casa, Cruzeiro, quando perdeu do Santos e outros times, daria para entender. Agora, ontem, sinceramente, eu não entendi, porque o Corinthians jogou uma das suas melhores partidas, mas perdeu do Inter. Quem se complicou também foi o Grêmio. Empatou em Belém 1-1 contra o Remo. Estava ganhando até o fim e levou o empate. E o Bragantino e o Mirassol empatando 1-1 também se complicaram. Não foi bom para ninguém. O Vitória tirou o pé da lama, venceu a Chapecoense 4-0. O Vasco também vai se afastando da zona de rebaixamento, venceu o Botafogo na casa do Botafogo 2-1. Técnico Tite ainda não venceu no Botafogo e foi expulso ontem, né? Tite, que é um cara calmo, normalmente à beira do campo, ontem foi expulso. E o Cruzeiro complicou a vida do São Paulo. Cruzeiro 2, São Paulo 0, ontem no Mineirão. Os jogos de hoje já são referentes à parte de cima da tabela. 7:30 da noite na Vila Belmiro tem o clássico Santos e Flamengo. 8 da noite em Curitiba. Os dois

0: Atléticos se enfrentam, o Paranaense e o Mineiro, e 9:30 tem aqui no estádio do Palmeiras, Palmeiras e Bahia, e no Maracanã, Fluminense e Coritiba. Agora, se der tempo, eu queria falar da parte de baixo da tabela do Campeonato Brasileiro. Se a gente tiver um pouquinho mais de tempo, para vocês verem como a coisa está enrolada, como a situação está indefinida. Vejam, do décimo lugar para baixo, está todo mundo encrencado. O décimo é o Bragantino, tem 37 pontos. Vejam como a diferença de pontos é pequena. O São Paulo, que é o 11º, tem 36. O Vitória, que é o 12º, também tem 36. O Botafogo, que perdeu ontem, 13º, parou nos 35. O Vasco está em ascensão, mas ganhou e tem apenas 34. O Mirassol tem 33 e o Corinthians 32. Aí nós entramos na zona de rebaixamento, que tem a dupla Grenal, os dois gaúchos enrolados, o Inter 31 pontos e o Grêmio 30. Aí os dois que praticamente estão rebaixados, Remo com 24 e a Chapecoense com 18 pontos. Então vejam como a diferença de pontos é pequena, uma vitória para lá, uma derrota para cá, já faz uma baita diferença.
1: Tá certo, então. A gente olhou a tabela de cima, a gente olhou a tabela de baixo e amanhã o Calil volta com mais informações e análise. Vamos ver se o Santos faz a boa pro Palmeiras hoje, quem sabe, né? 8:01. Um abraço, Calil. É, quem sabe. Valeu, Calil.
0: tchau, bom jornal.
1: Bom, daqui a pouco, no TMC 360, a gente volta a falar sobre segundo turno das eleições.
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4: 8:02, segunda hora do TMC 360 desta quinta-feira. Hoje é dia 8 de outubro de 2026. Eu, Felipe Bueno, ela, Jona Trepton, nós dois trazendo para você destaques do noticiário como este aqui. Polícia Federal arquiva apuração sobre interferência dos Estados Unidos nas eleições daqui. Segundo a Polícia Federal, não há elementos mínimos que justifiquem a abertura de um inquérito.
5: Leilão da ANP arrecada 3 bilhões de reais com a venda de 49 blocos pré-sal. A expectativa é de investimentos de até 4 bilhões e meio de reais na fase inicial dos contratos.
4: Brasil tem mais de 30 milhões de crianças expostas a riscos climáticos. Os dados são do Fundo das Nações Unidas para a Infância, o Unicef. O cenário projetado é de seca e risco de fogo no centro-norte do país, além de chuvas acima da média no sul.
5: Rússia faz ataque contra 2 ônibus de passageiros no leste da Ucrânia. Ao menos 30 pessoas morreram e 14 ficaram feridas na ofensiva. 8:03.
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4: Jamil Chad já está conosco e o primeiro assunto de hoje vem da Espanha. A gente já chegou a conversar sobre isso. As ruas da Europa, né, pegando fogo, no caso específico da Espanha, por questões habitacionais, e morre um símbolo, né, Jamil? Mari Carmen, aos 87 anos de idade, que, de certa forma, a vida dela, né, a questão dela, pessoal dela, deflagrou todas essas manifestações na Espanha. Seja bem-vindo, Jamil, bom dia.
7: Bom dia, Felipe. Bom dia, Joana. Bom dia a todos. Olha, esse é um caso muito emblemático, um caso que está, obviamente, abalando o país, tanto em termos emocionais, mas também políticos. Vamos só lembrar o que aconteceu há 2 semanas. Esta senhora de 87 anos foi retirada do seu apartamento, na verdade, um apartamento qual ela alugava. Ela morava no imóvel e a sua família estavam no imóvel há muitos anos. O prédio foi comprado por um fundo de investimentos e decidiram aumentar o aluguel dela em 230%, Felipe, 230%. E aí, claro, houve toda uma batalha judicial. Ela, então, foi retirada do apartamento nas condições já bastante precárias, numa maca, inclusive, foi levada para um hospital e na noite de ontem ela faleceu. Foi justamente essa retirada dela do apartamento que levou imediatamente, eu diria umas 2 ou 3 horas depois, Felipe, 10 mil pessoas em Madrid para uma manifestação, e essa manifestação, claro, ganhou um componente político muito forte. Ela, então, morre ontem e, claro, isso, no fundo, acabou transformando essa situação numa bomba, basicamente, política na Espanha. O governo de Pedro Sánchez já tinha convocado eleições para novembro por conta, justamente, de uma situação complicada para o Partido Socialista. Por quê? Porque eles propuseram um projeto de lei para modificar, claro, a questão da moradia na Espanha e foram derrotados no parlamento espanhol por não ter maioria. Quem votou contra? Claro, a extrema-direita, Vox, o PP e os partidos aliados justamente à extrema-direita. E agora, claro, essa situação vai às urnas, no fundo, em novembro. Uma situação tensa, uma situação complicada na Espanha, uma situação que, claro, envolve aí várias camadas. Camada pessoal, claro, da família dessa senhora, a questão, obviamente, dos jovens que hoje na Espanha simplesmente não têm recursos para conseguir pagar pelos aluguéis e, sem dúvida nenhuma, um impacto político no país.
5: História muito triste quando você vê a imagem, quando você entende as circunstâncias. A causa da morte, claro, não foi divulgada ainda, a gente não tem essa informação, mas quando você sabe que uma senhora de quase 90 anos perde sua segurança, vai parar em um hospital por estresse, por ansiedade, e dias depois morre, por questões de saúde, obviamente, é muito, muito impactante. Realmente é uma história muito emblemática daquelas que viram um símbolo de um movimento, um grande movimento das ruas, um grande movimento pedindo por mudança. Agora, Jamil, outro assunto aqui para a gente falar. Teremos eleições nas próximas semanas, nos quatro cantos do mapa. Nós teremos eleições, a Espanha terá eleições. Brasil, já falei, Israel, Estados Unidos, qual é a expectativa? Tem algum fio condutor? O que, que a gente pode falar dessas eleições todas, mas como se fosse algo que se encontra de alguma forma?
7: Sem dúvida, Joana, será um final de ano extremamente agitado em todos esses lugares. Então, só aqui, pela ordem, Brasil, no dia 25 de outubro, depois, logo depois, Israel, próprio Benjamin Netanyahu, com seu governo em jogo, essa é uma eleição bastante importante. Depois, a eleição legislativa nos Estados Unidos, claro, com Donald Trump também colocando seu próprio mandato, de alguma forma, um plebiscito. Claro, é eleição legislativa, mas sem dúvida nenhuma, se ele perde a maioria no Senado e na Câmara dos Deputados, isso sem dúvida nenhuma tem um impacto para o seu próprio governo nos próximos dois anos, e aí, finalmente, o da Espanha, que nós acabamos de revelar. Tem alguns elementos em comum em todas elas. Primeiro deles, e aí eu acho que é algo que a gente tem visto em vários países, são eleições muito apertadas. Ninguém tem vencido com 10 pontos de diferença ou com uma grande maioria. Isso tem sido uma marca dos últimos meses em várias eleições do mundo, e tudo indica, pelas pesquisas de opinião, que nós teremos o mesmo cenário para Brasil, Estados Unidos, Israel e Espanha. Pelo menos essa perspectiva neste momento. Há um outro elemento que une basicamente essas eleições. São candidaturas que se opõem, inclusive, em termos ideológicos. Alguns podem falar à esquerda e direita. Complicado quando você chama o Partido Democrata dos Estados Unidos de esquerda. Não é esquerda. Ele pode ter alguns elementos de esquerda, mas ele não é um partido de esquerda. Bill Clinton, Hillary Clinton não são de esquerda, nem Barack Obama podem ser chamados de esquerda. Mas, enfim, o que nós talvez tenhamos é um grupo mais conservador e outro grupo mais progressista. Isso talvez seja o racha, ou pelo menos o debate em cada uma dessas eleições, inclusive em Israel. Israel que, claro, vive uma situação ainda de conflito na Cisjordânia e em Gaza, vive, sem dúvida nenhuma, uma situação ainda como eco dos atentados de 7 de outubro há 3 anos, e vive, sem dúvida nenhuma, o eco ainda do terremoto, claro, em Gaza. Então, tudo isso também vai ser colocado à votação. Brasil, Israel, Estados Unidos e Espanha. 4 grandes eleições e um fim de ano mais do que agitado.
4: Todas elas capazes de mexer no mapa, na geopolítica mundial, especialmente, é claro, estamos falando das de novembro nos Estados Unidos. Jamil, um grande abraço para você. A gente volta a se falar amanhã nesse mesmo horário.
7: Um bom dia a todos.
4: Bom dia. 8:10.
5: O ataque das forças russas na Ucrânia deixou ao menos 33 pessoas mortas e outras 18 feridas nesta quinta-feira. O bombardeio atingiu ônibus de passageiros na região de Donetsk, no leste do país. Segundo autoridades locais, o ataque aconteceu no momento em que os veículos faziam o transporte de civis. Equipes de resgate foram enviadas ao local para prestar socorro aos feridos e procurar por sobreviventes nos destroços. O governo ucraniano voltou a denunciar a investida russa contra alvos civis nas áreas urbanas do país.
4: Bom, e falávamos agora há pouco de Estados Unidos. Donald Trump volta a declarar que merece receber o Prêmio Nobel da Paz, afirmando ter sido, é verdade, responsável por encerrar 8 conflitos armados internacionais durante o período dele na Casa Branca. O republicano sustenta que as ações diplomáticas e de dissuasão foram determinantes para conter hostilidades no Oriente Médio, na Europa e na Ásia. superando o desempenho de administrações anteriores. E mais, Donald Trump criticou o comitê do parlamento norueguês e acusou a instituição de agir por critérios ideológicos e políticos ao ignorar os acordos diplomáticos intermediados pelo governo dele. 8 e 12 agora.
5: O TSE decide nesta quinta-feira o destino de dois candidatos. Antony Garotinho, que concorreu ao governo do Rio de Janeiro, e Deltan Dallagnol, que concorreu como senador pelo Paraná e venceu com 25% dos votos. Vamos falar sobre esses casos com a advogada, professora de Direito Eleitoral, Tailaiane Costa. Professora, bom dia.
8: Bom dia, tudo bem?
5: Tudo ótimo por aqui, difícil entender, são dois casos diferentes, são dois casos que podem também provocar efeitos, consequências diferentes. Há semelhanças nos dois? Porque quando a gente fala do todo, a gente fala de uma indefinição no momento em que o eleitor foi até as urnas e dias anteriores ao primeiro turno, de muita informação que acabava se contradizendo. Não que seja da informação o problema era das decisões. Então, de que forma é que a gente pode olhar para o que está acontecendo?
8: Então, vamos lá, né? A gente, desde a Lei Ficha Limpa, que já é bem antiga, a gente existe algumas incertezas sobre algumas interpretações dessas regras. E entre elas tá essas questões de elegibilidade e inelegibilidade. A gente tem dois casos bem diferentes, Deltan e do Garotinho, né? O do Deltan, existia uma interpretação em 22, e a questão foi que, por maioria, a interpretação do Tribunal Regional Eleitoral do Paraná se modificou em relação ao que o Tribunal Superior Eleitoral tinha decidido em 22. E daí gerou essa incerteza de como que vai, e decisões de suspensão, depois de reintegração de mandato, enfim. E do Garotinho, ocorreu que ele tinha o recurso, ele tinha o indeferimento, ele recorreu, e diante do resultado, ele resolveu desistir desse recurso. Então, são situações que, digamos, o efeito prático é parecido, mas as causas, elas são distintas a partir do momento que a gente entende o que está ocorrendo e qual que é a interpretação dessa lei e sobre as decisões judiciais também.
4: Professora, vamos examinar caso a caso, então, mais, com mais profundidade, porque são casos que estão envolvendo pessoas públicas e terceiros, né? Também por causa desses resultados. No caso do Deltan Dallagnol, a derrota significa a perda de um mandato dele conquistado pelo voto. Cabe recurso? Quais os caminhos que essa questão pode ter ainda a partir da decisão da sessão de hoje?
8: Até eu ontem fui estudar o caso, quando vocês fizeram o convite, existe um pedido de adiamento do julgamento do Deltan. Porque existe um pedido de uma análise de provas, e daí até a parte que realmente que recorreu pede o adiamento disso para que não haja depois qualquer questões sobre o cerceamento de defesa. Mas vai ter uma decisão hoje, né? Se tiver a decisão colegiada, cabe um recurso ainda para algumas reconsiderações dessa decisão. Enquanto essa decisão, né, não finalizar, difícil, vai ter que ter todo um processo para suspender novas eleições aqui no Paraná em relação ao Senado. Mas é possível que hoje ainda não haja o julgamento do Deltan em razão de algumas diligências e algumas provas que foram requeridas no processo.
5: Agora, no caso do Rio de Janeiro, professora, no caso de Antony Garotinho, o prejudicado é um terceiro, que é o candidato Eduardo Paes. Eduardo Paes poderia recorrer?
8: Então, né, vamos lá, assim, qual que é o interesse real dele nesse pleito? Óbvio, o interesse dele é ter o segundo turno que ele está concorrendo. Então, dificilmente, nesse momento processual, ele poderia interferir como um terceiro interessado, né? O do Garotinho, a gente vê que tem a manifestação, tem o Ministério Público também atuando, e existem algumas decisões já históricas que acabam indo no sentido de que essa desistência tem que ser anterior, mas muito mais nos casos proporcionais, né? Casos de vereadores, casos de deputados. No caso de governadores, a gente não tinha ainda, a justiça não tinha enfrentado essa situação. Ele pode pedir um ingresso como terceiro interessado, mas ainda ficaria muito, é muito frágil, né? Porque se ele analisar o mérito em si, tudo indica que o mérito vai confirmar essa questão da desistência, né? O caso Garotinho é um caso de suspensão de direitos políticos, é um caso bem complexo, assim, e de uma reversão desse processo, a não ser que tenha uma outra ação que suspenda a suspensão dos direitos políticos dele para ter uma alteração nesse resultado.
4: Ou seja, professora, para a gente concluir aqui a nossa conversa, e saindo, é claro, dos termos mais técnicos, para quem está nos acompanhando, a Joana até fez um comentário, uma observação muito pertinente logo no começo do jornal, que é: quanto mais adiamos, mais gastamos dinheiro público em um caso ou outro, ou tantos outros que a história já trouxe, outros que virão. Então, é interessante dizer para as pessoas que estão nos acompanhando que tanto no caso A como no caso B, pode ser que a gente esteja esperando essa sessão com uma certa ansiedade, mas que nenhum dos casos se encerre hoje, né?
8: Exatamente, né? Então, é difícil a gente cravar que, assim, realmente hoje já vamos sair com uma decisão de que ou sim vai ter segundo turno no Rio, ou não vai ter segundo turno no Rio, ou que no Paraná terá nova eleição para o Senado, para uma das vagas do Senado, ou não. Porque ainda tem alguns recursos que dependem, né? Quando a gente vai falar disso, o efeito dessas ações são efeitos também drásticos para quem está submetido. No caso de alguém que foi eleito, não ter exercício desse mandato, ou então de outros candidatos que não vão ter o segundo turno em razão dessa alteração de resultado.
4: Muito bem, nós ouvimos aqui no TMC 360 a advogada e professora de Direito Eleitoral, Tailane Costa. Muito obrigado pela atenção, pela conversa. Até uma próxima. Bom dia.
8: Até, bom dia.
4: 8:18.
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5: SpaceX, empresa de exploração espacial de Elon Musk, planeja captar 40 bilhões de dólares em dívidas e empréstimos. Segundo reportagem de um jornal britânico, o movimento servirá para financiar a compra de chips da Nvidia. Esse é o segundo grande empréstimo de Musk em apenas 4 meses, que faz o setor questionar o impacto dessas mega emissões privadas na alta dos juros de empresas e de governos. Guilherme Ravache, explica pra gente.
9: Olha, o mundo inteiro está investindo muito dinheiro para a construção de infraestrutura de inteligência artificial. E é o mundo inteiro mesmo, porque até quem não imagina estar investindo pode estar gastando dinheiro com isso. Explico. A gente, para construir um data center, precisa de infraestrutura, de cimento para construir a instalação, né? Chip para fazer o data center funcionar, energia, e aí para ter energia você precisa construir mais usina, você precisa construir mais linha de transmissão, e alguém tem que pagar por tudo isso. Quem que paga? Não raro as empresas, né? Tem que ser as empresas, mas também o consumidor. Porque quando a gente paga imposto, quando a gente vai contratar um outro serviço, a gente também está pagando por tudo isso que está sendo construído. Vou dar um exemplo. Chip, por exemplo. Os chips que o Elon Musk está comprando agora, que são milhares de chips, parte desses 40 bilhões de dólares, parte não, né? Nesse caso, a totalidade vai ser usado para compra de chip. Quando esse chip, que é muito caro, ele é vendido, a fábrica que produz chips para telefone celular, para TV, para carro, para tudo que a gente usa de chip, ela deixa de produzir esse chip e muda sua linha de produção. Esse chip mais barato deixa de ser produzido e ela muda a linha de produção para produzir o chip mais caro, o chip que tem maior valor agregado. O que acontece? O valor, o preço que a gente paga para o telefone celular, do carro, da TV, sobe, porque os chips estão ficando mais caros. A gente também está pagando ou ajudando a pagar essa conta da inteligência artificial por meio da alta dos juros. Está todo mundo reclamando que o juro é muito alto. Nos Estados Unidos, a gente está vendo título do Tesouro americano chegando às máximas históricas, a taxa de juros chegando à máxima histórica. Por quê? Quando alguém vai pegar dinheiro emprestado, concorre com o mercado inteiro. O governo americano está pegando dinheiro emprestado, as empresas de tecnologia pegam dinheiro emprestado para construir data center. Com muita oferta de dívida, ou seja, muita gente querendo pegar dinheiro, quem quer emprestar dinheiro pode cobrar mais, ou seja, fica mais caro você pegar dinheiro emprestado. Então é mais caro pegar dinheiro emprestado para você comprar a sua casa, para você comprar o seu apartamento, para você comprar o seu carro. O custo de financiamento da dívida aumenta. Por isso que a gente fala, né? Olha, endividamento das empresas de tecnologia está subindo. Isso preocupa. Preocupa por quê? Porque tudo tende a subir porque o mercado está muito aquecido. Nesse ano, o mundo está emitindo aí mais de 1,5 trilhão de dólares em dívida. E as empresas de tecnologia, até o meio do ano, já tinham emitido em dívida, né, títulos de dívida, quase 500 bilhões de dólares, muito para investir em inteligência artificial. E aí acaba subindo o preço de tudo, literalmente. A inflação está pressionada também por conta da inteligência artificial, esse volume muito grande de investimento, Joana e Felipe.
4: Tá certo, Guilherme Ravache volta daqui a pouquinho, às 8h40, para fazer a terceira participação dele nesta quinta-feira, 8h22 agora.
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5: Pesquisa Poder Data, realizada entre 5 e 7 de outubro, mostra Flávio Bolsonaro com 49% das intenções de voto no segundo turno contra 44% de Lula. Brancos e nulos somam 5%, 2% não souberam responder. Se forem considerados apenas os votos válidos, Flávio tem 53% e Lula 47%.
4: Avaliação do governo. 46% classificam o trabalho de Lula como ruim ou péssimo, 37% consideram ótimo ou bom, 14% regular. Desempenho pessoal do presidente, aprovado por 44%. Desaprovado por 49%. A gestão do governo federal, aprovada por 44%, desaprovada por 50%. Na expectativa sobre quem vencerá o segundo turno, 54% apontam Flávio Bolsonaro, 37% citam Lula e 9% não souberam responder. Essa pesquisa tem margem de erro de 1,8 ponto percentual, nível de confiança de 95%. E a gente fala mais sobre esses números aqui no 360 com o Matheus Netzel, diretor do Poder Data. Seja bem-vindo mais uma vez, nossa primeira conversa aqui nesse segundo turno. Bom dia para você.
10: Bom dia a todos. Prazer estar com vocês mais uma vez.
4: Prazer é nosso. Bom, dados esses resultados do primeiro turno que nós acompanhamos, esse primeiro levantamento de alguma forma te surpreende? Você imaginava até um espaçamento maior ou menor? Como é que você vê esse principal número, que é o distanciamento entre os dois?
10: Acho que esse primeiro levantamento que a gente fez no segundo turno mostra que o momentum, né, está todo do lado do Flávio, né? Era difícil prever qual seria esse espaço, mas acho que está coerente com a diferença que a gente viu nas urnas, né? Com o começo de transferência de votos das pessoas que votaram nas outras pessoas, um grau de decisão maior em quem o eleitor vai votar no dia 25. Então, acho que esse primeiro levantamento de segundo turno traz uma consolidação aí desse melhor momento, dessa vantagem inicial do Flávio Bolsonaro no segundo turno.
5: Nós, quando falamos de passagem de primeiro para segundo turno, a gente fala sempre sobre migração de votos. Mas nesta eleição, a competitividade entre os dois principais candidatos, ela foi tão grande que os outros candidatos se tornaram todos nanicos. Impressionante, só 7% das intenções de voto se juntarmos todos os outros candidatos. Na sua análise, Matheus, é importante a gente olhar para a migração de votos, porque eu vi a pesquisa que vocês fizeram e eleitores de Ronaldo Caiado, de Romeu Zema, que são pouquíssimos, de Augusto Cury, todos migram massivamente para Flávio Bolsonaro. Renan Santos tem uma migração bem menor, mas também tem uma taxa de abstenção provável bem maior. Então, o eleitor de Renan Santos prefere não votar neste segundo turno. É importante, vai ter impacto essa migração?
10: Com certeza, com certeza. Essa tendência que a gente viu, a gente já vinha vindo nas pesquisas ainda no primeiro turno, mas que agora se mostrou até mais evidente, de migração maior das pessoas que votaram nesse candidato, até por uma afiliação ideológica, né, porque os outros candidatos eram principalmente candidatos mais do campo da direita. já era esperado e natural que a maior parte desses votos migrasse para o Flávio. E isso pode ser definitivo para a vitória do Flávio, na medida em que ele já tem uma vantagem de 2 milhões de votos trazida do primeiro turno. E ainda assim, ainda que 7 pontos percentuais, né, os candidatos tenham sido nanicos e tal, 7 pontos percentuais na disputa entre Lula e Flávio é um percentual que pode ser definidor de uma eventual vitória do Flávio Bolsonaro. Né? Se a maior parte desses eleitores migrar para o Flávio Bolsonaro em relação ao que vai migrar diretamente para o Lula, ou então das pessoas que vão se abster de votar no segundo turno, ou vão votar branco, vão votar nulo, fica ainda mais difícil uma recuperação dessa diferença, dessa distância de votos que o Lula teve, para ele captar esses votos só de quem deixou de votar no primeiro turno, ou de quem, isso é ainda mais difícil, né, de tentar converter votos que foram para o Flávio, para votos que foram para votos no próprio Lula. Então, essa migração de votos, especialmente para o Flávio Bolsonaro, só aumenta a distância e a vantagem dele nesse começo do segundo turno, né? Nesse começo de campanha. Né?
4: E uma última questão, para concluir a nossa conversa, Matheus, com relação à rejeição, a pesquisa também mostra números muito, muito parecidos com aqueles todos que nós trabalhamos ao longo do primeiro turno. O que me dá a entender, e por favor me corrija se eu estiver enganado, que também não há margem muito grande de manobra de esse resultado ser um diferente, muito diferente, né? Esse primeiro que a pesquisa trouxe, do dia do segundo turno, né?
10: Isso foi uma coisa que a gente vem comentando desde o começo da nossa série, né? A gente vem falando desses números de rejeição que seriam os tetos, né, desses dois candidatos, que provavelmente ajudariam a levar esses dois candidatos ao segundo turno, mas impediriam eles de vencer no primeiro turno, e acabou que foi o que a gente viu no resultado das urnas, né? Uma diferença pequena entre Flávio Bolsonaro e Lula, mas com muita dificuldade dos dois de converter votos das pessoas que não vão votar, que já estão decididas a não votar neles. Né? Essa é uma das dificuldades do presidente Lula, porque é muito difícil converter votos que estão com o Flávio Bolsonaro para o lado dele e vice-versa. Né? Mas como o Flávio Bolsonaro está na frente. E desses votos que vêm dos outros candidatos e até das próprias pessoas que não foram votar no primeiro turno, a rejeição alta, tanto do Lula quanto do Flávio, acaba dificultando esse trabalho de convencer essas pessoas a irem às urnas ou então de convencer as pessoas que votaram em outros candidatos a votarem, no caso, no Lula, né? Essa rejeição trabalha como esse teto e a gente viu como ela foi estável ao longo de toda a campanha, né?
4: Matheus Netzel, diretor do Poder Data, conversou conosco aqui no TMC 360 sobre esses números que acabam de sair. Um abraço, bom dia para você. Obrigado.
10: Bom dia a todos. Obrigadão.
5: Queria só fazer uma ponderação sobre as pesquisas antes da gente seguir. A esquerda está tentando convencer quem ficou em casa a ir votar, mas quando você olha os dados no detalhe, aparece um problema grande. Esse eleitor, ele pode sair de casa para votar contra Lula. Ontem eu me dediquei aqui a cruzar pesquisas, inclusive levantamentos internos das campanhas aos quais eu tive acesso, aqueles chamados trackings, e entre os eleitores que não votaram no primeiro turno, os principais indicadores mostram que vai ser difícil para o presidente Lula conquistar esse voto. Veja só, numa dessas pesquisas, 74% dos que se abstiverem disseram que o Brasil está no caminho errado. 83% estão insatisfeitos com a situação do país. 63% desaprovam o governo. Quando essa pergunta é sobre os próximos 4 anos, 76% querem mudanças importantes, mas querem preservar o que funcionou. E quase metade, 47%, dizem que o Brasil ficou praticamente igual nos 4 últimos anos. Então, para quem já estava insatisfeito, continuar igual ou ter uma expectativa, uma perspectiva de que vai continuar igual, isso também é um sinônimo de frustração. Como é que a campanha pretende convencer esse eleitor de que mais 4 anos vão produzir um resultado diferente? A gente vê o presidente tentando se mexer, falou sobre combate ao crime, criticou a promiscuidade do Supremo Tribunal Federal, mudou não só o conteúdo, mudou também a forma. Ontem gravou uma série de vídeos em formato de selfie. Está tentando buscar uma comunicação mais direta, aquela que a direita conseguiu organizar nos últimos anos, mas largos anos. A militância também vem tentando se organizar nas redes com um discurso combativo, aquele discurso de basta, que é parecido também com o da direita. Só que o basta de quem está no governo, de quem está no poder, ele enfrenta uma pergunta, que é basta o quê? Se é você quem governa, basta do quê? Esse discurso, ele mobiliza ali a base, convence quem se afastou, mas quem está totalmente afastado precisa de um pouquinho mais para ser convencido, né? Então, esse eleitor, ele pode estar indeciso sobre em quem votar, mas, ao mesmo tempo, pode estar muito decidido sobre a insatisfação com o país. Quando eu olho para esses números, é essa aí a grande barreira que o presidente Lula enfrenta. Então, para mim, um tropeço grande de Flávio pode abrir mais espaço para o Lula do que esse ajuste na comunicação e tentar abocanhar esses eleitores que se dizem ainda indecisos ou que ficaram em casas. Porque, ok, o presidente está tentando mudar em poucas semanas, mas a percepção do eleitor que ficou em casa é de que os últimos 4 anos já mostram uma fotografia suficiente para entender o que está acontecendo agora, o que nos trouxe até aqui.
4: Bom, vamos falar um pouco sobre o que o eleitor já escolheu. O Senado, que vai começar a legislatura nova em fevereiro, agora de 27, deve ter maioria masculina e branca. Repórter Rodrigo Vicente tem as informações pra gente. Pois não, bom dia para você.
11: Oi, Felipe, bom dia para você também, para Joana, para todo mundo que acompanha a gente. Pois é, a composição do Senado, o Senado tem 81 cadeiras, né? Dessas 81 cadeiras aí, 63 serão para homens e 18 para mulheres apenas. Isso representa 22% de cadeiras dedicadas às mulheres, reservadas às mulheres, portanto, nessa eleição, menos de 1/4%. Embora seja um número, claro, pequeno, ela é a maior representatividade feminina aí no Senado Federal desde o período, desde o processo de redemocratização na década de 80. Portanto, quase 40 anos depois, e a gente não consegue ainda, né, preencher nenhum quarto das cadeiras ao Senado, embora haja esse número dessa vez significativo e maior do que das outras vezes. Bem, 12 mulheres foram eleitas para o Senado, que é o maior número em uma única eleição desde a redemocratização, né? Em relação à cor e à raça, o predomínio também é expressivo. 57 senadores se declararam brancos, o equivalente a 70%, outros 19 se declararam pardos e apenas 3 se declararam pretos. Bem, claro, esses números contrastam com a realidade brasileira, já que a maior parte da população brasileira é formada por mulheres e é formada também por negros, ou seja, pretos e pardos, né? Bem, a nova composição vai ter aí uma renovação importante das 54 cadeiras que estavam em disputa, porque dessa vez havia aí 2/3 do Senado em disputa. 40 serão ocupadas por parlamentares que não conseguiram reeleição ou que nunca tiveram um mandato no Senado Federal. Bem, o PL vai ter a maior bancada com 28 senadores, seguido pelo PT, que vai ter 9, né? Claro que essa composição pode mudar, porque algum senador pode assumir algum outro cargo, enfim, entra o seu suplente, há possibilidades aí de mudança até 1º de fevereiro, quando assume essa nova legislatura. Volto com vocês.
4: O Vicente trazendo as informações para a gente de Brasília, mudam alguns nomes, as ideias continuam mais ou menos as mesmas, né? E daqui a pouco a gente volta a falar sobre ideias, porque hoje é quinta-feira, é dia de conversar com o Luiz Felipe Pondé, que vai colocar um pouco de lenha nessa fogueira entre esquerda e direita. 8h35 agora.
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3: 8:39, de volta com as informações do Rio de Janeiro aqui em 101.3. Luísa Rodrigues está aqui com a gente para falar agora de uma operação que está em andamento no aeroporto do Galeão e também em outros endereços. Por quê, Luísa? Explica o motivo pra gente. Bom dia.
4: Bom dia, Gustavo, porque olha, taxistas que adulteravam o taxímetro para cobrar mais dos passageiros aqui no aeroporto internacional, né, do Galeão, eles estão sendo alvos então dessa operação da Polícia Civil nesta quinta. Os agentes estão cumprindo então mandados de busca e apreensão em endereços no Rocha, Piedade e também no centro do Rio, além, é claro, no próprio aeroporto. Essa fraude, ela era feita com um dispositivo eletrônico escondido atrás de um botão do porta-malas do táxi. O equipamento fazia o taxímetro registrar um valor maior do que o da corrida e podia acrescentar de uma só vez cerca de 20% à tarifa. Essa investigação, de acordo com a Polícia Civil, começou depois que um passageiro percebeu um aumento repentino no taxímetro e acabou pagando cerca de 50% a mais pela corrida. Segundo os agentes, a fraude faria parte de um esquema maior, com a participação de uma empresa que aluga táxis e de uma oficina responsável pela instalação dos dispositivos. A polícia estima, então, que a frota ligada ao grupo tenha cerca de 200 veículos. E a investigação também apura a atuação de jockeys, que abordavam os passageiros, principalmente turistas, no Galeão e recebiam comissão para encaminhá-los a veículos. Há registros, inclusive, de corridas que chegaram a mais de R$ 900 do Galeão para a Zona Sul. De acordo com a Polícia Civil, diversas pessoas, até o momento, foram levadas para prestar depoimentos e, é claro, a gente vai seguindo atualizando essa situação, essa operação realizada da Polícia Civil aqui no Rio. Gustavo.
3: Valeu, Luísa. Fala de outra ocorrência envolvendo a Polícia Civil também, foi divulgada agora há pouco pela Delegacia da Ilha do Governador. Agentes coordenados pelo delegado Felipe Santoro e também pelo delegado Anderson Cerqueira prenderam João Vitor Santana Bonfim Nogueira Xavier, que é investigado pelo roubo de um veículo na porta da residência de uma mulher na Ilha do Governador. A prisão aconteceu apenas 3 dias após o crime e logo depois do registro, né, policiais foram ao local onde ocorreu esse crime, levantaram informações, requisitaram imagens de câmeras de segurança e passaram a reconstruir o trajeto realizado pelo criminoso após deixar a região com o automóvel. No dia seguinte, o carro foi encontrado batido na estrada do Galeão. A equipe também realizou ações no local da colisão e requisitou novas imagens que, somadas às demais informações obtidas durante a apuração, permitiram avançar na identificação do suspeito. As ações apontaram que João Vitor teria saído de uma outra região da cidade para praticar o crime na Ilha do Governador, retornando posteriormente para fora do bairro. Esse crime aconteceu no dia 3 de outubro, por volta das 10h20 da noite, no Vilage. Segundo a investigação, a mulher saía de sua residência conduzindo um Toyota quando percebeu um homem do outro lado da rua. O criminoso atravessou a via correndo, aproximou-se do lado do motorista e anunciou o assalto. A vítima procurou imediatamente ajuda e comunicou o fato, permitindo aí que as primeiras apurações fossem realizadas um pouco depois do crime. Enfim, João Vitor Santana Bonfim Nogueira Xavier agora está preso, né? E as pesquisas mostraram inicialmente o endereço relacionado ao investigado no Jardim Carioca, mas ele já não residia mais naquele local. Ele, então, foi localizado em Parada de Lucas, outro bairro da Zona Norte da capital fluminense. A justiça decretou a prisão temporária dele. A gente agora tenta contato com a defesa do criminoso.

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1: Rapidamente, Rua José do Patrocínio com boas condições agora de quem sai do Grajaú para o centro da cidade.
2: 8:44, informação de São Paulo. Deputado federal Ney Santos, do Republicanos, eleito pelo estado de São Paulo, é investigado por uma suposta relação com o PCC. Quem tem mais informações da capital paulista é a repórter Giovana Juga. Bom dia para você.
3: Exatamente, Felipe. Claudinei Alves dos Santos, conhecido como Ney Santos do Republicanos, ele foi eleito, né, agora no último domingo para o cargo de deputado federal com mais de 118 mil votos. Ele que já foi também prefeito de Embu das Artes e ele é investigado por manter uma ligação, uma conexão com o PCC. Ney é réu em um processo por comando de organização criminosa e também lavagem de dinheiro. Ele cumpriu pena por abuso de poder econômico, foi condenado em primeira instância e ele também chegou a ser preso em flagrante por um roubo a um banco. Então ele tem esse histórico já, essa ligação com a polícia, mas ele também foi absolvido nesse caso do banco por falta de provas. Apesar dele ter tido a candidatura aprovada pelo Tribunal Regional Eleitoral em setembro, o Ministério Público Eleitoral pede que essa candidatura agora seja barrada. Então esse processo agora é analisado pela Justiça Eleitoral e caso seja de fato aceito, aí sim o eleito, né, o deputado federal, ele não vai poder assumir esse mandato. O jornalismo da TMC entrou em contato, questionou Claudinei Alves dos Santos sobre a investigação, mas até o momento não tivemos retorno.
4: Obrigada, Giovana, pelas informações. O Supremo Tribunal Federal avalia que o pedido de Jair Bolsonaro para rever a condenação só pode ser julgado com a participação de toda a corte. Bruno Tibério conta pra gente.
5: Ministros do Supremo Tribunal Federal levaram a Nunes Marques a avaliação de que o caso deve ir ao plenário. O ministro é o relator do pedido de revisão criminal, que é um recurso usado para tentar anular ou mudar uma condenação que já não cabe mais contestação. Ele foi indicado ao Supremo pelo próprio Bolsonaro. Nos últimos dias, ele sinalizou que pretende levar o caso adiante logo depois do segundo turno, no fim do mês de outubro. Nos bastidores da política, o movimento foi interpretado como um aceno diante do favoritismo de Flávio Bolsonaro. O presidente do STF, Edson Fachin, também defende o julgamento do plenário e já indicou a pessoas próximas que colocaria o tema em pauta rapidamente. As regras do Supremo permitem que um caso julgado por uma das turmas seja revisto pela outra. Mas esta seria a primeira revisão criminal da história do STF, por isso parte dos ministros defende a análise por toda a corte. Bolsonaro foi condenado a 27 anos e 3 meses de prisão pela primeira turma, com votos de Alexandre de Moraes, Flávio Dino, Cristiano Zanin e Carmen Lúcia. A segunda turma, da qual Nunes Marques faz parte, reúne também Luiz Fux, Gilmar Mendes, Dias Toffoli e André Mendonça. No plenário, o resultado é incerto. Além dos 4 votos pela condenação, Gilmar Mendes também já se mostrou favorável à pena. Já do outro lado, Luiz Fux votou contra a condenação.
2: Ainda na editoria Suprema Corte do Brasil, o ministro Alexandre de Moraes determina que o ex-presidente Jair Bolsonaro seja intimado sobre uma cobrança por infração fiscal relacionada àquelas joias sauditas recebidas ainda durante o mandato. Seguimos em Brasília, agora Lívia Brás conta essa história pra gente.
6: A decisão atende a um pedido da Receita Federal. A notificação deve ser entregue no endereço onde Jair Bolsonaro cumpre prisão domiciliar ou aos advogados dele. Esse caso envolve joias recebidas como presentes da Arábia Saudita durante o governo Bolsonaro. Em 2024, a Polícia Federal indiciou o ex-presidente por associação criminosa, lavagem de dinheiro e apropriação de bens públicos depois de investigar uma tentativa de venda das peças nos Estados Unidos. O valor da operação investigada foi estimado em cerca de R$6.800.000. Mas em março desse ano, a Procuradoria-Geral da República pediu o arquivamento dessa investigação criminal. O argumento foi de que não existe uma legislação clara sobre a titularidade e também a destinação de presentes recebidos por chefes de Estado. A decisão de agora, portanto, está relacionada à esfera fiscal e administrativa. A Receita Federal mantém a apuração sobre possíveis infrações envolvendo a entrada das joias no país. Em julho, o Moraes já tinha autorizado a transferência das peças de uma agência da Caixa, aqui em Brasília, para a alfândega do aeroporto de São Paulo.
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4: O Supremo Tribunal Federal tomou uma decisão que pode abrir um rombo de até 16 bilhões e meio de reais nas contas do governo. E Leandro Siqueira, nosso colunista de economia, vai nos explicar. Bom dia.
8: Bom dia, Joana. Bom dia, Felipe. Pois é, aqui no Brasil a gente tem essa mania de fazer umas discussões, às vezes, que não tem nem pé nem cabeça, né? Só para contextualizar, há 10 anos, em 2017, mais ou menos 10 anos atrás, a gente teve uma famosa discussão sobre a tese do século. O que era a tese do século? Quando você tem uma empresa, principalmente se você estiver no lucro real, você vai pagar dois impostos na sua receita. Vai pagar ICMS e você vai pagar PIS e COFINS, que são tributos ali que incidem sobre a sua receita. Só que o papel da empresa é simplesmente o de arrecadar. E a mesma é o contribuinte. Então a empresa determina o preço do produto e em cima disso incide esse ICMS, incide o PIS e o COFINS. Só que bitributação é inconstitucional aqui no Brasil. Você não pode ter um tributo que é cobrado em cima de outro tributo, apesar de a gente ter vários casos assim, como por exemplo o IPVA que a gente paga em cima do preço do carro que já tem tributo dentro. Mas o fato é, havia essa discussão se deveria haver a incidência do PIS e COFINS sobre ICMS, se isso seria justo, se isso seria legal, se não seria. E há 10 anos atrás foi discutido e, obviamente, não era legal. Então, as empresas receberam créditos tributários, porque o governo arrecadou aquilo por anos, evidentemente ele não ia devolver o dinheiro. E, dali para frente, começou-se uma nova discussão. Que discussão era essa? A discussão era, se os estados resolvessem dar um benefício, um crédito presumido no ICMS para as empresas, isso deveria ser contabilizado como uma receita para a empresa ou não? Porque se for uma receita, aí deveria incidir PIS e COFINS. Se não for uma receita, aí não deveria incidir. Para qualquer um, é óbvio, né? É um incentivo, não é uma receita que a empresa está tendo, não está vendendo mais por conta disso. Mas a discussão foi parar no STF e o STF votou a favor agora de não ser considerado como uma receita. E, evidentemente, gera esse rombo, entre aspas. Mas vamos lembrar novamente que o governo, até mesmo quando tem alguma decisão a favor de um contribuinte ou de alguma coisa assim, que transita em julgado, o governo não tira imediatamente o dinheiro do cofre dele para pagar esse contribuinte. É o famoso devo, não nego, pago quando puder. Aqui no Brasil a gente tem aquela figura do precatório, que é basicamente uma dívida do governo que sabe, sei lá, quando vai ser paga. Então isso não necessariamente vai sair diretamente dos cofres do governo agora e não se sabe sequer se vai sair como dinheiro. Muito provavelmente vai sair como um crédito para que as empresas possam abater do imposto que elas vão pagar no futuro, assim como aconteceu nessa tese de 10 anos atrás. Mas mais uma vez uma discussão aqui sem pé na cabeça, né? Que quando a gente olha, assim, parece óbvio, mas ainda assim tem uma repercussão tão grande que acaba chegando ao STF.
2: E a gente acaba trazendo aqui para a nossa conversa. Um abraço para você, Siqueira, valeu!
8: Um grande abraço.
2: Agora, 8 horas e 52 minutos, a Justiça de São Paulo homologa a recuperação extrajudicial do Grupo Pão de Açúcar e torna o plano de renegociação obrigatório para credores. O acordo envolve mais de 4 bilhões de reais em dívidas. A juíza Larissa Gaspar Tunala rejeitou contestações de empresas como Casas Bahia e descartou perícia contábil ou nomeação de administrador judicial. A companhia do setor de varejo prevê uma emissão de debêntures e injeção de 200 milhões de reais para reforçar o caixa com manutenção das operações e pagamentos a fornecedores.
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4: O avanço da inteligência artificial pode forçar 11 milhões de trabalhadores nos Estados Unidos a mudar de carreira até 2035, é o que diz um estudo de uma consultoria americana. Assunto para o colunista Arthur Igreja, de tecnologia e inovação. Igreja, bom dia para você.
9: Olá, bom dia, Joana, bom dia, Felipe.
2: Bom dia.
9: Então, esse estudo é super interessante, o estudo da McKinsey projetando o mercado daqui até 2035, e o estudo ele fala o seguinte, né, que nós teremos provavelmente 36 milhões de vagas que serão, em alguma medida, substituídas pela inteligência artificial, mas, do outro lado, 40 milhões de vagas serão criadas. Então, o saldo líquido é positivo. Agora, o que o estudo evidencia é que provavelmente 6,5 milhões de pessoas terão que se reinventar completamente. Ou seja, para a grande maioria das pessoas, o que vai acontecer nos próximos 9 anos é que elas vão incorporar IA nas suas atividades, elas vão se adaptar e outras 6,5 milhões vão ter que fazer uma transição completa de carreira. E aí eu quero chamar a atenção aqui para 2 pontos importantes. Primeiro ponto, complementando com outro estudo que saiu na última semana, que fala que no curto prazo pode acontecer uma coisa super curiosa. O estudo da Anthropic mostra que provavelmente nós tenhamos ganhos salariais e uma transição de pessoas que sairão da economia do conhecimento e se voltarão para atividades mais tradicionais. O que a Anthropic fala é que é o seguinte: a IA ela não pode, por exemplo, dar banho num paciente num hospital. Então, esse tipo de atividade vai ser uma alternativa para muitas pessoas. Atividades como reparos, nós já estamos vendo, por exemplo, no mercado de trabalho nos Estados Unidos, aumentos consideráveis nos rendimentos, por exemplo, para eletricistas, para encanadores, ou seja, tudo aquilo que a IA não consegue fazer. Então, o que a McKinsey mostra é que, enfim, os próximos 9 anos serão de uma transição bastante acelerada. E outro ponto que eu queria destacar é que, por um momento, pode parecer uma coisa assustadora, mas vale olhar 9 anos para trás, né? Então, o tipo de ferramenta que nós usávamos, toda a transição que aconteceu na pandemia. Então, sinceramente, esses dois estudos, parece assim, que a IA tem um impacto gigantesco, que ela tem,

0: industriais e entrando na economia do conhecimento, e agora nós começamos a ver uma espécie de caminhada de volta.
1: A coisa literalmente acontecendo e a gente acompanhando aqui. Igreja, um abraço e boa viagem para você. Até quinta que vem.
0: Igualmente, até a próxima.
1: O Arthur Igreja conversando conosco direto do saguão do aeroporto, mas compromisso assumido aqui toda quinta-feira, nesse horário, às 8 horas e 50 minutos. Quem tem compromisso com a gente também hoje é esse aqui, ó.
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3: Na Europa, uma investigação aponta que cerca de 50 parlamentares foram alvo de montagens pornográficas criadas por inteligência artificial. Claro que a grande maioria das vítimas são mulheres. Ravache, sei nem o que dizer.
4: Pois é, né, Joana? É muito triste essa situação, porque a gente sabe que esse ataque, ele é feito particularmente, direcionado às mulheres, ele mira justamente nas mulheres, porque é uma maneira de descredibilizar, né, de tirar a autoridade que essas eurodeputadas, né, conquistaram. Elas foram eleitas, conseguiram voto popular de maneira democrática, e aí pessoas que se opõem à visão política dessas deputadas, né, isso eu estou falando da Europa, mas também acontece no Brasil e no mundo inteiro, infelizmente. Em vista dessas deputadas serem eleitas, terem autoridade, você faz uma série de ações para descredibilizá-las. E aí o que tem acontecido? Deepfake é quando você usa uma tecnologia, principalmente inteligência artificial, hoje em dia, né, o deepfake, ele é feito com IA para criar cenas realistas para enganar as pessoas. Então, hoje lá na Europa, tem uma série de grupos utilizando inteligência artificial para criar imagens, vídeos das deputadas, tem deputados também, mas na sua grande maioria, maioria esmagadora de deputadas, em cenas pornográficas, né? Em situações que nunca aconteceram, mas ainda assim são distribuídas. Mesmo quando as pessoas sabem que aquilo é falso, né? Gera uma dúvida, uma descredibilização. Mas a União Europeia está agindo, tá? Além de ter passado uma série de regulações para impedir que isso aconteça, a partir de 2 de dezembro, por exemplo, as plataformas que geram esses vídeos, né, essas imagens deepfake de pessoas nuas, quando elas não estão nuas, ou em cenas constrangedoras, essas plataformas vão ser proibidas, e a União Europeia já estuda como fazer para ir atrás de quem produz isso, inclusive fora da Europa. Como dentro da Europa isso é crime, ou em diversos lugares mas as pessoas operam, esses criminosos operam em países que a regulação é mais leniente ou mais fraca. Ainda assim, a União Europeia está estudando medidas para ir atrás das pessoas onde estejam. E a Giorgia Meloni, que é a primeira-ministra italiana, inclusive, ela solicitou ao Escritório de Propriedade Intelectual da União Europeia o registro da sua voz como marca. E aí a medida é justamente para proteger de deepfake de inteligência artificial. Como a propriedade intelectual já é uma legislação mais estabelecida e os tribunais já têm um entendimento melhor, o deepfake é algo mais novo, ela usa a propriedade intelectual para punir como crime, né? Para criminalizar a ação de quem faz isso usando a voz dela. Então, é uma medida para se proteger. É óbvio, está ficando claro que o mundo inteiro precisa estudar medidas para disciplinar o uso da IA, para evitar esse tipo de situação que é constrangedora. Eu estou falando aqui de deputadas do Parlamento Europeu, mas isso acontece no mundo inteiro, acontece com crianças, com jovens que estão na escola. Então a gente precisa ficar atento, precisa ter uma legislação para que a gente evite problemas como aconteceram nas redes sociais, que a gente agora, que a IA está nascendo, crescendo, a gente consiga regular isso de uma maneira mais eficiente. É uma bobagem dizer que regulação impede a inovação. A gente vê os aviões evoluindo, até elevador evoluindo, remédio, medicina, tudo evolui e tudo isso é altamente regulado. Você não entra num elevador que não seja regulado, né? Fiscalizado. Você não entra num avião que também não tenha passado por uma série de testes. É a mesma coisa com remédio. Tem muito estudo antes de se lançar qualquer remédio. Não tem por que ser diferente com a inteligência artificial.
1: coisas seríssimas trazidas aqui.

0: pelo Guilherme Ravache nesse fechamento de participação dele. O Ravache, que eu falei que tem compromisso hoje, mas não é só hoje não, né? Hoje, amanhã, de segunda a sexta-feira, aqui no 360. Um abração para você, Ravache, até amanhã.
1: Abraço, até amanhã.
0: Agora, 9:01.
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0: Outro compromisso aqui, Joana?
3: Pois é, como está a relação da esquerda com uma parcela da população que pode ser classificada como pobre de direita? É a partir dessa análise que o escritor e filósofo Luiz Felipe Pondé faz a crítica de hoje na coluna Sem Dó.
4: Vamos nos perguntar uma coisa. Quem você acha que sente uma experiência de mais dignidade no dia a dia? Uma mulher que recebe dinheiro do governo, do Lula, a Bolsa Família? Ou uma mulher que é manicure, trabalha muito, de repente faz uma carteira de clientes grande, está cansada no final do dia, mas começa a fazer planos, quem sabe, de abrir um pequeno salão, fazer uma sociedade com uma amiga, colega? Quem você acha que tem um sentimento de mais dignidade e autoestima, como se fala por aí? Eu acho que um dos problemas que a esquerda precisa olhar para si mesma é porque ela vem se tornando já há algum tempo, não é? Tem muita gente que já aponta isso, mas infelizmente a esquerda é orgulhosa, né? Ela vem se distanciando muito das pessoas comuns. Ela olha para essas pessoas comuns a partir de uma lógica de classe ou de uma lógica de oprimido e opressor. Nos estudos de religião tem-se uma anedota que é mais ou menos assim: por que que durante algum tempo evangélicos, né, as igrejas evangélicas vêm tomando espaço da igreja católica no Brasil? E a resposta anedótica é que enquanto a Igreja Católica fez opção pelos pobres, os pobres fizeram opção pelos evangélicos. Então, a categoria pobre como categoria social é uma coisa. Essa mulher que começa a trabalhar, a pintar unhas e monta uma carteira de clientes com isso, com o seu trabalho, percebe como essas clientes gostam do que ela faz, reconhece, e aí ela se interessa por outros produtos que ela poderá, quem sabe, oferecer às suas clientes. Essa mulher é a mulher real. Ela não quer se ver como uma mulher pobre. A mesma coisa vale para o homem, tá? Eu estou usando o exemplo da mulher porque me veio à cabeça a ideia da manicure. Ela não quer se ver como pobre que precisa de dinheiro do Lula, ou seja lá de quem for. Porque a condição de depender de dinheiro do Estado, que muita gente depende mesmo para poder comer, não ajuda você a sair dessa condição de uma forma tão simples. Se você se vê trabalhando e ganhando com o suor do seu rosto, como diz a tradição bíblica, você percebe que a sua vida está acontecendo com as suas mãos. Isso gera experiência de dignidade. Infelizmente, o que a esquerda tem feito com esse chamado pobre de direita é tirar do sarro, dito que ele é um ignorante. O rapaz que fica feliz dirigindo Uber porque se sente dono do seu tempo, decidindo quando trabalha, quando quer mais dinheiro, quando quer menos, também é visto como um idiota, como um explorado, ao invés de se perceber que esse chamado pobre de direita existe e ele pode cada vez mais votar na direita, ao contrário do que a esquerda, encastelada nas universidades, nos sindicatos que hoje são instituições quase mortas, nas redações da imprensa, nos filhos de banqueiros que fazem documentários porque não precisam ganhar a vida, essa esquerda encastelada talvez devesse descer do salto alto e começar a olhar esse pobre de direita e aprender com ele sobre o mundo, não?
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3: 9:06, vamos direto às principais notícias dessa hora. Flávio Bolsonaro deve receber apoio do Podemos após a adesão do Republicanos e articulação de Tarcísio de Freitas. O encontro acontece no QG de campanha de Flávio.
0: Escritora canadense Anne Carson é ganhadora do Prêmio Nobel de Literatura, ou Nobel, como queira. O anúncio foi feito agora há pouco pela Academia Sueca.
3: Hoje, 8 de outubro, é celebrado o Dia Nacional do Nordestino. A data é uma homenagem ao poeta popular, compositor e cantor cearense Patativa do Assaré, morto em 2002.
0: Campeonato Brasileiro, Santos recebe o Flamengo às 7:30 da noite na Vila Belmiro. Mais tarde, 9:30, Palmeiras e Bahia. Todos os detalhes desses jogos você confere aqui com a equipe de esportes da TMC 97 agora.
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3: Flávio Bolsonaro começa o segundo turno ampliando a rede de apoio partidário. Nos primeiros dias da nova etapa da eleição, o candidato do PL recebeu o apoio formal de 4 partidos: União Brasil, PP, Novo e Republicanos. As duas primeiras siglas integram a Federação União Progressista. Lívia Braz tem detalhes direto de Brasília.
8: A movimentação, ela representa uma mudança em relação ao primeiro turno, quando essas legendas, elas já tinham optado pela neutralidade na disputa presidencial. Republicanos também não tinha apoiado oficialmente nenhum candidato. O partido tem uma das maiores bancadas eleitas para a Câmara, com 41 deputados, e o apoio foi anunciado ontem aqui em Brasília, com a presença do governador reeleito de São Paulo, Tarcísio de Freitas. A campanha de Flávio agora negocia novas adesões. O Podemos deve anunciar esse apoio hoje, enquanto também há algumas conversas com o MDB. A legenda, por enquanto, mantém oficialmente a neutralidade. Além dos partidos, Flávio também recebeu declarações de apoio de nomes como o ex-governador de Goiás, Ronaldo Caiado, do PSD, e também do ex-governador de Minas Gerais, Romeu Zema, do Partido Novo. A equipe do candidato pretende mobilizar parlamentares eleitos e também aliados nos estados, além de concentrar as viagens de Flávio em regiões que são consideradas prioritárias pela campanha, como São Paulo, Minas Gerais, Rio de Janeiro e Mato Grosso do Sul.
0: Apoiadores da reeleição do presidente Lula do PT organizam 3 atos pelo Rio de Janeiro nesta quinta-feira. Vamos então à capital fluminense conversar com o Rafael Alves. Pois não, Rafael?
9: São diversos atos, Felipe e Joana, acontecendo aqui no Rio de Janeiro nesse movimento de apoio ao presidente Luiz Inácio Lula da Silva, candidato à reeleição pelo PT. Movimentos que começaram em Niterói, na região metropolitana, e que tem se espalhado pelo Rio de Janeiro, mas não só aqui no estado fluminense, tem se espalhado também por todo o país. Movimentos estudantis organizando esses atos de campanha. Hoje, por exemplo, daqui a pouquinho, a partir das 11 da manhã, tem um ato previsto para acontecer na Zona Oeste da capital, no bairro de Campo Grande, inclusive com a presença de um secretário municipal aqui do Rio de Janeiro. Durante o dia, um segundo evento acontece na região central da cidade. Mais tarde, alunos da FND, a Faculdade Nacional de Direito da UFRJ, vão fazer atos de campanha de apoio ao presidente Lula ali na região da faculdade. Esse evento acontece por volta das 6 da noite de hoje. Esse movimento começou em Niterói, com alunos da UF, a Universidade Federal Fluminense, fazendo movimentos de apoio ao presidente Lula depois do resultado do primeiro turno. Esse movimento repercutiu muito nas redes sociais e tem se espalhado por vários pontos do Rio de Janeiro. Inclusive, tem atos previstos para acontecerem, por exemplo, em municípios da Baixada Fluminense, região majoritariamente apoiadora de Flávio Bolsonaro, do PL. Movimentos acontecendo em Duque de Caxias, Belfor Roxo, Nova Iguaçu, São João de Meriti. inclusive com atos maiores para acontecerem também em Copacabana, na zona sul aqui do Rio de Janeiro. Esse movimento, inclusive ontem, atraiu milhares de pessoas para o centro do Rio de Janeiro, fazendo um circuito, passando ali pela Candelária, que fica na Presidente Vargas, principal via do centro do Rio, até chegar à Cinelândia. Vale destacar que o presidente Lula fez um ato de campanha fazendo esse mesmo trajeto na semana passada. Então, esse ato chamou muita atenção e agora outros programados para acontecer nos próximos dias nesse movimento estudantil, apoiando o presidente Lula nessa tentativa de reeleição. Segundo o movimento, a ideia é virar o resultado do primeiro turno e conseguir a eleição de Lula no segundo turno, o movimento se espalhando aqui pelo Rio de Janeiro e agora chegando em outros estados do país também. Joana e Felipe.
3: O presidente nacional do PL, Valdemar Costa Neto, reconheceu que houve um planejamento para um golpe de Estado no fim do governo de Jair Bolsonaro, após a derrota do então presidente para Lula em 2022. Valdemar foi questionado se poderia garantir que uma articulação semelhante não ocorreria em eventual governo de Flávio Bolsonaro, candidato à presidência. Valdemar respondeu: sei lá, pode haver planejamento, não existe isso. Isso deu certo? Olha o Bolsonaro, o que está pagando. Você acha que alguém quer fazer isso? Nunca, jamais.
0: Bom, essas declarações foram feitas durante entrevista ao programa Timeline da Rádio Gaúcha, irritado com a insistência dos entrevistadores sobre a possibilidade de repetição dessa articulação, que envolveu pessoas das Forças Armadas, é bom sempre ressaltar. O dirigente partidário afirmou inicialmente que poderia haver planejamento, mas na sequência disse que nunca, jamais, são duas palavras dele, uma nova tentativa seria cogitada. O Supremo Tribunal Federal já condenou mais de 1.400 pessoas por envolvimento nos ataques do dia 8 de janeiro de 2023, na chamada trama golpista, incluindo o ex-presidente Jair Bolsonaro.
3: O candidato à presidência do PL, Flávio Bolsonaro, se reúne agora com integrantes do Podemos para articular apoio no segundo turno. Rafael Felitti está exatamente onde a reunião está acontecendo. Cheio de jornalistas aí, Felitti. Bom dia. Traga os detalhes, então.
10: Bom dia, Joana. Bom dia, Felipe. Bom dia para todo mundo que está com a gente aqui no TMC 360. Pois é, nesses primeiros dias após o fim do primeiro turno das eleições, as campanhas têm feito muitas reuniões aqui em Brasília. E a campanha de Flávio Bolsonaro tem focado em fechar esses acordos formais com partidos que estão mais próximos ali ao seu campo político. E essa reunião aqui do Podemos está acontecendo no comitê de campanha do senador Flávio Bolsonaro. A gente já viu, por exemplo, aqui o deputado federal eleito, Deltan Dallagnol, que teve toda aquela questão de ter concorrido sob júdice, mas depois conseguiu ter o seu registro de candidatura validado por uma decisão do ministro Cássio Nunes Marques. Vimos aqui também outras lideranças aqui do Podemos, por exemplo, tem o governador doutor Daniel do Pará eleito, que já inclusive declarou individualmente o apoio a Flávio Bolsonaro, e daqui a pouco eles devem sair aqui para dar uma entrevista coletiva para oficializar esse apoio do Podemos à candidatura de Flávio Bolsonaro, né? Tem, por exemplo, o senador Zequinha Marinho está aqui também, tem outras lideranças aqui da legenda, como também a senadora eleita agora, a Furlan, né, tem uma série de lideranças aqui do Podemos. Depois, às 11 horas da manhã, Flávio vai se encontrar com governadores da direita, né, uma série de governadores vão se encontrar em um outro lugar aqui em Brasília, não aqui no QG de campanha, e eles vão se reunir. Então, estão previstos participar, por exemplo, o Coronel Zuco, eleito no Rio Grande do Sul, tem também Jorginho Melo, de Santa Catarina, Sérgio Moro, no Paraná, então, ou seja, uma série de governadores à direita vão estar nessa reunião. O Cleitinho, também de Minas Gerais, está previsto de participar, Tarcísio de Freitas, a gente também vai ficar de olho nessa movimentação. Essa reunião está marcada para 11 horas da manhã. Por enquanto, a gente ainda aguarda o posicionamento, o anúncio oficial do Podemos para apoiar a candidatura de Flávio Bolsonaro. Volto com vocês.
3: Muito bem, e o presidente Lula se reúne com o ministro da Secretaria de Comunicação Social, Sidônio Palmeira, daqui a pouco, às 10 horas, no Palácio da Alvorada. Às 11h30, ele se encontra com o chefe do gabinete pessoal do presidente da República, Oswaldo Malatesta, também no Alvorada.
0: Bom, e a gente segue falando sobre, de certa forma, campanha eleitoral, questões ligadas ao futuro do país. Especificamente o que? A tramitação da proposta de emenda constitucional que reduz a escala 6x1 no Senado. Vamos falar sobre o tema e as diferentes visões dos candidatos à presidência da República com o cientista político Paulo Ramires, professor da ESPM. Professor, prazer falar com o senhor. Muito bom dia, tudo bem?
11: Bom dia, muito obrigado pelo convite e bom dia a todos os ouvintes também.
0: Professor, uma vez que as visões dos dois candidatos, agora obviamente está falando de segundo turno, né, Lula e Flávio Bolsonaro, são muito distintas com relação a especificamente esse tema, qual deles estaria conseguindo se comunicar melhor sobre essa questão?
11: Bom, vale dizer que durante o primeiro turno houve uma hegemonia, né, da campanha bolsonarista nas redes sociais. Isso justifica em boa medida a sua vitória no primeiro turno, né, ou seja, de Flávio Bolsonaro. O PT acordou tardiamente para as redes sociais. Ontem circulou vários dados mostrando que o PT preferiu gastar muito mais recursos em panfletos, em material impresso do que necessariamente nas redes, e agora que o PT começa a se engajar, principalmente com esse tema da escala 6-1. O governo Lula, né, defende esse projeto desde o início do ano, mas chegou até alguns momentos de engajamento nas redes durante o ano, mas foi engolido pela oposição de Flávio Bolsonaro, inclusive com vários coaches e outros comentários dizendo que a redução da escala 6-1 seria contraproducente à produtividade brasileira. Mas agora, ontem, né, para ser mais exato, o governo Lula, com a sua campanha, se reuniu com uma série de influencers tentando alterar esse quadro. E o que a gente começou a ver já ontem mesmo foi uma avalanche nas redes sociais de influencers e outras tantas pessoas influenciadas por estes agentes que passaram a disseminar a defesa da escala 6-1 para que o Lula consiga tirar algum proveito eleitoral dessa eventual aprovação. Lembremos que a Colômbia havia prometido que, após o primeiro turno das eleições, colocaria em marcha todos os ritos, né, para que o projeto fosse e que seja aprovado. E o PL, dentro do Senado, tenta, de alguma forma, esvaziar a pauta e até mesmo retardar a aprovação, exatamente para evitar que Lula tenha vantagens eleitorais com a questão da redução da escala 6-1.
3: É justamente sobre essa questão eleitoreira que eu gostaria de falar com o senhor, professor, porque houve uma série de medidas que foram anunciadas às vésperas do primeiro turno. Houve ali um esforço para anunciar medidas com apelo popular, apelo eleitoreiro, mas que não produziram todo esse efeito. Ou, se produziram efeito, dado que algumas pesquisas ficaram bem defasadas em relação ao que a gente viu de números e o que a gente viu nas urnas, se produziram algum efeito é porque o presidente estava ainda mais atrás de Flávio Bolsonaro, antes delas serem anunciadas. É capaz de a escala 6-1 ter algum tipo de efeito de fato? Ou quem tinha que ser assim, convencido por essa pauta já foi? Tem algum apelo eleitoreiro ainda?
11: Claro que tem, né? Mas eu diria que hoje a vantagem ou desvantagem de uma pauta como essa, que é eleitoreira, querendo ou não, depende do uso das redes sociais. Por exemplo, quando nós tivemos toda a polêmica em torno da imagem de Nossa Senhora de Aparecida, foi o momento em que Flávio Bolsonaro mais utilizou recursos financeiros dentro das redes sociais, principalmente a Meta, para conseguir reverter esse quadro, enquanto que o PT dependeu unicamente, né, da espontaneidade das pessoas e influencers para que a mensagem fosse divulgada. E claro que perdeu a narrativa. O maior exemplo disso foi o fato de que essas últimas medidas do Lula, inclusive a proibição das bets, apenas atenderam às bolhas petistas e não necessariamente foram bem recebidas e nem foram vistas direito pelo grupo bolsonarista. Então, me parece que agora a estratégia vai ser outra. Com a questão da redução da escala 6-1, a tendência é que haja monetizações, estratégias de viralizações, isso pode trazer algum benefício ao presidente Lula, até mesmo uma reversão desse quadro. Tudo indica que as pesquisas que são feitas, por serem feitas nas ruas e não nas redes sociais, acabam criando esse contraste, né? Ou seja, entre, de fato, o resultado final que a gente teve no primeiro turno, muito mais favorável ao Flávio Bolsonaro, do que as pessoas que estão na rua, às vezes estão trabalhando, não tem muito tempo até mesmo de mexer tanto nas redes quanto outras pessoas que ficam boa parte do seu dia mexendo na internet, consequentemente tem uma influência maior sobre quem investe mais em algoritmos nas redes sociais.
0: Professor, a gente pode avaliar essa decisão, essa estratégia fracassada do governo Lula no primeiro turno de comunicação como uma ingenuidade ou como uma decisão deliberada, né? Cada um pode ter a sua interpretação, mas seria uma ingenuidade de forma. Eu queria falar um pouco sobre ingenuidade de conteúdo, porque eu pergunto para o senhor, com relação à A6x1 especificamente, ela é uma pauta velha porque o mercado de trabalho mudou ou ela é uma pauta ainda atual e talvez até urgente por causa da precarização justamente das relações de trabalho?
11: Bom, do ponto de vista sociológico, né, existem inumeráveis pesquisas, né, mostrando os danos à saúde mental em relação à atual escala de trabalho. E o problema central está no uso das novas tecnologias, mais uma vez, né? O fato é que computadores, automação, aumentaram tremendamente a margem de lucro dos empresários e o salário dos trabalhadores não acompanhou esse aumento, né, da lucratividade. Aliás, ficou muito aquém. E fora o fato de que essas novas tecnologias, né, fazem com que não haja mais uma separação rígida entre trabalho, lazer e assim também como tempo de estudos. Tudo fica concentrado na mesma tela, no mesmo celular, então é muito comum que alguém que se divirta assistindo séries no computador é o mesmo computador onde ele trabalha ou mesmo onde estuda. Consequentemente, as mensagens de trabalho chegam muito mais rapidamente ao trabalhador, ele trabalha muito mais do que o comum, há uma relação de estresse, também de burnout, que prejudica a saúde mental do trabalhador. Então, existem vários estudos, né, tanto do ponto de vista psicológico, sociológico, que mostra que seria necessário fornecer uma redução da jornada de trabalho, até mesmo porque isso reduziria gastos da Previdência Social ou com sistemas de saúde, com danos, exatamente como eu disse, à saúde mental. Esse é um argumento racional e não pode ser considerado ingênuo, né? A gente tem inúmeros casos de depressão, até mesmo suicídios, por conta das pressões que o mercado de trabalho oferece à força de trabalho, né? Agora, vale dizer que, de uma maneira ingênua, né, a discussão foi lançada ao ar nas redes sociais pelas esquerdas, teve algum engajamento ou outro, mas ingênua no sentido de que faltou estratégia, né, na disseminação e uso eleitoreiro dessa informação, né, capaz de reverter a opinião pública a favor do Lula. Ao contrário, o que se viu foram coaches, né, espalhados ali pela internet, muitos bolsonaristas, anunciando o prejuízo da redução da escala 6x1 para a economia brasileira. E isso comoveu muita gente também, que se mostrou contra, mesmo profissionais que sofrem, né, com os males à saúde mental frente à escala atual e uso excessivo de tecnologias, né? Então, esse debate é importante, independentemente de qual seja o posicionamento do cidadão a favor ou contra, mas é preciso também que os meios de comunicação esclareçam mais quais são os prós e os contras, né, de uma política como essa. E o debate eleitoral, ainda mais nesse período eleitoral, seria essencial, né? Para além de meras acusações recíprocas entre os dois candidatos, seria interessante pautar essa questão de um ponto de vista científico, ouvindo várias opiniões, e caberia ao eleitor decidir qual é o candidato que é a favor ou contra e decidir o voto a partir desses posicionamentos dessas campanhas eleitorais.
3: Tá certo, professor, obrigada pela entrevista. A gente conversou agora com o cientista político, professor da SPM, Paulo Ramírez. Até a próxima.
11: Muito obrigado, até a próxima.
0: Agora 9h24, ainda falando sobre questões eleitorais, ainda falando sobre resultados do primeiro turno, que nós acompanhamos aqui neste domingo, em uma cobertura histórica da TMC, impulsionada pela votação de Érica Hilton, a federação. Pessoal, Rede teria direito a 9 vagas na Câmara dos Deputados, segundo o TRE de São Paulo. Mas só 6 candidatos atingiram a votação mínima. De São Paulo, a repórter Giovana Juga conta pra gente essa matemática. Pois não.
12: Exatamente, Felipe e Joana. É uma situação curiosa nessa questão da eleição para a Câmara dos Deputados aqui em São Paulo. Quem ajudou muito nesse cenário, sem dúvidas, para esse resultado foi a Erika Hilton, ela que recebeu mais de 1.500.000 votos, inclusive se tornou a mulher mais votada da história do Brasil em eleição para a Câmara. No total, o PSOL e Rede tiveram quase 3 milhões de votos em São Paulo e mais dessa metade, como eu disse, foi para a Erika Hilton. E esses votos, claro, que ajudaram a federação a conquistar essas 9 vagas, só 6 foram preenchidas, como você trouxe, mas realmente existe uma regra, né? Cada candidato também precisa atingir uma votação mínima para, aí sim, conquistar essas cadeiras. E aqui em São Paulo, esse mínimo, falando da federação, ele ficou em aproximadamente 34 mil votos. Só 6 candidatos do grupo passaram. São eles, claro, Erika Hilton, Sâmia Bonfim, Guilherme Cortes, professora Luciene Cavalcante, Natália Boulos e Sônia Guajajara. Esses 6 foram eleitos. E o que acontece com essas 3 vagas que sobraram, né? As pessoas podem se perguntar para quem elas são destinadas, se é um processo que acontece automaticamente, e na verdade não. Nesse caso, elas são direcionadas para uma nova etapa de distribuição, são as chamadas ali sobras eleitorais, e elas podem sim ser disputadas por outros partidos e também por outras federações que também atendam às regras que são necessárias. Até um exemplo, Joana, Felipe, que ajuda a entender esse cenário seria o do PT. A federação formada por PT, PCdoB e PV teve cerca de 2 milhões e 700 mil votos, abaixo de PSOL e Rede, que tiveram 3 milhões, mas mesmo assim eles conseguiram eleger os 11 deputados. E por que isso? Porque cada um desses deputados agora, né, eleitos deputados, eles conseguiram para conquistar.
0: A Giovana Juga volta daqui a pouco para arrematar, mas já deu para a gente entender exatamente quais são os critérios que colocam um candidato, uma candidata, de fato. A gente sempre martelou nesse aspecto da questão quando a gente estava na cobertura do domingo, né? A eleição para deputado é uma eleição proporcional, não é majoritária, como o caso do Senado, como o caso da Presidência da República, como o caso do governo dos estados. Então, os critérios são um pouco diferentes para a composição da Câmara dos Deputados, dos parlamentos locais também, né? Mas a gente segue nesse assunto daqui a pouquinho. Agora são 9 horas e 28 minutos. A TMC completa um ano e lança o TMC Prova, um novo núcleo permanente de checagem de fatos. Olha só, ouça só. Uma das checagens é sobre uma fala da primeira-dama Janja. Ela afirmou que Flávio Bolsonaro vai acabar com a farmácia popular se for eleito presidente. O TMC Prova classificou a afirmação como falsa. O plano de governo de Flávio Bolsonaro não prevê o fim do programa e a apuração não encontrou declarações do candidato defendendo a medida. Janja também não apresentou provas para sustentar a afirmação. O contexto é que em 2022, o governo Jair Bolsonaro propôs reduzir em cerca de 59% os recursos para medicamentos gratuitos do Farmácia Popular. O Congresso Nacional depois recompôs esse orçamento. Bom, seguindo aqui, falando sobre esse assunto. Outra checagem do TMC Prova trata de publicações nas redes sociais que afirmam que Flávio Bolsonaro pretende privatizar o SUS e acabar com o atendimento gratuito se for eleito presidente. O TMC Prova checou publicações, o veredito é falso. O plano de governo não prevê privatização nem cobrança por consultas, exames ou tratamentos. Flávio Bolsonaro propõe ampliar parcerias com hospitais e clínicas particulares para reduzir filas. Esse modelo já existe no SUS e é permitido pela Constituição. Portanto, ampliar a participação da rede privada não comprova a intenção de privatizar o SUS ou acabar com o atendimento gratuito. Bom, em um cenário de crescente polarização política e disseminação de informações falsas, a TMC, como você acompanhou agora, está lançando o TMC Prova, uma iniciativa multiplataforma dedicada à checagem de fatos e ao combate à desinformação durante o processo eleitoral. Esse trabalho de jornalismo, de verificação, vai acompanhar declarações de candidatos, discursos políticos, propagandas eleitorais e conteúdos de grande repercussão nas redes sociais, confrontando afirmações com dados oficiais, documentos, pesquisas, enfim, e outras fontes confiáveis. A proposta é ir além de simples identificação de notícias falsas. O TMC Prova pretende oferecer contexto, esclarecer informações distorcidas, identificar conteúdos enganosos e verificar a consistência de promessas e declarações feitas ao longo da campanha. O trabalho vai ser desenvolvido com rigor jornalístico, transparência metodológica e independência editorial, sem distinção de partidos, candidatos ou correntes ideológicas. Mais que um novo produto editorial, o TMC Prova representa um compromisso com a qualidade da informação e com o fortalecimento do debate democrático. Em uma eleição, a desinformação não compromete apenas a reputação de candidatos ou partidos, interfere na percepção da realidade, distorce o debate público e pode influenciar decisões tomadas na urna. Ao colocar os fatos no centro da discussão, a TMC reforça uma das funções essenciais do jornalismo, que é fiscalizar o poder, questionar versões, confrontar discursos com evidências e oferecer à sociedade elementos para formar as suas próprias convicções, que é um compromisso nosso aqui da TMC. Para a TMC, opiniões são livres. Fatos precisam ser comprovados. 9h32.
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9:35, de volta com as informações do Rio de Janeiro aqui em 101.3. Reforço o convite para você participar da nossa programação. 99557-1013, 99557-1013.

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1: Ó, novidade anunciada agora há pouco pela concessionária Trens RJ envolvendo o ramal Belfor Roxo, que vai ter nova grade de operação aos domingos. Agora, segundo a empresa, a programação terá 28 viagens com intervalo médio de 50 minutos entre os trens. Ainda continua sendo um tempo considerável, né? Isso já a partir do dia 11 de outubro, vulgo próximo domingo. As últimas partidas serão às 5h20 da tarde, da Central do Brasil em direção a Belfor Roxo, e às 4h48 da tarde de Belfor Roxo em direção à Central. A adequação do horário busca colocar o ramal em linha com os demais ramais do sistema, oferecendo maior flexibilidade para os deslocamentos aos fins de semana, né? Mas a gente até conversa com alguns ouvintes aqui em relação ao horário, né? 5h20 da tarde continua sendo cedo, ainda mais para quem utiliza o ramal, mesmo no final de semana, durante os domingos. E o tempo, como eu disse, né, a média do intervalo de 50 minutos ainda aos domingos.
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1: Larissa Ventura aqui com a gente para falar da greve dos servidores do Detran. Fala, Larissa, bom dia.
3: Bom dia, Gustavo, bom dia você ouvinte. Os servidores do Detran começaram nessa quarta-feira uma greve por tempo indeterminado. Eles reivindicam valorização e reestruturação de carreira. Procurado, o Detran afirmou que mantém os postos de atendimento funcionando e que estendeu prazos para a realização de serviços. O departamento também está exigindo o cumprimento da legislação, que estabelece que seja mantido o mínimo de 30% do efetivo de servidores. O órgão afirmou que estabeleceu um esquema de funcionamento das áreas operacionais. Os serviços dos postos de emissão de carteiras de identidade seguem sem alteração ou impacto, já que o atendimento é feito por profissionais terceirizados. Para serviços veiculares, os prazos foram estendidos. Os usuários que não conseguirem concluir os procedimentos no dia agendado poderão retornar à unidade em até 5 dias úteis após a normalização das atividades. Nos casos de habilitação, os candidatos devem consultar a situação com as suas respectivas autoescolas. Os exames eletrônicos que foram cancelados durante esse período de paralisação deverão ser reagendados sem qualquer taxa adicional. Os demais serviços prestados por equipes terceirizadas permanecem operando normalmente, Gustavo.
1: Valeu, Larissa.
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5: Muito bem, 9h39, hora de atualizar o noticiário de economia e infraestrutura no Brasil com informações da agência Infra, parceira da TMC. O Tribunal de Contas de Minas Gerais atende pedido do governador eleito Cleitinho do Republicanos e suspende o reajuste da tarifa de pedágio da concessionária EPR Sul de Minas. Aumento de R$ 10,10 para R$ 10,60 entraria em vigor nesta sexta-feira, amanhã, mas foi travado para análise técnica de investimentos e cálculos tarifários. Decisão acende alerta no mercado de concessões no atual governo. Por quê? Risco de insegurança jurídica e endividamento futuro do Estado, já que o congelamento forçado de contratos com previsão inflacionária pode exigir indenizações milionárias ou repasses tarifários mais altos no futuro. 9h40 agora.
6: O Rio Grande do Sul volta a entrar em alerta para temporais a partir desta sexta-feira. Ângelus Fayer, direto do sul do país, traz mais informações.
7: O Nacional de Meteorologia, além da chuva forte, também é uma possibilidade. A chuva de granizo e ainda vendavais com rajadas que podem superar os 90 km por hora. Tudo isso impulsionado por um ciclone extratropical que se forma no Oceano Atlântico, e esse sistema de baixa pressão traz muita instabilidade. Ele empurra também uma frente fria que vai encontrar um tempo já instável sobre o território gaúcho, e o encontro dessas forças pode causar, então, eventos do tempo mais severos a partir desta quinta-feira. Além disso, essa instabilidade, ela encontra um estado já afetado com o solo encharcado pelas chuvas dos últimos dias, o que aumenta também o risco para enchentes e deslizamentos. Essas instabilidades, elas continuam com o passar dos dias. Depois de quinta-feira, essa massa de ar instável avança para os demais estados da região sul, e até o fim de semana pode causar problemas também em estados da região sudeste e centro-oeste.
5: São 9:41, seguimos acompanhando. Mudando de assunto agora no 360, a mãe de um menino de 9 anos aciona a justiça depois que o filho apareceu em um vídeo segurando uma suposta arma durante uma manifestação em apoio ao candidato à presidência, Flávio Bolsonaro, do PL. De Brasília, repórter Rodrigo Vicente.
4: Pois é, as imagens, elas foram gravadas no último domingo em Parnamirim, na região metropolitana de Natal, durante uma comemoração pelo resultado do primeiro turno das eleições. Bem, no vídeo é possível ver aí um menino em cima de um carro dançando e segurando objetos semelhantes a armas de fogo. O pai afirma que eram armas de brinquedo. A mãe, que está separada dele há cerca de 8 anos, diz que não sabia que o filho participava da manifestação e que descobriu o episódio pelas redes sociais depois da repercussão do vídeo. Bem, ela decidiu recorrer à justiça para regularizar a guarda da criança. Até que haja uma decisão judicial, a mãe suspendeu as visitas presenciais do pai. O conselho tutelar também foi acionado. A conselheira Amanda Mello afirmou que, mesmo que sendo armas de brinquedo, os objetos poderiam ser confundidos com armamentos verdadeiros, né? Colocando aí a criança em risco. A Delegacia de Proteção à Criança e o adolescente foi comunicada para investigar se houve crime. O Ministério Público também acompanha o caso. Segundo o Conselho Tutelar, o menino ficou abalado com a repercussão das imagens e receberá acompanhamento psicológico.
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5: 9:43, hora da gente conversar com o Mulica, como a gente faz todos os dias de segunda a sexta-feira aqui. E o assunto hoje é a primeira pesquisa, a primeira divulgação de pesquisa nesse segundo turno, Poder Data, dando uma vantagem a Flávio Bolsonaro em comparação com o presidente Lula. Mulica, bom dia. O que é que você tira desses primeiros números de segundo turno?
8: Bom dia, Felipe. Bom dia, Joana. Bom dia para todo mundo. Olha, é esperado, né? Essa é porque, assim, os outros candidatos, né, os candidatos que também disputaram, tiveram baixos índices, mas enfim, foram votados, são todos assim, estão todos à direita, né? São todos do campo conservador. É normal, seria normal que eles, pelo menos neste primeiro momento, migrassem para Flávio Bolsonaro, né? Isso, vamos ver como é que isso vai evoluir, mas é um resultado esperável, e o Flávio chegou na frente. As pessoas gostam de ganhar, tem uma certa lógica, né, de você apostar no favorito. Mas nesse primeiro momento, o resultado da pesquisa não surpreende. E aí, quando a gente passa a olhar as duas campanhas, você tem um certo clima de já ganhou aí na campanha do Flávio Bolsonaro, né? Essa ideia ali, que todo mundo já se sente meio vitorioso, ele já está anunciando algumas medidas, algumas até meio polêmicas, né? A história da Constituição, saindo também notícias sobre medidas na economia. É como se ele já tivesse ali com um decorador no Palácio do Planalto. Está ajeitando o gabinete. Aí ele chega ali pro cara ali, olha, bota a Constituição mais para a direita, mais para a direita. Aí ele chega assim, vamos cortar aqui um pouco essa alimentação desse elefante dos gastos sociais, mete a tesoura aí nessa alimentação, tira esse elefante da sala, né? E porque ele não fala, por exemplo, em cortes em incentivos fiscais que beneficiam grandes empresas. Enfim, essa é a questão. Mas tem um rumo definido. Já a campanha do Lula está uma confusão danada. Aquela história de tira Janja, tira Edinho, né, que é o presidente do PT, fica Janja, fica Edinho. Não há uma linha ainda claramente definida. Há um caminho, que é essa ideia de explorar o medo e não a esperança, né? Olha só quem diria, é o PT explorando a ideia do medo de cortes na área social, de cortes em aposentadorias, cortes em reajuste de salário mínimo. Tem isso, tem uma mobilização de jovens deputados insistindo para que o Lula participe das redes sociais, que o Lula não tem nem celular, né? O que é uma doideira nessa altura do... E tem uma mobilização aparentemente espontânea de estudantes. Ontem houve uma... Vocês estão vendo aí grandes manifestações pelo Brasil, que é ali um pouco aquela história de 92, do impeachment do Collor, dos caras pintadas, essas manifestações meio sem liderança definida, puxadas aí por entidades estudantis. Agora, está confuso. Aí, em 89, vocês devem lembrar um acidente de avião que houve em 89, que aquele voo, um voo que ia para Belém do Pará, de Marabá, e o comandante Garcês, errou a digitação da rota e o avião, em vez de ir para o norte, foi para o oeste. Aí acabou a gasolina, acabou o combustível, melhor dizendo, o avião pousou na selva, morreram 12 pessoas, foi uma tragédia. E em 89, isso foi pouco antes da votação do segundo turno. E aí o comandante, o cara que comandava a agenda do Lula, no finalzinho da campanha, ganhou o apelido de comandante Garcês, porque ele teria feito um acúmulo de eventos. E hoje a gente sabe, até pelo livro do Fernando Moraes sobre o Lula, que o erro foi do próprio Lula. Ele é que fez um acúmulo de eventos na própria agenda. Ele foi o próprio comandante Garcês. Vamos ver se ele vai repetir o fenômeno agora em 2026.
5: Que lição de casa, então, Molica, para ao longo da semana a gente refletir, já que você falou em 92 e 89, eu puxo para 85. Quem nesse segundo turno vai ser o Fernando Henrique, quem vai ser o Jânio Quadros, né? Porque o Fernando Henrique, você sabe o que fez, né? Sentou na poltrona antes da hora e deu no que deu, né? Para a gente pensar aí. Um abração para você, Molica.
8: Um abraço, até amanhã, tchau, tchau.
5: Bom, tá na hora então da gente trazer os números finais da nossa enquete desta quinta-feira. Você está interessado, você está interessada nas campanhas neste segundo turno? Três possibilidades de resposta: sim, quero saber tudo, eu acompanho, mas nem tanto, e não, não me interesso mais. Venceu o sim, 53%. O não ficou com 27%, o eu acompanho, mas nem tanto, 20%. Amanhã tem mais uma enquete para você participar. 9h48 agora.
6: A Polícia Civil fez uma operação nesta manhã contra um esquema de adulteração de taxímetros no Aeroporto Internacional do Galeão, do Rio de Janeiro, Luísa Rodrigues.
9: Os agentes cumprem mandados de busca e apreensão em endereços no Rocha, Piedade, no centro do Rio e no próprio aeroporto. A fraude era feita com um dispositivo eletrônico escondido atrás de um botão do porta-malas. O equipamento fazia o taxímetro registrar um valor maior do que o da corrida e podia acrescentar, de uma só vez, cerca de 20% à tarifa normal. A investigação começou depois que um passageiro percebeu um aumento repentino no taxímetro e acabou pagando cerca de 50% a mais pela corrida. Segundo a Polícia Civil, a fraude fazia parte de um esquema maior, com a participação de uma empresa que aluga táxis e de uma oficina responsável pela instalação dos dispositivos. A polícia, inclusive, estima que a frota ligada ao grupo tenha cerca de 200 veículos. A investigação também apura a atuação de jockeys, que abordavam passageiros, principalmente turistas, no Galeão e recebiam comissão para encaminhá-los a veículos. Há registros, inclusive, de corridas que chegaram a mais de R$ 900 do Galeão para a Zona Sul. E de acordo com a Polícia Civil, diversas pessoas na manhã desta quinta-feira foram levadas para prestar depoimento.
5: Agora, 9h50, hoje é dia de comemoração para uma região fundamental do país, que é a região Nordeste. Para lá, a gente vai agora conversar direto do Recife com o Júlio Andrade, pois não?
10: Ô, gente!
11: Danou-se, vice!
12: Essas são expressões normais do vocabulário aqui do Nordeste. Eu digo o seguinte, se a gente escuta alguém falando isso em qualquer parte do mundo, já sabemos que trata-se de um nordestino. Olha, 8 de outubro é um dia especial, é o dia do nordestino. Esta data homenageia a cultura aqui do Nordeste e a diversidade cultural. Lembrando que é uma data que foi criada para homenagear Antônio Gonçalves da Silva, mais conhecido como Patativa do Açaré. Poeta, artista cultural. E a gente tem o orgulho danado de dizer que somos um dos maiores traços da identidade do Brasil. O Nordeste brasileiro é conhecido pelas belíssimas paisagens naturais, pelas praias, culinária, artesanatos, musicalidade e também danças que expõem, né, claro, toda a nossa identidade para o Brasil e para o mundo. Os 9 estados têm são Maranhão, Alagoas, Bahia, Ceará, Piauí, Paraíba, Pernambuco, Rio Grande do Norte e Sergipe. Portanto, o dia hoje é de muita comemoração aqui no Nordeste. E aí eu faço um convite, venha conhecer. Se você ainda não visitou o Nordeste, não perca tempo. Eu volto com vocês no estúdio.
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6: Hora de conversar com o nosso 10, a gente estava com saudade dele, Éder Luiz, tudo bem?
10: Bom dia, Joana, tudo bem? Bom dia, Felipe, amigos da TMC. A gente teve uma rodada, um início de rodada no Campeonato Brasileiro, 29ª rodada do Brasileirão 2026. E o jogo da noite que mais mexeu com a tabela na parte de baixo foi a derrota do Corinthians para a equipe do Internacional pelo placar de 2-1. O Corinthians teve aí a data FIFA. Poderia até ter alterado a direção da equipe para a sequência do Campeonato Brasileiro, mas agora fica numa situação dificílima dentro da competição. Corinthians tomou o segundo gol do Internacional no estilo Fernando Diniz, uma saída de bola temerária. O Internacional foi lá, tomou a bola, o Garro, que foi escalado como volante, errou, acabou perdendo. E aí o Alan Patrick fez o gol da vitória do Internacional. O Corinthians até chegou a diminuir através do André, mas foi insuficiente. O Inter vence pelo placar de 2-1, toma um fôlego no Campeonato Brasileiro, chega a 31 pontos, enquanto que o Corinthians agora é o primeiro fora da zona do rebaixamento, tem 32 pontos. O detalhe é que o Corinthians vai ter um clássico domingo contra o Palmeiras. Aliás, a rodada no final de semana repleta de grandes clássicos, né? Nós vamos ter o Corinthians enfrentando o Palmeiras no Nubank Park. Vamos ter também um Fla-Flu e um Grêmio Internacional, com as duas equipes na zona de rebaixamento no Campeonato Brasileiro. A situação do Corinthians realmente é dramática, é difícil. Já se fala em quem sucederá o Fernando Diniz, que foi demitido ontem. Ramon Dias aparece aí como o primeiro nome com mais força para assumir a direção do time corintiano, mas a situação do Corinthians realmente se complicou demais. Não seria melhor uma alteração antes da data FIFA para a sequência do Campeonato Brasileiro? Agora o Corinthians se complica na competição e o torcedor vai ter dias dramáticos aí nas 8 rodadas finais. Nós tivemos um clássico no Rio de Janeiro, no Nilton Santos, o Vasco da Gama, que toma o mesmo caminho que o Santos, vai numa retomada sensacional, uma vitória importante fora de casa, 2-1 sobre o time do Botafogo, com direito a Tite expulso no segundo tempo, depois de muita reclamação. Um gol do Botafogo foi anulado, o Tite chegou a invadir o gramado e foi expulso de campo, mas o Vasco da Gama consegue uma grande vitória, fez 2-1, Pedro Emanuel fazendo um grande trabalho no time do Vasco. A derrota do São Paulo, se o Fernando Diniz caiu no Corinthians, Dorival Júnior está balançando no São Paulo. E o jogo decisivo vai ser a partida contra o Vitória, sábado à tarde, no Morumbi. São Paulo jogando aí uma partida importantíssima, não pode perder, não pode empatar, só pensa em ganhar esse jogo. 2-0 para o Cruzeiro ontem. Cruzeiro que, se não está jogando futebol exuberante, mas é um time que está bem consistente. Com esse resultado, chegou à 4ª posição no Campeonato Brasileiro. O Grêmio derrapou fora de casa, empatou com o Remo 1-1. Mirassol, também ameaçado pelo rebaixamento, empatou com a equipe do Bragantino. E o Vitória ganhou da Chapecoense, fez o seu trabalho 4-0, 3 pontos importantíssimos. A rodada é completada hoje. nós vamos ter o Santos, Neymar deve jogar, Santos e Flamengo, o líder do Campeonato Brasileiro, enfrentando o Santos na Vila Belmiro. Teremos o jogo dos dois Atléticos, o Atlético Paranaense, que é o terceiro colocado do campeonato, pegando o Atlético Mineiro, e ainda o Fluminense enfrentando o Coritiba, e o Palmeiras buscando o Flamengo, o Palmeiras com 57 pontos a 3 pontos do Flamengo, jogando contra o Bahia, jogo que nós vamos transmitir aqui no microfone da TMC. No campeonato, Flamengo líder 60, Palmeiras 57, o Atlético Paranaense em terceiro e o Cruzeiro agora na quarta posição. Lá embaixo, Inter, Grêmio, Remo e Chapecoense, os quatro da zona da degola. Vai ser eletrizante essas rodadas finais aí, hein?
13: O palmeirense com a camisa do Santos de baixo hoje, né? Torcendo pro

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2: E nós também estamos disponíveis, né, Joana Trepton, para ir sempre. Embora, para dar autógrafo no corredor aí. Não, sempre estamos, né? Se a gente precisar ficar aqui até mais uma hora, duas horas, não vai ser problema nenhum. Mas temos pessoas nos substituindo em cada praça aqui da rede TMC com mais alto gabarito. Então podemos descansar. E voltamos
0: com certeza,
2: amanhã, né?
0: Voltamos amanhã. Amanhã já entra o horário.
2: Exatamente. Muito importante a gente dizer que amanhã volta o horário político obrigatório em redes de rádio e TV. Diferente, né? São 10 minutos para todo o país, porque a gente tem a disputa presidencial. E aí depois mais 10 minutos para as praças que têm segundo turno na disputa para os governos, né? Então, dependendo de onde você estiver, você pode não ter essa programação só a partir das 7h20. Mas no YouTube estaremos todos juntos desde as 7 horas em ponto. Fechou?
0: Fechou. Até amanhã.
2: Tchau.
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1: 10 horas, 1 minuto, ótimo dia para você sintonizado em 101.3 Transamérica, agora é TMC. Começa agora o Rio TMC pelas próximas 2 horas. A gente segue juntos atualizando o que é notícia aqui no Rio de Janeiro, nesta quinta-feira, dia 8 de outubro de 2026, quinta-feira importante para o futuro da política aqui no Rio de Janeiro, com o julgamento do caso Garotinho no TSE. Comigo, Mayra Gama, com Fernando Molica. Bom dia, Molica.
2: Bom dia, Mayra Gama, bom dia para todo mundo. Bem-vindos ao Rio TMC. Durante essas 2 horas, vai ter muita notícia, muita informação, muito comentário. E, claro, contamos com a sua participação. Mande sua mensagem, ou em áudio, ou mesmo escrita, no 21 99557-1013. Vamos lá, Mayra.
1: Vamos, então, atualizar os principais destaques desta quinta-feira.
2: O Tribunal Superior Eleitoral julga nesta manhã, daqui a pouquinho, o pedido de Antony Garotinho para desistir de um recurso contra a decisão do Tribunal Regional Eleitoral, que rejeitou o seu registro de candidatura. É meio, como gostam os americanos, é meio garotinho contra garotinho, né? Nas ações na Suprema Corte Americana tem muito isso.
1: O povo contra não sei
2: o povo contra fulano, A contra B, agora temos garotinho contra garotinho.
1: Exatamente.
2: Devia ser julgado pelo Estatuto da Criança e do Adolescente. Mas vamos lá. O entendimento da corte deve impactar a realização ou não de um segundo turno nas eleições aqui do estado do Rio de Janeiro. Caso a maioria do TSE entenda que não cabe a desistência do recurso, os ministros devem analisar a decisão do TRE, que em setembro considerou o Garotinho inelegível, por ainda estar sob os efeitos da condenação por improbidade administrativa. Em linhas gerais, se o TSE disser que Garotinho pode desistir, aí o próprio TSE vai discutir se a candidatura dele foi válida ou não. Agora, se o TSE disser que o Garotinho não pode desistir, a vida continua, mas ele está
1: confuso. Não, é o contrário.
2: Isso, é o contrário.
1: Ih, vamos lá, Deus, então, explicar.
2: Perdão.
1: Se o TSE disser Garotinho não pode desistir, o recurso segue em análise no TSE. E aí o TSE vai analisar se mantém válidos ou não os votos de Garotinho. Se o TSE decidir que não, ele pode desistir, né? Então o caso nem vai a julgamento no TSE e aí os votos vão ser considerados nulos conforme decisão do TRE.
2: O famoso Zé Fini, né?
1: É, Zé Fini.
2: Tá bem, Maria, obrigado. Maíra, obrigado por ter me corrigido, tô errando tudo hoje, vamos lá.
1: Vamos lá atualizar os outros destaques de hoje. Os servidores do DETRAN iniciaram uma greve geral por tempo indeterminado em todo o estado. A paralisação impacta postos de identificação civil, habilitação e vistoria de veículos na capital, Baixada Fluminense, região dos Lagos, Norte e Noroeste do estado. A medida foi aprovada em assembleia do Sindicato dos Servidores do DETRAN, realizada no dia 25 de setembro. Entre as principais reivindicações estão a reestruturação do plano de carreira e medidas de valorização dos funcionários do departamento.
2: E voltemos para as eleições. Apoiadores, principalmente estudantes, né, vão realizar novas 3 mobilizações em prol da reeleição do presidente Luiz Inácio Lula da Silva. Os atos acontecem em pontos diferentes da cidade. O primeiro está marcado para as 11 horas, no Centro Cultural Companhia Banto, em Campo Grande, na Zona Oeste. Outro às 17 horas na UERJ, ali no Maracanã, né, na Zona Norte. E às 18 horas no Centro, no Largo da Carioca, com a presença de parlamentares eleitos. Ontem, milhares de manifestantes fizeram um ato, uma passeata imensa lá da Candelária, a Cinelândia, em apoio ao Lula, que disputa o segundo turno das eleições contra Flávio Bolsonaro.
1: E alvo de ação da Polícia Civil hoje, o esquema de adulteração de taxímetros no aeroporto do Galeão, na zona norte do Rio, usava um dispositivo eletrônico escondido atrás de um botão do porta-malas, utilizado para aumentar o valor das corridas. De acordo com a Polícia Civil, a investigação teve início a partir da denúncia de um passageiro que, ao desembarcar, foi abordado por um homem que se identificou como ligado a esse serviço de táxi. 10:06.
2: Maíra, sabe que isso já houve uma época, tinha até um apelido, já faz tempo, era Tique Tique Nervoso, foi a época que essa música fez sucesso. E tinha um, só que a parada era
1: você
2: no taxímetro.
1: Você me dá tique-tique nervoso.
2: Tique-tique nervoso. Aí o taxímetro ficava nervosinho.
1: Ficava nervoso. E aí, em vez de cobrar 10, cobrava 20.
2: É, meu Deus, que horror, né? Enfim, vamos lá, vamos ao trânsito.
1: Vamos lá.
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0: Vamos lá atualizar as condições do trânsito nesta quinta-feira. Tem um ônibus enguiçado nesse momento na Pinheiro Machado. Uma faixa está interditada para quem segue em direção a Botafogo, bem ali em frente ao Fluminense. É um ônibus que está parado ali na pista. O trânsito, apesar disso, tem boas condições no sentido zona sul da cidade. Estou dando uma olhada aqui, que inclusive o Santa Bárbara é uma melhor opção para quem vai seguir em direção a Botafogo, porque o elevado Paulo de Fronten está com dificuldades desde a altura ali do, na verdade, já na saída ali do Rufino Pizarro, na altura da Quinta da Boa Vista, os acessos ali pela Francisco Bicalho também com um trânsito bem congestionado. O próprio elevado Paulo de Fronten em quase toda a sustensão com trânsito lento, e no túnel Rebouças também com dificuldade para o motorista. Então, melhor opção para quem segue para a Zona Sul é justamente o túnel Santa Bárbara. Só fica o alerta aí para quem vai passar ali pela Pinheiro Machado. Falando agora do elevado do gasômetro, uma faixa interditada sentido centro, ali na altura do Into, tem um carro enguiçado no local. O trânsito está intenso desde a Avenida Brasil, né? Ali na altura do Caju, o motorista vai perdendo tempo. Na Marechal Rondon, uma faixa está interditada na altura da rua Henrique Dias, para um serviço de manutenção que está rolando por lá. Sete Rio e a Seconservice estão no local, o trânsito é lento ali nesse trecho. Falando agora da linha vermelha, com uma faixa interditada também, sentido centro, na altura do Galeão, por causa de um ônibus enguiçado. Trânsito intenso ali na linha vermelha, desde a altura do Parque das Missões. Vou dar um giro, então, nas vias expressas, para você que está circulando agora pela Avenida Brasil. As dificuldades vão desde a altura ali de Irajá até a chegada a Bom Sucesso. Paciência para o motorista, viu? A partir de Bom Sucesso, a Avenida Brasil tem boas condições em direção ao centro da cidade, sem dificuldades para quem vai para a zona oeste. Falando da linha vermelha, né? A gente falou desse ônibus enguiçado, dificuldades para o motorista da altura da Maré até a subida ali no Caju. Trânsito segue intenso ao longo de toda a via e tem lentidão ali no entroncamento com a BR-040. Aliás, a própria BR-040 com dificuldades desde a altura ali do Hospital Municipal Moacir do Carmo até o acesso ali para a linha vermelha e Avenida Brasil. Paciência então para o motorista. Falando agora da linha amarela, sentido Fundão, trânsito é lento desde Pilares até a chegada à Avenida Brasil por causa do fluxo intenso de veículos. No sentido Barra, o motorista vai perdendo tempo da Avenida Brasil até Bom Sucesso e depois um pouco mais para frente, já na chegada ali da Ayrton Senna, desde a Jeremário Dantas também, sem acidente na linha vermelha, na linha amarela, perdão, apenas essa movimentação intensa de veículos. E para a gente completar o nosso giro de trânsito, falando da Ponte Rio-Niterói, sentido Rio, o fluxo tem lentidão desde a grande curva até a reta do cais, com um tempo médio de travessia de 16 minutos para quem vem para o Rio de Janeiro. No sentido Niterói, tudo normal, sem dificuldades para o motorista.
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3: Passarinho, eu já tô meio rouco, mas o passarinho não tá rouco. Passarinho, né? E olha tá que ele tá aqui cantando aí, mas vamos lá. Vamos tratar desse grande assunto hoje do dia aqui, que é essa decisão do Tribunal Superior Eleitoral, que vai analisar daqui a pouquinho, né? Começa agora de manhã, o caso envolvendo a candidatura de Antony Garotinho ao governo do

0: Rio e que pode aí, que vai definir o rumo das eleições do estado. É, ter segundo turno ou não ter? Eis a questão, Érica Levigard, bom dia.
1: Oi, Molica, bom dia para você, Maíra, para todo mundo que está acompanhando a gente. É isso, TSE vai debater em plenário na manhã de hoje, tá marcado, né, para começar às 10 horas da manhã, ainda não começou, essa situação do Antony Garotinho, o órgão que vai analisar o pedido de desistência do ex-governador do recurso que havia indeferido a candidatura dele para o Palácio Guanabara. Caso a maioria do TSE entenda que não cabe a desistência desse recurso, os ministros devem analisar a decisão do Tribunal Regional do Rio de Janeiro, que em setembro considerou o Garotinho inelegível por ainda estar sob os efeitos de uma condenação por improbidade administrativa, dano ao erário e enriquecimento ilícito de terceiros. A decisão da corte deve impactar a realização ou não de um segundo turno entre o presidente da Assembleia Legislativa do Rio, Douglas Ruas, e o ex-prefeito do Rio, Eduardo Paes. A defesa de Antony Garotinho protocolou o pedido de desistência do recurso ordinário eleitoral no processo na última segunda-feira, um dia depois das eleições, quando Garotinho recebeu mais de 274 mil votos, o que equivale ali a 3,17%. Mas esses votos foram classificados como anulados e sub judice, ou seja, estavam ali na geladeira aguardando o posicionamento do TSE para serem validados ou não. No primeiro turno, a gente lembra que o Douglas Ruas terminou com mais de 49% dos votos válidos, enquanto o Eduardo Paes ficou ali um pouco abaixo de 43%. E a desistência apresentada ali pelo Antony Garotinho poderia invalidar os votos dele. E se isso acontecer, os votos seriam retirados do cálculo do total de votos válidos e a distribuição percentual entre os outros candidatos iria mudar. E isso faria com que o Douglas Ruas fosse eleito no primeiro turno com mais de 50% dos votos. Mas a situação, então, pode interferir na dinâmica do processo eleitoral e tudo isso vai ser avaliado pelo Tribunal Superior Eleitoral. Na terça-feira, o Ministério Público Eleitoral se manifestou a favor da desistência de Antony Garotinho, um parecer que foi enviado ali ao TSE. Nesse parecer, o MPE alega que o Garotinho não estava em pleno exercício dos direitos políticos, já que o STF tinha reconhecido que no dia 11 de julho de 2025, o trânsito em julgado da condenação que suspendeu os direitos políticos de Antony Garotinho seria de 8 anos, portanto, até 2033. Então, todo o Rio de Janeiro está na expectativa por essa decisão do TSE em relação à desistência de Antony Garotinho desse recurso e também o que vai acontecer, né? Se os votos serão validados ou não depois dessa decisão, Molica e Maíra.
2: Só para deixar claro para o nosso ouvinte aqui, né? Seriam dois julgamentos, aquilo que a gente falou aqui no início do jornal. Há uma condenação ali do Garotinho que impediria ele de tornaria ele inelegível por 8 anos e esse prazo ainda estaria contando. Então ele sequer poderia ter se candidatado e ter o nome na urna. Com a demora desse processo no TRE e agora tendo chegado ao TSE, o nome dele acabou aparecendo nas urnas e os votos foram contabilizados com essa ressalva de estarem sub judice, ou seja, sob julgamento, né? Estão sendo avaliados se ainda serão computados ou não. Fato é que esse percentual de votos do Garotinho muda o cálculo das eleições, o que pode levar Douglas Ruas, né? No caso, o que está em julgamento no TSE é em relação ao Garotinho, mas no fim das contas, o que está em julgamento no TSE é: Douglas Ruas é o novo governador do Rio de Janeiro ou não? Ainda será necessário ter um segundo turno, né? E aí os ministros vão julgar dois pontos. O primeiro ponto é: Garotinho pode de fato desistir desse recurso que levou o TSE para analisar se os votos dele serão validados ou não? Isso pode influenciar nas eleições, né? Então, até a coligação do rival de Douglas Ruas, né, o ex-prefeito Eduardo Paes, está argumentando que há jurisprudência de outros casos em que, sim, isso vai influenciar na eleição, então o Garotinho não tem direito de desistir. Então, primeiro ponto, os ministros vão decidir se ele tem direito de desistir ou não. Se os ministros considerarem que ele tem direito de desistir, Douglas Ruas está eleito no primeiro turno. Porque aí vale a decisão do TRE, que torna nulos os votos do garotinho e muda o cálculo. Se os ministros considerarem que ele não tem direito de desistir, aí o julgamento vai para uma segunda etapa. E o que será julgado nessa segunda etapa? Vale a decisão do TRE? Eles vão confirmar a decisão do TRE que tornou nulos os votos de garotinho? Ou não? Ou eles vão decidir que esses votos serão sim computados? Se eles decidirem que vale a decisão do TRE, Douglas Ruas é eleito governador do Rio de Janeiro no primeiro turno. Se eles decidirem que não, que o garotinho, os votos do garotinho serão considerados válidos, aí sim teremos um segundo turno.
0: Agora, você veja, Maíra, e também ouvintes, ouçam no caso, hoje é quinta-feira, a eleição foi domingo, segunda, terça, quatro dias depois, o TSE vai finalmente decidir. Por que que não decidiu isso antes, né? Por que que isso não foi definido bem antes, inclusive? Ou o ideal seria não ter nem o nome e nem a foto do garotinho na urna, caso seja indeferida. Mas pelo menos podia ter, nesse caso, uma decisão definitiva, sim ou não. A gente falou isso aqui, até porque a expectativa antes era que o indeferimento do garotinho desse vantagem ao Eduardo Paes, que vinha liderando todas as pesquisas. Aí teve essa virada, ou falha das pesquisas, enfim. O Douglas Ruas venceu ali por um pouquinho, e esse pouquinho depende do garotinho, até rimou. Então, por que que os excelentíssimos ministros não decidiram isso antes? Porque você fazer um VAR depois que o jogo termina...
2: Sim.
0: Parece ali que vai ter um tiratema, vai ter final do campeonato, não vai ter, antigamente, vai ter ou não vai ter, depende se o gol vai valer, se o gol não valeu. Enfim, independentemente das posições, cada um, já falei aqui o que que eu acho, não vou repetir, é um absurdo isso não ter sido definido antes.
2: Quando a gente fala disso, né? Ué, mas ele tem direito de desistir de um recurso que vai prejudicar ele mesmo, né? Só que nesse caso, o buraco é muito mais embaixo, né? E os ministros precisam considerar o impacto disso na eleição. E não somente a letra fria da lei, o que tá ali, né? Na legislação. Porque isso impacta diretamente no Rio de Janeiro, né? Já que esse julgamento não foi feito antes... E eles analisem isso. Há uma expectativa de que, de fato, o julgamento seja favorável a Douglas Ruas, né? Que os ministros entendam que o garotinho pode sim desistir e aí está tudo resolvido no primeiro turno.
0: Ou seja, nesse caso, haveria a cassação dos votos dados ao garotinho. E repito, estou nem preocupado com o garotinho, com o Ruas, Eduardo Paes, o problema é deles. Estou preocupado sim com o eleitor. O cara que votou no Antônio Garotinho, sabia que o garotinho não tinha chance, né, de chegar ao segundo turno, mas votou, como quem votou no Siri, votou, quem votou lá no outro, nos outros candidatos todos, sabiam disso, os candidatos que estavam com poucas intenções de voto, mas você vota para marcar a posição, para dar força pro cara, enfim, a força para aquele viés político, para aquela corrente política. E a Justiça Eleitoral autorizou que o nome do sujeito estivesse lá na urna. Então, enfim, vai caçar o voto, né, dessas pessoas. Enfim, vamos ver.
2: E a gente vai conversar agora com o Gustavo Zlema, justamente para ouvir o que Garotinho falou ontem sobre esse processo no TSE, né? Ele chegou a afirmar que desistiu desse processo para causar impacto na eleição, Gustavo Zlema.
3: É isso. Bom dia, Maíra. Bom dia, Molica. A todos que nos acompanham, essa entrevista coletiva concedida pelo Antônio Garotinho no escritório dele, na Zona Sul da capital fluminense, como você já pontuou, aconteceu um dia antes do julgamento e ele admitiu que desistiu do recurso e garantiu a sua votação no pleito para causar impacto na eleição. Palavras do próprio Antônio Garotinho, que ainda afirmou o desejo de que os votos sejam validados e a candidatura deferida pela Justiça Eleitoral. A gente tem esse trecho em que ele fala sobre essa questão da validação dos votos.
4: Eu particularmente, o que eu desejo é que eles reconheçam que há uma trama contra mim e que esse processo é uma injustiça contra mim.
5: Que sua candidatura seja deferida ou indeferida?
4: Não, deferida. Você acha que eu vou querer que ela seja indeferida?
5: Só desistir do processo.
4: Não, desistir para criar o quadro que eu estou criando agora. Porque se eu não desisto, não ia acontecer nada disso aqui. 274 mil pessoas, apesar de tudo que fizeram, foram votar em mim. Acho que deveriam ser validados todos aqueles que tinham intenção de votar em mim, não só esses.
2: Como ele é contraditório, né? Só um ponto aqui. Ele mesmo desistiu do processo, está pedindo ao TSE que deixe esse processo para lá e que a decisão do TRE seja validada, que é a decisão que determinou que a candidatura dele não seja válida, né? E que os votos sejam desconsiderados. E aí, na mesma resposta, ele diz: não, mas eu quero que meus votos sejam validados. Não dá para jogar para os dois lados. Né?
0: Com todas as vênias, né? É uma atitude absolutamente irresponsável do Antônio Garotinho. Né? Garotinho sendo garotinho, é absolutamente irresponsável. Você não pode brincar com o voto do eleitor, esse elemento sagrado da democracia, base de toda a democracia. Você não pode. Ele estimulou o tempo inteiro, dizendo que ia ser candidato, que a candidatura dele seria validada, contra todas as evidências jurídicas, institucionais. Aí ele faz isso, bagunça isso tudo, cria uma insegurança geral, compromete a eventual legitimidade do reconhecimento da vitória de Douglas Ruas, também como compromete a legitimidade do segundo turno. Qualquer que seja a decisão, porque não é aquele VAR mecânico, né? É aquele VAR ali que você traça uma linha. Não, isso é uma interpretação subjetiva da lei, por isso que existe a justiça. Justiça existe para isso, para que juízes interpretem a lei. Então, ele sabia, né? Criou essa confusão toda. Aí amanhã começa a propaganda eleitoral. E aí?
2: A gente perguntou até pro TRE, né? E aí, TRE, a gente vai ter que exibir propaganda eleitoral e tal? Aí eles, basicamente, a resposta deles foi: não sei.
0: E aí tem um prazo. os partidos têm um prazo de tantas horas ou de véspera, sei lá, para entregar os seus programas eleitorais que serão veiculados no rádio e na televisão. O rádio começa às 7 horas da manhã, né? O horário eleitoral é 7.
2: 7:30.
0: 7:30.
2: A gente vai ter a propaganda eleitoral dos presidenciáveis, né? Da candidatura do Flávio Bolsonaro e do Lula. Mas não sabemos ainda se vai ter a propaganda em relação aos candidatos do governo estadual.
0: Aí vai ter, no caso do Rio de Janeiro. São Paulo não, foi decidido no primeiro turno. Aí que no caso do Rio de Janeiro, a gente vai poder ficar falando ali, vai poder meter um noticiário local, a gente vai entrar ou vai botar em rede, né, o 360 aqui pro Rio de Janeiro, ou vai ficar musiquinha. Vou ficar ali, minutos infinitos, isso pro rádio é uma tragédia. Aí a pessoa liga o rádio, aí tá ouvindo uma musiquinha, horário reservado para propaganda eleitoral. Exatamente. Sobre a responsabilidade dos partidos
2: quando
0: políticos.
2: Quando o candidato não manda, né? E às vezes quando a gente fala de deputado, aqueles partidos menores, às vezes eles não mandam a tempo. E aí fica, só que fica ali 30 segundos, 10 segundos, sei lá. Imagina ficar 10 minutos disso.
0: É desrespeitoso, inclusive, com as emissoras. Né? E principalmente com o eleitor. Tu imagina o cara, 7 horas da manhã, tá no trânsito, quer saber como é que tá o trânsito, e quer ouvir notícia, ou quer ouvir música, sei lá. Aí não pode, fica ouvindo. Horário reservado para propaganda eleitoral, sob responsabilidade dos partidos políticos. Não dá.
2: Feito esse enorme parêntese, Gustavo, complementa suas informações, por favor.
3: Era até mesmo nessa linha, né, que vocês comentaram, porque foi mais uma das entrevistas coletivas que o Garotinho convida, né, a imprensa para poder acompanhar, e também mais uma daquelas que dura mais de uma hora e acaba que ele é contraditório durante toda a conversa com os jornalistas, né? O principal ponto, né, de contradição foi justamente esse que a gente destacou, né, que o Leonardo Rezende acompanhou e destacou ontem à tarde, sobre essa questão, porque o próprio Garotinho diz em um momento que quer causar impacto, que fez isso apenas para isso, e ao mesmo tempo também diz que quer que a justiça reconheça a candidatura dele, sendo que o próprio pedido agora é para que tem essa desistência, mas enfim, essas declarações, né, foram dadas durante essa conversa. Em mais de uma hora, em fala com os jornalistas, o Garotinho voltou a repetir que sofre perseguição dos grupos políticos de Eduardo Paes e de Douglas Ruas, após ter denunciado o envolvimento dos dois com um crime organizado. E aí ele foi questionado sobre a questão da manifestação do Ministério Público Eleitoral, né, que a gente teve acesso ontem aos metadados, né, que mostram que supostamente um advogado do Garotinho, Marcelo Dias de Paula, aparece, né, no documento, né, como o autor, né, desse ofício, de acordo com os metadados, que são aqueles elementos que estão por trás dos arquivos que são anexados virtualmente. O ex-governador negou a autoria da defesa dele na manifestação, disse que também se trata de um erro, né? A gente até inclusive trouxe ontem o posicionamento por parte da defesa do Garotinho, sendo assinada por também o advogado Marcelo Dias de Paula, que inclusive se colocou à disposição das autoridades para explicar qualquer esclarecimento se for necessário. Garotinho ainda questionou que o parecer não lhe dá vantagem, já que o MPS, segundo ele, pede que ele se torne inelegível. Processo sobre a candidatura do ex-governador, então, acontece hoje, né? O julgamento, no caso, no Tribunal Superior Eleitoral em plenário, mas enfim, a ver, né? Porque é bem capaz do Antônio Garotinho voltar a convocar mais uma coletiva de imprensa após o resultado.
0: Isso é bem lembrado, Gustavo Lema, essa história aí do parecer do Ministério Público assinado, quer dizer, tendo como origem, de acordo com o site do TSE, tendo como origem um dos advogados do Garotinho. Tem que definir isso antes, né? Isso antes do julgamento tem que ser definido, né? Porque não dá, ué. E isso é um fato concreto.
2: E o MPE precisa esclarecer.
0: A defesa dos advogados do Eduardo Paes levaram isso oficialmente ao TSE. Isso precisa ser esclarecido, porque é igual com a mão, não, né? Já tá uma confusão danada. Agora meter gol com a mão nessa altura do campeonato é complicado.
2: Obrigada, Gustavo, pelas suas informações. Antes da gente seguir com outro assunto, só trazendo a participação de um ouvinte nosso aqui, dando informação do trânsito. O Rodrigo mandou mensagem pro 2199-557-1013.
6: Bom dia, Maíra. Bom dia, Maliga. Aqui é o Rodrigo. Sou motorista. Estou aqui na Avenida Brasil, sentido centro, altura de Campo Grande, aqui Santíssimo. Parece que tem um acidente, está tudo engarrafado. O trânsito está passando do Mendanha em direção ao centro do Rio. Tudo parado, tá? Quem estiver vindo para cá, se adianta, porque está brabo. Valeu, um abraço aí, gente. Bom trabalho aí. Escuto vocês todos os dias.
2: Valeu, Rodrigo, obrigada pelas suas informações. Fico alerta aí, então, Avenida Brasil com acidente na altura de Santíssimo, dificuldades chegando no Mendanha, sentido centro. Paciência para o motorista que vai passar ali na Avenida Brasil, lembrando que a Brasil está com trecho de congestionamento que vai de Irajá até Bom Sucesso. 10h29.
0: E vamos falar de eleições agora, eleições presidenciais. Estudantes voltam a organizar atos aqui no Rio de Janeiro em defesa da candidatura Luiz Inácio Lula da Silva, do PT, à presidência da República. A Larissa Ventura traz detalhes. Bom dia, Larissa.
7: Bom dia, Molica. Bom dia, Maíra. Bom dia, você ouvinte. Apoiadores vão realizar novas 3 mobilizações em prol da reeleição do presidente Luiz Inácio Lula da Silva. Os atos acontecem em pontos diferentes da cidade. O primeiro está marcado para as 11 horas da manhã, no Centro Cultural Cia Banto, em Campo Grande, na Zona Oeste do Rio. Outro acontece às 5 horas da tarde, na UERJ, próximo a Maracanã, na Zona Norte. E às 6 horas, já à noite, no Centro no Largo da Carioca, no Centro do Rio, com a presença de parlamentares eleitos. Ontem, estudantes se concentraram na Candelária, no Centro do Rio, para um ato convocado pela União Estadual dos Estudantes do Rio de Janeiro. A manifestação seguiu encaminhada até a Cineândia. Segundo a organização, o ato foi em apoio a Lula e em defesa da democracia dos direitos estudantis, da educação e da igualdade. Na última segunda-feira, estudantes da Universidade Federal do Rio, na Universidade Federal Fluminense, junto com estudantes da Universidade Federal do Rio de Janeiro, né, UF e UFRJ, também realizaram manifestações, Molica.
0: Obrigado, Larissa. Eu vi ontem, né, no início da tarde, era o início da mobilização, aí tinha uns vídeos, né, dos estudantes, molecada mesmo, garoto aí de 13, 14 anos, garotos e garotas, né, para não ser machista, chegando ali na Candelária, saindo do metrô Uruguaiana. Eu achei que seria uma manifestação pequena, mas muita gente, as imagens são bem impressionantes. E foi algo que me lembrou um pouco, até comentei isso no 360, as mobilizações de 1992 pelo impeachment do Collor. Porque aí houve aquele movimento dos caras pintadas, foi de onde surgiu o Lindbergh Farias, né, que era presidente da UNE na época, era um garoto, quer dizer, já com seus 20 e poucos anos e tal. E aí houve toda aquela mobilização pelo impeachment do Fernando Collor de Mello. Aí o Fernando Collor de Mello foi na televisão pedir que todo mundo vestisse verde e amarelo no domingo seguinte, apoio a ele. Aí foi o tal do Domingo Negro, e milhões de pessoas pelo Brasil saíram às ruas vestidas de preto. Essa mobilização de ontem me lembrou um pouco isso, por esse caráter mais estudantil, né? Não foi, até prova em contrário, uma mobilização feita pelo PT ou pelo PSOL, né? Aparentemente foi realmente uma manifestação de estudantes que obviamente estão preocupados aí com o que vai ser instituições federais, ou mesmo ERJ e tal. E agora, só para a gente não ficar falando, não ser acusado aqui de só estar falando da versão petista, o deputado Sóstenes Cavalcante, que é líder do PL na Câmara dos Deputados, já pegou carona aqui, botou uma foto da Cinelândia cheia, o Teatro Municipal ao fundo, né? E aí ele está escrevendo: petista não gosta de trabalhar. Olha onde eles estão, em plena quarta-feira, às 15 horas. Ô, deputado, eram quase todos estudantes, mas tudo bem, é do jogo político. A guerra política envolve guerra de versões, é isso mesmo. Cada um apresenta a sua versão para um determinado fato. Mas o relevante hoje também é isso, essas três mobilizações. Vamos ver se isso pega, né?
2: Existe uma mobilização muito grande por parte dos apoiadores da reeleição do presidente Luiz Inácio Lula da Silva, que ficou abaixo, né, de Flávio Bolsonaro nas pesquisas. Então, semelhante ao que a gente está vendo aqui no Rio, quando o lado de Eduardo Paes, que ficou abaixo nas pesquisas, está se movimentando e já fazendo agendas na rua para mostrar sua presença, existe uma mobilização maior por parte dos apoiadores da reeleição do presidente Lula para tentar virar esse jogo, né? Natural que haja, de fato, uma tentativa de mobilizar mais eleitores para tentar virar. Vamos ver se será suficiente.
0: E isso tem muito a ver com rede social, né? Que também, as redes sociais também foram importantíssimas. Há 10 anos, pelo lado da direita, lá na época do impeachment da Dilma Rousseff, depois a própria campanha do pai, né, do Jair Bolsonaro, em 2018. Então, e essa molecada, né, fala aí com, né, no bom sentido, molecada, sabe usar muito bem rede social, né? Então não precisa. Agora, eu soube que houve ali em várias escolas, principalmente escolas secundaristas, muita movimentação. Pessoas indo em sala de aula, chamando, Pedro II, CAP da UERJ, muita gente mobilizando esses estudantes. E aí que eu me lembro, faz muito lembrar o que houve em 1992, na campanha pelo impeachment do Fernando Collor de Mello.
2: 10:35, a gente estava falando agora há pouco sobre a situação Eduardo Paes versus Douglas Ruas versus Garotinho versus ele mesmo. E o nosso ouvinte Jaron, lembrou o caso dos panfletos que foram distribuídos, atribuindo em alguns casos o número 22 e em outros o número 13 a Eduardo Paes. Acabou que a gente teve esse número de mais de 200 mil eleitores votando 13 para governador do estado do Rio de Janeiro. Votos esses que o candidato apoiado pelo PT no Rio é Eduardo Paes, e esses 200 mil eleitores acabaram anulando esses votos. E é mais uma denúncia que foi trazida aí pela campanha do Eduardo Paes, né? Mostrando que pode ter havido crime eleitoral o prejudicando. A princípio, esse caso, nem o TRE nem o TSE se manifestaram em relação a isso. 10h36, vamos conversar agora com o Rafael Alves para falar sobre um fenômeno que aconteceu em Minas Gerais e em São Paulo, mas aqui no Rio de Janeiro foi diferente. Que é aqueles chamados puxadores de votos, né? A gente teve em outros estados candidatos que chegaram a ter 3 milhões de votos. E aqui no Rio a gente teve uma divisão maior entre esses mais votados. O Rafael Alves vai explicar pra gente. Fala, Rafa, bom dia.
8: Muito bom dia para você, Maíra, pro Molica, para todos os nossos ouvintes que acompanham o Rio TMC. E muito disso, segundo os especialistas que a gente conversou, atribuído ao que o Molica acabou de falar pra gente sobre o uso da internet, das redes sociais durante as campanhas políticas e durante os mandatos também de candidatos e durante o fazendo uso das redes sociais. Isso muito atribuído a esses puxadores de votos, mais de 3 milhões de votos em Minas Gerais, mais de 3 milhões de votos em São Paulo. E o Rio de Janeiro seguiu na contramão disso aqui no estado, os resultados das urnas mostrando isso nas candidaturas a deputado federal e deputado estadual. Por exemplo, Minas Gerais, um único candidato, o Nicolas Ferreira, do PL, conquistou mais de 27% dos votos válidos. Um deputado federal conseguiu conquistar 27%.
2: Ou seja, um a cada quatro eleitores votou nele.
0: Mais até um pouquinho mais. Rapaz.
8: Um cenário completamente diferente aqui no Rio de Janeiro. Por isso, o deputado estadual mais votado aqui no estado, o doutor Luizinho, do PP, ele conquistou menos de 3% dos votos válidos. Então, nessa contagem que a Maíra citou pra gente, seria um a cada 10, na verdade, 3 a cada 10 conseguiram votar o doutor Luizinho. Um cenário muito diferente.
2: Não, é 3%, não é?
8: Isso.
2: 3 a cada 100.
8: Isso.
2: 3 a cada 100 votaram nele.
0: Vamos lá, se a gente soubesse matemática, a gente não seria jornalista, né?
8: 3 a cada 100, no caso. E no caso do Nicolas Ferreira, 27 a cada 100 votaram aí em Nicolas Ferreira. O cenário se repetiu, por exemplo, na disputa para a Assembleia Legislativa do Rio de Janeiro, deputada estadual. Candidata mais votada, Índia Armelau, também do PL, foi eleita aí com 248 mil votos. Também menos de 3% dos votos válidos. A gente tem a palavra do doutor em ciência do Instituto de Estudos Sociais e Políticos da Universidade do Estado do Rio de Janeiro, o IESP, o ERJ, o Pedro Henrique Pacheco Casimiro, ele falando sobre as votações expressivas estarem associadas diretamente ao uso das redes sociais.
9: A gente percebe que esses candidatos que tiveram mais votos, e sobretudo os candidatos que se descolaram muito, que tiveram uma votação muito mais expressiva. Isso vale para a esquerda ou para a direita? O caso da Érica Hilton, o caso do Nicolas Ferreira. O que a gente percebe é que essas figuras são fenômenos de rede social. São fenômenos na capacidade de construir uma imagem pública de grande circulação por meio de rede social. Isso levou, nessas eleições, a uma quantidade de votos concentrados nesses personagens muito grande.
8: Além de São Paulo e Minas Gerais, também outro estado que teve essa característica foi Santa Catarina. Mas vamos começar por Minas Gerais. Já estamos em Nicolas Ferreira, deputado eleito aí mais votado do país, recebeu mais de 3 milhões de votos, 119 mil votos, equivalente a 27,41% dos votos válidos. Na segunda colocação, também uma margem grande. Ana Elisa, do PT, com 524 mil votos, ficou com 4% do eleitorado. Em São Paulo, outro candidato do PL, Lucas Pavanato, ultrapassou a marca de 3 milhões de votos e recebeu 12% dos votos válidos. Na segunda colocação, outra candidata que passou a marca de 1 milhão, Érica Hilton, do PSOL, com 6,74% dos votos válidos. Santa Catarina, outra candidata do PL, a gente está falando de Júlia Zanatta, que recebeu 560 mil votos, mas em Santa Catarina, eleitorado muito menor, o número de eleitorado apto a votar. Aí a Júlia Zanatta ficou com 13% dos votos válidos.
2: Aliás, essa candidata, só um parênteses, foi aquela que depois que venceu foi para as ruas com uma chibata, dando chibatada. Que loucura, né?
0: Não me surpreendeu. Ela sempre teve esse tipo de comportamento, sempre teve... Ué, o eleitor dela que é isso. E é esse tipo de agressividade, essa demonstração de força.
2: Com flores na cabeça e uma chibata na mão.
0: Mas essas florezinhas na cabeça tem uma história complicada, ela nega, mas isso tem uma simbologia que remete ao nazismo. E ela nega, ela diz que não, é nada, que não tem nada a ver com isso, que isso é só um adereço que ela usa, mas aquelas florezinhas que ela usa, aquela tiara florida, tem um negócio ali que ela nega, ok, acreditemos na deputada, mas não é algo assim, aparentemente, não é algo assim tão inocente assim.
8: Mas agora trazendo esse cenário aqui para o Rio de Janeiro de volta, o doutor Paulo Henrique Casimiro citou que o fato de o Rio de Janeiro não ter uma figura tão representativa nas redes sociais fez com que o número de votos se distribuísse entre outros candidatos.
9: E a diferença entre os candidatos, em termos de votos, é muito pequena, né? Se você pega o Elias Jabur, por exemplo, que entre os candidatos eleitos no Rio de Janeiro é uma pessoa que tem uma expressividade nas redes sociais incomparável com figuras como Pavanato, Érica Hilton, o Nicolas Ferreira, ele teve 100 mil votos e o primeiro candidato teve 200 mil votos. Então, no Rio de Janeiro, o que você teve nessa eleição foi uma dispersão maior do voto, ausência dessas figuras que são grandes fenômenos de rede social.
0: É só um detalhe antes de você voltar, Rafael, que eu falei aqui no caso da tiara de flores da Júlia Zanatta, realmente houve acusações que associavam aquela tiara com flores a um acessório nazista utilizado na época do nazismo, mas ela sempre negou isso, né? Ela sempre negou, então, como eu disse antes, fiquemos com a palavra da deputada, até porque seria de uma profunda agressividade alguém usar um símbolo nazista, ainda que disfarçado. Então, fiquemos com a palavra da deputada, mas houve acusações relacionadas a isso. Vamos lá.
8: É isso, inclusive a gente trouxe recentemente um caso aqui no Rio TMC que ela processou o influenciador, depois desistiu do processo nesse sentido aí. Mas falando ainda sobre as votações aqui no Rio de Janeiro, a gente lembra que candidatos com votações muito expressivas aqui em todo o país têm uma importância grande para os partidos, porque podem funcionar como puxadores de votos, como a Maíra citou. Nas eleições proporcionais, os votos recebidos por cada legenda e por candidato são considerados ali na distribuição das vagas. As regras eleitorais, no entanto, estabelecem agora que o candidato também precisa atingir uma votação individual mínima de 10% do quociente eleitoral para ter direito a uma vaga. Isso aconteceu em São Paulo. Érica Hilton conseguiu mais de 1,5 milhão de votos, mas muitos candidatos do PSOL não atingiram a marca de 10% mínima e acabaram ficando sem a vaga.
0: O quociente eleitoral, tá vendo exatamente isso aqui. Em São Paulo, era de 330 mil votos para eleger um candidato a deputado federal, para eleger um deputado federal. Cada partido ou federação teria que somar, no total, pelo menos 330 mil votos. Ok, o pessoal fez, passou por isso com facilidade, graças principalmente à votação da Érica Hilton, 1.580.000 votos. Só que muitos dos candidatos do pessoal não tiveram nem 10% de 330 mil, ou seja, não tiveram nem 33 mil votos e acabaram ficando de fora, tá tendo uma brigalhada danada lá no pessoal, que há uma acusação à direção regional de ter privilegiado os votos. Tanto na Érica Hilton quanto na Sâmia, e deixado o pessoal ali na chuva. Isso acabou custando deputados importantes para o pessoal, que agora, inclusive, enfrenta a possibilidade de perder fundo partidário e tal, porque não atingiu a chamada cláusula de barreira. Mas essa é outra história, desculpe.
8: É isso, então é muito associado ao uso da internet, é esse fenômeno. Aqui no Rio de Janeiro a gente ter esses votos espalhados entre vários candidatos. A candidata mais votada, deputada estadual, é Índia Armelau, do PL, e doutor Luizinho, pelo PP, candidato mais votado, deputado federal, ficaram ali na casa de 200 mil votos. São Paulo, passando de 3 milhões de votos, a segunda colocada com 1 milhão e meio de votos. São Paulo, em Minas Gerais, é Nicolas Ferreira com mais de 3 milhões de votos. A segunda colocada, Anelisa, passando de 500 mil votos. Cenário que a gente não viu aqui no Rio de Janeiro. O especialista associa isso ao uso das redes sociais, que não tem sido tão explorada pelos candidatos aqui do Rio de Janeiro.
2: É, de fato, um movimento. E, de repente, para as próximas eleições, alguém vai tentar aproveitar melhor isso, porque é o chamado os puxadores de voto, né? Se a gente tivesse um deputado federal, estadual, enfim, com uma votação dessa de 3 milhões, aqueles... candidatos até mais desconhecidos acabam entrando na cola desses, né? É algo que já é explorado há muito tempo nas eleições aqui do Brasil.
0: Houve tanto, digamos, abuso, aspas, para isso, que houve essa criação dessa votação mínima. Se eu não me engano, foi o caso do Tiririca em São Paulo.
2: Sim.
0: Quando ele foi eleito pela primeira vez, ele teve tanto voto que ele carregou gente que tinha tido 1.000 votos, 2.000 votos. O Cláudio Castro, ex-governador do Rio, ele só foi eleito vereador na cola do Carlos Bolsonaro. O Carlos Bolsonaro teve tanto voto para vereador que ele carregou, se eu não me engano, mais 2 candidatos. Mas hoje, possivelmente, o Cláudio Castro não seria eleito, porque ele não teve esse percentual mínimo de votos. Mas, enfim, essa história do Cláudio Castro é impressionante, né? De 10 anos, o cara aí virou de azarão de vereador a governador do estado e depois teve que renunciar para não ser cassado.
2: Quase que virou senador, né? Se não fosse o julgamento na Justiça Eleitoral. E falando em julgamento na Justiça Eleitoral, começou a análise no Tribunal Superior Eleitoral do caso Garotinho. Os ministros inicialmente vão decidir se ele pode desistir ou não, para depois passar a analisar, se for o caso, né? Se os votos serão validados ou não.
0: Podia ter posto até uma vinheta aqui do esporte. Começou! Tá aí o que você queria.
2: Apita o árbitro! Vamos lá, então. Por enquanto, quem falou foi o advogado do Garotinho, o Admar Gonzaga. Ele que é advogado do Garotinho e ex-ministro do TSE. Disse que não vai entrar nesse mérito de por que o Garotinho desistiu. Citou uma passagem da Ilíada e fez críticas à imprensa por estar criando factoides, enfim. Quem também falou foi o vice-procurador-geral Alexandre Espinosa, que é do Ministério Público Eleitoral, que é justamente quem assina esse parecer do MPE, que teve essa polêmica ali em relação à criação do documento, né? Que tem a assinatura de um dos advogados do Garotinho. Ele disse que a imprensa... Espinosa disse que o relatório foi elaborado integralmente pelo Ministério Público Eleitoral, que não houve participação de terceiros, segundo ele, e disse que a imprensa é voltada para factoides sem fundamento. Não é um factoide sem fundamento. Tá lá o nome, autor, advogado do Garotinho, Marcelo, não sei das quantas. Sim. Então, assim... Existe essa informação que precisa ser explicada,
0: Como dizem os bicheiros, vale o escrito, né? Aí você diz, houve uma confusão. Mas é a mesma história, repito, aquele caso lá do Alexandre de Moraes, que um arquivo do contrato, aquele contrato milionário lá da mulher dele com o Banco Master, aquele contrato de 130 milhões, sei lá, dinheiro aberto, que na tramitação do contrato... Ele leu o contrato, o Alexandre de Moraes leu o contrato e essa digital, ele examinou o contrato, mais do que leu, ele examinou o contrato antes de ser assinado. E o sistema ficou registrado. Ele, inclusive, admitiu isso, né? A mulher dele admitiu, disse que deu para ele ver tal, que não sei o quê, ver se não tinha problema com o fato dele ser ministro do STF. Mas tá lá, as digitais ficaram da mesma forma que, supostamente... As digitais do advogado do Garotinho ficaram nesse documento no Ministério Público.
2: O advogado do Garotinho também falou que não dá para colocar a culpa no Garotinho por essa questão do processo, né, da anulação. Disse que os eleitores, quando foram votar no Garotinho, já sabiam dos problemas que a candidatura dele estava enfrentando. Então, que não há que fazer cobrança, né, em relação... a responsabilidade do Garotinho sobre essa anulação dos votos. A gente vai acompanhar, os ministros estão nesse momento analisando justamente o mérito da ação, né? Depois dessas falas iniciais, a gente continua atualizando aqui em 101.3. Vamos para um rápido intervalo, a gente já volta com mais notícias aqui do Rio.
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2: 10:51, estamos de volta com as informações do Rio de Janeiro aqui no Rio TMC. A gente vai trocar a trilha um pouquinho, parar de falar de eleições momentaneamente para atualização do noticiário policial aqui no Rio. Tem operação da Polícia Civil rolando hoje contra um grupo de taxistas que fraudava taxímetros e cobrava preços abusivos de passageiros no Galeão. A Luísa Rodrigues vai trazer informações para a gente. Bom dia, Lu.
16: Bom dia, Maíra, Molica, todos que nos acompanham. Esses taxistas, então, eles adulteravam o taxímetro para cobrar mais dos passageiros do Galeão e agora sendo, então, alvos de uma operação da Polícia Civil nesta quinta. E aí, os agentes, né, estão cumprindo mandados de busca e apreensão em endereços no Rocha e em Piedade, que ficou na zona norte aqui do Rio, e também no centro e no próprio aeroporto internacional. A investigação, ela começou depois que um passageiro denunciou, então, ter recebido um aumento repentino no valor da corrida. Ele informou que acabou pagando cerca de 50% a mais do que a tarifa regular. E aí, na perícia do veículo, os policiais encontraram uma pequena placa eletrônica ligada ao taxímetro e escondida atrás de um botão do porta-malas. O dispositivo, ele multiplicava os pulsos enviados pelo sensor do carro e podia aumentar de uma só vez cerca de 20% o valor da corrida. E aí, segundo a Polícia Civil, a partir das investigações, a fraude não seria praticada por motoristas de forma isolada. Documentos apreendidos indicam que a instalação do equipamento era exigida pela empresa responsável pela locação de táxis e também feita em uma oficina indicada pelo grupo. E a polícia estima, então, que a frota ligada ao esquema possa chegar a 200 veículos. Os investigadores também apuram se alguns carros já eram entregues aos motoristas com o dispositivo instalado e funcionando automaticamente, o que permitia que a fraude acontecesse sem que o passageiro percebesse. Além disso, a operação da Polícia Civil também mira os chamados jockeys, que abordavam os passageiros, principalmente turistas ali no aeroporto, e recebiam comissão para encaminhá-los a veículos sem autorização para operar no terminal. Há registros, inclusive, de corridas do aeroporto até a Zona Sul que passam de R$ 900. Segundo as investigações, esses captadores seriam coordenados por um integrante do tráfico que atua na comunidade do Barbante, que fica ali na Ilha do Governador. E a polícia também apura uma tentativa de controlar taxistas autorizados a trabalhar no Galeão, mas até agora essa prática não teria sido concretizada. Lembrando que esses alvos da operação incluem a sede e o pátio de uma empresa de locação de táxis, uma empresa ligada ao grupo e também a oficina apontada como responsável pela instalação dos dispositivos. Lembrando, essa operação ainda segue em andamento e até o momento diversas pessoas foram conduzidas para prestar depoimentos. Maíra e Molica.
0: Luísa, obrigado. Agora, a polícia divulgou que empresa é essa, se é aquela cooperativa que já... Eu digo, não é oficial, porque em tese todo mundo pode rodar em qualquer lugar, né? O taxista, em tese, poderia, né, no mundo ideal, rodar em qualquer lugar. Na prática, não, que há demarcações irregulares, né, de locais. Mas enfim, tem ali uma empresa que faz, ou empresa ou cooperativa que cuida ali dos passageiros, aquele ponto oficial. A polícia chegou a dizer se esses táxis suspeitos, né, são dessa empresa também, ou se essa empresa ou cooperativa está fora dessa fraude, desse roubo.
16: Até o momento, Molica, eles não informaram então qual a empresa responsável, mas é uma empresa então que atua ali nos aeroportos, inclusive até tem informação, né, como eles disseram, que eles entram em contato até com os taxistas que já trabalham por ali, né, mas não tem essa confirmação. O que sabemos é que essa empresa tem pelo menos 200 táxis trabalhando ali no aeroporto, então provavelmente, né, ao longo dessa manhã a gente vai conseguir ter essas informações.
0: Porque por

0: Uber, né? Tem lá um pátio para quem quer pegar Uber. Agora, outros aplicativos, outro dia eu desci, a última vez que eu desci no Galeão, já tem que, uns 4, 5 meses, sei lá. Aí eu fui pegar um carro de aplicativo que não era dessa, não era Uber, era outra empresa, né? Aí veio um cara com um carro comum, absolutamente, um carro, digamos, civil. Chegou pra mim, não, só tá esperando Uber, porque aqui eu posso, eu também sou Uber. Isso já aconteceu comigo, no Rio, em Belo Horizonte e Salvador. Ou seja, aí é o pior cenário de todos, porque sim, aquele cara é um picareta. Né? Ele chega pra você, Uber, ou os aplicativos, 99, que for, você pede pelo celular. Você não pega um carro na rua, ah, eu também faço Uber. Então a pessoa entrou naquele carro particular, sabe-se lá o que vai acontecer com ela, porque o cara pode, não tem, então, não façam isso, crianças, não façam isso. Quer pedir táxi? Tenta ali naquele ponto mais, digamos, oficial, naquele ponto, quer pedir aplicativo, pede pelo celular, é até meio óbvio dizer isso, né? Mas agora, é uma armadilha, o Galeão é muito ruim. É assim, esse desembarque, agora trocou a concessionária, né? Trocou ontem. Tomara que dê, porque isso assim, não é comum em outros aeroportos, esse tipo de assédio que tem aqui no Rio. E agora a gente vê que tem ligação com o tráfico de drogas.
1: É, pois é.
0: Tá isso dominado, tá tudo dominado.
1: Coisa que a Luísa pontuou aí, né? O tráfico de drogas, que deixou de ser tráfico só de drogas há muito tempo, coordenava esses chamados jockeys aí. Coordenados por traficantes da comunidade do Barbante, na Ilha do Governador, se eu não me engano, é do Comando Vermelho. Então, o tráfico também está se metendo até em táxi do Galeão.
0: Como há muito tempo eu não faço minhas piadinhas imbecis aqui, a Maíra faz uma cara feia para mim, danada, quando eu falo. A comunidade do Barbante, não, melhor, a comunidade não, os traficantes da favela do Barbante amarram o esquema.
1: É, exatamente.
0: De táxis, esquema criminoso de táxis.
1: E o Comando Vermelho comandando o esquema dos amarelinhos.
0: É,
1: pronto.
0: O Comando Vermelho. Isso é bom também, hein?
1: É
0: só tragédia, meu Deus. Vamos
1: lá. Deixa eu aproveitar que a gente está falando sobre operação policial para falar rapidamente com o Gustavo Sleman, porque ontem a gente trouxe aquela operação que mostrou o envolvimento de agentes públicos, policiais, né, especialmente. Num esquema de desvio e venda de armas para traficantes do Terceiro Comando Puro, do TCP. E a gente mencionou que alguns deles tinham, inclusive, cargos comissionados no DETRAN, na Assembleia Legislativa do Rio. E o Gustavo levantou alguns dados em relação a esses agentes e vai trazer informação para a gente. Fala, Gustavo.
2: É isso, Maíra. A gente falou ontem, né, sobre essa operação, alguns alvos, né? Agentes de segurança tinham relação também com a própria Polícia Militar, com a Polícia Civil. Um dos presos, o Marcel Rodrigues Fernandes, né, ele foi encontrado em um hotel de luxo na Barra da Tijuca, na zona sudoeste da capital fluminense, com um fuzil. E a gente citou ontem, né, que esse Marcel, ele ocupou um cargo comissionado na Assembleia Legislativa do Rio de Janeiro até outubro de 2025 e também teve um cargo no DETRAN, né? A gente vai recapitular então um pouco do histórico do Marcel. Ele aparece, né, no Diário Oficial sendo nomeado em 2023, como assessor do gabinete do deputado estadual Filipinho Raves, que inclusive foi reeleito agora na votação de 2026, no primeiro turno, né, obviamente, e foi o vereador mais votado da história de Nova Iguaçu. O Marcel, ele recebia pouco mais de R$ 2.500 nesse cargo oficialmente, né, de acordo com o portal da transparência da Assembleia Legislativa do Rio de Janeiro. Deixou a Casa Legislativa em outubro de 2025, quando foi nomeado no DETRAN para exercer a função de assistente 3. E ele acabou sendo exonerado em maio deste ano.
0: Quando que, desculpa, que ele foi nomeado?
2: Foi nomeado para o DETRAN em 2025, em outubro de 2025, e exonerado em maio deste ano, já em meio à devassa aí, promovida pelo governador em exercício, Ricardo Couto de Castro. Na Assembleia Legislativa do Rio de Janeiro, né, ele ficou até pela nomeação do DETRAN, até outubro de 2025, e foi nomeado em março de 2023, para ser mais específico, no dia 2 de março de 2023, para o gabinete do Filipinho Raves como assessor parlamentar. Outro alvo da

0: essa operação, né, também com envolvimento na vida política e também das forças de segurança, foi o Eduardo Tales. Eduardo Tales Lopes Pires, ele foi da Polícia Militar antes de entrar na Alerge. A primeira menção ao nome dele no Diário Oficial aparece em 2008, isso ainda em relação à formação dele no curso de aperfeiçoamento da corporação, da PM no caso. Depois, ele passou a atuar como assistente 3 junto à Secretaria-Geral da Mesa Diretora da Assembleia Legislativa. Cargo que ele deixou em agosto de 2024 a pedido, e a exoneração à época foi assinada por Rodrigo Bacelar, então presidente da Casa, e Rosenberg Reis, que era o primeiro secretário da Assembleia. Ele recebia R$ 2.949 nesse cargo da Alerge, lembrando, né, que essa operação, como a Maíra destacou, mirou agentes de segurança ou que tinham algum tipo de envolvimento com as forças de segurança, que repassavam informações sigilosas e até mesmo articulavam a compra e também distribuição de armas como fuzis para o Terceiro Comando Puro. Ontem um dos alvos também foi o Álvaro Malaquias, o Peixão, mais uma vez não encontrado nem mesmo pela Polícia Federal para o cumprimento desse mandado. Enfim, a gente tenta contato com as defesas do Eduardo Tales e também do Marcel, e claro, microfones abertos aqui para a gente trazer o posicionamento por parte deles, mas mais uma vez, né, Molik e Maíra, envolvimento não só das forças de segurança, né, de agentes, né, relacionados às forças de segurança, mas também de nomes atrelados à política do Rio de Janeiro e à própria máquina pública de alguma forma.
1: Esse deputado estadual, Felipe...
0: Filipinho Raves.
1: Ele foi reeleito?
0: Foi reeleito.
1: Qual é o partido dele?
0: É do PP. Foi reeleito agora e, como eu disse, também foi um nome forte em relação à política na Baixada, tanto que ele mesmo se apresenta nas redes sociais como o vereador mais votado da história de Nova Iguaçu, Filipinho Raves.
1: Progressistas, né? Enfim, obrigado. Obrigado, Gustavo Sleman.
2: 11 horas, 3 minutos. O Rafael Alves está de volta aqui conosco para falar sobre um caso que chamou muita atenção de uma empregada doméstica que se arriscou para limpar janelas em um prédio na Delfim Moreira, um dos endereços mais caros do Rio de Janeiro. A mulher foi flagrada pendurada pelo lado de fora para conseguir limpar uma janela e o Ministério Público do Trabalho agora vai analisar esse caso. Fala, Rafa.
3: É isso, Maíra. Esse caso agora sendo analisado, inclusive sendo discutido agora em um encontro que acontece no centro do Rio de Janeiro, do Ministério do Trabalho, em conjunto com o Sindicato Nacional dos Auditores Fiscais do Trabalho, evento acontecendo no Rio de Janeiro, e um dos temas discutidos é justamente esse caso que aconteceu no Leblon, na zona sul aqui do Rio de Janeiro, dessa funcionária doméstica que foi fotografada se pendurando para tentar limpar as janelas desse apartamento de luxo que fica no Leblon, ali na Avenida Delfim Moreira, na zona sul aqui do Rio de Janeiro. Nesse encontro, os auditores fiscais vão apresentar uma operação de fiscalização das condições de trabalho e também vai acontecer uma orientação para trabalhadores e empregadores sobre direitos e deveres, além de apresentar também uma campanha nacional de segurança e saúde do trabalho. Esse tema é discutido depois do colunista Anselmo Góes, do Globo, revelar o caso dessa funcionária que foi fotografada se arriscando para limpar as janelas. A foto mostra a profissional sem equipamentos de segurança e usando apenas as mãos para se apoiar enquanto realiza esse serviço. A gente conversou com a advogada trabalhista Angélica Souza Fraga e ela explica que, nesse caso, mesmo sem ter ocorrido um acidente, o empregador pode responder na esfera trabalhista, civil e criminal.
4: Nesse caso, dependendo da apuração, pode existir consequência trabalhista como rescisão indireta e indenização por danos morais, além de possível responsabilização criminal pela exposição da vida a perigo direto e iminente, mesmo sem ocorrer um acidente. É preciso esclarecer quem determinou a tarefa e quais as condições ela foi realizada.
3: Então, esse caso sendo apurado aí pelo Ministério do Trabalho, nesse sentido aí, de identificar possíveis responsabilidades. E segundo a organização do evento que acontece hoje, a ação tem foco educativo com o objetivo de combater a informalidade e contribuir para a regularização das relações de trabalho. Além disso, também, a organização orienta que as pessoas façam denúncias, porque isso pode ajudar a orientar a fiscalização. Então, o caso sendo investigado e agora também com essa campanha nacional aí de orientação sobre a segurança do trabalho.
1: Obrigado, Rafael. Que mané, campanha educativa. E Mané? E Mané, campanha educativa? Sabe, tem que prender. Tá botando as pessoas em risco. É isso
2: risco
1: aí.
2: De vida,
1: né? A nossa herança escravocrata é um negócio impressionante. Como a sociedade brasileira tem em mente a lógica da escravidão. Se deixar, os caras revogam a Lei Áurea. Se deixar, revogam a Lei Áurea. Eu tava vendo aqui, num site de imóveis, quanto custa um apartamento na Avenida Delfim Moreira. Tem uma coberturinha aqui, eu achei simpática. 120 milhões.
2: Meu
1: cobertura
2: Deus.
1: De 1.527 metros quadrados. Tudo bem, 5 quartos, 6 banheiros, 17 vagas. Aí tem uma cobertura mais modesta. 55 milhões. Condomínio, 15 mil. Tem um outro que é um apartamento, não sei nem como é que eles deixaram ver se...
2: Como que tá aparecendo para você? O algoritmo, né? Não tá funcionando.
1: O algoritmo não tá funcionando. Tem um outro apartamento, 4 quartos, 54 milhões, 50 milhões, 48. Tem os mais baratinhos aqui, ó. 36, 35. Partiu, Rafael?
3: É... Liga lá. Aqui, acho que a gente consegue, hein?
1: Tem o telefone do Vorcaro, não?
3: Ele não dá pra assim, atender agora.
1: Ah, é, tá fora da área e tal. Mas então, assim, a gente via, engraçado que isso era comum mais há uns 10, 15 anos, a gente via muito. Com o tempo, foi havendo uma consciência maior e medo, né, de punição.
2: Sim.
1: Os próprios faxineiros, de um modo geral, são mulheres, de um modo geral, são negras. E claro, sempre pobres, se sujeitam a isso. Aí o patrão não sabe que a pessoa está se pendurando na janela, não sabe que o patrão forneceu equipamento de segurança, forneceu, claro que não, é a lógica da escravocrata, se ela cair ali, morreu, vem outra. Então assim, não tem que educar nada, todo mundo sabe disso, caramba. Eu não tava falando, você vai formar como MEI, se vai, tudo bem. Aí você pode estimular a formalização desse trabalho, aí vale e tal. Agora, é coisa escravocrata. Tem que prender o dono do apartamento. Prender assim, não é lá prender em flagrante, mas tem que processar. Porque colocou em risco a vida de uma cidadã brasileira, cujo voto vale exatamente o mesmo voto do patrão. Do dono do apartamento. O voto dessa mulher pendurada na janela de um apartamento que certamente custa acima de 10, 15 milhões de reais, 20 milhões, pode chegar aí a 50. O voto dessa mulher vale exatamente a mesma coisa do voto dela, do patrão. O voto do cara que colocou essa mulher em risco ali. Isso é das coisas que eu queria, às vezes, não ficar tão indignado, mas isso me revolta muito, é muito irritante.
2: Para a gente encerrar essa primeira hora, vamos conversar agora com a Júlia Novaes, porque não sei se os nossos ouvintes vão lembrar, mas a gente trouxe aqui o caso de um equipamento PET scan que faz exames para detecção de câncer do INCA, que estava quebrado por 2 meses. A gente trouxe aqui a denúncia de um ouvinte nosso falando sobre esse assunto e agora... A situação se resolveu para ele, não é isso, Júlia? Bom dia para você.
5: Isso mesmo, Maíra. Bom dia. O paciente oncológico Cláudio Prado, que denunciou em suas redes sociais a falta da máquina de PET scan no Instituto Nacional do Câncer, na região central do Rio, e a paralisação dos tratamentos, foi examinado nessa semana após o conserto do aparelho e as denúncias da TMC. Aproximadamente 400 solicitações ficaram retidas durante o período em que o PET scan estava quebrado, entre julho e setembro deste ano. Segundo o levantamento do Instituto, são recebidos em média 200 pedidos por mês. E esse aparelho, ele é essencial para identificar a possibilidade de metástase do câncer e solicitar, caso em que exista essa suspeita, ou talvez também do retorno do câncer. O aparelho passou por manutenção e voltou à operação no dia 24 de setembro. E Cláudio foi um dos pacientes afetados. Ele denunciou essa demora nas suas redes sociais e, nesta segunda-feira, ele publicou outro vídeo comemorando o seu exame.
6: Gente, estou passando aqui com o coração transbordando de alegria, alívio e muita emoção para dar a melhor notícia do mundo. Lembra daquela denúncia do PET scan da Praça da Cruz Vermelha, do INCA? Pois é, a nossa pressão deu resultado. O barulho que a gente fez junto foi tão estrondoso e a mobilização foi tão gigante que a máquina milagrosamente voltou a funcionar. E adivinha, eu vou fazer o meu exame amanhã. Sabe o que significa? Significa que a nossa voz tem poder, que a união de cada curtida, de cada comentário e compartilhamento derrubou a mentira. A gente provou que quando o povo se levanta e bota a boca no trombone, a burocracia treme e o sistema é obrigado a trabalhar.
5: O PET scan é um exame importante, é importante reiterar aqui que é um exame de muita importância, mas ele não é necessário para todas as condições do câncer. A necessidade e a prioridade do PET scan são definidas pela equipe médica responsável pelo paciente. Também foi informado para a gente, né, o INCA informou que existe a previsão de troca do aparelho por um mais moderno, mais atualizado, para expandir a capacidade de atendimento, e a gente fica aqui muito feliz que o Cláudio conseguiu realizar seu exame, né?
7: E a previsão é que os demais, né, todos os pacientes que necessitem até o fim do ano tenha, essa fila consiga ser resolvida, porque como a Júlia trouxe, 400 pessoas ficaram com pedidos retidos nesse período em que a máquina não funcionou. Que bom, né?
1: E só para lembrar, né, o nosso telefone, o nosso WhatsApp, não se você viu, né, a fala dele, como ele foi enfático, esqueci o nome dele, desculpa.
5: Cláudio.
1: O Cláudio, como ele mostrou, olha, tem que ter mobilização, sim, serviço público é um serviço, é pago por todos nós, então isso tem que ser cobrado. E aí, para lembrar, nosso WhatsApp, 21 99557 1013, 99557 1013. E dito isso, eu agora vou saindo, né? Agora termina aqui meu período. O Gustavo Zilema continua com a Maíra Gama até o meio-dia. E você continue nos ouvindo, continue dando carona e continue ligando pra cá. Liga pra gente. Tchau.
7: Intervalo rapidinho, a gente já volta com mais notícias aqui do Rio.
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7: Horas 14 minutos, estamos de volta com as notícias aqui do Rio de Janeiro. Informação de momento, o relator do caso do garotinho no Tribunal Superior Eleitoral acabou de votar para que a desistência dele não seja homologada, ou seja, o caso tem sim que ir a julgamento no TSE, mas ele votou para que a candidatura de fato seja indeferida, ou seja, os votos de Garotinho seriam tornados nulos, o que beneficiaria diretamente o candidato do PL ao governo do estado do Rio de Janeiro, Douglas Ruas. Vale dizer que esse é o voto do relator, né? É o ministro Floriano de Azevedo Marques, que é relator do caso. Ainda é necessário aguardar o voto dos demais ministros, que vão decidir o seguinte: seguem o relator, ou seja, votam pela nulidade dos votos de Garotinho, ou não, né? Ou entendem que os votos devem ser considerados. A gente está acompanhando de perto todo esse julgamento, que nos próximos instantes vai definir a situação da eleição aqui no Rio de Janeiro. Gustavo Zilema, bom dia para você.
0: Bom dia, Maíra. Bom dia a todos que nos acompanham. Manhã agitada nesta quinta-feira no Rio de Janeiro, como não poderia ser diferente, né? Bem a cara do nosso Rio de Janeiro. A gente, claro, contando com a sua participação, 99557-1013. Você já ouviu agora há pouco, na primeira hora do Rio TMC, a força, né, que os nossos ouvintes têm em relação a denúncias também e outros problemas. E, claro, também com a participação em geral sobre trânsito, também sobre o tempo, outros assuntos que a gente trata aqui, você pode e deve comentar em 101.3, segunda hora do Rio TMC, começando agora com mais informações e também atualização e utilidade pública.
7: Um abraço para o Rony, nosso ouvinte, que mandou mensagem agora no WhatsApp, dizendo: escuto vocês diariamente daqui de Duque de Caxias, parabéns pelo trabalho, um abraço ao Rony, obrigada pela sua companhia. Mais uma informação em relação ao julgamento do garotinho, tá? A ministra Estela Aranha acabou de dar o voto dela contra a desistência do recurso no TSE. Ela vota, então, para que o recurso de fato seja julgado. Vamos aguardar, então, qual vai ser a consideração dela em relação à nulidade dos votos ou à validade dos votos. Vamos atualizar, então, outros destaques de hoje?
0: E agentes da Polícia Federal cumprem mandados de busca e apreensão em ação que investiga possível favorecimento a empresas do ramo imobiliário de construção civil por meio de decisões judiciais. Os mandados foram expedidos pelo Superior Tribunal de Justiça. Segundo a PF, a apuração teve início a partir de elementos encaminhados pela Corregedoria Geral do Tribunal de Justiça do Rio, que investigava a conduta de um magistrado.
7: E seguindo com outros destaques, um homem foi preso em flagrante pela Polícia Civil depois de ter comprado um carro pela rede social, pagando um valor 15 vezes menor do que o preço de mercado. Os agentes identificaram que o veículo era clonado. Segundo a Polícia Civil, o homem disse que comprou o carro por R$10 mil, mesmo sabendo que o veículo vale cerca de R$150 mil. A negociação começou por meio de um anúncio no Facebook Marketplace. E na retirada do veículo, o pagamento foi todo feito em dinheiro em espécie.
0: E auditores fiscais do trabalho apresentam agora pela manhã dados sobre a fiscalização das condições de trabalho doméstico em municípios do Rio de Janeiro. A ação tem foco educativo com o objetivo de combater a informalidade e contribuir para a regularização das relações de trabalho. O encontro acontece após moradores flagrarem uma doméstica se pendurando no parapeito de um prédio para limpar as janelas de um apartamento na Avenida Delfim Moreira, na Orla do Leblon. Você ouviu agora há pouco, inclusive, o Rafael Alves com mais detalhes sobre essa ação.
7: O Dia das Crianças de 2026 deve movimentar cerca de 432 milhões de reais na economia do estado do Rio de Janeiro, segundo o levantamento do Instituto Fecomércio de Pesquisas e Análises. Levantamento mostrou que 59% dos entrevistados pretendem presentear alguém na data. O percentual representa uma queda de 6,9 pontos percentuais em relação ao registrado em 2025. Os brinquedos permanecem como a principal escolha, citados por 49,5% dos consumidores, quase metade dos consumidores. E mais uma informação em relação ao julgamento no TSE. A ministra Estela Aranha votou com o relator contra a desistência do recurso, mas considerando que o candidato Antony Garotinho estava com os direitos políticos suspensos no pleito de 2026 e, portanto, a filiação partidária dele não se mostra válida. Uma declaração aí que torna os votos de Garotinho nulos, ou seja, ela vota para que os votos de Garotinho não sejam considerados, o que, reforçando, né, beneficia o candidato ao governo do estado do Rio de Janeiro, Douglas Ruas, do PL.
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0: Atualizar o tempo para você, ouvinte, sintonizado em 101.3. Observa aqui na Barra da Tijuca, na zona sudoeste da capital fluminense, pelo estúdio panorâmico da TMC. Céu azul, mas com algumas nuvens, tá? Não tá aquele céu de brigadeiro, mas também não chega aquele cenário de lusco-fusco, digamos assim. Mas observo as nuvens em alguns pontos do céu, mas enfim. Tudo isso para dizer que, de fato, teremos variação de nebulosidade no Rio de Janeiro na manhã e também durante a tarde, segundo o Sistema Alerta Rio, mas sem chuva para a cidade, tá? Essa é a previsão do Sistema Alerta Rio para esta quinta-feira. Ventos fracos a moderados, até 51 quilômetros, a mínima de 18 graus e os termômetros não passam de 28 graus hoje. A gente traz logo depois, né, aí a programação também em relação ao tempo nos próximos dias.
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7: E a gente volta a falar sobre o julgamento do caso Garotinho no Tribunal Superior Eleitoral. A gente chama para a nossa conversa a advogada especialista em direito eleitoral, Mina Karakuchansky. Mina, bom dia para você.
13: Bom dia ouvintes, tudo bem?
7: Tudo bem. Olha, a gente está acompanhando aqui, né, esse julgamento no TSE. Por enquanto, nós temos dois votos, né, do ministro relator e também da ministra Stella Aranha, que consideraram que o Garotinho não pode desistir do recurso no TSE, mas, ao mesmo tempo, entenderam os dois, né, ainda faltam outros ministros a analisarem o caso, mas entenderam que o Garotinho não estava com a candidatura válida, né, para esse pleito e que, portanto, os votos dele teriam que ser anulados. Primeiro, Mina, queria saber de você, né, que você explicasse em relação a essa desistência do Garotinho. Já havia outros entendimentos, né, e que foi o que os ministros citaram também, que esse tipo de desistência poderia influenciar no pleito, né, na eleição desse ano. E aí esse entendimento deles foi para que ele não pudesse desistir de uma ação judicial que pudesse ter influência no pleito, né? Queria que você comentasse esse ponto, por favor.
13: Exatamente. O principal motivo de não aceitar essa desistência foi o momento que ela foi pedida. Se tivesse sido pedida antes do pleito, antes da realização da votação, era uma coisa. O direito era pessoal do Garotinho de desistir do recurso que diz a ele. Agora, no momento que já tem o pleito, que já houve a votação, esse resultado, o resultado do registro dele, não diz mais respeito somente a ele, mas sim a toda a coletividade, a todo o eleitorado que votou nele e que votou nos outros candidatos também. Por quê? Porque o resultado passa a influenciar a eleição, passa a influenciar exatamente nisso, se o voto dele vai ser considerado nulo ou não. Então, o interesse do recurso não é mais pessoal dele, mas sim de todo o público. E por isso que não caberia essa desistência, né? Que já tem até esse posicionamento, como bem citado, nos votos.
7: Sim. Agora, em relação à candidatura dele ser válida ou não para esse pleito, né? Foi o entendimento do TRE, e aí o que parece até o momento, né? A gente ainda tem outros ministros para votar, mas há um entendimento do TSE também de que o Garotinho não estaria apto a concorrer nesse ano, porque são duas teses, né? Uma de que o trânsito em julgado foi a partir de 2025, ou seja, ele teria mais 8 anos de inelegibilidade. E o outro, considerando a primeira condenação lá em 2018, mesmo em relação a esse prazo, né, ele não estaria apto a tempo de se candidatar para essa eleição. Então, seguindo esse entendimento, de fato, o Garotinho não poderia sequer ter o seu nome na urna, né, Mina?
13: Isso, só que teve uma alteração. O TRE, ele aplicou inelegibilidade, que é essa contagem de 2033, né? A primeira contagem. Desculpa, a outra contagem, que seria até 2033 no processo, e entendeu pela suspensão dos direitos políticos. São dois pontos que o TRE defendeu. Tanto a suspensão dos direitos quanto a inelegibilidade. O TSE, por enquanto, está afastando a inelegibilidade. Está aplicando uma lei de 2025 que entende que o prazo máximo de tornar inelegível é de até 12 anos, juntando todos os seus julgamentos, e que ela contaria da primeira decisão colegiada e não do trânsito em julgado, e que ela já teria vencido. Esse seria o primeiro posicionamento novo do TSE. Mas eles mantêm o deferimento por entender que os direitos estão suspensos, porque contaria de 2025 da certidão de trânsito em julgado do STF enviada para o TRE. Então, eles mantêm o deferimento pela suspensão dos direitos políticos, mas afastam a inelegibilidade, até o momento.
7: O ministro André Mendonça também falando agora nesse momento, votou para que o pedido de desistência não seja homologado e para ele não considera também a validade dos votos que foram computados a Garotinho, ou seja, seria mais um voto. Então, o André Mendonça ainda está votando nesse momento, mas pela fala dele, considerando que os votos de Garotinho estariam nulos. Agora, eu queria te perguntar, Mina, porque os próprios ministros disseram que ele não poderia desistir, porque isso influenciaria o pleito aqui no estado do Rio de Janeiro, né? O resultado das eleições, então o candidato não pode fazer uma manobra que influencie diretamente essas eleições. Mas, por outro lado, os votos que a gente tem até o momento acabam influenciando nessa decisão de primeiro ou segundo turno. Nesse caso, os ministros não poderiam considerar que essa decisão de essa votação após a realização do primeiro turno das eleições influencia no resultado das eleições? Quer dizer, eles estão indo pelo caminho mais certo no sentido da legislação, mesmo que isso impacte na realização do segundo turno aqui das eleições, porque a gente terminou o primeiro turno com o segundo turno encaminhado. E aí agora, a partir dessa decisão, isso mudaria. Então, essa decisão dos magistrados, eles não deveriam levar em conta essa realização do segundo turno?
13: Eles estão levando em conta a lei crua. A lei diz que o candidato que concorre sob júdice, os votos deles serão nulos. E estão retroagindo para a data da eleição, né, pedindo a recontagem dos votos. O que a coligação do Paz pedia era exatamente a diferença entre votos nulos, que são aqueles que os eleitores votam com a consciência que estão votando de forma nula, não querendo nenhum candidato, da diferença para os votos que estão sendo anulados agora por entenderem que o candidato está indeferido, né? Eles resolveram seguir exatamente o caminho da lei sem levar o cenário político que se formou, que é o que o Paz pedia no processo dele. Por quê? Porque aqueles eleitores que votaram no Garotinho, os votos dele poderiam ser equiparados com nulos, porque quem votou no Garotinho queria um candidato, né? Eles estavam votando pela escolha do candidato Garotinho e não pela escolha do nulo. E eles agora não estão tendo a chance de ter uma nova escolha, né? Quando você acaba não tendo um segundo turno, você acaba validando o resultado que não necessariamente é pela maioria absoluta, porque você está trazendo nulo uns votos que teriam sido de um candidato que na época estava apto. E eles preferiram seguir a lei, né? Seguir a parte lei crua, sem levar em consideração essa análise mais da palavra nulo e de que votação seria. Não tem como dizer corretamente, assim, eu não posso falar que eles estão corretos ou não. Sim, porque tá. Eles estão de acordo com a lei, né? Uhum. Mas eu acho que caberia um entendimento ali de realmente ver se a maioria absoluta foi atingida. Porque quando você torna os votos de um candidato que estava apto, que o próprio TSE se manifesta falando que aqueles votos seriam contabilizados, né, naquele primeiro momento, você retroagir isso, você acaba permitindo com que 274 mil votos façam com que a eleição seja eleita e não a maioria propriamente dita, porque a maioria não foi alcançada com esses votos considerados, né? Ela está sendo considerado nulo para poder trazer uma maioria absoluta. Então, será que essa maioria de fato é uma maioria absoluta? Será que é realmente o desejo da população, dos eleitores? A gente acaba tendo talvez aí o direito dos eleitores ferido em troca da obediência da lei, né? Acaba afetando talvez um sistema democrático para levar a lei crua à validade, né?
7: Perfeito. E agora, saindo essa decisão, né? Seja ela qual for, ainda cabe algum tipo de recurso ou esse julgamento no TSE é a última instância? Quer dizer, definido hoje que terá um segundo turno ou ao que a gente está caminhando para acontecer, que Douglas Ruas seja de fato eleito governador do estado do Rio de Janeiro no primeiro turno, esse julgamento é a última instância?
13: Como a gente está numa questão constitucional, caberia recurso extraordinário. Quem se sentir afetado pode entrar com recurso extraordinário para discutir as questões constitucionais, que é exatamente isso sobre nulidade e votos, e apresentar para o TSE, que vai enviar para o STF. Só que ele não tem efeito automático suspensivo. Esse efeito suspensivo ele é pedido e aí o TSE entende ou não se vai aplicar o efeito suspensivo, né? No caso concreto, se houver um recurso extraordinário, entendo que caberia o suspensivo porque tem uma eleição para acontecer em poucos dias.
0: Mina, Gustavo falando aqui, bom dia para você. Tirar uma dúvida, porque o partido PSOL e também a coligação relacionada ao Eduardo Paes, quando apresentaram as ações, né, para, enfim, o recurso, né, em relação a todo esse processo, citaram uma questão da jurisprudência do próprio Tribunal Superior Eleitoral em processos antigos, né? Até para explicar também para o ouvinte, né? Porque havia uma série de decisões, só que falavam sobre quociente, né? Em relação à Câmara de Vereadores, como por exemplo em Cajamar, até para poder explicar para o ouvinte essa diferença, né, de eleição do vereador para governador, porque tem uma diferença na contagem de votos, né? Mesmo que a jurisprudência trate de assuntos de casos parecidos, mas na época relacionados a vereadores e Câmara de Vereadores.
13: Exato. Na eleição para governador, que a gente chama de eleição majoritária, os votos eles são considerados, são validados, que foi exatamente esse primeiro resultado que a gente teve, levando para um segundo turno, quando o candidato concorre indeferido sub júdice. No caso de vereador ou de deputados, quando você tem uma eleição proporcional, que são exatamente esses cargos, os votos eles não são validados no primeiro momento, podendo se tornar validado se o candidato for deferido lá na frente ou não validados, né, mantendo como está a contagem, se for mantido um indeferimento. E também isso tudo influencia no quociente. O que é o quociente eleitoral? O quociente eleitoral é exatamente a quantidade de votos que um partido precisa para conseguir uma cadeira no legislativo, né? Seja tanto como deputado quanto vereador. Isso não acontece no cargo de majoritária, porque o majoritária, os votos são conquistados pelo candidato e é uma única cadeira que se disputa. Não existe um quociente para você dividir para saber quanto que cada partido terá de espaço, né? Então, a gente pode levar em consideração esses julgados, mas eles não são propriamente ditos para o cargo que está sendo disputado, porque não existe quociente para a majoritária. E o entendimento dos votos na majoritária é exatamente diferente, né? Num primeiro momento, você tem a contagem deles como válido, tanto que foi o que aconteceu, e depois, quando o indeferimento ele é confirmado, você tira ele da contagem. Então, essa diferença acaba com que cada julgado seja aplicado de modos diferentes, né? Você não pode puxar ele automaticamente. Por isso que até a coligação do Paz, ele tenta fazer um conteúdo mais profundo, entrando na questão de nulo. O que é nulo ou não para a Constituição, né? Se é o voto nulo porque a pessoa quis anular, ou se é o voto nulo do candidato que foi indeferido sub júdice depois da eleição. Justamente por isso eles aprofundaram mais nesse quesito do que propriamente dito somente manter a questão do quociente.
0: Nina, então Rio de Janeiro mais uma vez na vanguarda, né? Porque você tem agora um caso praticamente inédito no Tribunal Superior Eleitoral envolvendo votos para governador e acaba que não altera a jurisprudência, né? Mas você abre um novo precedente para o futuro, né? Em relação a essas decisões.
13: Com certeza, com certeza. Eu espero que isso também seja uma forma do legislativo perceber que a gente precisa melhorar muito as nossas leis, porque ela acaba ficando em falta, digamos assim. A gente poderia ter uma lei que exatamente posicionasse como que se daria num caso mais concreto, né, como que a gente está vivendo agora. Porque você indeferir um candidato após a primeira eleição, o primeiro turno, e não permitir um segundo turno, quando já está tudo andando, tudo encaminhando, e não permitir que essas pessoas que votaram em candidato votem novamente, né, e sim tenham considerado seus votos nulos, você acaba afetando um pouco a democracia. Então, se a gente tem uma alteração na lei, talvez nesse caminho até a eleição de 28, torna isso mais concreto, mais expresso em lei, propriamente dito, para não abrir essa dúvida do que é nulo, do que é nulo, não é nulo, se é válido, se não é válido, até que momento ele é válido, né?
0: Nina, uma última dúvida. Você falou sobre a questão, né, que ainda há uma possibilidade de recurso extraordinário. Uma pergunta por mais que os outros candidatos não tenham alcançado nem mesmo um número expressivo para votação de segundo turno, etc., pode correr o risco, por exemplo, de algum candidato se sentir prejudicado e pedir a anulação de toda a eleição para governador por causa disso?
13: Difícil, né? Na verdade, o recurso extraordinário ele é cabível pelas partes do processo. As outras pessoas, qualquer eleitor, ele poderia entrar como terceiro interessado, que foi inclusive como o PSOL entrou com a petição, né? Como terceiro interessado. Por quê? Porque a eleição interessa a todos os eleitores, mas o processo pertence às partes. Então, o recurso, nesse primeiro momento, seria das partes que ali estão no processo, né? E interessados somos todos nós e por isso a gente pode peticionar. É só essa diferença.
7: A gente tem tá acontecendo, né, aqui no Rio de Janeiro, o que a gente já viu em outros casos, que é uma judicialização, né, desse caso, da decisão em relação ao governo aqui do Rio de Janeiro. A gente já viu, a gente está vivendo isso, né, nesse momento, em relação ao governador em exercício aqui do Rio, que é o presidente do Tribunal de Justiça do Rio. Houve um entendimento do Supremo para mantê-lo no cargo até que se decidisse qual era o melhor caminho, mesmo já tendo um presidente da Assembleia Legislativa do Rio, que é o Douglas Ruas, e agora essa decisão então das eleições que a princípio serão concluídas, né, no primeiro turno para o governo aqui do Rio de Janeiro, né?
13: Exatamente, até hoje não foi julgado no STF, né? Segue o presidente do TJ no comando, mesmo a gente tendo um presidente na Alerj, e o julgamento está parado com vistas, não sabemos se ele vai se concluir, se vão dar perda do objeto em algum momento, né? E, novamente, a gente realmente tem uma questão muito mais jurídica do que política, do que eleitos decidindo, né? Mais uma vez, o povo acaba ficando de lado, em um certo modo.
7: Mina Karakuchansky, advogada especialista em direito eleitoral, conversando conosco aqui com relação a esse julgamento do Carlos Garotinho no TSE, que vai decidir o futuro das eleições para o governo do estado aqui no Rio de Janeiro. Muito obrigada pela atenção e até uma próxima.
13: Obrigada, até a próxima.
7: Agora, 11:37.

0: Então, só recapitulando, por enquanto tivemos 3 votos computados no TSE, do ministro Floriano. Abre aí
1: Floriano de Azevedo.
0: Floriano de Azevedo, obrigada. Então, o ministro Floriano de Azevedo, relator do caso, que votou pela desistência, votou por não aceitar o pedido de desistência de Garotinho desse recurso, mas votou que os votos dele devem ser considerados nulos e que não é necessário fazer um segundo turno aqui no Rio de Janeiro, ou seja, a decisão tornaria a eleição realizada, né, concluída no primeiro turno com a eleição de Douglas Ruas como governador do estado aqui do Rio de Janeiro. A ministra Estela Aranha e o ministro André Mendonça seguiram o voto do relator, ou seja, considerando que não deve ser realizado um segundo turno e que Douglas Ruas seria eleito então no primeiro turno governador do estado do Rio de Janeiro. Agora, o ministro Dias Toffoli está votando, ele vota neste momento, nós temos 7 ministros no TSE. Então, com o voto Dias Toffoli, a gente já teria um resultado, independentemente do voto dos outros 3 ministros. Se Dias Toffoli votar agora para tornar nulos os votos de Garotinho, a gente de fato tem essa decisão aí que finaliza o processo eleitoral para o governo do estado do Rio de Janeiro no primeiro turno, com a eleição de Douglas Ruas do PL como governador.
1: É isso, a gente, ó, acaba de a Erika Levigar trazendo as informações também, que o ainda não está decidido, né?
0: Ainda não,
1: tá acompanhando,
0: né,
1: a relação do Dias Toffoli, mas até como a Maíra citou, é importante explicar isso pro ouvinte, como a nossa especialista também explicou, porque se discutia a questão, né, da desistência do Garotinho, né, a homologação da desistência dele do recurso apresentado no Tribunal Superior Eleitoral. E também se discute a nulidade dos votos, né? São assuntos teoricamente diferentes, mas que na prática acabam tendo o mesmo efeito em relação à contagem dos votos, à totalização dos votos, né? Porque por mais que os ministros decidam não acatar a desistência, você acaba também tendo que analisar a nulidade dos votos. Isso porque a candidatura de Garotinho, no olhar da legislação eleitoral, ela estava indeferida. Então isso acaba anulando, de qualquer forma, os votos dele, por mais que ele desista ou não. Então, novamente, por mais que sejam assuntos teoricamente diferentes, acabam na prática tendo o mesmo efeito na totalização dos votos, alterando dessa forma, dessa maneira, né, o resultado da eleição no primeiro turno.
0: Só uma informação, o ministro Dias Toffoli já votou por não conceder a desistência do recurso no TSE, ou seja, pelo TSE, de fato, analisar o recurso e avaliar se concorda ou não com o relator, né? Enfim, a decisão do TRE, que também tornou nulos os votos de Garotinho. Até agora, o ministro Dias Toffoli não concluiu o seu voto, mas a informação que a gente tem, né, pelo que ele está falando até o momento, é de fato pelo indeferimento da candidatura. A gente, claro, vai esperar o martelo batido, né, mas até o momento o que a gente tem é que ele de fato tornaria nulos os votos de Garotinho, o que como consequência, né, não é o caso que está sendo analisado no TSE, mas levaria a essa consequência, Douglas Ruas, do PL, estaria eleito como governador do estado do Rio em primeiro turno. Vamos concluir, então, a votação do ministro Dias Toffoli, mas lembrando, a gente já tem 3 votos nesse sentido e o dele seria o 4º voto, que formaria maioria para tornar nulos os votos de Garotinho.
1: É isso, né? Até para explicar para o ouvinte, são 7 ministros no Tribunal Superior Eleitoral, por isso que um voto agora já formaria a questão da maioria, né? Já que outros 2, na verdade, acompanharam o relator do caso, o ministro Floriano de Azevedo. Floriano de Azevedo, que foi muito criticado pelo Antônio Garotinho durante toda a campanha eleitoral também, por decisões envolvendo o nome dele, a candidatura dele, né? Até chegar a toda essa confusão, para falar a verdade, né, Maíra? Porque não tem outra palavra, outro conceito Para isso, o Garotinho ontem mesmo, também na entrevista coletiva que ele concedeu aos jornalistas, falou que queria causar impacto nas eleições, e de fato causou impacto, né? Tanto que estamos aqui praticamente uma semana depois do primeiro turno ter sido realizado e a gente ainda debatendo a totalização dos votos, né? Enfim, né? A gente sabia que teria emoção até o final, ainda mais com o segundo turno, mas também a gente tendo essa nova proporção por conta de tudo, né, envolvendo a candidatura de Antony Garotinho, para falar a verdade, desde o início, né? A gente já ouviu diversos especialistas também, a opinião também dos nossos âncoras, como Fernando Molica também, a própria presidente da Ordem dos Advogados do Brasil no Rio de Janeiro, né, sobre a celeridade da justiça eleitoral a respeito dessa decisão. A gente poderia ter tido, né, uma decisão antes mesmo de chegar a esse ponto, mas enfim, né, independente disso, agora caminhando para a reta final com a votação do ministro Dias Toffoli no Tribunal Superior Eleitoral, né, pontuando mais uma vez, né, que o pedido original era para a homologação da desistência de Garotinho e agora também com essa questão envolvendo nulidade, né? Novamente, assuntos que teoricamente são diferentes, mas acabam caminhando para o mesmo ponto. A gente tem a transmissão ao vivo do julgamento.
0: Vamos ouvir um trechinho da fala do ministro Dias Toffoli, o que pode formar a maioria aí pela decisão da eleição.
2: Inclusive de ofício. Por que que condição de elegibilidade é plano da existência? Vejamos exatamente o parágrafo 3º do artigo 14. Nos termos da lei, são condições de elegibilidade. 1. Nacionalidade brasileira. Para alguns cargos, pode até ser o brasileiro naturalizado. Para presidente da República, então vamos no exemplo de presidente da República. Presidente da República tem que ser brasileiro nato, são os termos da lei e da Constituição. Brasileiro nato. Vamos supor que alguém tenha sido eleito presidente da República, aí no plano da suposição. Aliás, em outro país houve uma contestação sobre isso, mas aí não vem a caso, não vou falar de outro país. Vou falar no plano da suposição, nunca aconteceu no Brasil, mas no plano da suposição, se eventualmente alguém que fosse estrangeiro ou que brasileiro naturalizado fosse candidato a presidente da República, só que ninguém impugnasse, ninguém se atentasse para aquilo. E aí fosse deferido o seu registro. Ninguém entrava com arme. Aquilo fosse descoberto um ano depois. Esse candidato não existiu. É plano da existência. Se não há filiação partidária, inexiste candidatura. E o Supremo já decidiu, em ação que defendia a possibilidade de candidaturas avulsas, que a nossa Constituição exige um veículo, partido político e filiação partidária, nos termos e na forma da...
0: Formada a maioria, então, portanto, para tornar nulos os votos de Antony Garotinho do Republicanos nas eleições para o governo do estado aqui do Rio de Janeiro. Com isso, Douglas Ruas, candidato do PL, foi eleito governador do Rio de Janeiro no primeiro turno. A Érica Levigar está aqui conosco para trazer detalhes dessa votação. Érica, bom dia para você.
3: Oi, Maíra. Bom dia para você também, para o Gustavo, para todo mundo que está acompanhando a gente. Pois é, acabou de se formar essa maioria ali nesse julgamento do TSE. Então, foi decidido que não foi reconhecido o pedido de desistência do ex-governador Antony Garotinho desse recurso que havia indeferido a candidatura dele para o Palácio Guanabara. Essa decisão foi do ministro Floriano de Azevedo Marques, acompanhada pelos ministros Estela Aranha, André Mendonça e Dias Toffoli. Os ministros consideraram procedente a decisão do Tribunal Regional do Rio de Janeiro, que em setembro considerou o Garotinho inelegível por ainda estar sob os efeitos da condenação por improbidade administrativa, dano ao erário e enriquecimento ilícito de terceiros. E com essa decisão da corte, não é mais mais necessária, então, a realização de um segundo turno entre Douglas Ruas e o ex-prefeito do Rio, Eduardo Paes, isso segundo os próprios ministros. A gente lembra que no primeiro turno o Ruas terminou com 49,27% dos votos e Eduardo Paes teve 42,76% dos votos válidos. A desistência que foi apresentada por Antônio Garotinho poderia invalidar ali esses votos do ex-governador. E se isso acontecesse, né, no caso que foi o que foi decidido ali pelo TSE, os votos são retirados do cálculo total de votos válidos e a distribuição percentual entre os outros candidatos é alterada. Então, Douglas Ruas, ele passa a ser eleito no primeiro turno, porque ele fica com 50,88% dos votos, portanto, mais de 50% dos votos válidos. A defesa do Antônio Garotinho tinha protocolado esse pedido de desistência na última segunda-feira, um dia depois das eleições, quando o ex-governador recebeu mais de 274 mil votos, o que era equivalente ali a 3,17%. Esses votos que eram classificados como anulados e sub judice, ou seja, aguardando esse posicionamento do TSE para serem validados ou não. Então, com essa decisão do TSE, todos os ministros, eles acompanharam o relator e formou-se maioria ali no TSE para que não fosse reconhecido esse pedido para que houvesse a desistência do ex-governador fluminense Antônio Garotinho e que também não fosse reconhecido, então, esse deferimento da candidatura. Eles acompanharam o Tribunal Regional Eleitoral do Rio de Janeiro, considerando que o Antônio Garotinho não tinha os direitos políticos e, por isso, não poderia ser candidato à eleição de 2026. Então, essa foi a decisão dos ministros do TSE, Maíra e Gustavo.
0: Vamos então aguardar agora para ver se os dois candidatos, né, que estavam envolvidos aí nesse possível segundo turno, que não deve ocorrer, né, segundo decisão da maioria dos ministros do Tribunal Superior Eleitoral, se eles vão falar se o candidato Eduardo Paes, que segundo decisão agora do Tribunal Superior Eleitoral, foi derrotado nas urnas no primeiro turno. Olha que situação excepcional que a gente está tendo aqui no Rio de Janeiro, né? Eduardo Paes, sabendo agora, né, os eleitores, nós, a campanha de Douglas Ruas, enfim, a gente sabendo nesse momento o resultado das urnas de domingo passado. Quer dizer, hoje é quinta-feira e não é porque os votos são em papel. É porque essa situação que foi formada com a judicialização desses votos do Garotinho só decidiu agora que a realização das eleições em segundo turno não vai ocorrer aqui no Rio de Janeiro para o governo do estado. Ou seja, segundo essa decisão do TSE, o Douglas Ruas estaria eleito, né? Claro, a gente vai aguardar o julgamento ser finalizado, porque ainda restam outros ministros, mas não dá mais para reverter esse placar, né? O TSE já formou maioria, então, com a decisão de que não terá segundo turno aqui no Rio de Janeiro e com a retotalização dos votos, Douglas Ruas estaria então eleito governador do Rio de Janeiro, Douglas Ruas do PL. A gente lembra que nos últimos dias o próprio Ruas não fez agendas de campanha, já confiando nessa decisão do TSE que o tornaria governador, né, logo em primeiro turno. Por outro lado, Paes, que tinha todo o interesse que os votos de Garotinho não fossem anulados, continuou fazendo as suas agendas na rua. Inclusive, hoje tem uma agenda prevista para 15h na Praça 15. A gente está aguardando um pronunciamento do Paes, da campanha dele, né? Até para saber se ele vai falar com a imprensa, se vai reconhecer aí a derrota em primeiro turno. Douglas Ruas também, a gente aguardando e monitorando as redes dele para saber qual será o posicionamento dele em relação a essa vitória, né, no primeiro turno. A gente teve a votação, então, só retomando, né, do ministro Floriano Azevedo, que é o relator do caso, da ministra Estela Aranha, do ministro Dias Toffoli, também do ministro André Mendonça, lembrando que são 7 ministros no Tribunal Superior Eleitoral que estavam acompanhando esse julgamento, que estavam decidindo, né, em relação a esse tema lá no TSE. 11h52, intervalo rapidinho, A gente já volta com mais notícias aqui do Rio de Janeiro.
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0: Reviravolta nas eleições aqui do Rio de Janeiro, sessão do TSE. Que ainda está em andamento. O ministro Dias Toffoli, nesse momento, continua falando, depois de dar o seu voto, que formou a maioria por tornar nulos os votos de Garotinho. Eles anularam, portanto, confirmaram a decisão do Tribunal Regional Eleitoral aqui do Rio, que já tinha declarado que ele não estaria elegível, né? Que o Garotinho estaria inelegível, portanto, não poderia se candidatar ao governo do estado do Rio de Janeiro nestas eleições de 2026 e que, portanto, os votos que foram dados a ele, mais de 200 mil votos nessas eleições, estão anulados, foram tornados nulos. Com isso, a gente tem a retotalização dos votos e aí, segundo a contagem, Douglas Ruas chegaria a quase a 50,9% dos votos, quase 51% dos votos válidos nessas eleições, né? Já que os votos de Garotinho são inválidos, foram tornados inválidos, segundo a maioria do TSE, e aí com isso Douglas Ruas do PL estaria eleito em primeiro turno. A Érica Levigar segue aqui conosco, vai dar uma relembrada em como é que está acontecendo, né, esse julgamento ali no TSE. Érica.
3: Maíra, vamos lá. O primeiro a falar, né, foi o relator do caso, o ministro Floriano de Azevedo Marques, e que ele disse que o pedido de homologação da desistência de Antônio Garotinho, né, que a gente vinha falando que tinha sido pedido, né, a defesa do Antônio Garotinho fez esse requerimento na última segunda-feira, não deveria ser deferido. Ele, então,

0: ministro, ele falou que com questão da data de início, havia ali duas correntes e adotando-se qualquer uma delas, o candidato estaria com os direitos políticos suspensos. E isso não atende à condição de elegibilidade. Em relação ao trânsito em julgado, que foi determinado pelo Supremo Tribunal Federal, havia um acórdão de que os direitos políticos de Antônio Garotinho estariam suspensos por 8 anos. E de acordo com essa decisão do STF, esse prazo começou no dia 11 de julho de 2025 e termina em 11 de julho de 2033. Por isso, então, Antônio Garotinho estaria ali com seus direitos políticos suspensos e, portanto, não poderia ser elegível. Também havia uma outra ideologia, né, de que a suspensão iria até o dia 26 de maio de 2028, restando essa mesma consideração de inelegibilidade. Então, em qualquer uma dessas correntes, de acordo com o ministro relator, o Garotinho não poderia se candidatar, já que ele estaria com esses direitos políticos suspensos. E também, em relação à filiação partidária de Antônio Garotinho, como ele havia se filiado nesse período que foi considerado que os direitos políticos dele estavam suspensos, a filiação partidária dele também não era válida. Então ele não poderia nem ter sido se filiado ao Partido Republicanos para poder se candidatar às eleições de 2026. Então, o ministro, né, Floriano Marques, ele votou para que o pedido de desistência não fosse homologado e que fosse mantido o indeferimento da candidatura ao cargo de governador, devendo ser considerados nulos os votos dados ao recorrente, né, ao Antônio Garotinho. Isso porque, como a gente vinha falando também, os votos dele foram considerados anulados sub judice, ou seja, eles estavam ali na geladeira aguardando essa decisão do STE, né, para que fossem TSE, perdão, para que fossem validados ou não. E aí eles votaram para que esses votos fossem considerados definitivamente nulos, não mais nulos sub judice. A Estela Aranha, também ministra, ela acompanhou o relator. Ela disse que o candidato estava com os direitos políticos suspensos nesse pleito de 2026 e não se mostrou válida a filiação partidária dele. Então, para ela, os votos de Garotinho deveriam estar anulados e deveria ser feita uma nova totalização dos votos e, por isso, né, o que implicaria em uma ausência de um segundo turno. Maíra.
1: Agora, meio-dia em ponto, informo para os ouvintes que estão chegando para o Papo de Craque, primeira edição, tanto aqui no Rio de Janeiro quanto em Brasília, que nós estamos com a cobertura especial em relação ao julgamento no Tribunal Superior Eleitoral do caso Garotinho, que analisa tanto se o ex-governador, né, candidato ao governo do estado do Rio de Janeiro nessas eleições de 2026, pode desistir do processo eleitoral, do recurso que ele impetrou no Tribunal Superior Eleitoral para que os votos dele sejam considerados válidos e a candidatura fosse considerada válida. E também em relação à nulidade ou não dos votos dele. Por enquanto, nós temos 4 ministros votando por não homologar a desistência, né, do recurso, ou seja, dizendo que o recurso deve sim ir a julgamento no Tribunal Superior Eleitoral, mas já temos maioria também para tornar nulos os votos de Garotinhos. 4 ministros que votaram até o momento, eles determinaram que a candidatura de Garotinho não poderia acontecer, né? Não estava válida, porque ele estava inelegível e que, portanto, os 200 mil, pouco mais de 200 mil votos que foram dados a ele durante o primeiro turno das eleições estão invalidados, foram tornados nulos. Com isso, com a retotalização dos votos, nós já teríamos então uma decisão em primeiro turno e aí dessa forma Douglas Ruas do PL seria considerado governador do Rio de Janeiro eleito em primeiro turno. Claro que a gente ainda tem que esperar a conclusão do julgamento, até porque pode haver um pedido de vista, mas o que a gente tem até o momento no TSE, e neste momento vota o ministro Ricardo Villas Boas, é para tornar nulo os votos de Garotinho, TSE já formando maioria neste sentido.
2: A gente

0: Até com algumas informações de bastidores, Maíra, porque antes dessa decisão já ocorriam algumas movimentações, né, envolvendo justamente essa questão da possibilidade de Douglas Ruas ser eleito no primeiro turno. Como a Maíra pontuou, ainda é necessária a questão da recontagem dos votos, uma nova totalização, mas, né, com a anulação dos votos do Garotinho, a gente deve caminhar, sim, nesse sentido da eleição de Douglas Ruas no primeiro turno. Mas em relação às movimentações de bastidores, né, ontem a gente já trazia também aqui durante o Rio TMC que já havia articulação, né, de uma troca, digamos assim, de lado em relação a algumas prefeituras, secretarias, nomes fortes da política, principalmente do interior, né, justamente já buscando um apoio para Douglas Ruas, justamente por conta desse sentido, né, já projetando uma eventual derrota de Eduardo Paes durante esse julgamento no Tribunal Superior Eleitoral. E a gente também tinha já movimentações dos próprios nomes internos do PL, com reuniões também, já trazendo articulações. Por exemplo, Douglas Ruas mesmo, não que ele soubesse ou já garantia já essa vitória, mas até como a gente pontuou, foi para Brasília já trabalhar no processo do segundo turno, da campanha de segundo turno de Flávio Bolsonaro, candidato à presidência da República, né, enquanto Eduardo Paes, esse sim, seguiu fazendo agendas públicas, tentando angariar votos, principalmente em pontos onde ele já tinha conseguido uma maioria, né?
1: A gente vai voltar a conversar agora com a advogada especialista em direito eleitoral, Mina Caracutians, que ela falou conosco agora há pouco e passa a conversar agora com os ouvintes do Rio de Janeiro e de Brasília após a formação dessa maioria, né? Nesse entendimento de que o Garotinho não pode desistir do recurso impetrado no TSE, mas que sim, os votos deles foram tornados nulos. Até o momento, né, segundo a maioria que está se formando, Mina, os ministros foram no sentido do que você estava falando antes, né, seguir a lei de forma crua e aí com isso decidir a eleição aqui no Rio de Janeiro no primeiro turno, né?
2: Exatamente, eles aplicaram a lei, o entendimento que os votos são nulos em candidato indeferido sob júdice quando o indeferimento é confirmado e estão seguindo com esse entendimento até então.
1: Eles foram justamente, né, Mina, nesse sentido, de que ele estava inelegível, né? Explica pra gente essa tese dos ministros que eles consideraram para confirmar essa inelegibilidade do Garotinho.
2: Exatamente, eles entenderam que o candidato, como ele foi indeferido, né? Ele está inelegível para voto, qualquer voto nele é considerado nulo. É como se ele não tivesse participado da eleição. Eles até equipararam quando uma eleição é totalmente cancelada, quando os votos são feitos em candidatos nulos, inelegíveis, né? Indeferidos depois, que também é o que acontece muito, né? Então, para eles, não importa o momento que foi feito esse julgamento e qual foi o resultado prático em si, se existe 274 mil votos são aptos a alterar um resultado para ter um segundo turno ou não. Eles levaram em consideração que, assim, se o candidato ele está indeferido, ele não poderia ter recebido voto. Ele é inelegível, ele não tem o direito de receber voto. Não importa quando isso é declarado. Então, qualquer voto feito nesse candidato, ele é nulo a qualquer momento. É como se esse voto nunca tivesse nem existido. Esse é o entendimento que eles estão adotando.
1: Agora, a gente está no quinto ministro, né, proferindo voto. A gente tem 7 ministros. Nesse momento, a gente ainda não pode dizer Douglas Ruas é o governador, né? Ainda pode ter pedido de vista, ainda tem a retotalização dos votos, né?
2: Isso, a gente ainda tem ministro votando, pode de fato ter algum pedido de vista, né, nesse momento. E após isso, após, digamos que conclua hoje, que não haja nenhum pedido de vista, o TSE vai avisar imediatamente ao TRE que terá que fazer a retotalização dos votos para aí sim declarar o Douglas eleito no primeiro turno.
0: Mina, até para tirar uma dúvida também dos ouvintes, né? A gente já até conversou com você, também com outros especialistas lá durante o primeiro turno, sobre essa questão de voto nulo, voto branco, também até para explicar para o ouvinte por que, mesmo agora com a nulidade dos votos, você tem essa mudança na totalização e na contagem dos votos, né? Até porque tem muito daquela lenda, não, voto nulo não vai mudar nada na hora de eu votar, voto em branco também não. É claro que são contextos diferentes, né? As pessoas não foram lá anular o voto, foram votar pensando no garotinho, teve essa decisão agora, mas até para explicar que sim, de fato, troca sim a questão da contagem dos votos.
2: Exato, né? O que que interfere, na verdade? O branco e o nulo, um entre o outro, não tem diferença hoje em dia na prática, né? Ambos não são contados como votos válidos. E o voto que foi feito no garotinho, que agora estão sendo considerados nulos, eles passam exatamente essa qualidade de não ser votos válidos para a contagem. Então, quando uma pessoa vota nulo ou vota num candidato indeferido, né, que é o caso que está acontecendo agora, aqueles votos, eles são deixados de lado, né? Como se eles não tivessem existido para a eleição. Quando você pega a eleição, você vai somar somente os votos válidos, que são o quê? Os votos feitos em candidatos que estavam aptos a participar da eleição. Esses são os votos que são contados e aí é feita a porcentagem de que quantos votos cada candidato teve para saber se houve maioria ou não. Então, quando você vota nulo ou branco, né, qualquer uma das duas categorias, ou num candidato indeferido, o seu...
1: Opa, a gente está com uma dificuldade no contato. Vamos ver se a Mina nos ouve. Mina, está nos ouvindo? Ela estava explicando para a gente, então, a diferença aí de um voto nulo, anulado, branco. Anulado, de fato, é aquele voto, por exemplo, de quem votou 13, né?
0: Sim.
1: Mais de 200, a gente teve a situação de mais de 200...
0: 204 mil eleitores.
1: 204 mil eleitores que apertaram 13 na urna e aí anularam seu voto.
0: Para governador.
1: E aí, exatamente, para governador. E aí, nesse caso, quando a pessoa coloca um número que não existe, não aparece nenhuma foto lá, não aparece nome, nem nada. No caso dos votos de quem escolheu o garotinho como seu candidato ao governo do estado do Rio de Janeiro, apareceu a foto dele lá, né? E aí apareceu Anthony Garotinho e aparece sim a ressalva de sub judice, ou seja, ainda está em avaliação se aqueles votos serão validados ou não. Fato é que esses votos dos candidatos, dos eleitores que votaram em Garotinho como candidato, entraram no mesmo bolo de quem botou 00, né? De quem votou num número de um candidato que não existe, porque vai para o mesmo bolo. É um voto que, apesar de ter aparecido o nome, a foto do candidato, partido, tudo ali, eles são contabilizados como um voto que foi dado errado, por exemplo, né? A gente tem ali as teclas branco, que hoje em dia é a mesma coisa do que anular. Antigamente o voto branco entrava ali pro candidato que mais recebeu votos. Hoje em dia não. Hoje em dia um voto branco e um voto nulo, um voto anulado, eles todos são contabilizados como votos inválidos, né? Só são considerados os votos válidos. Daqui a pouquinho a gente retoma a nossa conversa com a Mina Karakuchansky, que é advogada especialista em direito eleitoral. A gente teve um probleminha no contato e já a gente vai retomar a nossa conversa com ela.
0: Até importante, né, a gente pontuar novamente, como a Mina estava falando, a Maíra também, Douglas Ruas, ele não é hoje, por exemplo, já eleito como governador do Rio de Janeiro. Por mais que a decisão encaminhe sim para isso, você ainda tem toda a questão que envolve o envio dessa decisão para o Tribunal Regional Eleitoral. Aí o TRE, ele marca possivelmente uma sessão para poder fazer a recontagem dos votos, a divulgação também disso, e aí sim você divulga de maneira oficial que Douglas Ruas, do PL, foi eleito como governador do Rio de Janeiro no primeiro turno. Isso, claro, levando em consideração, né, de que algum ministro não peça vista. Por mais que a gente já tenha a maioria já dos ministros que acompanharam, né, o relator do caso, Floriano de Azevedo, ainda tem essa possibilidade de algum outro magistrado pedir vista. Com isso, o julgamento acaba sendo paralisado, né, digamos assim, suspenso temporariamente, mesmo com a formação de maioria. Então, mesmo dessa forma, aí teríamos que aguardar ainda a retomada dele com o voto desse ministro que pediu vista e dos outros também, para que aí sim você tenha a decisão sendo encaminhada para o TRE, e é aquele procedimento que eu estava explicando agora há pouco da recontagem e divulgação da votação e da eleição.
1: A Mina já está nos ouvindo novamente, Mina Karakuchansky, advogada especialista em direito eleitoral. Mina, a gente acabou de ter o voto de mais um ministro, Ricardo Vilas Boas, que também votou por seguir o relator nos dois temas que estão sendo analisados. E agora o ministro Sebastião Alves dos Reis Júnior tá votando, mas já iniciou o seu voto dizendo que vai votar, né? Que o entendimento dele é, de fato, pela nulidade dos votos de Garotinho e pela recontagem, pela retotalização dos votos. Você estava explicando para a gente em relação a essa nulidade dos votos, né? De fato, os votos de Garotinho acabam indo para o mesmo bolo de quem votou errado ou de quem votou nulo, né?
2: Exato, ele acaba contando como não existentes para votos válidos, né? Eles acabam sendo desconsiderados para o resultado final. É como se a pessoa não tivesse ido votar, digamos assim, né? Não é o mesmo efeito, mas é como se ela não tivesse ido votar e aquele voto não é contabilizado. Ele não faz parte da soma para os votos válidos que vão definir a porcentagem de cada candidato.
1: A gente já está indo então para já tivemos 4, 5, 6º ministro a votar. Improvável, né, que apesar de ter essa possibilidade de pedido de vista, enfim, o próximo ministro a votar depois de Sebastião é Cássio Nunes Marques, presidente do TSE. Improvável que nesse ponto, né, da votação ali no TSE, haja um pedido de vista, até porque o ministro Sebastião já encaminhou o seu voto por concordar com o relator, né, por tornar nulos os votos de Garotinho, apesar do entendimento de que o TSE deve sim analisar esse pedido, ele não pode desistir do recurso no TSE, e agora o ministro Cássio vai ser o último a proferir seu voto.
2: Exato, e se alguém pede vista, né, acaba tornando mais demorado um julgamento que deveria ter acontecido até antes mesmo do primeiro turno, né? Então eu acho que o TSE quer de fato encerrar esse ponto para permitir com que se decida assim, se vai ter ou não o segundo turno, né? Encaminhando para que não haja, justamente porque até sexta-feira a gente volta a ter campanha nacional de TV, né? De propaganda eleitoral. Então quanto mais você demora para ter esse resultado, mais você afeta, mais você torna inseguro para o eleitor uma eleição, né?
1: É isso. E aí a gente estava, até o próprio Cássio, ministro Cássio Nunes Marques, presidente do TSE, antes desse julgamento, disse que eles precisam resolver esse assunto hoje, né? Já foi um recado ali para os demais ministros, se alguém estava pensando em pedir vista, até porque se inicia todo um processo agora, né, Mina, de preparação para o segundo turno, de preparação das urnas. Amanhã a gente teria o início da propaganda eleitoral obrigatória no rádio e na TV, então tem todo um processo, né, que se segue, não é só decidir no sábado para domingo ter o segundo turno, né?
2: Exato, né? Todo o preparativo da urna, todo um preparativo que tem custos, né? Que são dinheiro público também sendo investido, o espaço gratuito da TV, do rádio. Então, quanto antes isso se resolve, mais certeza jurídica e mais preparação existe para um próximo turno, seja só para segundo turno, no caso, como a gente está vendo, nacional, ou caso optasse por ter um segundo turno aqui no estado do Rio de Janeiro. Então, essa decisão realmente, ela tinha que acontecer hoje, digamos assim, né? Ela teria que ter acontecido quanto antes para poder permitir com que siga o fluxo normal e com a economia de trabalho e de dinheiro para as eleições.
1: O ideal era que isso tivesse ocorrido antes do primeiro turno, né? Para que os votos dos eleitores que foram até a urna e escolheram seu candidato, que era o Garotinho, não tivessem jogado seus votos fora, né? Como que aconteceu agora. Eles teriam a oportunidade de escolher um outro candidato, mas já que assim não foi feito, que seja decidido o quanto antes. Mina Karakuchansky, advogada, especialista em direito eleitoral, obrigada mais uma vez por conversar aqui com os nossos ouvintes. Eu liguei para ela até no susto, a gente não marcou, mas eu já liguei, ela já atendeu e já entrou no ar aqui conosco. Muito obrigada, Mina.
2: Obrigada, estou sempre à disposição.
1: Agora, 12:16.
0: Vamos lá, a gente vai conversar com a Érica Levigar, está acompanhando desde cedo o julgamento no Tribunal Superior Eleitoral. Recapitulo agora para você, ouvinte, a audiência rotativa da TMC, sobre os votos, né, de cada um dos ministros que já se manifestaram até o momento. Ainda estamos acompanhando, né, votação, mas já se formou maioria, justamente como a gente já contou e relembra novamente, né? A desistência da homologação da desistência de Antônio Garotinho, mas a nulidade dos votos foram concedidos a ele nas urnas durante o primeiro turno. Temos agora mais trecho da votação no Tribunal Superior Eleitoral, né, Maíra?
1: Exatamente. Ministro Cássio Nunes Marques é o último a votar neste momento. Vamos ouvir.
3: Assinalo que o processo eleitoral não comporta autocomposição nem atos das partes que importem disposição sobre a legitimidade do eleitor. O meu voto é mais alongado, eu vou tentar resumir razão pela qual, nesse aspecto, não homologo, portanto, o pedido de desistência. Quanto ao recurso, também rejeito a preliminar de cerceamento de defesa. O recorrente pretendia a requisição de informações sobre recursos de Correios na ação de improbidade, com base na extensão dos...
1: Bom, ele já falou que vai ser um voto longo, mas já iniciou dizendo que Garotinho não pode desistir, assim como todos os outros, né? A Érica Levigar está aqui conosco, vai fazer uma recapitulação rápida dos votos. Fala, Érica.
4: É isso, Maíra. São 7 ministros, né? Todos eles até o momento acompanhando o relator, o ministro Floriano de Azevedo Marques, que não homologou o pedido de desistência de Antônio Garotinho, né? Que havia pedido para desistir desse recurso que foi apresentado ao TRE, depois ao TSE, para que ele tivesse o registro de candidatura deferido e pudesse, então, concorrer nas eleições de 2026. O Floriano, ele votou, então, para que esse pedido de desistência não fosse homologado e que houvesse o indeferimento da candidatura de Antônio Garotinho ao cargo de governador. E por isso, né, deveriam ser considerados os votos nulos, todos os votos que foram dados, mais de 274 mil votos foram dados a Antônio Garotinho no dia 4 de outubro, para que eles fossem considerados nulos em definitivo. E então, houvesse uma recontagem dos votos válidos. A Estela Aranha, que votou logo em seguida, ela acompanhou o relator, disse que o candidato estava com os direitos políticos suspensos no pleito de 2026 e não se mostra válida também a filiação partidária de Antônio Garotinho. Para ela, então, os votos estão anulados e seria preciso fazer uma nova totalização dos votos e, por isso, não deveria ser feito um segundo turno, de acordo com a ministra. André Mendonça votou em seguida, acompanhou integralmente o voto do relator, disse que o pedido de desistência não deveria ser homologado e não considerou a validade dos votos que foram computados a Antônio Garotinho. O Dias Toffoli votou logo em seguida, ele também considerou que o pedido de desistência não deveria ser homologado, assim como o indeferimento da candidatura de Antônio Garotinho deveria ser mantido, assim como foi decidido pelo Tribunal Regional Eleitoral do Rio de Janeiro, portanto, Dias Toffoli seguindo o relator. Ricardo Vilas Boas Cueva seguiu o relator também, julgou prejudicado o recurso ordinário, assim como o pedido de desistência de Antônio Garotinho. O Sebastião Reis Júnior votou logo em seguida ao Dias Toffoli. Ele acompanhou a decisão pela manutenção dos votos. Ele disse que seria necessária uma reflexão acerca da decisão, né, que foi que os ministros chegaram nesta quinta-feira, o tratamento que deve ser dado aos votos dos candidatos, que o recurso ainda não tinha sido julgado. Então, os votos nulos que foram feitos conscientemente não devem ser igualados aos votos de Garotinho e anulados. Então, agora a gente está nesse último voto, né, o voto do presidente do Tribunal Superior Eleitoral, Nunes Marques, que está apresentando o seu voto para que haja a conclusão em relação a essa situação, esse embrólio jurídico em relação à candidatura de Antônio Garotinho, e também a gente espera que uma decisão em relação a um segundo turno ou não, a quem é o novo governador aqui do Rio de Janeiro, Gustavo Maíra.
1: Só então para a gente esclarecer, o placar que a gente tem até o momento é de 4-2, né? 4 votos pela nulidade dos votos e 4 votos pela nulidade dos votos na eleição, ou seja, quem votou no Garotinho para que os votos sejam considerados nulos, e 2 votos para que eles sejam considerados válidos.
0: Pela validação dos votos. Até para a gente novamente explicar para o ouvinte, né, Maíra? Porque o assunto originalmente era sobre a questão da desistência ou não do recurso apresentado pelo próprio Antônio Garotinho, né? É a homologação dessa desistência ou não. Só que novamente, né, explicando, um assunto acaba levando ao outro, porque a partir do momento que você julga a questão da desistência ou não, você abre esse precedente para poder decidir pela nulidade dos votos, até porque o recurso originalmente era nesse sentido, de manter a candidatura de Antônio Garotinho e, consequentemente, a nulidade ou validação dos votos do candidato do Republicanos durante as eleições de 2026, né? Então, a partir do momento que o relator, ele votou pela questão de você não aceitar né, a desistência de Antônio Garotinho, também passou-se a analisar no Tribunal Superior Eleitoral a questão da nulidade ou validação dos votos. Então, foram como se fossem duas votações em uma no plenário do TSE. Uma delas, pela questão da desistência ou não de Garotinho do próprio recurso apresentado pelo candidato do Republicanos, e a outra, consequentemente, da nulidade ou validação dos votos dele na urna, o indeferimento da candidatura. Então, enquanto a maioria, né, seguiu o relator no sentido de não aprovar a desistência do recurso, outros divergiram no sentido de manter, sim, válidos os votos dos ministros, para ser mais específico. Então, por isso, esse placar que a Maíra citou, mas, de qualquer forma, a maioria já montada pelo Tribunal Superior Eleitoral. E agora o voto do último ministro, Cássio Nunes Marques, presidente.
1: Vou pedir paciência ao nosso ouvinte Sérgio, que mandou mensagem aqui. Por favor, coloca o papo de ar no craque. Coloca o papo de craque no ar. Chega de falar de política, um assunto importante, Sérgio. Então a gente está estendendo um pouquinho o papo de craque, primeira edição, para trazer a votação completa aí do TSE. A gente vai conversar com o Leonardo Rezende para fazer essa linha do tempo, né, do que aconteceu desde que o Garotinho começou a ser julgado aí, né? Fala, Léo, bom dia para você.
5: Oi, Maíra, bom dia a você, bom dia a quem nos acompanha. A gente fez uma linha do tempo, então, para entender todo esse processo que acabou hoje, né, culminando nessa rejeição da candidatura de Antônio Garotinho. Isso começa lá ainda em 2006, quando Antônio Garotinho era secretário de governo da esposa dele, né, que era a governadora do estado à época, Rosinha Garotinho. Ele era secretário de governo e participou. Me ouve?
1: Oi, Léo, a gente está te ouvindo. Vamos lá.
5: Oi, me ouve? Vamos lá. Então, em 2005, 2006, ali, ele estava como secretário de governo da gestão da esposa e acabou assumindo a frente, segundo as investigações do Ministério Público do Rio aqui do estado.
1: A gente está com uma dificuldade no contato com o Léo. Já a gente traz esse assunto, então, de volta. Vou chamar o Rafael Alves para conversa aqui conosco, para explicar para a gente quais são os próximos passos, né, a partir de agora, concluída a votação ali no Tribunal Superior Eleitoral. Fala, Rafa.
6: Maíra, agora o próximo passo é a formalização da decisão do TSE. Aí, a partir disso, é publicado um acórdão e o envio das informações decididas ali no Tribunal Superior Eleitoral para o Tribunal Regional Eleitoral aqui do Rio de Janeiro. A partir disso, o TRE fica responsável por fazer uma nova totalização dos votos, uma retotalização dos votos para o governo do estado. E aí, os 274.411 votos recebidos por Antônio Garotinho passam a ser classificados como nulos. A partir disso, é feito um novo cálculo e a Justiça Eleitoral faz ali a retotalização, que aí fica aqueles votos de primeiro turno do Douglas Ruas, do PL, de 49,27% dos votos válidos, ultrapassa a marca de 50% e chega a 50,88%. A partir disso, ele é eleito governador aqui do Rio de Janeiro, mas essa decisão cabe ao TRE. A votação de hoje acontece no TSE, ou seja, oficialmente Douglas Ruas ainda não é governador do Rio de Janeiro, só a partir da proclamação do Tribunal Regional Eleitoral, mas a partir disso acontecendo antes do dia 25 de outubro, não acontece o segundo turno e o Douglas Ruas passa a ser eleito sem a votação do dia 25 de outubro.
1: Obrigada, Rafa, pelas suas informações. Então, não é tão imediato, né? Acabou a votação no TSE, Douglas Ruas eleito. É um processo, né, burocrático de retotalização dos votos que vai ser conduzido pelo TRE, e aí sim o próprio TRE que tem que bater o martelo e dizer: não terá segundo turno no Rio de Janeiro, a votação vai ser concluída em primeiro turno e o Douglas Ruas eleito governador do estado do Rio de Janeiro. É o que a gente entende que vai acontecer, né? Até porque é o fluxo natural, estava dependendo somente dessa votação no TSE para a gente ter essa decisão, mas ainda há um processo a ser seguido. Tem manifestação do novo senador, né? Do senador eleito pelo Rio de Janeiro, pelo PL, Carlos Jordi. Carlos Jordi, do mesmo partido de Douglas Ruas, o PL. Ele declarou que a justiça foi feita. Quem entrou com a ação para invalidar os votos foi o candidato Eduardo Paes, do PSD, achando que ele ganharia no primeiro turno. E aí ele fala isso por quê? Porque, segundo as pesquisas eleitorais, Eduardo Paes estava em primeiro lugar, né? E aí, se de fato o resultado das pesquisas tivesse se comprovado, se confirmado, Eduardo Paes estaria eleito como governador no primeiro turno, caso o TSE de fato anulasse os votos, que é o que está acontecendo nesse momento. E aí o Jordi conclui falando: ele só esqueceu de combinar com o povo. Agora vamos focar na eleição de Flávio Bolsonaro, candidato à presidência da República pelo PS, e libertar o Brasil. Está aí a declaração de Carlos Jordi, que é o senador eleito aí pelo PL. Vamos ouvir mais um trechinho do voto do Nunes Marques no TSE. Ele continua proferindo o seu voto.
7: Renovando os cumprimentos, senhor presidente. Quanto a esse
1: processo, agora André Mendonça falando. Acabou. Vem cá, Érica, falar com a gente rapidamente. Concluída, então, a votação lá no Tribunal Superior Eleitoral, não é isso?
4: É isso, Maíra. O presidente, o ministro Cássio Nunes Marques, acabou de falar qual foi a decisão. Por unanimidade, não foi homologado o pedido de desistência de Antony Garotinho. Por maioria, foi mantido o indeferimento da candidatura por ausência das condições de elegibilidade. Os votos que antes eram nulos sub judice foram declarados nulos e foi requerido, né? Foi pedida a imediata comunicação ao Tribunal Regional Eleitoral para retotalização dos votos, com a exclusão dos de Garotinho desse total de votos válidos. Foi essa a decisão, acabou de ser falada pelo ministro Nunes Marques no Tribunal Superior Eleitoral.
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1: Então, como a Érica acabou de confirmar para a gente, o TSE formou maioria e manteve o indeferimento da candidatura por ausência das condições de elegibilidade. Com isso, os votos de Garotinho foram declarados nulos, anulados. Agora a gente tem um processo, né, que vai se seguir com a retotalização dos votos, a recontagem dos votos, que vai ser realizada pelo Tribunal Regional Eleitoral do Rio de Janeiro, com a exclusão dos votos de Garotinho. A expectativa, então, é de que seja confirmada a eleição do Douglas Ruas, candidato do PL ao governo do Rio de Janeiro, em primeiro turno, e que, portanto, com essa decisão, Douglas Ruas seja então eleito governador do Rio de Janeiro. A gente já vai começar o Papo de Craque, primeiro tempo, primeira edição aqui, tanto para o Rio de Janeiro quanto para Brasília. Então, concluído, portanto, o julgamento no TSE com o voto final de Nunes Marques. Nunes Marques, que votou então com o relator pela não homologação do pedido de desistência, mas manteve, então, o indeferimento da candidatura. O resultado final foi de 5-2 pelo indeferimento da candidatura e por ausência das condições de elegibilidade, ou seja, pela nulidade dos votos de Antony Garotinho.
0: Só para a gente então passar a régua, Maíra, agora com o aviso, né, o comunicado sendo enviado ao Tribunal Regional Eleitoral do Rio de Janeiro para aí sim fazer essa recontagem dos votos. É um processo que ainda não se tem prazo para quando isso vai acontecer, afinal de contas a decisão acaba de ser proferida no plenário, então você ainda tem a publicação do acórdão, que é a própria decisão no sistema judiciário eleitoral, e posteriormente, como de praxe e até a maneira burocrática, o envio aí sim para o sistema do TRE, que aí vai ser analisado internamente para poder convocar a recontagem dos votos e a divulgação posteriormente disso, e aí tudo encaminhando para a decisão que vai ter Douglas Ruas como governador eleito do Rio de Janeiro em primeiro turno. Então a gente tem que aguardar ainda então agora o TRE receber esse comunicado, essa decisão ser publicada no Tribunal Superior Eleitoral, aí sim o comunicado ser enviado ao TRE, ele receber e fazer a recontagem dos votos de maneira oficial, com a divulgação posterior também de maneira oficial.
1: Por enquanto, ainda não tivemos pronunciamento nem de Douglas Ruas, candidato ao governo do estado do Rio de Janeiro pelo PL, que será, né, a princípio, beneficiado por essa decisão do TSE e será eleito em primeiro turno governador do Rio de Janeiro, e nem de Eduardo Paes, que é o principal, o rival, né, é quem iria enfrentar Douglas Ruas no segundo turno, e o principal prejudicado por essa decisão do Tribunal Superior Eleitoral, Eduardo Paes do PSD, que inclusive estava em campanha eleitoral e que seria, portanto, eleito, iria ao segundo turno com Douglas Ruas do PL, e que a princípio então a decisão será para que o cargo de governador do estado do Rio de Janeiro seja definido em primeiro turno. Agora 12:32, invadindo um pouquinho ou um muitinho o Papo de Craque primeira edição. A gente vai encerrar aqui esse Rio TMC especial acompanhando a votação do TSE, e já já os meninos estarão aqui no ar com os nossos ouvintes que estão desesperados aqui no nosso WhatsApp 2199-557-1013. Vem aí o Papo de Craque primeira edição.
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0: coração.
1: Oi, Joel!
0: A cruz de Malta é o meu.
1: Oi, Joel!
0: Tendão. Tu tens o nome do herói português. Vasco da Gama, tua forma assim se fez.
1: Vai,
2: oi!
0: Imensa torcida.
2: Se prepara, feliz. Joel!
1: Na por quê?
2: Se prepara, Joel!
1: Por quê, amigo?
0: Tu estrela.
1: Pra quê,
0: na terra brilhar e iluminar.
2: Eu vou falar, hein?
1: Pode falar.
2: Eu vou falar, hein?
3: No atletismo és um.
2: O Vasco não vai cair.
3: No remo és imortal.
2: E vou além.
3: És um traço de um.
2: E vou além, hein?
3: Brasil, Portugal. No
2: atletismo. O Vasco vai ser campeão esse ano.
1: Vasco!
3: No remo és imortal.
1: Olha o corte.
2: Olha o torcedor do Vasco, ó. O torcedor do Vasco agora, como é que ele tá? Ué, cadê? Ah, tá. Agora
1: tá silêncio?
2: Não, aqui tá. Ó, o torcedor do Vasco hoje, ó. Hoje e antes da data FIFA também. Olha como é que ele tá, Brandão.
1: Data fofa?
4: Rindo à toa.
2: Olha o vascaíno, olha o vascaíno. Olha o vascaíno. O Vasco vai ser campeão! E o Papo de Craque primeiro tempo está no ar aqui na TMC, meio-dia e 35.
1: Hoje é papo de Vasco.
2: Hoje é papo de. Cara, hoje é o quê?
1: Papo de Vasco.
2: É o quê hoje?
1: Não. Papo de Vasco.
4: Não, gente, tem jogo do Flusão.
1: Irmão. Peraí. Hoje é papo de Vasco.
2: Hoje é papo de Vasco?
1: Claro que é, pô. Maluco, melhor time do Rio.
2: Então sobe o hino! Eu não vou tirar esse hino hoje, cara. Eu não vou tirar esse hino.
1: Violino.
2: Uma boa ideia. Eu quero ouvir, como é que é o nome dela? Fernanda Abreu. Eu quero ouvir a Fernanda Abreu cantar. Olha só, você vai participando. Hoje é mais curtinho, né? Devido à cobertura especial sobre tudo o que está acontecendo em relação à eleição aqui no Rio de Janeiro, os votos lá no TSE. Vai ter primeiro turno, não vai ter primeiro turno. Nós tivemos essa cobertura mais do que especial aqui do Jornalismo Cidade na TMC. Então hoje o Papo de Craque é mais corrido. Aproveita então para mandar sua mensagem no 21 99557 1013. 21 99557 1013. Você aqui no Rio, você aí em Brasília. E você participa também pelo YouTube TMC RJ. TMC RJ, você vai achar a nossa live. Já tá no ar, Brandão, a nossa live?
1: Já tá no ar.
2: Ah, então daqui a pouquinho eu vou ler o comentário da rapaziada.
1: Irmão,
2: bom, pode falar, Brandão.
1: Eu queria saber.
2: O quê?
1: Nosso ex-prefeito. E o quê? O que que ele achou dessa votação e do resultado dessa votação no TSE? Boa tarde, ex-prefeito.
5: Olá, meus amigos da TMC. Olha, o Rio de Janeiro está passando por um momento difícil. Desde a sua fundação, quando ainda era estado da Guanabara.
1: Eu estava lá, inclusive, prefeito.
5: Mas eu acho que o que a gente tem que fazer, sabe o que é, Brandon?
1: Ah.
5: Sabe o que a gente tem que fazer?
1: O que, prefeito?
5: Ah, na moral, vai curtir a vida. Vai viver a vida.
1: O que o senhor aconselha a curtir a vida assim no Rio de Janeiro?
5: Hoje é quinta-feira?
1: Quinta-feira.
5: Bibique. Ali na fundição. Sambinha do bom.
1: É bom ali, prefeito?
5: Mulherada boa.
1: Já foi lá? Muitas chuchucas?
5: Muitas chuchucas.
1: Fez muito gol?
5: Ah, eu já fiz alguns gols lá.
1: Muitas cabrochas?
5: Muitas cabrochas.
2: Olha só, já que a gente, cara, eu não sei nem que horas é o intervalo agora, mas olha só, já que a gente tá nesse ritmo mais acelerado, já tem zap, o que é que tá no zap hoje?
1: Tem um, é o Jota.
2: Tem um zap? Então vamos ouvir a galera, 21 99557 1013. Alô?
6: Fala, rapaziada da TMC, JP Vascaíno. Se na política do Rio de Janeiro não tem segundo turno, pro Vasco tem, que a gente tá voando no segundo turno.
5: Olá.
6: Se prepara que vem meu Vascão aí, hein?
2: A verdade é uma só, João Silva. Agora sim, finalmente, boa tarde pra você.
1: Boa tarde, irmão.
2: Amigo.
1: Oi.
2: Se tivéssemos mais 20 rodadas de Campeonato Brasileiro, o Vasco seria campeão.
1: Não. Será, cara?
2: O Vasco de Pedro Emanuel.
1: Não, não seria, não.
2: Seria campeão. Que isso, cara?
1: Brigaria, brigaria. Não. O Santos tá voando também.
2: Eu vou te pedir, então, uma apuração em tempo real. Se você já não tiver, qual é o aproveitamento do Vasco desde a chegada de Pedro Emanuel?
1: O aproveitamento dele...
7: Pô, esse cara é muito brabo,
1: tem,
7: né?
1: Que ele atualizar.
7: É
1: brabo.
7: Ele já tá com
1: não, não, não. Tem que atualizar. Mas antes da data fofa... Antes da data fofa, o Vasco de Pedro Emanuel tinha o sexto melhor aproveitamento do futebol brasileiro. O sexto melhor aproveitamento.
2: Antes da data FIFA.
1: Antes da data FIFA. É. Na verdade, ali, ó, 3, 4... É isso. Ficaria atrás do Bahia, na verdade.
2: Uhum.
1: Ele, antes da data fofa...
8: Entendi.
1: O Pedro Emanuel, sob o comando do Vasco, 57,9% de aproveitamento. Mas isso foi antes da data fofa. O Flamengo lidera nesse período, desde que ele chegou, com 75,5%. Vamos lá. O Vasco do Pedro Emanuel, antes da data FIFA, aí eu preciso fazer um novo levantamento, porque o Santos ganhou já, por exemplo, recentemente, né? Depois da data FIFA, mas basicamente é Flamengo, Santos, Atlético Paranaense, Atlético Mineiro, Bahia, e aí vem o Vasco. O Vasco é o sexto melhor. Assim, dá pra dizer que com o Pedro Emanuel, poxa, com reforços e tal, mas sem tanto essa mobilização, porque às vezes a mobilização também faz o time ganhar mais.
2: Uhum.
1: Mas precisava pontuar para deixar a zona do rebaixamento.
2: Uhum.
1: Mas é inegável que é um trabalho muito bem feito, né? Dando ao Vasco do Pedro Emanuel o sexto melhor aproveitamento do futebol brasileiro desde que ele assumiu o comando do Vasco. Que seja aí, claro, tem muita coisa para acontecer ainda nesse campeonato, duas competições para disputar, mas uma coisa é certa, Pedro Emanuel merece permanecer para 2027. Isso aí é um fato, independentemente.
2: O contrato dele vai até quando?
1: Até o final de 27.
2: Ah, então.
1: Não é.
2: Contratualmente ele já tá garantido.
1: Isso, contratualmente,
2: né?
1: Sim. Contratualmente, sim. E o Vasco vivendo um novo momento, né? Tendo a votação da AGE no dia 23, para de fato passar oficialmente o controle da SAF para o Marcos Lamacchia. Então existe aí um futuro, assim, de esperança para o torcedor vascaíno. E há muito tempo não tinha um treinador, apesar de todas as críticas que ele recebeu antes de chegar, pelo histórico dele, de fato era um desconhecido.
2: Ele tinha mais derrotas que vitórias
1: continua
2: na carreira,
1: tendo.
2: Né?
1: Não, continua tendo.
2: Continua tendo?
1: Continua tendo.
2: Mas ele ganhou 500 partidas seguidas com o Vasco, cara.
1: Pra você ter uma ideia, ele completou ontem 20 jogos. São 10 vitórias, 6 empates e 4 derrotas.
8: Entendi.
1: É um aproveitamento bom. Mas não é um aproveitamento, por exemplo, de liderança. Se a gente for pensar que o primeiro lugar, o Flamengo, em aproveitamento, com 15 jogos, 10 vitórias, 4 empates e 1 derrota. Então não dá pra brigar pelo título, mas com certeza brigaria pelo G5. Isso aí a gente consegue dizer baseado nos números, claro.
2: Ô, Brandão.
1: Oi.
2: Eu ainda não tive tempo, até pela correria, né, a passagem de um programa pro outro, eu ainda não tive tempo de analisar aqui toda a nossa mesa.
1: Sim.
2: Eu vou colocar uma trilha aqui. Eu não sei se essa trilha é o que eu tô pensando. Se for o que eu tô pensando, tem tudo a ver com o momento do Botafogo.
1: E se não for, irmão?
2: Se não for, aí um abraço.
1: Vamos, arrisca, vai.
2: Vou arriscar.
1: Bora.
2: Posso?
1: Pode.
2: casou, né?
1: Meio... misterioso, tenebroso esse clima do Botafogo.
2: O que está acontecendo com o Botafogo, Brandão?
1: Cara, Botafogo não fez uma partida ruim, não, tá? O Vasco foi superior, sim, mereceu a vitória. Botafogo repetiu alguns erros que estão teimando em acontecer nos últimos jogos. O Tite ainda não corrigiu esses erros, principalmente esse espaçamento, né, entre linhas ali, que permite que o... Cara, é boa a
2: continuação
1: dessa música, né? Não sabia não, mano.
2: Ih, caraca, vai tomando! Brother. Vai tomando!
1: Apague e acende a luz aí pra... Mas isso não vai queimar.
2: Vai tomando! 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
1: Eu não sabia que essa música...
2: Eu também não, cara.
1: Essa continuação não.
2: Tinha um... Joel?
7: Maneiro, hein?
2: Moleque, bom demais, hein? Joel? Tô bem não, Joel. Não tô bem não.
7: Moleque, não encosta nela. Não encosta nela. Pai, ó, sem encostar nela.
2: Joel, tô bem não. Pega água pra mim, Joel. Pega água pra mim. Pega água pra mim. Joel.
7: Tira essa música aí, mano.
2: Tô com a boca seca, Joel. Tô com a boca seca.
7: Calma, meu irmão, relaxa. Olha pra cima.
2: Meu Deus do céu, viu? Que caos. Daqui a pouquinho o Brandão vai falar mais do Botafogo, o Joel também.
7: Eu esqueci do que eu tava falando.
2: Eu também. Eu também.
7: Pô, bom demais, mano.
2: Eu não tenho a menor ideia. É, o Jean Bernard tá aqui perguntando, que isso? É o papo de craque. Na minha apresentação ele vira isso. O Rangel Vitor tá dizendo aqui, chama ela pra dançar, na referência do Fly. Cláudio Brandão, será, é seu primo?
7: Não, não tem nenhum primo chamado Cláudio.
2: Boa tarde, rapaziada da TMC, já dei o like, coloque o meu áudio aí, rapaziada, Vasco!
7: Qual é o teu áudio?
2: Não sei, tem um áudio aqui, não sei se é o dele.
7: Não, é, tem que ver se é o dele, eu tô mandando aí.
2: O Fábio Santos tá dizendo, tivessem mais 76 rodadas, o Vasco terminaria o campeonato na zona da Libertadores. Muito bom! O Elias Vascaíno, tô igual o Vasco, sai da seca de títulos. Não entendi muito bem, mas tudo bem. É, mas ele tá pedindo aqui, ó, manda um abraço pra mim hoje especial. Hoje irei casar no cartório.
7: Aê!
2: Só vitória, vou casar e Vascão tá voando. Sábado vamos fazer jantar em restaurante, mas falei, tem jogo do Vasco, hein?
7: Caraca. Cara, vai cancelar já.
2: Cachorro Caramelo tá dizendo que ninguém tá puro. Informação de última hora aqui na TMC. Opa. Com Rebeca Heinze.
8: A gente recebeu agora. Boa tarde pra vocês,
2: boa
8: meninos.
2: Tarde.
8: Boa tarde pros Rebeca. Ouvintes. Acabaram de mandar uma mensagem sobre um acidente que aconteceu ali no Feirão das Malhas. A gente recebeu informação de que é uma batida entre um caminhão e um ônibus. O caminhão tá tombado na pista, o ônibus tá preso ali na parede do próprio Feirão das Malhas. Os bombeiros do quartel Campos Elíseos estão no local. É ali na Washington Luiz, número 308, sentido Petrópolis. E ainda não tem informações de vítimas.
7: Maluco.
8: A gente caminhão, segue acompanhando aqui, qualquer coisa eu entro com vocês de novo.
7: Perfeito.
2: Valeu. Obrigado, Rebeca Heinze.
7: Imagem é forte. Mesmo. Daqui a pouquinho, provavelmente, no Instagram já.
8: Exato, no TMC Rio de Janeiro.
7: Exatamente, segue lá também.
2: É, o Thiago Cabral, cadê o Torelli?
7: Ah! Tá aí, aqui, aí, pô. Olha o Torelli aí.
9: Boa tarde, Tutu.
2: Peraí. Deixa eu botar certo. Cadê o ídolo do Vasco? Saiu!
9: Hoje é papo de quê, doutor?
2: Hoje é papo de Vasco. O Vasco venceu ontem. 2-1 Botafogo. O Vasco tá vencendo todo mundo. O Vasco tá ganhando todo mundo.
9: Rumo à liberta, doutor?
2: Rumo à liberta. Joel Silva, com as informações do Vasco.
7: Já agora?
2: Agora! Quanto tempo?
7: Tá bom, Totô. Um abraço pra você, pra toda a rapaziada ligada no Papo de Craque. O Vasco ontem venceu o Botafogo por 2-1 no Nilton Santos e emplacou aí a boa fase que já vinha acompanhando o Cruz Maltino antes mesmo da data FIFA. Vale destacar que essa foi a segunda vitória do Vasco como visitante. A anterior aconteceu justamente quando o Vasco jogou pela última vez como visitante no Brasileirão. Vitória sobre o Grêmio, quebrando, portanto, um tabu de jamais ter vencido na Arena do Grêmio. E agora, né, acabando com um tabu pequeno, é bem verdade, mas um incômodo tabu que o Vasco tinha perdido para o Botafogo as últimas quatro partidas do Campeonato Brasileiro. Os gols marcados por Lescano e David, um em cada tempo. O Botafogo diminuiu com o Alex Telles. Com esse resultado, o Vasco chegou a 34 pontos, abriu um pouquinho a vantagem para a zona do rebaixamento e pode ter aí um pouco mais de respiro, tendo em vista que sábado enfrenta o Remo em São Januário, antes da viagem para a Argentina para enfrentar o Boca Juniors na próxima terça-feira na La Bombonera. Tem um detalhe, tá, Magno, que é importantíssimo.
5: Qual é?
7: Vai ter o reforço do Andrés Gómez no jogo contra o Remo. Ele cumpriu suspensão diante do Botafogo, e então já é uma boa notícia. Cuesta e Brenner também devem ser relacionados, tendo em vista
5: que é?
7: Cuesta e Brenner devem ser relacionados. Entendi. Eles que ficaram de fora da partida por conta de estarem em transição após problemas físicos. Mas em contrapartida, o Bruno Duarte é uma dúvida. Ele que foi substituído no primeiro tempo da partida de ontem, né, tava ali com uma suspeita de uma fratura na costela, acabou caindo em cima do joelho do Ferrarese numa disputa de bola, precisou ser substituído. Mas a princípio ele até postou no Instagram que tava tudo bem, que só foi um susto, mas de todo modo viram a dúvida, tendo em vista que agora, né, por conta dos resultados da rodada e tudo mais, o Vasco entende que o jogo do Boca é de fundamental importância, não desmerecendo o Remo, mas entendendo que o elenco possa suprir eventuais jogadores que sejam poupados. Então isso passa pela cabeça da comissão técnica, mas é aquilo, vai sair o Sosa, vai entrar o Jair, e aí o Vasco consegue manter. Vai sair o Paulo Henrique para entrar o Puma, vai sair o Cuiabano para entrar o Piton. Existe essa possibilidade de poupar alguns dos jogadores, mas mesmo assim, evidentemente, mantendo uma equipe forte, porque a prioridade ainda é o Campeonato Brasileiro e se livrar da zona do rebaixamento, Magno.
5: O Fábio Ravani tá dizendo aqui, ó, Joel, Brenner não, Rai Brenner da Colina.
7: Aí, pera lá.
5: Olha só, ô Brandão, é seguinte, durante muito tempo, não muito tempo, mas naqueles anos em que o Botafogo conseguiu um sucesso no futebol brasileiro, especialmente ali 2023, apesar da frustração de ter perdido o Brasileirão, mas principalmente 2024, sim, ali no Botafogo Way, nós falávamos muito do setor de scout do Botafogo. Como é que é?
10: Como é que é?
7: Lembrei de Elton John.
5: Muito boa.
10: Como é que é?
7: Pô, Elton John é bom. Vou botar aqui.
5: Uhum. E aí nós falávamos muito da competência do setor de scout.
7: Sim.
5: Tá assistindo o Papo de Craque, João? Eu gosto tanto assim do programa.
7: Eu gosto de ver você.
5: Ele colocou aqui na TV.
7: Eu gosto de ver você na TV.
5: Mas eu quero ressaltar aqui o scout do Vasco da Gama nessa janela. Porque excelente jogador o Lescano.
7: Sim.
5: E o Colídio começou muito bem sua trajetória com a camisa do Vasco, apesar da desconfiança inicial da torcida, muito por conta das críticas que ele recebeu na saída dele do River Plate. Mas, de fato, um trabalho muito bem feito pelo Pedrinho e pelo scout do Vascão. Ô, Brandão, o que você acha?
11: Muito bem feito, concordo. Sim, Magno, é aquilo, né? Uma faca de dois gumes. O reforço, quando chega, né? Quando o scout vai lá buscar informações e do jogador e chega para contratar, o torcedor muitas vezes não conhece e, assim, não é sempre. Existe um percentual aí de que esse reforço desconhecido, ele não vingue. É óbvio que existem profissionais muito competentes no Vasco, assim como tem no Botafogo, mas se a gente for pegar Botafogo de 2024, boa parte, diria eu que 90% daqueles reforços de 2024 vingaram, deram certo. Agora, de 2025 e 26 já não funcionou. Isso quer dizer que o departamento de scout é incompetente? Não, porque é o mesmo que estava lá em 2024. Não é sempre que isso acontece, mas esse tiro certeiro do scout do Vasco tem que ser mencionado, tem que ser exaltado, porque foram atrás dos caras corretos, nas posições corretas, e que até agora estão demonstrando que mereceram essa confiança do Clube de Regatas Vasco da Gama. Que bom, tomara que continue assim. Diria eu que só o Inês trouxe, né, o Marino, que ainda não disse a que
7: não
11: veio,
7: desabrochou, né?
11: Mas já vejo uma certa evolução. Ontem não esteve no mesmo nível dos demais, mas contra o Coritiba foi muito bem, entrou no segundo tempo, foi bem. Mas ainda tem tempo para tá ganhando confiança, acho que isso é importante. Tá de parabéns o departamento de scout do Vasco por essa
5: assertividade.
11: Assertividade, boa, obrigado, Mag.
7: Mas, Brandão, e até falando assim... Agora vai.
5: Quer uma pastilha?
7: Por favor. Não, assim, eu concordo que...
5: Quer uma pastilha?
7: Que... E nós vamos...
5: Essa contra... Lembra dessa? Não, não lembra dessa?
11: Qual é essa?
5: Não conhece essa?
7: Não, faz de novo, então.
5: E nós vamos... Continuar. Nós vamos...
7: Qual é?
5: Lembrou? Não pegou, Brandão?
11: Peguei não.
7: Faz aí. Qual é? O que eu penso é claro que a assertividade é um ponto que a gente tem que engrandecer. Mas Sosa, Lescano e Colídio são jogadores em tese que já eram destaques. O Sosa foi considerado um dos melhores jogadores da Libertadores ano passado pelo Racing. O Lescano já é uma realidade do Argentino Júnior há umas duas temporadas na Argentina. E o Colídio, por mais que ele não vivia um bom momento no River, é um jogador que atuou nos últimos 3 anos no River Plate. Sabe pra mim quem é? Aí você, na minha visão, onde você acerta, quando você aposta num jogador, por exemplo, como o Bruno Duarte, que tava lá no Estrela Vermelha, lá na casa do... daquela casa.
5: Aham.
7: E o Vasco consegue pegar esse jogador e ele encaixar de uma maneira do que o Vasco precisava. Porque ontem o gol foi muito mérito dele, o gol. Sim. Do Lescano. E é ali que a vitória aparece. E naturalmente, assim, não tô desmerecendo, pelo contrário, tô exaltando, porque o Pedro Emanuel ontem, inclusive, na coletiva, ele fala isso. Olha só, o Vasco precisava de jogadores que chegassem e jogassem. Sosa, Colídio e Lescano, titulares nos seus respectivos clubes. Jogadores que vestiram camisa pesada. Tirando ali o Lescano com o Argentino Júnior, mas é um time tradicional. Sim, também. Mas Racing River, você não precisa nem dizer. Então, o que eu acho que a grande assertividade, além dos óbvios, foi a chegada do Bruno Duarte, que ele conseguiu, em curto espaço de tempo, já fez gol importante contra o Santa Fé, deu assistência contra o Botafogo, meteu gol contra o Curitiba. Tá ajudando e ajudando muito o Vasco em um período pequeno de tempo. E é um jogador que é extremamente desconhecido. E a gente pode citar outros jogadores, cara. O Saldívia. E aí eu já coloco na conta do Pedro Emanuel, porque o Saldívia vem criticadaço.
5: Sim.
7: Foi escanteado. E aí ele consegue dar a volta por cima, muito baseado, evidentemente, no que ele tá jogando, mas principalmente pela moral que a comissão técnica conseguiu recuperar. Então, o grande, pra mim, reforço dessa janela não foram os argentinos. Pra mim, foi o Pedro Emanuel.
5: Pedro Emanuel. Ô, Brandão, o João Leite respondeu aí que horas que temos que ir pro intervalo. Eu acho que eu vou chamar agora.
11: Peraí.
5: E depois eu chamo o jornalista de cidade. Pode ser, meu amigo? Ele falou o quê? Uma hora? Ah, então o jornalista de cidade tem prioridade aqui na TMC.
10: Magno, a gente fala ainda sobre a situação envolvendo o ex-governador Antônio Garotinho, os votos dele no primeiro turno das eleições, agora com... É, procur...

0: empresários votos. A partir disso, aqueles 274 mil votos do ex-governador Antony Garotinho, do Republicanos, serão anulados, invalidados. A partir disso, os votos válidos passam por uma nova contagem e assim Douglas Ruas passa dos 50% dos votos válidos. E assim se torna governador do Rio de Janeiro. Tem, claro, todo um processo para isso acontecer ainda por parte do Tribunal Regional Eleitoral. Mas, de fato, esses são os próximos passos. Não tem uma data definida para acontecer ainda, mas é o que vai acontecer. Assim, não teremos um segundo turno aqui no Rio de Janeiro para o governo do Estado, apenas para a presidência da República. Aí, entre o candidato do PT, Luiz Inácio Lula da Silva, e do PL, Flávio Bolsonaro. Não teremos um segundo turno para governador do Rio com a eleição oficializada aí quando isso acontecer por parte do Tribunal Regional Eleitoral. Magno.
1: Obrigado, Rafael. Tem mais informações com Rebeca Heinze.
2: Tem só uma, acrescentando aqui as informações do Rafa, o Carlos de Portinho acabou de se manifestar nas nossas redes sociais, falou que o Rio de Janeiro escolheu o seu futuro e deu parabéns ao governador eleito Douglas Ruas e à vice, inclusive manifestou aí seu apoio, ele que é senador eleito agora pelo PL aqui no Rio de Janeiro, e além dele, Carlos Jordi também se manifestou, disse que a justiça foi feita e que agora eles vão focar na eleição a presidente da República.
1: Obrigado, Rebeca. A qualquer momento, novas informações aqui do Jornalismo Cidade da TMC. Vamos pro break, Brandão?
3: Sim.
1: Mas eu quero pedir pra ela.
3: Quem?
1: Ela.
3: Brasília, Brasília.
1: Ah, é verdade. Ó, atenção, Brasília. Alô, galera de Brasília. E eu não falo só com a audiência. Tô falando também com a galera que tá operando. Faremos dois intervalos seguidos, hein? Então é para colocar dois breaks na sequência. Precisamos pagar o primeiro break que não foi ao ar devido à cobertura especial da TMC em relação às eleições no Rio de Janeiro. Então teremos dois breaks seguidos. Alô, Brasília! Galera que tá aí operando, em breve um papo de craque lá em Brasília, hein, Joel?
3: Ia ser maneiro demais, hein? Já pensou?
1: Ia ser maneiro, cara.
3: Caraca,
1: ali da Esplanada. Aí sim.
3: Vai ser bom, hein?
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4: Vasco! Lucas Dias por aqui. Jota de Vigário, abraço. Brandola, abraço.
5: Quase braço, que
4: já tô
5: irmão.
4: Querendo viaduto ontem, cara. Fica atravessando aquele viaduto ali não, cara. Porra, é esse maluco? Ô, Magno, abraço pra você também. Cara, o que o Magno falou é realidade. Campeão não seria o Vascudo, mas brigaria na cabeça. Brigaria pela cabeça, com certeza absoluta. O Vascaíno estaria brigando pela cabeça nesse campeonato brasileiro. Cara, que partida. Se não fosse o goleiro do Botafogo, a gente tinha enterrado, era 7. Que loucura, não, parceiro. Muito. Vamos, Vasco. O Vasco vai beliscar uma das taças e a outra vai morder. Au!
6: Nhaque, nhaque, nhaque. É o Vascão querendo morder a Sul-Americana.
5: Como é que
6: e
5: é a
6: também.
5: Mordida?
6: Nhaque, nhaque, nhaque.
5: Tá bom.
6: Quer que eu te morda?
5: Não.
6: Tá bom.
5: Eu, hein? Deixa isso passar hoje.
6: Érica Levigar! A redação do Jornalismo Cidade está pegando fogo! Tá pegando fogo, bicho!
7: Tá pegando fogo é mesmo. Teve um pronunciamento do Douglas Ruas, pessoal. Ele que se pronunciou pelas redes sociais através do perfil do deputado federal e presidente do PL aqui no Rio de Janeiro, Altineu Cortes, em que ele comemorou essa vitória, né? No primeiro turno, né? Ainda não foi declarado oficialmente isso, mas a gente teve uma decisão do TSE falando que os votos de Antônio Garotinho, eles deveriam ser considerados nulos e que, portanto, deveria haver uma retotalização dos votos válidos desse primeiro turno, o que implicaria nesse resultado, né, do primeiro turno das eleições. A princípio teria um segundo turno entre Douglas Ruas do PL, que ficou com quase 50% dos votos, e Eduardo Paes do PSD, e com essa retotalização o Douglas Ruas teria mais de 50%, ele ficaria ali com 50,9%, o que faria com que ele ganhasse no primeiro turno das eleições. Nas redes sociais ele já se manifestou agradecendo a Deus, agradecendo aos eleitores e falando que há essa missão de, no segundo turno, eleger o Flávio Bolsonaro, que é o presidente que está concorrendo, né, o candidato à presidência do partido PL, que é o mesmo partido dele, pessoal.
6: Obrigado, Érica! Daqui a pouquinho mais notícias, porque, como eu falei, tá pegando fogo o Rio de Janeiro com a sua já habitual rotina e também vivendo agora essa indefinição que está perto de ser definida por parte do Tribunal Superior Eleitoral. A galera está aqui no nosso YouTube. O Sergisteis está perguntando: e aí, teve ou não Papo 3 ontem, Brandão?
8: Sim.
6: Teve?
8: Teve. Eu e Jota de Vigário e mais o amigo, qual é o nome do amigo mesmo?
5: Gustavo Ribeiro.
8: Gustavo Ribeiro, né?
5: Do canal Colina em Foco.
6: Um abraço então pro Gustavo. Rodrigo Pezão, Magno, quando for anunciar a Rebeca, anuncia na voz do Caneta Azul. Aliás.
9: É bom demais, hein, meu amigo? Eu tentei ser deputado federal, não consegui.
8: Não conseguiu?
9: Não, não consegui. Não tive voto necessário.
8: Ficou chateado?
9: Fiquei muito triste. Fiz até uma música pra isso.
5: Ué, sério?
9: Fiz.
5: É a tua música de número?
9: 29 mil.
8: Oi. Cantei pra gente um trechinho.
9: Eu tentei ser deputado não consegui. E aí foi embora toda a minha alegria. Mas assim é o sistema, assim é a democracia. Bom demais.
6: Cara, é inacreditável.
5: Porque o Magno, nessa brincadeira, deve ter mais de 1000 músicas já, tá?
6: Ele tava concorrendo a deputado federal por São Paulo.
8: Tava. Sim.
6: Não ganhou. Recebeu, acho que 6.000, 7.000 votos, por aí. ainda recebeu muito.
8: 7.000. Pô! Ele deu uma entrevista pro Sobremesa.
6: Foi?
8: Foi. Antes da campanha eleitoral.
6: Uhum.
8: É porque ele não podia, irmão, né, na época.
6: Cara, e aí no dia
5: vários
6: seguinte.
5: Sensacionais.
6: Cara, no dia seguinte. Sabe o que ele tá fazendo na rede social dele? Divulgando modelos do OnlyFans.
5: Eu vi essa parada. Eu vi.
7: Safadinho.
8: Meu Deus.
5: Esse é o Caneta Azul, irmão.
8: Que recebeu 7.000 votos.
5: 7.000 votos.
6: É,
5: 7.000
6: pessoas. Cara, é inacreditável.
8: É.
6: André Cole, quando o Rio não tá pegando fogo, Magno? Pois é. Essa é a grande
5: pergunta.
6: Quando
5: tá chovendo.
6: Rafael S. Game, pô, se o Caneta Azul tá liberado, então o ex-prefeito também não tá, pô?
5: Já chegou, participou, já apareceu com a gente.
6: Claro que eu tô liberado, eu tô por aqui.
8: Pô, que saudade.
6: Acabou
8: do ex-prefeito.
6: Acabou a campanha eleitoral.
5: Ó o André Cole ali,
6: pega no meu...
5: Agora que acabou a política para o ex-prefeito, o que ele vai de barbarizar pela cidade?
6: Ah, agora...
5: Inclusive, qual é a boa de amanhã?
6: A boa de amanhã, sexta-feira?
5: É.
6: A boa de amanhã eu vou pra Niterói.
8: É mesmo? O que tem
6: lá? Lá na Cantareira.
8: O que tem lá, Is?
6: Ah, vai ter um furducinho lá.
8: É mesmo?
6: É.
8: Ah,
6: mulher.
5: Punk pagode?
6: Punk pagode e cerveja a noite inteira. A noite inteira.
8: Cara, pior. Sabe o que é pior? Eu tô fora da pista, né? Já tem um tempo.
5: É. Tem que colar com o ex-prefeito.
8: Não, eu preciso atualizar, cara. Eu preciso me atualizar pra trazer realmente a boa. Amanhã no Papo 1 eu vou trazer uma lista do que fazer nessa sexta-feira. Com a voz do nosso ex-prefeito.
5: Outro também que tu pode voltar é o nosso professor, né?
8: É, e o André Cole tá até falando aqui, a boa da Cantareira é quinta, prefeito. É verdade, cara. Mas foi o que me veio na cabeça. Tem muito tempo que eu não vou pra pista. Mas se eu voltar... Meu amigo.
5: Deixou chegar?
8: Se eu voltar.
5: Deixou chegar, ô, mano?
8: 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Brandão, chegou a hora.
5: Sim.
8: Vamos falar do derrotado do clássico. E eu só te pergunto uma coisa.
5: Sim.
8: Já é fora Tite?
5: Ainda não, né, cara?
8: Não.
5: Se bem que já tem torcedor encrencando com o Tite.
8: Mais dois joguinhos, Brandão.
5: É, irmão.
8: Mais dois joguinhos sem vitória. Ele completa essa quadra sem vencer. E a torcida do Botafogo, em peso, vai pedir a saída do Adenor. Mas explica aí, Brandão, o que aconteceu no clássico de ontem lá no Nilton Santos?
5: Infelizmente é a cultura, né, do nosso futebol, né, irmão? Mas assim, dois jogos, né, rapaziada? Vamos vir com calma. Botafogo, então, mais uma derrota. Segunda, sob comando do Tite. A primeira em casa dele. E Botafogo, mais uma vez, apresentando os mesmos erros. Erros de finalizações, erros de espaço entre linhas ali que permitiram que o Vasco trabalhasse a bola com facilidade e construiu ali boas oportunidades, né? Vou trazer alguns números aqui que comprovam
8: o que eu tô falando.
6: Números.
8: É justamente o scout da partida, né?
6: Uhum.
8: Posse de bola do Vasco foi de 53% a 47%. Houve um equilíbrio aí. Finalizações foram 17 para o Vasco, sendo 8 na direção do gol. 11 apenas para o Botafogo, sendo 2 na direção do gol. Uma delas, o gol do Alex Telles. Enfim, Gabriel Batista, um dos grandes destaques da partida. Evitou ali que o Botafogo sofresse uma derrota maior. E isso retrata, né, bem o que foi o jogo. Não foi de todo ruim, o Botafogo teve ali uns momentos bons no jogo, mas não o suficiente para sair pelo menos com empate. E a gente vai trazer o Tite falando sobre a análise que ele fez desse jogo e de quem é a culpa. Ele juntou e colocou a culpa em todos. Todos fizeram parte dessa derrota. Vamos ouvir então o Tite.
6: Quando tu perdes... Tô brincando. Vamos ouvir o Tite de verdade, vai.
10: A mudança e o crescimento, ela é no seu total. Eu coloquei para vocês que ela não é de atleta só, ela não é de técnico só, ela é de um conjunto todo. Ele é de um atleta individualmente só, o futebol ele não é assim. Por mais que se procure ter os destaques, e acontece no jogo destaques técnicos, a situação ela é conjuntural. Em relação a uma série de resultados, vamos colocar, eu posso falar desse. Esse é o erro que o técnico cometeu em vibrar no gol, porque entendia o como era importante, no momento importante, a equipe buscando e a equipe tendo conseguido. E ele errou. Ele errou e foi expulso. Devia ter ficado sendo contido na sua emoção. Então, inclusive, o técnico ele tem essa participação conjunta. Das situações passadas, não convém aí colocar. Nós temos que absorver isso tudo.
8: Tá aí o Tite, né, assumindo parte da culpa pela derrota, pela expulsão que ele acabou sofrendo, tudo bem que já foi no final do jogo, mas ele também assumiu a culpa, e ele falou sobre efetividade. O Vasco foi efetivo nas finalizações, o Botafogo não foi, saiu derrotado. Lembrando que o Tite foi expulso por entrar em campo e comemorar com os jogadores o gol.
6: Pô, um absurdo, do Alex, um absurdo essa expulsão, cara. Um absurdo essa expulsão.
8: Não tá na regra, né, irmão? Não poderia ter feito isso, infelizmente. Ele
6: quando
8: reconheceu...
6: ele fez isso pela seleção brasileira, ele foi expulso? Alguém lembra?
8: Mas ele chegou a entrar em campo?
11: Acho que ele corre pela lateral.
8: Ele corre pela lateral.
11: E outra, assim, isso não é um perfil do Tite, vai? Eu achei... Eu nem sabia que foi o motivo foi esse. Pra mim, ele... Tanto é que na transmissão eu falo pro Brandão assim... Cara, ele tava reclamando, ou aparentava estar reclamando, antes do gol ser anulado. Mas aí não, ele foi pra comemorar.
6: Foi
11: uma comemoração. E de longe, evidentemente, que eu não fiquei com essa percepção.
8: E ele reclamou da expulsão.
11: Isso é muito louco.
8: Infelizmente, agora prejudica o Botafogo, né? Mas... Porque ele não vai poder dirigir o time contra o Coritiba.
6: Seja claro, Joel.
11: Ah.
6: Eu quero o português claro.
11: Tá bom.
6: Eu quero a linguagem explícita.
11: Ok.
6: Você achou forçado? A comemoração do Tite?
11: Não, eu acho. Na minha concepção, ele tava. A comemoração dentro do campo, ou efusiva do jeito que foi, me pareceu uma reclamação. E me chamou a atenção que o vermelho é aplicado antes do gol ser anulado.
6: Sim.
11: E aí isso que me deixou. Eu falei, porra, o Tite tá reclamando antes do gol ser anulado? Ou oficialmente? Talvez ele. O bandeirinha falou alguma coisa e tal. Na minha cabeça, porque eu tava no outro gol. E aí, quando eu vejo o Tite expulso, eu falo, caraca, por que ele foi expulso? Então, assim, eu achei muito forçada a expulsão. Confesso que eu também não conhecia essa regra. Então, cabe desconhecimento da minha parte. E mais ainda, de um treinador de futebol que tá na beira do campo. E assim, uma coisa, beleza. É uma regra que o treinador deveria conhecer. Eu também, por trabalhar com futebol. Mas ele mais ainda.
6: É porque na hora da transmissão, eu tava assistindo ao jogo... Eu não percebi ele correndo dentro do campo. Eu vi ele ali pela lateral. Ele chegou a pisar no gramado,
11: e
6: é isso?
11: E se ele entra pouca Sim. coisa.
6: É, exatamente.
11: Ele não entra até um, tipo, sei lá, 5 metros, talvez? Não,
8: ele entrou e comemorou com o jogador.
11: Ele entra mesmo?
8: Entrou mesmo.
11: É porque eu só vi a parte que ele tava reclamando com o outro, já depois um pouquinho da linha lateral. Mas eu não vi. Então,
6: mas Brandão... a que altura ele chegou aí, área, o Brandão?
8: Os jogadores comemoraram...
6: Foi no meio campo, assim?
8: Não, foi na linha de... O Alex Sedes foi lá pro...
6: Pra bandeirinha de escanteio. Sim.
8: Isso. E ele foi junto. Me pareceu que ele também estava ali para dar algumas orientações. Pelo menos foi o que eu que deu para perceber ali na imagem. Mas ele não podia ter feito isso, cara. E tá confirmado, ó. Entrar no campo de jogo sem autorização é passível de expulsão pro treinador ou integrante da comissão técnica.
11: Ele sabia.
8: Ah,
11: não dá para dizer que ele não sabia disso.
8: Com certeza.
11: Então, assim, eu discuto a regra. Mas se a regra tá lá, a gente pode achar.
6: Sim.
11: A gente pode achar a regra, uma meme? Sim. Igual os gols em impedimento. Com todo respeito. É uma regra que está indo contra o gol. E eu não tô falando no gol do Vasco, tô falando dos dois, se for o caso. O do Tiquinho era o quê? Um ombrinho, e o do Thiago Mendes era um. Porra, um dedão. Qual é a vantagem que o atacante tá tendo nisso? Sinceramente. Pra mim, vantagem é meio corpo na frente, você tá virado pra frente enquanto o defensor tá virado pro outro lado. Então até o cara voltar, ele perdeu ali um meio segundo que vai fazer uma diferença. Pra mim, isso é impedimento. Sabe? Agora, numa bola parada, onde tá todo mundo meio que ajustado, e você ter um gol anulado, porra, por um milímetro.
6: É, mundo afora se discute essa regra do impedimento, tanto que tem um campeonato, se eu não me engano, na Inglaterra, de divisões muito inferiores, que eles estão fazendo um teste de que o jogador impedido, ele só estará impedido se ele estiver com o corpo inteiro à frente do último defensor.
11: Eu não acho que deveria ser o corpo inteiro, mas, sei lá, 40, meio metro.
6: Mas você
11: frente,
6: entende?
11: 30 centímetros, 20.
6: Mas você entende?
11: Porque 10 centímetros faz diferença.
6: Faz muita diferença, mas
11: cinco,
6: você entende
11: cinco que... 5 faz tanta diferença, Magno?
6: Faz.
11: Ô. Oh.
6: Faz bastante.
11: Um
6: eu acho que não faz, não, cara.
11: Então.
6: Mas você entende que esse 1 centímetro, ele sempre vai existir, independentemente de como for essa regra?
11: Então, mas aí teria um estabelecimento aí. Vamos supor, 15, 10 centímetros. 10 centímetros, cara, é um pé na frente. Não é um corpo na frente. Entendeu? Porque o semiautomático, ele tá ali, meu irmão, pra pegar o fino. Então, olha só, faz uma margem de 10.
6: Ó, o Ramon 5%. Gomes tá me corrigindo aqui, ou me corrigindo ou acrescentando a minha informação. Ele tá dizendo que no Canadá está em testes.
11: Não, então, eu não
6: só
11: concordo.
6: Só é impedimento
11: com isso.
6: Se o corpo estiver todo à frente. Inclusive,
11: então, isso eu não concordo.
6: Viralizou recentemente nas redes sociais um gol que foi feito exatamente assim. O cara tava, sei lá, com um pé alinhado
11: com o corpo,
6: do zagueiro. E o resto do corpo todo à frente. E o gol foi validado.
11: É, eu acho que tinha que ter uma margem para esse lance especificamente. Cara, teve um na Copa. Foi de Congo? Não, Colômbia. Contra Portugal? Não.
6: Cara, eu tava enfiado dentro de um motorhome, sem internet. Eu mal consegui ver os jogos da Copa, cara. Infelizmente, eu não posso trazer essa sua informação,
8: cara.
6: Deixa
8: eu só fazer uma correção aqui.
6: Te dá gatilho, irmão.
8: O Tite foi expulso ao comemorar o gol do Tiquinho, tá?
11: É o gol do Tiquinho.
6: É o gol do Tiquinho.
8: Dá uma olhada. É uma imagem aqui de uma
6: a Fernanda amiga, Arantes.
8: Isso, Fernanda Arantes. Da
11: Nossa da senhora!
8: Entrou muito, cara.
11: Meu Deus!
8: Não, aí
11: eu não vi. Isso aí eu não vi.
8: Isso aí eu não
11: que isso?
8: Não prestei atenção. Foi comemorando o gol do Tiquinho, que ele invadiu o gramado.
11: Que isso, Joel?
8: Pô, invadiu muito.
6: Ele invadiu muito, cara. Ele foi justamente expulso. Porque, como eu falei, na transmissão, quando a câmera foca, ele só tá rente à linha lateral, chegando isso ao bolo de jogadores. Eu falei, beleza, eu já vi o Tite fazendo isso na seleção. Caraca, brasileira, inclusive. Mas não, ele tá no meio campo, pô.
11: Ele entra, meio que dá uma saída e ele entra de novo e vai correndo pela lateral do campo pra abraçar os caras.
6: Essa imagem é muito boa. É. Quem quiser pode conferir lá no perfil da Fernanda Arantes, que é Arantes Fernanda Oficial, não é isso, Joel?
8: Isso aí.
6: Ô, Brandão, perdão. Arantes Fernanda Oficial. Vamos pro WhatsApp? 21 995 57 1013.
12: Boa tarde, papo de craque. Rapaz, vai um relato, hein? Esse trio argentino vai dar trabalho, hein? Alô, Mengão! Abra o olho, hein, que nós estamos chegando!
13: Boa tarde. Como é que é? Como é que é? Como é que é?
6: Mais um zap aqui na TMC.
14: Fala, galera do Papo de Craque, beleza? Júnior aqui de Itaboraí, flamenguista. Sou flamenguista, mas tô feliz pelo Vasco e eu quero que o Vasco não caia e que ganhe alguma coisa esse ano. Minha mãe é vascaína e a minha vida toda eu só vi o Vasco dar sofrimento pra ela. Acho que tá na hora dela ter uma alegriazinha com esse Vasco.
8: É verdade, irmão.
6: O nome disso é? empatia. É o que falta a muitas pessoas no nosso mundo de hoje.
15: Esse Vamos... Vasco vai dar trabalho.
6: E o melhor, torcedor, dará gosto de ver. A galera tá participando aqui no YouTube também, tá? Já deixou o like aí, ó? Ó, desgraçado!
8: Eu não dei, Gerson.
6: Ó, desgraçado! Deixa o like aí, tá certo? É brincadeira.
8: Vou dar agora, tá, Gerson?
6: Dá agora aí o like, ó, desgraçado. O Sebastião Milton da Silva tá perguntando se alguém saiu da equipe. Muita gente saiu, muita gente entrou. A vida é isso, é um ciclo.
11: A gente, por exemplo, vai sair.
6: Um ciclo sem fim.
11: Vai sair agora.
6: Eu vou sair da TMC.
11: Às 2 horas da tarde. 2 da tarde
6: eu saio da TMC.
11: E eu, por exemplo, volto amanhã, meio-dia.
8: E eu volto amanhã às 18 horas.
6: Eu volto amanhã, meio-dia.
11: Aí.
6: Magela Vix.
11: Volta hoje, pô.
6: Ah, é, eu volto hoje, pô.
11: Perdidinho.
6: Eu volto hoje no, seis, papo, no papo de craque, segundo tempo. Magela Vix. Senhores, impedimento é o antifutebol. Não premia o mais importante, que é o gol. Vamos acabar com o impedimento.
11: Não, não.
6: Infelizmente, ele remonta de 1800 e lá vai bolinha. O Brandão.
11: Brandão tava lá.
6: Tava lá na criação da regra do impedimento, não é isso, isso, Brandão? Como é que era o futebol antes da criação dessa regra?
8: Ah, cara, era feito pelo homem de pedra, né? As pessoas se matavam, elas levavam paus e pedras para os gramados. É, quando um jogador estava com a bola...
6: Já existia pedra, né?
8: Já existia pedra. O outro, o adversário, tacava pedra e dava paulada nas pernas do adversário
6: para
8: roubar a bola. E aí, devido à ausência de jogadores, né? Porque os jogadores todos com pernas quebradas...
6: Uhum.
8: Foram obrigados a criar regras para que o futebol...
6: Vai?
8: Para que o futebol existisse, né? Porque acabaram os jogadores, né? Muitos abandonaram a carreira com as pernas quebradas e aí criaram-se as regras de futebol e eu estive presente cobrindo o momento da assinatura das regras do futebol.
6: Era um futebol mais rústico, né? Inclusive Sim. Tem gente que sente falta, né? Essa nostalgia do futebol antigo. Fábio Júnior, Navara! Hein?
8: Navara.
16: Lá ele! Lá ele! Lá ele!
6: Uma pergunta. Por que o semi-automático não é igual ao da Copa do Mundo? Meu amigo, você tem que perguntar isso, sabe pra quem? Tamir Chaudi.
11: Assessoria arroba cbf.com.br.
6: Repita.
11: Assessoria arroba cbf.com.br.
8: Ou... Manda uma mensagem lá, ou liga pro... Liga não, manda uma mensagem.
11: Liga pra mim.
8: 9557-1013.
6: Repita.
8: 9557-1013.
11: Não. Tá errado. O David Brasil sabe melhor do que você.
8: É mesmo? Tá errado?
11: Falou o número errado.
8: Então fala aí, David.
6: E esse número não... Não é o da CBF, meu amor.
8: Não?
6: Não é.
8: É da onde?
6: É. O certo é 21999999999555.
11: Deixa eu anotar aqui.
6: 7777100100100100 1 3.
11: E um.
8: Obrigado, David.
11: De tanto o David Brasil falar que senta em um, o Yuri teve um dia que também falou o WhatsApp assim.
6: Ele falou em um?
11: Senta em um, três.
16: Tem lá
11: o corte, tem lá o corte no grupo.
6: Vou dar uma olhada depois. Marcelo Rodrigues tá falando aqui. Mengo! Depois do intervalo a gente vai falar do Mengão que hoje encara o Santos, o embalado Santos, tá?
11: Com o Neymar Júnior.
6: Com o Neymar Júnior pela primeira vez
11: na televisão
6: jogando ao lado dos parças.
11: É, pela primeira vez na televisão brasileira.
6: O quê?
11: Neymar com os parças jogando no Santos.
6: Sim.
11: É que tu não pegou, né?
6: Não peguei.
11: Lembra? Na boa TV das três letras? Pela primeira vez na televisão brasileira. Aí era um filme... Todo mundo já tinha visto.
8: Sim.
6: Cara, mas TV aquela... das três
8: letras. Pela primeira vez na TV.
11: É, pela primeira vez na televisão.
6: Mas TV das três letras. Nossa, difícil falar isso. TV das três letras.
11: TV
6: Fala
11: das
6: aí.
11: Três letras.
8: TV das três letras.
11: Do
6: TV
11: SS.
6: Das três letras. Do SS.
11: SS do bem.
9: É o Sistema Brasileiro de Televisão.
11: Que agora é o CP, né?
9: É o SBT.
11: Do querido Celso Portiolli.
9: Isto é incrível. Que coisa. Saudade, Brandão. Ô, Brandão, você trabalhou comigo na Rádio Tupi?
17: Sim, trabalhei com o senhor.
9: Você
17: muito
9: trabalhou...
17: obrigado pela oportunidade, inclusive, seu senhor. Tava com saudade, senhor.
9: Você era um bom repórter?
17: Obrigado, seu senhor.
9: Você
17: eu entrei
9: é um bom,
17: com o Lombardi.
9: É um bom jornalista?
17: É.
9: Que coisa.
17: Obrigado, seu senhor.
6: Carlos Dutra tá dizendo que o impedimento de corpo inteiro dá mais chance ao atacante de se posicionar melhor sem estar impedido. José Valdeci Goiana, vamos Mengão,
9: bora.
6: Vixe, Neymar vai jogar? Então já era, mais 3 pontos pro Mengão, tá dizendo aqui.
9: Olha,
6: o José Valdeci
17: no primeiro turno foi 1-0 Santos, gol dele.
11: Não, foi?
17: Teve, pô. Foi.
6: Não ano lembro
17: passado,
6: disso, não.
17: Ano passado.
11: Na Vila Belmiro, 1-0.
17: Vila Belmiro, ano passado.
11: Gol do Neymar.
17: Isso verdade.
11: Isso é fato.
6: Milton Cunha, vascaíno, tem opinião sobre o semiautomático? Tem, Milton Cunha?
18: Amado, boa tarde pra você, querido. Não sei do que você está falando. Se for carnaval, conte comigo. Futebol, eu só gosto de torcer para o Vascão da Gama e para Alexander Barbosa, o enorme.
6: Ou agora também palmeirense Milton Cunha. Vamos Sim. para mais um break. Daqui a pouquinho o Papo de Craque Primeiro Tempo tá de volta.
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2: Magno Navarro, o gostoso do rádio. Tamo de volta aqui no Papo de Craque. Primeiro tempo, a galera pediu o PVC e o Joel falou: cara, faz a sua vinheta imitando o PVC. Irmão!
5: Muito bom. Mano.
2: Pedido de vocês é uma ordem. O que vocês me pedem, eu faço.
5: PVC que tá bem alimentado hoje, né, PVC?
6: Caraca, mano.
2: Segunda-feira eu almocei.
5: Segunda? Mas é não, hoje é quinta, cara.
2: Mas eu só almoço uma vez por semana.
5: O que tu comeu hoje, cara? Tem que comer alguma coisa, PVC.
2: Hoje eu não comi nada.
5: Cara, mas tem que comer, PVC, tu é doido.
2: Mas eu não tô com fome, segunda-feira eu almocei um creme caque com manteiga.
5: Tá, mas você tá bem agora.
2: É, agora eu tô bem.
5: Ah, que bom, continue. Mas depois come alguma coisa.
2: O Flamengo vai pegar o Santos hoje na Vila Belmira.
5: Sim. Belmira?
6: Rapidinho, antes de falar desse jogo, cara, acho que é importante a gente...
2: O que é importante, hein?
6: É, informar pra quem não tá sabendo.
2: O quê?
6: Até porque ele teve passagem aqui marcante por dois clubes do Rio de Janeiro. Fernando Diniz foi demitido do Corinthians. Não é mais o técnico do Corinthians. E aí eu queria perguntar pra ele, porque quando ele foi demitido do Vasco, ele tava fazendo trufas e tal. E eu queria entender se ele vai voltar... Com a empresa Diniz Chocolates e Delícias.
5: É verdade. Boa tarde, Diniz.
6: E meus pêsames aí pela demissão.
5: Ah, ele tá achando que tu vai.
6: Não.
5: Tá de deboche com ele.
7: Você não precisa falar seus pêsames pra mim. Eu não vou rir. Eu tô vivo. No seu desespero, eu tô vivo.
6: Não, o que é isso? Não, pelo amor de Deus.
5: Traz números pra ele, Joel.
6: Eu quero saber quanto tá a trufa de chocolate.
7: Olha, primeiro falar que em momento algum eu parei de vender, de fazer uma renda a isso.
5: Importante, né, Diniz?
7: A gente sabe que o Brasil tá muito difícil. Mesmo quem trabalha em CLT, que era o meu caso, eu continuei com o que eu sou BI. As pessoas não sabem, mas eu sou BI. Então eu continuo fazendo minhas trufas. É que eu tenho esse trabalho, que é um trabalho muito bom. E eu tenho também as minhas miçangas, né? As pessoas também não sabem, mas eu trabalhei muito tempo com trabalho artesanal. Sou muito bom em trabalhos artesanais. E artesanais eu sou muito bom. Então você, Joel, deve estar muito feliz agora que eu tô demitido.
6: Não tô.
7: Tá muito feliz.
6: Eu tô feliz que o Vasco tem treinador.
7: O aumento do desemprego.
5: Tá com um sorriso muito largo mesmo.
6: Não tô.
5: Coitado do Diniz, cara.
7: O desemprego.
6: Não, eu sinceramente queria que ele continuasse no Corinthians. Ia ser um lindo encontro no dia 24 de outubro, Vasco e Corinthians em São Januário.
7: Ó, o Thiago de São Gonçalo, ele tá dizendo que o meu brisadeiro é muito bom.
6: É? Ó. Um dado aqui sobre o Diniz. Dessa vez não fui eu que levantei, não. Desde 2024, contando o Campeonato Brasileiro, 73 jogos, 19 vitórias, 16 empates e 37 derrotas. Aproveitamento de 33,8%.
7: Cara, é uma dificuldade que ele tem.
6: Meu irmão, com esse aproveitamento, Fernando Diniz seria rebaixado em todas as 20 edições do Brasileirão por pontos corridos. Com 20 times.
7: Ele não aprendeu a jogar.
6: Isso é inacreditável.
7: O único brasileiro decente que ele fez na carreira foi 2022.
6: 23 também dá pra considerar.
7: É, tá, vai.
6: 22 e 23.
7: É, 22 e 23.
6: 22 foi muito bom.
7: É, que ele termina em terceiro lugar.
6: E em 23, o Fluminense campeão da Libertadores.
7: Acho que é sétimo ou oitavo, alguma coisa assim.
6: É, dá meio que uma largada, mas mesmo assim, assim, sem problema algum. Até aquele 2020 com o São Paulo, mas aí o problema é que ele termina muito mal, né?
7: Sim.
6: Ele consegue uma ascensão e depois termina. Com o Corinthians foi assim, cara.
7: O início do
6: Corinthians foi muito bom. Passou em primeiro na Libertadores e aí as coisas vão degringolando.
7: E eu levei em consideração também o Diniz ter pelo menos completado 90% do campeonato. Sim. No mesmo clube. Foi algo que não aconteceu no São Paulo, por exemplo.
6: Não. E esse também, ele começa com o Vasco, vai pro Corinthians e não consegue terminar com o Corinthians. Então, assim, você vê que ele não tem sequência.
7: O que que explica, hein, Brandão, essa dificuldade do Diniz em pontos corridos? Cara. Porque em Copa, assim, não que em Copas ele seja o Mr. Copas, né? Venceu uma Libertadores e só. É o único grande título do Diniz na carreira. Na verdade, eu acho que, eu vou até buscar aqui.
6: Só tem essa e o Carioca.
7: Eu acho que todos os títulos que o Diniz tem na carreira é com o Fluminense, né?
6: É, o Carioca de 23 e a Libertadores de 23.
7: É, e a Recopa também.
6: É, e a Recopa, verdade.
7: De 24.
6: 24. É isso.
7: Eu vou confirmar aqui.
6: Ele teve com o Votorantim, assim, mas com o início da carreira com algum clube pequeno. Ganhou Copa Paulista, sabe? Alguma coisa nesse sentido.
7: Eu tô buscando aqui, ó, títulos como treinador. É, exatamente. Ele ganhou o Paulistão Série A3 em 2009, também a Copa Paulista pelo Votorantim, em 2010 a Copa Paulista de novo pelo Paulista e só. E aí os títulos com o Fluminense.
6: Exato. E chegou a seleção brasileira.
7: Rapaz.
6: Beleza. Mas assim,
7: O Diniz foi um delírio coletivo do futebol brasileiro? Ou melhor, o Diniz é um delírio coletivo do futebol brasileiro, Brandão?
5: Cara, esse fenômeno do Diniz é um negócio inexplicável, cara. Não tem explicação. Como é que pode um treinador... A gente tem algum outro treinador com esse histórico do Diniz?
6: Cara, tem que puxar aí, mas...
5: Não lembro, sinceramente.
6: Mas é comparável, por exemplo, sei lá, isso de orelhada. É comparável com o Alberto Valentim, Guto Ferreira. E são caras que, assim... Hoje em dia a gente já taxa como treinador de segundo e terceiro escalão. É impressionante, cara.
5: E era sempre com aquele mesmo filme, né? Chega com um excelente resultados, né, no início, e aí uma queda absurda, assim. Cara, não sei, sinceramente.
6: Com a derrota de ontem, o Corinthians chegou à sexta derrota consecutiva no Brasileirão.
5: Sim.
6: Um recorde negativo para o
7: time. Não é a sétima, não?
6: Não, sétima se contar o Estudiante.
7: Ah, sim.
6: Mas no Brasileirão.
7: É, no Brasileirão são seis.
6: É uma
7: não, situação. O Corinthians é o primeiro time fora da zona.
6: Exato.
5: Olha isso, cara. 16º já, irmão.
7: 16º. E Ramon Dias está cotado. Será que o Papo de Craque São Paulo
6: tá falando sobre isso?
7: Vamos tentar ouvir?
5: Vamos tentar. Já deve ter falado, né? Ou deve estar falando ainda.
6: Não tá indo pro ar, não.
7: Peraí.
8: Física, então continua o ponto de interrogação de quando o jogador ficará à disposição.
7: Quem?
8: Da comissão técnica de Abel Ferreira.
7: Palmeiras. Ninguém quer saber de Palmeiras. Ó, vamos aproveitar então que a gente tá falando de Fernando Diniz e vamos falar dele.

0: aqui o pai da bola.
1: Fala, Magnata, um abraço pra você. Já pagou um copo de craque em primeiro tempo. Acabou a espera e o Fusão está de volta ao Campeonato Brasileiro depois da paralisação para a data FIFA. E com transmissão da TNC, a partir de 9h30 no Maracanã, Fluminense, Curitiba. E para essa partida, o técnico Marcão conta com alguns desfalques importantes. Primeiro, Canóbio e Nonato estão cumprindo suspensão e não entram em campo na partida de hoje. Além deles, René, que segue se recuperando no departamento médico. O lateral esquerdo deve ser poupado até o confronto contra o Palmeiras. René é considerado titular absoluto da posição e peça importantíssima. E por conta disso, o Fluminense age com cautela enquanto não tem um diagnóstico preciso da gravidade da lesão do jogador. Com isso, Fluminense, que deve ter a sua zaga titular de volta, deve ir a campo com o Fábio no gol, na lateral direita Guga, dupla de zaga com o Thiago Silva e Ignacio, recuperado de lesão. No lado esquerdo, Guilherme Arana. Meio campo com Hércules, Martinelli e Paulo Henrique Ganso. E o trio de ataque com Soteldo, Hulk e Kevin Serna, que deve assumir a titularidade. Existia a expectativa do Savarino aparecer por esse lado do campo, o que ainda pode acontecer. Porém, o Serna estará entre os titulares. E se o Savarino aparecer nesse elenco, vai ser pelo outro lado do campo, no lugar do Soteldo. Para o Fluminense, uma vitória muito importante, principalmente pensando na parte de cima da tabela e permanecendo no G4 do Campeonato Brasileiro. Valeu, Magnata.
0: Tamo junto. Valeu, Yuri Duque, com as informações do Flusão. Ô, Brandão, a gente ouviu aí, o Yuri trouxe a provável escalação. Dois pontos que eu queria comentar com você e com o Joel. O primeiro é o seguinte: eu, se fosse treinador, se eu fosse o Marcão, e às vezes eu sou, neste microfone aqui da TMC, eu não escalaria o Thiago Silva para esse jogo. Porque senão ele vai chegar com uma sequência pesada para a partida contra o Palmeiras. O que você acha? Tem Fla-Flu domingo.
2: Tem Fla-Flu domingo.
0: E semana que vem tem o primeiro jogo da semifinal da Libertadores. Ou, eu imagino... Vamos lá. Será que o Fluminense tá pensando em poupar pro Fla-Flu? E por isso o Thiago vai a campo hoje? Pode ser também.
2: Ah, será, cara? Poupar no Fla-Flu? É um bom argumento. Assim, eu... Sinceramente, eu acho que esses dias de data FIFA foi muito bom pra... Acredito eu, pra ele ser escalado hoje contra o Coritiba... ele deve ter tido alguma preparação ali específica para que ele pudesse aguentar essa sequência. Primeiro que a gente não pode garantir que ele esteja presente hoje, né? É uma provável escalação, né? Essa que o Yuri trouxe. Mas se ele for escalado hoje, eu não acredito que ele não seja escalado contra o Flamengo.
0: Não sei, agora pensando melhor, eu tô com minhas dúvidas. Acho possível ele ser poupado contra o Flamengo.
2: Será, cara?
0: Acho.
2: Clássico?
3: Eu acho que vale então mais a pena poupar agora.
2: Eu também acho.
3: Mas aí tu vem de uma data fofa, 18 dias sem jogar e não joga no primeiro jogo.
2: Pois é, por isso que eu acho esquisito isso.
3: Esquisito. A palavra é essa.
2: O ideal seria poupar hoje, para que ele pudesse jogar o Fla-Flu e o jogo contra o Palmeiras.
0: Ó, o André Cole tá perguntando, melhor chegar sem ritmo ou cansado para a sequência? Então, no meu pensamento, a minha visão inicial era, o Fluminense joga esse jogo com o time titular, vai enfrentar também com o time titular o Flamengo, até por conta disso que o Joel falou, a data FIFA, o período de descanso e de treinamento que os jogadores tiveram, e aí vai pro jogo contra o Palmeiras. Mas... se eu tivesse que arriscar, já que eu não posso apostar, porque tá proibido.
2: Sim.
0: Se eu tivesse que arriscar, eu arriscaria que o planejamento é time titular hoje contra o Coritiba, um time alternativo ou totalmente reserva contra o Flamengo, até porque a gente não sabe qual vai ser o planejamento do Flamengo também. É bem provável... E eles também poupem alguns jogadores.
2: A diferença é que poupar o Flamengo, exatamente. O time reserva do Flamengo.
0: O Flamengo tem dois.
3: E o Fla-Flu é quando?
0: O Fla-Flu domingo. É domingo.
3: Pô, e o Flamengo só joga na quinta.
0: É um tempo considerável.
3: O Flamengo joga na quarta. O
0: Fluminense joga quarta.
3: Mas assim, é uma sinuca de bico e outra, né, cara? Reta final. Mas assim, rapidinho, Magno, se me permite.
0: Claro.
3: Ontem, o Pedro Emanuel foi falado sobre isso. Até que o Vasco, assim, até que ponto o descanso barra ritmo de jogo. E ele falou que o Vasco, o jogo em si, ter um pouco mais abaixo de concentração, porque o nível de competitividade. Então, pelo que eu entendi, é importante ter o estalo da competição. Por isso que não faz sentido poupar nesse jogo contra o Curitiba. Sim. Justamente pra você dar o estalo da competição.
2: É por 20 dias, né, cara? Isso pesa, né, no
3: porque ritmo aí, do jogo. Se não joga contra o Curitiba, aí vai jogar contra o Flamengo. Aí tu vai chegar também sem ritmo de competição num clássico. Então, se for pra ter um planejamento, de fato, tô com o Magno. Mas vai ele jogar contra o Curitiba, pega o ritmo de competição, aí poupa contra o Flamengo pra ter ritmo já de competição contra o Palmeiras. Pra ele não entrar cru nesse jogo.
0: Ou dependendo até, fica no banco contra o Flamengo e joga lá seus 20, 25 minutos.
3: Ou faz planejamento, o contrário, faz um planejamento de jogar 45 minutos, iniciar o jogo, entendendo, às vezes o Flamengo sai na frente, condiciona o jogo pra uma outra questão, e aí você poupa o jogador. Porque não é gramado sintético, gente. Se o jogo fosse, sei lá, no Nubank Park, o primeiro, e aí, em tese, o tempo de recuperação do Maracanã pra esse jogo, que é no gramado sintético, você pode ter um certo receio. Agora, sei lá, cara, são 3 jogos na sequência no Maracanã.
0: Sim.
3: No Rio, sem viagem. E 18 dias, cara, de pausa. Poupa depois do jogo contra o Palmeiras. Aí eu acho que faz muito mais sentido. Sim. Porque você imagina, uma vitória contra o Curitiba, que pra mim é protocolar, é pra ser. Um Fla-Flu que pode te encher de moral. E tu pega o Palmeiras aqui como, pô, ganhei o Flamengo agora no final de semana, agora eu vou pegar o Palmeiras e vou ganhar. Eu acho que pra questão anímica, até mesmo pro torcedor abraçar, mais ainda, porque o torcedor do Fluminense, claro, tá abraçando, é de fundamental importância se impor no Maracanã contra o Flamengo, cara. Não tem, cara, não tem mais, sabe, não tem mais jogo a brinca. Não tem mais jogo.
2: Daqui até o final.
3: Não, é daqui até o final, é dentro.
0: Mas a gente sabe também que, especificamente o caso do Thiago Silva, é um pouco à parte por conta da idade avançadíssima. Ele só não é mais velho que o Brandão, né, Brandão?
3: E do que o Fábio?
2: Não, o Thiago Silva, eu sou mais velho que o Thiago Silva.
0: Quantos anos, mais ou menos?
2: Acho que...
0: Uns 500.
2: 300 e... Eu tô com 340, 431. Eu sou mais ou menos uns 420 anos mais velho que o Thiago Silva.
3: Mas é mais novo que o Fábio. O Fábio é mais velho que tu.
2: Não, o Fábio é da minha idade.
3: Da tua idade, né?
2: Sim.
0: Tem um Zap Nelson aqui na TMC, manda.
4: Fala, rapaziada da TMC, boa tarde, Verão da PP. O Diniz ganhou só Libertadores, Carioca, Recopa e tal, e esses titulzinhos aí. E o Renato Gaúcho ganhou o quê? A Libertadores com o Grêmio e mais o quê?
5: Eu ganhei a Copa do Brasil como jogador e como treinador. Eu ganhei a Libertadores como jogador e como treinador. Eu ganhei vários campeonatos gaúchos com o Grêmio,
0: toma aí,
5: sendo jogador e treinador, eu ganhei Campeonato Brasileiro.
0: Aí, tá vendo? Provocou o homem.
3: Eita!
5: E você ganhou o quê?
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13: Magno Navarro, o gostoso do rádio.
2: Saudade, professor.
13: Você gosta, né, Joel? O Joel gosta.
3: Pô, sou fã. Maior treinador brasileiro que eu vi.
0: É, e muitos jogadores também dizem que ele foi o maior treinador brasileiro que eles tiveram.
2: Verdade. Marcelinho Carioca.
0: Olha só, o Joel Silva falou assim, ó. Quando for falar do Flamengo...
14: Uma vez Flamengo, sempre Flamengo,
0: Flamengo. Coloca esse áudio aí. Deixa eu ouvir qual é o áudio.
3: Energia lá em cima.
15: Alô, rapaziada da TMC! Boa tarde! Que saudade, que saudade! Hoje tem Flamengo! Bora, Felipe de Lava Iguaçu!
0: De novo.
15: Hoje tem Flamengo! Hoje tem Flamengo!
0: Eu vou salvar esse áudio.
2: Boa, boa, hein?
0: Eu vou salvar
15: Felipe
0: esse áudio.
15: Felipe de Lava Iguaçu.
3: Bom demais, né?
0: Eu vou salvar pega esse áudio. Esse eu vou corte. Pegar só esse corte aqui.
3: Boa, Felipão.
15: Hoje tem Flamengo!
3: Mas tua cartucheira.
0: Fala do Flamengo, Léo Pinheiro!
16: Fala, magnânimo! Tudo bem, amigo? Um abraço pra você, pra todo mundo aqui ligado na primeira edição do Papo de Craque. Retorno do Campeonato Brasileiro para o Flamengo e o Rubro Negro enfrentando o Santos na Vila Belmiro, lotada. Ingressos esgotados e todo mundo querendo assistir esse time embalado no Campeonato Brasileiro. E eu não tô falando do Flamengo, tô falando do próprio Santos, que divide a liderança do retorno do Campeonato Nacional justamente com o Rubro Negro. Para a partida de hoje à noite, o técnico Leonardo Jardim ganhou mais um problema. O Léo Ortiz não foi relacionado. A própria comissão técnica do comandante português liberou o jogador que agora está acompanhando o nascimento da primeira filha. Por isso, ele fica de fora dessa partida. O Danilo, veterano Danilo, é o favorito para começar jogando no miolo defensivo rubro-negro na vaga do titular absoluto do sistema defensivo flamenguista. Um provável Flamengo para o jogo de logo mais é o seguinte: Agustin Rossi no gol, Emerson Royal na lateral direita, dupla de zaga com Danilo e Léo Pereira e Alexandro completando o sistema defensivo na lateral esquerda. Meio campo com Eric Pulgar, Jorginho e Lucas Paquetá. Na frente, pelo lado direito, Carrascal ou Plata, e o setor é completado por Samuel Lino e Pedro. Esse o provável Flamengo para essa partida contra o Santos pelo Campeonato Brasileiro. Relembrando, o Santos não poderá escalar o Everton Cebolinha, já que ele foi liberado de forma antecipada pelo Flamengo e, por conta de um acordo de cavalheiros, o Santos não pode escalar o jogador contra a equipe rubro-negra. Outra situação: Independente do resultado de logo mais, o Flamengo se manterá na liderança do Brasileirão. O Flamengo tem 2 vitórias a mais em relação ao Palmeiras e, mesmo com um tropeço, seguirá na ponta do Campeonato Nacional. Mas um resultado positivo pode ampliar essa gordurinha na ponta do Campeonato Brasileiro. Pois bem, para logo mais, o Flamengo enfrentando o Santos fora de casa, ingressos esgotados, Vila Belmiro lotada e o Flamengo não contando com Léo Ortiz e Danilo. É o favorito para começar jogando no miolo defensivo. Será que ele consegue parar esse ataque potente do Santos, hein, Magno?
0: Será, Léo? Eu só sei de uma coisa.
3: De quê, Magno?
15: Hoje tem Flamengo!
2: Cara, isso é muito bom, mano. É muito
15: bora,
2: bom.
15: Felipe de Nova Iguaçu!
2: Valeu, Filipão.
0: Eu vou jogar a pergunta pra você, Joel. O Danilo é o substituto ideal do Léo Ortiz?
3: Cara, não. Não acho, mas assim...
0: Porque o Léo Ortiz também, você substituir o Léo Ortiz é uma resposta absurda, né?
3: É que assim, o Léo Ortiz, ele faz parte da construção de jogo do Flamengo também, né? Muitos flamenguistas o chamam o 10 da zaga, né? Que tem essa questão e tal. E de fato ele tem muita qualidade técnica. E

0: pra poder controlar e conter os avanços do Santos.
1: Você tem medo desse Santos, Brandão?
2: Ah, medo não, né, cara? Mas tem que ter respeito, porque é um time que tá crescendo no momento certo e tem jogadores, né, de, pô, altíssima grife. Pô, quem imaginaria que o Santos hoje tivesse com o time que tá hoje, com Cebolinha, por mais que ele não jogue hoje, o Felipe Coutinho, Neymar voltando, o Gabigol, é um time de que impõe respeito.
0: Rodinei,
2: pô.
0: Eu acho subestimadíssimo. Acho um lateral bom pra cacete,
2: sim,
0: cara.
2: Sim.
0: Acho o Rodinei.
1: É um avião, né?
0: Um avião. Mas é mesmo. Cara, o Santos, assim, do nada, se reforçou pra caramba, né? Isso. É o Neymar e seus parças. Neymar, você como jogador tá sendo um grande diretor de futebol, hein? Parabéns.
3: Acho que é importante. Eu tenho conhecimento no futebol. Tô aqui pra ajudar, claro, sempre.
1: Olha só, João Silva, um abraço pra você, viu?
0: Tamo junto, Magno. Um abraço
1: pra você. Tem algum recado aí pra galera?
0: Não, só tem se live tiver. Hoje? Não, ah, tem live. Live no Colina em Foco, como sempre, à noite, 7 horas da noite, falando
1: todo
0: muito.
1: Todo dia?
0: Todo dia, meu amigo.
1: É mesmo?
0: É mesmo.
1: Rapaz.
0: É mesmo.
1: Bem demais. O homem trabalha, viu, Brandão?
2: É isso.
1: E você vai fazer o quê, ô Brandão?
2: Eu vou descansar e trabalhar também. É? É, deixa eu mandar um abraço rapidinho aqui pro nosso...
1: Um abraço. Eu tenho um abraço goleirão também pra mandar.
2: Guilherme Guerra, que tá na...
0: Opa!
2: Nossa audiência qualificada, goleirão da TMC. Abraço, Guerra.
1: Sabe junto, quem tá, né, escutando a gente?
2: Quem?
1: Dan, do Sport TV.
0: Opa, um abraço.
1: Meu antigo companheiro de casa tá brabo, escutando, hein, a gente. Ele falou que a brinca é das antigas. Valeu, brabo, galera. Ó, tô de volta no Papo de Craque, segundo tempo, viu?
0: Um abraço pro Sandro, que mandou um áudio aqui, só não deu tempo pra...
1: No Papo de Craque, segundo tempo.
0: Motorista de aplicativo, me levou ontem no Newton Santos.
1: Vou deixar salvo aqui.
0: Ouvinte prêmio da gente.
1: Boa. Tô de volta, então, 6 da noite, no segundo tempo. Valeu, galera!
0: Beijo! Valeu, rapaziada!
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5: Caro ouvinte que nos ouve com seu ouvido, começa agora o Sobremesa, o seu programa favorito aqui na TMC. E o nosso programinha de meu Deus de hoje tá muito especial. Hoje a gente convidou o embaixador, o Gustavo Lima.
6: É, que maravilha. Eu nunca vi ele dando entrevista. É raro,
0: é,
6: hein?
0: Muito raro.
6: É raro. Raro. É raro. Então, ó, já. É o seguinte, tem a pergunta de hoje pelo WhatsApp 11 972211001. E também você pode responder pelo nosso YouTube TMC News BR. O programa já está ao vivo em imagem também, para você ver a nossa beleza. Você pode comentar por lá, pode deixar seu like, né, dar aquele joinha. Boa. Compartilhe com seus amigos e se inscreva no canal e ative o sininho. Que coisa simples que te irrita, hein, meu caro amigo Lucas Salles?
0: Batista, fila. Fila me irrita muito. E fila sem explicação. Você tá, por exemplo, num restaurante, eu quero pagar a conta. E aí, do nada, tem uma fila ali que você não sabe se é fila pra pagar, é fila pra sentar na cadeira. Aquilo me irrita num grau. É, me dá mesmo vontade de ir embora sem pagar. Ah,
6: sabe uma coisa que me irrita? Que você falou de fila, eu lembrei agora. Você falou de pagar, eu lembrei. Eu lembrei de uma coisa. O que me irrita é quando chega o boleto do meu cartão de crédito e eles pedem a senha pra eu abrir o meu boleto.
0: Nossa.
6: Ou seja, será que tem... Eles imaginam que alguém vai querer pagar o meu boleto.
0: Pelo amor de Deus. Faz... Eu até entendo que é um pouco de privacidade, que são suas compras, né? Mas pelo amor de Deus, pra que colocar? Pra que dificultar? É só mandar o boleto. Acabou. O boleto é uma coisa, a lista de compras é outra.
6: E ainda é aquele lá, digite os 3 números do meio do seu CPF. Aí você tem que ficar contando. 1, 4, 8. Pra saber. É assim. Aí você bota errado, dá erro. E outra coisa simples que me irrita também é o bom dia.
0: Bom dia?
6: O bom dia. Aquele bom dia muito feliz. Porque a pessoa de manhã, ela não tá feliz pra dar aquele bom dia! Bom dia!
0: Me irrita. Te entendo. Outra coisa simples que me irrita, voltando ao assunto restaurante, é quando eu quero pagar a conta e a pessoa não vem na mesa pra receber o dinheiro. Isso me dói muito. Quando eu levanto o bracinho e falo, ô, senhor garçom, eu queria pagar a conta. Ah, já. Aí demora aqueles 5 minutinhos, claro. Aí depois você levanta, oi, a continha, quero pagar, quero... Não, não, já tá vindo.
6: Porra, e como é que você chama, garçom? Você chama...
0: Meu amigo,
6: campeão.
0: Campeão.
6: Mestre.
0: Companheiro.
6: Capitão.

0: Capitão é clássico.
1: Cara, a gente tem que... Bom, calma aí, vamos lá. Então, olha, qual é a coisa simples que te irrita? Manda pra gente no 011-97221-1001. Agora, já foi feita a pergunta. Agora, continuando. A gente podia perguntar também, no futuro, na enquete do dia... Qual a melhor maneira de chamar um garçom?
0: Boa.
1: Essa é boa também, né?
0: Boa.
1: Qual capitão, campeão? Inclusive tem aquela música do Skank, né? O campeão, chefia.
0: Capitão, chefia, camarada.
1: Desce mais uma rodada. Olha, acabaram. Olha, o nosso diretor é bom. Comandante, capitão, tio, brother, camarada. Ele sabe. Chefia, amigão, desce mais uma rodada. Que é isso, diretor? Conhece bem Skank, muito bom. A banda, pra deixar bem claro. Olha, o nosso programa Sobremesa começa nesse bom astral. E lembrando a você que tá ouvindo que hoje nós convidamos o Gustavo Lima. Ele foi uma sensação do sertanejo universitário.
0: Sim, um embaixador.
1: Um embaixador, eu lembro dele magrinho. Sabe com quem eu já trabalhei?
0: Cata, me liga.
1: Eu trabalhei com um ex-assessor dele, uma pessoa que também investiu dinheiro nele. Não sei se hoje eles se falam, se eles ainda estão bem, mas eu cheguei a fazer um trabalho com um rapaz que investiu no Gustavo Lima. Falou que ele era muito querido e muito sonhador.
0: E olha, coincidencial, foi ontem que a gente cantou a música do Gustavo
1: foi
0: Lima.
1: Exatamente aqui, foi exatamente ontem.
0: Do Fala Mal de Mim para Todos os Amigos Meus. Então daqui a pouco.
1: Daqui aguarde. A pouco a gente convidou o Gustavo Lima, você vai ver.
0: Deixa daqui eu mandar a pouquinho. Um abraço aqui, ó, pro Hamilton Melo. Hamilton Melo, ele é metalúrgico, ele mandou uma mensagem no meu direct.
1: Que legal.
0: Falou que ele adora o Sobremesa e que ele trabalha com fone de ouvido ouvindo Sobremesa. É aí que perde demais. O braço, perde a mão, né? Mas ele é ouvinte do Sobremesa.
1: Valeu, Hamilton. Um abraço, um mega abraço pra você e obrigado por nos fazer companhia aqui na TMC. Vou aproveitar também pra mandar um abraço pro César Salles, com um L só. Boa tarde, Batista Lucas. E ele já respondeu nossa enquete, hein? Ele disse que o que irrita ele no dia a dia é simples, cerveja quente. Isso também me irrita bastante, cara. E também o Felipe já respondeu aqui a nossa enquete no YouTube, tá dizendo que o que irrita ele são as pessoas que quando vão passar na catraca do metrô, ficam procurando o bilhete único e ficam criando fila. Gente, realmente...
0: Irrita.
1: É, dá raiva,
0: irrita,
1: né?
0: Irrita também, irrita. Aquela pessoa que vai fica na fila do fast food... Ele tem 40, a fila demora 40 minutos. Ele tem 40 minutos pra olhar o cardápio e escolher. Mas ele espera chegar a vez.
1: Mas me dá muita raiva isso.
0: Pra demorar.
1: Cara, pelo amor de Deus, cara. Assim, né? Dá muita raiva isso. E sabe o que me dá raiva também? A pessoa que não se toca que a outra pessoa quer ir embora da conversa. Você tá andando no meio da rua, encontra um conhecido, uma pessoa que você gosta. Fala, e aí, como é que você tá? Você tá bem? E a outra pessoa começa a falar da vida dela e você tá com horário, você tem que fazer as outras coisas e você toda hora tenta terminar a conversa. Então tá, então a gente vai se falando. Então me liga, manda... E a pessoa, não, mas escuta aqui, lembra da Flavinha? Ih, a Flavinha cresceu, agora tá com 3 filhos. E ela vai enrolando na conversa e você quer ir embora. Cara, eu não sei como me despedir dessas pessoas no meio da rua.
0: Eu também não sei.
1: Eu tô querendo criar coragem pra olhar pra elas e falar, olha, não consigo agora, mas vamos conversar no Instagram, no WhatsApp, manda mensagem, um beijo, valeu, tchau.
0: Eu finjo que eu nem vi. Eu faço que nem aquele estilo do Greenpeace que fica na avenida pedindo pra você ajudar a baleia. Eu falo, tô fora. Eu passo reto. Não tem um estilo que fica do Greenpeace, hein? Com as jaquetinhas do Greenpeace? Posso pedir uma ajuda pro senhor? Eu falei, não posso.
1: Daqui a pouquinho a gente vai dar a notícia de um preso numa operação contra o PCC. E ele recebeu 9.000 votos em São Paulo. Daqui a pouquinho a gente vai falar quem é esse preso. Ô, Cuca, coloca aí trilha de urgência.
0: Trilha de urgência.
1: Você que tá ouvindo Sobremesa, a gente vai dar uma notícia muito séria. Teve um preso em uma operação contra o PCC. E ele recebeu 9.000 votos em São Paulo. Quem é esse preso? A gente vai falar sobre ele daqui a pouquinho, tá certo?
0: Jesus.
1: Loucura, hein?
0: Tamo bem.
1: O quê?
0: Tamo bem, né? A política tá uma beleza. Vamos começar o nosso... Ah, não, tem que botar a vinheta.
1: Deixa eu falar uma coisinha. Eu não sei muita diferença entre crime organizado e política. Eu não sei, eu não vejo muita diferença, tá bom? Então daqui a pouquinho a gente vai trazer essa notícia. Mas agora que a gente já fez o convite...
0: Chama aí.
1: Já estamos aqui com vocês, eu vou chamar o nosso quadro, mas eu quero dizer que o pessoal tá empolgado no nosso YouTube, hein? Juro, aqui, dá uma olhada.
0: Tá empolgado?
1: Tá, muito obrigado a vocês.
0: Convidamos Gustavo Lima pro programa de hoje, hein? O embaixador diretamente de Goiânia.
1: Muito bom. Gustavo Lima foi o nosso convidado de hoje, convidamos ele e muito obrigado a vocês que estão mandando mensagem no nosso YouTube. Aproveite para responder a enquete do dia: o que é simples, mas te irrita? Já temos algumas aqui. E agora, amigos, vamos trazer informação com diversão? É hora de dar as notícias, mas de um jeito que só a gente sabe. É hora do quadro. Vai, Cuca, lança aí o prelúdio.
2: Cheirinho de notícias, vai!
0: O que é prelúdio?
1: Prelúdio é aquilo que vem antes de qualquer outra coisa. Prelúdio. Deixa eu confirmar.
0: Prelúdio.
1: Peraí, deixa eu confirmar pra ver
0: se... Tipo, noivado é um prelúdio do casamento?
1: Exatamente,
0: então?
1: Prelúdio. É. Exatamente. Etapa aí no... Ai, graças a Deus, fiquei com medo de
0: como
1: falar
0: besteira. Como é que você fala um negócio que você não sabe o que é?
1: Não, é porque eu sei o que significa, mas eu não sei se a explicação que eu dei foi correta. Prelúdio é uma etapa inicial, introdução ou sinal que antecede um acontecimento principal. Então lança a trilha de prelúdio. Quando ele vem com a trilha do peão da casa própria.
0: Entendi.
1: Agora, começa o quadro. Fui
0: muito elitista. A Cíntia Chagas deve chamar preliminar de prelúdio.
1: É provável.
0: Daqui a pouco nós vamos falar disso também. Vai, vamos começar.
1: Seguinte,
0: vai.
1: A gente começou falando do candidato, a gente vai dar essa notícia. O político que foi preso em operação. Rapaz, ele recebeu 9 mil votos e descobriram que ele é contra o PCC. Ele é contra o PCC, recebeu 9 mil votos e foi preso. Tá numa operação contra o PCC. Você vai ouvir daqui a pouquinho que político é esse na operação contra o PCC. Olha isso. Bom, mas a primeira notícia de hoje é sobre 69 deputados e senadores que foram eleitos e também são alvo de investigação. Olha aí, a maioria dos processos envolve dinheiro público. 69 deputados e senadores que foram eleitos e são alvos de investigação. Entre os réus, ao menos 20 respondem por crimes como peculato, corrupção, desvio de verbas e fraude de licitação. Olha aí que loucura, cara. Há também acusações de violência doméstica, injúria racial e crime ambiental. Ou seja, quase 70 pessoas que foram eleitas aí nesse último domingo estão sendo investigadas por coisa sinistra, hein? Viu? Quase 70 pessoas que todo mundo no Brasil elegeu. Olha isso. Estão sendo investigadas por crime de corrupção, desvio de verbas e fraude em licitação e também violência doméstica, injúria racial, que nada mais é do que racismo, e também crime ambiental. Ê, Brasilzão!
0: Ê, Brasilzão! Mas não tinha que ter um negócio, né? Tinha que
1: ficha
0: ter
1: aquela... limpa.
0: Ficha limpa.
1: Ficha limpa, óbvio.
0: Mas e aí?
1: Eu não... Cara, eu posso até ser bem babaca agora, mas eu acho que devia ter. Político, tem que ter teste psicotécnico. Psicotécnico pra entrar na política. Teste psicotécnico.
0: Sim.
1: Tem que ter, eu acho que um... Pô,
0: antecedente
1: criminal. Ué, pra você tirar visto pros Estados Unidos, tem que ter antecedente criminal? Por que que pra ser político não precisa? Antecedente criminal também tinha que ter. Tinha que ter, eu acho, posso ser meio elitista agora, mas eu acho que tinha que ter um ensininho fundamental, um básico, um ensino médio, vai.
0: Sim.
1: Pra ser, pra ser político, tinha que ter um ensino médio, vai. Concorda comigo ou discorda?
0: Concordo.
1: Eu acho também que devia ter nome limpo no Serasa.
0: É mesmo?
1: Porque se o cara consegue organizar bem as finanças dele, vai cuidar das nossas finanças.
0: Acho que não ia ter ninguém pra gente votar, então, na eleição. Ia ter...
1: É, faz sentido.
0: Ei, ia
1: faz
0: ter sentido. Muito pouco deputado. Mas agora, vamos falar de futebol? Porque assim como a política, o futebol no Brasil também é uma zona, né?
1: Muito.
0: É uma zona. Você viu que o Diniz, o Fernando Diniz, caiu. O técnico do Timão, o Corinthians. Corinthians perdeu a sétima seguida no Brasileirão. Ontem tomou 42. De 2-1 do Colorado Internacional no Beira-Rio. Perdeu de 2-1 e aí, né, a diretoria do clube teve a magnífica ideia de mandar o Diniz embora. Por que que já não mandou antes? Eu fico perguntando, por que que não mandou antes? Né? O Corinthians já tinha perdido 6 jogos. Aí ficou 16 dias, acho, quase 3 semanas na data FIFA, treinando com um técnico que possivelmente já ia cair. Aí esperaram, podiam já ter colocado um outro técnico,
1: podia.
0: Pra ir treinando o time nessas 3 semanas, quase. Não, deixaram o Fernando Diniz, aí perdeu mais uma, falaram, olha, Fernando, eu acho que você não serve pro nosso time.
1: E te falar uma coisa, foi muito surreal aos 42 segundos do primeiro tempo, o Coringão tomou o primeiro gol do Internacional.
0: E olha que o Internacional também tá uma draga também, o Internacional.
1: Não tá bom, cara.
0: O Internacional tá uma draga e aí agora eu li na internet que estão querendo trazer de volta o Ramon Dias, pra você ver a situação como tá no Coringão. O Coringão tá lá na parte de baixo da tabela. São Paulo também, o Dorival também, acho que a torcida não aguenta mais o Dorival Júnior. E o nosso grande Tite, o Adenor.
1: Ah, o Tite é muito bom.
0: Adenor assumiu o Botafogo, tá fazendo, ó, um trabalho magnífico. 2 jogos, 2 derrotas e foi expulso ainda o Tite.
1: Mas a culpa não é do Tite.
0: Não,
1: a culpa é do Botafogo.
0: Do Botafogo.
1: Não é do Tite. Eu sou botafoguense, eu vou liberar o Tite dessa. O Tite é um bom técnico.
0: Você tirou que você torce pro Botafogo?
1: Eu sou botafoguense.
0: É?
1: Te juro por Deus. Sempre falei isso aqui no programa, eu sou botafoguense. É do Rio de Janeiro. Eu primeiro fui América por conta do meu avô. E aí todo mundo que é América no Brasil começa com um velho, com o velho da família.
0: Romário era América.
1: Romário é América também, o time de coração dele. E aí eu decidi ser botafoguense, porque minha família toda é tricolor. Todo mundo é fluminense, eu queria ser do contra.
0: Entendi.
1: Aí eu decidi ser botafoguense.
0: Botafogo, tá Botafogo, campeão desde 1910.
1: Sabe o que é errado? Não é 1910, não. Botafogo ganhou em 1907.
0: É?
1: Te juro por Deus. Só que eles mudaram porque na letra da música ficava mais sonoro 1910. Aí, Botafogo, olha, tá vendo como sou botafoguense? Eu sei até o ano em que foi campeão, 1907. Entendi.
0: E o Tite também, se não fosse o Diego Souza naquele jogo da Libertadores lá do Vasco, hoje ele seria técnico do Mirassol, né? Se não for, vamos falar a verdade também. Perdemos Copa por causa desse Tite, né? Só ganhou aquela liberta lá por causa do Diego Souza. Ele estaria treinando, não desmerecendo o Mirassol, mas ele seria técnico do Mirassol, do Cuiabá, né? Porque nunca foi bom técnico pra mim também.
1: Falando nisso, o Mirassol não é o time daquele cara que é casado com a Isa?
0: Não,
1: é.
0: Traiu? Ele parou de jogar.
1: Parou também?
0: Acho que parou de jogar.
1: Mas sabe, você perguntou se eu era botafoguense? Eu sou botafoguense no Rio, em São Paulo, eu sou corintiano, aqui é Corinthians, mano. E é assim, né? A gente vai mudando de casaca, tal qual, sabe quem?
0: Quem?
1: André Surak.
0: Mas só uma coisinha antes desse negócio do futebol. O time dos os corintianos lá, o Depay, perdeu gol na cara do... Os caras perderam 10 gols e a culpa vai pro técnico também, né?
1: Sempre assim.
0: Né? Sempre assim. Vai.
1: Agora, falando em mudar de casaca, pessoa que muda de lado, né? Uma hora torce pra um time, depois torce pro outro. Isso me lembra André Surak. A influenciadora, criadora de conteúdo adulto, André Surak, ela declarou apoio ao Lula. Mesmo depois da sua fase bolsonarista. Essa notícia, inclusive, você consegue conferir no site da TMC, www.tmc.com.br. Preste atenção, a influenciadora e produtora de conteúdo adulto fez um post nas suas redes sociais. Muita gente foi pega de surpresa, já que nas últimas 2 eleições, quando a André Surak era evangélica, ela declarou apoio ao Bolsonaro. Ela quase até colocou o nome do filho dela de Bolsonaro. Essa eu não sabia.
0: Eu também não sabia.
1: Porra, essa aí?
0: Eu não sabia. Nossa. Essa aí também muda mais de posição do que nos conteúdos que ela produz, hein? Eu vou dizer, viu?
1: E o convidado de hoje, nós convidamos ele, o Gustavo Lima. Gustavo Lima, que inclusive também já teve uma fé com o André Surak. Eu acho que ela chegou, ela era afim dele. Eu acho que ela se declarou afim do Gustavo Lima.
0: É.
1: Mas também, quem não foi, né? Gustavo Lima foi um sex symbol do Brasil. Mesmo...
0: Foi você sex ri symbol
1: é vacilo.
0: Depois que fez sucesso.
1: Você ri é vacilo. Né?
0: Foi sex symbol, Batista, depois que foi sucesso.
1: O problema é você rir. Se você não rir, não tem problema nenhum. Aí faz um momento que você ri, aí quebra a gente. Então nós convidamos Gustavo Lima aqui para o Sobremesa. Já já a gente
0: vou
1: fala
0: falar
1: mais.
0: Na cara dele.
1: Que isso, eu tô dando aqui.
0: Vou falar na cara dele.
1: Para com isso. Agora, ô Batista, eu sei que você é um cara que curte muito música.
0: Sim.
1: Trabalha com rádio há 37 anos, mas tem alguns artistas que você não ouve de jeito nenhum.
0: Não,
1: me diz um deles, vai.
0: Não, vou falar já, porque tem uma mulher, ela mora num condomínio, deve ser um condomínio chique.
1: Lá no Rio de Janeiro, né?
0: É. E ela tem um filho dela, o Miguel, o moleque Miguel.
1: Sim.
0: Sempre ele joga bola com a turma. Aí ela falava, vou lá jogar bola com o seu Chico.
1: Ah, legal.
0: Aí a mãe falava, mas que cazzo esse... Seu Chico com o meu. Ah, tô, ô mãe, vou, tô indo lá bater uma bola com a turma lá do seu Chico.
1: Pô, demais, deve ser ela o cara falou, aqui do condomínio, seu né? Chico,
0: né? Aí um dia ela falou: deixa eu ir lá ver. Ela pegou um dia e falou: deixa eu ir lá ver meu filho jogar bola. E ela viu que o seu Chico era nada mais, né? Nada menos, ninguém mais, ninguém menos do que Chico Buarque de Holanda.
1: Cara, que sonho, hein?
0: Você vê?
1: Eu sou muito fã do Chico Buarque. Porra, se eu tenho a oportunidade de jogar bola com o Chico. Eu não, nem jogo bola, eu ia. Sabe que o Chico Buarque já jogou bola
0: no
1: com...
0: joelho dele?
1: Que isso? Você não gosta do Chico? Por quê?
0: Chato demais.
1: Por quê?
0: Aquelas músicas chatas, tava à toa na vida, não, meu amor.
1: A banda, essa música chato é linda. Demais. Essa música
0: chato.
1: Foi. É, não. Não é chato, não.
0: É você... minha opinião. Eu não posso ter a minha opinião?
1: Deve. Você chato. Tem que ter a sua chato. Opinião. Então, por favor, pessoal que tá acompanhando a gente no YouTube, vocês estão respondendo a nossa enquete do dia. Vamos aproveitar para dizer qual é a opinião de vocês do Chico Buarque. Eu amo Chico Buarque. Eu tinha a coleção em CDs do Chico Buarque, juro por Deus, desse tamanho.
0: E por que não tem mais?
1: As cidades. Você quer que eu conte de verdade?
0: É.
1: Eu aprontei na escola. Eu juro por tudo que é mais sagrado na minha vida. Eu aprontei na escola. Meu pai pegou, guardou numa caixa, falou que só ia me devolver se eu passasse de ano. No meio de uma limpeza, pegaram essa caixa e jogaram fora, achando que era tralha.
0: Tá
1: jogaram
0: vendo?
1: Fora.
0: Aí, ó, tá vendo?
1: Juro por tudo que
0: aí,
1: é mais
0: tá
1: sagrado.
0: Vendo?
1: Juro, eu tinha uma coleção. Tinha os álbuns As Cidades, tinha o
0: canta
1: Carioca.
0: Aí.
1: Qualquer três, música.
0: Três textinhos, vai.
1: Três músicas de Chico Buarque?
0: Vai.
1: É quem te viu, quem te vê.
0: Sucesso.
1: Quem não a... Porra, essa música é linda.
0: Qual a próxima?
1: Pô, pelo amor de Deus, Construção. Tropeçou como se fosse um bêbado. E não conhece Construção?
0: Nossa, isso aí é
1: que,
0: bom pra
1: final,
0: dormir, né?
1: Todas as letras.
0: Casa de Repouso toca Chico Buarque direto.
1: Para com isso.
0: Os tiozinhos dormir.
1: E se de repente a gente não sentisse a dor que a gente sente e finge. Não conhece? Ó, tem a. Ó, essa aqui é a minha favorita. Apesar de você, amanhã há de ser outro dia.
0: Essa é boa, mais ou menos.
1: Essa é boa, vai. Ainda pago pra ver
0: essa
1: o jardim florescer.
0: Você já
1: tal
0: teve
1: você
0: algum...
1: não queria.
0: Aproveitando o ensejo dessa diga. Notícia, você já teve algum amigo assim muito famoso? Tipo o moleque que jogava bola com o Chico Buarque?
1: Cara, um amigo assim.
0: Tipo... Não que trabalhou junto, amigo mesmo de coisa.
1: Cara, eu tenho amigos muito famosos, mas você diz assim, de surpreender, um amigo meu uma vez falou assim comigo, não, eu tô aqui com o Milton. Eu falei, ah, legal, bacana, quem é Milton, né? E aí quando eu me deparei, era o Milton Nascimento. O cara tava na casa do Milton Nascimento, conversando com o Milton Nascimento, trocando conversa com o Milton
0: mas
1: Nascimento.
0: Mas você.
1: Eu?
0: É.
1: Cara, a pessoa, eu tenho um que eu amo. Da televisão. Aqui, ele não é tão famoso assim pra quem vê televisão, mas ele fez televisão. Homero Salles. Já fomos sair pra tomar uma olha, bebidinha.
0: O Brasil conhece o Homero Salles. Olha, famoso.
1: Olha, daqui a pouquinho a gente vai trazer uma notícia pra você de um preso em operação contra o PCC. Recebeu 9 mil votos. Gente, esse preso recebeu 9 mil votos e ele foi preso numa operação contra o PCC. Ele tá preso desde setembro. Desde setembro, numa operação que investiga suspeitas de infiltração do PCC no poder público.
0: Ou seja, quase não fez campanha.
1: E recebeu 9 mil votos.
0: 9 mil votos.
1: Daqui a pouquinho você vai entender quem é esse político que supostamente está envolvido com o PCC e desde então está preso. E mesmo assim, ganhou 9 mil votos. Daqui a pouquinho, tá certo? E lembrando que nós convidamos o Gustavo Lima para o programa de hoje. Ou seja, realmente temos um programa chuchu beleza. Um programa chuchuquinho. Mas
0: vamos antes... para a próxima, 14 horas e 22 minutos. Acerte o seu aí que eu arredondo o meu aqui.
1: Seguinte, eu não sei se eu gosto muito de influenciador, não. Você gosta, Batista?
0: Não.
1: Eu não tenho. Tem uns influenciadores que você vê na cara que é tudo fake. Como, por exemplo, uma influenciadora que foi desclassificada de uma maratona após ser flagrada em uma bicicleta. Aconteceu na Alemanha.
0: Porra, tia.
1: Ela quis meter uma... Ai, vai, papo. Aconteceu na Alemanha. Uma influenciadora chinesa, ela foi desclassificada de uma maratona depois de ter sido flagrada percorrendo parte do percurso em cima de uma bicicleta. O percurso era tipo quase uns 43 quilômetros. pega aí você, vai pra cidade do interior, dá quase uns 50 quilômetros, né? Então esse percurso aí que era pra fazer a pé,
0: correndo,
1: trotando, do jeito que desce, ela pegou uma partezinha e meteu, ó, carona de bike, amigo. Foi na garupa da bicicleta. Uma mão à frente e outra atrás. Porra. E ela chegou a publicar fotos com a medalha e disse ter alcançado a sua melhor marca pessoal na ocasião. Olha aí, ela ainda meteu a louca dizendo que, ai não, foi muito esforço, eu consegui.
0: Muito esforço.
1: Eu mereço isso aqui.
0: Será que ela não confundiu que era triatlo, não? Que dá pra usar esses Ironman, que dá pra usar bicicleta, não dá?
1: Caraca,
0: tem que nadar, usar bicicleta. Ai, ai, ó, daqui a pouco o nosso convidado, né?
1: Nós convidamos Gustavo Lima.
0: Gustavo Lima, o embaixador. Ô Lucas, tem um eleitor em Pernambuco, né? Ele diz o seguinte, ó. A minha mulher pode até me botar chifre. Mas se votar no Lula, aí eu não aceito, pode ir embora.
1: Como é que é?
0: É, ela falou.
1: Uma pessoa disse isso.
0: É, um eleitor do Flávio Bolsonaro. Ele falou, ó, se botar Gaia em mim, eu não ligo. Mas se votar no Lula, eu não quero mais, pode pegar e ir embora. Inclusive, temos o áudio. Você acha que eu tô falando da minha boca? Nós temos o áudio desse eleitor.
1: Vamos ouvir, então.
3: Se a mulher botar H em mim, eu não ligo não. Agora se botar no Lula, aí eu não quero mais não. Pode ir embora pra lá. Tem não.
4: Mas por que você vota no 22? Explica aí pro pessoal que tá em casa. Convença aí quem tá em casa, o Lulense, a votar no 22 aí agora. Convença aí.
3: É porque a gente já foi enganado demais pelo PT. Agora quer mudança. Mas quer mudança agora. É 22 e ninguém não abre.
1: Olha, pra quem não entendeu o que ele disse... Se botar Gaia em mim, que é chifre, eu não ligo não. Mas se votar no Lula, aí eu não quero mais não. Pode ir embora.
0: Pode ir embora. Tá, se meu eleitor perdoa, vota em quem rouba ele. Você acha que não vai votar só por causa de uma Gaia, pô?
1: Cara, eu só digo uma coisa. Eu já vi relacionamento aberto. Agora, relacionamento escancarado é a primeira vez. Primeira vez. Boa sorte aí ao casal. É, espero que consigam chegar num acordo, né? Vai que ela vota no Lula e também quer terminar, ou vai que ela vota em outro candidato,
0: né?
1: Ou vai que ele tá solteiro também.
0: Com esse pensamento, ele deve estar solteiro.
1: É, isso é uma boa pergunta. Você aceitaria um relacionamento onde a mulher fala, ó, eu namoro com você, mas se der vontade, eu fico com outra pessoa?
0: Não.
1: Não, é um relacionamento aberto, assim.
0: Não.
1: E se isso fosse com você? Você fala...
0: Sim.
1: Eu aceito... Eu posso ficar com o que eu quiser, ainda volto pra casa e ainda tem minha esposa. Porra, meu!
0: Não,
1: porra.
0: Mas não dá, não.
1: Tem um
0: dá.
1: Bando de gente em relacionamento aberto, mas não sabe, hein?
0: Não dá, esses trisal, esses negócios, não dá.
1: Que
0: não
1: loucura, dá. Né, cara? Que
0: não
1: loucura.
0: Dá, né?
1: Será que a pessoa que a gente convidou pro programa de hoje, ele aceitaria um trisal? Ele é o rei da embaixador.
0: Embaixador.
1: Que tem de mulher querendo ficar com ele. Ele às vezes tem que até.
0: Ele é casado com a suíta, né?
1: Eu acredito que
0: Andressa Suíta, acho que é a mulher
1: casado,
0: dele.
1: Agora não,
0: acho
1: não
0: que voltou, certo. Separou, voltou.
1: De quem que a gente tá falando, Batista?
0: Do embaixador, Gustavo Lima, que a gente convidou.
1: Nós convidamos hoje para o Sobremesa. E ele não aceitou.
0: É isso, né? A gente fez o convite, mandamos em papel timbrado da TMC, reconhecemos firma lá no cartório da Priscila Gapito, nossa amiga, mandamos com firma reconhecida e ele respondeu não.
1: Não, não aceitou, mas tudo bem, né? Nós convidamos.
0: É.
1: Nós a todo momento. Eu gostaria de mandar um abraço para o Adriano Rocha, que foi o primeiro a acertar isso no nosso YouTube.
0: É?
1: Adriano Rocha, 8831. Eles convidaram o Gustavo Lima, mas ele não aceitou.
0: É.
1: Essa vai ser a desculpa. Parabéns, Adriano.
0: E ele só escreveu assim, ó, no e-mail de volta, ele escreveu não e aquele AT ponto, que é atenciosamente. Só isso.
1: E o André Colli, 7591, disse, vocês convidaram. Agora, se ele vai, é outra história.
0: Boa.
1: Obrigado.
0: E convidamos também o Neymar. Só não veio porque hoje tem jogo do Santos contra o Flamengo. Só por causa disso.
1: E daqui a pouquinho você vai ver essa notícia. Foi um político preso em operação contra o PCC. Ele está preso desde setembro e mesmo assim recebeu 9 mil votos em São Paulo. Quem é esse político? Por que que ele está preso? Que operação é essa? Quem é que votou nesse político? A gente vai entender tudo isso e muito mais depois do nosso intervalo comercial. Já voltamos com mais Sobremesa pra você.

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1: Para ouvinte que nos ouve com seu ouvido, estamos de volta com Sobremesa, o seu programa favorito aqui da TMC. Inclusive, a TMC vai completar o seu primeiro ano de vida. Dia 13 de outubro, vamos comemorar juntos aqui na rádio. O Brasil inteiro vai estar em festa para que a gente possa celebrar com uma programação especial. Desde o primeiro programa até o último, todos vão ser edição de colecionador, edição especial de aniversário TMC, o primeiro ano de todos os outros que virão, né, Batista?
2: Exatamente, exatamente. Vamos pra enquete agora?
1: Vambora.
2: Vamos pra enquete. Que coisa simples do dia a dia, talvez, te irrita? 11 972 21 1001. Mônica Alves, o grampeador que não grampeia.
1: Boa.
2: Já tá trabalhando menos que funcionário público, tá vendo? É aquele que você vai dar umas apertadas e torta o grampo, né? É uma besteira. João Batista, vaga de emprego com salário a combinar. Eu combino, você me fala o salário e eu decido se continuo lendo ou não. Né? Por que que tem esse negócio, né?
1: Isso é chato demais.
2: E mais uma aqui, ó. Carla Mendes, gente mascando chiclete de boca aberta. Eu não sei se a pessoa tá mascando chiclete ou reformando a boca, que fica aquele...
1: Que engraçado, olha, mandaram uma mensagem parecida aqui no nosso YouTube, o arroba TMC NewsBR. Mandaram aqui também que se incomodam muito com quem mascla chiclete alto. E o Eduardo Santos também disse que o que irrita ele no dia a dia é o trânsito infernal. E o Thiago disse que o que irrita vai além, porque a geração atual é muito lerda. E ele tá vendo essa geração crescer e as pessoas estão cada vez mais lerdas, que não se tocam, com falta de organização e também limpeza. E o Elétrica Instalações disse: boa tarde, eu odeio quando eu marco com a minha mina pra sair às 2 da tarde e ela começa a se arrumar às 2h15. Eu entendo vocês, sim, entendo. E também tem o Francisco, que falou que o que irrita ele é o chefe, falando que vai melhorar. Já fazem 10 anos que ele fala a mesma coisa.
2: Ah, mas isso aí da mulher também, o cara quer sair com a mulher dele feia.
1: Não, o grande problema não é isso. Não, não. Mulheres, que vocês fiquem as horas que vocês quiserem se arrumando. Mas se a gente marcou de sair um horário, vamos tentar sair nesse horário? Porque é isso, o cara falou, vamos marcar de sair 2 da tarde. Às 2h15 ela começa a se arrumar. Aí também não dá. Ah,
2: vai ver, tem muita coisa pra fazer, demora no banho. Cabelo tem que passar produtos, maquiagem, não é? Tem muita coisa. E demora pra escolher a roupa. Homem mete uma calça jeans, sapatênis e camiseta e vai embora. Se bobear, vai com a camiseta do Corinthians ainda, sair com a namorada.
1: E ó, acabamos de receber um superchat, Batista.
2: De quanto?
1: R$2.
2: R$2,
1: ó. O André Colli, 7591 no nosso YouTube, TMC News BR, ele mandou a seguinte mensagem. Chama o Alvarez pro debate na Lua. Ele tá no Brasil.
2: De novo o debate da Lua?
1: Ah, vamos lá, vamos contextualizar. De quem é que o nosso ouvinte tá falando? É do Rodrigo Alvarez, apresentador aqui da TMC, que logo logo vai estar aqui no ar, com o link TMC. O Rodrigo Alvarez e eu, a gente uma vez discutiu por programa, né? Por mensagens indiretas de que o homem não tinha ido à Lua. Porque em julho fez aniversário, a ida, a famosa ida do homem à Lua. Eu disse que eu não acredito que o homem foi à Lua lá em 1969. Ele diz que ele acredita. E aí a gente nunca ficou de... A gente ficou de marcar esse encontro e não fizemos até agora um debate.
2: Vocês não fizeram um dia? Vocês ficaram um dia no programa?
1: Eu fiquei uma hora, uma vez, no Link TMC, uns minutinhos a mais, mas não deu pra gente debater, tirar um programa inteiro pra debater. Eles têm que trazer notícias e informações. A gente é mais do entretenimento, a gente tá mais liberado, né?
2: Entendi.
1: Então, Alvarez, se você estiver ouvindo, o convite ainda tá de pé, tá bom?
2: Entendi, entendi. Podemos continuar o nosso girinho de notícias?
1: Simbora, vai, Batista.
2: Já o candidato que foi preso na operação do PCC e teve 9.000 votos na eleição. Esse é o... É o Brasil.
1: É o Brasil aí.
2: Agora vou falar de Portugal, porque o Cristiano Ronaldo também exaltou o Messi após o argentino, né, se aposentar da seleção. Você viu?
1: Eu vi.
2: É, o Messi publicou uma carta nas redes sociais falando sobre a sua despedida da seleção. E aí o Cristiano Ronaldo comentou: Léo, tantos anos defendendo o seu país e uma história que ficará para sempre. Todo o meu respeito pelo que você conquistou com a Argentina. Um abraço.
1: Eu achei bem bonitinha a mensagem. Achei bem legal.
2: Muito, né? Um abraço, um negócio frio, né?
1: Ah, o Cristiano Ronaldo, cara. O cara é assim na vida pessoal, não vai ser assim no profissional. Eu entendo. Tá tudo certo. Obrigado, Cristiano. O Messi agradece. Valeu. Em nome do Messi, sobremesa.
2: Será que ele postou agradece. Foto? Eu não vi. Será que ele postou? O Ney postou.
1: O Messi. Não. Ah, se o Cristiano postou foto em homenagem, vê.
2: Duvido que ele tenha postado uma foto com.
1: Também duvido um pouquinho. Só esse comentário já é muito, né? Ainda vindo do Cristiano Ronaldo. Vamos convidar o Messi? Agora ele tá livre.
2: Não postou.
1: Ele
2: não.
1: Tá jogando lá em Miami, mas ele poderia vir ao nosso programa.
2: Não postou, rapaz.
1: Messi te invito a vir acá em Brasil para el sobremesa.
2: Ó, o Cristiano Ronaldo não postou. O Ney postou, o Cristiano não.
1: Para el programa El Postre. Entonces, si quiere, vine acá en Brasil para hablarmos sobre tu vida, carreira, futebol. Sobre todo, tá bem?
2: Ele só tem 680 milhões de seguidores no Instagram, Cristiano Ronaldo, só isso.
1: Próxima notícia, porque para tudo! Para tudo! Vamos dar uma pausa em tudo que tá acontecendo, porque temos algo muito mais importante. Solta a vinheta, Cuca.
3: Agora o mundo para. Agora o mundo para.
1: É isso mesmo. Agora o mundo para, porque saiu no site Terra. Patrícia Bravanel aparece sem aliança de casamento.
2: A apresentadora Patrícia Bravanel chamou a atenção ao aparecer sem aliança durante gravações no SBT e nas redes sociais, gerando rumores de crise no casamento com o ex-ministro Fábio Faria.
1: Essa é a notícia que saiu no site Terra. Patrícia Bravanel aparece sem aliança de casamento. Bom, agora que o mundo parou, nós podemos voltar para notícias bem menos importantes do que essa. Agora, ô Batista, você tá solteiro?
2: Hã?
1: Tá solteiro
2: ou você quer saber na minha vida?
1: Porque eu acho que você combina muito com a Patrícia Bravanel. Eu tô falando muito sério.
2: O Lucas, vida inteira ele quer arrumar namorada pra mim.
1: Te juro.
2: Um dia, não, tem uma amiga que anda com o cachorro na
1: Carol,
2: praça.
1: A Carol.
2: Tem a sua cara.
1: Mesmo.
2: Não, eu tenho uma amiga que é fonoaudióloga, que é a sua cara.
1: A Camila, a sua cara.
2: Eu tenho uma amiga que é atendente do banco, não sei o que, que é a sua cara. Agora é a Patrícia Bravanel também.
1: Vocês combinariam muito, juro.
2: Eu e a Patrícia Bravanel?
1: Muito, você não tem noção.
2: Então agita aí.
1: Será? Não sei se ela tá solteira, né? Ela apareceu sem aliança, mas é conturbado. Ela
2: Quantos anos tem a Patrícia? Uns 30 e pouco?
1: Não, 40 e alguma coisa, eu 40 acho. Já.
2: A Patrícia é bonita.
1: Ela é linda, ela é bonita. Muito bonita, talentosa demais. É bonita. E se estiver solteira, olha, só pra deixar claro, não estamos desejando que ela termine o casamento. Só estou dizendo que se...
2: Não, se ela der bola pra mim, eu desejo sim que ela termine hoje.
1: Calma aí, não fala assim que pega mal, calma. Ó, Patrícia, muita força, tá? Momento conturbado na sua vida. Te desejo do fundo do coração. E se porventura você estiver livre, leve, solta para conhecer novas pessoas, eu gostaria muito de te apresentar o Marcelo Batista. Sim. Eu acho que vocês iam se dar muito bem, tá? Ela tem 49 anos.
2: Não, 49?
1: Não parece, né?
2: Você viu? Eu falei 30 e pouco.
1: Ela estudou com a minha ex-mulher, então por isso ela tem a mesma idade.
2: Nem ferrando que ela tem 49
1: não
2: anos.
1: Não parece, não parece.
2: A Patrícia tem quase 50.
1: Parece que ela tem 39, 37, 38. Caramba. Não, não parece
2: que
1: mesmo.
2: Coisa, hein?
1: Patrícia, então... Se você estiver à procura de um homem fiel, digno, um homem que possa te honrar e, quem sabe, até mesmo te alegrar, este homem está bem aqui, no Sobremesa.
2: Se tiver um Marcelo programa Batista. Pra mim também na grade do
1: SBT... Não chega falando isso, não. Também ele não aceito. Quer um programa, ele quer o seu coração.
2: O Tioli tá muito tempo no ar, tá? Muito tempo. Se quiser, eu divido o domingo pra não ficar pesado pro Celção.
1: Ô, Cuca, né? Música de romance.
2: Celção.
1: Patrícia Bravanel.
2: Em nome do amor.
1: Em nome do amor. Patrícia. Cara, Cuca, é sério que você botou? Isso é música de romance? Isso é jazz, cara. Música de romance de aonde, cara?
2: É chique, porque não. A Patrícia é uma mulher chique.
1: Vamos lá. Patrícia Bravanel. Eu lhe desejo tudo o que há de melhor e que você passe por essa turbulência. Você não tem nada a ver com isso, você é uma vítima, então que o melhor possa acontecer na sua vida. E esse melhor tem nome e sobrenome. Marcelo Batista.
2: Marcelo Batista, muito obrigado, em nome do amor. Ai, ai, ai. Ó, vai. Daqui a pouco, o candidato que foi preso numa operação do PCC e teve 9 mil votos. Loucura. Mas ao contrário dele...
1: Loucura.
2: Ao contrário dele, tem 7 candidatos no Brasil que terminaram a eleição com 0 votos. Mas será por quê? Porque teve candidatura que foi impugnada, talvez?
1: Não, não sei. Não é possível. A pessoa não votou nela mesma?
2: Ó, aconteceu no Acre, Goiás, Pará, Pernambuco e Roraima. Eles não tiveram nem os próprios votos, muito menos de parentes e amigos. Mas eu acho que isso deve ter sido porque a candidatura às vezes foi impugnada, o cara não pôde. Porque não é possível que você não vote em você mesmo. Você não acredita em você?
1: Já aconteceu.
2: Eu não acredito muito em mim. Mas eu votaria em mim.
1: Sei lá, a pessoa não, talvez estava tão nervosa, não votou nela mesma. Só que realmente tá estranho, hein? 7 candidatos não tiveram nenhum voto. Que loucura.
2: É muito...
1: Não, pelo amor de Deus. Ele ainda sai como deputado estadual. Então ele tem que votar no estado onde deputado ele tá se candidatando. Que loucura, cara. Que loucura.
2: Igual a mulher lá de Pintópolis, lá, que teve um voto só.
1: Pois é, ela teve um voto.
2: Um voto em Pintópolis,
1: mas Minas Gerais. Ela vota, né? Ela tá saindo como deputada.
2: Sim.
1: E naquela cidade, onde ela não mora, naquele município, ela recebeu um voto. Aí, ó, tá vendo? Tem matemática por trás disso.
2: Sim.
1: Agora, o cara teve 0 voto, nem na cidade onde ele mora.
2: Mas eu acho que foram candidatos. Eu acho que foram candidaturas que devem ter sido invalidadas.
1: Impugnadas.
2: Eu acho que deve ter sido
1: loucura demais. Né? Agora, vamos falar daquele que fez aniversário essa semana, Batista?
2: Sim, Vorcarinho?
1: Vorcaro, Daniel Vorcaro. Nós mandamos, inclusive, presente para o Vorcaro.
2: Sim.
1: O Batista tentou fazer uma festa surpresa. Infelizmente não deu certo. E a gente mandou um presentinho pro Vorcaro. Vorcarinho, achou que a gente fosse deixar passar em branco? Mas é o seguinte: o cunhado do Daniel Vorcaro disse que na prisão ele não quer mais ficar calado. Olha aí, parece que o Daniel Vorcaro não quer mais ficar de boquinha fechada. Quem disse isso foi o cunhado dele.
2: Cunhado.
1: O Fabiano Zetel tentou fazer com que ele fizesse uma delação premiada em abril desse ano. Mas aí a proposta foi rejeitada. Agora, o Fabiano Zetel sinaliza de novo que o Daniel Vorcaro pode revelar novos fatos. Bem que... Vou te falar. Nossa! Me arrepiei inteiro. Juro por Deus. Que tá todo mundo, todos os cartomantes, pessoal sensitivo, vidente, tá todo mundo falando que vai vir uma coisa à tona. Que vai mudar as eleições, juro por Deus.
2: É mesmo?
1: Te juro, tá todo mundo falando isso. Ó, o Fabiano afirma que o Daniel Vorcaro tem informações relevantes a revelar, inclusive envolvendo autoridades. E ele foi o maior doador das campanhas de Bolsonaro e Tarciso em 2022. Caramba, ô Fabiano, você que tá fazendo essa ponte aí, esse meio termo. Vai, cara. Fala pro Daniel falar aí, falar o que tem que falar.
2: Duvido que antes da eleição saia alguma coisa, antes do dia 25. Ah, claro que
1: tem
2: não.
1: Tem muita coisa pra rodar ainda, hein?
2: Duvido.
1: Tem exatamente 14 dias. Não, 14 dias, desculpa. Eu achei que fosse dia 10. Mil perdões. Calma aí, gente. É o cunhado que não quer ficar calado, não é o Vorcaro, tá? Perdão. Eu vou deixar bem claro. O cunhado do Daniel Vorcaro disse que tem informações para revelar. E ele falou que essas revelações podem chocar, hein? Porque envolve autoridades. E o cunhado, Fabiano Zetel, foi o maior doador das campanhas de Bolsonaro e Tarciso em 2022. Esse cunhado aí, Fabiano, pode tentar fazer dar certo, hein?
2: Eu duvido.
1: Ou fazer dar errado também.
2: Eu duvido. Ô, Lucas, você faz conta assim de tipo, quanto você gasta por ano?
1: Não, nunca fiz.
2: Nunca fez?
1: Nunca.
2: Mas você não tem uma planilha?
1: Não, eu tenho, na verdade, do mês. Faço meio, mensal. É? Então, anual eu não faço, não.
2: É. Mas dá pra ter uma estimativa,
1: dá,
2: né?
1: Dá pra ter, vai.
2: É que os herdeiros do Michael Jackson, né, gastam mais ou menos... gastam quase 100 milhões de reais por ano.
1: Isso?
2: Ou seja, 98,6 milhões de reais por ano. Esse valor é referente às despesas dos 3 filhos do Michael e também da mãe dele. As informações foram divulgadas por aquele site de fofocas norte-americano, o TMZ, né?
1: Sim.
2: E aí falaram que eles gastam essa grana aí, rapaz. E o patrimônio do Michael, o rei do pop, é avaliado em 5 bilhões de reais.
1: Que loucura. loucura, cara, que loucura.
2: Se não tiver bem aplicadinho aí, gastando 100 milhas por ano.
1: Não, gastar dinheiro é fácil, né? É. Gastar dinheiro é muito fácil. Se os caras quiserem gastar isso em 2 dias, gastam. Compra uma ilha, compra, pô, tudo, acabam tudo. Acabam com a gente. Quer dizer, acabam com o dinheiro, né? Com a gente é até bom esse dinheiro sair da mão deles e ir pra outras mãos, 100 né?
2: 100 milhas.
1: Ó, recebemos mais um super chat aqui no nosso YouTube. O Hamilton da Vila Leopoldina disse: muito obrigado, Batista e Lucas, pelo abraço. Fiquei muito feliz. Vocês são nota mil. Valeu, meus amigos.
2: É o Hamilton?
1: É o Hamilton.
2: O do, da Metalúrgica.
1: Ele que ouve a gente. Um Sim. beijo, Hamilton. Sabe quanto ele deu pra gente?
2: É.
1: R$5.
2: R$5.
1: Já dá
2: Metalúrgica
1: pra gente...
2: ganha bem, meu.
1: Tá vendo? É. Tá vendo? Cara, demais, hein? Demais, aí já dá pra gente comprar alguma coisinha. Já temos R$7. Falando em dinheiro, olha aí, daqui a pouquinho a gente vai trazer a notícia do político que foi preso numa operação contra o PCC e mesmo assim ele recebeu 9 mil votos. Daqui a pouquinho você vai entender que político é esse, de qual partido que ele é e por que que ele recebeu 9 mil votos. Ele foi preso numa operação contra o PCC, organização criminosa do Brasil. Que estão dizendo por aí que já até tem outros lugares, né?
2: Ah, isso aí deve ter em tudo quanto é lugar do mundo.
1: Já, se já bobear. Disseram que tá em Portugal, né? Tudo. Sim. Já disseram. Bom, daqui a pouquinho você vai entender essa notícia do político que foi preso na operação contra o PCC. Mas agora, meu amigo...
2: Falei dela no começo do programa.
1: Falou dela no programa. Que tal se a gente falasse daquela... que também é assunto, mesmo quando não quer.
2: Influenciadora.
1: Influenciadora. Ela também saiu como candidata já uma vez, né?
2: Sei lá.
1: É, se eu não me engano, acho que ela foi candidata. Ah. Posso estar equivocado. Mas Cíntia Chagas revela mania de corrigir erros ortográficos até na hora H. Sim. Cíntia Chagas, que namorou com Rubinho Barrichello.
2: É aquela que fica falando de português.
1: Que dava aula para as pessoas passarem concurso, né? Dava aula de português. Ela, que é influenciadora, também teve esse namoro repentino com o Rubinho Barrichello e no Instagram um seguidor dela perguntou se ela costuma corrigir os erros de português das pessoas que vivem com ela. E ela respondeu: meu amor, eu corrijo até na hora H. Pior que é verdade.
2: Já pensou?
1: É? Cara, aquilo parou tudo. Parou
2: Por
1: tudo.
2: Por quê?
1: Porque eu fiquei pensando agora, imaginando a situação. Você tá lá na hora H, tendo aquele rally rola, dando beijinho, namorando pelado, e você fala, o que que você falaria que seria passível a ponto de ser corrigido na hora?
2: Menas.
1: Menas aí é fogo também, é. Até eu corrigiria.
2: Menas.
1: Menas, Cíntia, né? Te entendo. Menas, né? A mulher falando, ai, menas, menas, aí não dá, aí não, dá. Não
2: menas.
1: Dá. Menas. Seje. Seje?
2: É.
1: É, não sei, seje, ai, você, não sei, qual a frase?
2: Seje mais romântico. Né?
1: Seja mais romântico.
2: Seja mais romântico.
1: É verdade.
2: Mas aí tem que falar como pra ela? Cíntia, a sua boca beijá-lo-ei. Como é que fala? Beijá-la-ei? Como é que fala? Tem que ser assim?
1: Beijá-lo-ei.
2: Beijá-la-ei. Hã?
1: É, ou também pode usar o simples. Ah, isso, vai, ótimo.
2: Fica quieto, fica quieto, não fala nada. É a melhor coisa.
1: Tem pessoal. Você faz amorzinho de meia?
2: Eu não.
1: Tem pessoal que gosta de fazer de meia, sabia? Tem pessoal que gosta de fazer de meia, tem pessoal que gosta de fazer com roupa de roupão. Já vi
2: Como
1: isso
2: de em documentário.
1: Te juro.
2: Quem é que vai que
1: faz
2: fazer
1: amorzinho de roupão?
2: Quem vai fazer coisas gostosas de roupão?
1: Tem
2: Chiquinho que... Scarpa? Quem é que vai fazer amor de roupão?
1: Tem gente que faz, te juro por Deus. Tem gente que gosta, mas tem gente que tem gosto pra tudo. É. E olha, acabamos de receber mais dinheiro no nosso...
2: E pra onde que vai esse dinheiro?
1: Vai pro bolso São José Júnior. Seguinte, Hugo Rodrigues, 5046, disse gostei. E olha aí, quer dizer, na verdade apareceu embaixo, gostei. Sabe quanto ele doou? R$10,90. Muito obrigado. Eu me sinto no Teleton falando das doações.
2: Mais um ouvinte aqui, meu amigo Hugo Rodrigues, também tá na sintonia.
1: Valeu, Hugo, um beijo. Doe dinheiro pra gente aqui no chat.
2: Esse meu amigo é casado e ele falou que ele larga tudo pra ficar com a Patrícia Bavanel também, ó, meu amigo. Safado.
1: Abriu concorrência, hein?
2: Safado.
1: Tá abrindo vendo? Concorrência. Próxima notícia, vai aí, Batista.
2: Já? Sou eu?
1: É você.
2: E daqui a pouco
1: o político.
2: O político?
1: O político que foi preso na operação contra o PCC e mesmo assim obteve 9 mil votos. Você vai entender. Que político é esse? De qual partido? qual a operação em que ele foi preso e por que ele recebeu 9 mil votos. Daqui a pouquinho, no Sobremesa.
2: Eu vou pra essa aqui, então. A passageira que ficou nua durante decolagem e desfilou pelo corredor de avião.
1: Que isso?
2: Isso aconteceu nos Estados Unidos. Enquanto o avião fazia aquela manobra para decolar, uma mulher simplesmente ficou peladona num avião, andou pelo corredor e até dançou. Ela ficou 25 minutos fazendo isso sem ninguém interromper.
1: Claro! Os caras vão interromper sim. É. Vão sim.
2: Até ela ficou fazendo isso até o piloto abortar a decolagem. A polícia foi chamada e prendeu a mulher.
1: Quem ia? Já pensou situação horrível, você lá na aeronave, a tua mulher do lado, vai, faz alguma coisa. O cara, não, deixa ela. Deve estar brava, coitada. Deve estar passando por algum estresse pós-traumático.
2: Eu tenho uma amiga muito famosa que morre de medo de andar de avião, que já aconteceu isso.
1: Jura?
2: É.
1: Ela tirou a roupa?
2: Não, peraí. Tirou a roupa, mas na época não havia essas coisas de redes sociais e foi meio abafado pela companhia aérea.
1: Cara, ela tirou roupa por um estresse?
2: Ela ficava muito nervosa, Você viajava do lado dela, ela enfiava a unha assim em você, parecendo um gato assim, ó.
1: Sim. Caramba, cara.
2: E aconteceu isso.
1: Caramba.
2: Aconteceu isso.
1: Um beijo, Galisteu. Adoramos você, tá bom? Bom, vamos lá então.
2: Não sei quem que é, não.
1: Vamos dar a próxima notícia. A notícia que nós estamos aqui aguardando. Senhor diretor, posso dar? O senhor me libera? Então vamos dar a notícia. Ó, presta atenção. Você que ficou com a gente até agora. Aconteceu o seguinte. Em setembro, uma pessoa foi presa, tá? Foi presa. E agora, em outubro, ela recebeu 9 mil votos. Que loucura, né? Como é que uma pessoa é presa em setembro, em outubro ela ganha 9 mil votos? Vou te explicar. É o Danilo Morgado, do PL, o Partido Liberal, que está preso desde setembro, quando foi alvo de uma operação que investiga suspeitas de infiltração do PCC no poder público e também no sistema de transporte coletivo. E como é que ele recebeu esses votos? Com esses votos, ele virou suplente de deputado estadual em São Paulo. Suplente de deputado é tipo um deputado reserva, entendeu? E por isso ele recebeu esses 9 mil votos, mas está preso desde setembro aqui em São Paulo. O que me faz pensar que realmente precisa investigar cada vez mais e melhor qualquer candidato, qualquer que já tenha sido eleito, envolvimento de organizações criminais. Porque isso é muito sério. Nós estamos falando de uma situação horrível. Esse pessoal da organização criminosa tendo acesso ao poder público pode prejudicar e muito o Brasil. Não é só o estado de São Paulo e outros estados que porventura venham a descobrir. Estamos falando de prejudicar a nossa nação. Não podemos deixar que uma pessoa se envolva com qualquer organização criminosa e mesmo assim esteja no poder. Isso é completamente avassalador. Não podemos deixar. Isso aqui é muito errado. Então, desejo aí que a Polícia Federal faça mais encontros desses políticos que estejam envolvidos com as organizações criminosas. Foi o Danilo Morgado, do PL.
2: Danilo Morgado. Meu amigo falou que ele que doou 10 conto aqui.
1: Foi ele?
2: É, ele falou, vê se me devolve, hein? Vê se me devolve. Vamos pra enquete?
1: Não dá pra devolver, desculpa, tá?
2: Que
1: não
2: coisa simples que te irrita, hein? Olha só. O Ricardo Souza diz o seguinte: acessar o gov.br pra entrar é uma faculdade. Pra recuperar a senha, então, aí é concurso público. O Fernando Lima. Perguntar o valor do produto no direct e a loja responde: chama no WhatsApp, meu irmão.
1: Dá uma raiva.
2: Eu só queria saber quanto custa. Isso dá raiva mesmo, isso irrita. A pessoa anuncia um negócio no Instagram, aí você fala lá, quer saber mais, quer saber o valor, chama no direct. O cara bota o anúncio do apartamento, anúncio de carro, chama no direct.
1: Dá muita raiva, né? O Moreno 107 disse aqui no nosso YouTube: o que me irrita é dar bom dia pra pessoa e ela não responder. É uma coisa simples, mas também me irrita bastante. E o Alessandra Mello, 651, disse: o vizinho que acha que todo mundo tem que ouvir a mesma música dele, de tão alto. E olha que fica tremendo o vidro da casa dela.
2: É, pancadão, aquele paredão do som. A Patrícia Almeida: cardápio QR Code irrita muito essa moça, que ela diz que sai para comer, tem que levar o celular, tem que ter paciência e tem que ter internet também na hora de acessar.
1: Odeio, né? Cardápio de QR Code. Você, estabelecimento que tem cardápio de QR Code, eu te odeio. Fundo do meu coração.
2: E o Daniel Oliveira, aquele negócio sachê de ketchup, mostarda e maionese. Que você não consegue... Você não sabe se abre ele de lado, na vertical, na horizontal.
1: Rapaz, me lembrou do negócio da bisnaga, depois você tem que falar. 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
2: Tamo de volta amanhã a partir das 14h com sobremesa na TMC.
1: Valeu, um beijo e vá!

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2: 8 de outubro de 2026, no ar, mais uma edição do Link TMC até às 5 da tarde com as principais informações do Brasil e do mundo. Hoje estou sem Rodrigo Alvarez, hoje estou sem Mayara Bastianello, mas desde o início com o nosso comentarista político Wilson Pedroso e também com ela, nossa Pietra Mesquita. Tudo bem, Pietra? Boa tarde.
3: Tudo bem, Tomás? Boa tarde. Hoje vai ter um chadinho aqui no Link, né?
2: É um chadinho, tá certo. Muito bem, muito
3: mas obrigada para você que tá acompanhando a nossa programação. Boa tarde para você e tá na hora então do nosso Link TMC, certo,
2: Tomás? É isso daí. Vamos com as principais informações e já com as manchetes desta quinta-feira. O TSE anulou por maioria os 274 mil votos de Garotinho e mandou o TRE do Rio retotalizar a eleição. A decisão deve levar Douglas Ruas, do PL, a passar dos 50% dos votos válidos e ser eleito governador já no primeiro turno, sem segundo turno, portanto, contra Eduardo Paes. Garotinho reagiu dizendo que as instituições estão apodrecidas.
3: E olha só, o PL ganha um governo no Rio de Janeiro, né? Mas o presidente do partido, Valdemar Costa Neto, ele ganha outro assunto, gente. Ele voltou a admitir que houve discussão de golpe no fim do governo Bolsonaro e disse, abre aspas para ele, tudo bem, discutiram de dar o golpe, mas não deram o golpe. E daí? Fecha aspas. Questionado se isso poderia se repetir num governo de Flávio Bolsonaro, ele se irritou e respondeu que sei lá. E aí, há pouco mais de 2 semanas do segundo turno, resta saber então, né, o que eleitor acha desse sei lá.
2: Enquanto isso, o próprio Flávio tenta mostrar um tom bem mais moderado. Num encontro com governadores aliados em Brasília, citou Raquel Lira e prometeu que, se eleito, vai ajudar os cidadãos de cada estado, independentemente da coloração partidária do governador. Raquel, reeleita em Pernambuco, com mais de 53% dos votos, disse que foi procurada pelas duas campanhas e, por hora, segue neutra.
3: E olha, do outro lado, Lula publica um vídeo em formato selfie desafiando a bancada de Flávio a votar a favor da PEC da segurança pública que tá parada no Senado, né? O presidente pergunta, abre aspas, por que ele não quer votar? Porque ele faz parte desse crime organizado, fecha aspas. E o lema da nova fase da campanha é, para o povo trabalhador, a proteção, pro bandido, a prisão.
2: E para sair um pouquinho do clima de campanha, o Lollapalooza Brasil 2027 anuncia o line-up da edição de 15 anos. O festival traz Travis Scott, Charlie XCX, The Killers e David Guetta como headliners. Nos dias 19, 20 e 21 de março, você sabe, o Lollapalooza esse ano acontece mais uma vez em Interlagos, com ingressos de 3 dias na casa dos R$1.000. Também no TMC.com.br, as informações do nosso site, no TMC News BR com imagens, o nosso Link TMC para você a partir de agora e até às 5 da tarde.
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3: Agora 3:03, tá, tá na hora da nossa enquete, gente, porque assim, a gente, né, com essa anulação aí dos votos do Garotinho, a gente quer saber a sua opinião. Esses votos, eles foram anulados, votos em Garotinho, e aí a gente quer saber se você acha justo esses votos irem pra Douglas Ruas. A gente tem aí 3 opções pra vocês votarem. Sim, é a regra. Não, Garotinho podia ser votado. E sei lá, tudo farinha do mesmo saco. Vota lá no nosso, na nossa transmissão do YouTube, no @TMCNewsBR ou também no nosso WhatsApp, DDD11 97221-1001.
2: Aqui, Pietra, você não só tem lugar de fala, como sotaque de fala.
3: É verdade, o Chiado já diz que eu posso, né, dar uma opinião.

0: opinião então, aqui nessa situação.
1: Então eu quero a sua opinião aqui. É a regra e ponto final. Não, o garotinho podia ser votado, então tá mal feito esse negócio. Ou sei lá, tudo é farinha do mesmo saco.
0: Olha, eu acho que tá mal feito esse negócio, viu? Acho que isso deveria ter sido visto antes das eleições, pra gente não ter essa dor de cabeça. Também pro Rio de Janeiro não ficar, né, nessa sinuca aí de bico entre um candidato e outro candidato, o país querendo também entender o que está acontecendo, pedindo o segundo turno. Eu acho que isso deveria ter sido resolvido antes para ter mais transparência também com o pessoal carioca, né? Os meus cariocas.
1: Eu vou antecipar aqui, vou sair do protocolo. Eu não quero queimar a vinheta do Ilcinho. A gente pode colocá-la mais tarde. Mas eu queria a sua opinião, Ilcinho. Sim, é a regra. Não, o garotinho podia ser votado. Tanto que foi votado, ou sei lá, tudo farinha do mesmo saco. Boa tarde, Wilson Pedroso.
2: Ó, eu tô no famoso sei lá, tudo farinha do mesmo saco, mas que é um prejuízo pro eleitor, pro Rio de Janeiro. Exato. E não só pro Rio, viu, Petra? Porque se a gente for ver, o Deltan no Paraná tem passado o mesmo problema, ou seja, e causa insegurança, porque eu fico imaginando o Rio de Janeiro. Parte desse eleitor do garotinho, de repente, já poderia ter votado no primeiro turno no Eduardo Paes. Uhum. E o Rio teria o segundo turno. E o Eduardo Paes teria a oportunidade de se apresentar novamente no segundo turno ao seu eleitor. Essa regra do Tribunal Superior Eleitoral tem que ser alterada, porque senão, nas próximas eleições, que são prefeitos, e são mais de 5 mil e poucos prefeitos, o tribunal vai atrapalhar a eleição dos municípios no resto do país.
1: Muito bem, lembrando que os votos, eles não vão diretamente, claro, para o Ruas, porque eles são anulados. O que acontece é uma mudança matemática, né? Você tinha ali a porcentagem, esses 3% de votos, eles viram zero. Vamos dizer que 60% desses 3% dos votos para o garotinho tivessem ido para o Eduardo Paes ou para outros candidatos, o Douglas Ruas deixaria de ter os tais mais de 50% e aí não poderia, eu não sei se a conta é exatamente essa de 60% ou 70%, mas alguma coisa assim, em torno de 70%, 60% dos votos indo, que foram para o garotinho tivessem ido para outros candidatos que não o Douglas Ruas, a eleição poderia ter ido para o segundo turno, é a matemática que diz. Agora, talvez tenha faltado uma opção aqui, né? O sim, mas a regra é de doer, que seria o meu voto. Se bem que eu tô mais pro sei lá, tudo farinha do mesmo saco, eu acho que o Rio de Janeiro não tinha grandes opções, não, nesse pleito, nessa eleição. Mas, de fato, a regra vai ser cumprida, na minha avaliação, mas é uma péssima regra. É tipo gol impedido, que tá na mesma linha, mas o cara tá ali um centímetro à frente, aí você fala, a regra foi cumprida, mas é uma regra horrorosa, é. Porque na prática o cara tava na mesma linha e não se beneficiou da posição de impedimento.
2: Não é. É que não existe no futebol isso, mas é a mesma coisa que se colocasse um jogador sob júdice pra no final do campeonato, isso. Final do campeonato, ele fizesse um gol aos 45 minutos do segundo tempo e a decisão de quem fosse o campeão seria depois de uma semana. É algo muito parecido. É que no futebol não tem essa regra, mas para ficar mais simples, seria isso. Ele fez gol e a CBF decidiu o campeão brasileiro só depois de uma semana.
1: Muito bem, tá certo. E só lembrando que você pode participar da enquete pelo nosso WhatsApp 11972211001, 11972211001, ou no próprio chat, na nossa transmissão pelo YouTube, no TMC News BR. Aliás, não deixe de participar com a gente. Pode deixar a sua mensagem, pode perguntar, pode sugerir, pode criticar, pode elogiar, por que não, no chat do TMC News BR.
0: E olha, a gente segue falando sobre esse assunto, né? Porque o Tribunal Superior Eleitoral, ele anulou os votos recebidos ali por Antony Garotinho, do Republicanos, na eleição para governador ali do Rio de Janeiro, caso que a gente está comentando aqui desde o começo. E com a decisão, o resultado do primeiro turno, ele vai ser recalculado, tá? Douglas Ruas, do PL, que teve ali 49,27% dos votos, ele passa da marca de 50% dos votos válidos e fica no caminho para ser declarado, então, governador eleito já no primeiro turno. Então, agora, a gente vai direto para o Rio de Janeiro, ao vivo, com a repórter Rebeca Renzi, que traz mais detalhes disso. Rebeca, muito boa tarde para você. Como é que o pessoal tá reagindo aí a essa anulação desses votos?
3: Boa tarde para vocês, boa tarde para quem nos acompanha. O clima

0: Aqui no Rio de Janeiro é de tensão, as pessoas muito confusas sobre o que acontece agora então aqui no estado. Como você falou, o TSE decidiu por unanimidade pela não homologação do pedido de desistência de Antônio Garotinho e, em maioria, pelo indeferimento da candidatura do ex-governador ao Palácio Guanabara. Isso significa que os votos direcionados a Garotinho foram declarados nulos e indefinitivo, e a determinação agora é para o TRE fazer então a recontagem desses votos. O placar final foi de 5-2. Eu vou até pegar uma colinha aqui para não errar, porque os nomes dos ministros Ricardo Villas Boas e Sebastião Reis foram favoráveis à manutenção dos votos do Garotinho e então à manutenção também do segundo turno. Mas Floriano de Azevedo Marques, Estela Aranha, André Mendonça, Dias Toffoli e Cássio Nunes foram a favor então da recontagem e possivelmente a definição, né, logo no primeiro turno. Agora, a coligação de Eduardo Paes, a Juntos para Mudar e Coragem para Reconstruir, Eduardo Paes, que era o candidato do PSD, queria então participar do segundo turno junto com Douglas Ruas do PL, vai recorrer ao Supremo Tribunal Federal como aí uma última medida, né, uma medida de urgência a essa decisão do TSE, justamente para pedir pela realização do segundo turno para derrubar essa decisão do TSE. Douglas Ruas já se posicionou através das redes sociais do deputado Altineu Cortes. Ele agradeceu à população aqui do Rio de Janeiro que votou nele, agradeceu também a Deus e ao próprio partido que prestou esse apoio ao longo desse processo. Agora a gente aguarda mais posicionamentos. Mais tarde, Douglas Ruas vai fazer uma coletiva de imprensa. Nós vamos acompanhar também, trazer todas as atualizações aqui para vocês. Mas no momento é isso. Os votos de Garotinho foram considerados nulos. Eles vão ser, então, colocados como inválidos e a recontagem dos votos válidos do primeiro turno indica que Douglas Ruas assume o governo do estado do Rio de Janeiro a partir de janeiro do ano que vem. Volto com vocês.
1: Obrigado, Rebeca. Você volta com a gente e a gente voltará a esse tema ao longo desse link TMC. Vamos trazer uma entrevista para falar sobre isso, até porque, como a Rebeca disse, o Eduardo Paes pretende recorrer ao Supremo Tribunal Federal. Ouvimos aí os nomes de alguns ministros do STF citados pela Rebeca, mas atuando pelo TSE, que foi o tribunal que acabou anulando os votos do Garotinho e, consequentemente, garantindo a vitória em primeiro turno para o Douglas Ruas. Será que existe alguma chance disso ser revertido no Supremo Tribunal Federal? Já falaremos sobre o tema no nosso link TMC. E após a anulação dos votos do Garotinho, o mesmo TSE resolveu adiar o julgamento do registro de candidatura de Deltan Dallagnol, eleito para a segunda vaga do Senado pelo Paraná. Ex-deputado federal e ex-procurador da República, Dallagnol recebeu mais de 2,5 milhões de votos, o equivalente a cerca de 25% da votação no estado. De Curitiba, ao vivo, o repórter Brian Valêncio traz mais informações. Esquisito, hein? Esquisito o adiamento desse julgamento. Será que o gato subiu no telhado para o Deltan? Ou será só uma questão protocolar a ratificação da eleição dele para o Senado, meu caro Valêncio?
2: Olha, Tomás, ontem eu disse que a novela estava chegando ao fim, mas ela foi prorrogada pelo menos por um pouco. A gente ainda não sabe quando vai ter esse julgamento, mas a gente já esperava por aqui que fosse ser adiado, porque ele está marcado por horário. Julgamento tinha a partir das 10 da manhã. A gente sabe, seria um julgamento depois do outro. A própria equipe dele disse que tinham outros processos antes, e aqui no TRE foi o dia inteiro, começou pela manhã e foi terminar quase 10 da noite. Isso em um dia. Então a gente imaginava que seria longo. Como o processo do Garotinho foi ganhando aí mais corpo, maior discussão ao longo da manhã, a gente já esperava que fosse ser adiado, até porque tem sessão do STF nessa tarde e os ministros saem do TSE, né? Pelo menos ali o presidente, o vice e também o ministro Dias Toffoli, os três que compõem o STF, para ir para o Supremo. Então a gente já imaginava que isso fosse acontecer. A novidade é que não foi nem marcada uma data para esse julgamento do Deltan Dallagnol. Porque, para a gente lembrar, Deltan Dallagnol foi cassado em 23, e aí essa inelegibilidade, segundo os adversários dele, vale 8 anos. Mas o TRE não considerou isso e tornou ele apto a concorrer à eleição. Tanto é que ele ganhou, ficou com a segunda vaga, com 25% dos votos válidos aqui no Paraná. E aí a gente vai esperar, então, essa definição do TSE. A gente já sabe o voto do relator, que é pela inaptidão de Deltan Dallagnol, relator ministro Floriano Azevedo Marques, mas a gente precisa aguardar os outros 6 ministros e aí tendo o resultado, se a maioria for para manter a candidatura, Deltan assume a partir de 1º de fevereiro. Se a decisão for para cassar, aí a gente vai ter que ter uma nova eleição para senador aqui no Paraná. A gente viu o resultado do Garotinho e aqui no Paraná fica a expectativa se Deltan é ou não senador paranaense.
1: Diga o sim.
3: Eu sim, por aqui. Enquanto, ou seja, enquanto a decisão não é tomada pelo Tribunal Eleitoral, o Deltan é um senador eleito pelo Paraná, correto?
2: Exatamente isso. Primeiro, o relator pediu para que os votos dele nem fossem computados, mas essa liminar foi derrubada pelo presidente Nunes Marques. Então, Deltan está eleito nesse momento.
4: Maravilha, Brian, obrigada pelas informações. Eu tô tendo a impressão de que é o primeiro turno mais longo da história, né, gente? Não se resolveu, acabou domingo, mas a gente tá o quê? Numa quinta-feira, a gente continua ainda falando se as pessoas foram eleitas ou não foram eleitas, né?
3: Não, e quem deve estar tomando também Rivotril, além do Deltan, é o Alexandre Cury, ex-presidente da Assembleia, que é o terceiro colocado, né? Porque um dia ele acorda eleito, da meia hora ele volta pro terceiro lugar, ou seja, deve estar todo mundo com os nervos à flor da pele.
1: E a própria Gleisi Hoffmann que segue sonhando, se a candidatura dele realmente for impugnada, for indeferida, e ele perder todos esses votos, a gente vai ter, como o Brian Valença falou, uma nova eleição. E aí resta saber se daria tempo, primeiro desse julgamento acontecer, para a nova eleição para o Senado. Teríamos provavelmente um inédito segundo turno para o Senado, mas não exatamente o termo, né? Mas junto com a eleição de segundo turno para presidente, ou se a gente teria uma terceira eleição ainda esse ano no Paraná, depois da eleição de segundo turno para presidente. É uma bagunça, Pietra, é gente, uma bagunça.
4: Não para, quando fala de política brasileira ainda, esquece. Bom, a gente segue por aqui, gente, porque o Podemos oficializou nessa quinta-feira o apoio à candidatura de Flávio Bolsonaro. Na verdade, pera que atualizou aqui a nota, vou voltar. Ah, tá. O PSDB, na verdade, decidiu não apoiar oficialmente nenhum candidato no segundo turno da eleição para presidente. E aí o partido, então, liberou os filiados para escolherem entre Flávio Bolsonaro e Lula, tá? A decisão, ela acontece no mesmo dia, agora sim, no mesmo dia em que o Podemos anunciou apoio aí ao Senado, direto da Capital Federal, ao vivo com a gente se conecta agora com Bruno Tibério, traz as informações disso tudo. Boa tarde para você, Bruno.
5: Boa tarde a todos e a quem nos acompanha. Pois é, então, essa decisão do PSDB, inclusive recebi ela agora há pouco, estou até com ela aqui, essa decisão ela foi tomada depois de uma consulta que foi feita aos diretórios do partido em todo o país. Segundo a legenda, a maioria se dividiu entre a neutralidade e o apoio a Flávio Bolsonaro. E apenas uma pequena parcela se manifestou a favor do presidente Lula. E aí, diante desse cenário, então, a Executiva Nacional optou, então, por deixar a escolha nas mãos de cada integrante. Inclusive, em nota, o partido também reafirmou o compromisso com a democracia e defendeu a pacificação nacional depois das eleições, né? Já o anúncio do Podemos, agora também falando Podemos, porque esse anúncio do PSDB veio no mesmo dia, né, em que o Podemos também, então, o apoio.
1: Muito bem, estamos com aquele problema, está picotando o som, infelizmente, do nosso Bruno Tibério. A gente vai voltar com essas informações. Quero ouvir o Wilsinho sobre o apoio do Podemos. É um apoio importante. Podemos é o nono maior partido brasileiro, tem quase 800 mil filiados. O apoio do Podemos ao Flávio Bolsonaro. E o PSDB, tradição é tradição, ficando em cima do muro, que não chega a ser uma crítica da minha parte. Ok, você não optar por um ou por outro. Apenas a brincadeira do Tucano ali em cima do muro. Rádio Uber, primeiro bloco. Já a gente volta esse tema com mais o Wilsinho Pedroso por aqui. E, claro, muita informação até às 5 da tarde no Link TMC.
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8: E mais uma vez, o Vitor Matsubara participa da Rádio Uber para falar de um possível novo projeto de lei. Bora saber o que é?
9: Motorista, parceiro e parceira, eu sou o Vitor Matsubara no volante com você em mais um Giro da Uber. Uma proposta de lei pode dar até 15 minutos de estacionamento de graça nas áreas de zona azul de todo o país. A mudança foi proposta por um projeto de lei que avançou na Câmara dos Deputados. O projeto foi aprovado pela Comissão de Constituição e Justiça e de Cidadania, o CCJ da Câmara. Como a proposta tramita em caráter conclusivo, ela poderá seguir diretamente para o Senado, sem votação no plenário da Câmara, caso não se apresente recurso para que isso aconteça. Hoje, cada município estabelece suas regras de zona azul, inclusive valores, períodos mínimos de cobrança e eventuais tempos de tolerância. Em São Paulo, por exemplo, não existe tempo de tolerância e a tarifa de estacionamento por hora custa quase R$7. Caso a nova lei seja aprovada pelos senadores sem mudanças e sancionada pelo executivo, as cidades vão precisar fazer adaptações para medir os 15 minutos grátis. Os mecanismos de controle e a fiscalização do uso do benefício ficariam por conta de cada prefeitura. Eu sou o Vitor Matsubara, direto para a Rádio Uber.
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4: De volta aqui com seu Link TMC, gente, 3:22. O assunto do momento é anulação, né? Então a gente vai com o Francisco, na verdade. Tomás, quer chamar?
1: Vamos lá então, sem problema nenhum.
4: Depois a gente fala da enquete, tá, gente? Do assunto do momento, que é a anulação dos votos aí em Garotinho. Vamos
1: lá. Muito bem, muito bem. Francisco Neto nos atropelando aqui, porque a informação tem prioridade. Um levantamento aponta que pelo menos 69 parlamentares eleitos para a Câmara dos Deputados e o Senado nas eleições deste ano respondem a processos ou são alvo de investigações criminais. Do total, 33 já são réus em ações penais. E outros 36 são investigados em inquéritos que ainda não resultaram em denúncia formal. Mais detalhes então com você, Francisco Neto. Ótima tarde, Francisco.
11: Muito boa tarde para vocês, boa tarde para quem nos acompanha aqui na TMC. Pois é, viu? Isso significa, sobre esses números que você apontou aí, significa que aproximadamente 1 a cada 9 parlamentares eleitos, né, enfrenta algum tipo de processo ou investigação. criminal. Lembrando que entre os crimes investigados estão corrupção, desvio de dinheiro público, fraude em licitações, crimes ambientais e violência doméstica. Segundo o levantamento, pelo menos 20 dos 33 réus respondem, né, a acusações relacionadas ao uso irregular de recursos públicos. Entre os nomes citados estão deputados aí como o Isnaldo Bulhões, do MDB de Alagoas, que responde, né, a uma ação por suspeita de desvio de R$242 mil da Assembleia Legislativa do Estado. Outro caso é do Felipe Show, né, do União Brasil, eleito pelo Amapá. Ele responde a 3 ações na Justiça e já foi investigado por suspeita de participação em um esquema de desvio de R$9 milhões. No Distrito Federal, a senadora eleita, né, a Bia Kircis, do PL, é investigada pela Justiça Eleitoral por determinação do Supremo Tribunal Federal por ação busca esclarecer se uma emenda parlamentar de R$250 mil foi utilizada para financiar a propaganda, né, eleitoral. Já o deputado Mário de São Paulo também aparece, né, no levantamento. Lembrando que a Polícia Federal investiga a destinação de cerca de R$2 milhões em uma emenda parlamentar e uma possível ligação com produção, né, de um filme aí sobre o Jair Bolsonaro. Outro nome citado é o Ney Santos, do Republicanos de São Paulo, que é réu por organização criminosa e enfrenta, tá, né, uma suspeita de ligação aí com o PCC. É importante destacar que responder, né, ou um processo ou ser investigado não significa que o parlamentar tenha cometido este crime, né? A Constituição garante aí a presunção de inocência. E a eleição não se encerra, né, automaticamente sobre essas investigações. O processo continua na Justiça, mesmo depois que os parlamentares, né, assumem seus mandatos no Congresso Nacional.
4: Maravilha, Francisco. Obrigada pelas informações.
1: Maravilha não tá, né, Pietra?
4: Eu ia complementar com um cenário difícil pra gente, né?
1: Que coisa, né? Que coisa lamentável.
4: Cara, a gente tava comentando aqui nos bastidores de que tá difícil até pra escolher com quem votar, porque quem que não tá envolvido em falcatrua? Tá complicado, viu, gente? Olha, a gente volta a se conectar, então, com o Tibério, diretamente de Brasília. A gente tava falando com ele, né, sobre a questão do PSDB, que decidiu não apoiar ninguém, e aí o Podemos já anunciou ali, né, o seu apoio a Flávio Bolsonaro. A gente fala agora com o Tibério, volta a falar com ele para entender um pouco mais sobre esses apoios. Boa tarde para você de novo, Tibério.
5: Muito bem, então, a gente estava falando justamente sobre a questão do PSDB, então, que há alguns integrantes do partido que querem apoiar Lula, outros que querem neutralidade e outros que querem apoiar Flávio Bolsonaro. Por conta disso, então, a Executiva Nacional decidiu, então, por fazer esse apoio basicamente de maneira mais, deixando liberado, né, o partido mais liberado. Agora, falando a propósito do Podemos, o anúncio do Podemos, ele aconteceu depois de uma reunião na sede de campanha de Flávio Bolsonaro, que aconteceu em Brasília, né, e participaram do encontro a presidente nacional do partido, Renata Abreu, governador reeleito de Freitas, né, e agenda, inclusive o Bolsonaro.
1: Não estamos com sorte mesmo hoje na capital federal, é um problema crônico, né, a linha de Brasília, mas agradecemos aí ao Bruno Tibério. Tem a sonora, né, que ele ia chamar? Podemos ouvir, então a gente complementa.
12: A eleição é um instituto que para mim precisa acabar. Então eu quero sentar naquela cadeira de presidente da República, fazer o que tem que ser feito, colocar o cidadão que está me assistindo aqui no centro do governo, fazer tudo em função de você e não em função da reeleição. Então essa é uma diferença muito importante, muito mais do que um compromisso. Eu assinei a PEC, eu sou autor da PEC e eu vou usar o capital político que um presidente recém-eleito tem também para conseguir aprovar isso no Congresso, para que sirva para mim já no meu mandato. E aí se vai ser 4, 5 anos, se vai valer para governador, prefeito, aí o processo legislativo é que vai dizer.
1: Perfeito. Wilson Pedroso, diga, Wilson.
3: Vou fazer dois destaques. Primeiro, PSDB apoiar ou não muda nada para ninguém, porque, para vocês terem uma ideia, em 2022 eles elegeram 13 deputados, na janela passaram para 17, e nessa eleição é nanico. Elegeram 11 deputados federais, não muda nada. O Podemos, sim. O Podemos tem uma liderança feminina, que é importante para a campanha de Flávio Bolsonaro, tem uma mulher mais próxima, opinando sobre a campanha, de alguma forma, sempre participando das reuniões com essa turma onde a gente só vê homens participando. E outra, tinha 27 deputados, elegeu 27 deputados. É uma bancada ok para justamente ajudar o Flávio no Congresso.
1: Bom, esse anúncio, né, de apoio oficial a Flávio Bolsonaro por parte do Podemos, ele traz aqui um asterisco. O partido não está com a questão totalmente fechada. Isso significa que, apesar do apoio oficial, integrantes que optarem por apoiar Lula não serão punidos pela legenda. E dessa maneira, o Podemos, anunciando esse apoio, ele se junta ao Novo, ao Republicanos e à Federação União Progressista, formada por União Brasil e PP, que também anunciaram apoio ao Flávio Bolsonaro. Como a gente falou aqui, o Podemos é uma sigla interessante, importante, né? O nono maior partido brasileiro. E eu não sabia, eu fiquei sabendo durante a campanha que o nome Podemos é inspirado no slogan do Barack Obama. Você sabia disso?
3: Ah, não sabia.
1: Que era o PTN, né? O Partido Isso, Trabalhista Nacional, inspirado
3: no antigo PTN. E o presidente era o pai da Renata Abreu.
1: A família Abreu comanda o PTN desde a sua fundação na década de 90, meados da década de 90. Mas e o nome é inspirado no partido homônimo do Jânio Quadros, que caiu com a ditadura militar em 1965. Mas esse novo nome, Podemos, é inspirado no Yes We Can, né? Sim, nós podemos, o slogan do Barack Obama.
3: E só o negócio da reeleição, perguntar. Tá na hora, assim, espero que o Flávio, se for eleito, que provavelmente vai ser, pelo que a gente tá vendo ao longo das campanhas, as pessoas não gostam do que eu falo, mas é bom falar. É análise. O que a gente tá enxergando e o que eu tô vendo, os movimentos que o presidente Lula tem feito essa semana são muito ruins. Aqueles vídeos que ele quer fazer agora com o selfie é horroroso. Mas se o Flávio continuar com essa questão de acabar com a reeleição, é ótimo. O Instituto da Reeleição foi um importante momento, mas não deu certo. Faz 5 anos e vamos ter alternância de poder, que vai ser melhor para esse país.
1: Eu concordo com você. Lembrando que quem instituiu o segundo turno, quem teve a ideia, lançou a ideia, que depois foi aprovada pelo Congresso, foi o Fernando Henrique Cardoso, e no meio, com a bola rolando, né, Pietra? No meio da primeira gestão dele, do primeiro mandato dele, entre 94 e 98, a regra foi mudada, e aí os presidentes, tirando Jair Bolsonaro, foram se reelegendo. FHC, depois o Lula, depois a Dilma. O Michel Temer, que entrou com o impeachment da Dilma, não quis concorrer à reeleição, ele tinha o direito, mas não quis, e o Bolsonaro perdeu para o Lula, e agora o Lula, se perder para o Flávio, será o segundo a não conseguir a reeleição.
4: Descobriremos dia 25 de outubro, gente. Vamos falar do assunto do momento novamente, agora sim falar de Garotinho, porque com essa anulação aí, né, dos votos em Garotinho, a gente quer saber a sua opinião, a gente volta aqui para nossa enquete. Com essa anulação, você acha justo o Ruas ser eleito? Deixa lá no nosso @TMCNewsBR no YouTube, essa enquete tá lá. Em sim, é a regra, não, Garotinho podia ser votado, e sei lá, tudo farinha do mesmo saco. Vai lá deixar o seu voto no @TMCNewsBR e também no nosso WhatsApp, DDD11972211001. A gente já deu a nossa opinião por aqui, né? E vamos ficar falando disso aí ao longo da nossa programação, porque é o assunto que está repercutindo.
1: E antes de você ir para Recife com a Joely, Pietra, deixa eu só trazer o resultado parcial, vamos, né? Lá. Por enquanto, sim, é a regra, o Rua ser eleito, 44%. Não, o Garotinho podia ser votado na eleição, então os votos dele não deveriam ser anulados, 19%. Pouco, e né? Sei lá, é tudo farinha do mesmo saco, 38%. Eu confesso que achei que, assim, que essa terceira opção iria ganhar de lavada. Mas, por enquanto, o pessoal tá com a regra. É a regra, goste-se ou não da regra, a regra tem que ser cumprida, ok. É a maioria... a opinião da maioria dos nossos ouvintes e telespectadores aqui no TMC News BR, Pietra.
4: Vamos lá com a Joely, então. A Polícia Federal, ela investiga se houve crime no incêndio que destruiu um prédio da Universidade Federal de Pernambuco, viu? Esse foi aí o terceiro caso na universidade em uma semana. E agora a gente fala, então, com a nossa repórter Joely Santos. Conta pra gente como é que tá funcionando essa investigação. Boa tarde pra você.
13: O local era o antigo prédio da Diretoria de Inovação e Empreendedorismo e abrigava laboratórios de áreas como fármaco, informática e genética. E o fogo se espalhou rapidamente. 5 viaturas do Corpo de Bombeiros foram enviadas para o local. Não houve registro de feridos. Agora, o principal objetivo é descobrir o que provocou o incêndio. A Polícia Federal já está envolvida na apuração e, segundo a PF, peritos foram até a universidade para fazer o exame do local. E um inquérito policial vai ser aberto para investigar as circunstâncias e as causas prováveis do fogo. E existe uma informação que chamou a atenção. Horas antes do incêndio, estudantes teriam recebido ameaças, inclusive com mensagens falando sobre uma possível explosão no departamento. Mas é importante deixar claro, até agora não existe confirmação de que essas ameaças tenham relação com o incêndio. A universidade também vai fazer um levantamento para saber o tamanho do prejuízo. Equipamentos, amostras, dados e pesquisas foram atingidos. E esse caso ganha ainda mais atenção porque foi o terceiro incêndio em prédios da UFPE nos últimos dias. Nos três casos, não houve vítimas. O prédio continua isolado para a avaliação dos danos e agora a perícia vai ser fundamental para esclarecer o que de fato aconteceu.
1: Acaba sendo uma coincidência muito grande ou algo muito errado com a estrutura aí dos prédios da universidade. Ou uma investigação mais profunda tem que ser feita.
4: Terceiro incêndio.
1: Alguém pode ser o responsável, né? Não pode ter sido uma coisa, entre aspas, natural, um acidente. Obrigado, viu, Neto, G6, participando aqui da nossa enquete. Obrigado aqui pela correção. André Colli está sempre conosco também. Leandro Melo, o Jean C. Santos. Não era nem para ter sido candidato, falando do garotinho. O William Toledo, o William Tolo da Costa, tá lembrando outro exemplo aqui do futebol, tipo quando Fluminense e Flamengo permaneceram na primeira divisão e rebaixaram a Portuguesa, usaram o tapetão. E Mr. Ed Faria, também aqui a Juliana Cristina e o Marquinhos 8785. Enfim, muita gente interagindo, participando. O André diz: a enquete poderia ser em quanto tempo o próximo governador do Rio será preso? Já foram 6 governadores presos.
4: Esse é bom, viu?
1: Terrível, né? Terrível a situação política do Rio de Janeiro.
4: E olha, a gente traz daqui a pouquinho aqui no Link TMC novas informações sobre a decisão do fim da escala 6x1, viu? O governo, ele calcula ter 57 dos votos ali no Senado para aprovar a proposta, 8 a mais que os 49 necessários para mudar a Constituição. E aí agora a gente vai então com as principais notícias da sua região.
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14: Aqui estou, Tony Ramos, apenas para cumprimentá-los pelo primeiro ano de seu aniversário. Parabéns.

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4: 3:40. Vamos atualizando então as informações do Rio de Janeiro, falando, claro, do caso do ex-governador e era então, né, candidato ao governo do estado, Anthony Garotinho, porque depois de o Tribunal Superior Eleitoral formar a maioria para não reconhecer a desistência de Anthony Garotinho e manter o indeferimento da candidatura, cabe agora ao Tribunal Regional Eleitoral do Rio de Janeiro fazer a retotalização dos votos. O próximo passo é a formalização da decisão do TSE com a publicação do acórdão e o envio das informações ao TRE, que já foi feito agora à tarde, às 14:00. A partir disso, o Tribunal Regional Eleitoral fica responsável, então, por fazer uma nova totalização dos votos para o governo do estado e os mais de 274 mil votos recebidos por Garotinho, que estão classificados como anulados sob júdice, são retirados do cálculo dos votos válidos. Depois, a Justiça Eleitoral vai recalcular a votação dos demais candidatos e é com a retirada aí dos votos de Garotinho, Douglas Ruas do PL, que terminou o primeiro turno com 49,27% dos votos válidos, ultrapassa a marca de 50% e chega aí aos 50,88%. E com isso, não há mais necessidade da votação prevista para o dia 25 de outubro. O candidato Eduardo Paes, do PSD, que teve 42,76%, deixa de disputar o segundo turno. Depois da retotalização, nesse cenário que a gente está falando, fica sob responsabilidade do Tribunal Regional Eleitoral proclamar oficialmente o resultado da eleição para governador. Então, com a nova distribuição dos votos, Douglas Ruas será declarado eleito para o governo do Rio de Janeiro ainda no primeiro turno. Procurado, o Tribunal Regional Eleitoral informou que aguarda a comunicação oficial do TSE para tomar aí e dar continuidade, né, as medidas cabíveis. Então, lembrando que a gente está aqui trazendo esse cenário após o recálculo dos votos. O que a gente tem aqui é que o TSE formou a maioria para não reconhecer a desistência de Anthony Garotinho e manter o indeferimento da candidatura que cabe, né, ao Tribunal Regional Eleitoral, como a gente trouxe esse cenário pós-retotalização. 5:42, vamos girar com a reportagem da TMC por aqui, chamando Larissa Cardoso, ela que vem falando sobre cultura. Vamos falar sobre o Cine Odeon? Não, na verdade a gente vai falar sobre trânsito, porque mais cedo teve um acidente absurdo ali na Washington Luiz, envolvendo um caminhão, um carro e um ônibus que acabou entrando no feirão da Moda Rio, não é isso, Larissa?
5: Exatamente, Jade, ali o feirão das malhas na Washington Luiz, número 308, no sentido Petrópolis. Nesse momento, a pista lateral ainda está interditada por conta do destombamento desse caminhão. Esse caminhão, o ônibus acabou ficando preso na estrutura do feirão das malhas e o condutor do ônibus ficou preso nas ferragens e aí ele estava sendo removido por agentes da PRF e da Elovias, que é a concessionária que administra ali o trecho da rodovia. Ao todo, foram 13 vítimas com classificação verde, ou seja, ferimentos leves, e 2 vítimas amarelas, considerando o motorista, Jade.
4: Obrigada, Larissa, pelas suas informações. Agora a gente aciona Gustavo Sleman. Boa tarde.
6: Boa tarde, Jade. A gente falava agora há pouco sobre a decisão do Tribunal Superior Eleitoral que abre caminho para a eleição de Douglas Ruas no primeiro turno. E agora há pouco, o próprio candidato do PL, presidente da Assembleia Legislativa do Rio de Janeiro, postou um vídeo, a primeira publicação dele, né, se manifestando de maneira oficial, comemorando a decisão do TSE, ao lado de Flávio Bolsonaro, candidato do mesmo partido à presidência da República. Resumindo, resumindo, os dois celebraram nessa decisão. Também falaram que, nas palavras deles, a mudança está apenas começando. Douglas Góes aproveitou o espaço para pedir votos a Flávio Bolsonaro no segundo turno contra o candidato à reeleição do PT, Luiz Inácio Lula da Silva.
4: Obrigada, Gustavo, pelas suas informações. 3:44. 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
2: 3:47, horário de Brasília. Pulou o relógio, agora 3:48. Hoje sem o Alvarez, sem a Mayara Bastianello, mas com o reforço da querida Pietra Mesquita e com os comentários sempre precisos, às vezes irreverentes, do nosso Wilson Pedroso. Bom, assunto pulsante dessa quinta-feira. O Tribunal Superior Eleitoral anulou os mais de 270 mil votos que Antony Garotinho recebeu no primeiro turno para o governo do Rio. Agora, a Justiça Eleitoral vai refazer a conta do resultado sem esses votos. E isso pode mudar tudo. Douglas Ruas, do PL, pode passar dos 50% e ser eleito sem segundo turno contra Eduardo Paes. Mas será que ainda existe alguma brecha? Quem explica é o advogado especialista em eleições, Roosevelt Arraes, professor da Escola Paranaense de Direito. Professor Roosevelt, muito obrigado pela presença aqui no Link TMC. Antes da gente discutir essa possibilidade de uma mudança, eu queria entrar na própria regra, na própria lei. Não parece uma lei que não pende tanto assim para a justiça, uma lei que prega que os votos têm que ser anulados? Isso falando de uma eleição que prevê dois turnos, porque aquele que votou no Garotinho e que teve o seu voto anulado poderia estar pensando em votar no Eduardo Paes, se necessário, no segundo turno. Boa tarde mais uma vez, professor.
3: Boa tarde, Tomás. Boa tarde, Pietra. Boa tarde, os ouvintes da TMC. Bem, o que acontece? Quando o candidato ele vai para as urnas com o registro dele deferido, nesse caso, sim, os votos vão contar e aí, eventualmente, a gente poderia ter o segundo turno. O problema é que, no caso do Garotinho, os eleitores votaram nele, sabendo ou devendo saber, que ele já estava declarado inelegível pelo TRE. Então, ele já foi para a urna inelegível. A questão é que, como o período eleitoral é muito curto, né, a gente tem apenas 45 dias de campanha e, nesses 45 dias, a Justiça Eleitoral tem que julgar o registro de candidatura, julgar todas as outras questões envolvendo a eleição, acaba que, às vezes, por conta de recursos, muitos processos que estão tramitando em paralelos a esse, a Justiça Eleitoral, às vezes, não tem tempo de encerrar toda a discussão em 45 dias. Então, foi o que aconteceu, né? O Garotinho ele foi para a urna inelegível com decisão do TRE, mesmo assim ele obteve 200 e tantos mil votos, 270 mil votos, e aí ele recorreu para o TSE, né? Ele poderia fazer isso, enquanto ele estivesse recorrendo, o nome dele ia constar na urna. Foi o que aconteceu, as pessoas votaram nele, os votos dele até o momento estavam sendo considerados nulos, engavetados, né? E agora, como o Garotinho acabou desistindo do próprio recurso, né, e isso foi julgado definitivamente agora pelo TSE, acaba que nós vamos ter a recontagem, porque nós tivemos efetivamente a decisão do TSE, né? Então, o problema é que assim, a regra ela é bem construída. Só que com a regra bem construída, num curto prazo de tempo para julgar, você acaba tendo essas situações curiosas como a do garotinho. Se a gente tivesse um tempo maior de campanha, como era antes, com 90 dias, provavelmente o garotinho já teria sido julgado pelo TSE e quando ele fosse para a urna, a questão já estaria resolvida. Mas como a gente mudou a regra para diminuir o espaço da fala política, né, da campanha política para apenas 45 dias, sem mudar as regras de julgamento, né, sobre registro de candidatura, o que acaba acontecendo vez ou outra são situações curiosas como essas, Tomás.
2: Oh, eu vou insistir, desculpa, Pietra, mas será que até como esse exemplo agora não seria oportuno pensar numa regra que impedisse qualquer decisão, não importa se agora a campanha tem 45 dias, 30 ou 15, mas não teria que ter uma regra que impedisse qualquer decisão ficar para depois da eleição, ou seja, não ter mais nada sob júdice antes do cidadão ir lá e depositar o voto dele na urna, falando aí de uma maneira arcaica, né? Ou clicando ali no botãozinho da urna eletrônica.
3: Tomás, olha, esse é o sentimento da população, né? E me parece que se a gente quer aperfeiçoar o sistema eleitoral, a gente precisa mudar a regra, né? Hoje, o que o TSE está decidindo é de acordo com as regras que foram postas a ele, né? Então, o TSE também não tem muito o que fazer, porque ele tem que julgar de acordo com a regra é essa, né? Agora, o que me parece que a gente precisa discutir muito seriamente, e essa discussão já vem sendo feita no mundo, né, do direito eleitoral aí há um bom tempo, é o seguinte: a gente deveria chegar na campanha eleitoral definindo quem é candidato e quem não é. O certo seria o quê? A gente ter um período, entre aspas, pré-eleitoral, em que você definisse quem são os candidatos, então que isso fosse feito, por exemplo, no primeiro semestre do ano da eleição, né, que seria feito até junho, por exemplo, desse ano. E aí, quando a gente começasse a campanha, mesmo que fosse por 45 dias, o eleitor já saberia quem pode ir para a urna e quem não pode, e se aquela pessoa for para a urna é porque os votos dela vão ser válidos. O problema é que a gente foi mexendo com a legislação eleitoral em umas partes e esquecendo de outras, né? Eu sempre costumo dizer o seguinte, que mexer na legislação eleitoral é igual mexer em cubo mágico, né? Quando você acha que consertou um lado, está tudo de uma cor só, do outro lado daquela bagunça, né? Então, o que a gente fez foi isso, a gente foi mexendo nesse cubo mágico da legislação eleitoral e foi esquecendo umas partes relevantes como essa. Aí a gente acaba tendo casos como esse, por exemplo, do candidato garotinho, né? Agora esse candidato, porque ele renunciou e foi efetivamente cassado, né? Teve seu registro indeferido, para ser mais técnico, ali no TSE. A gente acaba tendo essas situações porque a legislação, numa parte, vamos dizer, ela foi modificada para agilizar o processo eleitoral e na outra parte, que era para dar segurança jurídica, ela ficou com a lógica anterior, né? Nós temos que lembrar que o processo de julgamento de candidatura, né, de julgamento de registro de candidatura, ele está dentro daquela lógica do processo eleitoral de 90 dias e não de 45. Por isso que, como eu comentei com você, a gente está nessa lógica do cubo mágico. Agora, para mexer nesse cubo mágico, né, usando essa analogia, a gente precisa mudar a legislação, a gente precisa reformar, e esse é um ponto muito sensível que já vem sendo discutido, mas não foi adiante ainda no Congresso Nacional.
4: Professor, quem fala agora é a Pietra Mesquita. Enquanto a gente não, né, não reforma essa regra, como é que funciona agora? A anulação, ela já foi declarada. O Eduardo Paes, ele ainda pode contestar essa decisão? Tem ali algum lugar, né, para onde ele pode recorrer para que ele tente impedir que essa seja o resultado para o Ruas, né, ser eleito governador e vá para um segundo turno? Como é que funciona isso?
3: Sim, ele ainda tem a possibilidade de fazer recurso, tá? Ele teria que, temos que ver qual vai ser a argumentação, né, do Eduardo Paes. Mas eu imagino que ele vai invocar algum argumento perante o próprio STF, tá? Ainda é cabível, eventualmente, situações excepcionais, recursos. Cabe um recurso de embargo de declaração perante o TSE, vamos ser claro, cabe esse recurso, ele provavelmente vai tentar esse recurso. E na sequência é possível um recurso extraordinário ali, um recurso para o STF. Chances de êxito são menores, a gente tem que dizer isso, né? Mas é possível invocar a questão da segurança jurídica, que é bem isso que o Tomás falou. Quer dizer, o eleitor foi pensando num certo contexto eleitoral, né? E votou com base naquilo, né? Se ele soubesse que eventualmente não teria segundo turno, talvez ele tivesse direcionado o voto de uma outra maneira, tá? Tem um caso que talvez possa ser utilizado como analogia perante o próprio TSE, ou eventualmente extrair a argumentação do TSE e jogar para o STF, que foi no caso daquela decisão do ministro Floriano, no caso do candidato aqui do Paraná ao Senado, Deltan Dallagnol, para ele deferir aquela medida liminar, né, impedindo que ele fizesse campanha e tal, e depois, né, para negar seguimento imediatamente do recurso dele, que agora ainda vai ser julgado. a tese que foi utilizada na petição que levou a decisão do Floriano era essa, a tese da segurança jurídica. Então, a gente está falando de uma eleição majoritária, uma eleição em que o voto útil, entre aspas, né, ele é um voto que ainda pesa, né, então a pessoa fica olhando até a reta final para ver quem são os candidatos, se tem opção, se não tem, se vai ter segundo turno ou não. O eleitor faz toda essa consideração e aí ele vota. Né?
2: Perfeito.
3: Então, eventualmente, assim, me parece que essa seria a linha de argumentação do Paes, buscando segurança jurídica justamente por conta daquele cenário que tinha sido posto, tá? Mas as decisões dominantes do TSE, da Justiça Eleitoral, não são favoráveis a ele.
2: Perfeito, conversamos com o professor e doutor Roosevelt Arraes sobre essa questão complicada da eleição no Rio de Janeiro e a possibilidade de Douglas Ruas, a possibilidade não, né? O fato de Douglas Ruas, nesse momento, ser reeleito governador do Rio. Muito obrigado pela gentileza. Só uma última curiosidade, muito rapidamente, o Roosevelt é homenagem ao Franklin ou ao Theodore, professor?
3: Ao Franklin.
2: Ao Franklin, Segunda Guerra, né? Fundamental.
3: Não tem nem nome, não. Rapaz, tem dois sobrenomes, né? Que é o Roosevelt Arraes,
2: juiz
3: da política, e o no direito eleitoral aqui.
2: Muito obrigado, professor. 15:57, Pietra.
4: E olha, sem adversário ali no debate, o ex-presidente da Sérvia, ele debateu sozinho com uma foto do rival e uma pedra no lugar onde deveria estar o adversário, viu, gente? Você vai entender essa decisão toda, no mínimo inusitada, aqui no link TMC. Mas agora a gente vai conferir aí o último bloco da Rádio Uber.
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2: 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Quem escuta, sabe. 4:03, a gente tá de volta aqui com o seu Link TMC e olha, gente, com uma informação que acabou de chegar pra gente, viu? O ministro Alexandre de Moraes, do Supremo, ele mandou prender o ex-deputado Eduardo Bolsonaro. Ele foi condenado aí a 4 anos e 2 meses por coação no curso do processo, que é tentar ali, né, traduzindo aqui pra vocês, tentar intimidar quem participa de um julgamento pra influenciar o resultado. Mas a prisão não deve acontecer tão cedo, tá? Isso porque Eduardo tá fora do país e o próprio Supremo diz que não sabe exatamente onde, além dele possuir aí o green card, que é a residência, né, permanente nos Estados Unidos. Segundo a condenação, Eduardo usou o cargo de deputado para articular com o governo estrangeiro sanções contra ministros do Supremo e também contra o Procurador-Geral da República. O objetivo seria aí atrapalhar o julgamento do pai Jair Bolsonaro, tá? Como não cabe mais o recurso, né? Moraes mandou começar o cumprimento da pena no regime semiaberto em que o preso pode sair durante o dia para trabalhar. Ele também cancelou aí os passaportes de Eduardo Bolsonaro e determinou que ele perca o cargo de escrivão da Polícia Federal. E os direitos políticos de Eduardo ficam, então, suspensos e ele não pode mais se candidatar.
5: Wilson Pedroso, depois do Alexandre de Moraes tomar algumas decisões que, aparentemente,
6: acenavam
5: com a direita, acenavam
2: para uma reconciliação,
5: com o candidato Flávio, que nesse momento é favorito. As coisas podem mudar, mas nesse momento, 8 de outubro de 2026, é favorito para ganhar a eleição. Agora dá uma guinada e simplesmente manda prender o irmão do Flávio Bolsonaro, Eduardo Bolsonaro, que, como a Pietra explicou, tem green card e permanecerá nos Estados Unidos solto, em liberdade.
6: É impressionante.
5: Por hora.
6: É impressionante como ele gosta de dobrar a aposta, né? É assim, é jogador de pôquer com carta pequena e querendo de alguma forma dobrar.

0: aposta e ver se o adversário foge achando que ele tem carta alta na mão. Eu não entendo. E outra, dá um time, né? Deixa a política passar as eleições, para deixar a política mais calma, as pessoas poderem ter atenção nas propostas, se é que vamos ter proposta dos candidatos. Ele mais atrapalha o momento institucional ruim que nós vivemos no país do que ajuda. Ele poderia de alguma forma, em algum momento, falar assim: agora, desse momento, a partir desse momento eu vou ajudar. Pô, libera a Débora. Ontem todo mundo tem um sentimento que ele está acenando para a direita, ou de alguma forma está entendendo o momento político que o país está passando, e no outro dia manda prender o Eduardo Bolsonaro. Tá difícil entender o Alexandre Moraes.
1: Lembrando que o Eduardo Bolsonaro conseguiu o Green Card quase um ano e meio depois de ter se mudado para os Estados Unidos, em fevereiro do ano passado. À época, ele alegou que estava sofrendo perseguição política no Brasil com esse Green Card. Claro, ele e a família dele podem trabalhar, ter qualquer emprego nos Estados Unidos, utilizar serviços públicos. Depois de um determinado período, podem até solicitar a cidadania americana. Mas, de qualquer maneira, por enquanto, com esse Green Card que ele conseguiu nesse ano, né, em um tempo até bastante rápido, ele pode permanecer morando nos Estados Unidos, entre aspas, né, sem se preocupar com essa... Porque preocupação sempre vai ter, né? Mas sem a preocupação de a qualquer momento ir para a cadeia, porque está seguro, pelo menos até segunda regra, até uma nova determinação, algo diferente que aconteça lá mesmo nos Estados Unidos, lá ele está seguro, em solo americano.
2: Bom, vamos voltar a falar do governo do Rio de Janeiro, gente, das eleições por lá, eleições que não acabam nunca, né? O Tribunal Regional Eleitoral do Rio de Janeiro informou que recebeu a determinação do TSE e deve adotar as medidas necessárias para retotalização de votos. Eduardo Paes, do PSD, que terminou ali o primeiro turno em segundo lugar, anunciou que vai recorrer, sim, ao Supremo Tribunal Federal, tá? Garotinho também se manifestou numa transmissão ali pelas redes sociais. A gente fala, então, agora com a Rebeca Renzi, diretamente do Rio de Janeiro, para saber mais sobre essas informações, sobre essa transmissão do Garotinho, sobre esse pedido de Eduardo Paes. Boa tarde para você novamente, Rebeca.
3: Boa tarde mais uma vez. A gente está aqui diretamente do Tribunal Regional Eleitoral do Rio de Janeiro, quando recebemos a informação de que eles receberam há pouco tempo a decisão do TSE. E agora a gente aguarda para saber quando vai ser feita essa retotalização dos votos, nessa recontagem, para então oficializar o fim do segundo turno aqui no Rio de Janeiro. A coligação do Paes, do Eduardo Paes, do PSD, a Juntos para Mudar e Coragem para Reconstruir, já solicitou ao STF, em caráter de urgência, a suspensão dos efeitos do julgamento do TSE. Com isso, eles pedem para que haja, sim, um segundo turno e pedem para que, enfim, todos os votos do Garotinho sejam contados como válidos. Douglas Ruas publicou um vídeo nas suas redes sociais ao lado de Flávio Bolsonaro, onde ele celebra, então, o resultado do TSE, pede votos ao candidato à presidência e agradece à população do Rio de Janeiro que votou nele. Além disso, o Garotinho, como você comentou, fez uma transmissão ao vivo nas suas redes sociais, onde ele criticou Douglas Ruas. Além disso, afirmou que ele é aliado de Rodrigo Bacelar, o ex-presidente da Alerj, que está preso aqui no Rio de Janeiro, e afirma que quem votou nele vai arcar com as consequências. Garotinho ainda aproveitou para dizer que não se vendeu durante esse resultado, né, do TSE, e destacou número de votos brancos, nulos e abstinências nas eleições. Ele afirma que isso é uma espécie de resposta da população ao que a população realmente trouxe, né, durante essas eleições, que foi um grande número de pessoas não querendo escolher nenhum dos candidatos. Volto com você, a gente está aqui acompanhando todas as atualizações. Em breve, Douglas Boas vai fazer uma coletiva de imprensa e a gente traz todas as atualizações, tanto no Dial quanto nas nossas redes sociais.
1: Obrigado, Rebeca. Rebeca se virando nos 30 lá, né? Além de trazer as informações, ainda tem que domar lá câmeras que estava sofrendo com o vento no Rio. Imagino que era o vento. Alguém passou ali e atrapalhou a nossa Rebeca. Diga, meu caro Wilson Pedroso, o assunto continua quente lá na Cidade Maravilhosa.
0: Só relembrando um pouco o que o Ovarez falou ontem na entrevista com o Garotinho, a hora que ele estava chamando os dois candidatos de quadrilheiro, uma quadrilha com comando vermelho, outra com os milicianos. Fica claro, o Garotinho, por mais que ele tente se explicar, ele escolheu um dos lados. Porque se ele quisesse justiça de verdade, ele ia batalhar pelos votos que ele teve. Pelos votos que ele teve. Né? Não teria desistido. A partir do momento que ele desistiu, ele, entre aspas, escolheu uma das quadrilhas que ele mesmo fica apontando o dedo.
1: Ele fez como muita gente faz na hora de votar. Ele ficou com o menos pior na avaliação dele. Ele quer passar a impressão que não gosta nem de um lado nem do outro, que pior, acha os dois lados terríveis, ambos ligados ao crime, mas no íntimo dele, o Eduardo Paes é o grande rival.
0: É o grande
2: Mas eu tenho uma pergunta para o Wilson. Você acha que ele fez isso já de caso pensado ou ele esperou o resultado ali para ver como é que funcionaria? Se no segundo turno o Eduardo Paes sairia na frente ou o Ruas sairia na frente para falar, vou desistir?
0: Até acho que ele tentou de alguma forma ser candidato de verdade e vencer no voto o Eduardo Paes, achando que em algum momento as pessoas iam observar e lembrar o garotinho de lá de trás. Mas a partir do momento da derrota, ele fez de caso pensado, tá na cara para prejudicar o Eduardo Paes.
1: 4:11, outro assunto quente, importante dessa quinta-feira.
2: Polêmico.
1: A política brasileira não nos decepciona, entre aspas, né? Na verdade, é uma decepção atrás da outra. O presidente nacional do PL, Valdemar Costa Neto, voltou a admitir que houve discussões sobre uma tentativa de golpe de Estado no fim do governo Bolsonaro em 2022. Em entrevista ao programa Timeline, da Rádio Gaúcha, Valdemar afirmou que houve planejamento, mas que o golpe não chegou a ser executado. Felipe Armata, o nosso repórter em Curitiba, traz todos os detalhes pra gente. Alô, Felipe!
4: Alô, ele também defendeu a anistia aos militares envolvidos nas condenações do dia 8 de janeiro e com relação a esse planejamento do golpe de Estado, ele disse que houve sim um planejamento de um golpe de Estado, mas ele, palavras dele, fez uma relação com um crime de assassinato. Ele falou que se alguém planeja um crime de assassinato e não executa esse crime, não há crime.
5: O senhor reconhece que houve um planejamento, eles tentaram, o senhor disse isso.
6: Eu não tenho dúvida, e quanto planejamento você não faz que você vê depois que está errado e você para no meio da ação?
5: A minha pergunta é, quem nos garante que esse planejamento não ocorrerá de novo no eventual governo Flávio? O senhor acha que podem tentar de novo?
6: Sei lá, pode haver planejamento, não existe isso. Isso deu certo, olha o Bolsonaro que está pagando. Você acha que alguém quer fazer isso? Nunca, jamais.
4: Essa é a segunda vez que Valdemar Costa Neto se manifesta sobre o assunto. Em setembro de 2025, vale lembrar, Jair Bolsonaro foi condenado a mais de 27 anos de prisão por crimes, entre eles a tentativa de golpe de Estado. E dois dias depois disso, o Valdemar Costa Neto já tinha utilizado esse termo, que houve sim um planejamento. Como houve uma repercussão muito negativa com relação a isso, depois ele trocou esse termo de planejamento por um movimento que teria acontecido. Agora, novamente, ele usa o termo planejamento para um possível golpe de Estado.
2: Obrigada pelas informações então, Felipe. A gente sai de Brasília, em Curitiba, desculpa, a gente sai de Curitiba agora para ir para BH, porque olha, a deputada federal eleita Ana Elisa Santos Silva, do PT de Minas Gerais, de 21 anos, ela denunciou ter recebido ameaças de morte e de estupro, além de ataques racistas durante a campanha eleitoral. E essas ameaças, elas foram enviadas por e-mail no dia 5 de setembro. Pois é, direto de BH, como eu mesmo falei, ao vivo agora, nossa repórter Marina Matos traz informações sobre isso. Boa tarde para você, Marina.
7: Boa tarde, pessoal. Como vocês adiantaram, a Ana Elisa Santos Silva, do PT, de 21 anos, ela recebeu e-mails com ameaças de morte e violência sexual, além de intimidações contra a família dela e ataques pelo fato dela ser uma mulher negra. Ela, que é natural de Divinópolis, aqui no centro-oeste de Minas, a parlamentar divulgou trechos das mensagens enviadas por um remetente que se identificava como integrante de um grupo supremacista. No e-mail, o autor expôs dados pessoais de Ana Elisa para demonstrar que sabia como localizá-la e também ameaçou a família dela. O autor também disse que despreza mulheres negras que defendem, na verdade, a justiça social e ameaçou acabar com a carreira política da jovem e tirar a vida dela. Em nota oficial, a equipe da deputada informou que já adotou todas as medidas policiais e jurídicas cabíveis e o comunicado reforça que a internet não é um território sem leis e que atos de racismo, intimidação e violência política de gênero não serão tolerados. Procurada pela reportagem aqui da TMC, a Polícia Civil de Minas Gerais confirmou que o caso está sob investigação e que trabalha para identificar a autoria dos e-mails. A gente lembra que a Anelisa Santos Silva, do PT, ela foi eleita como a deputada mais jovem aqui de Minas Gerais a ir para a Câmara dos Deputados, então, em 2027. Um caso que reforça, então, a preocupação com a violência política de gênero e também com racismo, especialmente no ambiente digital. Eu volto com vocês.
1: Muito obrigado, Marina. Agora 4 horas e 15 minutos, são informações realmente terríveis, né? Esse tipo de ameaça durante a campanha eleitoral, e se não fosse durante a campanha também, né? Com palavras de baixo calão, ameaças físicas, é um negócio terrível. Isso também é um atentado à democracia, Wilsinho.
0: A política tem virado um local de preconceito, de ódio, e menos um local para resolver os problemas das pessoas, porque é impressionante. Não é a primeira vez que a gente vê isso. E a gente vê na internet, tá? Falando pra Pietra, faço postagem, as pessoas me xingam como se eu fosse um cara a ser odiado. E a política não é isso. A política é algo que deve ser compartilhado de visões diferentes entre um e outro para achar o bem comum. É triste esse momento que nós estamos vivendo, de tudo que a gente está vivendo. É Alexandre, é Supremo, é justiça, são os candidatos a governador e presidente que acabam de alguma forma não trazendo proposta e só trazendo ódio para dentro da sociedade. Vivemos um momento bem triste da política.
1: E sobre as informações, desculpa, Pietra,
2: não, pode eu falar. Só ia complementar que a Anelisa, ela é uma deputada, uma candidata ali muito importante, porque ela ganhou muita visibilidade nas redes sociais, né? E ela inclusive foi a pessoa ali que falou pro Lula: vamos continuar, vamos começar, na verdade, essa campanha digital. Então, ela também tem ali um objetivo, né? Ela tem ali um papel muito importante, na verdade, na campanha do Lula agora, nesse segundo turno.
1: E tem o direito de fazer a campanha dela, de Exato. Se expressar sem ser importunada dessa maneira, eu diria até covarde. Uhum. E sobre as informações do Armata, sobre o que disse o Valdemar da Costa Neto, que são declarações fortes também, né? Graves. Só de pensar, né, numa tentativa, de você elaborar, né, uma proposta de golpe, isso é muito sério. É um país que se redemocratizou outro dia. Uhum. Mas ele faz questão de dizer que não acredita, porque muitas manchetes têm dado o "e daí" dele. Eu sei lá. Você acha que o Flávio pode fazer isso? Pode repetir o que fez o pai? E ele fala: eu sei lá, mas depois ele complementa: não, não vai fazer, até pelo que aconteceu com o pai dele. Que isso eu acho que é importante também que fique claro, porque para algumas pessoas que só leem a manchete do sei lá, dá a impressão que para o Valdemar seria absolutamente normal acontecer novamente. O planejamento, porque ele deixa claro que o que aconteceu foi um planejamento que acabou não vingando. Para ele não houve a tentativa de golpe. Para o Supremo Tribunal Federal, aconteceu, Wilsinho.
0: Mas Alvarez, se...
1: Alvarez, Alvarez. Mas é uma honra ser confundido com Alvarez.
0: Ok, depois a gente volta.
1: Vamos lá então. Guilherme Cortez, do PSOL, foi eleito deputado federal por São Paulo com 275 mil votos. Essa foi a nona maior votação entre os 70 deputados eleitos pelo estado. Mas quais são os planos dele para a Câmara? Qual será o papel do partido no Congresso a partir do ano que vem? É o que ele conta agora para a gente, ao vivo, em entrevista ao Link TMC. Obrigado pela presença aqui, Guilherme. E eu já começo te perguntando sobre os seus planos. E voltando até um pouquinho à sua campanha, a gente fez muitas críticas aqui aos presidenciáveis, porque a gente ouvia muita coisa sobre o passado de todos eles, mas pouco sobre o futuro, pouco sobre plano de governo. Na sua campanha, você deixou claro o que faria se fosse eleito, e muito bem eleito, como a gente vê aqui pela sua votação. Guilherme, boa tarde mais uma vez.
8: Boa tarde, é um prazer estar com vocês. Eu estava ontem nessa reunião com o presidente Lula, com a Anelisa também, queria me solidarizar com ela, porque estava ouvindo que vocês estavam falando sobre as ameaças que ela sofreu. Eu acho que a gente tem dois recados da urna do primeiro turno. Um primeiro que já foi bastante falado e que deixou muita gente assustada, surpresa, que é a profundidade da força da extrema-direita, que apesar de terem saído do governo, apesar de tudo, da qualidade, da falta de qualidade das suas propostas, conseguiram ter muito alcance. Um segundo recado foi que no campo da esquerda há um apelo pela renovação. Então as principais figuras, as figuras mais votadas da esquerda e da direita, boa parte delas, eram figuras com menos de 40 e 30 anos, nas quais eu me incluo. Eu tenho 28 anos, estou terminando meu mandato como deputado estadual, e a nossa campanha foi muito pautada sobre a necessidade de travar e vencer uma disputa geracional. Porque hoje, a gente sempre teve um senso comum de que os mais novos seriam sempre de esquerda, seriam mais progressistas do que a geração anterior, por um ritmo natural da história, de que as pessoas vão tendo mais acesso à informação, então elas vão abrindo mão de determinados preconceitos, mas isso não é uma verdade absoluta. Isso depende de um debate de ideias, de uma ideologia, em que hoje a direita tem tido muito sucesso em disputar tanto através da rede social quanto através do seu discurso a nossa geração. E eu acho que o nosso grande desafio da esquerda, e a urna fez uma sinalização para isso, é da gente renovar o nosso campo e também se conectar com essa geração. A Annelise é uma grande expoente disso, por isso que inclusive está atraindo tanto ataque. E aqui em São Paulo, a nossa campanha foi toda baseada em disputar e vencer a nossa geração. Então a gente, para isso, claro, você tem que trabalhar na rede social, porque hoje é o meio pelo qual a maior parte das pessoas, sobretudo as jovens, se informam e acompanham política, mas também você tem que falar das demandas concretas das pessoas, sempre um julgamento moral delas. Uma grande luta que a gente travou desde o começo do mandato é pela acessibilidade no acesso a eventos culturais, o combate ao cambismo, principalmente no meio digital, as taxas abusivas são cobradas por grandes corporações, porque viver além de trabalhar, que foi o slogan da luta contra a escala 6x1, não é só sobre ter um dia mais de folga, é também ter direito a viver esse dia de maneira acessível. Hoje você tem uma preocupação gigantesca com a questão da moradia, o custo da moradia. O tema da moradia, da habitação, não é só o tema do déficit habitacional e de quem chega numa situação extrema e tem que ir para a situação de rua. Também é aquele caso de um jovem no seu primeiro emprego ou saindo da faculdade, que para morar num lugar minimamente digno, bem localizado, numa cidade como São Paulo, como Belo Horizonte ou como Rio de Janeiro, tem que pagar uma fortuna para morar num cubículo, para morar numa ratoeira. E por isso que é uma geração que demora para sair da casa dos pais. É uma geração que sofre muito com adoecimento mental e que se tenta imputar isso como se fosse uma fragilidade individual, quando na verdade é culpa de um mundo, de uma sociedade que está doente e que cobra cada vez mais e frustra cada vez mais as expectativas da nossa geração. No mundo do trabalho, vários retrocessos em direitos que a gente tem visto. Então, são todas pautas que a gente pretende levar para Brasília, assim como por ser um parlamentar da comunidade LGBT, e a gente aumentou a nossa bancada LGBT, também tem uma grande preocupação em legalizar os direitos da nossa comunidade que nunca foram aprovados no Congresso Nacional. Todos vieram através de decisões da justiça que podem ser mudados de uma maneira muito mais fácil, ainda mais agora com a direita tendo maioria no Senado Federal. E para terminar, o avanço da mudança climática, que é uma urgência, é uma preocupação muito grande de todas as pessoas, mas sobretudo dessa geração que tem a sua perspectiva de futuro em risco, e que hoje a gente não tem uma política pública de preparação séria para enfrentar e minimizar os efeitos da mudança climática. Deputado,
0: Pedroso, eu quero só complementar, você falou muito de juventude, eu já fui presidente Grêmio de escola pública, presidente de centro acadêmico. Antigamente, a gente via uma conexão muito grande entre a juventude e a esquerda. Ela não se perdeu com o tempo e hoje parte dessa juventude que enxergava a esquerda como um caminho, como um processo, está se identificando mais com a direita?
8: É que eu acho que isso não é um processo natural. O nosso erro é o erro de simplificar e achar que as pessoas, só por serem jovens, elas vão se identificar obrigatoriamente com a esquerda, e como se fosse uma consequência natural. E quando elas não se identificam, a gente acha que tem alguma coisa errada com elas, e não que a gente está errando. Eu sou uma pessoa de esquerda desde que eu comecei a me informar politicamente, acredito piamente que é esse o campo político que tem as respostas para os problemas que essa geração enfrenta hoje, mas isso depende do resultado de uma disputa de ideias, uma disputa política. Como eu disse, eu acho que a direita, ao longo dos últimos anos, investiu conscientemente em disputar essa geração. Fez isso através de três coisas. Através do uso da rede social, que eles aprenderam e se dedicaram, talvez antes da esquerda, a usar a rede social para fazer as suas ideias chegarem. Aprenderam como utilizar o mecanismo dos algoritmos para chegar mais longe. Eles investiram em liderança jovens. Hoje, da minha faixa etária, menos de 30 anos, você tem algumas dezenas de figuras de extrema-direita. Praticamente toda grande cidade você tem alguma figura jovem que mexe na rede social, que se diz conservadora, e eles investem nesse tipo de perfil porque eles perceberam que isso dá voto. E eles se propuseram, embora eu discorde do conteúdo da resposta que eles dão, mas a responder anseios da nossa geração. O anseio do custo de vida, o anseio da crise de perspectiva de futuro. A questão é porque eles respondem para isso é com retrocesso. Eles pegam uma geração que tem muito medo pela mudança no mercado de trabalho, que eles defendem uma simplificação da ideia de empreendedorismo, que todo mundo vai ser empreendedor de si próprio e coach, e tigrinho e tudo mais, que não resolve. Eles pegam uma insegurança em relação a segurança das pessoas, e eles dão respostas simplistas, que é prender e matar e armar todo mundo. Não resolve o problema, porque a situação é mais complexa que isso, mas é uma resposta. E eu acho que cabe à esquerda dar as nossas respostas. Não basta a gente achar que as nossas respostas são mais racionais, são mais corretas, são melhores, se a gente não for capaz de convencer as pessoas disso. O processo de convencimento, ele é mais complexo. Então, acho que o recado que a gente teve na urna é que se destacou na esquerda e na direita também, mas se destacou na esquerda figuras que eu chamo de uma esquerda contemporânea. Não necessariamente jovens de idade, porque daí depende, você vê a idade de cada um. Embora em sua maioria sejam pessoas jovens. Mas figuras de uma esquerda contemporânea que entende que a gente vive um mundo com determinadas características, com determinadas crises, com determinados anseios, atravessado pela rede social, e que, portanto, a nossa maneira de fazer política tem que se atualizar a esse mundo. Deputado. Não a gente ficar brigando com a realidade para que seja do jeito que a gente acha melhor.
2: Desculpa te interromper, quem fala é a Pietra Mesquita. Imagina. Mas eu queria até trazer essa questão, né, dos jovens que você falou, e o Sinho também aqui. Ontem você teve a reunião com o presidente Lula, você e os jovens ali eleitos, né? Os jovens do PT, do PSOL. Queria entender o que foi falado nessa reunião ali com o Lula, e também se você acredita que essa campanha digital que começou agora para o segundo turno realmente é uma campanha que vai mudar o cenário. Por que não fez isso no primeiro turno, sabe? A gente queria entender um pouquinho a sua análise e o que foi conversado então nessa reunião com o presidente.
8: Veja, foi uma reunião muito positiva. Eu fui chamado junto com outras figuras, foram eleitas, mas principalmente os candidatos mais votados, que são em sua maioria jovens, para contribuir com a eleição no segundo turno. Eu acho que todo o campo progressista sofreu um baque no primeiro turno com o resultado, mas ainda tem tempo de ajustar a rota da nossa campanha. E eu senti uma abertura disso na reunião de ontem, se dando espaço, protagonismo e liberdade para que as figuras dessa esquerda contemporânea possam ajudar na campanha. O presidente Lula já disputou 7 eleições presidenciais, já ganhou 3 eleições pessoalmente, mais 2 com a ex-presidente Dilma, sabe ganhar eleições, só que as eleições elas são diferentes umas das outras. Hoje a eleição ela é intrinsecamente pautada pela rede social. Ou seja, se a gente não vence a disputa na rede social, é muito difícil vencer a disputa geral. Eu acho que a esquerda, por vários motivos, atrasou a sua compreensão em relação a isso, ou não foi beneficiada como a direita foi, pela maneira como eles fazem política, que o algoritmo beneficia as ideias deles. Mas ainda há tempo de corrigir isso. E o que eu sinto é que, na reunião de ontem, houve um consenso dessas mudanças. Tem uma mudança nítida na comunicação da campanha do Lula. Tem uma abertura enorme para que as novas lideranças, sobretudo aquelas que foram eleitas no domingo, elas possam contribuir nesse terreno no segundo turno. Tem um estímulo para a militância ir para cima no segundo turno, depois de um primeiro momento de um choque. Então você teve grandes manifestações espontâneas em vários lugares do país, principalmente nas universidades. Eu acho que ainda está em tempo da gente mudar. Agora, não é só mudar a forma. Mudar a forma é relativamente fácil. A forma, ela tem que vir casada com o conteúdo. E o que foi consenso na nossa reunião ontem é que, além de melhorar a nossa comunicação, melhorar o meio pelo qual a gente busca convencer as pessoas, a gente também tem que falar mais sobre o futuro do que sobre o passado. Porque hoje não basta só você ter um bom balanço de um governo para ganhar a eleição. O Biden tinha um balanço muito superior nos Estados Unidos do que o Trump e perdeu a eleição. Porque por conta das redes sociais, a extrema-direita é capaz de criar um sintoma de mal-estar social. Então, que a gente precisa, além de falar do que os nossos governos fizeram e por que eles são melhores, também falar de futuro e do que a gente quer fazer.
1: Mas, deputado, mas até em cima disso, eu percebo no seu discurso extremamente articulado, diga-se de passagem, vocês falam muito nessa sinalização que falhou no discurso, na comunicação que falhou, o que era até pouco tempo atrás uma virtude, né? Falava-se que a esquerda conseguia se comunicar melhor, até no corpo a corpo de antigamente, do que a direita. Mas será que não cabe também uma meia-culpa de, depois de 24 anos, tirando os 4 do governo Bolsonaro e mais 2,5 de Michel Temer, de muitos erros cometidos, porque a impressão que dá ao ouvi-lo e ouvir outros representantes da esquerda, seja da nova geração da esquerda, seja da velha geração, de que só houve uma falha de comunicação. E, na verdade, o povo que esperava comer picanha não está conseguindo comer picanha. Esse último ano do governo Lula foi um ano de alguns desencontros. Nos últimos meses, muitas medidas claramente eleitoreiras. Será que tudo isso também não faz parte do que a gente viu nas urnas? Será que o resultado das urnas não é também um pouco disso, do povo estar farto de tanto tempo da esquerda no poder? E acho até que você representa uma esperança, né, para a esquerda do país, mas o próprio fato dos números serem muito ruins nas campanhas para Senado, no Congresso Federal, com muitos deputados de direita sendo eleitos, e só o Lula ainda conseguindo um certo destaque na eleição, porque ele perdeu o primeiro turno, mas perdeu por pouquinho, está na briga, pode ser eleito ainda. Não fica essa ideia de que o povo está... A esquerda saturou um pouquinho e ela resiste com o carisma do Lula, mas muita coisa tem que ser mudada para que a esquerda possa renascer numa próxima eleição, e isso também diante de muitos erros cometidos ao longo das últimas 2 décadas?
8: Veja bem, eu estou menos interessado em meia-culpas e mais interessado em 3 semanas a gente construir as condições de ganhar a eleição. Porque se o Flávio Bolsonaro ganha a eleição com maioria no Senado, podendo indicar a maior parte dos ministros para o Supremo Tribunal Federal, o Brasil, como a gente conhece, vai deixar de existir. Eles vão conseguir fazer muito mais retrocessos do que fizeram no primeiro governo do Flávio Bolsonaro. Os Estados Unidos estão aí para lembrar a gente que, quando eles voltam muito piores. Agora, o que eu tenho insistido é que o mundo mudou. O mundo é profundamente diferente do mundo em que o Lula se elegeu pela primeira e pela segunda vez, é profundamente diferente do mundo em que o Partido dos Trabalhadores surgiu, em que o Lula surgiu politicamente, por uma série de mudanças geopolíticas, internacionais, a crise do neoliberalismo, a reconfiguração do mundo do trabalho. É um mundo diferente. Para um mundo diferente, você precisa ter uma forma de fazer política diferente. A direita tem tentado se atualizar. O trumpismo é uma versão da direita atualizada a um mundo que mudou, é uma versão tenebrosa. O bolsonarismo atropelou a direita tradicional brasileira, que era o PSDB, os partidos mais tradicionais, porque foi uma expressão melhor, vamos dizer assim, desse novo mundo do que aqueles partidos tinham sido. E a esquerda também tem que se atualizar se quiser vencer. Se a gente quer ganhar uma eleição em 2026 fazendo política da mesma maneira como fazia em 2014, em 2010, em 2006, em 2002, em 98, em 94, o mundo é diferente por vários motivos. A rede social, que nós já falamos extensamente, mudanças geopolíticas que criam toda uma tensão geopolítica mundial, com guerra, mudanças de preço, mudança climática impactando o preço dos alimentos também, crise econômica, mudanças na legislação trabalhista, na legislação previdenciária, que afastam direitos das pessoas, trabalho cada vez mais precário, é um amontoado de mudanças a qual eu não acho que é culpa da esquerda e dos governos que a esquerda tiveram. São mudanças a nível global. Agora, o que eu acho que é responsabilidade da esquerda é entender, reconhecer e se atualizar esse mundo. Como eu disse, nós temos balanço para mostrar dos nossos governos. E tem muita, certamente muito mais coisa que ainda precisa ser feita. Mas mais do que defender o nosso balanço, hoje a política mostra para a gente que você tem que fazer uma disputa ideológica na sociedade. O governo Biden tinha pleno emprego, assim como o governo Lula baixou o índice do desemprego muito. Você compara com os indicadores econômicos do governo Bolsonaro, é incomparável, incomparável, se a gente lembrar o que era a nossa vida 4 anos atrás no governo Bolsonaro. Agora, só isso, só a afirmação de que nós fazemos melhor não tem sido suficiente, porque as pessoas, apesar de tudo isso, elas ainda têm uma insegurança muito grande com o seu futuro, têm uma desconfiança muito legítima com a política, e o caso do Banco Master, por exemplo, é uma coisa que coroa essa desconfiança, porque descredibiliza com razão as instituições democráticas. Então, se a esquerda, que por essência sempre foi antissistema, porque sempre foi contestadora desse sistema como a gente vive, não é? Se ela não for capaz de apresentar uma saída para esse monte de crise e desconfiança que a gente vive, e a direita, que por essência sempre foi a representante desse status quo, ela é capaz de performar através de vídeos na rede social que ela é uma alternativa a qual ela não é, aí a gente chega na situação que a gente está hoje. Então, eu acho que é possível, ainda é em tempo da gente corrigir esse rumo. Eu acho que as primeiras sinalizações da campanha do presidente Lula apontam para isso.
1: Guilherme Cortes, conversamos com o deputado federal, eleito deputado federal pelo PSOL, lembrando, mais uma vez, com 275 mil votos. Extremamente articulado, podemos discordar em alto nível, né, Guilherme? Seria ótimo poder conversar muito com mais certeza. Tempo com você. Obrigado, viu? E bom trabalho aí nos próximos 4 anos.
8: Tenhamos outras oportunidades. Um abraço.
1: Sem dúvida, sem dúvida. Um grande abraço para você.
8: Tchau, tchau.
2: Você vai no TMC Prova, Tomás? Vamos ler?
1: Pode ser, vamos lá então.
2: Vamos nos despedir do Ilcinho.
1: Ah, perdão. Eu sei que você ficou olhando para mim, eu olhando para Petra. E era
2: essa, claro, troca de olhares, vamos lá.
1: Faltou eu cumprir com o combinado de me despedir do meu grande amigo Wilson Pedroso. Hoje ninguém te provocou, hein, Wilson? Nova fase,
9: falou.
2: Deu saudade da Maiara e do Alvarez aqui?
9: Ah, não, ter um descanso, férias é sempre bom.
1: Falou, valeu, tchau. Valeu, Wilson. Vamos lá, TMC completa um ano e lança o TMC Prova, o nosso núcleo de checagem de informações. A nossa equipe vai verificar falas de candidatos, debates, propaganda eleitoral e os conteúdos que mais circulam nas redes. A checagem mais recente é sobre uma frase que circula há pelo menos 6 anos e voltou nos últimos dias, a de que Lula teria dito que ladrões roubam celular para tomar uma cervejinha. O vídeo é uma montagem que junta 2 trechos de uma entrevista de 2017. Num, Lula fala de roubo de celular para vender. No outro, de torcedores rivais que tomam cerveja juntos depois do jogo. O selo, portanto, do TMC Prova é de impreciso. A edição distorce a fala, mas o uso da palavra dinheirinho no diminutivo abre espaço para outra interpretação. Você encontra essa e mais checagens no tmc.com.br. O que não deixa também de inocentar o presidente Lula na fala em que ele acha normal o bandido roubar o celular. Só não é para comprar cervejinha e a TMC provou isso.
2: Novidade, então, nesse um ano de TMC, né, gente? Olha, daqui a pouquinho, aqui no Link TMC, a gente fala sobre os 16 artistas que vão estrear no país aí no Lollapalooza 2027, né? O line-up, na verdade, já saiu, ele foi anunciado hoje. A gente tem ali Charlie XCX, Travis Scott, The Killers e David Guetta. Já a gente vai falar sobre isso, mas agora a gente vai aí com as principais notícias da sua região.
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18: Quatro horas e 40 minutos, de volta com as informações do Rio de Janeiro e acionando também a reportagem da Transamérica TMC, atualizando informações sobre a política por aqui, porque o Douglas Ruas, ele vai fazer uma coletiva de imprensa agora, a partir das 5 horas, lá na sede do Partido Liberal, região central da cidade. Rebeca Renzi no local, aguardando a chegada de Douglas Ruas, ele que, se é a parte da retotalização dos votos pelo Tribunal Regional Eleitoral, vai ser confirmado como governador é eleito do Rio de Janeiro, ainda no primeiro turno, não é isso, Rebeca? Boa tarde.
19: É isso mesmo, Jade. A gente aguarda aqui na sede do Partido Liberal, no centro do Rio. A informação é de que o atual candidato, né, ao governo do estado do Rio, em breve o governador Douglas Ruas, já pousou aqui no Rio de Janeiro. Ele que comemorou a decisão do TSE ao lado de Flávio Bolsonaro lá em Brasília. Agora a gente aguarda a recontagem dos votos, que deve acontecer no próximo sábado pelo Tribunal Regional Eleitoral aqui do Rio de Janeiro. E agora, né, para ter de fato essa confirmação de que não teremos um segundo turno aqui no Rio de Janeiro, e sim que Douglas Ruas será nomeado governador do estado ainda no primeiro turno. Essa decisão do TSE aconteceu na sessão dessa quinta-feira, foi uma decisão de forma unânime para declinar o pedido de recurso dele, mas em maioria pela recontagem dos votos, né? Dois dos sete ministros não queriam que o segundo turno fosse anulado. Eles falaram, inclusive, sobre prestar atenção no pedido da população, né? De não eleger ele no primeiro turno. Agora a gente aguarda a chegada de Douglas Ruas aqui no Partido Liberal para entender, para ver o que ele vai falar, ver como ele vai reagir, né, a essa notícia do dia de hoje, Jade.
18: Obrigada, Rebeca, pelas suas informações. A gente segue falando ainda, repercutindo esse caso sobre o governador possivelmente eleito Douglas Ruas, após a contagem no próximo sábado do Tribunal Regional Eleitoral, mas a coligação Juntos para Mudar, Coragem para Reconstruir, do candidato também ao governo do Rio, Eduardo Paes, entrou com recurso junto ao Supremo Tribunal Federal contra a decisão do TSE pela essa retotalização dos votos válidos. Na decisão, a União defendeu que existe o risco potencial de dano irreparável aos direitos políticos do ex-prefeito Eduardo Paes e também à soberania popular. O documento destaca que, considerada a manifestação integral da vontade popular expressa nas urnas, deve se conduzir necessariamente à realização do segundo turno. Além disso, é solicitado também que a relatoria do processo não seja distribuída aos ministros André Mendonça, Dias Toffoli e Nunes Marques, eles que fazem parte do Tribunal Superior Eleitoral e que já deram seu voto favorável a não ter o segundo turno aqui no estado do Rio de Janeiro. A coligação pede que os efeitos do julgamento desta quinta-feira sejam suspensos até o julgamento do recurso extraordinário e que o processo eleitoral ele tenha regular seguimento com a realização de um segundo turno nas eleições para o governo do estado do Rio de Janeiro. 4 horas e 44 minutos.
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0: E ainda com notícias do Rio de Janeiro, falando agora sobre o histórico Cine Odeon, que fica lá na Cinelândia. Ele que vai ser reaberto no dia 29 de outubro, com sessões regulares de cinema todos os dias da semana. Lucas Padilho, secretário municipal da Cultura, ele fez o anúncio durante a sessão de gala da abertura da 28ª edição do Festival do Rio, isso na última quinta, realizada no próprio Cine Odeon. O espaço cultural completa 100 anos esse ano de 2026 e marcou aí a história da cidade, sendo o único sobrevivente do antigo polo cinematográfico, hoje conhecido como Cinelândia. 4h45, você acompanha agora a reta final do Link TMC.
1: Voltando, 4h45, hoje com a Pietra Mesquita e daqui a pouquinho o Lucas Escórcio com o futebol e com o Corinthians. Ah, Corinthians. Na Sérvia, um político cansou de esperar o adversário para um debate e resolveu fazer o debate sozinho. Essa foi muito boa. O ex-presidente Aleksandar Vučić, que deixou o cargo para disputar a chefia do governo, publicou um vídeo discutindo com uma cadeira vazia. Nela, colocou a foto do rival, o médico Ilia Serdanovic, que lidera a lista do movimento estudantil. Ao lado da cadeira, Vučić pôs ainda uma pedra usada para fazer conversa de repolho, uma tradição por lá. Foi uma provocação a uma piada da oposição de que até uma pedra de repolho venceria Vučić.
0: Marqueteira.
1: Pois é. O Serdanovic respondeu com bom humor, o que foi representado por uma pedra, e disse que a pedra da sabedoria já foi encontrada, mas ainda não falta um especialista à altura. Os sérvios, é um humor mais refinado, né, dos políticos sérvios. Os sérvios vão às urnas em 25 de outubro, mesmo dia do segundo turno no Brasil. E a briga por debate também soa familiar por aqui. No primeiro turno, a TV Globo, vale lembrar, cancelou o debate presidencial depois que Lula e Flávio desistiram de participar.
0: Se essa moda pega aqui no Brasil, ainda mais.
1: Pois é.
0: Eu ia gostar de ver.
1: Que vai ter de... Bom... A verdade era para ter a cadeira vazia. É. Mas o Supremo Tribunal Federal se meteu e acabou.
0: Não rolou nada, né?
1: Não tendo nem cadeira vazia, nem cadeira ocupada.
0: Vamos ver pro segundo turno agora. Bom, hora de esporte por aqui, gente, no Link TMC. Lucas Escórcio do meu lado.
2: E aí, Pietro,
0: Lucas,
2: tudo bem?
0: A notícia triste que você vai dar pro Tomás.
2: Não é nem notícia. Por hora não é notícia, né? Fernando Diniz, primeiro boa tarde para vocês.
0: Boa tarde.
2: Tomás, não sei nem se boa tarde no momento, né? A situação tá complicada. Fernando Diniz chegou em abril, 17 dias sem jogar. Tava 6 derrotas consecutivas no Campeonato Brasileiro e perdeu pro Internacional por 2-1. Foi demitido do cargo, que revoltou grande parte dos corintianos. Pô, se não tava satisfeito com ele, mandasse embora antes da data FIFA, pro novo técnico ter tempo de trabalho. Não foi o que aconteceu. Fernando Diniz não é mais técnico do Corinthians. Ele deixa o cargo depois de 33 jogos, 13 vitórias, 8 empates e 12 derrotas. Pouco menos de 50% de aproveitamento. E aí, quem substitui, né? A grande questão.
1: Quem?
2: Família Dias é o grande alvo no momento. Zubeldía foi sondado também. E a informação do Marco Belo Júnior é que o Ramon tá nesse momento negociando com o Corinthians. Se acertar, deve anunciar ainda hoje. A gente vai falar muito sobre isso ainda no Papo de Craque, segunda edição, a partir das 5h30 da tarde. Agora, falando de outras informações, né, sobre o Corinthians ainda, tem uma curiosidade pra você, Tomás. Os últimos 5 times que tiveram sequência de 7 derrotas seguidas no Brasileirão, caíram. Sport em 25, Coritiba em 23, Avaí em 22, Chapecoense em 21 e o Avaí de novo em 2019. Eita. Tá aí a informação preocupante pro torcedor corintiano. Algo a declarar, Tomás?
1: Não, a preocupação existe faz tempo, né? Desde a derrota contra o Santos, porque existia aquela história, se não ganhar da Chapecoense, vai entrar nessa briga. E perdeu, foi pior.
2: Pior ainda.
1: E aí tá na briga desde então e parece não sair do atoleiro. Tem um jogo quase impossível de vencer na próxima rodada. A sorte é que tem Grenal, então não dá pro Corinthians ser ultrapassado pelos dois gaúchos.
2: Sim.
1: Porque dificilmente vai ganhar do Palmeiras, convenhamos. O Corinthians tem que rezar para conseguir um empatezinho nesse jogo e para ter empate no clássico Grenal, porque aí sim ele vai poder na outra rodada jogar contra o Vitória em casa, tendo ali uma chance de repente voltar a vencer e ainda fora da zona do rebaixamento, porque do contrário, se essas duas coisas não acontecerem, especialmente ele não ganhar do Vitória daqui a duas rodadas, aí vai virar favoritíssimo ao rebaixamento.
2: Pois é, que situação muito complicada pro torcedor corintiano. Só encerrar falando de uma notícia em relação
1: ao... Eu gosto da família Dias. Eu acho até que o Zubeldía ou o Vojvoda, que não foi citado, mas que trabalhou há muito tempo com o Marcelo Paz, imaginei que ele poderia ser soldado, né? Foi mandado embora recentemente do Racing. Para 2027, acho até que seriam nomes melhores, mas para tirar do buraco,
2: SOS, a família Dias é bombeiros, Dias, né? Mas só uma informação também interessante, né? O Diego Souza, ele teve a inscrição dele de treinador cancelada pelo Joinville, porque ele estava registrado na CBF com a licença falsa do Mancuso. Lembra do Mancuso? Volante, jogou no Palmeiras, no Flamengo. Ele estava vendendo licenças falsas de técnicos da Argentina. Então é a escola de técnicos da Argentina, a CBF tem a CBF Academy aqui. Em 10 dias ele emitia um diploma para jogadores, enfim, ex-jogadores, pessoas ali da mídia que eram próximas, por 100 mil reais. Thiago Silva, Felipe Melo, Roberto Carlos, Alex, Paulinho, Paulo Guerreiro, todos eles caíram nessa, pagaram, alguns conseguiram o dinheiro de volta, outro desses também foi o Diego Souza, que está treinando o Joinville. Ele não vai poder ficar na área técnica, nem assinar a súmula, mas pode seguir como treinador do time. E o argentino dizia ser diretor internacional dessa escola da Argentina, e emitia diplomas falsos. Ele disse que não recebeu dinheiro nenhum de jogador e que segue inocente. Veremos os passos dos próximos capítulos, mas muitos jogadores caíram nessa, Tomás.
1: É, perdeu pontos comigo. Grande Mancuso, que era um bom jogador.
2: Jogava bem?
1: Jogava bem.
2: Que sou jovem e não vi.
1: Chegou a brigar pela titularidade da seleção da Argentina em 94, uma seleção que tinha, entre outros jogadores, Fernando Redondo na cabeça de área. Não era tão técnico, mas era um batalhador em campo e um destruidor também. Bom jogador, muito amigo do Maradona. Obrigado, Scorsi.
2: Valeu.
3: Valeu, Scorsi. E olha, a gente continua falando de esporte, mas esporte no streaming. Porque olha só essa notícia, a Marta vai ganhar um documentário na Netflix. As gravações, elas já começaram e a produção vai acompanhar a preparação da jogadora para a Copa do Mundo Feminina de 2027, que vai ser disputada, inclusive, aqui no Brasil. E a data de lançamento ainda não foi divulgada. Aos 40 anos, né, Marta foi eleita 6 vezes a melhor do mundo pela FIFA e é a maior artilheira da história da seleção brasileira, contando homens e mulheres, viu? No ano passado, uma Federação Internacional de Estatísticas do Futebol escolheu a Marta como a maior jogadora de todos os tempos. Merecidíssimo, né? E o documentário é da Conspiração Filmes, uma das produtoras de Ainda Estou Aqui, olha, que ganhou aí o Oscar, né, de filme internacional, grande filme pra gente se orgulhar bastante, e tem direção da documentarista Elisa Capai.
1: É, e não deixa de ser uma coincidência, a Marta ainda está aqui, ainda estará pra Copa de 2027, aos 40 anos, orgulho, evidentemente, do futebol brasileiro. A gente segue falando de cultura, agora deixando o esporte de lado. Lollapalooza Brasil anunciou o line-up da edição de 2027, que vai marcar os 15 anos do festival no país. Entre as principais atrações, teremos Travis Scott, o Charlie XCX, The Killers, David Guetta, e quem está no estúdio para explicar tudo para a gente, trazer mais detalhes, é a Laysa Zanetti, repórter do nosso site tmc.com.br. Adoro quando você nos visita com essas informações do entretenimento. Laysa, seja bem-vinda.
4: Ela que entende. Boa tarde, gente.
3: Boa tarde.
4: Então, o Lollapalooza chegando aí para mais uma edição super especial, né? Eu acho que uma coisa interessante do line-up do Lola é que todo ano eles misturam muitos gêneros, né? Então tem pop, rock, rap, artistas brasileiros, música eletrônica. E esse ano a gente tem isso de novo. 3 artistas principais, né, do line-up. The Killers, que vem inclusive em sua 7ª apresentação no Brasil. Charlie XCX, que volta com o seu novo álbum depois do sucesso de Brat. Ela veio em 2024 com uma apresentação fechada em São Paulo. E agora ela volta tendo lançado o novo álbum dela, que se chama Music Fashion Film. Que é um álbum que ele vai para um lado um pouco diferente do Brat, mas também é um álbum muito bom, muito elogiado pela crítica. E também a gente tem David Guetta, enfim, Travis Scott, que veio no ano passado para o The Town aqui em São Paulo também. E ele retorna agora, um artista que veio recentemente, mas que fez uma apresentação que foi super elogiada, muito boa, os fãs adoraram. E é interessante ver o Lola se mantendo, né? Porque são 15 anos fazendo um festival com muito artista, muita gente que a gente olha assim no line-up e a gente fala, nossa, nunca ouvi falar nesse artista, que nome um pouco engraçado. Mas a gente sempre se surpreende, né? Um festival pra gente descobrir muitas músicas, muitos artistas. E os ingressos também já estão à venda. Olha. Começaram a venda hoje para quem quer comprar os ingressos dos 3 dias, para quem não quer perder nada. Já pode comprar os ingressos, estão à venda a partir da bagatela de R$ 969. A meia entrada.
1: A meia entrada,
4: 900
1: centenas. Tem que vender um rim pra ir no Lollapalooza.
4: Ai, que delícia. Mas aí depois eles abrem a venda também para os dias, que são o Lola Day, né? Então, depois que eles anunciam o line-up, quem vai se apresentar em cada dia, abre os ingressos também pra quem quer comprar só um dia ou dois dias. E aí quem faz a festa é você.
3: Eu tô torcendo pra quê? Pra me credenciarem.
4: Entendeu? É isso.
3: Pra eu ir. Inclusive, nesse ano a gente fez a cobertura do Lollapalooza. E você tava falando sobre a questão, né, de... Nossa, nunca ouvi falar sobre esse artista. E depois você vai lá, gosta. Aconteceu comigo com a Chappell Roan.
4: Jura?
3: Eu não conhecia ela, pra você ter uma ideia. E quando eu falei, amei. E comecei a colocar no meu Spotify. Enfim, foi bem legal, assim. Eu acho que o Lollapalooza realmente
4: é bom
3: faz,
4: pra
3: né?
4: isso. Você acaba descobrindo muita coisa que você fala... Nossa, será que eu tava vendo uma caverna que eu não conhecia?
3: Será que a minha bolha é tão ruim assim, gente? Né? Precisa expandir ali.
4: Como é esse lugar ao sol pra gente descobrir o que a juventude andou ouvindo.
3: E como é que você chegou a ver nas redes sociais? Como que funcionou assim a reação das pessoas? Ou por enquanto ainda não tem essa informação?
4: Ainda não cheguei a olhar muito, olhei algumas coisas, mas assim, acho que as reações... Ano passado a reação das pessoas foi muito forte, que eles trouxeram muitos artistas novos. Esse ano eles vêm com muitos artistas que já tocaram edições anteriores.
3: Entendi.
4: Então tem uma reação um pouco moderada, assim, mas eu acho que tem pra todo mundo. Tem pra quem gosta dos artistas mais clássicos, tem pra quem gosta das novidades. Eu, por exemplo, adorei a vinda da Charli XCX, porque quando ela veio na vez anterior, eu não consegui assistir, não consegui prestigiar, mas agora eu tô louca pra vê-la, porque gosto muito dos novos lançamentos dela.
1: Muito bem, acabei de descobrir que é a Charli. XX, porque eu não tô nessa bolha.
3: Tá vendo?
1: Liza.
4: Tá vendo aí, ó.
1: Essa música eu conheço. Muito bem. Obrigado, viu, Liza?
3: Imagina. Sempre um prazer, Liza. E olha só, gente, a TMC tá fazendo um ano. Estamos de aniversário. E a festa vai ser na rua.
1: Muito bom.
3: A festa vai acontecer na rua, exatamente. A partir desse sábado, os nossos programas, eles saem do estúdio e vão pra alguns dos lugares mais queridos de São Paulo, tá? Pra comemorar ali, bem pertinho de você. Os nossos apresentadores espalhados ali, né, por vários pontos da cidade, né, eles vão estar acompanhando e dando a notícia para você, real time, digamos assim. E se você passar ali, se eu estiver apresentando, por exemplo, como vai acontecer no sábado que a gente vai estar no Ibirapuera, corre lá para dar um abraço na gente, para já dar aquele feedback, tá bom? E olha, para dar um spoiler, Museu da Língua Portuguesa, Parque do Ibirapuera, como eu mesmo falei, né, Praça Charles Miller, Museu Catavento, Mercado Municipal e até na estação Tatuapé do metrô, tá? Vem comemorar com a gente. É só legal, só lugar bom, né, o Tomás?
1: Muito legal.
3: TMC espalhada aí por São Paulo.
1: Um dos meus lugares preferidos aqui em São Paulo, por exemplo, o Parque do Ibirapuera. Ó, quero agradecer demais a participação de todos aqui no nosso chat. André, são 7 derrotas mesmo, tá? Ele tá corrigindo aqui 6 derrotas no Brasileirão. Não, 7, são 7 seguidas, tá? Cruzeiro, Curitiba, Santos, Chapecoense, Flamengo, Fluminense e a de ontem pro Inter. Sei de cor porque elas Rafael Schmidt, Sidney Brega, o pessoal vibrou aqui, uns criticando muito, outros defendendo a entrevista que a gente fez com o Guilherme Cortez. E a resposta, o resultado da nossa enquete.
3: Vamos lá.
1: Com a anulação dos votos do garotinho, você acha justo o Ruas ser eleito? O Douglas Ruas? Sim, é a regra, 40%. Sei lá, tudo farinha do mesmo saco, 40%. Também. Não, garotinho podia ser votado 20%.
3: Rolou um empate aí.
1: Rolou um empate. O André tá insistindo. São 6 do Brasileiro e 1 na Libertadores. Não, André, não tô nem contando a da Libertadores. São 7 seguidas no Brasileiro. Acabei
3: Confia,
1: de falar a todos os times aqui.
3: Confiam.
1: Um abraço. É lamentável, mas é a verdade. Petra, foi muito bom tê-la aqui hoje.
3: Bom,
1: viu?
3: Também. Obrigada, viu? Obrigada pela sua audiência. A gente se encontra em breve. Tchau.
1: Valeu.
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0: totalização dos votos, que vai ser no próximo sábado, para enfim a gente saber se de fato vamos confirmar se o candidato do PL, Douglas Ruas, vai ser eleito o governador do Rio de Janeiro no primeiro turno. E é claro que a gente vai também trazendo todos os desdobramentos dessa decisão que ocorreu hoje, também de outras petições e requisitos feitos pela oposição de Douglas Ruas para você por aqui, também trazendo o serviço do que aconteceu na cidade, porque não é só de política que a cidade, o estado do Rio de Janeiro fica quente, não. Tem acidente que rolou por aqui, é claro que a gente vem trazendo também todos esses serviços para você ficar muito bem informado na volta para casa. Até às 6 da tarde, eu e Leonardo Rezende por aqui, para quem é do Boa Tarde, vamos atualizando você nessa volta para casa, né, Léo? Dia difícil hoje no estado do Rio de Janeiro.
1: De quem nos acompanha, e um dia quente aí na política. Estamos fazendo essa cobertura em relação a essa decisão do Tribunal Superior Eleitoral desde cedo, envolvendo Anthony Garotinho. E já começando esse jornal também, fazendo uma reflexão sobre tudo o que aconteceu, porque é um dia importante, né? A gente está cobrindo isso desde cedo, mas eu diria também que é um dia, de certa forma, triste para a democracia e para as instituições, porque a Justiça Eleitoral, por um atraso e por um erro de condução do processo, interferiu diretamente no resultado da eleição. E isso já vem pela segunda eleição seguida aqui no Rio de Janeiro. Em 2022, a gente teve o caso envolvendo o ex-governador Cláudio Castro. É impressionante, assim como o voto do cidadão fluminense parece que não vale nada, né, no Rio de Janeiro. Em 2022, a gente teve a eleição de Cláudio Castro, que depois foi cassado pelo mesmo Tribunal Superior Eleitoral, porque, de acordo com as investigações, ele comprou as eleições. Basicamente, aquele caso envolvendo o CEPERD, né, a chapa de Cláudio Castro, condenada por abuso de poder político e econômico por causa dessa instituição que foi ali basicamente usada, uma instituição pública usada, para alocar cabos eleitorais de aliados, então, do ex-governador com dinheiro público. Castro foi eleito em 2022, assumiu o mandato em 2023, ficou até o início de 2026 e depois a Justiça Eleitoral determinou, então, que ele nem poderia ter assumido esse mandato porque ele comprou as eleições. E aí a gente chega a esse caso agora de Garotinho, que esse caso do Garotinho já rola desde 2018, né? Ele foi condenado, na verdade, a investigação começa lá em 2006, ele é condenado em 2018, isso na justiça comum aqui do estado, e aí esse caso se arrasta na Justiça Eleitoral até 2026. O nome dele vai às urnas, mais de 274 mil pessoas votam nele, e agora elas descobrem que esse voto não valeu de nada. E aí fica o questionamento: esses votos iriam para Douglas Ruas? Iriam para Paz? A gente teria segundo turno caso essas pessoas pudessem escolher um outro candidato de forma ali mais fiel com que elas acreditam? Então, realmente, uma questão complicada que a gente vem aí desde 2022 em relação a Cláudio Castro. Também um detalhe, né? Quem votou no Castro lá atrás, né, que quis que ele fosse eleito em primeiro turno, como aconteceu, esse voto não valeu de nada e esse eleitor foi enganado pela chapa do ex-governador, já que a eleição foi comprada de acordo com a decisão do tribunal. Quem tinha votado contra Cláudio Castro, né, na época, não queria que ele fosse eleito, esse voto também foi pro lixo. E ainda tem esse detalhe que quando o eleitor deveria ir às urnas para uma eleição direta, né, todo esse caso que a gente trouxe também, a gente está com um governador tampão até hoje no Rio de Janeiro, porque a justiça não conseguiu chegar a um consenso de qual regra deveria ser para eleger um novo governador para esse mandato tampão, né, desde a saída de Cláudio Castro até o fim desse ano. Enfim, sucessivas decisões da justiça que prejudicam o eleitor, e acho que a sensação que fica é essa: parece que o voto no Rio de Janeiro não vale de nada, segunda eleição seguida com a interferência aí da Justiça Eleitoral direta. E é aquilo, né? Aí as urnas também desse ano mostraram que as pessoas estão cansadas com as instituições também, porque realmente a gente defende aqui, né? Claro, precisamos defender, é isso que rege a democracia, mas tá faltando ela funcionar exatamente na sua plenitude para manter tudo andando certinho. Então, isso não tem nada a ver com a vitória de Douglas Ruas. Ele foi eleito aí com os votos computados a ele de forma contabilizada, certinho. Contra ele, nada se justifica. Mas essa demora da Justiça Eleitoral em guiar esse processo do Garotinho foi uma interferência direta da própria Justiça, que deveria ser a guardiã da eleição nas eleições de 2026 aqui no Rio de Janeiro.
0: 5 horas e 5 minutos.

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0: E após a decisão do Tribunal Superior Eleitoral de anular os votos de Antônio Garotinho nas eleições para o governo do estado, o Tribunal Regional Eleitoral marcou a retotalização dos votos válidos já para este sábado, às 3 horas da tarde. 274 eleitores e 411 escolheram aí Garotinho nas urnas. Douglas Ruas, do PL, terminou o primeiro turno com 49,27% contra 42,76% de Eduardo Paes. Sem o ex-governador, Ruas então chegaria a 50,88% dos votos, sendo eleito em primeiro turno.
2: E pelo placar de 5-2, os ministros do Tribunal Superior Eleitoral entenderam que Garotinho não tem os direitos políticos plenos e, portanto, não poderia vir candidato em 2026. O ex-governador ainda cumpre pena por uma condenação de improbidade administrativa em um processo de desvio de verbas da Secretaria Estadual de Saúde, quando a esposa dele, Rosinha Garotinho, era governadora entre 2005 e 2006.
0: E a campanha de Eduardo Paes, no entanto, já acionou o Supremo Tribunal Federal contra a decisão da Justiça Eleitoral para garantir o segundo turno das eleições. A coligação entrou com uma ação no gabinete do presidente do STF, o Edson Fachin, e pede que o processo não seja distribuído aos ministros Nunes Marques, André Mendonça e Dias Toffoli, que também fazem parte do TSE e participaram da votação desta quinta-feira. A nota oficial afirma que o segundo turno foi a vontade manifestada pela maioria dos eleitores nas urnas.
2: E apoiadores de Lula realizam nesta quinta-feira 3 novas mobilizações em prol da reeleição do presidente. O encontro entre representantes foi marcado às 11 horas da manhã no Centro Cultural Cia Banto, em Campo Grande, na Zona Oeste. Agora, às 5 horas da tarde, estudantes se reúnem na UERJ, próximo ali do Maracanã, na Zona Norte. E às 6 horas também há um encontro marcado no centro da cidade, no Largo da Carioca, com a presença de parlamentares eleitos. Lembrando que ontem também milhares de manifestantes tomaram ali as ruas do centro da cidade em apoio a Lula, que disputa o segundo turno das eleições.
0: 5:08, vamos até às 6 com informações do Rio de Janeiro para você, ouvinte.
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0: E aí, Larissa, qual a melhor rota pro motorista que tá querendo voltar pra casa ou chegar no seu compromisso agora às 5:09?
1: Pois é, Jade, a situação tá muito difícil hoje ali na região ali das vias expressas, né? Tanto a linha vermelha, a Avenida Brasil, muito complicado pro motorista agora. Pra quem tá seguindo no sentido, na Baixada... Para quem está seguindo na linha vermelha, no sentido Baixada Fluminense, vai encontrar congestionamento ali já desde a altura do Caju. Esse congestionamento vai seguir até ali a altura do aeroporto, melhora um pouquinho, mas ainda naquela região do aeroporto volta a congestionar de novo e vai até o Parque das Missões. Agora, para quem vai chegando ali para o acesso da rodovia Presidente Dutra, vai encontrar um pouco de congestionamento na hora de entrar nesse pedaço. Agora, citando sobre o motorista que vai seguir pela BR-040, a rodovia Washington Luiz, aquela meiuca ali do Parque das Missões vai encontrar congestionamento, inclusive o porquê desse congestionamento, né? Mais cedo, houve um acidente envolvendo um ônibus e um caminhão. Esse caminhão tombou na pista, o motorista do ônibus ficou preso nas ferragens, né? Conseguiu sair, foi encaminhado para o hospital. Ao todo foram 13 feridos e 13 feridos com ferimentos leves e 2 feridos com ferimentos moderados, incluindo o motorista. No momento, a situação ali na rodovia Washington Luiz, de acordo com a Elovias, que é a concessionária que administra, a pista foi parcialmente liberada no sentido Petrópolis, mas nesse momento está com pelo menos 6 quilômetros de retenção. Para quem está vindo no sentido contrário, para o Rio de Janeiro, vai encontrar boas condições de trânsito, mas na chegada ali na Avenida Brasil já começa a apertar um pouquinho. Mas voltando lá para a linha vermelha, para quem está no sentido centro, vai encontrar congestionamento ali na Ilha do Fundão. Esse congestionamento vai seguir até a altura do elevado do gasômetro. Agora, para quem está na linha amarela, vai encontrar congestionamento vindo da linha vermelha e vindo dali da Ilha do Fundão também. Esse congestionamento vai seguir até ali em Bom Sucesso, na altura da saída 7, mas depois o motorista vai encontrar boas condições de trânsito em todo o percurso da Via Expressa. Para quem vai seguindo no sentido Fundão, encontra alguns trechos de retenção ali na Freguesia e também na Praça do Pedágio, mas nada que vai fazer o motorista demorar muito tempo. Agora, para quem está na Avenida Brasil, vai encontrar congestionamento já vindo desde a Avenida Rodrigues Alves, quem vem saindo dali do túnel Marcelo Alencar, Arlindo Rodrigues, Avenida Rio de Janeiro, viaduto do gasômetro, não tem muito para onde o motorista correr para quem depende da Avenida Brasil. Esse congestionamento ele vai seguindo até a altura de Bom Sucesso, melhora um pouquinho, mas ali na Maré mesmo já volta a congestionar de novo e aí só melhora lá na Penha. O motorista vai voltar a encontrar congestionamento na Avenida Brasil, na altura ali de Cordovil. Esse congestionamento vai seguir até a altura de Coelho Neto e depois ele encontra boas condições da via também. Para quem segue no sentido centro da Avenida Brasil, vai encontrar também congestionamento ali em Coelho Neto, em Cordovil e também na altura da Penha de Ramos, seguindo aí em direção também à Ponte Rio-Niterói. Inclusive, falando na Ponte Rio-Niterói, o tempo de travessia nesse momento para quem está se deslocando no sentido Niterói é de 33 minutos. Para quem vem no sentido Rio de Janeiro, 16 minutos, Jade.
0: Nossa, o trânsito tá caótico aqui no Rio de Janeiro. O motorista perdendo bastante tempo nas vias expressas. Larissa trouxe aí congestionamento na linha vermelha. Para quem tá indo no sentido centro, no sentido Baixada, completamente parado o trânsito. E para quem vai acessar a ponte também. Então, se você tá indo para Niterói, saindo do centro da cidade, saindo da Zona Norte, já se adianta porque o trânsito tá esquisito. Obrigada, Larissa, pelas suas informações.
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3: Cinco horas e 13 minutos, vinheta das eleições para falar sobre todo esse imbróglio na justiça eleitoral envolvendo o ex-governador Antônio Garotinho, que foi candidato ao governo do estado hoje, ao governo do estado esse ano, perdão, e hoje teve essa decisão da Justiça Eleitoral de anular os votos dele, o que na retotalização que vai ser feita pelo TRE no sábado, dará a vitória a Douglas Ruas. A gente vai chamar a Larissa Cardoso novamente para dar os detalhes envolvendo esse caso na Justiça Eleitoral e os próximos passos agora, só que vai ter uma entrevista coletiva também agora no centro do Rio de Janeiro, na sede do PL, onde Douglas Ruas vai falar sobre essa decisão e essa iminente vitória dele aqui ao governo do estado em primeiro turno. A nossa repórter Rebeca Renzi está lá acompanhando tudo de perto. Ela enviou um vídeo aqui para a gente da chegada de Douglas Ruas na sede do partido, ao lado da vice dele, Fernanda Loubach, também de Altineu Cortes, um aliado ali de primeira hora de Douglas Ruas, reeleito inclusive deputado federal, o Altineu, chegando para esse encontro junto com Douglas Ruas. Douglas Ruas já está sentado ali para conceder essa entrevista coletiva, e nessa mesa, além de Fernanda Loubach e Altineu Cortes, o senador também eleito, Carlos Jordi, também compõe ali essa mesa dessa coletiva. Daqui a pouco a Rebeca aparece com a gente aqui também para dar o resumo do que vai ser dito pelo iminente governador Douglas Ruas. Voltando aqui agora para Larissa Cardoso. Lari, sábado o Tribunal Regional Eleitoral do Rio já marcou então a retotalização dos votos válidos, né, dessa eleição. Traz os detalhes para
1: a
3: gente.
1: Exatamente, Léo. A situação ficou, né, do placar final de 5-2 ali pela nulidade dos votos, e a maioria acabou decidindo pelo indeferimento da candidatura do ex-governador ao Palácio da Guanabara. A coligação Juntos para Mudar, Coragem para Reconstruir entrou com recurso junto ao Supremo Tribunal Federal contra a decisão do Tribunal Superior Eleitoral para a retotalização dos votos válidos nas eleições do Rio de Janeiro. Na decisão, a União defendeu que existe o risco potencial de dado irreparável aos direitos políticos do ex-prefeito do Rio, Eduardo Paes, e à soberania popular. A documentação destaca que considerada a manifestação integral da vontade popular expressa nas urnas, deve-se conduzir necessariamente à realização do segundo turno, fecha aspas. Além disso, é solicitado que a relatoria do processo não seja distribuída aos ministros André Mendonça, Dias Toffoli e Nunes Marques, que fazem parte do Tribunal Superior Eleitoral. A coligação pede que os efeitos do julgamento desta quinta-feira sejam suspensos até o julgamento do recurso extraordinário e que o processo eleitoral tenha regular seguimento com a realização de segundo turno nas eleições para governador do estado do Rio de Janeiro.
3: Valeu, Larissa, pelas suas informações. É o que a gente estava falando aqui no início do programa, né? A eleição vai ser judicializada novamente. 2022 já foi, né? Lembrando, o ex-governador Cláudio Castro foi cassado, né, no cargo, teve os direitos políticos suspensos, só que ele saiu do cargo antes desse julgamento do TSE, o que prejudicou ali exatamente o rito constitucional, digamos assim, porque se ele fosse cassado ainda no cargo, seria determinada ali, como prevê a Constituição, as eleições diretas. Então, os eleitores voltariam às urnas para eleger um governador para o mandato tampão, né, entre março e dezembro. Só que Cláudio Castro, malandramente, deu de certa forma, um golpe, né, nesse rito constitucional para a época. Favorecia ali uma eleição direta que era de interesse do grupo político dele. Acabou que isso depois não acabou ajudando ele, porque esse caso chegou ao Supremo Tribunal Federal, que sentou em cima desse processo, e a gente tem até hoje aí o governador em exercício, Ricardo Couto de Castro, à frente do Rio de Janeiro. A gente chega em 2026 e, de novo, a eleição sendo judicializada, o TSE dando essa decisão hoje, mas a coligação de Eduardo Paes acionando o Supremo Tribunal Federal contra essa decisão do TSE, pedindo aí que haja segundo turno das eleições, a ver como isso vai ser resolvido, né, pelo nosso judiciário.
0: 5:18, agora a gente aciona a repórter Erika Levigar, que acompanhou todo o julgamento, né, no Tribunal Superior Eleitoral, que decidiu aí anular os votos de Antony Garotinho nas eleições para o governo do estado do Rio de Janeiro, abrindo então esse caminho para Douglas Rua ser eleito em primeiro turno, já com a retotalização marcada para o próximo sábado, às 15:00. Erika Levigar traz aí o resumo de como é que foram os votos do ministro, para você ter aí um resumo de como foi a plenária.
4: A coligação Juntos para Mudar, Coragem para Reconstruir vai recorrer ao Supremo Tribunal Federal da decisão do Tribunal Superior Eleitoral para a retotalização dos votos válidos nas eleições do Rio de Janeiro. Em nota, a União informou que entrará com pedido de medida cautelar para garantir a realização do segundo turno para governador. Nesta quinta-feira, o TSE decidiu por unanimidade pela não homologação do pedido de desistência de Antony Garotinho do Republicanos e, em maioria, pelo indeferimento da candidatura do ex-governador ao Palácio Guanabara. Pela decisão dos votos direcionados a Garotinho, foram declarados nulos em definitivo e foi determinada a comunicação imediata ao TRE para recontagem dos votos. O placar final foi de 5-2 em relação à nulidade dos votos. O ministro Ricardo Villas Boas e Sebastião Reis foram favoráveis à manutenção da validade dos votos dados a Antony Garotinho no primeiro turno. Os ministros Floriano de Azevedo Marques, Estela Aranha, André Mendonça, Dias Toffoli e Cássio Nunes Marques foram a favor da retotalização. Todos os 7 ministros do TSE votaram por não acatar o pedido de desistência de Garotinho protocolado na última segunda-feira. A defesa do ex-governador entrou com a solicitação um dia depois das eleições, quando Garotinho recebeu 274.411 votos, equivalentes a 3,17%. No entanto, eles estavam classificados como anulado e subjúdice. Na decisão, o presidente do TSE, o ministro Cássio Nunes Marques, anunciou que haveria a retotalização dos votos válidos do primeiro turno das eleições.
5: Determinou ainda, cessada a situação subjúdice da candidatura, a imediata comunicação ao Tribunal Regional Eleitoral do Rio de Janeiro para as providências cabíveis, inclusive a retotalização dos votos da eleição majoritária para governador, com a exclusão dos votos atribuídos ao candidato Antony Garotinho da base de cálculo da votação válida nos termos do voto do relator.
4: O relator, o ministro Floriano de Azevedo Marques, destacou que Antony Garotinho estava com os direitos políticos suspensos, o que impedia que ele se candidatasse ao cargo. Além disso, a filiação partidária de Antony Garotinho não poderia ser considerada válida.
6: Controverso nos autos, as condenações do recorrente em ações de improbidade. Quanto a isso, não se controverte. Há questões em relação ao prazo da condenação acessória de inelegibilidade decorrente da Lei 64. Com relação à questão da data de início da suspensão dos direitos políticos em razão da condenação civil por improbidade, há duas correntes sobre a matéria e, adotando-se qualquer uma delas, o candidato invariavelmente está com os direitos políticos suspensos e não atende à respectiva condição de elegibilidade para as eleições de 2026.
4: Com o resultado, o TRE do Rio de Janeiro prepara a recontagem dos votos válidos para uma decisão ao governo do estado ainda no primeiro turno. Douglas Ruas deve ser eleito como governador do Rio de Janeiro sem a necessidade de uma nova eleição.
0: Obrigada, Erika Levigar, pelas suas informações. É, Leonardo Rezende, claro que com esse julgamento, né, tendo essa decisão de anular os votos do Garotinho e marcada já a retotalização, que alguns candidatos, né, também já eleitos, inclusive, já estão aí manifestando seu apoio ao Douglas Ruas, né, que possivelmente vai aí assumir o governo do estado do Rio de Janeiro, né?
3: É isso, chamando agora aqui a Natália Messias justamente para trazer essas repercussões. Teve fala de Flávio Bolsonaro, aliado, né, de Douglas Ruas e outros candidatos eleitos também, como você disse, já. Teve o Garotinho também se manifestando nas redes sociais e até o ex-governador Wilson Witzel. Boa tarde, Nath.
7: Boa tarde, Léo, Jade, todos os nossos ouvintes. Pois é, o Douglas Ruas, do PL, recebeu a notícia do TSE quando estava em Brasília, em agenda com o candidato à presidência também pelo PL, Flávio Bolsonaro. Em um vídeo publicado nas redes sociais, Flávio parabenizou Ruas e os dois pediram votos para o segundo turno das eleições presidenciais.
8: Porque justiça foi feita, quem tem mais voto vence. Não é para a eleição assim, não se decide no tapetão. Então, parabéns aos nossos irmãos do Rio de Janeiro, irmãs, e pode ter certeza que com o Douglas no governo do Rio e o Flávio Bolsonaro na presidência, o Rio vai decolar, a gente vai junto declarar guerra ao narcotráfico a partir de janeiro do ano que vem. Vamos trazer muito investimento, gerar oportunidade, infraestrutura no nosso Rio de Janeiro. É assim que a gente vai trabalhar, cada dia se dedicando mais e mais.
7: Durante uma live, Garotinho afirmou que está com a consciência tranquila em relação ao processo e se disse admirado com a eleição de Ruas.
9: Se pensa que isso tudo me abateu, no fundo eu fiquei triste. E fiquei mesmo admirado do povo sabendo de tudo o que aconteceu no Estado votar em quem votou.
7: Em manifestação enviada à reportagem da TMC, o senador eleito pelo Rio de Janeiro, Carlos Jordi, disse que a justiça foi feita. Carlos Portinho, também eleito senador pelo Rio, celebrou Douglas Ruas e Fernanda Loubeck, candidata a vice, pelo que se classificou como uma grande vitória no primeiro turno. O ex-governador do Rio, Wilson Witzel, parabenizou o TSE após a decisão, né, envolvendo o Garotinho, e afirmou que está à disposição de Douglas Ruas, além de pedir a posse imediata do candidato. Felipe Cury, do Progressistas, e o ex-prefeito de Belford Roxo, Márcio Canella, também parabenizaram Ruas através das redes sociais. Léo e Jade.
3: Valeu, Nath, pelas suas informações. A gente vai para um rápido intervalo agora, 5 horas e 24 minutos. Daqui a pouco a gente volta com mais Rio TMC, segunda edição.
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0: horas e 26 minutos, de volta aqui com o Rio TMC segunda edição. A gente está falando sobre essa iminente vitória de Douglas Ruas em primeiro turno. E após 5 governadores, ex-governadores, na verdade, presos aqui no Rio de Janeiro, Ruas já deve assumir o governo do Rio, investigado por lavagem de dinheiro. O Ministério Público do Estado apura o crescimento ilícito de empresas ligadas ao iminente governador, quando ele foi secretário das cidades na gestão de Cláudio Castro, não é isso, Jade?
1: O Ministério Público investiga Douglas Ruas por peculato, lavagem de dinheiro e organização criminosa por enriquecimento ilícito quando ele era secretário das cidades, como você falou, né, Léo, na época que ele participava da gestão de Cláudio Castro ali entre 2023 e 2026. O MP, ele apura o crescimento patrimonial da empresa em que ele e o pai, o capitão Nelson, prefeito de São Gonçalo, são sócios, a construtora SAR Construções, terraplanagem e locação, e também a administradora financeira DM Invest Consultoria e Participações. O caso, ele tramita em segredo na justiça e uma outra frente, né, o governo do Rio, sob gestão de Ricardo Couto, enviou o Ministério Público também uma auditoria em contratos da Secretaria de Cidades, secretaria essa que Douglas Ruas era aí à frente nessa gestão Cláudio Castro 2023-2026, que indicam acordos suspeitos com a pedreira ligada ao deputado federal Altineu Cortes, também do PL. O Cortes é uma espécie de padrinho político, né, de Ruas. Os dois, eles são do mesmo grupo político em São Gonçalo, na região metropolitana, ao lado do capitão Nelson, e o governo do Rio concluiu que a mineração Santa Edivisions, que tem entre aí os sócios Altineu Cortes, Paisler, né, Coutinho, o filho do deputado federal, forneceu material de asfalto para obras de recapeamento em São Gonçalo. O período de crescimento dos contratos coincide com a chefia de Ruas na pasta das cidades. Ruas, a gente entrou em contato, claro, nega as acusações, Leonardo. A gente sempre brinca que a política do Rio de Janeiro sempre testa o famoso e se, né, da Constituição, da legislação que rege a nosso país. É um absurdo muito grande, né?
0: É isso, a ver as cenas dos próximos capítulos, inclusive aí dessa investigação envolvendo o iminente governador Douglas Ruas. 5:28, daqui a pouco vai chegar aqui para conversar com a gente a advogada eleitoral Mina Karakunshtansky, que ela tem vai explicar aqui para a gente todos esses imbróglios aí envolvendo a justiça eleitoral, esse movimento também da coligação de Eduardo Paes de acionar os... chamar ela, a gente vai trazer um histórico aqui envolvendo esse caso do Antony Garotinho. Como eu disse aqui no início, a Justiça Eleitoral, esse caso envolvendo, na verdade, o Garotinho, já dura 20 anos. Começou lá em 2006, ele era então secretário de governo na gestão da esposa Rosinha Garotinho, e ele, o Antony Garotinho, teria participado da contratação de uma ONG para gerir um programa social de saúde, chamado Saúde em Movimento. E aí, no ano de 2006, o Ministério Público do Rio passou a investigar Garotinho e outros membros do então governo por desvio de dinheiro público nesse projeto. Os valores girariam em torno ali de 234 milhões de reais. Em maio de 2018, portanto, já bastante tempo, né, depois, 12 anos depois que a investigação começou contra Garotinho, ele foi condenado em segunda instância pela Justiça do Rio por improbidade administrativa. E aí, em agosto de 18, na verdade, em setembro de 18, perdão, ele recebe o primeiro efeito dessa condenação, porque ele teve a candidatura barrada ao governo do Rio de Janeiro com base nessa condenação. E aí ele tenta recorrer ali para tentar vir candidato, isso se prolonga até 2024, quando ele tenta de novo vir candidato para ser vereador no Rio de Janeiro. A candidatura dele é novamente barrada, até que esses recursos que a defesa do Garotinho entrou na justiça se esgotaram em julho de 2025. E aí essa é a data em que é considerado que o processo teria acabado. E aí, a partir dali, a Justiça do Rio começou a cobrar que o Ministério Público, na verdade, aqui do Rio, começou a cobrar que a a condenação dele fosse cumprida. Então, já em 2026, agosto, estamos agora em agosto de 2026, a Justiça do Rio determina a execução da pena e comunica isso à Justiça Eleitoral. Então, desde agosto, a gente vem mais firmemente envolvendo esse caso, envolvendo o Anthony Garotinho. Aí depois, em setembro, ele teve a candidatura barrada pelo Tribunal Regional Eleitoral aqui do Rio de Janeiro, até que isso subiu para a instância superior, para o Tribunal Superior Eleitoral. Ele conseguiu concorrer nas eleições, o rosto dele apareceu lá, e agora, nessa decisão final, o TSE derrubou os votos dele e, portanto, também a escolha dos eleitores nesse pleito, né, desse ano ao governo do Estado. A gente já está na linha aqui com a Mina Karakustchansky, 6 anos de experiência de atuação na área pública, membro também da Comissão de Direito Eleitoral da OAB aqui do Rio de Janeiro. E aí, Mina, já te endereço a primeira pergunta. Boa tarde a você, obrigado por participar aqui com a gente. Lembrando que a Mina já esteve com a gente no Rio TMC primeira edição, está sendo aqui a nossa professora de Direito Eleitoral para a gente entender tudo o que está acontecendo nesse caso do Garotinho. E o que a gente tem agora, Mina, no cenário é: Tribunal Superior Eleitoral deu essa decisão, né, de recontagem dos votos do Garotinho, o que deve significar a vitória de Douglas Ruas em primeiro turno, mas a coligação de Eduardo Paes já acionou o Supremo Tribunal Federal. O que esperar de todos esses movimentos aí jurídicos e o que isso vai impactar também no resultado das eleições? Boa tarde novamente.
2: Boa tarde. Então, no momento a gente tem duas possibilidades. A primeira, acontecer a retotalização e com isso a declaração do Douglas Ruas, ou então ser aceita a tutela cautelar antecedente, né, o efeito suspensivo que foi pedido pela coligação do Paes, e com isso parar essa retotalização, não acontecer a retotalização e encaminhar para um segundo turno, pelo menos enquanto não é julgado o recurso extraordinário que ele vai apresentar. Né? Ele tem bases constitucionais, ele entrou pedindo exatamente para que seja reconhecido que não houve uma maioria, né, e escolhendo o Douglas Ruas, porque foram 49,27% e não 50% mais um. E com isso ele pede exatamente o efeito suspensivo. Por quê? Porque não adianta você esperar o recurso extraordinário ser julgado para depois voltar atrás. A eleição é agora, né? Menos de 20 dias. Então ele pede para suspender tudo por esse momento, não haja uma retotalização, continue o curso normal, né, para que haja um segundo turno. Esse é o pedido atual dessa tutela que a coligação já apresentou.
0: Tem algum prazo específico para o STF cumprir isso? Porque o que a gente vê muitas vezes é esses prazos acabarem virando intempestivos, né? São dados ali depois de ter passado, por exemplo, o segundo turno, e aí as coisas acabam ficando mais confusas. Então, tem um prazo certo para o STF se manifestar em relação a esse efeito?
2: Pela urgência do caso, eu acredito que o STF fale ainda, né, se manifeste ainda essa semana, antes da retotalização, justamente para que não torne sem efeito, ainda mais por ser uma tutela pedindo efeito suspensivo e não o processo em si, né, pelo caráter liminar dela.
0: Em relação à interferência também da Justiça Eleitoral em todo esse pleito, Mina, a gente tem destacado aqui que a Justiça acabou influenciando o resultado, né, da eleição, demorou primeiro a julgar Garotinho, depois a decidir se de fato ele poderia ser candidato nessa eleição. Os eleitores foram lá, votaram nele, escolheram ele como governador e agora os votos deles são anulados. Como é que você analisa também essa interferência da Justiça Eleitoral nas eleições desse ano?
2: Então, analisando os votos de hoje, eu acredito que Tá me ouvindo? Desculpa.
1: Estamos aqui te ouvindo, pode falar, Mina.
2: Tá ótimo. Analisando os votos de hoje do ministro Ricardo Villas Boas Cueva e do Sebastião Reis Júnior, eu acredito que eles encaminharam muito bem no sentido de: a justiça tem que interferir o mínimo possível. No momento que teve o primeiro turno, os votos dele foram validados, até pelo discurso que o próprio TSE fez naquele final de semana, que os votos seriam válidos, né? Então, o eleitor de boa fé votou no Garotinho, direcionando o voto dele para o Garotinho e não fazendo a movimentação de anular um voto. A ideia daquele eleitor nunca foi anular o voto, sempre foi direcionar a um terceiro candidato, que era o Garotinho. Então, chegar agora e considerá-los nulo seria exatamente contrário à vontade do eleitor, né? E uma interferência jurídica, digamos assim, uma interferência do tribunal que naquele momento falou para os eleitores que o voto seria válido e agora com o indeferimento definitivo, definitivo do garotinho, torná-los inválidos para a contagem, né? Seria chegar para o eleitor e falar assim, poxa, desculpa, mas agora seus votos não são mais válidos, quando o próprio TSE falou que aquela validade, que teria validade aqueles votos. Eu acho que esses dois ministros ressaltaram muito bem isso, né? E valeria exatamente para isso, para evitar uma interferência judicial num caso que já se concretizou, né? Já tivemos um primeiro turno, os eleitores foram de boa fé às urnas votar.
0: E o que a gente estava também destacando aqui, que a gente já vem de uma eleição de 2022 que também foi judicializada, né? Então, a sensação que fica assim para o eleitor aqui do estado do Rio é que ele não tem o direito a voto, né? Lembrando aqui novamente a nossa audiência, 2022, depois de 3 anos já de Cláudio Castro em mandato e governando o Rio de Janeiro, o TSE entendeu que ele tinha comprado aquelas eleições, ele saiu, né, do cargo até antes do processo começar, e aí as eleições ali envolvendo também o governador Cláudio Castro acabaram chegando ao STF pelo entendimento ali das eleições complementares, né, que deveriam ser feitas diante da saída dele do cargo, se seria eleições indiretas através do voto dos deputados ou se diretas através do voto nas urnas. Então a sensação, assim, até que você queria que você comentasse sobre isso também, é que o voto do eleitor parece, pela segunda eleição seguida, né, no Rio de Janeiro, não está valendo muito a escolha, né, do eleitor.
2: Exato, eu acho que o eleitor fica perdido do tipo, eu voto, mas no final meu voto é cancelado, então de que vale eu votar, né, se no final o meu voto não vai ser levado em consideração. Eu acho que justamente por isso os votos desses dois ministros foram bem justos no sentido de que se tem qualquer dúvida sobre a validade, sobre se eles são considerados nulos ou anulados, sem contar na categoria nulo, por que não dar a chance de um segundo turno e de realmente a população escolher de novo? Porque aqueles 274 mil votos que fizeram para o garotinho, esses eleitores especificamente, eles estão se sentindo no papel de meu voto não valeu nada. Meu voto foi pego agora e dado para ninguém, né? E está sendo escolhido alguém que eu não votei, porque jogaram meu papel fora, né? Então eu acho que exatamente é o que a gente acaba sentindo como cidadão, como eleitor no Rio de Janeiro, que a gente vai, faz o nosso papel, escuta as propostas, escolhe alguém e no final não é levado muito em consideração, né? O voto acaba não servindo propriamente dito numa contagem.
0: Beleza, Mira, obrigado aí pela sua ajuda aqui nessa aula de direito eleitoral para tentar também mapear um pouco para a nossa audiência tudo o que está acontecendo. A gente, claro, volta a conversar, porque ainda tem essa decisão iminente aí do Supremo Tribunal Federal, que pode interferir, né, justamente no segundo turno das eleições. A gente mantém contato. Obrigado.
2: Obrigada.
1: A gente espera aí, microfones abertos, e sempre que a gente precisar e você puder aqui, a gente está aí chamando você para poder, como o Leonardo bem falou aqui, dar essa aula eleitoral para nossa audiência. 5:40.
2: Com certeza.
1: Obrigada, Mina. 5:40, a gente vai para um rápido intervalo comercial, mas fica por aí que a gente volta já.
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1: E 40 minutos, agora a gente aciona lá do centro da cidade, da sede do Partido Liberal, o PL, partido de Douglas Ruas, ele que pode ser então aí decretado como governador do estado no Rio de Janeiro no próximo sábado, após a retotalização, fez uma coletiva de imprensa com os jornalistas. Rebeca Renzi estava por lá, acompanhou tudo, traz os detalhes aqui pra gente. Qual foi aí, né, Rebeca, a manifestação, o aviso na coletiva que Douglas Ruas deu aí, sabendo que possivelmente vai estar comandando durante 4 anos o governo do estado do Rio de Janeiro?
7: Boa tarde, Jade. Boa tarde, Léo. Boa tarde a todo mundo que nos acompanha. Acabou de acabar aqui a coletiva na sede do PL, no centro do Rio. E acho que um dos principais focos do Douglas Ruas, além de falar as urgências do mandato, possível mandato dele a partir do ano que vem, é reforçar o quanto ele levou o processo judicial de forma tranquila, sem fazer grandes manifestações, apenas acompanhou tudo o que aconteceu e hoje, com essa decisão do STF, então, ele aguarda que com a recontagem dos votos no sábado, ele seja então eleito, né, candidato governador aqui do estado do Rio de Janeiro, já no primeiro turno. Falando um pouquinho do que ele prometeu para o ano que vem, ele falou que as primeiras atitudes práticas dele vai ser realmente a guerra ao tráfico organizado, além de convocar todos os aprovados nos concursos das Forças de Segurança Pública aqui do Rio. Ele bateu bastante na tecla da segurança pública, principalmente quando trouxe uma fala chamando, né, convocando as pessoas para votarem também no candidato à presidência Jair Bolsonaro, do PL, que concorre ao segundo turno pela presidência da República com Lula, do PT. Além disso, ele falou sobre uma reviravolta financeira que também seria impulsionada pela segurança pública. Então, resolvendo esse problema da segurança pública aqui no Rio de Janeiro, ele traria, então, um aquecimento da economia e geraria mais empregos. A gente separou um trechinho da fala dele. Vamos escutar um pouquinho do que ele falou aqui na coletiva.
8: Sejamos para o centro do debate as desigualdades existentes no nosso estado do Rio de Janeiro. São tantas, mas tantas, em algum momento, nos faz até crer que existem dois rios. O Rio do Cartão Postal, aquele que o mundo inteiro conhece e não sai da novela. E o Rio Real, que é o rio onde a gente mora, o rio onde a gente vive, as pessoas que anseiam por serviços públicos de qualidade e querem uma vida melhor, e é para essas pessoas que nós vamos trabalhar.
7: Ele afirma também que vai, de fato, governar para todo mundo, não só para quem votou nele. E também afirma a responsabilidade dele com os municípios aqui do Rio de Janeiro, todos os 92 prefeitos aqui do estado. E também deu uma palavrinha à futura, né, vice-governadora Fernanda Loubach. Ela deu um recado para as mães atípicas. Ela, então, traz aí a representatividade das mulheres e das mães de pessoas dentro do espectro autista e traz aí essa representatividade, né? Ela diz que as mulheres agora vão ter voz. Volto com vocês, Jair.
0: Beca, pelas suas informações, realmente o Douglas Ruas, durante toda a campanha, assumiu essa postura um pouco mais tranquila, apesar de ser muito ligado, né, ao PL e ao bolsonarismo. Ele assume um tom um pouco menos radical, digamos assim, em relação aos seus aliados. Não fez grandes manifestações realmente envolvendo esse processo do ex-governador Antony Garotinho na justiça eleitoral. E ele repetiu hoje, né, pelo que a Beca trouxe, o que ele já tinha dito lá quando ele venceu o primeiro turno das eleições no domingo, dizendo que vai governar para todos, já falando como governador eleito, e agora nessa iminente vitória dele dada pela Justiça Eleitoral, ele repetindo de novo essa fala. E aí ele recuperou também, aí, de acordo com o que a Rebeca trouxe, promessas e falas da campanha, dizendo isso do Rio Real, e tentando associar, ele conseguiu, na verdade, associar durante a campanha a imagem de Eduardo Paes a um político festeiro, digamos assim, ligado à capital, ligado à Zona Sul, né, do Rio de Janeiro, enquanto ele seria esse político maior do povo. Até destacando aqui uma entrevista que o repórter Leandro Rezende fez na CBN com o marqueteiro de Douglas Juas, ele falando que o PL usou duas estratégias, usadas inclusive sempre pelo PT, que é apresentar a novidade e construir a narrativa a partir da periferia, valorizando o povo. E aí ele foi justamente usando essa imagem de Ruas como uma pessoa próxima do povo, desse Rio Real, como Ruas trouxe aí durante a sua campanha. E aí uma outra questão também que a campanha fez foi colocar Eduardo não necessariamente como o sucessor de Cláudio Castro, mas colocar ele na posição de político, né? Como se os problemas do Estado também passassem pela mão do então prefeito aqui da capital. E explorar essa imagem dele, então, muito ligada à capital, muito ligada à festa, e trazer o Ruas para esse eleitor mais do mundo real, como ele chama, mais voltado mais para a Baixada e o interior da cidade. Uma campanha, então, bem sucedida, né, de Douglas Ruas, com essa iminente vitória aí em primeiro turno, repetindo o que o Cláudio Castro fez em 2022.
1: Horas e 47 minutos, a gente vai acionar a Larissa Cardoso por aqui para poder falar sobre a UF, porque a Universidade Federal Fluminense reforçou os protocolos de segurança e também acionou a Polícia Federal depois de ter conhecimento de mensagens que estão circulando aí no WhatsApp, em redes sociais, de mensagens e trazendo aí conteúdos de ameaças contra a instituição e também integrantes da comunidade científica. Não é isso, Larissa Cardoso?
9: Exatamente, Jade. E diversos alunos ali da universidade receberam essas mensagens ameaçando incendiar a universidade em retaliação aos atos estudantis democráticos que vem acontecendo no estado. Nas mensagens de texto que circulam nas redes sociais, as pessoas estariam criando uma listagem de quem estaria disponível para cometer o ato incendiário durante a noite. As mensagens foram recebidas em diversos grupos de cursos diferentes. Em um pronunciamento nas redes sociais, o reitor em exercício da Universidade Federal Fluminense informou que, ao tomar conhecimento através de denúncias aos canais da universidade e nas redes sociais, encaminhou o material às forças de segurança. Vamos ouvir.
10: Dizer que tomamos todas as medidas necessárias, denunciamos essas ameaças à Polícia Federal, denunciamos ao município de Niterói, à Polícia Militar, à Polícia Civil, e tomamos, junto à Superintendência de Operações e Manutenção da nossa universidade, todas as medidas para reforçar a segurança em todos os nossos campi, em todos os municípios onde a UF atua.
9: Em nota, a Universidade Federal Fluminense informou que estabeleceu contato com o gabinete do secretário de Gestão Integrada de Niterói para solicitar reforço da segurança no campo da universidade e que também acompanha a apuração em articulação com os órgãos responsáveis e permanece à disposição para colaborar integralmente com as investigações. Jade e Léo.
1: Obrigada, Larissa, pelas suas atualizações aqui. Daqui a pouco também você vai acompanhar nas redes sociais algumas das mensagens que as pessoas estão encaminhando nesses grupos. São mensagens absurdas e é bom, como a Larissa trouxe aqui, né, Leonardo, reforçar sobre esse incêndio de grandes proporções que a gente também teve numa federal lá em Pernambuco, né?
0: Exatamente, Jade. A gente sai um pouquinho desse assunto política, esse assunto também envolvendo atos aí em prol do presidente Lula, para acionar o Thiago Pimentel aqui, nosso repórter já no estúdio com a gente, sobre uma operação da polícia contra uma cooperativa clandestina no aeroporto internacional do Galeão. Na semana passada a gente estava até brincando aqui de uma notícia de uma briga ali entre taxistas, né, por causa da mudança ali de quem pegava os táxis pelo Táxi Rio e das cooperativas que atuavam dentro do Galeão. E agora, uma semana depois, uma semana e meia depois, a gente tem essa informação que uma cooperativa clandestina também atuava dentro do terminal internacional aqui do Rio de Janeiro. Boa tarde, Thiago.
11: Boa tarde, Léo. Boa tarde, a Jade, a Larissa e todo mundo que está acompanhando a gente. A gente tem pelo menos 40 pessoas investigadas para abordar passageiros de forma ilegal no aeroporto internacional do Galeão e encaminhá-los a taxistas que cobravam valores acima do permitido. Nesta quinta-feira, 33 pessoas foram levadas à delegacia para prestar depoimento, entre 15 taxistas e 18 chamados de jockeys, que atuavam na captação de passageiros. A investigação começou em janeiro deste ano, depois que um passageiro denunciou ter percebido um aumento repentino no valor da corrida. Ele acabou pagando cerca de 50% a mais do que a tarifa regular. Durante a investigação, os policiais identificaram um mecanismo usado para adulterar os taxímetros e aumentar o valor cobrado pelos passageiros. O delegado Vitor Tutman, da Delegacia de Repressão aos Crimes contra a Propriedade Material, explica como a fraude foi descoberta.
10: Dizer que tomamos todas as medidas necessárias.
12: Esse dispositivo era instalado em uma loja especializada em manutenção de taxímetros. É um dispositivo que era ligado diretamente ao taxímetro com um botão. A partir do acionamento desse botão eram emitidos pulsos para o taxímetro e os valores passam a saltar. Foi identificado pelo passageiro que comunicou isso a gente. A partir daí nós conseguimos deflagrar essa ação de hoje.
11: Segundo a Polícia Civil, a fraude pode envolver uma estrutura maior, com participação de uma empresa de locação de táxis e de uma oficina indicada pelo grupo para instalar os equipamentos. A estimativa é de que a frota ligada ao esquema chegue a 200 veículos. Os investigadores também apuram se alguns dos carros já eram entregues aos motoristas com os dispositivos instalados e funcionando automaticamente. Além da fraude nos taxímetros, a polícia investiga a atuação dos chamados jockeys, que abordavam passageiros, principalmente turistas, e recebiam comissão para encaminhá-los a táxis sem autorização para operar no terminal. Há registros de corridas para a Zona Sul que ultrapassaram R$ 900. De acordo com as investigações, os captadores seriam coordenados por um integrante do tráfico de drogas que atua na comunidade do Barbante, na Ilha do Governador. A polícia também apura uma tentativa de controlar taxistas autorizados a trabalhar no Galeão, mas essa prática não teria se concretizado. Os 15 taxistas conduzidos da delegacia tiveram os veículos levados para a perícia. Os agentes vão verificar se há outros casos de adulteração. Jade.
1: Obrigada, Thiago, pelas suas informações. Casa absurdo, né, Leonardo? Ali dentro do aeroporto, as pessoas...
0: Só o aeroporto internacional do Rio de Janeiro.
1: Somente isso. E na maioria das vezes, corridas essas que são para lugares distantes. Então, é necessário a gente ter uma fiscalização a mais ali.
0: Todo mundo já foi abordado por alguém ali, né, pedindo esse tipo de viagem irregular.
1: E é um tipo de modus operandi, digamos assim, que não é somente no Galeão, né? Acontece em qualquer lugar da cidade, rodoviária, também até em grandes eventos. A pessoa acaba ali se beneficiando justamente desse espaço para poder aplicar um golpe. Principalmente quando a pessoa não está 100% das suas faculdades mentais, digo ali no quesito alcoólico, né? Então a gente tem que ficar o tempo inteiro tomando cuidado, ficar olhando no taxímetro, ficar olhando na cobrança para ver se tá indo certinho, porque infelizmente tem sempre um que acha que é mais esperto que o outro, né? Mas a Polícia Civil é então mirando nesse grupo para que a gente mostre para as pessoas que não é assim, né? Não é todo mundo que vai cair nesse papinho de que você vai sentar, vai ficar ali no telefone, não vai precisar perceber que você tá cobrando mais caro pela passagem, e acaba que muita gente acaba caindo nesse golpe justamente por uma questão de desatenção. Né?
0: Turista chato, também que não conhece.
1: O chato é isso, né? A gente tem que viver o tempo inteiro num modo alerta, né? Pra não acabar caindo num golpe. Ai, enfim. 5:54. A gente agora aciona a Larissa Cardoso para poder falar sobre os atos que vão acontecer hoje, nesta quinta-feira, na cidade. Algumas plenárias já foram realizadas, né, na Baixada Fluminense, em prol do governo. Do governo, não, na verdade. O candidato à reeleição, Luiz Inácio Lula da Silva. E a gente tem um que vai acontecer daqui a pouco, na verdade, já está acontecendo, né, na zona norte da cidade, no Maracanã, né, Larissa?
9: Exatamente, Jade. É, hoje de manhã, ali na, por volta das 11 horas da manhã, alguns manifestantes se reuniram com o secretário municipal de cultura, Lucas Padilha, para conversar sobre estratégias para o segundo turno em favor do PT. Esse encontro aconteceu ali no Centro Cultural Companhia Bantô, em Campo Grande, na Zona Oeste. Também ali na Zona Oeste, está previsto para agora, 6 horas da tarde, uma plenária de mobilização para o segundo turno no Espaço Cultural Laurinda Rosa, em Augusto Vasconcelos. Também está previsto, na verdade, acontece nesse momento uma manifestação ali na UERJ, no campus do Maracanã, na Zona Norte, e a concentração estava marcada para acontecer ali no Portão 5 da Universidade. Essa manifestação que reúne estudantes em prol da democracia, Jade.
1: Obrigada, Larissa, pelas suas informações. Leonardo Rezende, quem está sentado do seu lado agora nesse momento?
0: Para trazer
1: desculpa,
0: informações.
1: Desculpa, fala de novo aí, porque eu te cortei.
0: Henrique, imagine. Para trazer informações. Gostou? Vou bater lugar como narrador. Para trazer informações, dupla Fla-Flu jogando hoje, Flamengo antes às 7h30 contra o Santos, e o Fluminense em casa, para um público até pequeno do que deveria assim ser, contra o Curitiba. Traz os detalhes, então, desse esquenta aí para os jogos de hoje.
13: É isso, Léo. Boa noite para você. Boa tarde ainda, né? Para você. Quase boa noite. Boa tarde para a Jade também, para a Larissa, para todo mundo que está ouvindo a gente. Daqui a pouquinho a gente começa, né, no nosso papo de craque aqui, já esse esquenta para falar de Santos e Flamengo, que se enfrentam na Vila Belmiro, ingressos esgotados para essa partida, né? O Santos esgotou seus ingressos rapidamente, o Flamengo líder do campeonato, precisando de uma vitória para se manter na parte de cima da tabela, e também falaremos de Fluminense e Curitiba, que se enfrentam no Maracanã, os dois jogos com transmissão da TMC. Então, assim, na sequência aqui a gente vai ter o papo de craque, depois a gente tem a transmissão de Santos e Flamengo, e já passa também a jornada esportiva lá para o Maracanã, para as emoções do Fluminense e Curitiba. E claro que a gente vai falar também do que aconteceu ontem no Nilton Santos, a vitória gigantesca do Vasco da Gama sobre o Botafogo, um resultado que encosta as duas equipes na tabela de classificação, e o Vasco olha um pouquinho mais distante para a zona de rebaixamento.
0: Vascão tá voando nessa reta final.
13: Há um tempo atrás muita gente dizia assim, esse Vascão vai dar trabalho. Tá acontecendo. Demorou um pouquinho, mas tá acontecendo. A gente vai falar de tudo isso, e óbvio que com muita resenha também. A galera tá até meio inquieta ali
0: fora.
13: Qual
0: é o time,
13: né,
0: de hoje? Na transmissão?
13: Então, para Santos e Flamengo, eu estarei narrando ao lado da Brenda Balbi, também do Léo Pinheiro, nos comentários e reportagens. E no Maracanã tem Lucas Borges ao lado do João Lindton e do Yuri Duque.
0: Os galácticos da TMC.
1: Obrigada, Magine.
13: Obrigado
1: pela participação por aqui. Daqui a pouco, galera, então, vai acompanhar Papo de Craque, segunda edição, no comando das carrapetas e também no comando do programa Magno Navarro. A gente te convida a ficar aqui na sintonia, porque amanhã a gente está de volta a partir das 5 horas, porque agora não dá tempo para mais nada, Leonardo.
0: É isso, estaremos aqui te aguardando e com mais informações aí de política, prestação de serviço, enfim, nos acompanha aqui em 101.3.
1: Beijo, até amanhã.
0: Valeu.
1: Então.
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0: 21 3, eu vou repetir.
1: É sim ou não?
0: 21 995571013.
1: É sim ou não?
0: Mande sua mensagem vai pro ar. Eu já falei, Léo Pinheiro, é sim!
1: É sim ou é não?
0: É sim!
1: É sim ou é não?
0: Pra você é sim ou não?
1: É sim!
0: É sim! Maravilha! Olha só, você participa também pelo YouTube, TMCRJ, TMCRJ, hoje é noite cheia aqui na TMC, daqui a pouquinho tem Santos e Flamengo na Vila Belmiro, o reencontro de Flamengo e Gabigol, será que o Gabigol vai conseguir marcar com a lei do ex ou o Flamengo para o ídolo da nação? Tem também Fluminense Curitiba no Maracanã, você vai curtir tudo, claro, aqui na TMC. E eu dou logo meu boa noite para ele, Léo Pinheiro, mais cheiroso, mais alto e mais bonito do que nunca. Tudo bem, Léo?
2: Obrigado, irmão. Tudo bem, cara? Boa noite, um abraço pra você, pra todo mundo aqui ligado na TMC. Hoje tem Flamengo!
0: Hoje tem... Ó, peraí.
1: E é sim ou é não? É sim!
0: É sim!
2: Ó, peraí. Aumenta o rádio aí, vocês aí, né? Aumenta
0: o rádio. Hoje?
2: Aumenta. Não, não tive essa oportunidade.
0: Não teve?
2: Não.
0: Eu vou colocar a nova vinheta do Mengão aqui, cara.
2: Bota aí a nova vinheta do Mengão.
1: É sim ou é não?
0: É sim!
1: É sim!
2: Léo Resenha, vem com a gente.
0: Eu tenho um recado pra torcida do Flamengo. Alô, nação rubro-negra. Os mais de 45 milhões de torcedores espalhados pelo Brasil e ligados aqui na TMC. Eu tenho algo pra dizer.

0: Não entendeu? Não entendeu?
1: De hoje tem Flamengo! Bora, Felipe de Nova Iguaçu!
0: Valeu, Felipe! Salvei esse áudio, Léo.
2: É sim ou é não, Magno?
0: É sim! É sim! Aperta o verde e confirma! Léo Pinheiro, oi. Direto com as informações do Flamengo.
2: Direto?
0: Direto e reto, porque daqui a pouquinho aqui no Som da TMC tem Flamengo e Santos, uhum. Santos e Flamengo, com ele, Neymar Júnior.
2: Ele foi relacionado?
0: Campo.
2: Foi?
0: Fala galera, tô aqui na concentração, importante. Ah, um grande jogo, acho que mais importante é o grupo tá unido, Santos tá bem.
2: Importante.
0: Eu consegui trazer alguns parças. E vamos com tudo. É tóis.
2: Mas meu Pinheiro, vai, vai começar no banco, né, Ney?
0: Ah, tô voltando de lesão, infelizmente. Uma lesão muito complicada. Mas acho que o importante é que tô de volta. O Santos tá bem. A gente tá lutando por grandes coisas. E vai ser um grande jogo.
2: É. Deixa eu te falar um negócio, Magno Navarro. Falando vale. Do Flamengo, tá?
0: Aham. Uhum.
2: É a situação de futebol, né? Já encontrou?
0: É futebol,
2: é
0: tá
2: o que
0: confirmado.
2: O Flamengo vai acontecer hoje com o Flamengo.
0: O quê?
2: O Flamengo vai encontrar o ex.
0: Aham.
2: Uhum. O ex em boa fase.
0: Uhum.
2: Feliz.
0: Sim.
2: Vivendo quase tudo aquilo que ele viveu com você.
0: Sim.
2: Só que agora com outra pessoa. Uhum. Em outro lugar.
0: Uhum.
2: É o Flamengo encontrando ele. Gabriel de Almeida Barbosa.
0: Uhum.
2: O Gabigol. É de Almeida Barbosa ou de Barbosa de Almeida? Vou até dar uma conferida.
0: Eu conheço ele como Lil Gabi.
2: É, Gabriel Barbosa Almeida.
0: Aliás, nunca mais ele lançou uma música, né?
2: Não, tá bom, né? Que bom, né? Quem ganha é a música, né?
0: Quem ouve muito é o João Leite, né? Esse João Leite.
2: Eu?
0: Você.
2: É, você é o João Leite, né?
0: Tu já foi no show?
2: Do Lil?
0: Do Lil Gabi?
3: Cara, não tive a oportunidade de ver o Lil Gabi ao vivo. Já fui em estádio em que ele estava jogando, mas ao vivo ver shows do Lil Gabi, infelizmente não.
0: Nunca teve essa oportunidade?
3: Nunca tive oportunidade. E tem a música do pescoço, que até hoje ele não liberou. Ele faz um... Tem uma partida, se não me engano, ele faz um hat-trick, alguma coisa assim.
2: Ele contra o Santos.
3: Contra o Santos. Aí ele tenta lançar a música, só que a música é muito ruim, porque ele rima pescoço com pescoço.
2: Não, uhum. Calma, vamos lá.
3: E aí ela não, nunca foi liberada.
2: Não, ela foi liberada sim. Essa música tá lá. É sei lá o nome da música.
3: Não. Essa é a primeira.
2: É pescoço com pescoço.
3: Não, pô. Essa não. Essa é outra. Sei lá, é decente até.
0: Não. Tô buscando aqui, tá?

0: Mas aquele lance sei lá, pô.
1: Então, mas essa foi lançada e essa é boa. Dá pra ouvir. Ai, papato, quando eu tô louro, esquece. Enfim.
0: Vamos falar do Flamengo, rapidinho, né? O Flamengo vai reencontrar o Gabriel Barbosa, que tá vivendo essa boa fase, são mais de 20 gols na temporada, muitas participações, é o líder técnico da equipe do Santos, com uma zaga mexida, né, Magno Navarro? Com
2: Danilo!
0: No sistema defensivo rubro-negro.
2: Jogador de Copa do Mundo.
0: Só pro torcedor do Flamengo se recordar, no ano passado, o técnico Felipe Luiz também fez alterações no miolo defensivo para o jogo contra o Santos na Vila Belmiro. Começou com Danilo e Léo Ortiz, terminou com Danilo e Léo Pereira, e o Flamengo fez aquela marcação de distanciamento social pra cima do Neymar, e o Neymar decidiu o jogo naquela oportunidade. Pra hoje, o Danilo é o favorito para começar jogando no miolo defensivo, na ausência do Léo Ortiz, que está acompanhando o nascimento da filha, né? Primeira filha do Léo Ortiz, que é uma experiência que com certeza o Magno Navarro quer viver em curto tempo, né? Um projeto a
2: curto
0: prazo.
2: Já tô ficando velho.
0: E o Léo Ortiz está vivendo essa situação. Então, um provável Flamengo para esse jogo de daqui a pouco é Rossi, Royal, Danilo, Léo Pereira e Alexandro, Pulgar, Jorginho e Paquetá. No ataque, Samuel Lino, Pedro, e aí na ponta direita, Carrascal ou Gonzalo Plata. Daqui a pouquinho, daqui a 23 minutos, teremos essa confirmação da escalação do Flamengo. A gente vai abordar e vai discutir aqui na segunda edição do Papo de Craque, mas é um Flamengo que chega confiante para esse jogo, depois de 3 semanas afastado e com aquela situação. O Flamengo, será que o Flamengo consegue vencer depois de uma paralisação da data FIFA?
2: Existe uma lenda, né?
0: O Flamengo viveu problemas recentes.
2: A lenda do pós-data FIFA.
0: Isso tem várias lendas, né? A lenda dessa paixão.
2: Uhum.
0: A lenda da mula sem cabeça.
2: Sim.
0: O lobisomem de Bambuí. Também tem uma lenda que é a do ET, né? Do ET. Sabe que existe o ET de Varginha e o ET também aqui de Magé.
2: Ah, é?
0: É, lá na cidade de Pau Grande.
2: Você já esteve frente a frente com este ET?
0: Não, o ET de Pau Grande não.
2: E com o Pau Grande?
0: Não, eu nunca estive.
2: A cidade.
0: Passei por perto lá em Magé. Mas, diante dessa lenda, que não é tão lenda assim, porque estatisticamente o Flamengo volta mal após a data FIFA, o Flamengo é o time que precisa de ritmo de jogo, o Flamengo tem essa missão. Vila Belmiro lotada, ingressos esgotados, enfrentando o ex, o Gabigol, que vive essa boa fase, com essa situação no miolo defensivo, o rubro-negro que agora tenta ampliar a distância, a gordura na liderança do Campeonato Brasileiro, e tem esse adversário Santos fora de casa com Danilo na zaga. Dá pra confiar, Magno Navarro? Danilo, veterano, marcando Gabigol na melhor fase, encontro do Flamengo com o ex.
2: Dá pra confiar. Por mais que o Danilo não esteja no mesmo nível do Léo Ortiz, é um bom jogador.
0: Mas Magno...
2: Quem me dera.
0: Magno não, né? Mas assim, quero saber a opinião do Neymar, né, Neymar? Se tu pegar o Danilo pela frente, o que tu faz?
3: É um grande jogador. Nós jogamos juntos no Santos. Uhum. Na seleção, acho que é importante. Ainda bem que o Léo Ortiz não vai jogar, que também é outro grande jogador. Mas acho que vai ser um grande jogo. Acho que são coisas do futebol, né? Reencontros.
0: Cada reencontro é um reencontro, né?
3: Cada reencontro é um reencontro. Acho que o mais importante é todos nós fazermos uma grande partida.
2: Olha só, o LSC 2006 tá por aqui. Vim pelo Rock Bola e TMC. Um abraço pra galera do Rock Bola, o Araújo.
0: Maneira essa troca, né, cara?
2: O Lopes senti, Maravilha.
0: Me sentindo aquele collab Faustão e Gugu.
2: Inclusive,
0: até comentei isso lá na publicação do Pop Bola.
2: O Alexandre Araújo, o âncora do Rock Bola.
0: Foi chamado de Augusto por Yuri Duque.
2: Ele é muito burro, Yuri Duque. Ele me chamou pra participar. Estamos de marcar a minha presença lá no Rock Bola. Em breve, essa parceria TMC e Rádio Manchete, cada vez
0: incrível, né,
2: mais
0: cara?
2: Viva.
0: É incrível, né, cara? Não. Sabe nem que isso era possível, e agora a gente tá aí quebrando todas as barreiras.
2: É intercâmbio cultural, né?
0: Isso,
2: é.
0: Né? Quebrou todas as barreiras.
2: É a resistência do rádio, meu amigo.
0: Uhum. Agora o collab de rádio.
2: A gente é rádio.
0: Fomos unidos, jamais seremos vencidos.
2: Jamais.
0: O Elias Vascaíno, Léo Pinheiro, ele se casou hoje no cartório, você acredita?
2: Impossível, manda uma foto agora pro WhatsApp, pro João Leite.
0: Parabéns, irmão.
2: Ele no Papo 1 me disse que agora à tarde estaria casando no casório, no cartório. No cartório,
0: isso.
2: E o casório do cartório. E agora ele mandou uma mensagem: casei, Magno, e voltei pra acompanhar vocês. Enfim, casado! senhora vascaína tá feliz, eu acho. Um beijo pro casal. Rafael Oliver, tá por aqui. Esse papo de jogadores comprando licença de treinador na Argentina, Diego Souza foi desligado do Joinville. Parece que foi um dos jogadores que caiu no golpe. Já caiu em algum golpe, João Leite?
1: Já. Cara, já.
0: Fala a verdade.
1: Quem nunca, né? Já caiu em golpes, realmente.
2: O golpe tá aí, né?
1: Tá, cai quem quer, fala. Às vezes até quem não quer também.
2: É, né? Verdade.
1: Infelizmente.
2: Ó, daqui a pouquinho também teremos Fluminense e Coritiba no Maracanã, mais um dos jogos da história do futebol. Eu faço contato agora direto com a cabine da TMC lá no Maraca. João Lindton, tá me ouvindo, irmão?
4: Ouço bem, Magno Navarro, Léo Pinheiro, nosso João Leite, todos os trepidantes que estão conectados aqui, o pessoal que tá curtindo esse papo de craque.
2: Voou rápido, irmão?
4: É, voei, rapaz, cheguei rapidinho. A nossa carteirinha da Sérgio, né? A gente passa aqui pelas...
2: Pegou pelos... a minha?
4: Vou pegar, porque chegamos tão cedo aqui, ô Magno, que ainda nem tem a galera da Sérgio posicionada ali, mas o Maracanã não foi liberado ainda para a chegada dos torcedores. Não. Por enquanto, só alguns colegas da imprensa. Não, ainda não está aberto. Daqui a pouquinho vai ser aberto para os torcedores. E uma expectativa muito grande, até porque a última vez que o Coritiba esteve no Rio de Janeiro, levou uma bela de uma sacolada do Vasco da Gama no estádio de São Januário, aquele 5-0 sonoro, desse jeitinho. E agora a expectativa é para que o Fluminense tenha uma volta de data FIFA diferente da última vez. Você lembra como foi a última volta de data FIFA, Magno Navarro,
2: para o Flu? Não, não me lembro.
4: É melhor nem lembrar, porque envolvia um nome chamado Zubeldia. E que bom que isso não pertence mais à vida do Fluminense.
2: Mas você está considerando essa pós-data FIFA a Copa do Mundo ou...
4: A Copa do Mundo, né? Isso, a Copa do Mundo, que o Fluminense voltou muito mal depois da Copa.
2: Foi eliminado, né? Pro Vasco.
4: Exato, eliminado pro Vasco. Quase foi eliminado da Libertadores, só não foi porque o Fluminense agiu rápido. E agora são novos tempos com o Marcão e vamos ver como é que ele vai voltar nesse pós-data FIFA, lembrando que o Fluminense tem desfalques pro jogo de hoje. A gente já comentou no programa de segunda-feira, a ausência, talvez, na minha opinião, mais sentida do lateral esquerdo, René, que entrega aquela nota regular, e quem entra no lugar dele, muito provavelmente, a ser confirmado pelo Yuri Duque daqui a pouco, Guilherme Arana, tendo uma oportunidade no time titular do Marcão.
0: O Johnny, porque a gente tá aqui na TV, a gente não conseguiu achar o controle por enquanto, né? A gente tá nessa luta árdua pelo controle. O controle que funciona, né? Porque esse controle aí a gente briga com ele, tá, João?
2: Tá rolando papo de craque
0: em São Paulo.
2: Em São Paulo. Vamos ver.
4: Vai.
0: Tem que abrir.
2: Pera aí.
0: Fala do time que você vai falar. Do Vitória, não ganha em casa. Vai brigar com o Flamengo e o Palmeiras. Fala o time. Olha a tabela. Vamos lá. Eles estão discutindo Zubeldia lá, cara. Essa daí agora é deles, cara.
4: Que é isso?
0: Zubeldia ou Ramon Dias?
2: Meu é mesmo? Deus. Tá tendo isso?
0: No Corinthians?
2: Jesus,
0: e assim, queria destacar também a discrepância, né? Olha a distância de estilos de Dodô e Dentinho. Quase que o nível do futebol dos dois. O Dodô com a camisa aberta de botão, com óculos na altura do tórax.
4: Gosto.
0: Com a calça bem alinhada.
4: Gosto.
0: Tudo ali num tom azul, combinando o Dentinho com a bermuda rasgada, acima do joelho.
2: Jeans.
0: Uma camisa preta, todo tatuado e um boné.
4: É, são estilos diferentes, escolas diferentes.
2: O boné com uma caveira.
5: Boa noite.
2: Boa noite, Brenda Balbi.
5: Tudo bem?
2: Tudo bom, e você?
5: Tudo bem. Cara, eu já queria chegar comentando o outfit dos jogadores.
4: Eu gosto.
5: Mas eu acho que não seria apropriado, então vou ficar...
0: Mas eu me sinto confortável, Dentinho.
4: Eu também me sinto confortável falar do look do Dodô. Eu gostei, tá? Era um look que eu iria, por exemplo...
0: Fora com você, né, cara?
4: É, não tenho músculos tão torneados como o de Dodô, né, no caso, mas...
0: Tu agacha com quanto? Tu agacha?
4: Não agacho tanto, mas assim, é um outfit interessante para aquele pós-praia, de repente, ali no quiosque, na pegada do Soga Beach, recentemente chegamos lá no Papo de Crack.
0: Vamos voltar,
4: eu acho que devemos voltar, inclusive nesse estilo, seria interessante.
0: Ah, então a gente pode. Esse pode ser o nosso dress code.
5: Eu acho que a gente tá até num outfit parecido. A gente tá de bermuda hoje aqui.
0: Sim.
5: Léo Lindington no Maracanã deve estar de calça.
2: Léo Lindington?
4: Tô de calça.
2: Léo Lindington.
5: Léo Lindington. Opa, perdão, João.
0: Léo Pinheiro fazia essa.
5: Não, eu tava olhando pra cara do Léo e aí eu chamei o João Lindington de Léo Lindington. Eu fiz a fusão das duas pessoas.
4: Como é que é? Eu vou fazer a fusão daqui. Você consegue fazer a fusão daí, ô Léo Pinheiro, pra gente se encostar?
0: Não. É que você tá embaixo de mim, irmão. Eu tô em cima de você.
4: Então, peraí, peraí.
6: Lá ele. Lá ele.
0: Aqui assim. Como é? Pra cá. Aqui.
5: É, tá quase.
0: Vai chegar um dia.
2: Ô, João Lindton!
4: Oi!
2: Cadê ele?
4: Ele quem?
7: Ai, Yuri Duque!
2: Ele tá onde?
4: O pai delas?
2: Onde é que tá ele?
0: Ele não chegou?
2: Já chegou? Ainda, não chegou?
4: Não, ainda
2: tá
4: não
2: posicionado.
4: Está no, ainda não está no local da ocorrência e em breve chegará entre nós aqui.
7: Ai, Yuri Duque!
2: Ainda não chegou. Então daqui a pouquinho.
4: Mas ele tá ouvindo a gente, com certeza.
2: Com certeza, né? Daqui a pouquinho. Ô, João, só pra gente também continuar no assunto flusão. Uhum. Expectativa aí pra esse jogo Fluminense e Curitiba. Daqui a pouquinho eu estarei no Maracanã. Hoje eu vou de Playboy.
4: É mesmo?
2: Eu assumo.
4: Maracanã mais?
2: Eu sou um frequente assíduo
4: do
2: setor sul da arquibancada do Maracanã. Mas hoje eu estarei num bom camarote.
4: Ah, faça isso.
2: Ah, com quem? Eu e minha queridíssima irmã. Um beijo pra ela, Mariana Navarro.
4: Olha, faça isso.
0: Olha, você falou nome e sobrenome, as pessoas vão procurar.
2: E é.
4: Vão mesmo.
2: Não, mas faça se eu falasse assim. Mariana.
5: É.
4: É.
2: Era só juntar com o meu.
4: Era só juntar. Não,
5: okay. Léconcré.
4: É, ela pode não usar esse nome.
2: Léconcré?
5: É.
2: Você já juntou o Léconcré, Brenda
5: já.
2: Balbi?
5: Já? Lécré.
4: Não, aconteceu um acidente grave aqui. Meu
2: acidente Deus. Grave?
4: É, não, caiu.
0: Caiu, pera aí, não, caiu. Tira da imagem, pô.
4: Calma aí, calma aí.
0: Aí o Duque chegando. Aí, Maurição, ajuda o cara.
2: João Lindton com as informações do Rio de Janeiro, um acidente grave agora na altura do Maracanã, é isso, João?
8: Exatamente, Magno Navarro aqui nas imediações do Maracanã, caiu um biombo na cabine 2 do Maracanã, a gente ainda apura pra ver se há algum tipo de problema, mais informações daqui a pouco na TMC.
0: Mano, não é possível que ninguém vai fazer nada, cara.
4: Não, o Wallace simplesmente
0: tá
4: nem aí.
0: O cara tá todo fugido ali, cara, pelo amor de Deus.
4: Calma aí, eu vou organizar, peraí.
2: Cadê? Eu não vi ainda. Eu não vi ainda.
0: Tá no YouTube, cara, bota no YouTube.
2: Meu Deus do céu, o que que tá acontecendo?
4: Pera, deixa eu botar. Tá tudo bem.
2: Meu Deus do céu.
4: Tá tudo bem.
2: Ó, você
4: vou ter que fazer
2: que tá...
4: o programa daqui, em pé.
2: Não, galera, é o seguinte. Você que está ouvindo o Papo de Craque, segundo tempo, no rádio do seu carro, enfim, no dial, vale muito a pena você ir agora.
4: Não faz isso não, pô.
2: No YouTube da TMC. Voltar um pouquinho a live e ver simplesmente o cenário caindo na cabeça
4: deu ruim,
2: do
4: deu
2: João.
4: Ruim, deu ruim. Deu ruim.
2: Você tem que virar corte, cara. Ou não também, né? Se não...
4: É, ou não, é.
2: É. Olha só, a galera tá participando aqui no YouTube. O Anderson Sobrinho tá por aqui. O PC Arline. Boa noite a todos. Sou eu aqui, PC Arline Empires. Um abraço, amigo. André Sobrinho vai tirar onda de Playboy hoje, hein? Vou. O Pedro C. Arline. Biobumbum caindo aí na cabeça. Que isso, cara? Que é isso? Ó, estão falando que isso é praga do rock bola, viu,
4: não.
2: João? Infelizmente perdemos o jogo.
4: Não, não perdi, eu tô tentando organizar aqui.
0: Não, olha só, o
5: ele ainda
0: Gomes...
5: tá segurando
0: é praga
5: o
0: não, cara, é porque tô... assim, o rock bola tava falando mal do Torelli. Que é isso? A gente também estava falando mal do Torelli. Então a gente fez essa super collab para falar todos mal do Torelli.
2: Errado? Não, é, desculpa, eu estou hipnotizado com a cena do João Lindton tentando arrumar o cenário na cabine da TMC. Estão falando que é praga do pai das bolas.
4: Pode
2: acho
4: ser.
2: Que pode ser. É, quem mais tá por aqui? Ah, eu fiquei devendo áudios lá no Papo 1. E eu vou ouvir agora, que a galera mandou um áudio muito interessante. Fala comigo. Vai mandando o seu também, 21 995 57 1013.
9: Fala, galera, beleza?
4: Beleza.
9: Tá falando aqui é o Sandro, mudas de aplicativo, tudo bem?
4: Tudo bem.
9: Porra, levei o Joel ontem. Levei ele pra ver a vitória do Vasco.
4: Trabalhar, né?
9: Um abraço aí, galera. Ó, Navarro.
2: Oi.
9: Cuidado com o Michael Douglas aí, hein?
2: Que isso?
9: A música aí, meu irmão. Na balada, deixa a galera doida. Um abraço aí. Bom programa pra vocês.
2: Valeu, Sandro. Um abraço
0: Sandro,
2: pra você.
0: O Sandro tem uma história legal, né? Porque o Magno, olha só, o Joel entrou no Uber. E aí tirou uma foto do painel e falou: cara, tem um cara assistindo a reprise do Papo de Craque. Ele voltou no YouTube pra assistir agora, 4 horas tempo, da tarde, o Papo de Craque. Bacana, e a gente falou: fala com ele.
5: E você quer gostar do Papo de Craque, cara.
0: Isso. E ele e o Joel, pô, podia ter vivido.
2: Já estamos no Spotify?
0: Ainda não.
2: Eu vou levar pra chefia.
0: Isso. Tem que estar no Spotify.
2: Leva. Vou levar pra chefia. Temos que estar nos aplicativos de música Brasil e mundo afora. O que você acha, Brenda?
5: Eu acho
2: qual
5: ótimo.
2: Qual você ouve, inclusive?
5: Eu uso o Spotify.
2: Ah, você usa qual, Léo Pinheiro?
0: Eu tenho um plano família no Spotify.
2: Plano família. Isso.
0: Então, aí, assim...
2: Quanto que tá, hein?
0: Eu pago R$80 o ano.
5: No ano? Plano família. É. Ano?
2: É. Barato? Você tá pagando quanto, Brenda?
5: Pô, eu tô sendo assaltado, então. Eu pago 20 por mês, pô.
0: Não, eu pago 80 anos, porque são seis pessoas. São seis pessoas. E aí ele fala, ah, galera, aí chega sempre em janeiro, galera, o Spotify do ano, hein? Vocês podem dividir por R$8 ao mês, R$8 em 10 parcelas. Aí eu falo, toma 40 aí, lá na frente tu me lembra. Aí depois eu dou outro dinheiro, pô, vou até ver aqui.
5: Tem um pô, grupo. Mas aí eu vou ter que trocar meu plano.
0: O plano, aí você encontra seis amigos.
4: Ou então entra pra família do Léo.
0: Não tem vaga. Essa vaga é muito concorrida. É sério isso. É sério. Isso.
5: Não, eu posso criar uma nova família isso. Spotify.
2: Aê! Você quer
5: entrar na minha família Spotify, uhum. Magno Navarro?
2: Eu quero.
5: Então vambora.
2: Vambora.
5: E você, João?
4: Tô dentro.
1: Eu aceito e o João Liston segue em pé, tá?
4: Sigo, eu ficarei até as 7, ok?
5: Meu Deus. Bota a cadeira aí, João Liston.
2: O João Liston tá em pé?
0: Olha aqui, ó.
2: Meu Deus do céu.
0: Meu amigo.
2: O que tá acontecendo?
0: Meu amigo
2: cara?
0: Pedro Piscola.
2: Meu Deus do céu, cara.
5: Gente,
2: acabou
5: agora,
2: de entrar.
5: Olha só, não, agora, não
0: é
5: agora.
0: João, é o pezinho lá embaixo, cara.
5: Papo seríssimo agora, tá?
4: É aqui em
2: fala,
4: cima,
2: Breno.
5: Papo seríssimo, porque papo temos
2: sério?
5: Uma.
2: É papo sério?
5: É, lança a vinheta do papo sério. Temos audiência qualificadíssima. Opa. Quero mandar um beijo pro Aaron, ele que é filho da minha amiga Rayana Monteiro. Estão escutando, estão no carro agora, estão escutando a gente. Então, um beijo pra vocês.
2: Um beijo pro Aaron.
5: Pra onde que vocês estão indo? Hein? Fala pra mim pra onde vocês estão indo. Eu acho que eles podem estar voltando de um dos treinos do Aaron, porque ele joga futebol. Uhum.
2: Quantos anos ele tem?
5: Eu acho que ele tem por volta de 9 e 13.
0: É um tá gapzinho
5: aí.
0: Bem curto, né?
5: É, entre 9 tá e 13.
1: Mais
5: 12,
1: que um ano,
5: ele
1: menos
5: tem 12.
1: Que 18.
5: 12 anos.
0: 12 anos, grande.
5: Muito bem, Aaron.
2: Sub-12.
5: Tamo
2: joga
5: junto,
2: onde
5: viu?
2: Ele, você sabe? É federado de algum time?
5: Ele é federado, ele
2: uau.
5: Joga campo e futsal.
2: Olha
0: ele! Já tem assessoria.
5: Ele está voltando do treino.
0: Ele tem assessoria de imprensa. Já?
5: Ele tem 12 anos, deixa ele brincar.
0: Eu tô com a agênciazinha com o Magno, né, Magno?
2: É.
5: Ah, que isso.
2: Teve gente que trabalhava nessa rádio e fez isso.
0: Peixe, uma assessoria com o Magno?
2: não comigo.
0: Não, mas deu certo.
2: 21 995 57 1013, alô?
10: Fala, galera. Papo de craque, papo de Vasco, né? 2.
0: Flamengo.
10: É o William de Brasília.
0: Fala, irmão.
10: Eu falei pra você, esqueci 2x0 Vascão.
0: Você é fenômeno.
10: Tá, Tite. Fica Tite, não. Fica Tite, não. Hoje é 2x0 pro Peixe. Bora, Coutinho. Mete não. Gol hoje, Coutinho. Sou você, meu brother.
0: Tá chegando o Coutinho semana passada, cara. Pelo amor de Deus.
5: Mas peraí, esse menino, esse querido rapaz aqui, ele é vascaíno ou
0: é? É, vascaíno.
2: Aí... Ele é vascaíno e antes.
5: Ai, e odeio o Flamengo. Não, tudo bem, faz todo sentido.
2: Bom, aqui, não é assim? A regra não é essa?
5: Não, é, faz todo sentido.
0: Só pra confirmar aqui, ó. Confirmando. R$82 o valor anual, meu.
2: É, Brenda, você tá perdendo o seu...
5: É, pois é.
0: Flamengo já na Vila, tá? Flamengo já está na Vila.
2: Já chegou?
0: Já chegou.
2: Você já esteve na Vila também?
0: Já chegou, tem 5 minutos.
2: Você já esteve na Vila?
0: Não, na verdade, mais de 5 minutos, já. Qual Vila? Eu posso falar com todas as vilas que eu já tive.
2: Me fala.
0: Eu... cresci na Vila Aliança.
2: Uhum.
0: Praticava muitos esportes e uhum. ia muitas festas na Vila Kennedy.
2: Uhum.
0: Joguei no Fluminense da Vila Vintém.
2: Uhum.
0: A escolinha. Eu tô procurando apartamento em Vila Isabel.
11: Entendi.
0: Me alistei no exército na Vila Militar.
11: Entendi.
0: Fui no chá de bebê do filho do Breno Monsef na Vila Cosmos.
11: Entendi.
0: Deixa eu ver. É, qual outra vila? Tem mais vila?
2: Tem.
0: Qual outra vila?
2: Vila Kennedy, já falou?
0: Falei as três
5: vila primeiras. Valqueire, vila Valqueire, já falou?
2: Vila Valqueire.
0: Vila Valqueire.
2: Vila Madalena,
0: uma
2: São
0: mulher
2: Paulo?
0: Aqui.
2: Não.
0: Morava
2: Paulo,
0: perto
2: quê,
0: do Vila Valqueire.
5: Morava 2 passos de Vila
0: Valqueire.
5: Valqueire.
0: Vila Valqueire. Qual? Vila Madalena?
5: Vila Madalena.
1: E Mariana e Madalena.
0: E as duas, beijei na boca nesses dois lugares
2: que
0: em São Paulo.
2: Que isso?
4: Que isso?
0: Inclusive, foi tricampeão carioca de beijo na boca. É o
5: quê? Mentiroso.
0: Foi tricampeão carioca de beijo na boca.
5: Cara, é inacreditável. É inacreditável as pessoas
0: terem que ouvir.
2: Ô, Brenda, quais foram os anos? Você vai pedir o adicional insalubridade, hein, por trabalhar aqui nessa
5: rádio? Não,
0: 2017 foi 2009,
5: nosso
0: tá,
5: coordenador Johnny já tá aqui, eu já deixo ao vivo, né? Porque, pô, tá difícil.
2: Ó, Vila da Penha também falaram
0: Vila
2: aqui.
0: Vila da Penha também.
4: É, tecnicamente a gente pode incluir Vilar dos Teles ou é forçar?
5: Não, é forçar.
0: É forçar. Vila em Omirim?
5: E?
0: Vila em Omirim.
2: Essa eu não conheço, não.
0: É em Caxias, pô.
2: Ô, Brenda.
5: Oi.
2: Falando um pouquinho do jogo que você vai comentar.
0: Magia, na realidade.
2: Você vai comentar brilhantemente. É Henrique Imagine que narra, João.
4: Henrique Imagine.
2: Como é que tá a sua expectativa pro Flamengo enfrentar o embalado Santos? Lembrando que o Cebolinha não joga por conta da cláusula contratual na saída dele. O Imagine tá fazendo coraçãozinho pra mim lá na redação. É, na contratação do Santos. Com o Flamengo, Brenda.
5: Cara, a expectativa é boa de boa. Um jogo bom, porque é isso que você falou, é um Santos que vem embalado, joga com a sua torcida. Por outro lado, tem o Flamengo, que é o líder da competição, é o time a ser batido, também vem de uma sequência muito boa, estão quase kits ali, né, no número de vitórias nessa sequência. É, enfim, o Flamengo, acredito eu, que tenha mais elenco do que o Santos, mas o Santos, indiscutivelmente, vive um momento muito bom. O Flamengo é o Flamengo dentro de campo, né? O desempenho do Flamengo, ele pode estar oscilando, mas ainda assim é o time a ser batido, até por ser o líder da competição. E o Santos tem um elenco que está se mostrando nesse momento do Campeonato Brasileiro, nesse retorno, né? Enfim, que encaixou ali, que conseguiu engatar a quinta marcha. Um time que nesse segundo turno fez um pontinho a menos do que fez durante todo o primeiro turno da competição. Em 19 jogos do primeiro turno, o Santos somou 21 pontos e agora com 9 jogos até então, né? 9 jogos até então, somou 20 pontos. Ou seja, um Santos que nesse segundo turno tá realmente muito embalado. Vamos ver como vai ser o Flamengo jogando na Vila Belmiro, que tem um retrospecto positivo, busca aí a sua 10ª vitória na Vila. Cara, jogo interessante.
2: Jogo interessante que você vai curtir aqui no som da TMC com Brenda Balbi nos comentários, Léo Pinheiro na reportagem e na narração.
11: Hoje tem Flamengo!
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5: De volta aqui na TMC, a Transamérica agora é TMC e você vai mandando o seu áudio no 21995571013. O Flamengo tá escalado.
6: Conforme a gente conversou ao longo da programação hoje na TMC, Emerson Royal na lateral direita com Rossi no gol, Royal, Danilo, Léo Pereira e Alexandro, Jorginho, Pulgar, Paquetá, Carrascal, Samuel Lino e Pedro. Conforme a gente repercutiu ao longo do dia, a dupla Samuel Lino e Pedro, mesmo com o desgaste da viagem, começará jogando a partida contra o Santos. E no lado direito, que existe uma dúvida, Plata ou Carrascal, Leonardo Jardim escolhe Carrascal, o Neymar colombiano contra o Neymar brasileiro.
7: Olá, galera, estou aqui em Vila Belmiro. Isso é muito importante porque vou enfrentar Neymar brasileiro. Estou muito feliz pela essa oportunidade.
6: E vazaram fotos suas com uma verificada, é um namoro?
7: Creio que eu tenho esse direito de amar, de ser feliz. Então, estou muito feliz, amando e jogando bem no Flamengo.
6: E essa é uma questão até filosófica, né, cara? Porque é um direito, né, que a gente não pode perder, que é o direito de amar.
8: Caraca.
6: E tá sendo negligenciado por algumas pessoas, ou por algumas pessoas, né? Quer saber do Magno Navarro primeiro? Que estão te dando esse direito de amar?
7: Meu amigo, o grande objetivo da humanidade
6: é o quê? Amar.
7: É amar
8: o Flamengo. E ser amado.
7: E ser amado.
6: Sim.
8: Forte.
6: Às vezes você só ama, tá?
7: Eu amo.
8: Muitas vezes sozinho.
7: Eu amo.
6: Sozinho.
7: Agora, ser amado é outro.
6: E às vezes você é amado, mas você não ama de volta.
7: Sim. Verdade.
6: Você, hoje
7: eu amo.
6: Hoje, 8 de outubro, 18h33.
7: Hoje eu amo.
6: Você ama. E é amado.
7: Não.
6: Eu também queria estar amando.
7: Você não tá amando, Léo?
6: Não. Gostaria muito de estar amando.
7: É?
6: Com certeza, pô. Eu sou o amor. Como diria os novos baianos, eu sou o amor da cabeça aos pés. Mas eu queria estar amando.
7: Brenda Balbi. Você ama? É amada? Como é que tá?
6: Ele olhando pra cima.
7: O coraçãozinho de Brenda Balbi.
8: Ah, o coração ele tá
6: batendo.
8: É, fazendo a função dele, né?
6: Mas você ama?
8: Eu amo a vida.
5: Teu coração tá mais? Ou tá mais?
8: Nossa, tá 2 total.
6: É mesmo?
8: É.
6: Como é que
7: é?
6: É
7: coração gelado?
8: Não.
6: Pô,
8: acho
6: tem
8: boa
6: energia, tá? Não queria falar nada, não.
5: Vamos ouvir então o som ambiente direto do coraçãozinho de Brenda Balbi. Ai, Brenda, isso é a vida.
8: É isso.
5: A vida é isso.
8: É a vida?
5: O que é a vida? A vida é uma maravilha.
6: Não é um eterno perde-ganha.
5: É isso. É, Rodrigo Cunha, Léo Pinheiro, essa é a formação mais linda da bancada. Obrigado. Do Papo de Craque.
6: O Rodrigo Cunha, ele, todas as vezes que estou aqui, ele fala que é a formação mais linda.
9: Ele fala isso pra todo mundo também, tá?
5: Caramba, João, tô esquecendo de você, cara.
9: Não, não, eu tô bem.
5: O coração
9: não,
5: dele tá bem, cara.
9: O coração, meu coração dele tá bem. Você tá em pé ainda? Meu coração tá bem. Não, não, já consegui resolver.
5: Conseguiu
9: o Wallace
5: consertar?
9: O Wallace consertou, meu herói.
5: Boa, garoto. Certo. Aí sim, nosso querido Wallace consertou, então, nosso banner lá direto da cabine.
6: Pareceu um perfil mãe das bolas.
5: Já abriu aí pra torcida do Fluminense Central? Ou...
8: Cadê meu marido?
5: Ih, meu Deus do céu.
10: Lá ele.
9: Cadê meu marido?
6: Ele. Aqui, como a mãe é que é? Das, o perfil, a mãe das bolas. Momento. Gente, cadê o meu marido?
11: Ai, Yuri Duque.
9: Cadê Yuri Duque?
5: Duque me liga disse que tava na escala e Magno. Tô vendo que ele não tá aí com vocês.
9: Magno,
5: preciso
9: liga pra
5: que ele passe na farmácia na volta pra casa e compre fralda para as crianças.
9: Ai, são as bolas.
5: Cadê o Yuri Duque? Já
9: liga
5: já tá com a gente?
9: Ele. Liga pra ele, Magno.
5: Cara, vou ligar pra ele agora, cara.
9: Liga pra ele ao vivo, eu adoro isso.
5: Se ele tiver o WhatsApp também, né?
9: Ah, tem esse ponto.
5: Porque
9: isso daí
5: esse
9: é
5: difícil.
9: Que isso?
5: Ele nunca tem.
6: Enquanto você liga pra ele, dessa... eu passo a escalação do Santos com Diógenes, Rodinei, Lucas Veríssimo, William Arão na zaga e Escobar, Christian Oliva,
5: boa,
6: Gustavo Henrique, Gabriel Bom Tempo, Felipe Coutinho, Gabriel Barbosa e Barreal com ele. Neymar Júnior no banco de reservas, Neymar.
7: Fala, galera. Começar devagarinho, tô voltando. Ajudar o Santos.
5: Vamos ligar pro Yuri Duque agora, vai.
9: Liga, que vai ter vários reencontros. Rodinei, William Arão,
8: Alexandre,
9: Gabigol, Danilo. Alô, Yuri?
5: É impressionante, cara.
9: Deve estar bloqueado, cara.
5: É. Ou se perdeu no caminho, né?
9: É possível também.
5: 21 995 5713. Alô!
12: Fala, galera da TMC, Papo de Craque, segunda
5: fala,
12: edição.
5: Fala, galera, aqui é Yuri Duque.
12: Professor Alex Fabiani aqui.
5: Oi,
12: vindo de Maricá pra Itaboraí.
5: Uhum.
12: E aqui ao lado, já geladinha, pra chegar a casa.
5: Ui!
12: Um belíssimo exemplar da cerveja Lobisomem de Bambuí. Produzida aí por uma cervejaria local.
5: Uhum.
12: Pra acabar com esse negócio de lenda.
5: Uhum.
12: Eu vou acabar com a lenda do Lobisomem de Bambuí degustando essa cerveja. E o Flamengo vai acabar com essa lenda de que não vai bem na volta da data fofa. Grande abraço. Vamos, Flamengo!
6: E a lenda dessa paixão, Magno Navarro?
5: Faz sorrir ou faz chorar, né?
8: Sabe quem? Coração é quem sabe.
6: E quem sabe é o coração, né, cara?
5: Aliás, eles estão voltando, né?
6: Quem? O Lobisomem de
5: Bambuí?
6: Sandy Júnior?
9: Sim. Tem isso, tem isso.
5: Tem informação
9: isso?
5: Eles vão fazer uma turnê ano que vem.
6: Tu é mais Sandy ou tu é mais Júnior?
5: Ah, eu sou mais Sandy.
6: É mesmo?
5: É, sou mais Sandy.
6: Mas tu sabe quem carregava essa dupla era o Júnior, né?
5: Por quê?
9: É mesmo?
6: Porque
9: não,
6: o,
9: não
6: o Júnior fazia a coreografia, o Júnior tocava bateria e o Júnior fazia a segunda voz. A Sandy só cantava.
5: Mas você praticamente
9: só cantava, não?
5: Só cantava, não? A voz
9: só
5: do Júnior.
9: Cantava, não.
6: Você, aí você tá diminuindo o Júnior, né?
5: Tô.
9: Não, e você tá diminuindo a Sandy, mano.
6: Não, de jeito nenhum, pô. Eu sou muito
9: você
6: mais Júnior.
9: Você fala que ela
6: pô.
9: Só cantava é brincadeira.
6: Eu sou Júnior, pô. O Júnior dançava.
5: Ah.
6: O Júnior, o Vamos Pular, o Júnior, ele domina o Vamos Pular. Ou seja, ele carrega Vamos Pular nas costas. E, assim, eu sou Júnior, pô.
5: E você,
6: escolhe
5: Brenda?
6: Um lado, irmão. Eu sou Júnior.
5: E você, Brenda?
8: Eu sou Sandy.
6: Ah, tá Sandy. Alguém tinha que ser Júnior. Essa mesa precisa ter o contraponto.
5: Você aí no chat, no YouTube, você é Sandy ou é Júnior?
6: Eu, por exemplo, no Leandro Leonardo, eu sou mais Leonardo. No Daniel João Paulo, eu era mais João Paulo.
5: Claudinho e Bochecha.
6: Pô, eu sou difícil. Claudinho. Eu não, tem como, é Claudinho. Pô.
5: É Claudinho?
6: Pô, Claudinho. Pô.
5: É?
6: Minha presa.
5: Rio Negro e Solimões.
6: Eu sou Solimões.
5: Você é Solimões?
6: Sou.
5: E você, Brenda?
8: Eu acho que eu sou Solimões.
5: Ah, e você, João?
9: Eu acho que sou Solimões.
6: Por exemplo, eu sou Chororó, filho.
5: Chororó?
6: Não, minha, tu sou
9: Chitãozinho. Não, não é Chororó, irmão. É Chitãozinho, irmão.
5: Você é mais Jorge ou Matheus, ou João?
9: Sou Jorge.
8: Nossa, mas aí é uma disputa pesadíssima, né? Eu sou mais Jorge.
5: Você é mais Henrique ou Juliano?
8: Mais Henrique.
9: César Menotti ou Fabiano?
6: Ah, Fabiano.
5: Ah, eu sou César Menotti.
9: Eu sou César Menotti.
5: Pô, César Menotti carrega o nome.
9: Carrega o nome.
5: Eu sou mais... Pô,
9: não, Bruno, gente. Bruno, Marrone.
5: Não, Marrone não, cara.
9: Eu sou mais Marrone.
5: O Marrone não canta, pô.
10: Ah, você é contra os caras de segunda voz, cara.
5: Não,
10: você
5: é isso.
10: Você odeia segunda voz.
5: Mas não, o Marrone carrega o carisma da dupla.
9: Marrone não canta.
8: Mais Matheus ou mais
9: nada.
8: Cauã?
9: Nada.
5: Ah, sou mais Cauã.
8: Que isso, não, aí você enlouqueceu. Porque o Cauã...
5: Isso?
8: Não, o Cauã é horroroso.
9: Que isso?
10: Cadê o corte?
9: Olha
10: o corte aí.
9: Que isso?
10: Brenda Valde dispara.
9: Vai Cauã chegar é nele.
8: Não, chegar gente, dele. Não, mas olha só. Eu amo Matheus Cauã.
13: Como é que é?
8: Eu sou fã
13: como
8: de Matheus Cauã. Mas o Cauã...
9: Não.
8: Ele é
9: tá
8: só
9: errada.
8: A segunda voz.
9: A frase tá errada. Você é só fã do Matheus, claramente, pô.
8: Ok.
9: Não é? Você acabou de dizer que ele é horroroso, pô.
8: Mas ele é.
9: Os ouvintes...
8: Ele é bom... ali como segunda voz, ele cantando sozinho, gente, terrível.
10: Os ouvintes aqui do segundo tempo do Papo de Crack estão conhecendo a Brenda hoje?
8: Cara, eu acho
5: pelo
8: que
5: visto sim, né?
10: Pô, não é possível, cara.
5: Não é possível,
10: isso?
5: Cara.
10: O cara ali querendo saber do coração da Brenda.
5: É, ela acabou de falar,
9: daí,
5: inclusive, cara.
9: Sai daí,
10: como é que tá, ô Mesa? Como é que tá o coração da Brenda?
5: Atenção, vamos ouvir o som ambiente do coração de Brenda Balbi.
9: Por que isso? Um vazio?
8: Grilos?
10: Ah, tu não tava aqui, não? Ela falou que o coração dela tá assim, ô Johnny.
9: Não, ela falou que o coração dela tá funcionando.
10: Não, tá funcionando, mas não é sobre funcionalidade, é sobre ocupação.
9: Ah, não está ocupado, né?
10: Não.
9: Ah, tá. Então tá.
10: E cara, ué, o cara tá ali investindo, hein? Tenta sorte, guerreiro. Tenta sorte.
8: Manda o currículo pro 21 99557-1013. Com todos os prós e contras.
10: É, o Murilo tá ali, ó. Eu sou de Brasília, mas se eu fosse do Rio... Mano, o perfil Comemora Joel acaba de entrar.
9: Comemora Joel.
5: Quero saber quem o nosso prefeito Leleque prefere. Ele que é fã do Dig Joy Boboy.
10: E aí, prefeito?
9: Vem dançar comigo.
14: Olha, eu sou muito fã da Sandy, mas eu tô com você, Léo Pinheiro.
10: Obrigado, prefeito.
14: O Júnior levava a dupla nas costas. Sabe o que eu acho? Por exemplo, naquela música Vamos Pular.
10: Sim,
14: vamos pular,
10: ele carrega,
14: vamos
10: ele
14: pular,
10: carrega.
14: Vamos pular. Ele pulava muito mais que a Sandy.
10: Sim. Com certeza.
14: Ele gosta do pula-pula.
10: E assim, todo mundo gostava do pula-pula, né, cara?
14: Todo mundo gostava.
10: E agora, e o pula-pula tá muito mais acessível, porque agora você pode comprar um pula-pula menorzinho e deixar em casa.
14: É?
10: É, eu... Antigamente você tinha que deixar 20.
14: Você sabe que quando eu fui prefeito do Rio de Janeiro, eu abri várias UPAs.
10: Não, né?
14: Não?
10: Não, prefeito. Pelo amor de Deus.
14: Por quê?
10: O que tem a ver o pula-pula com UPA?
14: É, porque quando eu coloco no colo é UPA, UPA, UPA.
9: Que isso, cara? Que isso?
14: Aí, perfeito.
9: Calma aí. Perfeito.
15: Eu não entendi o que ele falou.
14: Meu Deus do céu, cara.
5: Cara, deixa eu correr com o programa.
9: Vai.
5: Que hoje é só até as 7. Eu vou passar, sabe por quem? Pelo Botafogo. Porque o nosso Rodrigo Brandão mandou aqui o noticiário do Fogão pra esse segundo tempo do Papo de Craque. Fala, Brandola!
16: Fala, meu parceiro Magno, um abraço pra você e pra todo mundo sintonizado no Papo de Craque, segunda edição. Vamos começar o noticiário do Botafogo com duas boas notícias. Hoje, pela manhã, a assessoria do Botafogo informou que os atletas Arthur Chaves e Vitinho receberam alta hospitalar e serão reavaliados ainda hoje pelos médicos do Núcleo de Saúde e Performance no CT Lunier. Os dois foram encaminhados a um hospital, cada um com um motivo diferente. O Arthur Chaves sofreu um trauma na bacia e abdômen e o Vitinho sofreu um trauma na cervical, sem concussão cerebral. Eles foram encaminhados ao hospital, onde realizaram exames e hoje de manhã, portanto, foram liberados. Terão pelo menos 4 dias para se recuperarem e ficarem à disposição para o jogo contra o Coritiba, na próxima segunda-feira, no Couto Pereira. A derrota para o Vasco ontem no estádio Nilton Santos não trouxe só mais notícias. Por incrível que pareça, teve boas notícias. A primeira delas, goleiro Gabriel Batista, foi o grande nome do jogo. Evitou que a derrota do Botafogo fosse por um placar mais elástico. E o Gabriel se tornou, portanto, uma solução em uma temporada em que o gol foi o grande problema do Botafogo. A outra boa notícia foi a atuação do Ziyech. Mais uma vez, o atacante marroquino mostrou a sua qualidade e por mais que não tenha sido decisivo, foi importante na criação das principais jogadas de perigo que o Botafogo teve na noite de ontem. O Botafogo terá 4 dias de preparação até o próximo jogo contra o Coritiba, partida em que o time não contará com o Tite à beira do gramado, ele que foi expulso após invadir o campo para comemorar o gol do Tiquinho Soares, gol este que foi anulado. Sendo assim, para a partida contra o Coritiba segunda-feira, o time será comandado pelo Matheus Bach, pelo Marcelo Salles e pelo Rodrigo Belão, os 3 auxiliares técnicos que fazem parte da comissão técnica permanente do Tite. Valeu, Magno.
5: Valeu, Brandão, o Tutankamon da TMC, um abraço para você. Ô, João Linditon.
9: Diga.
5: O Gabriel Batista agarrou muito ontem, hein?
9: Ele é bom goleiro, né, cara? E vem numa oportunidade interessante de mostrar serviço. A grande verdade é que depois do goleiro John, ninguém conseguiu pegar essa vaga e falar, é minha. Sabe? Preencher esse vazio no coração, já que estamos falando de corações, preencher esse vazio no coração do torcedor alvinegro. Desde a saída do John, ninguém conseguiu fazer isso. E ele tá tendo essa oportunidade. E tá conseguindo vencer algo que muita gente fala que é difícil, né? O fato dele ser formado no Flamengo, a torcida do Botafogo não levou isso em consideração. É um bom goleiro, precisa de minutagem, precisa ser testado e tá dando conta do recado. Eu gosto, acho um bom nome. Melhor do que as outras opções que estavam no gol do Botafogo, que passavam muita insegurança pro torcedor. Acho que o técnico Tite vai dar, sim, essa sequência pro Gabriel. E ele tem tudo para performar dentro de campo.
5: Brenda, 2 jogos, 2 derrotas do Tite, mas tá ainda no início de trabalho e tudo mais. E o Brandão trouxe aí o destaque ao Ziyech, né? Que é um bom jogador, o Ziyech. Sim.
8: Cara, Ziyech, não, e ontem, perdão, foi muito bem no jogo.
10: A gente tem a pronúncia Ziyech, marroquina.
5: Na verdade.
8: Ziyech, como o nosso amigo Brandão me falou ontem, que eu demorei Ziyech. Um século para conseguir.
5: É Ziyech, então.
10: Ziyech. É, a pronúncia marroquina. Aqui a gente respeita a pronúncia marroquina.
5: Sim.
8: Enfim.
5: E respeitamos também o país Marrocos também.
10: Sim. Um abraço para todo mundo Marrocos.
8: É bom respeitar todo mundo, né? Mas enfim, falando...
10: Que isso? Como é que é?
8: Falando do Ziyech, cara, que jogo, que partida do cara. É, todas as viradas de bola dele foram perfeitas em, cara, em uma precisão, assim, absurda. Foi bem demais na partida. E apesar da derrota do Botafogo, não foi um time que se acovardou diante do Vasco. É claro que o Vasco teve um pouquinho mais de posse de bola, conseguiu ser mais efetivo do que a equipe do Botafogo. Mas ainda assim, o Botafogo que competiu. É muito difícil pro Tite nesse momento, claro, nos seus 2 jogos à frente da equipe, ter 2 derrotas. Mas essa sequência do Botafogo também é ingrata, né? Não é uma sequência baba que o Tite tá pegando. É, o Botafogo não é um time que tá ali como um dos piores times do campeonato, muito pelo contrário, acho que tem um elenco interessante, a chegada do Ziyech ajuda muito essa equipe do Botafogo, mas é um time que o torcedor precisa ter paciência. É, e eu sei que o torcedor do Botafogo não tem muita paciência, não está com muita paciência.
5: Mas qual tem, né?
8: Exato. Eu
5: qual
8: acho
5: torcedor
8: que
5: tem?
8: Eu acho que essa é a grande questão. O torcedor, por si só, ele quer ver o time desempenhar o mais rápido possível. E aí pode falar, mas agora teve o tempo da data FIFA para treinar e etc. Mas, cara, do outro lado tem um time que também quer ganhar. Tem um outro time que também tá buscando os mesmos 3 pontos. Então, o perder e o ganhar é natural.
5: E tá melhor.
8: É isso.
5: Zip Zop, aqui na TMC, sequência em sequência de zap da galera. Alô!
13: Fala, galera da TMC, aqui é Arthur de Niterói. Queria saber da Leila, com esse negócio da proibição das bets, qual vai ser o patrocínio que ela vai botar nos 2 clubes dela, Palmeiras e Vasco. Um abraço aí, galera. Valeu!
15: Olha, a camisa do Palmeiras é uma camisa muito valiosa, entende? Nós estamos buscando patrocinadores, marcas importantes, não é? Para patrocinar o Palmeiras. Eu estou em contato, em negociações com a Louis Vuitton, com a Gucci, com a Chanel, com a Dior. Então não faltam opções.
5: Fala pra gente desse seu,
15: entende,
5: look hoje.
15: Sabe? Bom, eu estou hoje com um Cartier no pulso, não é? Um relógio. Um Yves Saint Laurent. Meu sobretudo.
5: Não é Saint Laurent, não?
15: É Saint Laurent.
5: Olha, Leila, que isso?
15: A minha calça é Prada. Uhum. Não é? Sapato é da Dior. Não é? E eu estou também, você quer saber?
10: Quero.
15: O look completo?
10: Eu não sei, cara. Teu advogado tá aí, você que sabe.
15: Melhor não, não é?
10: É, perfeito.
15: Melhor não.
10: E o Vasco? O Vasco, Leila.
15: Nós estamos negociando também com marcas que eu considero ótimas marcas, não é?
10: É.
15: Tão populares, não é? Entende?
8: Quais?
15: Nós estamos conversando com a Chega Mais, a Belíssima, a Tudo por 10.
10: Sim.
15: Não é? E são marcas.
10: Ah, a gente pode fazer isso?
15: Não sei.
10: Eu pensei assim, eu falei, vou falar uma aqui. Eu falei, ué, mas se eu falar, pô, pode ser meio ruim.
9: É melhor, eu gostaria de ter uma declaração que a gente passou, acabou de passando despercebido.
10: Ah.
9: Em relação, saindo do ambiente Palmeiras e vindo pro ambiente Corinthians. É, você mesmo. Ô, beijo. O Fernando Diniz não vai falar nada, cara.
10: Demitido.
9: Dessa maneira como você foi saído do Corinthians.
10: Eu acho maneiro como o Fernando Diniz chega aqui, cara. Quando você falava, Johnny, o Fernando Diniz chegou aqui, a expressão mudou, o cabelo até ficou já bagunçado, incrível. Bizarro, né?
9: Ele incorpora o Fernando Diniz. Ô, Diniz, eu sei que você tá vendo o jogo do Fluminense hoje aqui, hein? Vai estar ligado no jogo contra o Curitiba, né?
10: Seu auxiliar falava que você era o Cruyff brasileiro, pô.
17: Eu vou ver o jogo do Fluminense assim como eu vejo todos os outros clubes, pra estudar o futebol brasileiro.
10: A demissão foi justa?
17: Olha, você sabe muito bem que o futebol brasileiro, ele é uma máquina de moer treinador e profissionais.
10: Verdade, é muito injusto.
17: Então nós tivemos um tempo de trabalho muito bom, fizemos um excelente jogo contra o Inter. Mas pela situação, a sequência de resultados, treinador nenhum poderia resistir. Eu entendo, mas eu não concordo. Eu não estou de acordo com a forma com que se trabalha no futebol brasileiro. E que a corda sempre acaba arrebentando para o lado mais fraco, que é o treinador.
9: O que você acha do Depay, o Diniz?
17: Um jogador muito importante, um jogador que em pouco tempo marcou história, mas que não ajudou em nada. Ele me ajudou em porra nenhuma!
9: Calma, Diniz. Que isso, calma.
17: Não me ajudou em nada! Errou o pênalti contra os Estudiantes. Errou o gol ontem. É isso que eu falo, o treinador, ele sempre vai ter culpa se o jogador acaba não fazendo a parte dele.
10: Então a culpa é toda do jogador, né, Diniz?
17: Não tô falando que a culpa é toda do jogador. Mas às vezes o resultado não vem por conta do que o jogador faz dentro do campo.
10: Mas, Diniz, os seus números.
17: Eles não são quero ruins. Saber de números. Eu quero saber de números.
10: Vamos ligar pro João Silva. Que ele vai.
17: Fala, João Lee! João Leite! Fala!
15: Não, só informar pra vocês que o boletim do Vasco e Flu tá ali já. Tá te dando esse auxílio.
10: Ah, obrigado. Vamos correr então? Vamos Bora. Correr? Vamos correr, não, cara.
15: Passa,
10: você corre, cara. Brenda. Você corre.
15: Tu é atleta.
8: Ah, cara.
10: Qual o seu pace?
15: Tu é atleta.
10: Qual o seu pace?
8: Eu não gosto de correr, não. Eu acho muito chato correr, mas... Nossa, é terrível, gente.
10: Qual cardio que você faz, hein?
15: Ah, que isso, mano.
8: Cara, então, o meu treino mudou agora. Que... Meu treino mudou agora e o meu personal me passou um treino bem sinistro.
10: Ah, você falou.
8: Muito, muito full body, assim, que...
10: Você não tinha começado ele ainda, né?
8: É, eu comecei na semana passada. Ou essa semana, sei lá. Mas eu sei que, cara, essa semana, o meu segundo exercício da série, eu já estava pingando, assim, muito. Falei, gente, o que é isso?
10: Fez calorzinho também, né, cara?
8: Não, mas era do exercício mesmo.
10: Então, hoje eu postei um Instagram.
9: Maneiro é a academia do Léo Pinheiro, que tem um show ao vivo, pô, no meio da academia.
10: Você acompanhou?
9: Pô, isso é maravilhoso. Cara,
10: teve música ao vivo na academia lá em Bangu.
9: Que isso, cara? Que isso?
10: Aí o maluco puxou um Gustavo Lins. Aí eu tô aqui, pô, fazendo um pull down. Aí eu olhei pro lado e falei, não é possível que o cara pegou um violão. Aí ele, valeu, bom dia. Pra ser feliz. Eu, ui, que isso, cara? Aí quando eu olhei, tá todo mundo filmando e o cara fazendo música ao vivo, voz e violão.
8: No meio da academia.
10: Não, no cantinho. Mas a academia toda ouvindo. E assim, bizarro, pô. Eu saí, queria ficar endorfinado, isso aí é triste.
8: É.
10: Tive que ligar pra alguém. Falei, oi.
9: Ficou?
10: Liguei. Oi, tudo bem?
9: Ih, rapaz.
8: Deu certo?
10: Quando a gente ficou. No fundo, eu tô aqui fazendo bíceps e lembrei de você na academia. Como assim? Aí eu filmei e mostrei.
17: Olha só. eu tô meio perdido aqui.
10: Saião, por favor, dá uma moral.
17: Não. Sabe o que acontece? Não vou expor também, não, cara.
10: Expõe, pô.
17: Ô, Saião, coloca aqui aquele negócio pra transformar o áudio em MP3. Que o desgraçado do Yuri só manda num formato que ninguém sabe qual é.
10: Pô, Yuri, com todo respeito.
17: Aí trava o computador inteiro. Pô,
10: mano, aí manda atrasado. Ó, vai tomar no ar, hein? Manda atrasado.
9: 10 anos de curso, mano.
17: Meu Deus
9: manda
17: do céu, atrasado. Cara. Ah, não sei onde é que foi parado o Yuri, Saião. Me ajuda aí, Saião. Vou
18: baixar aqui, ó.
9: Baixou de novo. Ajudou
17: aí,
9: lá.
17: Aí, vai. Joga aqui. Arrasta. Ah, não, eu já sei, já. Dá pra isso aí eu sei direto. Fazer, Saião.
10: Já dava pra ter arrastado direto.
17: Eu sei que não...
18: Então, pra quem me chamou?
17: Como é que é, Saião?
18: Calma aí, alto lá, vamos lá.
17: Não, porque travou tudo aqui, cara. Ô, Saião, sei. Caramba, cara. Saião tá mexendo na minha mesa, cara.
9: Valeu, Yuri. Faltam 5 minutos, tá? Bom. Mandou dentro
17: bora,
9: do horário.
17: Bora, Saião, tem que chamar o Vasco, Saião. Ah, garoto, bom. No pique, então, Vasco da Gama, Joel Silva.
19: Beleza, Magno, um abraço pra você e pra toda a rapaziada ligada no Papo de Craque. Depois da vitória de ontem no clássico com o Botafogo no Nilton Santos, o Vasco se representou na tarde de hoje no CT Moacir Barbosa e já começou a pensar na partida de sábado contra o Remo em São Januário. O técnico Pedro Emanuel pode fazer algumas mudanças na equipe, poupando alguns titulares para o jogo contra o Boca Juniors. O Brasileirão ainda é a prioridade, mas o entendimento é de que o Remo é um adversário acessível. Por conta disso, mudanças podem ocorrer nas laterais, com o Puma, por exemplo, entrando no lugar do Paulo Henrique, e o Piton na vaga do Cuiabano. O Andrés Gomes volta de suspensão, deve ocupar a titularidade da ponta direita, e Brenner e Cuesta, já recuperados e entregues à comissão técnica depois de um período aí no departamento médico, podem ser relacionados também para o jogo do próximo sábado. Bruno Duarte, que é dúvida, ele que deixou o campo ontem por conta de uma pancada no abdômen, segue aí, portanto, preocupando um pouco o departamento médico. Mas, ao que tudo indica, estará à disposição para jogar na próxima terça-feira lá na Argentina. Valeu, Magno!

0: no Maracanã para Fluminense e Curitiba pelo Campeonato Brasileiro com transmissão da TMC. Inclusive, já estou chegando no estádio, mas vou trazer as primeiras informações do tricolor das Laranjeiras. Começando com três desfalques. O Fluminense não tem Nonato e Canóbio, que estão cumprindo suspensão. E também não conta com o lateral esquerdo René, que está se recuperando de uma entorse no tornozelo esquerdo. O jogador ainda não tem período de recuperação definido e, por conta disso, deve ser poupado até o confronto contra o Palmeiras na Copa Libertadores da América. Falando sobre a provável escalação do Flu. No gol, Fábio. Na lateral direita, Guga. Dupla de zaga com Thiago Silva e Ignacio. No lado esquerdo, Guilherme Arana. Meio campo com Hércules, Nonato e Paulo Henrique Ganso. E no trio de ataque, Soteldo, Kevin Serna e Hulk. A ideia é que o Fluminense consiga um resultado importante visando retomar a posição no G4 do Campeonato Brasileiro. Para essa partida, o Flu estreia um novo patrocinador, a Superscore, que faz parte do grupo da Superbet, casa de apostas que está banida por conta da medida tomada pelo atual governo. A Superscore vai estar estampada na barriga dos jogadores e mantém um patrocínio milionário que sustenta o Fluminense para o restante da temporada. Valeu, Magno. Tamo junto.
1: Valeu, Yuri Duque, o pai da bola, reta final aqui de do Papo de Craque, segundo tempo.
2: Não, que
1: é o seguinte, tava mesmo. Mas ó, é o seguinte, a programação da TMC hoje vai até o talo.
2: Até o talo?
1: Até, como diria...
2: Será que a galera aguenta?
1: O antigo dono desse microfone aqui, até às 11h99. Então você vai curtir daqui a pouquinho, 7h30, Santos e Flamengo, na voz de... Na sequência tem Fluminense e Curitiba, direto do Maracanã, João Lindton, Lucas Borges.
2: Lucas
1: Quem
2: Borges.
1: Comenta esse jogo, João?
2: Você, João, né? Lindton. Ah,
3: é. Estou aqui.
2: João Lindton.
1: Viajei agora.
2: Tá, faz uma vinheta pra galera aí, cara.
1: Brenda.
2: Faz alguma coisa.
1: Palpite para Santos e Flamengo.
4: 2-1 Flamengo.
1: Atlético Paranaense e Atlético Mineiro.
2: Pô, não é possível. Toda rodada.
4: Todos os jogos. Eu acho que o Galo ganha 2-0.
2: Tá proibido fazer isso, tá, mano?
1: Fluminense e Curitiba.
2: Proibiu o presente.
4: 3-0 Fluminense.
1: Palmeiras e Bahia.
4: 2-1 Palmeiras.
1: Léo Pinheiro.
2: Palmeiras e Bahia em Palmeiras?
1: Em Palmeiras.
2: Tá, vai, beleza. É o quê?
1: Santos e Flamengo.
2: 2-1 pro Malvado.
1: Atléticos.
2: É onde? Em Furacão ou em Galo?
1: Em Furacão.
2: 2-0 o Furacão.
1: Fluminense e Curitiba.
2: 3-1 Fluminense.
1: Palmeiras e Bahia.
2: 1-0 Bahia.
1: João Lindton. Santos e Flamengo.
3: 2-1 Flamengo.
1: Atléticos.
3: 1-1.
1: Fluminense Curitiba.
3: 2-0 Flu.
1: Palmeiras e Bahia.
3: 1-1.
1: Esse foi o Papo de Craque, segundo tempo. Na sequência você fica com a transmissão de Santos e Flamengo. Mandando um abraço aqui pra galera do chat, Beatriz da Mota, Cigana Vascaína, o André Sobrinho, enfim, toda a galera que participou. Eu tô de volta amanhã no Papo de Craque, primeira edição, meio-dia, e você fica agora com dois jogaços com a qualidade que só a TMC tem. 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
1: Salve, salve, galera! Boa noite pra você que tá com a gente na TMC. 101.3 FM Rio de Janeiro, 100,1 FM Brasília, e você com a gente no nosso YouTube TMC Esporte. Uma honra estarmos juntos. Campeonato Brasileiro, 29ª rodada, Vila Belmiro, a vila mais famosa do mundo. Tem gente que discorda. A Vila Belmiro será o palco da emoção para daqui a pouquinho Santos e Flamengo, e você com a gente acompanhando aqui na TMC. Estamos de volta com o Campeonato Brasileiro, o fim da data FIFA. Ontem já tivemos clássico aqui na TMC e hoje teremos Santos e Flamengo, na sequência Fluminense e Curitiba. Muita coisa para você nessa noite de quinta-feira, com o futebol, com os clubes do Rio de Janeiro envolvidos no Campeonato Brasileiro. Vamos falar de Santos e Flamengo. Eu sou Henrique Maggini, vou estar narrando esse jogo para você, ao lado dos comentários da Brenda Balbi, a reportagem a cargo de Léo Pinheiro, e na nossa mesa de áudio, o DJ Léo Saião. É o timaço da TMC. 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Eu quero o seu zap com a gente na nossa transmissão. 21 99557 1013, 21 99557 1013. Você manda seu zap aqui, ele vai pro ar na transmissão mais interativa do rádio. Beleza? Vamos juntos às primeiras informações com meu parceiro Léo Pinheiro. Boa noite para você, uma honra estarmos juntos.
2: Fala, Henrique Maggini, muito boa noite, um abraço para você, para todo mundo aqui sintonizado na TMC, seja no dial no Rio de Janeiro, em 101,3, em 100.1 para Brasília, e também no YouTube TMC Esportes. O Flamengo, nesse momento, na reta final do trabalho de aquecimento no campo de jogo, e mesmo com a viagem, vindo os jogadores vindos da Índia, Pedro e Samuel Lino estarão entre os titulares na equipe rubro-negra, e, como a gente projetava, Danilo terá o substituto de Léo Ortiz no miolo defensivo. Camisa número 3, titular absoluto da equipe do Flamengo, foi liberado pela comissão técnica para acompanhar o nascimento da filha, primeira filha do Léo Ortiz, e por isso ele fica de fora. E o veterano Danilo terá a missão de parar Gabigol, que vive grande fase no ataque do Santos. O Flamengo confirmado é o seguinte, imagine, confere comigo.

0: Se Royal, Danilo, Léo Pereira, Alexandro, Jorginho, Eric Pulgar e Lucas Paquetá, Carrascal, Samuel Lino e Pedro, esse é o Flamengo, líder do Campeonato Brasileiro, que vai tentar ampliar a vantagem na ponta do Campeonato Nacional. Imagine!
1: Show de bola, Léo Pinheiro, com as informações do Mengão, trazendo também a escalação, o time do Flamengo pronto para esse duelo contra o Santos. Flamengo, que é líder do campeonato, 60 pontos, o Palmeiras, segundo colocado, com 57, Atlético Paranaense, terceiro, com 49, Cruzeiro, quarto colocado, com 48, o Fluminense está em quinto com 48 pontos também. Na sequência, Bahia, Atlético Mineiro, o Santos é o oitavo colocado com 41. Curitiba é o nono com 38. Depois vem Bragantino, São Paulo e Vitória. Botafogo aparece na 13ª colocação com 35. O Vasco da Gama, 14º com 34 pontos. Na zona de rebaixamento temos Internacional com 31. Grêmio com 30. Remo com 24 pontos. E Chapecoense, a lanterna da competição, com apenas 18 pontos conquistados. Às 7:30 a bola rola para Santos e Flamengo, você acompanha aqui com a gente na TMC. Às 8 horas a bola rola para Atlético Paranaense e Atlético Mineiro. Às 9:30 também com transmissão aqui da TMC, tem Fluminense e Curitiba, e às 9:30 também Palmeiras e Bahia se enfrentando nessa noite de quinta-feira do futebol brasileiro, nessa Série A do Campeonato Brasileiro. Ontem tivemos Bragantino 1, Mirassol também 1, Internacional 2, Corinthians 1, Remo 1, Grêmio também 1, Vitória 4, Chapecoense 0, Botafogo 1, Vasco 2 e Cruzeiro 2, São Paulo 0. Eu quero as primeiras informações, opiniões e o que esperar na nossa comentarista Brenda Balbi, tá aqui do meu lado. Boa noite pra você, uma honra estarmos juntos, e o que podemos esperar de Santos e Flamengo, tudo bem?
2: Fala, Magine, boa noite pra você, boa noite pro Léo, pro Sayão, todo mundo que tá acompanhando a gente. Cara, o que dá pra esperar é um bom confronto. São duas equipes que vêm em momentos muito bons na temporada. Na verdade, o Santos vem de um momento melhor do que o Flamengo, se a gente for colocar a nível desempenho, né? O Santos realmente conseguiu, parece, e se encontrar dentro de campo e chegar ali no seu próximo ao 100%. E aí, claro que eu não estou desmerecendo o Flamengo, mas é que o Flamengo, apesar de ser o time a ser batido, tem oscilado um pouco nas aparições, né, nos desempenhos dentro de campo, tem deixado um pouco a desejar, por mais que também no recortes ali de vitórias esteja muito parecido com o que o Santos tem feito nesses últimos, fez, na verdade, nesses últimos jogos. É um Santos hoje que joga com a presença da sua torcida, mas é um Flamengo que busca a sua 10ª vitória na Vila Belmiro. Eu acho que é um duelo que tem tudo para ser muito equilibrado, um Flamengo buscando se manter na liderança da competição e o Santos buscando também uma sequência ainda melhor nesse Campeonato Brasileiro e também pro longo aí da temporada.
1: E a gente tem uma lista, eu diria até de certa forma, extensa de ex.
2: Exatamente.
1: De um lado e do outro. Uhum. Se fosse bom, era atual, né?
3: Não, depende.
2: Depende.
3: Em algum momento foi bom. É. Mas por alguma razão terminou, imagina.
2: Até porque tudo termina, né, gente? Vamos combinar?
3: Depende.
2: A maioria das coisas tem início, meio e fim.
1: Exatamente. Tudo tem um final.
2: E às vezes é melhor ter um final do que não ter.
3: Tá, beleza. Tá, a gente tem discussão aí.
1: Momento filosofia.
3: É porque, por exemplo, eu ainda não encontrei o meu pra sempre.
2: Tá, mas o pra sempre, ele é relativo.
3: É, pode ser pra sempre enquanto durou.
2: E não só isso, eu acho que o pra sempre,
1: ele... sempre sempre acaba.
3: Diria
2: isso. Mas tem também o ponto que o pra sempre, ele pode ser o pra sempre na sua cabeçola.
3: E pode ser um pra sempre também separado.
2: Exatamente.
3: Por exemplo, o Gabriel Barbosa, você duvida que o Gabriel Barbosa vai receber um busto na Gávea, como estão recebendo Arrascaeta e Bruno Henrique, em algum momento?
2: Não.
1: Não.
3: Então, é um pra sempre.
1: Tá.
3: Tá tendo um hiato ali, uma pausa.
1: Já passou por um hiato nessa condição?
3: Muitas vezes na minha vida eu passei por hiatos. Inclusive, a minha trajetória foi toda de hiatos.
2: Eu estou vivendo hiato.
3: Olha aí, informação, hein? Bastidor. Acontecendo hiato.
1: E aí, agora eu vou um pouquinho mais além.
3: Bastidor pesado aí.
1: É pesadaço. Mas, é isso, mas vem, vem uma preocupação agora de amigo mesmo. Tá bem, feliz?
3: Bom. Ah, tá.
1: Cara,
3: olha aí,
1: rapaz, esse silêncio me desesperou.
3: Imagine rapidinho, luzes apagadas na Vila Belmiro, né, que nesse momento, aquele show com as lanternas, estou aqui salvando a Brenda Balbi, e as duas equipes já nos vestiários, para essa partida. Um detalhe importante, tá, Magini? O Flamengo, pelo número de vitórias, ele não perderá a liderança em caso de tropeço nessa rodada do Campeonato Brasileiro. Por quê? O rubro-negro tem 2 vitórias a mais em relação ao Palmeiras, que enfrentará em casa o Bahia nessa rodada do Campeonato Nacional. Então o Flamengo tem essa gordurinha já acumulada. Tem gente que não gosta, tem gente que vê com bons olhos essa gordurinha. O Flamengo, nesse momento, pode tirar proveito dessa gordurinha. De qualquer maneira, o que acontecer, independente do que acontecer hoje, o Flamengo permanecerá na liderança do Brasileirão.
1: Essa é a parte mais importante nesse momento. Flamengo como líder do campeonato, a gente trouxe aqui a tabela de classificação, 60 pontos. São 3 pontos de vantagem para o segundo colocado, o Palmeiras. Flamengo empatando na Vila Belmiro já deixa essa vantagenzinha ali feliz da vida, tá? São 18 vitórias em 28 partidas. A Vila Belmiro apagada nesse momento para a bola rolar daqui a pouquinho. Os jogadores já fizeram o trabalho de aquecimento, já foram para os vestiários, daqui a pouco voltam para o jogo, para aquele protocolo que a gente já conhece do Campeonato Brasileiro. Eu quero a galera participando com a gente no nosso YouTube, aqui no TMC Esporte, live do Rio de Janeiro. Vai deixando lá, que você já sabe qual protocolo tem que ser feito aí no YouTube. Deixa o like, se inscreve no canal, ativa as notificações, comenta e vamos juntos aqui na TMC. O Carlinhos Castro dizendo que foi o primeiro, já deixando o like aqui participando com a gente. A Antônia Rosana também por aqui, dizendo fala santista e flamenguista. Beleza, tá aqui torcendo por todo mundo também. O Marcos Henrique dizendo, tô chegando. O LSC 2 do Gabi hoje. Beatriz da Mota, vamos Mengão, bora. O Douglas Dri dizendo que vai ser Santos 1, Flamengo 3. O Adriel Douglas Daniel de Cambé. Beatriz Mota com os jogadores que foram do Flamengo, tinha que melhorar de algum jeito o time do Santos. O André Cole dizendo boa noite, mamá. Boa noite, irmão. Tamo junto. O Seja Esteja, sem saber que o pra sempre sempre acaba. É, de por enquanto, KCL. Enfim, não vamos voltar nesse assunto não, porque deu um gatilho aqui, ficou um momento de silêncio.
2: Limão.
1: Eu sempre defendo o seguinte: independente da sua escolha, o importante é você estar feliz. Tá? Se é algo que tava
2: mas
1: te fazendo...
2: Mas a tristeza, ela faz parte.
1: Faz parte, mas se era algo que não tava te fazendo bem antes, significa que agora pode ser um momento que você esteja feliz, entendeu?
2: Momento terapia.
3: É só pra gente lembrar que...
1: toda uma teoria em cima disso.
3: É, por enquanto, eu até fui confirmar, é do Legião, né? Quem compôs foi o Renato Russo.
1: Mudaram as estações,
3: nada mudou, por enquanto, é?
1: Mas eu sei que alguma coisa aconteceu, tá relembrando aqui. Uhum.
2: Tá tudo assim. Mano,
3: é assim, é a segunda vez que eu salvo a Brenda aqui, ao vivo.
2: Você lembra quando a gente...
1: Um dia acreditar.
3: Você quer mandar um recado pra alguém?
2: Não,
1: fala
2: tô de
1: agora,
2: boa. Pô, não, tô de boa.
1: Tá. Pode mandar ir pra aquele lugar também, pra aquela casa.
2: Não, entendeu? Mas isso aí é easy.
3: E quem tiver interessado, manda aí, ó, 219-9557.
1: 101.3, pode mandar mensagem pra gente, beleza?
3: Um currículo, foto.
1: Exatamente.
3: É. Prós e contra, que ela pediu.
1: É, tem todo, né?
2: Claro, no, tem que
1: não
2: passar
1: é só
2: por um
1: mandar
2: crivo.
1: Mensagem. É, pô, peraí.
2: Passar por um crivo.
1: Aí, pô, o negócio é. O Nando tá dizendo aqui, deixaram a Brenda vermelha. Vamos pro WhatsApp, 219-9557-101.3, fala aí.
4: Fala, rapaziada, fala. Da Transamérica, jogando o Flamengo hoje, hein? Abraço aí pro Léo Pinheiro, meu parceiro.
3: Oi, irmão.
4: Pra você, imagine, Saião.
3: Oi, irmão.
4: Ó, não adianta secar não, hein, Bruno Venizola. Sei que tu tá ouvindo. Rapaziada, vou dar uma moral pro cara que merece. O cara que melhor faz vinheta nesse programa aí é o Saião. Moral pro Saião, hein. Forte abraço. Felipe Argolo de Guaratiba Automobilística.
1: Valeu, irmão. O Saião falou aqui, quem foi que escolheu esse zap? Quem é que tá aqui
3: Saião
1: no zap?
3: Saião na tela,
1: cara?
3: Lá, carinha dele.
1: É o Saião.
3: Guarda essa língua, Saião.
1: É o Saião que tá escolhendo os zaps aqui que vão pro ar na transmissão da TMC. Então você manda o seu zap, o Saião tá ali filtrando o que vai pro ar. Ou não, né? Porque às vezes ele também vai no filter. Mais um zap no 219-9557-1013. Fala aí.
5: Boa noite, rapaziada TMC. Quebrando de Bangu, fala Léo Pinheiro, fala Henrique, imagine!
1: Oi. Fala, irmão!
5: Hoje vai ter 2 gols do Pedro, hein? Gabigol vai fazer não, vai perder um pênalti ainda.
1: Eita.
5: Vamos que vamos, saudações do Brunego, saudade de me estressar com esse time.
1: Valeu, irmão, tamo junto, eu tava com saudade disso aqui também, cara.
2: Cara,
1: a
2: o torcedor FIFA é muito amor bandido, né?
1: É loucura.
3: Eu gosto.
2: Do amor bandido?
3: Com certeza. Ué, não? Que isso, gente?
1: Carlinhos Castro perguntando, qual o retrospecto do Flamengo contra o Santos? 118 jogos na história, 46 vitórias do Flamengo e 43 vitórias do Santos, tá bom
3: e
1: pra você?
3: E matematicamente sobram 29 empates.
1: Exatamente, aí a questão matemática que o Yuri Duque chegou a cursar matemática e abandonou para fazer jornalismo.
3: É uma decisão correta, né?
1: É, exatamente, concordo com ele plenamente. Ó, o Robson por aqui também mandando abraço pro Maicon, estamos na padaria Jardim Bangu ouvindo vocês, valeu irmão!
3: Tá na padaria Jardim Bangu. Quem mandou essa mensagem?
1: O Robson. Tá dizendo aqui, pedindo um abraço pro Maicon e o Robson.
3: Maicon e Robson na padaria do Jardim Bangu. Ó, eu sou, hein? Eu sou Jardim Bangu, pô. Cria. Padaria é essa? Aquela padaria clássica lá perto da igreja? Ó, eu sou Jardim Bangu, pô. Eu sou Jardim Progresso, inclusive. Manda mensagem aí.
1: O Joel Veloz Furioso disse que já dei meu like. Se o Mengão ganhar hoje, vai ter racha na Avenida das Américas. Aí é crime.
2: Aí não pode. Aí
3: inclusive, não pode. O Jornalismo Cidade vai fazer essa denúncia, tá?
1: Exatamente, aí não pode.
3: Ó, quem tá ali, ó. Tá todo mundo ali ainda.
1: Tá, o Léo Rezende tá aqui.
3: E tá chegando mais gente, aí. Chegou mais um repórter agora.
1: Chegou a Rebeca.
2: Rebeca Renzi tava no...
1: pegando o reflexo da janela lá do outro lado, isso. Pra enxergar a Rebeca.
2: Tava na política.
3: Tava com o Douglas Ruas.
1: Por ali, Larissa Cardoso também, Thiago tá lá no cantinho lá. O pessoal da redação tá presente aqui do Jornalismo Cidade.
3: Dia agitado, né,
1: Marcos? Dia agitado, cara. Muita coisa acontecendo no Rio de Janeiro, inclusive Campeonato Brasileiro, que daqui a pouco, direto do Maracanã, teremos Fluminense e Curitiba com transmissão aqui da TMC. É um jogo seguido do outro, tá? Vamos falar de Santos e Flamengo e falaremos também de Fluminense e Curitiba. Contaremos tudo pra você nesses dois jogos. Mais um zap no 21995571013, daqui a pouquinho. Fala, Léo Pinheiro.
3: É, mais uma informação sobre o Flamengo, tá, o Magini? Sobre essa escalação, porque no momento de ausência do De Arrascaeta, ele fraturou, né, o punho, né, fraturou o braço esquerdo.
1: Nada
3: Lucas FIFA. Paquetá foi o escolhido para fazer a função do jogador. No Flamengo ele já jogou aberto pela direita, já jogou como segundo homem de meio campo e agora terá uma outra oportunidade jogando mais avançado, centralizado, se aproximando do Pedro. Portanto, Leonardo Jardim, nesse primeiro momento, sem Arrascaeta, escolhe Lucas Paquetá para a função de camisa 10.
1: E Brenda, é um cara que desempenha muito bem também essa função, né? Qualidade a gente não precisa nem ficar enaltecendo aqui.
2: É isso, e é um jogador que realmente vem, né? Tipo, pra, enfim, cumprir mais de uma função dentro de campo. Eu acho que justamente pelo preço que foi pago pelo Paquetá, é entendendo essa múltipla função que o jogador pode entregar dentro de campo. A qualidade realmente é algo indiscutível, é um jogador realmente acima da média, um jogador aí em ciclo de seleção brasileira, que vem também desempenhando bem pelo Flamengo. Enfim, eu acho que é multiplicativo, né? Um jogador que sabe fazer a função e hoje está escalado para ser essa peça, para fazer o Flamengo jogar bola, né? Uma peça que vai tanto munir os seus companheiros de ataque, quanto também pisar na área, ir para cima, ir para um contra um, finalizar de longo, enfim, um jogador muito completo.
1: Show de bola, o Bruno Vanziló tá participando com a gente, dizendo, motorista de aplicativo aqui na Rei da Zona Sul, um abraço pra rapaziada do grupo do WhatsApp, brota, só 7-1 maneiro, galera do grupo participando também, pessoal, junto com a gente aqui.
3: Nando Cafu, Léo, pela nova regra não pode mão na boca pra falar, mas aí como é que eu vou me comunicar com o narrador?
1: E assim, foi uma comunicação que vocês podem ficar tranquilos, tá?
3: Não, eu só falei pra ele assim, desculpe, eu sinalizei errado, era pra falar
1: nada
3: sobre...
1: Nada demais.
3: É uma outra entrada, não é que não tinha, enfim,
1: era
3: isso.
1: Era uma outra informação, era só isso, passou só isso. De boa, tá?
3: Não teremos cartão aqui. Eu não ofendi ele, não.
1: E não teremos cartão aqui pra ser aplicado. Vamos pro WhatsApp, 21995571013, fala aí.
6: Fala, galerinha da TMC, curtindo sempre aqui os melhores do esporte do mundo. Muito ansioso para esse jogão de bola, Flamengo e também Santos, 3-1, para ficar bonito, o Mengão seguir, líder absoluto, grande abraço a todos.
1: Valeu, irmão, tamo junto. Você participando com a gente no nosso WhatsApp, também no nosso YouTube, você participa com a gente também lá, deixando o like, comentando e compartilhando a nossa transmissão. O Flamengo, líder do campeonato, vai visitar o Santos. Daqui a pouquinho, as equipes já na boca do túnel para subir, né, para o campo de jogo, já se preparando ali para aquele protocolo, 7:30 a bola rolando na Vila Belmiro. a vila mais famosa do futebol brasileiro, não é isso, Léo Pinheiro?
3: Pois é, do futebol brasileiro sim, talvez.
1: Exato.
3: Do Brasil, acho que não, com certeza. Aqui no Rio de Janeiro a gente trouxe uma lista de vilas importantes e famosas para a história do nosso município, né? Vila Aliança, Vila Kennedy, Vila Vintém, Vila Cosmos, Vila da Penha,
2: Vila
3: Valqueire, Vila Isabel.
1: Vila Militar.
3: Vila Militar.
1: Temos várias.
3: Isso, aí a gente vai lá em Magé, tem a Vila Inhumirim.
1: Sim.
3: Tem outras vilas.
1: Em Petrópolis tem Vila Rica, Vila Real, uhum. Vila Felipe. É, devo estar esquecendo de mais alguma.
3: Então, são muitas vilas.
1: São muitas vilas. Então, assim, a vila no futebol mais famosa é a Vila Belmiro, que hoje recebe Santos e Flamengo. Fala, Léo Pinheiro!
3: As duas equipes já ali na boca do túnel para entrarem em campo com o Flamengo com essa substituição na camisa, tá, Henrique? Imagine.
1: Sim.
3: O Flamengo que não pode mais expor o patrocínio Master, que pagava 268 milhões de reais, o Flamengo expõe proteger, proibir não é proteger. Essa é a mensagem do Flamengo. E agora o assessor de imprensa, né, o chefe da comunicação, o Rodrigo Paiva, ele passa por ali com a camisa do Flamengo, que tem um esparadrapo. Até de uma forma bem suja mesmo.
1: Grotesco.
3: Isso.
1: Né?
3: Cobrindo o patrocinador que estava na camisa da comissão técnica, na camisa de viagem do Flamengo, mas está lá. Proibir não é proteger, porque é uma mensagem, basicamente, de quase todos os 20 clubes da Série A. O Flamengo leva na camisa, mas outros clubes fizeram essa exposição nas placas de publicidade. Ontem, no Nilton Santos, teve essa placa. Também no jogo do Internacional, teve essa placa, e o Flamengo agora tem na camisa. Proibir não é proteger, é o posicionamento firme do Flamengo e dos clubes brasileiros contra a decisão da proibição da operação das casas de apostas no mercado brasileiro.
1: Show de bola, Léo Pinheiro trazendo os detalhes pra gente, as equipes vindo pro campo de jogo. Santos e Flamengo, Flamengo e Santos. E a partir de agora, Léo Pinheiro conta pra gente como jogam Santos e Flamengo na Vila Belmiro.

Definido escalado numerado pelo técnico Cuca, com goleiro número 1, Diógenes. 23, Rodinei. 4, Lucas Veríssimo. 15, William Arão. Em 31, Escobar como linha defensiva. No meio campo, 28, Christian Oliva. 48, Gustavo Henrique. Número 8, Gabriel Bontempo. Na frente, 11, Felipe Coutinho. 22, Barreal. E número 9, o capitão e artilheiro Gabigol. Cuca relacionou para o banco de reservas. 34, João Paulo. 5, João Schmidt. 10, Neymar Júnior. 14, Luan Pérez. 16, Tassiano. 18, Igor Vinícius. 25, Gabriel Menino. 38, Miguelito. 32, Rolheiser. 33, Rony. 45, Lima. E 81, Samuel Pierre.

0: brasileiro. O Flamengo, definido, escalado e numerado pelo técnico Leonardo Jardim. Com o goleiro número 1, Agustin Rossi. 22, Emerson Royal. 13, Danilo. 4, capitão Léo Pereira. E 26, Alexandro como linha defensiva. Meio campo, 21, Jorginho. 5, Eric Pulgar. E número 11, Lucas Paquetá. Na frente, 15, Carrascal. 16, Samuel Lino. E número 9, o artilheiro Pedro. Leonardo Jardim relacionou para o banco de reservas 42, Andrew. 49, Diogo Alves. 51, Daniel Salles. 44, Vitão. 77, Johnny. 18, De La Cruz. 8, Saúl. 7, Luiz Araújo. 14, Valência. 19, Plata. 30, Freitas. E 27, Bruno Henrique. Apita o jogo, para nossa felicidade, não vai nos irritar. Anderson Daronco, auxiliado por Michael Stanislau e Leone Carvalho Rocha. No VAR, Rodolfo Toschi Marques.
1: Cola comigo que é sucesso aqui na TMC, vamos juntos. 101.3 FM Rio de Janeiro, 100.1 FM Brasília. Você com a gente no nosso YouTube TMC Esporte. Momento em que as equipes estão no campo de jogo. A equipe de arbitragem com seu uniforme na camisa azul, meiões pretos, aliás, calções pretos e meiões azuis. Time do Santos com a sua camisa branca, calções brancos e os meiões também brancos. E o Flamengo com a sua camisa rubro-negra, calções pretos com detalhes em vermelho e o meião rubro-negro. A bola vai rolar aqui na TMC, a melhor do futebol, contando tudo pra você. Nessa 29ª rodada do Campeonato Brasileiro, direto da Vila Belmiro, em Santos, com a bola rolando daqui a pouquinho. Time do Santos contra o time do Flamengo. As equipes já se cumprimentando para aquela foto oficial e temos também a campanha, né, do Outubro Rosa sendo feita com os jogadores que entraram em campo com alguns pacientes, né, de tratamentos oncológicos. Então essa lembrança sempre do Outubro Rosa. Brenda Balbi, você que já esteve em campo, eu sempre faço essa pergunta e eu aqui tenho esse mesmo sentimento, friozinho na barriga antes da bola rolar, cara. É fato.
2: É isso, e é natural, né? Eu acho que a partir do momento em que o friozinho na barriga para, que tem alguma coisa errada.
1: Alguma coisa deu ruim, né?
2: É, porque a emoção acabou, é porque aquilo já não mexe mais tanto com você. Eu acho que sempre que a gente tá prestes a fazer alguma coisa que a gente gosta muito, tem esse friozinho na barriga, é completamente natural. E eu acho que é até o gostoso, né? É o que faz a gente realmente...
1: É o que incentiva, né?
2: Exatamente, a buscar isso, a estar sempre nesses momentos.
1: Time do Santos já posou para a foto oficial, time do Flamengo se posicionando ali para essa foto também. Vou para a galera do YouTube enquanto a bola não está rolando. O pessoal participando aqui com a gente, a Beatriz da Mota está dizendo que o Flamengo vai vencer, está na torcida. O Lute Trajano está dizendo aqui, ó, o Léo, nunca esqueça da Vila do Governador.
3: Eu sou muito adepto da Vila do Governador.
1: Vila Progresso, Vila Laje, está dizendo aqui o Breno 2N. O Rodrigo Cunha, imagine, seu lindo, está brilhantando ainda mais com a Brendola e o Léo Dinheiro. Valeu demais, irmão, tamo junto, tá? Bruno Vanzilota por aqui também. O João Veloz Furioso está lembrando aqui da Vila São Luís em Duque de Caxias. Tamo junto. Vamos juntos nessa transmissão. E o Daronco tá fininho, né, cara? Foi... Tá,
2: parece que ele murchou, né?
3: Foi um pedido, né? Uma recomendação para que ele perdesse um pouquinho de massa muscular e ter maior mobilidade. Ele que foi alvo de muitas críticas e reclamações justamente pelo número de paralisação nas partidas e como ele deixava o jogo mais lento. E o detalhe é que ele tá com o cabelo um pouquinho maior. Não é aquele Anderson Daronco com a Sim. máquina 1. Tá um pouquinho maior, ele já consegue lançar um penteado para o lado. Corta, penteia o cabelo para o lado direito. Perdão, para o lado esquerdo. E em breve ele terá uma franjinha, tá? Essa é uma projeção. É uma especulação, não é uma informação, mas... é uma projeção diante desse cenário de Anderson Daronco deixando o cabelo crescer.
1: 45 anos, o árbitro do Rio Grande do Sul com o pet FIFA no peito. O árbitro da partida de hoje que tá com o cabelo em tons de grisalho, tá? Eu trouxe toda a informação ali do uniforme, mas esqueci dos tons de grisalho do cabelo do Anderson Daronco, árbitro da partida de hoje. Gabriel Barbosa, o Gabigol é o capitão da equipe do Santos. Do outro lado, Léo Pereira, capitão da equipe do Flamengo. Jogadores no centro do gramado se cumprimentando. Aquela última corrente positiva antes da bola rolar. E você com a gente no nosso YouTube, também no WhatsApp participando. Vamos juntos nessa transmissão. expectativa antes da bola rolar para Flamengo e Santos, para Santos e Flamengo, nessa noite de cariocas em campo. Na sequência tem Fluminense e Curitiba direto do Maracanã. Lucas Borges, João Lindton e Yuri Duque. O Wallace Torres também por lá, pessoal preparado também, acompanhando Santos e Flamengo e já na expectativa também para Fluminense e Coritiba. Jogadores no centro do gramado e a bola vai rolar na vila mais famosa do futebol brasileiro. 29ª rodada do Campeonato Brasileiro. A TMC contando para você as emoções. O Mengão sonhando em manter a liderança do Campeonato Brasileiro. Quem sabe ampliar essa vantagem para cima do Palmeiras. O jogo vai ser iniciado. Saída pertencendo ao Flamengo. Do nosso lado direito, autoriza Anderson Daron, que a bola tá rolando na Vila Belmiro. Que é sucesso na TMC. Trabalha o time do Flamengo. Danilo quem recebe lá pelo lado direito, ele vai avançando, pede movimentação do Emerson Royal, ainda ele conduzindo a jogada intermediária, campo de defesa, faz lançamento já pro comando de ataque, tenta o domínio lá na frente na primeira dividida, o garoto que era o Lucas Paquetá, na tabela rápida a bola volta pra ele, mais atrás de novo com Danilo, ele inverte jogada, leva pro lado esquerdo da zaga, a bola chegando até o Léo Pereira, um tijolo, teve que se virar pra dominar, a bola escapuliu, ficou no meio do caminho com o Rodinei. O Rodilindo domina, faz lançamento para entrada na área, bola forte demais, buscava lá o comando do Barreal, ela vai pela linha de fundo, é só o tiro de meta que favorece a equipe do Flamengo. O Léo Pinheiro, o Danilo inverteu um tijolo pro Léo Pereira, hein?
3: Pois é, uma verdadeira tijolada na direção do Léo Pereira, com a perna canhota ele tentou fazer o domínio, aconteceu a roubada de bola, mas no complemento da jogada é tiro de meta. Posse de bola com o Flamengo, 0-0, placar.
1: Posse de bola com a equipe rubro-negra. Dentro da área ali o Léo Pereira trabalhando mais à frente. Jorginho faz a proteção. Caiu falta nele no campo defensivo perto da linha lateral. Falta do Gabriel Barbosa. O jogo paralisado. Falta que favorece a equipe do Flamengo. 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Transamérica, Danilo. Sai pro jogo lá pelo lado direito com a equipe do Flamengo. Passe rasteiro pelo meio do caminho. Chegou o domínio do Carrascal. Neymar colombiano foi derrubado. A falta tá marcada. Falta que favorece o Flamengo no campo de defesa, hein, Léo Pinheiro?
3: Pois é, falta cometida lá do direito do campo defensivo rubro-negro. Ele tomou um verdadeiro bandão. Carrascal que também tá com belos capilares ali num tom meio caju. 0-0 placar.
1: Um abraço para HD Foto Drone aqui no nosso YouTube dizendo: imagine, vocês vão atravessar do Recife para Paraíba comigo. Ele tá acompanhando a gente na viagem que tá fazendo. Valeu demais, hein?
2: Ah, eu achei que ele já ia, sei lá, proporcionar um convite, pô. Uma viagem da gente. Quem pro sabe? Nordeste. Eu tava aqui iludida.
1: Eu tenho uma dúvida. Tá fazendo a viagem de carro, ônibus, avião ou drone? Eu tenho essa dúvida, porque o HD foto drone. Então tem a dúvida de como é que ele está fazendo essa viagem. Lateral que favorece a equipe do Santos. Para ser cobrado aqui embaixo pelo Gustavo Henrique. Ele faz o arremesso na frente, buscava a movimentação do Rodinei. A bola pega por último no jogador do Santos. Sai em lateral, que o Alexandro é quem vai para a cobrança. Ele toma distância ali, espera a movimentação dos companheiros. Paquetá se movimenta na frente dele. Mais atrás ali tem movimentação também do Samuel Lino. Ele tentou o lançamento para o Paquetá. A marcação do Santos chegou afastando. A bola fica viva. De novo com a equipe rubro-negra no campo de ataque. Bola com o Pedro. Ele faz inversão para o lado direito. Bolão, hein? Lá do outro lado tentava o domínio Paquetá. Ele esperou, né? A marcação do Santos chegou para desarmar. Tentou ligar o ataque lá o Barreal. Emerson Royal é quem protege. Essa bola vai ter força para sair pela linha de lado. E é mais um lateral que favorece a equipe do Flamengo, já cobrado mais atrás. A bola trabalhada com Danilo. Ele domina no campo de defesa, perto na linha da grande área, trabalhando mais atrás com o goleiro Rossi. Na marca do pênalti, faz o passe para o lado esquerdo. A bola vai chegando até o Léo Pereira, que vai conduzindo para a intermediária. Vai avançando. Desce Léo Pereira, o capitão da equipe rubro-negra. Vem pro ataque. Passe na linha lateral com o Alexandro. Devolução mais atrás. Aparece para receber o jogo o Paquetá, ele domina a jogada na zaga, na frente dele ali, na verdade o Pulgar, tinha a movimentação do Jorginho, bola recomeçada lá atrás com o Rossi, ele domina, faz o passe com o Jorginho, rasteiro, a jogada na frente, trabalhada na velocidade ali com o Samuel Lino, bola volta lá atrás com o Paquetá, com o Pulgar, aqui embaixo do lado esquerdo, a bola chegando até o Alexandro, espetou mais à frente, tentava com o Pedro, dividiu no primeiro, no segundo momento, ficou com a posse de bola ainda o time do Flamengo, Pulgar, trabalhando mais atrás, miolo da zaga, quem aparece pro jogo é o Jorginho. Jardinho. Ele pisa na bola, deixa pro lado esquerdo, a bola chegando até o Léo Pereira. Na frente tem movimentação. Samuel Lino dominou, fugiu da marcação, teve falta. O jogo tá paralisado. Lucas Veríssimo chegou ali pregando o Samuel Lino e a falta é pro Flamengo, hein, o Léo Pinheiro.
3: E foi no tornozelo da perna direita do Samuel Lino. Samuel Lino grita, o Lucas Veríssimo não concorda, mas claramente aconteceu a irregularidade. Falta para a equipe do Flamengo, o Coutinho contesta, mas aí Coutinho, dá um tempo, 0-0 placar.
1: Cara, o HD Foto Drone respondeu aqui, parei no acostamento só para poder explicar, tô de moto. Desde segunda, 2057 km, rapaz.
3: Então toma cuidado, irmão.
1: Boa viagem, irmão, e vamos juntos, tá? 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Você com a gente no nosso YouTube e também nos aplicativos, tá? Tanto no Rádios Net, quanto no TuneIn e também no aplicativo da TMC. A galera acompanha a gente também no aplicativo da TMC. Valeu demais pela parceria e tem uma frase bacana pra ele. HD Foto Drone, valeu pela carona que você tá dando pra gente,
3: hein? Essa é nova, hein?
1: Essa é nova. Vem pra cobrança de falta o time do Santos no campo defensivo. E você, se liga aí na hora certa da TMC. São 7 horas 35 minutinhos, 7h35 da noite, horário de Brasília. Eu informo pra você o tempo e o placar do jogo. 5 minutinhos jogados na primeira etapa, é o Brasileirão, 29ª rodada, Vila Belmiro, palco da emoção e o placar da TMC, Santos 0, Flamengo também 0. Quem escuta sabe, vem Flamengo, lado direito, bola trabalhada no meio com o Jorginho, devolução lá de novo na linha lateral, a bola volta com Paquetá de primeira, já espetou com o Emerson Royal, mais uma vez Jorginho tem a movimentação do Carrascal, tem também o Royal tentando jogar de linha de fundo, antes dele a marcação chegou para cortar, essa bola saiu, lateral é pro Flamengo no campo ofensivo, já foi cobrado lateral, tentativa era com o Carrascal, toque para trás, Arão afasta parcialmente, a bola sobra ali na entrada da área, levou pro lado direito, ficou difícil, conseguiu bom passe, acionou Paquetá que deixou de lado com o Emerson Royal na frente, Samuel Lino, linha de fundo, cruzamento em cima da marcação, a bola sai e o lateral é para a equipe do Flamengo mais uma vez, o Mengão tentando a jogada lá pelo lado direito, 6 minutos jogados nesse primeiro tempo, lateral cobrado, bola com Carrascal, ele domina, tentou fugir da marcação de dois, insistiu ainda Carrascal, linha de fundo, cruzamento para a área, buscava o Pedro, a bola fica viva e sai o Diógenes para fazer a defesa, Léo Pinheiro.
3: Quem matou na coxa foi o Lucas Veríssimo depois da jogada ali, da insistência na realidade, do Carrascal na ponta direita de ataque flamenguista. Posse de bola com o Peixe, 0-0.
1: Cara, o Maurício Cardoso participando com a gente no nosso YouTube, vai ser 2-0 pro Flamengo, com gols contra de William Arão e Rodinei, com Gabigol sendo expulso e ainda falou que o Coutinho vai se machucar. Meu amigo, que loucura. Calma, hein? Calma. Um abraço também pro Wagner Costa participando com a gente. Jogo paralisado com falta pro Santos aqui pelo lado direito, já cobrado. Bola na frente, recupera a posse de bola o Léo Pereira, acionando com o Alexandre pelo meio do caminho. O Pulgar, ele domina, intermediária defensiva, vem avançando pra marca do grande círculo, espeta pro lado direito. Bola na frente com o Royal. Acelerou, boa bola. Desce o time do Fla dentro da área, Carrascal. Fez o breque, tentou finalização, foi travado. A bola afastada pela zaga do Santos. Vai sobrando ali na intermediária do campo ofensivo, mais atrás o time do Flamengo recomeça, Danilo pelo meio, Jorginho atrasando a jogada até o Léo Pereira, ele domina, vem aqui pro lado esquerdo, vai passar a linha aqui de vídeo gramado, faz o passe na linha lateral com o Alexandre, tentou jogada mais à frente, Rodinei na dividida com ele, a bola volta pro miolo defensivo e a posse de bola é da equipe do Flamengo com o Eric Pulgar. Brenda Balbi, passamos de 7 minutos desse primeiro tempo, qual é do jogo, hein?
2: Olha, o Flamengo com um pouquinho mais de posse de bola, mas um jogo muito aberto até o momento. O Santos tenta de todas as formas dificultar a vida do Flamengo, de pisar principalmente no último terço de campo. O Flamengo vai tendo dificuldade também para trocar passes. A marcação do Santos é um pouco mais firme, mas até o momento é o Flamengo quem tem liderado as ações, ou pelo menos as tentativas de chegada ao ataque.
1: Vem o time do Fla, na tabela rapidinha na entrada da área, o giro acontece ali do Carrascal, a bola chega até o Samuel Lino, de novo o Carrascal dentro da área, levou pra perna direita, ajeitou pro Lino, bateu pro gol, foi travado, tira lá de trás, do jeito que dá, afasta a defesa do Santos, a bola volta mais uma vez aqui pro lado esquerdo, o Carrascal tentou evitar a saída pela linha de lado, não conseguiu, ela saiu, e o lateral favorece a equipe do Santos. 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Lateral cobrado, o time do Santos tenta a jogada, acelerou no meio do caminho, o Gabi estava impedido, a bola fica no meio do caminho ali ainda, tentando e ficando com a posse da bola, o Gabriel bom tempo, recomeçando mais atrás com o Ilharão, ele domina no miolo da zaga, faz o passe lá pro lado esquerdo, o Santos vem pro ataque, tentando acelerar a jogada, Coutinho traz a jogada pra perna direita, devolve mais atrás no meio campo, quem domina a jogada pra equipe do Santos aqui embaixo pelo lado direito, já tem a bola dominada, o Lucas Veríssimo, acionando o Rodinei, linha lateral pra ele, vem recolhendo pelo meio, devolve lá atrás, miolo da zaga, bola mais uma vez com o Ilharão, grande círculo, bola trabalhada, Coutinho apareceu, recebeu, avançou, intermediária pra ele, boa bola lá do lado esquerdo, vai descendo Escobar, faz cruzamento rasteiro, a bola chegou dentro da área, tentativa de finalização, Rossi pra fazer a defesa no chute do Barreal, hein, Léo Pinheiro?
3: Ele dominou na quina da pequena área, fez o giro, finalizou de perna canhota, rasteirinho, Rossi praticou a defesa, quem tava ali de olho era o Gabriel Barbosa, o Gabigol, 0-0 placar.
1: Lançamento longo do Rossi, buscava lá na frente o Ilharão, a bola recuperada pela equipe do Santos, meio do caminho, chega dividindo o Gabriel Bontempo, a bola vai ficar viva, Samuel Lino junto com o Coutinho levantou demais o pé e a arbitragem paralisa e marca a falta, hein, Léo P?
3: É, levantou demais o pé, acertou o braço do Samuel Lino, aí o Coutinho reclama, ele acerta o Samuel Lino e xinga, manda o Samuel Lino tomar a situação que chama a atenção ali do Felipe Coutinho. 0-0 placar, tá bem de cabeça o camisa 11 do Peixe, hein?
1: Na minha leitura labial, ele complementou com vamos jogar, rapá. Foi isso que... depois de mandar pra aquele lugar.
3: É um cara de pau, né? É um cara de pau.
1: Vamos jogar, rapá. Qual é, rapá?
3: Tá bem de cabeça.
1: Se liga aí na hora certa da TMC. São 19h40, 7h40 da noite, horário de Brasília. Eu informo para você o tempo e o placar do jogo. Temos 10 minutinhos jogados nessa primeira etapa. Aqui vem o time do Flamengo, Samuel Lino deixou a jogada pelo meio do caminho com o Paquetá, lado direito, tá pedindo bola, Emerson Royal, ele domina, perto do bico da grande área, faz o passe mais atrás de novo com o Paquetá, intermediária pra ele, levou pra perna esquerda, bateu pro gol, pegou embaixo, isolou, mandou longe demais, é só tiro de meta pra equipe do Santos. Temos 10 minutinhos jogados nessa primeira etapa, é o Brasileirão, 29ª rodada. 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Santos 0, Flamengo também 0. 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Trabalha o time do Santos. Lançamento longo aqui na frente, buscava o Samuel Lino, tocando de cabeça. Léo Pereira tentou jogada mais à frente, a bola fica com o Rodinei na linha lateral, para cima da marcação. Ele consegue o passe, mas quem recupera é o Alexandre, acionando lá atrás o Léo Pereira. Ele domina na intermediária defensiva, faz o passe mais atrás com o goleiro Rossi dentro da área. Dominando a jogada, olhando lá na frente, já o lançamento para o lado direito. Vem embora o time do Flamengo. Na tabelinha rápida, a falta está marcada. Não conseguiu avançar e já tem cartão amarelo, Léo Pinheiro.
3: Escobar recebe cartão amarelo na tentativa de tabela do Flamengo, pelo lado direito ainda do campo defensivo. O Bruno Negro, ele puxa o Royal com as duas mãos pela cintura, por isso Escobar amarelado, falta para o Mengão, 0-0 placar.
1: Beatriz da Mota dizendo vai Mengão, com tudo pra cima deles, um abraço também pro Maurício Cardoso, o Samuel Felipe, tamo junto com a galera no YouTube, deixa o like, se inscreve no canal, comenta, compartilha e você manda sua mensagem no nosso WhatsApp, hein, no 219-9557-1013. Aqui trabalha o time do Fla, bola com o Rossi, goleirão rubro-negro dominando a jogada dentro da área, faz o passe pro lado esquerdo, a bola chegando até o Léo Pereira, mais à frente movimentação do Jorginho, tem também o Eric Polgar e lá do lado direito tem Danilo, é o Danilo quem recebe e ele vem avançando para a intermediária do campo de defesa, vai conseguindo avançar o time do Fla, lado direito, passe rasteiro, a bola no meio do caminho, Paquetá rapidinho com Carrascal, devolução com Paquetá, com Eric Polgar na frente com Samuel Lino, perdeu a posse da bola, Coutinho recupera, acionou Gabigol, vem embora Gabigol, invadiu a área, bateu cruzado para fora! Com perigo, chegou o Santos, hein, Léo Pinheiro?
3: E ele chama a galera. Na jogada de contragolpe do Santos, depois do erro do Samuel Lino no círculo central, o Coutinho acionou a velocidade do Gabigol. Corredor esquerdo finalizou de forma cruzada e a bola tirou tinta do pé esquerdo da trave esquerda do gol, defendido pelo goleiro Agostinho Rossi. Posse de bola com o Mengão. Boa chegada do Peixe, 0-0.
1: E ela quicou no gramado, passou com um perigo absurdo. Tiro de meta já cobrado. Danilo aciona lado direito, a bola chegando até o Eric Pulgar, ainda o time do Flamengo com a posse da bola, toque de calcanhar do Carrascal, acionando o Jorginho, boa bola pro lado direito, vem embora Emerson Royal, ele domina na intermediária, já chegando pra linha de fundo, faz o cruzamento rasteiro, Samuel Lino isolou, pegou embaixo, ela subiu, Léo Pinheiro não pode.
3: Numa saída apoiada belíssima do Flamengo, num toque de calcanhar do Carrascal, que desmontou a marcação do Santos. O Emerson Royal, ele se embola com a bola, mas faz um cruzamento perfeito. Rasteirinho, equilibrado, na marca do pênalti, Samuel Lino finalizou lá no último setor da arquibancada. A melhor chance do Flamengo na partida, no complemento, posse de bola com o Santos, 0-0, o jogo é bom.
1: Jogo paralisado com falta para o Santos no campo de defesa, dá tempo do zap, hein? 21 995 57 1013, fala aí.
4: Fala, rapaziada do PNC.
1: Fala.
4: Quem tá falando aqui é o motorista Carlos Alex, da linha 630. O Neymar tá transformando o Santos em asilo do Flamengo. O Ilharão, o Rodinei, Gabigol. Ainda tem o Coutinho de quebra, que foi no Vasco. Ainda tem o Neymar ainda, né? Vai ser o time do vovô. Valeu, tamo junto.
1: Os parças do Neymar, cara. Aqui o time do Santos trabalhando a jogar. Quer opinar, Léo Pinheiro? Quer opinar, Brenda Balbi? Fiquem à vontade.
2: Eu queria ser muito rica para fazer tudo junto com os meus amigos. Eu não posso julgar o Neymar. Eu faria igual.
3: Mas assim, hoje, tá? Eita, olha o meu.
1: Vem o time do Fla. Pedro achou bom passe do lado direito. Vem cruzamento, a bola desviada. Diógenes é quem fica com ela, o goleirão do Santos, Léo Pinheiro.
3: Na tentativa de tabelinha da dupla de ataque do Flamengo, Lucas Paquetá e Pedro, o corte do Veríssimo foi fundamental para a manutenção desse 0-0, porque o Pedro estaria sozinho frente a frente com o Diógenes. Rapidinho, hoje, quem você prefere? Rodinei ou Royal?
1: Eu prefiro o Rodinei.
3: Eu sou o Rodinei, né, cara?
1: Rodinei FC aqui, e você, Brando?
2: Posso ficar em cima do muro nessa?
1: Ah, pode. Pode improvisar alguém ali. Tem algum amigo
2: coloca
1: que joga, bota
2: aí
1: ali. Improvisa ali. Trabalha o time do Santos no campo de defesa. O Ilharão, lá pro lado esquerdo. A posse de bola com a equipe santista tentando avançar. Bola acelerada demais. Saiu em lateral. Não conseguiu chegar lá o garoto Escobar. É lateral para a equipe do Flamengo no campo de defesa. Se liga aí na hora certa da TMC. São 19 horas 46 minutinhos, 7h46 da noite, horário de Brasília. Eu informo para você o tempo e o placar do jogo. Vamos chegando a 16 minutos, aqui vem o time do Flamengo, Paquetá, bolão pro Pedro. No tempo de bola, a marcação do Santos conseguiu chegar, evitar a saída pela linha de fundo. E a posse é do Santos, recuperada pelo garoto que era o Gustavo Henrique. No passe na frente, a bola saiu em lateral. Vamos chegando a 16 minutos desse primeiro tempo ao Brasileirão, 29ª rodada. 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Santos 0, Flamengo também 0.
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1: O André Couto participando aqui, dizendo, tô imaginando os passageiros do ônibus ouvindo o motorista acompanhando a transmissão.
3: 630, né, cara? E a API da Penha, Sans Penha. Peguei muito esse ônibus.
1: Trabalha o time do Fla, recuperando a posse da bola, Carrascal, faz o passe do lado direito, bola com o Emerson Royal, devolução pro Carrascal, ele pedala, passa o pé em cima da bola, devolução de novo, com o Emerson Royal lá pro lado direito, quem domina agora é o Paquetá, mais atrás, a jogada recomeçada lá com o Danilo, com o Jorginho, meio campo para ele, devolução com o Danilo, pro lado direito, mais uma vez Jorginho, altura do grande círculo, ele domina a jogada e avança aqui pro lado esquerdo, a bola com o Léo Pereira, faz lançamento lá pro outro lado, buscando o time do Flamengo no ataque com o Carrascal, na frente é Emerson Royal. Rapidinho, Carrascal recebeu de volta Paquetá na tabela rápida, Pedro ajeitou Paquetá, entrada da área, marcação do Ilharão na primeira e na segunda, Paquetá sustenta, fica com ela, inverte jogada pro lado esquerdo, a bola chegando até Alexandro, ele avança pra cima da marcação, vem embora Alexandro, ainda ele, com a posse da bola, tentou a jogada, foi desarmado, essa bola sai e o lateral favorece a equipe do Flamengo no campo ofensivo, desarme ali do Gustavo Henrique, lateral rubro-negro já cobrado, mais atrás, Léo Pereira, ele domina, recomeça com o Jorginho, grande círculo para ele, lá pro lado direito, bola com Danilo e desce o time do Fla tentando ataque, querendo se manter na liderança, tá chegando a 61 pontos, abrindo 4 pontos de vantagem pro Palmeiras, segundo colocado, a bola rolando na Vila Belmiro, você com a gente no nosso YouTube, valeu demais, tamo junto, 101.3 FM Rio de Janeiro, 100.1 FM Brasília, TMC, a Transamérica agora é TMC, quem escuta sabe, lançamento pro comando de ataque, Coutinho é quem faz o desarme, já perdeu a posse da bola pro Emerson Royal, que aciona pelo meio, o garoto que é o Samuel Lino, Lado esquerdo, a bola chegando, Alexandro. Ameaçou fazer inversão, teve que recomeçar tudo lá atrás com o Léo Pereira. Começa com o Jorginho. Inverte o jogo lá pro lado direito com o Danilo. Time do Flamengo vem pro ataque. Danilo pra Emerson Royal, linha lateral pra ele. Meio do caminho, Jorginho antecipou, dominou. A marcação fechou pra cima dele do Gustavo Henrique. Ele faz o giro, aciona mais atrás, recomeça tudo lá com o Danilo. De novo, mais atrás ainda com o Rossi. Inverte pro lado esquerdo, a bola com o Léo Pereira. Ele domina a jogada, sai da área, traz a jogada pra linha lateral. Faz lançamento, a bola chegando na frente, Samuel Lino. Faz domínio, fugiu da marcação, ainda ele. Acionou Pedro, dominou Pedro, fintou bem, deixou com Samuel Lino. Tentou antecipação, Carrascal tentou a dividida. Recupera a posse da bola o time do Santos. Coutinho, na intermediária, ele vem trazendo, perna direita. Ameaçou bater, tentou levar pra esquerda, foi desarmado pelo Jorginho. Recupera a posse da bola o time do Flamengo. Paquetá acionou Pedro, faz lançamento lá pro outro lado. Desce o time do Flamengo com Danilo. Na intermediária ofensiva, ele vem avançando, tem Pedro do outro lado, Danilo, achou bem o Pedro, dominou Pedro dentro da área, tentou balão, ficou com a posse da bola ainda o time rubro-negro, bola pro lado esquerdo, quem aparece pro jogo aqui é o Alexandre, passe rasteiro com o Pedro, ajeitou pro Samuel Lino, chegou o carrinho do William Arão pra desarmar, e depois o Alexandre chegou, cometendo a falta, Léo Pinheiro.
3: Na jogada do Flamengo, na tentativa de primeira do Pedro para o Samuel Lino, o William Arão deu o carrinho, afastou o perigo, e no complemento da jogada, falta do Alexandro na ponta esquerda de ataque do Flamengo. 0-0 permanece o placar, posse de bola com o Peixe.
1: 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Diógenes faz lançamento lá pro comando de ataque, antes do Coutinho, subiu bem a marcação do Eric Pulgar, a bola fica com o Jorginho, que ajeita de novo com o Eric, mais atrás a bola chegando até o Léo Pereira, ele domina na linha que divide o gramado, fica com a posse de bola pelo lado esquerdo para a equipe rubro-negra, começando mais atrás com o Eric Pulgar, ele domina a jogada no miolo da zaga, ameaçou fazer o lançamento lá pro lado direito, engatilhou na primeira, engatilhou na segunda, pisou na bola, trouxe pelo meio, bola trabalhada mais uma vez com o Jorginho, pro lado direito ele domina e aciona o Carrascal, devolução com o Jorginho, linha lateral com a Emerson Royal na tabela, rapidinha com o Jorginho, deu certo, acelera o Royal, vai embora lá pela linha lateral, lado direito pra cima da marcação, teve que recomeçar de novo com o Jorginho, pelo meio com o Carrascal na tabela, deu certo, Paquetá recolheu pelo meio, vem trazendo na intermediária ofensiva, pro lado esquerdo tem movimentação do Alexandro, o Léo Pereira preferiu o passe com o Samuel Lino, a bola veio forte demais, vai ficar tranquila lá pro goleiro Diógenes, se liga aí na hora certa na TMC. São 19h51, 7h51 da noite, horário de Brasília. Eu informo para você o tempo e o placar do jogo. 21 minutinhos jogados nessa primeira etapa. É o Brasileirão, 29ª rodada. Vila Belmiro, palco da emoção e o placar da TMC. Santos 0, Flamengo também 0. 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Fala, Léo Pi.
3: Manda um abraço pro parceiro meu, Gabriel Toqueto. Gabriel tá comemorando aniversário de namoro com a Tamires. Como eles estão comemorando? Ouvindo o Flamengo na TMC. Então, um abraço para o Gabriel e também para a Tamires nessa data especial para eles.
1: Parabéns, tá? E valeu pela moral, tá?
2: Tamires, se você tiver precisando de ajuda, você manda um zap pra gente, a gente consegue.
3: Ele é Vasco, cara!
2: Faça um sinal.
3: Quem tá fazendo aqui, pô?
2: Faça um sinal pra gente.
1: Aqui o time do Fla tentando, Samuel Lino no meio campo, marcação do Rodinei, a bola trabalhada mais atrás com o Pulgar, que espetou aqui pro lado esquerdo, a bola chega até o Alexandro, que acelera pra cima da marcação do Coutinho, vai buscando linha de fundo, vai embora Alexandro, avançou Alexandro, invadiu a área, Alexandro faz o cruzamento, segunda trave, passou do Pedro, sobrou Carrascão, ajeitou Paquetá, engatilhou, levou pra perna direita, se enrolou, recupera a posse da bola o time do Santos, que tenta sair pro ataque, com o Barreal acionando o Gabigol, ele evita a saída pela linha de lado, ainda o Gabigol, intermediária pra ele, campo ofensivo. Fez o passe lá na frente buscando a jogada com o Barreal, devolução de novo com o Gabigol, meio do caminho tem movimentação do garoto que é o Gabriel Bontempo, recebe Bontempo, bico da área pra ele, lado esquerdo, devolução Barreal, movimentação lá dentro da área, o Barreal pra cima da marcação do Emerson Royal, ele ameaçou, faz o cruzamento, agora sim a bola pega no Emerson Royal, vai pela linha de fundo e tem escanteio, Léo Pinheiro.
3: É, o Gabriel tentou puxar o contra-ataque, tava sozinho, contemporizou. E o Bontempo tentou um cruzamento na ponta esquerda e a bola bateu no Royal. É escanteio, ponta canhota de ataque do Peixe. Santos no ataque 0-0.
1: Vai pintar levantamento lá pra área. Não chegou ninguém do Santos lá na área, né? Tá chegando agora, devagarinho. Coutinho é quem vai pra cobrança. O microfone deu uma atrapalhada nele ali, o microfone ambiente. Coutinho faz levantamento pra área, a bola vem, primeira trave. Tá vivo ainda, afasta lá do jeito que dá o Pedro. Complementa a marcação do Flamengo com o Samuel ali, na bola volta com o Coutinho. Mais um cruzamento que vem pra área. A bola foi desviada, sobrou no Gabi, finalizou em cima do Léo Pereira. Tentativa do Bom Tempo, pegou embaixo, ela subiu, foi embora. É só o tiro de meta, Léo P.
3: Duas tentativas do Santos de finalização na linha da grande área, uma com Gabriel Bom Tempo, a outra com Gabriel Barbosa, e as duas não tiveram sucesso. A tiro de meta, Rossi na reposição, na verdade, Léo Pereira na reposição, 0-0.
1: Brenda Balbi, 23, quase 24 minutos desse primeiro tempo.
2: A verdade é que a bola tá sendo machucada hoje,
1: tá,
2: né?
1: Tá judiada, tá.
2: Meu aqui. Deus do céu. Finalização dos dois lados muito ruins, as tomadas de decisão demorando um pouco além do que deveria. Os dois times não tiveram grandes oportunidades ainda. O Flamengo tem mais posse de bola, o Santos tenta fazer uma marcação um pouco mais firme, na verdade consegue fazer essa marcação um pouco mais firme, mas na hora de finalizar tem muita dificuldade. O Flamengo também temporizando errado no último terço de campo. Enfim, até o momento um jogo muito morno.
1: Trabalha o time do Flamengo no campo de defesa com o Jorginho. Lá pro lado direito, a bola chegando até o Danilo. Ele avança, vai ganhando terreno, vai embora o Danilo. Na frente, trabalhou rapidinho com o Samuel Lino, que já espetou pro Emerson Royal, linha lateral para ele. Meio do caminho apareceu Pedro. Ele domina na intermediária ofensiva, devolução pro Samuel Lino. Tentava o passe na frente com o Ilharão, que chega para fazer o desarme e recupera a posse da bola para a equipe do Santos. Acionada aqui pro lado direito, a bola chegando até o garoto, que é o Gabriel Bom Tempo. Ele avança aqui pelo lado direito, passa o pé em cima da bola, devolve mais atrás, a bola no miolo da zaga com o Lucas Veríssimo. Pro lado direito aqui, movimentação do Rodinei. Ele prefere trabalhar de ladinho lá com o garoto, que é o Ilharão. Espeta a jogada pra linha lateral, recebe de volta mais uma vez o Ilharão. Tem no meio do caminho ali o Lucas Veríssimo. Ele preferiu recomeçar lá atrás com o Diógenes. Marca do pênalti pra ele, faz lançamento, a bola vem longa aqui pro comando de ataque da equipe do Santos. O toque de cabeça é do Alexandre, a bola fica viva no meio da zaga do Flamengo. Volta pro Alexandre, lado esquerdo, dá um chutão pra frente. Voou a caneleira,
2: a chuteira.
1: O lançamento que foi dar certo, tá? Chegou lá na frente com o Paquetá, deixou com o Carrascal, ele invadiu, vem embora Carrascal, levou pra perna direita, adiantou demais, Diógenes saiu pra ficar com ela, Léo Pinheiro.
3: Caramba, ele foi conduzindo pelo corredor central o Carrascal, ninguém parou o colombiano, só que aí ele adiantou demais a bola e não conseguiu a finalização. 0-0 permanece o placar.
2: Mais uma vez errando na tomada de decisão.
1: Exatamente.
2: Deu um toquinho a mais quando era pra ter finalizado. A defesa do Santos já tava ali fungando no cangote dele, ele já tinha passado por três jogadores, tava dentro da área, cara, nem que fosse um biquinho, ele tentou dar mais um tapa, perdeu o tempo.
1: Vem Rodinei, tentou o cruzamento, a bola desviou na marcação do Paquetá, vai pela linha de fundo e quem tem o escanteio é o Santos pelo lado direito. Tá rolando uma troca de chuteira, né, isso, Léo Pinheiro?
3: Isso, o Alexandre saiu, o Flamengo com um homem a menos.
1: Alexandre saiu pra trocar a chuteira.
3: Não foi a caneleira, não, foi a chuteira mesmo, né?
2: A chuteira voou.
3: A Brenda observou rapaz.
1: Bem. Cara, não foi a chuteira. Foi a sola da chuteira.
2: Meu Deus.
3: Eu achei que era só a gente peladeira, hein? Achei que era só a gente peladeira, hein?
1: Cara, as travas da chuteira voaram. Foram só as travas. Vem o lançamento pra área. Rossi saiu pra ficar com ela. Já tinha visto isso?
3: Já, porque agora, recentemente, já tem duas semanas.
2: Na Copa Sérgio.
3: Então, tem duas semanas. Foi na Copa Sérgio, não. Copa Sérgio. Foi numa pelada, cara. Eu fui evitar um passe de um amigo. E aí, eu estiquei a perna, o solado da minha chuteira saiu. E é isso, Alexandre. Mas a dele é aquela de trocar, né?
1: É diferente.
3: Né, a minha não.
2: Mas,
3: a minha é de peladeiro. Mas não pode,
2: que,
3: né?
2: Eu acho que não foi isso que aconteceu. Porque, de fato, sai inteira.
1: Sai, não.
2: Quando
1: descolou
2: você troca...
1: Inteiro.
2: Quando você...
1: Vem de novo o time do Santos. Entrada na área. Gabi pro gol. Pra fora! O Gabi finalizou da entrada na área e essa bola passou com perigo do lado esquerdo do Rossi, hein, Léo Pinheiro?
3: Pra variar, erro do Pedro na intermediária defensiva, o Gabriel tentou a finalização de perna canhota e de novo a bola passou tirando tinta da trave esquerda, defendida pelo goleiro Agostinho Rossi. 0-0 permanece o placar.
1: Você com a gente no nosso YouTube, você com a gente também no nosso WhatsApp, 21995571013, fala aí.
6: Fala, rapaziada, TMC. Boa noite. Marcos aqui de São Gonçalo, Uber. Hoje tem lei do ex, hein? Gabigol vai marcar e vai ser 4-1 Flamengo. Boa noite aí.
1: Valeu, irmão. Tamo junto. A galera acompanhando. Tem o popular é fã, o hater, né? Mas tá aí junto com a gente. Bom trabalho pra galera que tá acompanhando a gente no dial, no carro, rodando nos aplicativos, no táxi, pra você que tá... Outro dia eu tive a oportunidade de ir num estabelecimento, numa hamburgueria, e o pessoal tava ouvindo a transmissão, cara. Então, assim, galera que tá trabalhando, acompanhando a gente, valeu demais pela moral. Posse de bola recuperada pela equipe do Santos. Faz o giro ali, foge o Escobar. Aciona pelo meio. Boa bola com o Gabriel Bontempo. Meio campo pra ele. Fintou bem, deixou na saudade a marcação do Eric Pulgar. Ainda Gabriel Bontempo. Tentou um segundo drible, a arbitragem paralisa e marca a falta, Léo Pinheiro.
3: É, na jogada individual, ele passou pela marcação do Eric Pulgar, também pela marcação do Jorginho. Quando aconteceu ali... a chegada do Jorginho, a arbitragem viu a irregularidade. Esse foi falta não, hein? Mas 0-0, posse de bola com o Peixe.
1: Falta que favorece a equipe do Santos. O Gabi estava se preparando lá para a cobrança, o Coutinho chegou por ali, o Barreal também. 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Falta o time do Santos. Vai pintar levantamento lá pra área. Tô vendo que tem novas mensagens chegando aqui no nosso YouTube. Daqui a pouco eu vou pra lá, vem cruzamento pra área. Toque de cabeça do Léo Pereira, a bola tá viva ainda dentro da área. Barreal tentou o cruzamento em cima da marcação ou foi direto pela linha de fundo? A arbitragem tá sinalizando escanteio pra equipe do Santos, hein, Léo Pinheiro?
3: Isso, pelo lado esquerdo do ataque do Peixe, o chute foi bloqueado pelo Pedro. É escanteio, Coutinho na bola.
2: E o Santos vai crescendo na partida.
1: Vai gostando mais do jogo. Bola trabalhada mais atrás. Escobar, devolução. Coutinho faz levantamento. A bola vem fechada. Rossi no alto dele. Fica com a posse da bola. Se liga aí na hora certa da TMC. São 8 horas em ponto. 8 da noite no horário de Brasília. Eu informo para você o tempo e o placar do jogo. Estamos chegando a 30, meia hora, 30 minutinhos dessa primeira etapa. É o Campeonato Brasileiro, 29ª rodada. 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Santos 0, Flamengo também 0. 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Um abraço aqui pro Special Fan participando com a gente, Beatriz da Mota também, o José Valdeci, o Futsal dos Toques aqui acompanhando a nossa transmissão pelo YouTube. Deixa o like, se inscreve no canal, ativa as notificações e vamos juntos. Aqui vem o time do Flamengo trabalhando, Samuel Lino tentou de primeira, o passe foi errado, quem recuperou foi o Coutinho. Acionou aqui pro lado direito, o time do Santos tentando descer pro ataque com o Gustavo Henrique. Marcação, na verdade, era um bom tempo. Tentou avançar para cima da marcação para o Brilho recomeçar mais atrás com o Lucas Veríssimo, deixando com o Diógenes para o Ilharão. Devolução ali, o passe foi errado. Diógenes está sendo pressionado pela marcação do Flamengo. Conseguiu sair bem o time do Santos aqui para o lado direito.

0: Jogo domina quase na intermediária do campo ofensivo pelo lado direito, ele recolhe pelo meio, acionou o passe com o Coutinho, dominou na perna direita, ainda o Coutinho fintou a marcação, bateu pro gol, isolou! Pegou embaixo, ela foi embora, Léo Pinheiro.
1: É, na região que o Coutinho mais gosta de finalizar. O Gabriel encontrou ele sozinho, meia esquerda de ataque, ele passou por três marcadores, tentou a finalização por cima do gol defendido pelo goleiro Agostinho Rossi. É tiro de meta, o Santos está chegando, 0-0.
0: Brenda Balbi, 32 minutos na Vila Belmiro.
2: Um Santos que vai gostando do jogo, vai tendo mais oportunidades, mais espaço para finalizar. Os jogadores têm conseguido fazer um pouco mais de triangulações ali da intermediária para o campo ali de ataque, né, para o último terço de campo. O Flamengo que vai dando alguns moles, principalmente na recomposição defensiva, mas o Santos também vai afrouxando um pouquinho mais a marcação. Estava até comentando aqui com o Léo, com o Mick fechado, e eu achava que o Santos não ia conseguir sustentar por tanto tempo a marcação-pressão que estava fazendo no início do jogo. A marcação agora começa a dar uma afrouxada. Agora, o Flamengo precisa ter um pouco de paciência para conseguir controlar a posse da bola, para dominar as ações do jogo e chegar na boa lá na frente. Mas temos ali também um Pedro, cara, com aqueles toquinhos a mais, perdendo bola no meio de campo, dando oportunidade para o Santos sair em contra-ataque. Enfim, o jogo que até o momento o Flamengo tem ainda em posse, mas vai deixando o Santos chegar na sua área também.
0: Vem o time do Flamengo na entrada da área, Pedro ajeitou para o lado direito, a bola com Emerson Royal, faz o cruzamento em cima da marcação, chega para complementar Lucas Veríssimo, na entrada da área a bola fica viva ali com o Coutinho, consegue clarear a jogada lá para o lado esquerdo, o Barreal fica com a posse da bola, tinha o Gabi mais à frente, Barreal fintou, acionou de lado, a bola chegando até o Escobar que deixou para o Gabi e para o meio do caminho, a bola chega até o Gustavo Henrique que aciona com Rodinei, vem o time do Santos, contra-ataque, intermediária, vem embora Rodinei, acionou Coutinho, o domínio não foi legal, ajeitou de lado, a bola com o Gabi, tá pedindo jogada do outro lado, bom tempo, Gabi, acionou Coutinho, tentou girar, foi travado pelo Danilo, a bola volta com o Rodinei, fintou a marcação do primeiro, caiu, pediu falta, a arbitragem manda seguir, fica com a posse de bola o time do Flamengo, Léo Pereira na entrada da área, conseguiu o passe na frente com o Samuel Lino e a falta tá marcada, hein, Léo Pinheiro?
1: Falta e o Gustavo Henrique recebe o cartão amarelo, ele tenta um carrinho para evitar o contra-ataque, né, para tentar interceptar a bola, mas atinge o tornozelo do jogador do Flamengo, por isso Gustavo Henrique, número 48, amarelado. Posse de bola com o Mengão, intermediária defensiva, Santos 0, Flamengo também 0.
0: Deixa eu mandar um abraço aqui pro Rick Bier, Niterói, tá dizendo aqui abraço a todos, trabalhando muito mais na CLT, eu aqui na Vila Progresso em Niterói, valeu irmão, tamo junto. Pessoal participando com a gente no nosso YouTube, o Marcelo Vidalnit também por aqui, dizendo num programa pro Pedro, que quem precisa participar desse programa agora é o Arrascaeta, né, depois da lesão no punho.
1: Qual que é o Leitinho Feliz?
0: É.
1: Pois é.
0: O Arrascaeta tá precisando. Posse de bola com a equipe rubro-negra no campo de defesa. A bola tá rolando para Atlético Paranaense e Atlético Mineiro. Temos 4 minutos de bola rolando. Tá 0-0 para Atlético Paranaense e Atlético Mineiro. Às 9h30 da noite, a TMC conta para vocês emoções de Fluminense e Curitiba direto do Maracanã. E às 9h30 a bola rola também para Palmeiras e Bahia. É a 29ª rodada do Campeonato Brasileiro. O Mengão tá na liderança. Feliz da vida, chegando a 61 pontos. 61. Tá abrindo 4 pontos de vantagem para o Palmeiras, que joga às 9h30 da noite. Jorginho faz o passe de lado, a bola com o Danilo, ele domina na altura do grande círculo, vem conduzindo, tem liberdade, hein? Quem sabe pode até experimentar pro gol, ele bateu rasteiro com desvio, a bola vai na trave, sobrou Pedro, defendeu Diógenes. Carrascal fica com ela, a arbitragem tá mandando o lance seguir, vem o time do Flamengo de novo, Emerson Royal acionou mais atrás Danilo, de novo lá pro lado direito Carrascal, ele domina a jogada, faz o passe pelo meio com Paquetá, tentava devolução Carrascal, carrinho na bola, não, a arbitragem marcou a falta em cima do Carrascal, hein, o Léo Pinheiro.
1: Atingiu o tornozelo do Carrascal e o Barreal recebe o cartão amarelo, e no lance anterior é inaceitável o Pedro perder esse gol. O Danilo chutou, a bola desviou, ela foi lenta na trave e o Pedro estava na pequena área sozinho e acertou uma bolada na cabeça do Diógenes. Incrível!
0: Cara,
1: falta para o Flamengo, posse de bola com a equipe rubro-negra, vem chuva na área do Diógenes que fez um milagre, mas o Pedro também tem a parcela de culpa dele, mas ele encheu o pé, hein?
0: Caraca,
1: e o Diógenes sustentou. Olha, é no limite essa falta, hein?
2: E se o VAR quisesse chamar, não seria nenhum absurdo.
0: Esse é o ponto. Esse é o ponto. Cartão amarelo pro Barreal, que poderia ser aquele alaranjado, tá? poderia chegar nesse

0: Semana que vem, um jogador do Flamengo vai cometer uma falta dessa e vai ser expulso.
1: É, isso é natural.
0: Pode fechar isso agora, agora. Domingo, contra o Fluminense. Alguém vai chegar assim e vai ser expulso.
2: O Gabi argumenta alguma coisa com o Daronco, que tá contando os passos da barreira.
0: O cabelo dele tá grande mesmo, olha lá. Tá, até pra cima aqui, ó, um alfafazinho aqui, ó.
2: Ah, depois que seca, né? Fica...
0: Sim, um abraço pra todos os batutinhas sempre ligados. TMC. Da tua época, né, Sayão?
2: É.
0: Sayão que tá lembrando o Daronco, tá? Não tá, não?
2: Tá, o tom de grisalho ali, ó. Tá top, pô. É, o tom de grisalho, Sayão. Calma, Sayão, calma. Vem pra cobrança de falta o time do Flamengo. Levantamento pra área, bola que veio pro Diógenes tirar de soco, entrada da área, Gabigol pra afastar o perigo lá de trás. 37 minutos do primeiro tempo, Santos e Flamengo 0-0 na Vila Belmiro. Lançamento do Rossi lá pro lado direito, a bola veio mais pra defesa do Santos com o Barreal. Sobra no meio ali com o Paquetá, ajeitando o Carrascal, devolução mais atrás lá do Jorginho pro Danilo, recomeçando tudo com o goleiro Rossi. Ele sai da área lá pelo lado direito, faz o lançamento, a bola vem longa, domina no peito, tenta sair jogando, ficou sentindo lá o garoto do Santos, a arbitragem mandou o lance seguido, é uma vantagem. Bom tempo, faz o giro para cima da marcação do Pulgar. De lado ali tem a opção para receber a jogada, o garoto Gustavo Henrique. Ele domina, faz o passe de lado, a bola trabalhada mais atrás. Christian Oliva apareceu de primeira, já deixou com Gustavo Henrique, girou para cima da marcação do Jorginho. Passe de lado, vem tentativa de cruzamento lá do Barreal, em cima da marcação do Jorginho. Essa bola sai, a arbitragem sinaliza somente o lateral, favorecendo a equipe do Santos no campo ofensivo. Você com a gente no nosso YouTube, valeu demais, tamo junto. Você manda o seu áudio também no WhatsApp, hein, no 219-9557-1013. Lateral que vai ser cobrado, já foi. O time do Santos insistindo lá pelo lado esquerdo, Coutinho foi desarmado, recupera o time do Flamengo tentando sair pro jogo, e a arbitragem tá paralisando e marcando a falta, hein, Léo Pinheiro.
0: Não consegui identificar qual falta que ele marcou, mas o Escobar tá caído por ali, alega que foi atingido no rosto. O Gustavo Henrique também tá caído, mas pelo posicionamento da bola, a falta foi marcada em cima do Gustavo Henrique. Falta próxima à linha lateral, vem chuva na área do goleiro Agostinho Rossi. Posse de bola com o Peixe, 0-0.
2: 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Aqui, o time do Santos tem a cobrança de falta. 39 minutos. Vai pintar levantamento lá pra área. Daron conversando com todo mundo lá dentro da área. Agora vem Coutinho. Tá autorizado, passou da bola. Vem levantamento, a bola vem fechada demais. Vai direto pela linha de fundo. É só o tiro de meta que favorece a equipe do Flamengo. Tem gol na rodada, tem gol do Atlético Paranaense. 1 pro Atlético Paranaense, 0 pro Atlético Mineiro. Flamengo com 61 pontos, Palmeiras 57. O Atlético Paranaense com 52, hein? Atlético Paranaense, terceiro colocado com 52 pontos. O Cruzeiro é o quarto com 48, a mesma pontuação do Fluminense. Tiro de meta da equipe do Flamengo já foi cobrado. Rossi é quem tem a bola na pequena área. Faz o passe pelo meio, a bola com o Jorginho, que espeta lá pro lado direito com o Danilo. Ele tem a opção lá do outro lado do Emerson Royal, preferiu com o Jorginho. O passe veio no meio, veio perigoso. O time do Santos pressiona a saída de jogo. A bola espirrada aqui pro lado esquerdo, ensinando a marcação. Vai pela linha de lado, lateral pro Flamengo no campo de defesa. Se liga aí na hora certa da TMC. São 8 horas e 11 minutinhos, 8 e 11 da noite, horário de Brasília. Eu informo para você o tempo e o placar do jogo. Vamos chegando a 41 minutos jogados na primeira etapa. É o Brasileirão, 29ª rodada, Vila Belmiro, o palco da emoção, e o placar da TMC, Santos 0, Flamengo também 0. 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E o Flamengo ligando o contra-ataque, tentativa do Danilo em cima da marcação do Arão, a bola sai e o lateral é para a equipe rubro-negra no campo de defesa. O Danilo foi se aventurando e até agora, Brenda Balbi, Emerson Royal e Danilo num jogo seguro.
3: É isso, foi a melhor oportunidade do Flamengo, que teve uma bola na trave e depois ali uma finalização do Pedro em cima do Diógenes, né? Uma finalização cara, ele encheu um pé. Encheu o pé, a verdade é essa, mas poderia ter tido um pouco mais de paciência, um pouco mais de capricho ali na frente do gol para estrear esse marcador, um jogo que até o momento teve poucas oportunidades claras de gol, apesar de mais posse de bola para o Flamengo, mas ainda assim um jogo meio morno, né? Um jogo sem grandes oportunidades, sem grandes emoções nesse primeiro tempo.
2: Posse de bola lá para a equipe do Santos no campo de defesa. vai ser cobrado lateral com o Escobar. Imagine. Fala, Léo Pires.
0: No lance anterior, o Pedro errou de novo, cometeu uma falta e recebeu o cartão amarelo. Olha o peixe.
2: Vem o Santos, acelerando jogada dentro da área. Gabi levou para a perna esquerda, bateu para o gol, bateu para fora. Ele tentou finalizar de três dedos e essa bola passa do lado da trave, Léo Pinheiro.
0: Pois é, no lance do Santos, o Gabriel, ele estava impedido, o lance seria invalidado, mas ele teve muita paciência. Invadiu a grande área, deixou a marcação passar, tentou de três dedos, mas o assistente número um, o Michael Stanislau, ele já viu a irregularidade. Então, impedimento assinalado do Peixe, 0-0 placar. E para a gente complementar, o Pedro perdeu a bola, fez a falta, recebeu o cartão amarelo. 0-0.
2: 0-0 na Vila Belmiro. Posse de bola com a equipe do Flamengo no campo de defesa. Bola trabalhada no meio do caminho com o Léo Pereira. Lado esquerdo, a bola chegou até o Samuel Lino. Lançamento lá pro Pedro. Ele tenta o domínio, ajeitando mais atrás. Apareceu pro jogo o garoto que é o Carrascal. Devolução lá com o Paquetá. Lado direito do campo, intermediária para ele. Ele faz o passe mais atrás. O Léo Pereira tá aparecendo ali como um camisa número 10 para articular a jogada. Quem recebeu foi o Eric Pulgar. Na dividida do Paquetá, tentou sair jogando. A arbitragem deu a vantagem, Danilo antecipou, acionou Pedro, entrada da área, devolução

0: apareceu como elemento de surpresa na tabela rápida com o Pedro, na cara do gol, com qualidade, com frieza, com técnica, categoria pra botar no fundo da rede e com raça, amor e paixão. Aos 43 minutos da primeira etapa, vibra a galera do Mengão, é gol de Danilo na Vila e o placar da TMC, o Mengão tem um, Danilo 0 pro Santos. Léo Pinheiro.
1: Chama atenção como o Lucas Paquetá ganha na força da marcação, o Danilo conduz a bola, tabela com o Pedro e a tacada de sinuca do Danilo, um toque de primeira na bochecha da rede, abrindo o placar, o zagueiro do Flamengo pisando na área, tabelando com o centroavante rubro-negro e inaugurando o marcador na Vila Belmiro. O Flamengo sai na frente, Danilo sem comemorar, Flamengo 1, Santos 0.
0: Hashtag segue o líder, Brenda Balbi.
2: É, o Flamengo que estava um pouco mais perto mesmo desse gol, justamente por ter mais posse e dominar um pouco mais as ações. O Santos, nessa proposta, né, de fazer uma marcação mais dura, e apesar de estar conseguindo chegar um pouquinho mais no último terço de campo, era o Flamengo que realmente tinha melhores oportunidades. E nesse lance ali pelo meio de campo, o Pedro recebe já perto da área, vê muito bem a ultrapassagem do Danilo, que se meteu ali de atacante, e numa finalização sem domínio, tirou totalmente ali do Diógenes para estrear o marcador dentro da Vila Belmiro. Vai conseguindo aí um resultado importante fora de casa.
0: Lateral para a equipe do Santos, para ser cobrado aqui pelo Rodinei. Ele toma a distância, a bola vai ser lançada mais lá para a área. Vamos até 48, preferiu o lateral cobrado curtinho. Insiste ali na dividida o Cristian Oliva no bate-rebate. A bola fica para a equipe do Flamengo, sai jogando com Pedro. Fugiu da marcação no primeiro momento do Lucas Veríssimo. Do segundo não conseguiu fugir. E a falta está marcada, hein, Léo Pinheiro?
1: É, falta na intermediária defensiva. O Pedro segurou a bola nessa oportunidade. A gente está falando como o Pedro estava errando, mas ele deu a assistência para o Danilo. Agora ele valoriza também a situação, coloca a mão no tornozelo. É falta para o Flamengo. Flamengo 1, Santos 0. Vamos até 48 no primeiro tempo.
0: O HD Fotodrone disse: chego na Paraíba e sai o gol. E postou um story, marcou a gente. Valeu demais, tamo junto. Repostado já o seu story. Quiser marcar a gente lá, marca a gente lá.
1: Qual que é o seu Instagram?
0: Instagram. Henrique Magini. E o seu, Brenda?
2: O meu é @BrendaBalbi1.
0: Brenda Balbi 1. E você, Léo Pinheiro?
1: O homem da gravata florida.
0: Com direito a canetinha, vem o time do Flamengo pro ataque, a bola acionada com Pedro, entrada da área, ajeitou o Paquetá, devolução, o Pedro fez o corta-luz para essa bola chegar no Carrascal. A bola volta com Eric Pulgar, acionando o lado esquerdo, a bola chegando até o Samuel Lino, intermediária para ele, Paquetá ameaçou fazer o passe, recolheu pelo meio, Paquetá acionou Pedro, o passe veio forte demais, desviou na marcação do jogador do Santos. Tá sinalizando ali o Pedro e a arbitragem está confirmando o escanteio, hein, ô Léo Pinheiro?
1: É, escanteio. Na ponta direita de ataque aconteceu o desvio, 1-0. Mas imagine, me explica, como é que escreve imagine?
0: M-A-G-I-N-I.
1: Imagine.
2: E qual que é a história do seu user, Léo?
1: É porque eu...
0: Jorge Ben.
1: Isso, é do Jorge Ben. E eu também me aventurei como pesquisador. Eu tinha uma pesquisa de mestrado sobre Jorge Ben e afirmação, intelectualidade negra, e ficou para sempre, né? Aí eu comecei a trabalhar com isso e ficou. E aí todo mundo já me chama assim, então tá ótimo.
0: Vai pintar levantamento para a área no escanteio que o Flamengo tem a seu favor. Vamos até uns 48 minutos. 1986.
1: Que fala sobre um médico.
0: Vem levantamento, primeira trave, sobe de cabeça ali o Rodinei, a bola vai sobrar lá do outro lado, lado direito.
1: Que era alquimista.
0: Trabalha o time do Flamengo.
1: No disco Taba da Esmeralda.
0: Emerson Royal.
1: 74.
0: Faz o passe na frente, apareceu Emerson Royal ali como opção também. Vem de novo o time do Flamengo, Carrascal. Espetou, boa jogada. Lateral da grande área, cruzamento que vem para trás. A bola voltou pro Carrascal na tabela rápida. Deu certo, finalização com desvio. Diógenes sensacional. Samuel Lino de cabeça afasta a zaga do Santos. A bola fica com Pedro dentro da área que protege. E vai ganhar o escanteio a favor da equipe rubro-negra, hein, Léo Pinheiro?
1: O Diógenes fez uma grande defesa. Cara, finalização do Paquetá. A bola ia encobrindo ele. Depois o Samuel Lino tentou de cabeça e o Escobar salvou em cima da linha. Escanteio para o Flamengo, muito perto do segundo, 1-0 Mengão.
0: Pra você ver como é que tava bagunçada a defesa do Santos, o Escobar lateral esquerdo tava dentro do gol para salvar o que poderia ser o segundo
1: lado
0: do
1: direito.
0: É, tava do outro lado ainda. 48, escanteio cobrado, Samuel Lino ajeitou essa bola pro Carrascal, bico da área, cruzamento que vem, o toque de cabeça, tá lá dentro!

0: jogadinha do Paquetá. Cruzamento pra área, no escanteio cobrado curto, o Carrascal caprichou. O Neymar colombiano colocou essa bola na medida pro Paquetá, na marca do pênalti, sem pular muito, testar pro fundo da rede e com raça, amor e paixão, vibra a galera do Mengão aos 48 minutos da primeira etapa, porque Lucas Paquetá amplia a vantagem rubro-negra na Vila. O Flamengo tem 2-0. Léo Pinheiro.
1: Na jogada pelo lado esquerdo de ataque da equipe do Flamengo, um cruzamento, na verdade um escanteio curto, cruzamento do Carrascal na testa do Paquetá, que fez o 12º gol dele com a camisa rubro-negra nessa passagem. Flamengo ampliando 2-0 Mengão.
0: Vamos chegando a 49 minutos, tentava o time do Santos lá pelo lado esquerdo, a bola vai ficar tranquila com o goleiro Rossi. Brenda Balbi, Flamengo amplia 2-0.
2: Opa, tem que abrir o microfone, né? Gol importantíssimo do Flamengo, bota um 2-0 no placar, joga a pressão toda pra cima do Santos, que vai precisar se expor na partida, vai precisar ir pro jogo no segundo tempo, e o Flamengo com isso vai ter um pouco mais de espaço pra quem sabe ampliar o marcador, nesse momento do Daronco apita. Mas enfim, um resultado super importante pro Flamengo pra dar sequência no Campeonato Brasileiro.
0: Fim de primeira etapa na Vila Belmiro. O Flamengo vence, 2 pro Flamengo, o primeiro foi marcado pelo Danilo, o segundo pelo Lucas Paquetá, 2 pro Flamengo, 0 pra equipe do Santos, Léo Pinheiro.
1: É isso, fim de papo nessa etapa inicial, 2 para o Flamengo, 0 para a equipe do Santos, o Flamengo que teve mais posse de bola, perdeu alguns gols, porém, o rubro-negro conseguiu construir esse resultado na etapa inicial. Primeiro com um gol marcado pelo Danilo, depois uma tabelinha do zagueiro com o atacante Pedro. E já na reta final do jogo, jogada de escanteio e cruzamento na área. E o Lucas Paquetá ampliou o placar. Os jogadores do Flamengo vão deixando o campo lentamente. E o técnico Leonardo Jardim tem as seguintes opções no banco de reservas, caso queira alterar a equipe rubro-negra para o segundo tempo. Ele relacionou André, Diogo Alves, Daniel Salles, Vitão, Johnny, De La Cruz, Saúl, Luiz Araújo, Valência, Plata, Freitas e Bruno Henrique. Fim de primeiro tempo na Vila Belmiro, Flamengo 2, mais líder do que nunca, Santos 0, de volta na TMC, L!
0: Valeu, Léo Pinheiro, trazendo todos os detalhes nesse começo de intervalo de Santos e Flamengo. Seguinte, rápido break aqui na nossa transmissão. Daqui a pouco a Brenda Balbi analisando o que foi esse primeiro tempo de Flamengo 2, Santos 0. Tá com medo? Dorme de luz acesa, tá? O Mengão é líder. 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
2: Martini. Tô de volta aqui na TMC, 101.3 FM Rio de Janeiro, 100,1 FM Brasília. E você com a gente no nosso YouTube, TMC Esporte, TMC Esporte Live do Rio de Janeiro, hein? Deixa o like, se inscreve no canal, ativa as notificações e vamos juntos. O Fábio Santos táxi por aqui com a gente, a Beatriz da Mota também. O Carlinho Castro tá dizendo, tem gente que escreve imagine com E e tem gente que escreve imagine com dois Gs. E aí eu falei isso outro dia.
3: Por isso que eu perguntei como é que faz. É.
2: O que que acontece? A família quando veio lá da Itália em 1800 e blá blá blá, em Guaraná com tampinha de rolha, quando chegou na viagem de navio que era feita na época, um G ficou pelo caminho, entendeu? Igual de vez em quando perde
3: ficou,
2: um
3: container. Né? A viagem era longa.
2: É, perde container e tal. O G também foi nesse, foi de arrasta nessa brincadeira aí, ficou um G só. Em São Paulo, se eu não me engano, tem uma Vila Magini, que era da onde, quando a família chegou, é, foi pra lá. E tem gente que
0: é
2: escreve
0: verídica
2: com
0: essa história?
2: É, é sério.
0: Legal.
2: É sério. E o meu avô e meu bisavô eram responsáveis por vitrais de igrejas.
0: Que legal.
2: Então, assim, a gente fazia um desenho de vitrais de igrejas e tal. Inclusive, a casa que eu pretendo morar, ela tem uma janela que eu pretendo tentar fazer uma restauração para não tirar ela dali, para manter um pouquinho a originalidade do que a família fazia antigamente. Enfim, e tem gente que escreve com dois Gs, tem gente que escreve com E, é com I. Mas, o importante, se estiver falando de mim, meu amigo, falem bem, falem mal, mas falem de mim, é isso. Estejam falando sempre, vamos juntos. O Thiago Oliveira participando aqui com a gente, o Thiago Abreu também por aqui, mas Thiagos invadiram a nossa live. Um abraço pra essa galera, tamo junto, tá?
3: Manda um abraço também pro Lucas Ximenes.
2: Achei que era Thiago também.
3: Não, era o Lucas Ximenes, parceiro de Anchieta, flamenguista, lançou aqui a figurinha do Paquetá rebolando. Você joga? Você quebra de ladinho, imagina?
2: Meu Deus do céu.
3: Tu dança, ô Breno?
0: Depende das circunstâncias.
3: Mas aqui, nesse pique aqui.
0: Nesse pique, jamais.
3: É. Ah, eu...
0: Aí é. Só o Lucas isso Paquetá.
2: Aí, isso aí.
3: Verdade.
2: O meu estilo é sopa de gesso. Vamos pro WhatsApp, 21 995 57 1013, fala aí.
4: Boa noite, Brenda. Léo Pinheiro.
2: Boa.
4: E Henrique Magini. Aqui é o Franklin, motorista executivo de Campos de Goytacazes. É, pra falar aí que eu acompanho vocês aí pelo aplicativo, no rádio do carro, sempre que tem internet. Sempre que aonde tiver internet, eu tô acompanhando vocês. E se meus passageiros não estiverem com fone de ouvido, eles vão ouvindo também por tabela. Beleza?
2: Boa!
4: Pra mim hoje, 2-1 Mengão. Valeu, abraço.
2: Valeu, irmão. Tamo junto, galera, em Campos, acompanhando a gente. E fica a dica, né? Entrou no carro de aplicativo, viu que o passageiro tá com fone de ouvido? O motorista vai lá e aumenta um pouquinho o rádio, só pra dar aquela, causar aquele clima gostoso. Um abraço pro Jota Freitas, tá aqui junto com a gente, Ricardo Silva também. Brenda Balbi, o que foi esse primeiro tempo? Danilo e Paquetá, já no finzinho ali, pra dar um 2-0 pro Mengão. O mochila de criança, o coisa ruim, tá de volta, o líder do Campeonato Brasileiro. O que foi esse primeiro tempo de Flamengo 2, Santos 0?
0: Um lead?
2: Vamos lá. Você gostou disso, né?
0: Eu gostei.
2: Então vamos lá. Qual é o lead de Brenda Valve pra esse primeiro tempo?
0: Flamengo sofre, mas emplaca 2.
2: Boa.
0: Cara, é um Flamengo que de fato começa esse primeiro tempo, começa essa partida tendo mais posse de bola, tendo mais propositivo. Eu não vejo em nenhuma circunstância, principalmente falando de Brasileirão, o Flamengo sendo um time mais reativo do que propositivo. Eu acho que essa é a grande característica desse Flamengo, desse elenco, de ser um time que propõe o jogo, que dita a regra do jogo. E foi isso que aconteceu nesse primeiro tempo, de até o momento 2 para o Flamengo, 0 para o Santos na Vila Belmiro. Até, sei lá, os 10 minutos ali do primeiro tempo, a gente não tinha nenhuma grande oportunidade para nenhum dos lados, o Flamengo rondando muito mais a área do Santos do que o Santos conseguindo passar ali da linha do meio de campo, mas foi só aos 12 minutos de jogo, um erro ali no meio de campo que o Gabigol conseguiu finalizar, ou seja, por mais que o Flamengo estivesse tendo mais posse e tendo mais controle, foi o Santos quem conseguiu fazer a primeira finalização da partida aos 12 minutos com o Gabigol, caindo ali pelo lado esquerdo de campo, logo ali na quinazinha da grande área, um chute cruzado tentando quebrar ali o Rossi, né? Mas essa bola acabou indo pela linha de fundo. Mas enfim, um Gabigol que se mostrou nesse primeiro tempo também muito participativo, se mexendo bastante em campo, tentando, né, nas oportunidades que tem, levar perigo para a defesa do Flamengo, causar desconforto principalmente ali para a zaga do Flamengo. Mas não tem jeito, é o Flamengo quem abre o marcador. O Flamengo tem algumas oportunidades, né? Foram 10 finalizações nesse primeiro tempo ao gol, 5 finalizações propriamente, né, ali debaixo das metas. Um Flamengo que, com esse recorte dos 5 chutes que foram ao gol, 2 entraram, então um aproveitamento aí interessante para a equipe do Flamengo. Mas os gols saem ali quase na reta final do jogo, né? O primeiro gol aos 43 minutos com o Danilo, uma jogada que começa ali no corredor direito do campo de ataque já, mas numa roubada de bola, se eu não me engano, era o Paquetá que estava ali. Ele faz esse passe, ele acha muito bem o Pedro, um pouco mais avançado ali, quase entrando na grande área. O Pedro consegue dominar essa bola, temporizar e ver a ultrapassagem do Danilo, fazendo ali de maneira muito perfeita, né? Atacando o espaço, e nesse ataque ao espaço ele finaliza direto, né? Ele não domina a bola, faz uma finalização direta que morre no fundo das redes. O Diógenes, que fez um grande primeiro tempo também, inclusive com algumas defesas importantes, nesse lance não conseguiu fazer nada. Antes tinha até tido uma chance, até então, a melhor chance da partida aos 35 minutos, que foi justamente numa chegada também do Danilo, que foi arrastando, foram dando espaço para ele, ele foi levando, chegou perto ali da grande área, finalizou. Essa finalização bateu no defensor do Santos, morreu na trave, e no rebote o Pedro estava ali dentro da área, estourou. O Diógenes tentou realmente ali na força tentar abrir o marcador, mas não conseguiu. Diógenes, com uma parede ali em cima, na frente do Pedro, conseguiu fazer a defesa. E aí sim, aos 43 minutos, essa dupla, né, também trocando passes ali dentro de campo, estreando o marcador, gol de Danilo. E aos 48, já nos acréscimos, num escanteio pelo lado esquerdo de ataque do Flamengo, numa cobrança curta, o Carrascal coloca a bola na cabeça do Paquetá para ampliar ainda mais essa vantagem do Flamengo. Agora o Santos vai precisar ir para cima, vai precisar se abrir um pouco no jogo, e com isso vai dar espaço, ainda mais espaço para o Flamengo. Eu comentei também que no primeiro tempo, até ali mais ou menos 30 minutos da primeira etapa, o Santos tinha uma marcação muito forte, né? Uma marcação que pressionava o Flamengo com a posse de bola, que não deixava o Flamengo ter facilidade para trocar passes. Mas a partir dos 30 minutos ali, realmente foi dando uma afrouxada nessa marcação. É realmente muito difícil você manter, né, 90 minutos de uma partida com essa marcação mais pressão, com essa marcação mais firme, mais em cima. E foi isso que aconteceu justamente nesse finalzinho de jogo. Acho que até um pouco pelo cansaço ali dos jogadores do Santos, em duas bobeadas mais especificamente, o Flamengo conseguiu colocar duas bolas na rede e volta para esse segundo tempo com um pouco mais de tranquilidade. Vamos ver se o Flamengo se mantém com o mesmo time, lembrando que o Pedro tem cartão amarelo, né? É o único com cartão amarelo pelo lado do Flamengo. E pelo lado do Santos tem dois jogadores amarelados, é o caso do Escobar e do Gustavo Henrique. Vamos ver se os treinadores vão voltar com alguma alteração logo nesse início de segundo tempo, ou se vão esperar um pouquinho.
2: Show de bola, Brenda Balbi analisando o que foi esse primeiro tempo de Santos e Flamengo, o Flamengo vencendo por 2-0. Deixa eu mandar um abraço aqui pra galera que tá com a gente no nosso YouTube. O André Sobrinho tá por aqui, o Jota Freitas também, o Ricardo Silva dizendo: nem imagine com I, nem imagine com 2 G's e E, é Mamá ou McLovin. Você conhece a história do McLovin, ô Brenda Balbi?
0: Eu acho que é de um filme.
2: É, de um filme. Você lembra do personagem?
0: Ele vai comprar bebida com coisa falsa.
2: É, isso aí. Mas você lembra da fisionomia do personagem?
0: É, bem parecido. É. Dá uma lembrada.
2: Vou pegar a imagem aqui pra você tirar a dúvida.
0: Meu Deus.
2: Se o óculos fosse diferente, não é? E não tenho problemas com relação a isso também. O Wagner Costa está dizendo aqui: Mengou a Beatriz Mota, feliz da vida com essa vitória parcial do Mengão por 2-0. Michel Fernandes também por aqui com a gente. Valeu, tamo junto. O Mengão, líder do Campeonato Brasileiro, chegando a 63 pontos na liderança da competição, abrindo uma vantagem considerável para a equipe do Palmeiras. O Palmeiras joga às 9h30 da noite contra a equipe do Bahia, mas o Flamengo está conseguindo abrir aí 6 pontos de vantagem. Flamengo tem 63, Palmeiras em segundo com 57, o Atlético Paranaense em terceiro com 50, Cruzeiro é o quarto colocado com 48, Fluminense está em quinto com 48 pontos também. Fluminense que joga daqui a pouquinho, tá? 9h30 da noite, a bola rolando no Maracanã, Fluminense e Curitiba. As equipes vão se enfrentar também com transmissão aqui da TMC. Você conseguiu ouvir aí
3: Neymar
2: no fundo ao um pouquinho do som ambiente do Maracanã, tocando até o hino do Fluminense. A equipe da TMC já presente no Maracanã para a partida de daqui a pouquinho. Neymar, Léo Pinheiro.
3: Neymar Júnior e Rony, ambos posicionados na beira do gramado, prontos para entrarem na equipe do Peixe nessa etapa complementar. Saiu o Barreal com a camisa número 22 para a entrada do 33, Rony, e Neymar Júnior. Neymar com a camisa de número 10, também já pisando no gramado histórico da Vila Belmiro. Faltou só a sinalização ali do quarto, o Emerson Souza da Silva, pra gente conferir quem deixou o gramado. E cabe o reforço do belíssimo capilar de Anderson Daronco. Mas Neymar em campo.
2: A bola vai rolar pra segunda etapa. Saída pertencendo à equipe do Santos.
3: Saiu Coutinho.
2: Coutinho deixando o campo de jogo pra entrada do Neymar. Daqui a pouco a Brenda detalha pra gente aí essas alterações na equipe do Santos. Saída pertencendo ao time do Santos. Autoriza Anderson Daronco que a bola está rolando na Vila Belmiro. Rolando, saída pertencendo do Santos, passe errado pelo meio do caminho, Jorginho, intermediária para ele, faz o passe, Pedro ajeitou, Paquetá, corta a luz, a bola com o Carrascal, devolução, Paquetá dentro da área, girou para cima da marcação, levou para a perna direita, buscou linha de fundo, ainda ele, deixou com o Carrascal, quatro jogadores do Santos, o Carrascal ia passando por todo mundo, recupera a posse da bola, o time santista e sai para o jogo com o Rony. Passe feito lá no miolo da zaga, devolução pelo meio do caminho, acelerando a jogada, Gustavo Henrique. Ele passa ali aqui de vídeo gramado, tem movimentação lá na frente do Rony, preferiu o passe pro lado do campo, bico da área, Gabigol, cruzamento pra área nas mãos do Rossi pra fazer a defesa. Brenda, e essas alterações aí na equipe do Santos, hein?
0: Olha, não sei se o Barreal sentiu alguma coisa ou se foi realmente apenas uma opção ali do treinador Cuca, mas o Coutinho pelo Neymar. Cara, o Coutinho faz o primeiro jogo dele como titular com a camisa do Santos agora, né? Então, um jogador que ainda não tá no ritmo de jogo. Tudo bem que o Neymar, ele também não tá no seu melhor nível, né? Já que também tá retornando, vai daí.
2: Vem o time do Fla, bola com o Paquetá, ele bate de perna esquerda pra fora! Ele buscou o ângulo direito do Diógenes num contra-ataque do Flamengo. A finalização foi para fora, Léo Pinheiro.
3: Contra-golpe, o Santos está saindo para o ataque, deixou o contra-golpe para o Flamengo em duas oportunidades. Nessa, o Paquetá tentou uma finalização de chapa da entrada da grande área e a bola passou tirando tinta do gol defendido pelo goleiro Diógenes. Falta para o Flamengo, 2-0, Mengão.
2: Rapaz, por um segundo eu fiquei muito preocupado com o jogador do Flamengo caído ali, o Danilo. E aí o Rony foi lá e puxou o Danilo, tá tudo certo com ele. E na camisa do Rony tá escrito R. Rústico.
0: Mas o Neymar já entrou no jogo bagunçando tudo, cara.
3: Ele tá reclamando, ele é por ali, deu um bico pra longe numa falta cometida em cima do Danilo. E aí cabe chama a atenção a passividade do Daronco, né?
0: Boa, Daronco. Chama a atenção a passividade de todos os árbitros com o Neymar. É inacreditável. Incrível.
3: A galera estende o tapete vermelho. Daronco, seu cabelo tá legal, mas, pô, pelo amor de Deus. Nossa senhora, ele tá reclamando disso! E o Neymar tem a cara de poder reclamar disso!
0: O Rony sabe, até o Rony pede desculpa pro Danilo.
3: E eu vou te pedir desculpa agora que eu me excedi até cuspi, meu Deus.
0: É completamente compreensível, né, Pinheiro?
3: Perdão, tá?
2: Posse de bola com a equipe do Flamengo. Eric Pulgar pro Paquetá. Linha lateral do campo. Passa ali aqui de gramado. Vem pra contramão. Aciona lá atrás o garoto que é o Danilo. Mais atrás ainda com o Rossi. Bola perigosa. Ele deixa lá pro lado esquerdo. A bola chegando até o garoto que é o Jorginho. Passe pelo meio. A bola com o Samuelino. Pressionado, desarmado. Rodinei insistiu, dividiu na primeira. Ficou com a posse da bola. Linha lateral e a bola sai em posse pro Flamengo. Lá no campo de defesa com o Alexandro. 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Paquetá faz o passe aqui pro lado direito, a bola chegando pro Emerson Royal, ele acelera pra cima do Rony, dividiu, ficou com a posse da bola, ainda Emerson Royal na tabela rapidinha com o Carrascal, recebe de volta, lateral da grande área pra ele, mais atrás quem recebe é o Paquetá, devolução ali pelo meio com o Carrascal, mais atrás com o Eric Pulgar, intermediária pra ele, a bola trabalhada com o Jorginho, devolução mais uma vez com o Pulgar, de primeira com o Jorginho, lado direito, movimentação do Emerson Royal, intermediária, ele aciona mais atrás, a bola fica com o Danilo, o autor do primeiro gol rubro-negro, deixando na frente com o Carrascal, de primeira com o Emerson Royal, Paquetá ameaçou buscar a jogada de linha de fundo, a bola é boa para ele, lateral do campo, ainda o Paquetá com o Carrascal, devolução, Paquetá, linha de fundo, faz o cruzamento na perna direita, a bola vai na rede pelo lado de fora, é só o tiro de meta que favorece a equipe do Santos para a cobrança, o goleiro Diógenes, quer falar, Léo Pinheiro?
3: Não, eu achei que você ia me chamar, entendeu? E eu já tava pronto aqui para falar preparado. Que a perna direita não é a boa do Paquetá, 2-0 Mengão.
2: Pegou o mal ali na bola e o tiro de meta já cobrado pelo Diógenes lá pro lado direito, tenta sair pro jogo o time do Santos, lançamento do Lucas Veríssimo, bola viajando lá pro comando de ataque, Gabigol ajeitou de peito, quem ficou com ela foi o Jorginho no campo ofensivo pro Flamengo, devolve mais atrás com o Emerson Royal que recomeça tudo com o Rossi, a bola perigosa fora da área, o Rossi acionou o Léo Pereira lá pro lado esquerdo com categoria, tirou a velocidade, sai jogando lá pro lado esquerdo com o Alexandro, vai conduzindo, vai avançando, intermediária ofensiva, Samuelino é quem recebe, recolhe pelo meio, mais atrás, a bola chegando até o Eric Pulgar, de lado ele trabalha, essa bola chega até o Paquetá, aqui embaixo, lado direito tem Emerson Royal, na frente o Carrascal de primeira com Paquetá, a bola volta mais uma vez pro meio campo, Jorginho, Paquetá passou, pediu, não recebeu, a bola ficou com o Carrascal, tentou de calcanhar, recupera a posse da bola o time do Santos, aqui pro lado esquerdo, tentando avançar, a bola sai e o lateral favorecendo a equipe do Flamengo, Escobar ficou reclamando e a bola é do Flamengo, o lateral já foi cobrado, Danilo faz o domínio, recebe de volta ali o Jorginho, mais uma vez o Danilo, de novo Jorginho pelo meio do caminho com o Eric Pulgar, de novo com o Danilo, mais atrás com o Jorginho e o time do Flamengo troca passes no campo defensivo. 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São 8 horas 42 minutinhos, vem o time do Fla, a condição é legal, vem embora Flamengo, vem cruzamento, a bola passa na frente do Paquetá, vai pela linha de fundo, é só o tiro de meta na tentativa do Léo Pereira, hein, o Léo Pinheiro.
3: Eu vou pedir licença aqui pra Brenda Balbi pra fazer uma análise também, porque o Santos saiu de maneira louca pra fazer a cobertura. E aí, cara, tem muitos espaços nas costas da defesa do Santos. Olha como o Léo Pereira apareceu sozinho. E aí se precipitou, tentou um cruzamento. A bola veio no alto, não deu nem pro Paquetá se jogar. E por isso, o Flamengo desperdiça uma grande chance no segundo tempo. 2-0 Mengão, é o efeito Neymar. Neymar em campo fazendo aquela função do menos um.
0: Coisa maravilhosa. Mas, cara, o Léo Pereira, ele coloca muita força nesse cruzamento, né? Ele tenta ali uma bola, aquela bola que faz curva pra tentar encontrar o Paquetá chegando de frente pra só escorar essa bola pro gol. Mas realmente, ele cara, ele chuta a bola, né? Ele chuta a bola. E aí realmente fica muito forte pro Paquetá, que não consegue chegar nem perto ali, mas uma boa oportunidade do Flamengo, que conseguiu quebrar ali a linha defensiva do Santos. Cara, é isso, ele vai ter que se expor, e é aquele cobertor curto, né? Vai ter que se lançar pra frente e vai deixar muito espaço atrás.
2: Vem o time
3: caído, hein?
2: Vem o time do Flamengo aqui pelo lado direito, Carrascal, lançamento longo, a bola vai direto lá pra dentro da área, vai sair da área, vai se perder lá pela linha de lado, Diógenes é quem evita a saída pela linha lateral e tem a posse de bola, o Lucas Veríssimo, ele domina pra equipe do Santos no campo de defesa, faz o passe na linha lateral, aparecendo pro jogo Rodinei, o jogo tá sendo paralisado porque o Neymar tá sentindo o camisa número 10 da equipe do Santos, tá com a mão no rosto, né, Léo Pinheiro?
3: Eu não sei se ele tá reclamando de uma falta que aconteceu ou se ele sentiu mesmo. O Pulgar deixa a mão no rosto do Neymar, o Neymar valoriza e já tá bem.
0: Cara,
2: pra amarelo é pouco, tá?
3: Que isso? O Neymar ameaçou dar uma testada no Daronco. O Neymar ameaçou dar uma testada no Daronco, cara.
0: É uma loucura.
3: Ele fez assim, ó. Eu vou fazer pra câmera. Que isso, Daronco? Que isso, Daronco?
2: É um movimento que às vezes o centroavante não sabe fazer dentro da área pra cabecear. E perfeito. Foi um movimento que o Neymar fez pro Daron.
3: E aí o Pulgar vai conquistando a torcida do Flamengo, porque ele deixa a mão no rosto do Neymar. Cabia sim a falta. E o Neymar agora reclama dessa situação. O Flamengo assim, devolve a bola pro Peixe, 2-0, Mengão.
2: E o absurdo maior é que, além de ser autoridade no jogo, Daronco, o Neymar não respeitou o cabelo grisalho de Daronco e ameaçou, tá? Deu os ameaços. Se fosse Yuri Duque, o pai da bola, nessa mesa de áudio, tinha rolado um jiu-jitsu. Tinha rolado essa vinheta, tá? Só pra deixar claro, porque foi um movimento absurdo do Neymar. O Santos vem pro ataque, trabalhando a jogada, o passe chega com o Rony, entrada da área pra ele, perna direita, a bola vai direto pra fora, Léo Pinheiro.
3: É, o Rony Rústico, ele tenta a finalização, ele que tem na camisa R Rústico, e domina, traz pra perna direita, meia esquerda, tenta aquela finalização de chapa, e a bola vai por cima do gol, defendido pelo goleiro Agostinho Rossi, tiro de meta, 2-0 Flamengo.
2: 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Posse de bola, lá pro lado direito, Gabriel Bom Tempo, acionando mais atrás, a bola chegando até o Gustavo Henrique, na intermediária ele faz a inversão, a bola chega até o Rony Rústico, pra cima da marcação do Emerson Royal, bico da área pra ele, perna direita, acionou mais atrás, Neymar, pra cima da marcação, foi desarmado pelo Paquetá, a bola fica aqui pra linha lateral, lado esquerdo, Escobar apareceu, Neymar tentou a caneta pra cima do Paquetá, foi desarmado, na dividida, Paquetá é quem avança, Escobar chega na marcação, Paquetá protege, sustenta, caiu, levantou, segurou, a bola volta pra equipe do Santos, quando Neymar, passa o pé em cima da bola, ainda ele, Neymar fugiu da falta, caiu e agora a arbitragem paralisa e marca a falta, hein, Léo Pinheiro?
3: O Paquetá recebe o cartão amarelo, o Neymar vai cobrar o Paquetá, o Neymar também, hein?
0: Cara, ele entra só pra zumbar o jogo, isso. É impressionante, gente.
3: É, e não aceitou pedir desculpas, ô Neymar, pelo amor de Deus, cara, dá um tempo,
0: bola,
3: insuportável,
0: de
3: ela tá empurrando o Emerson Royal. Ih, tá xingando o Emerson Royal, irmão, tá 2-0, cara, tem que entender também onde é que tá o Santos agora, a realidade bateu na porta, Neymar, o Santos é isso aí, é meio da tabela, pelo amor de Deus, 2-0 Flamengo.
2: Pessoal participando com a gente aqui no chat, o Rafael Seguinte tá dizendo que eu sou a cara do Nil Agra, comediante, também, já me falaram isso, a Beatriz da Mota tá dizendo que tem que entrar o Bruno Henrique, o Neymar se acha muito, que já deu também, opinião aqui da Beatriz Mota. O Maurício Cardoso participando, vem falta cobrada para a área, o toque para trás, vai pela linha de fundo, tem escanteio o time do Santos. O Wagner Costa dizendo, Neymar está maluco, Magini? Eu acho que sim.
3: Ele está sentindo a mão agora.
2: Vai pintar escanteio para a equipe do Santos aqui pelo lado esquerdo, se preparando para a cobrança, o Gabriel Bom Tempo. Vai pintar levantamento lá para a área, eu quero o seu zap, hein, no 21 995 57 113, hein. Neymar, e o jogo tá paralisado, escanteio não valeu a cobrança, o Daronco que tá lá conversando com todo mundo dentro da área, inclusive com o goleiro Rossi. Rossi e o Ilharão foram quem se estranharam agora, né?
3: Não, o Ilharão empurrou o Rossi valorizou e caiu por trás da placa. Aí os dois estão conversando nesse momento.
0: É inacreditável, cara. Mas tinha alguma necessidade do Ilharão dá o tronco que ele deu no Rossi?
2: Vem levantamento pra área, Rossi ficou com ela quase em dois tempos ali pelo alto. Cara, faltou só a musiquinha dos Trapalhões, cara. Que cena bizonha. Vem Flamengo, tentou acelerar a jogada do Carrascal. O Pedro pedindo pelo meio, caiu o Carrascal e a falta tá marcada, Léo Pinheiro.
3: É, a falta assinalada e os jogadores do Santos agora extremamente pilhados. Reclamam de tudo e agora, cara, quem é esse aí?
2: Me parece...
3: Vamos ver.
2: É o
3: Barreal, né?
2: Não,
3: o Barreal já tinha.
0: Esse é o 28, Cristian ou Oliva?
3: Oliva, 28, Oliva. Oliva amarelado. Demorou também por reclamação. 2-0 Flamengo.
0: Demorou. Gente, eu honestamente tô torcendo pelo caos, que todos os jogadores do Santos tomem cartão amarelo, porque eles estão achando que eles estão na casa da mãe Joana também, né?
2: 1, 2, 3, 4, 5 cartões amarelos pra equipe do Santos e 2 pra equipe do Flamengo. Aqui vem o time do Santos. Tentando o ataque, temos 12 minutos jogados. O Flamengo vencendo o Santos por 2-0. Bola que fica com o Rony Rústico acionando o Neymar, grande círculo para ele, fez o passe pelo meio, foi desarmado, recupera a posse da bola o time do Flamengo, foi desarmado Gabriel Bontempo pelo Pulgar. Rossi ameaçou fazer o passe aqui pro lado direito, a bola veio perigosa, Royal dominou, colocou no terreno, acionou lá na frente, comando de ataque, buscava o Carrascal, chega Lucas Veríssimo, sobe o Ilharão, complementa de cabeça e agora tem falta a favor da equipe do Santos no campo ofensivo, falta em cima do Gustavo Henrique, o jogo tá paralisado aos 13 do segundo tempo. 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
2: Vai para a reposição o goleiro Rossi.
0: E na leitura labial, anteriormente, o Daronco falou: vamos jogar bola, tudo reclama.
2: Nesse pique aí, ó. Vai pro jogo, né? Lançamento que acontece buscando Samuelino. O Ilharão, na verdade, Rodinei chegou ali para dividir. O Ilharão cumprimentou o Rodinei. Aqui desce o time do Santos, tentando a jogada do lado esquerdo, a bola volta com o Neymar. Ele vem conduzindo para a intermediária, arrastando a jogada pelo meio, faz o passe pro lado direito, ajeitou o Gabriel Bontempo, deixou pro Rodinei, devolução mais atrás, Neymar, perna direita, ameaçou finalizar, ficou difícil a vida, bobeou, perdeu, recupera a posse de bola o time do Flamengo, acelera lá com o Samuelino, passe mais atrás com o Jorginho, tava se mandando aqui embaixo, o Paquetá não recebeu, inversão de jogo acontece, passe errado, o Ilharão é quem recupera, acionando o Rony, invade a área, tenta a finalização na perna esquerda e a vida ficou fácil demais pro goleiro Rossi fazer a defesa, hein, Léo Pinheiro?
3: Ele tentou com a canhota, não teve tanta precisão e a bola ficou na mão do goleiro Agustin Rossi. 2-0 Flamengo.
2: Você com a gente no nosso YouTube, valeu demais. 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Quem escuta sabe, na sequência para você, tem Maracanã com Fluminense e Coritiba, hein? Lucas Borges dá o recado, o João Lindston é quem tá nos comentários, e o Yuri Duque, o pai da bola, nas reportagens, e o Wallace Torres na nossa técnica, lá no Maracanã, na sequência para você, terminando Santos e Flamengo, a gente já vai contando as emoções de Fluminense e Coritiba. Lateral cobrado pela equipe do Flamengo, Paquetá tentou devolução ali, o Pedro foi um tijolo, essa bola saiu em lateral, Escobar fez a cobrança, bola na dividida no meio do caminho, agora falta marcada a favor da equipe do Santos. 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
2: São 8 horas e 52 minutinhos, 8h52 da noite, horário de Brasília. Eu informo pra você o tempo e o placar do jogo. Temos 15 minutinhos jogados nessa segunda etapa, o Brasileirão, 29ª rodada, Vila Belmiro, o palco da emoção, e o Santos com a cobrança de falta. Rapaz, o Neymar chutou mais chão do que bola, e a equipe do Flamengo fica com a posse, tentando ligar o ataque, Samuelino, jogo paralisado, falta, e o Rodinei vai receber amarelo, hein, Léo Pinheiro?
3: Cara, me chamou a atenção, eu falei, o Neymar vai bater de perna esquerda? Bateu. Aí saiu um cruzamento ridículo, constrangedor. Contra-ataque do Flamengo e o Rodinei parou o contragolpe, dando um bandão no Samuel Lino. Rodinei amarelado, 2-0 Flamengo.
2: Eu confirmo pra você, 16 minutos jogados, é o segundo tempo na Vila Belmiro, Campeonato Brasileiro, 29ª rodada. E o placar da TMC, Flamengo 2, Santos 0.
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2: Quem escuta sabe. Posse de bola da equipe do Flamengo no campo de defesa pelo lado direito. Brenda Balbi, 16 minutos desse segundo tempo. Qual é do jogo, hein?
0: Cara, o jogo tá horroroso.
2: Tá tenso.
0: Tá horroroso. O jogo é muito faltoso nesse momento. O Flamengo entrando total no jogo do Santos. O Santos parando o jogo o tempo todo com falta. O Santos que zumbando a partida o tempo todo. E o Flamengo, ao invés de ter controle emocional, colocar a bola no chão, trabalhar essa bola, controlar as ações do jogo, tá entrando na pilha do Santos e dando chutão pra frente. Flamengo não é isso. Flamengo é um jogo apoiado. Flamengo é... Ó, ainda tá dando mole.
2: Vem o Santos, a bola que chega pro Neymar, lado esquerdo, tentou levar pra perna direita, foi bem desarmado ali pelo Emerson Royal, e a bola fica com a equipe do Flamengo, com o Eric Pulgar acionando no meio do caminho, o Jorginho, mais à frente Emerson Royal, deixa na frente com o Paquetá, chegou dividindo a marcação, a arbitragem dá a vantagem, aqui lado direito Eric Pulgar, mais à frente Carrascal, fintou a marcação, caiu, falta nele, o jogo tá paralisado, Léo Pinheiro.
3: Agora a falta cometida pelo 31 Escobar, que já tá amarelado, é pendurado o jogador do Santos, mas a falta aconteceu sem punição. Posse de bola com o Mengão, lado direito ainda do campo defensivo, o Bruno Negro, Flamengo 2-0, virou pelada.
2: Complementa, Brenda Balbi.
0: Não, Não, é isso. O Flamengo não pode entrar na pilha do Santos. O Santos vai tentar fazer de tudo para parar o jogo, para catimbar o jogo, para fazer os jogadores do Flamengo entrarem nessa pilha. Mas o Flamengo não pode permitir. Tá com 2-0 no marcador. Não pode dar espaço para esse Santos quizumbeiro tentar entrar no jogo dessa forma.
5: Rossi despacha essa bola lá para frente para o comando de ataque. Tentativa do Pedro na proteção. Toque de cabeça do Lucas Veríssimo. A bola fica com a equipe do Flamengo no meio campo. Não perde, ganha danado. Jorginho sofreu a falta. O jogo está paralisado. A falta do Gabriel Barbosa. A falta favorecendo a equipe do Flamengo no campo de defesa. 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Troca passes do time do Flamengo no campo de defesa. Samuelino acionou o Pedro no meio campo. Bola lá pro lado esquerdo. Alexandre adiantou demais. A bola espirrou. Vai sobrando com o Pedro na dividida. Dois jogadores melhor para a equipe do Santos com o Gustavo Henrique. Acionando pro lado direito. O Gabigol deixou a bola pelo meio do caminho com bom tempo. Com um passe pro Neymar. Devolução. Gabi, bico da área. Levou pra perna esquerda. Preferiu o passe. Rodinei, cruzamento rasteiro. Chega Léo Pereira para cortar essa bola. Sai em lateral. O Santos chegou lá pelo lado direito, vem pra cobrança o Rodinei, vai fazer o arremesso buscando essa jogada mais à frente, não, preferiu o arremesso mais atrás, Lucas Veríssimo pelo meio do caminho, tinha a movimentação do Cristian Oliva, preferiu o passe com o William Arão, que inverte a jogada pro lado esquerdo e eita, essa bola vai direto pela linha de lado, é somente o arremesso lateral que favorece a equipe do Flamengo, que não tem pressa nenhuma com Emerson Royal. O time do Flamengo bem demais, em 2-0, gols de Lucas Paquetá e Danilo, na primeira etapa, lateral cobrado, Ilharão chegou ali dividindo com a marcação, chegou complementando também o garoto que era o Veríssimo, e essa bola sai em lateral, que favorece a equipe do Flamengo, mais uma vez lado direito, Emerson Royal, acionando o Eric Pulgar, o Royal tentou a dividida no primeiro momento, tentou no segundo também, e o Daronco tá paralisando e marcando a falta, o Rony fica revoltado, Léo Pinheiro.
3: Os jogadores do Santos pedem cartão amarelo, todos eles reclamam pra cima do Daronco, que o Daronco permite todo tipo de reclamação. O Emerson Royal, ele divide a bola com o Rony, ele atinge a bola no complemento, ele também atinge o jogador do Santos e ele marca a falta. E o Neymar segue reclamando. É posse de bola com a equipe do Peixe, 2-0, o Santos mexe, tá entrando camisa número 32, o Rolheiser. O Gabriel Barbosa tem ali um debate com o Leonardo Jardim, o Rolheiser entrou no lugar do 48, Gustavo Henrique. 2-0 Flamengo.
5: Rolheiser em campo no lugar do Gustavo Henrique. Alteração mais uma feita pelo técnico Cuca. Vem pelo lado esquerdo aqui o time do Santos com o Escobar. Tentando abrir o jogo, passe feito lá no miolo da zaga, aparecendo mais uma vez o Lucas Veríssimo, na tabela rapidinha com bom tempo, a bola volta, miolo da zaga ali com o Cristian Oliva, faz o domínio, tenta sair jogando pelo meio do caminho, passe errado, interceptação do Jorginho, Eric Pulgar acionou o Carrascal, devolução pelo meio com o Jorginho, tapa de três dedos, a bola é boa, vem embora Paquetá, entrada da área para ele, foi desarmado, fica com a posse da bola o William Arão, insiste o Paquetá e a bola volta pro time do Santos com o Lucas Veríssimo, passe errado pro Oliva, a bola pro Flamengo de novo, lado direito, Carrascal, bico da área, ele ameaçou fazer o cruzamento, preferiu o passe, Samuelino levou pra perna esquerda, devolveu pra perna direita, finalização que o Diógenes bota pela linha de fundo, tem escanteio, Léo Pinheiro.
3: O Samuelino botou a defesa pra dançar quase dentro da pequena área e no complemento, depois de ter perdido o gol, ele chama a torcida rubro-negra. Quando o Flamengo chega com perigo no lance anterior, faltou perna pro Lucas Paquetá, cansado. Escanteio para o Flamengo, 2-0, Mengão.
5: E eu dançando sou a zaga do Santos, tá? Sopa de gesso, porque o Samuelino chamou pra dançar. E o zagueiro do Santos ficou ali na saudade. Você perguntou se eu tinha o gingado do Paquetá. Não, eu tenho o gingado da zaga do Santos. Vem levantamento para a área. A zaga do Santos afasta mais uma vez. Vai pela linha de fundo. Tem outro escanteio. Mais um para o Flamengo. Lado direito, hein, Léo Pinheiro?
3: Pelo lado direito de novo. Carrascal na cobrança. Flamengo 2, Santos 0. O colombiano na bola.
5: Neymar colombiano, faz levantamento, primeira trave, tira a zaga do Santos ali do jeito que dá. O Gabigol tenta ajudar para ligar o contra-ataque. O Santos vai buscando o ataque. 22 minutos do segundo tempo, acelerando a jogada. O Gabriel Bontempo foi desarmado pelo Carrascal na recuperação e essa bola recuada até o Rossi. Lançamento longo, tentou dividida pelo alto ali o Paquetá. A bola volta para a equipe do Santos. Fala, Brenda.
0: Já deu a hora do Leonardo Jardim mexer no time do Flamengo.
5: Sim.
0: Tem alguns jogadores que já não estão rendendo nada dentro de campo.
5: Pessoal,
0: é o caso do Pedro, é o caso do Paquetá. Dá pra tirar essa galera? Coloca a gente do banco, pelo amor de Deus.
5: Pessoal no chat tá pedindo BH.
0: É isso, tem que entrar.
5: Vem o time do Santos lá pelo lado direito, tentando acelerar a jogada. O Gabigol tentou finalização com desvio. Ela vai pela linha de fundo. A arbitragem está marcando o escanteio para o Santos, hein, Léo Pinheiro?
3: É, na jogada de velocidade do Gabriel pelo lado direito, ele tinha a possibilidade de tentar a finalização de perna canhota. Tentou, aconteceu um desvio e o Rossi não evitou que ela fosse pela linha de fundo. O Santos gosta do jogo, 2-0, Flamengo.
5: Vai pintar levantamento para a área rubro-negra. Vai pintar a cobrança do Rolaser.
3: Saúl e Plata.
5: Temos duas alterações então acontecendo na equipe do Flamengo. Saúl e Plata.
3: Um dos que saem é o Lucas Paquetá, camisa número 11. O outro é o 15, Carrascal. Plata 19 no lugar do 15, Carrascal. E Saúl número 8 no lugar do número 11, Lucas Paquetá. 2-0 para a equipe do Flamengo.
5: Enrolaser para a cobrança pela equipe do Santos. Vai pintar alteração também no Santos, né, cara? O Luan Pérez está por ali na beirada do campo. Já o Léo confirma quem é que sai. E o Daron que tá ali enrolado, hein? Tá mandando esperar. Tá mandando a alteração acontecer. Deu bronca em alguém lá no banco de reservas. Quarto árbitro também tá enrolado
3: alguém
5: ali.
3: Alguém vai ficar um minuto lá de fora. Jogador do Flamengo, me parece o Saúl. E o Flamengo vai ficar com menos um.
5: Tá bom, né? Porque o Santos tá com o Neymar em campo, tá igual agora. Vai pintar levantamento pra área com o Rolaser. Escanteio cobrado, curtinho. Vem a jogada ensaiada mais atrás com o Rodinei, entrada da área, Neymar. Ele faz o lançamento lá, buscando a linha de fundo. Forte demais, vai direto em tiro de meta, que favorece a equipe do Flamengo para ser cobrado pelo goleiro Rossi. Se cara, liga aí, na hora certa da TMC. São 21 horas e 1 minutinho, 9 e 1 da noite, horário de Brasília. Eu informo para você o tempo e o placar do jogo. Chegando a 25 minutos jogados nessa segunda etapa, é o Brasileirão, 29ª rodada, Vila Belmiro, palco da emoção. E o placar da TMC, Santos 0, Flamengo 2. 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E você com a gente no nosso YouTube, o Vai Nelsinho tá por aqui participando com a gente no nosso YouTube.
3: Vai, um abraço, Nelsinho.